0: hidratação.
1: Boa, Aline Fanelli. 2-0 pro Brasil, parada pra hidratação. A gente já trouxe as informações do Palmeiras. Já já tem Fluminense, o lado tricolor carioca, a equipe comandada pelo Marcão, que também faz um trabalho muito bom à frente de um Fluminense cada vez mais fortalecido. Fluminense, o Bernardo, fez também um clássico no fim de semana bastante, bastante honrado, né? Duelando como tem sido também a característica diante do Flamengo, com muita força, né?
2: Embora o técnico Marcão tenha optado por uma equipe mista desde o princípio, né? Existe uma diferença na idade média do elenco, se a gente pegar time titular versus time titular, de 5 anos, em média de idade, né? O Fluminense ali com 33, o Palmeiras com 28, arredondando. Isso faz a diferença. Por isso, o Marcão, por exemplo, não deve escalar os titulares do time tricolor contra o Santos no final de semana, se preocupando apenas com os jogos contra o Palmeiras. E eu acho que o Abel, a partir do momento que o Gustavo Gomes toma o cartão amarelo contra o Corinthians, sim, já não tem o Giai, já não tem o seu capitão, eu acho que o técnico Abel Ferreira também fará alterações pontuais no time do Palmeiras titular na partida contra o Atlético Paranaense, aliás, uma carne de pescoço pelo Campeonato Brasileiro na Arena da Baixada no final de semana.
1: Bernardo Ramos na análise Band News FM, tem semifinal também da Libertadores da América. Semifinal de Sul-Americana é destaque hoje, semifinal de Libertadores da América amanhã e também na quinta-feira com o Flamengo citado aqui, duelando contra o Estudiantes que deixou para trás o Corinthians. Série B do Brasileirão, 26 minutos de jogo, lá em São João del Rei, Atlético 1, Londrina 1. Segundo tempo de bola rolando, já já a gente acompanha mais detalhes também aqui na Rádio Band News FM, já já também mais de Boca Juniors, mais de Vasco da Gama e mais de Libertadores da América.
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1: Band News na área, aquecimento, você confere aqui na Rádio Band News FM às 9:04. As informações do Fluminense chegam agora. Luiz Eduardo de Castro, falamos do Verdão, agora do Flusão. Diga lá, Luiz, seja muito bem-vindo à Band News FM.
4: Fala, Camarão, certo, muito bom dia pra você. Pra todo mundo que nos acompanha aqui no Na Área, o Fluminense encerrou nesta terça-feira a preparação para enfrentar o Palmeiras pelo jogo de ida das semifinais da Copa Libertadores. Essa partida que será disputada nesta quarta-feira às 21h30 no Maracanã, aqui na cidade do Rio de Janeiro. Para esse jogo, o técnico Marcão terá 5 desfalques. Alisson, Matheus Reis e Germancano seguem em recuperação física. Já John Kennedy está fora do restante da temporada por conta de uma lesão no ligamento cruzado anterior do joelho. Já o Riquelme sofreu uma lesão muscular na coxa esquerda. Mas além dos lesionados, o tricolor também precisa ficar atento com relação aos jogadores pendurados. Isso porque Ganso, Castilho, Guga e Hércules estão com 2 cartões amarelos e podem ficar fora do jogo de volta aí em São Paulo, caso sejam advertidos nesta quarta-feira. Fluminense e Palmeiras entram em campo às 21h30 no Maracanã, em busca então de uma vaga na grande decisão da Copa Libertadores desse ano, lá em Montevidéu, no Uruguai. Volto com você.
1: Valeu, Luiz, um abraço pra você. Fluminense e Palmeiras, você confere tudo aqui na Band News FM desde as primeiras horas da manhã de amanhã. Maurício Ferreira já ali, ó, acompanhando o clima, é semifinal de Libertadores da América, um cara de Brasileirão, Bernardo.
2: É, e assim, tem uma coisa muito importante para o torcedor do Fluminense, que é o retorno do René, né? O Guilherme Arana vinha jogando como titular, e o que muda taticamente? O René é um jogador mais de construção de jogo, não é aquele lateral que vai...
1: Foguete.
2: Que ataca a linha de fundo o tempo todo, né? Esse papel é mais... do Guilherme Arana, né? Então, pelo lado esquerdo, a tendência é que jogue o Soteldo, que é um ponta de mais ataque à profundidade, ou seja, que faz mais a linha de fundo. É um ponta de mano a mano, é um ponta mais agressivo. Do outro lado, não, deve jogar o Canóbio, que é uma formiguinha. Funciona muito bem como secretário de lateral, no caso o Guga, que deve ser o titular do time do Marcão amanhã.
1: Pois é, Palmeiras e Fluminense, Fluminense e Palmeiras amanhã, primeiro jogo no Maracanã, o Rio de Janeiro vai parar a torcida do Flusão.

0: Esse é o clima, hein? De La Bombonera. Lívia Camilo, Boca Juniors está escalado, está pronto para enfrentar o Machão da Gama, o gigante da colina. Fala do Boca!
1: Está escalado, Bruno Camarão. É, vem a campo a equipe do Boca Juniors, de Rodolfo Arruabarrena, com Álvaro Monteiro, Lozano, de Lolo, Herrera, Blanco, Delgado, Asca, Sibar, Alarcón, Palácios, aquele mesmo, Leonel Flores e Ener Valência.
0: Muito bem, Boca Juniors escalado e claro que o Vascão também vem na fita aqui na Band News FM.
1: Do Vasco da Gama, de Pedro Emanuel, esse que chega agora para a equipe vascaína, vem com Léo Jardim, Paulo Henrique, Saldívia, Robert Renan, Cuiabano, Sosa, Thiago Mendes, Lescano, Adson, Andrés Gomes, Bruno Duarte, essa é a equipe de Pedro Manuel.
0: Vasco da Gama escalado, já já tem Vasco e Boca na Band News FM, semifinal da Copa Sul-Americana, hein? Torcida do Vasco da Gama sintonizada por aqui, manda mensagem pra cá, dê o seu palpite, 11 999 592 100. Vai dar Vasco, vai dar Boca, vai dar empate. Registre o seu palpite. Hoje é noite de Copa. É noite de Sul-Americana na Band News FM. Lívia Camilo, diga lá.
1: Olha, que quiserem passar as escalações de banco de reservas, a gente fala aqui pelo menos do Vasco,
0: alguns,
1: né?
0: Destaques, diga lá, por favor.
1: É, Puma Rodrigues está por aqui também. Tem Jair Tietê, Ramon Rick, Nuno Moreira, Brenner, o camisa 20 também está nesse banco de reservas. Depois a gente passa tudo, mas é um banco bem recheado.
0: E aí, Berna, dá pra tirar alguma coisa desse banco em caso de necessidade?
2: Dá, o Puma Rodrigues, por exemplo, ele pode dobrar uma lateral com o Paulo Henrique, caso o Vasco da Gama tenha um placar favorável. O Pedro Emanuel já fez isso. Tem Marino e Nestroza, jogador que brilhou no Atlético Nacional de Medellín, naquele ataque que tinha ainda Viveiros e Biliarse, jogamos como um ponta direita, né, Camarão? E assim, ele não ainda no Vasco consegue repetir as atuações que teve pela equipe colombiana. Nuno Moreira é uma opção também de um jogador que pode dar mais cadência ao meio de campo. Ele pode jogar atrás do centroavante, sim, do Bruno Duarte, ou então um pouco pelo lado esquerdo, mas sem ser um ponta, um jogador mais de criação de jogo, de armação de jogadas, do que o Andrés Gomes, que é aquele ponta de mais correria.
0: 9-11, já já Vasco e Boca, Boca e Vasco, direto de La Bombonera. Você tá sentindo o clima, hein? Torcida chenense vem com tudo. O Vasco da Gama que se cuide, mas eu confio na força do gigante da colina. O Cruz Maltino, diretamente da barreira, vai tentar fazer história e vencer o Vasco da Gama num torneio continental. Não é fácil, hein, Bernardo?
2: E você falou com muita propriedade, você é um grande conhecedor do rádio brasileiro, do Machão da Gama, como diz o garotinho José Carlos Araújo.
0: Viva, vivo, vivo o rádio, vivo Araújo. O garotinho é demais, hein?
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0: 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Vamos voltar a falar de Libertadores da América. Falei do Vasco. Amanhã tem o Flamengo. Fernanda Caldas, traga os destaques do rubro-negro, o atual campeão continental, que vai tentar mais uma conquista. Quem sabe o primeiro penta do Brasil. Diga lá, Fernanda.
4: Boa noite pra você, Bruno Camarão, pra todo mundo que tá acompanhando a gente. O Flamengo desembarcou agora há pouco em Buenos Aires, na Argentina, para enfrentar na quinta-feira o Estudiantes, às 21h30, nessa partida que é válida pela semifinal da Libertadores da América. Os dois já são velhos conhecidos, se enfrentaram inclusive na competição no ano passado, na etapa das quartas de final. O Flamengo venceu por 2-1 no Maracanã.

0: Canã, mas perdeu por 1-0 lá no estádio de La Plata e a disputa foi para os pênaltis. Naquela ocasião, o goleiro Rossi pegou duas penalidades e o Flamengo conseguiu então se classificar e acabou sendo então no final campeão da América pela quarta vez. Nesse confronto de quinta-feira, o Flamengo vai ter alguns desfalques. Hoje foi divulgada a lista de relacionados para a partida, que não conta com Everton Araújo, que segue ainda no departamento médico, Ayrton Lucas, a mesma coisa, além de Arrascaeta, que segue se recuperando da lesão que teve quando estava convocado pela seleção uruguaia, e Danilo, o zagueiro que fez o gol da final da Libertadores no ano passado, levou o título aí para casa, mas teve uma fratura na mandíbula na última partida contra o Fluminense, por isso passou por cirurgia, segue se recuperando. Esses são os 4 desfalques confirmados para esse confronto. Fora isso, o técnico Leonardo Jardim deve ter força total e colocar o melhor que tem em campo para essa partida, já tentando um resultado positivo para quando decide na semana que vem contra o Estudiantes aqui no Maracanã.
1: Valeu, Caldas, obrigado pelas informações do Flamengo. Fala de Flamengo, fala de Bernardo Ramos. Ô Berna, e esse Flamengo vai ter problema contra o Estudiantes? Eu acompanhei o embate entre Estudiantes e Corinthians e de volta, não vi nada nessa equipe. Mudou muito de lá pra cá, o Flamengo tem que se preocupar?
2: O Estudiantes é um time que enfrentou o Flamengo no ano passado e impôs dificuldades nas quartas de final da Libertadores da América. Mas era um time treinado, Camarão, por Eduardo Domingues, que hoje é o treinador do Atlético Mineiro. Hoje é o Cacique Medina. E ele tem, por exemplo...
1: Bastante questionado lá, hein?
2: E muito questionado na praça. Ele fez bons trabalhos na Argentina. Fez. No Vélez, no Talleres de Córdoba, no Estudiantes, ele faz até um trabalho interessante. Agora, ele já não tem o Ascacíbar, né? Mas tem alguns jogadores que são remanescentes daquele Estudiantes, como o centroavante Guido Carrilho. Ainda é um time de muita bola longa, um time muito físico, que procura o Guido Carrilho o tempo todo lá na frente e tem como 12º jogador Edwin Cetré, né? Que é um jogador muito rápido, né? Que atua pelo lado esquerdo no campo ofensivo.
1: Será que dá Flamengo? Será que dá Estudiantes? Quinta-feira, como disse a Fernanda Caldas, hein? Amanhã é dia de Fluminense e Palmeiras. Na quinta tem o Mengão, o atual campeão do Brasil e da Libertadores da América, tentando seguir nesse momento avassalador, rapando geral, conquistando os principais troféus do país.
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1: 9:15. Você já ouviu essa aqui já? Você que gosta de rádio?
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1: O hino do Galo tá aqui, Bernardo Ramos, porque a gente tá vivendo uma semifinal de Sul-Americana, do outro lado temos outro brasileiro, e é o Galo nos representando, hein?
2: Essa aí você tirou do fundo do baú,
1: tô mexendo, né? No baú aqui, hein?
2: É, essa aí é uma música que constava naquele CD da Placar.
1: É isso aí, né? 96.
2: 1996. Se eu não me engano, João Penca e seus miquinhos amestrados.
1: João Penca e seus miquinhos amestrados, é isso.
2: Cantando o hino do Atlético Mineiro, o do Corinthians, aliás, foi cantado por Tony Garrido.
1: É flamenguista.
2: E ora se diz corintiano, ora se diz torcedor do Flamengo.
1: O Pedro Jelinek vai trazer os destaques do Galo diretamente de BH. Diga lá, Jelinek.
6: Boa noite, Camarão, e a todos que nos acompanham aqui no Band News na área. O Atlético encerra a preparação para a partida de ida da semifinal da Copa Sul-Americana. Amanhã, contra o Montevideo City Torque do Uruguai, às 19h na Arena MRV. Para o confronto, o técnico Eduardo Domingues pode contar com 2 retornos, o volante Thomas Pérez e o atacante Coelho, que cumpriram suspensão na partida contra o Santos no último domingo no Campeonato Brasileiro. Por outro lado, alguns jogadores importantes seguem no departamento médico. São eles o goleiro Everson, o zagueiro Juan Tressoldi, os meias Fred e Gustavo Scarpa e o atacante Cassierra. Diante dessas ausências, o Barba pode escalar a equipe de algumas formas diferentes. Uma maneira que está sendo bastante ventilada aqui na imprensa mineira é jogar com Renier e Thiago Borbas no ataque. O camisa 19 é um dos destaques do Atlético na temporada, um dos artilheiros com 9 gols. E o Borbas acabou de vir de uma partida muito elogiada, inclusive marcou um golaço que garantiu a vitória contra o Santos. Mas a tendência principal é que entre Vitor Hugo na equipe titular no meio de campo, no lugar do Fred. Fato é, a escalação oficial só será divulgada por volta de uma hora antes da partida. Eu volto com vocês no estúdio. Uma boa noite.
1: Valeu, Yelinek. Informações do Atlético Mineiro. Vai ter problemas contra o Montevideo City Torque, que é um projeto esportivo que tenta também se engrandecer aqui na América do Sul, Bernardo?
2: Não acredito, viu, Bruno Camarão? Eu acho que a classificação do City Torque foi melhor para o Atlético do que o Cienciano. Claro, colocando em perspectiva a questão do deslocamento, a logística e a altitude. O Cienciano é um time de Cusco, né? Mais de 3 mil metros acima do nível do mar. O City Torque já teve times interessantes, rapaz. Tinha um jogador, um argentino chamado De Pietri, que depois jogou no Estudiantes,
1: inclusive.
2: Bom jogador, então sempre tem alguns caras de qualidade.
1: Passou pelo Brasil também o De Pietri, não?
2: Eu não sei se jogou no Fortaleza.
1: Foi, jogou lá. Deve ter apanhado do Ceará em algum momento.
2: Eu
1: normal.
2: Não sei, é muita informação então,
1: tá
2: pra mim.
1: Bom.
2: Você que é esse verdadeiro arquivo vivo.
1: Tô brincando.
2: Como diz Elias Júnior, é quem sabe.
1: Das coisas
2: do clássico rei, né, Camarão?
1: É isso, é melhor pingar do que secar, já diria o Pelé da comunicação, nosso Elias Júnior, que deve estar ouvindo a Band News FM. Ele adora rádio, Elias. O Elias se reinventou no rádio. O homem do show do esporte da Band, sempre nas telinhas nos anos 90, ainda cabeludo, né, Bernardo? E hoje segue ali, firme e forte, nos
2: nadou
1: representando.
2: Com o Rei Pelé.
1: Nadou com o Rei Pelé. Porra, ele já fez várias coisas com o Rei Pelé, com Álvaro José Paes Leme,
2: com
1: as lendas, Maguila, as lendas do esporte.
2: Rui Chapéu.
1: Todo mundo passou
2: Magic
1: nas
2: Johnson,
1: mãos
2: de
1: Hortência, Paula. É o Pelé, é o Elias Júnior, sempre aqui na Band News FM. Ó, 9h20, rápida parada na volta. Vem Yuri Queiroga com todas as emoções de Boca e Vasco. Olha o clima da Bomboneira, tá sim, isso é ao vivo, tá? Isso aqui é o áudio da Bomboneira ao vivo. O estádio já tá pulsando, já tem Vasco da Gama e Boca. Boca e Vasco, Sul-Americana, você confere aqui na Band News FM.
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1: 9:25 no horário de Brasília. Terça-feira, 13 de outubro de 2026. Uma ótima noite para você que está conosco aqui na Band News FM. Este é o ambiente da Bomboneira. Estamos em Buenos Aires, no estádio La Bomboneira, casa do Boca Juniors. A torcida do Boca vai ser um desafio. O Boca vai ser um desafio. Mas o Vasco hoje tem um reencontro com a sua própria história. O Vasco que precisou ir a Buenos Aires para ser campeão da Libertadores naquele 1998, naquela épica semifinal contra o River Plate, agora defronta com o arquirrival do River, o Boca Juniors, em busca de um novo título internacional, o da Copa Sul-Americana. Vasco e Boca Juniors, Boca Juniors e Vasco, a ida da semifinal da Copa Sul-Americana 2026. Tudo começa em Buenos Aires, do lado de lá do Rio da Prata. Com as equipes já em campo e a bola rolando em alguns instantes, a Band News FM te convida para as emoções dessa semifinal de Copa Sul-Americana. Eu sou Yuri Queiroga, estou ao lado de Bernardo Ramos, de Lívia Camilo, de Bruno Camarão, de Aline Fanelli, acompanhando o Brasil e Argentina. Amistoso das seleções femininas lá em São Lourenço da Mata, no Grande Recife. E já, sem perder mais tempo, dando um boa noite a você que nos acompanha na Band News FM, nós já vamos escalar as equipes. Primeiro, o gigante da colina, o clube de regatas Vasco da Gama, na voz de Lívia Camilo, os 11 do Vasco. Boa noite, Lívia!
2: Muito boa noite, Yuri Queiroga. Boa noite para quem nos acompanha. É a equipe do Pedro Emanuel que vai entrar em campo e vem com um Léo Jardim no gol, 96, Paulo Henrique, 4, Saldívia, 30, Robert Renan, 66, Cuiabano, 5, Sousa, 23, Thiago Mendes, o capitão, 22, Lescano, 28, Adson, 11 é o Andrés Gomes, o 19 é o Bruno Duarte. Essa é a equipe escalada de Pedro Emanuel, do Vasco da Gama.
1: Que tem no banco?
2: Tem no banco Fusato, Puma Rodrigues, Gabriel, Lucas Freitas, Lucas Piton, Jair, Ramon Henrique, Tietê, Nuno Moreira, Marino, Davi e Brenner. É o David, né? O David e o Brenner.
1: Exatamente. Este é o Vasco que vai enfrentar os renenses. Na voz de Lívia Camilo, jogando em casa, diante de um estádio sempre, sempre lotado. Os 11 do Boca.
2: Yuri, os 11 do Boca, neste momento. Vem com de Rodolfo Arruabarrena. O camisa número 1, goleiro, é o Álvaro Monteiro. O 17 é o Lozano. O 2, o Dilolo. O 42, o Herrera. O 3, o Blanco. O 18 é o Delgado. O 25 é o Ascacíbar. 15, Alarcón. O 7, Palácios, aquele mesmo, reencontrando o Vasco. O 19 é o Leonel Flores. E o 30, também conhecido do brasileiro, é o Ener Valência. Essa é a equipe do Boca Juniors.
1: E quem são os suplentes de los chinenses?
2: O Bren, Gorosito, Figal, Pellegrino, Ayrton Costa, Braida, Bataglia, Milton Jiménez, Ángel Romero, Merentiel, Vidia e Joaquim Ruiz.
1: No apito, nas bandeiras e no vídeo.
2: No apito, a equipe é chilena. Piero Massa comanda a arbitragem. O assistente número 1 é o José Retamal. O assistente número 2 é o Carlos Poblete. E o VAR vem com José Cabero.
1: Você ouve pelo som ambiente que chega do da Bomboneira, que tem a torcida apoiando, a torcida alentando o Boca Juniors e, ao mesmo tempo, o protocolo sendo feito. O protocolo respeito ao titular de combate ao racismo. Jogadores fazendo semicírculo à beira do grande círculo, à beira ali da linha que divide o gramado. Bernardo Ramos analisa o jogo da Band News FM e traz a expectativa para este Boca e Vasco. Sempre é jogo grande, ainda mais em semifinal de Copa Sul-Americana. Boa noite, Bernardo!
3: Grande Yuri Queiroga, um grande abraço a você que nos acompanha aqui na Rádio Band News FM. É o seguinte, é um Vasco da Gama com uma proposta mais ofensiva do que eu imaginava. Um time muito forte pelo lado esquerdo, com Cuiabano e Andrés Gomes, que deve jogar na ponta canhota. Ponta que vai para cima, Cuiabano, um lateral de muita força física, muito contundente no apoio. É um Vasco forte esse de hoje contra o Boca Juniors.
1: O Vasco vai dar a saída de bola, atacando para a direita do seu rádio, apita Piero Massa. Simbora para Boca Juniors e Vasco! Vasco com seu uniforme tradicional de branco com a listra transversal em preta, atacando para o lado direito, o Boca Juniors atacando para o lado esquerdo. Começa jogando pelo lado canhoto, Saldívia, o Robert não solta a bola na frente, a tentativa de toque de Lescano não conseguiu encontrar pela esquerda o Cuiabano. E aí você já ouviu o torcedor pressionando, apupando o erro de passe na saída de bola da equipe do Vasco. Isso vai ser uma constante durante o jogo. A Band News FM te coloca dentro da bomboneira para acompanhar Boca Juniors e Vasco. Lateral cobrado pela direita, o Boca Juniors já perde a bola, tenta disparar pela esquerda, Andrés Gomes, ele bota o corpo na frente, chega para cortar lá pelo lado direito a zaga com Dilolo. A bola foi rebatida pelo Robert Renan, depois na disputa pelo alto, Thiago Mendes cabeceou, tentou sair jogando o Cuiabano, acabou chutando errado, Dilolo recupera a bola para a equipe do Boca Juniors, lá pela direita. Ele tenta fazer o lançamento, Enner Valencia cabeceou na direita, vai disparando Flores, ele prende a bola, tenta segurar, soltou na frente para Enner Valencia, dentro da grande área, ele tenta prender com a perna esquerda, atraiu a marcação, foi ali de fundo, vem cruzamento na boca do gol, Saldívia cortou errado, aparece a zaga, chega para cortar também a defesa do Boca, o ataque do Boca Juniors, Robert Renan tira para a equipe do Vasco, a bola fica em disputa lá pela esquerda, Thiago Mendes perde a bola, tenta disparar lá pela direita em Lozano, mas aí o desarme da equipe do Vasco, a bola vai para a linha lateral, ouça a torcida cita do Boca Juniors. Só que também tem torcida do Vasco no São Januário, lotando o seu setor visitante, lotando as dependências visitantes da Bomboneira. Bola em circulação de novo pelo lado esquerdo, tentou dominar Lescano, só que ele já perde. O Boca Juniors tenta rebater, mas a outra vez o Saldívia tocou de cabeça e ela fica em disputa pelo lado esquerdo. Vai ficando aqui com o Lautaro Blanco, que já aciona pelo lado esquerdo o ataque do Boca. Tenta disparar por aqui o Flores. Flores tenta atrair na marcação, solta aqui na frente do Paulo Henrique, passou Blanco. Blanco tenta o cruzamento na boca do gol. Saldívia corta de novo pro Vasco. Aparece o corte aqui no lateral do zagueiro do Vasco, e aí tentou sair jogando, olha só a reação, você já percebe, o Paulo Henrique foi tentar dar uma casquinha na bola e jogou para a lateral, pressionado também, o ambiente pressiona, é lateral que já é cobrado para a equipe do Boca. Lautaro Blanco tenta jogar a bola lá para frente, Enner Valencia não chega na bola, chega para fazer o corte, Alan Saldívia, ex-zagueiro do Colo-Colo, mandando a bola para a lateral. Outra vez é posse de bola para o Boca Juniors com 2,5 desse primeiro tempo, 0 para o Boca, 0 para o Vasco na semifinal da Copa Sul-Americana. Vai para a cobrança pelo lado esquerdo, Blanco, Blanco tabelou com Valencia, Valencia acabou dividindo, depois o Lautaro Blanco chegou para fazer a cobertura, o Watson pelo lado direito, cedeu o lateral de novo para o Boca, já cobrado, Enner Valencia domina pelo lado esquerdo, abre para Lautaro Blanco, Blanco tenta passar pelo Paulo Henrique, prepara o cruzamento, a bola desvia no Paulo Henrique, e quem faz o corte lá pelo meio da grande área, Santiago Sousa, mandando para a lateral, de novo pro Boca, já cobrado, vai tentando escapar, só que perdeu a bola lá pelo meio, Carlos Palacios, dispara Adson, tenta recuperar, mas sai jogando errado, vem pro corte, Jäger Herrera na primeira participação dele no jogo, a bola foi solta lá pelo lado esquerdo para Enner Valencia, caindo como um ponta, tentou tabelar pelo meio com Delgado, perde a bola, recupera o Vasco, mas por pouco tempo, porque o Adson de novo erra na saída de bola, solta para a lateral, de novo a posse para o Boca Juniors no campo de ataque, 0-0 Boca e Vasco, Band News FM, aqui o futebol é notícia.
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1: Léo Jardim, nada, quem tá dominando é o Álvaro Monteiro, pressionada a defesa do Boca Juniors, sai jogando de Lolo, abrindo na direita para Lozano, Lozano tenta o lançamento pro ataque, só que tava muito defasado Delgado não ia dominar, chegou Robert Renan para fazer a cobertura, e agora sim, acionou lá no campo de defesa, Léo Jardim para a equipe do Vasco, dentro da grande área, ele solta pelo lado direito para Saldívia espera a aproximação do marcador, rola para trás, Carlos Palacios estava marcando, aí o Léo Jardim saiu jogando pelo lado esquerdo para Robert Renan aqui na grande área, sai da área, toca a bola pelo meio para Santiago Sousa, de volta para Robert Renan, que faz a ligação lá pro campo de ataque, e o lançamento é bom para Andrés Gomes botou a bola, deu um chapéuzinho no Jäger Herrera, vai pra frente da grande área, tentou toque pela direita, a bola acabou escapando aqui do alcance do Bruno Duarte, que conseguiu dominar, Bruno Duarte pra trás, a bola foi tocada pelo Santiago Sousa, vai pra dentro da grande área, Andrés Gomes tentou dominar, rebate a zaga, voltou Bruno Duarte, bateu pro gol, defendeu Monteiro! A primeira intervenção do goleiro do Boca Juniors, se espalmando e mandando para escanteio, Lívia Duarte. Lívia Camilo.
2: Lívia Camilo por aqui, Yuri. E assim, né? Num lance que começa a chegar um pouco mais de perigo, a equipe do Vasco ainda não tinha assustado e ainda não tinha realmente pressionado a saída de bola da equipe do Boca, mas nesse chute de fora, conseguiu fazer a sua primeira grande chance. Na verdade, o Bruno Duarte teve a primeira grande chance da partida. A bola foi para escanteio, ela vem sendo cobrada pelo lado esquerdo do ataque.
1: Lá foi Lescano preparado, levantou a bola na boca do gol. Quase pinta o desvio do Andrés Gomes. Corta Ener Valência, voltou o Adson. Tenta bater, explode a bola na zaga. Sobra pelo lado direito. Ela fica em disputa e cai pela direita com o Luciano. Luciano desloca lá do campo de defesa do Boca e faz a ligação para Carlos Palacios no comando de ataque. Que é derrubado Carlos Palacios sem falta. A bola vai ficando para Andrés Gomes. Bola tocada aqui pelo meio campo. Vai tentando escapar a equipe do Vasco. Derrubado lá pelo meio, Adson. Fica em disputa novamente aqui pelo lado esquerdo com Thiago Mendes. Thiago Mendes não consegue chegar e Sousa manda a bola para onde? Nariz aponta. Com a marcação do Boca Juniors se colocando totalmente ali para cima dele, acabou mandando a bola para a lateral em arremesso de novo para a equipe do Vasco, do Boca Juniors, lá dentro do campo de defesa. Falei Lívia Camilo, Lívia Duarte, porque o Bruno Duarte foi quem chutou essa bola aqui, foi quem finalizou para a equipe do Vasco. Mas a primeira finalização, o Bernardo Ramos, opa, agora foi o Lautaro Blanco quem esqueceu da bola, cedeu um lateral lá no campo de ataque para o Vasco. Mas Berna, o Vasco já finalizando com perigo com 4 minutos.
5: Sim, o Vasco chegando muito bem com o Bruno Duarte, né, o centroavante, que recém-chegado ao time da Colina, após uma falha de posicionamento da zaga do Boca Juniors, Jäger Herrera estava fora de posição naquele momento, por isso que o Bruno Duarte consegue fazer no primeiro momento a jogada dentro da área e depois fora dela.
1: Bola parazada de novo da meia lua do Vasco. Vai dominando o goleiro Léo Jardim, soltando pela direita para Saldívia. Saldívia de volta para o Léo Jardim. Perto da pequena área, ele tem tranquilidade. O primeiro marcador à frente é Ener Valência. Ele solta na direita para Saldívia. Saldívia dá um passo à frente, abre pela direita para Paulo Henrique, que já invade o campo de ataque. Girando e passando pela marcação, ele livra do segundo marcador. Lá vem Paulo Henrique. Acelera, vai para cima do Herrera. Tocou pelo meio para Adson, que invade a grande área. Fintou o primeiro, fintou o segundo. Tentou bater a bola, explode em Jäger Herrera. E vai para a linha de fundo. Adson evita a saída para a linha de fundo. Mantém a posse de bola, mas perde. Perde a bola, recupera o Boca. Sai jogando o Blanco. Blanco aí sim é inteligente, chuta a bola em cima do Paulo Henrique e aí ganha tiro de meta para a equipe do Boca Juniors, Lívia.
2: Ganha o tiro de meta e poderia até ter deixado essa bola sair num primeiro momento para ganhar o escanteio, né? Aí a equipe do Vasco decidiu não fazer isso, colocou a bola de volta pro pagode, só que aí ela rebate na defesa e vai pro tiro de meta de Álvaro Monteiro.
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1: 7:30 do primeiro tempo e agora o Luciano levou uma pegada lá pelo meio campo. Falta para o Boca Juniors, Lívia.
2: Falta para o... Isso, exatamente. Em cima do Flores, uma chegada um pouco mais dura agora do Paulo Henrique, né? Meio estranha ali, mas não subiu o cartão amarelo, ficou só na conversa mesmo o árbitro Piero Massa.
1: Olha o ataque agora do Vasco, tentando soltar aqui pelo lado esquerdo, o Cuiabano acabou rolando pelo meio para Santiago Sousa. Santiago Sousa vai colocar pelo centro do campo, só que quando a bola chegava ao Sousa, estava caído por lá o jogador do Vasco e pinta o primeiro cartão amarelo da partida.
2: Primeiro cartão amarelo da partida, já subiu aqui o Delgado, deu assim, né, ele deu uma pegada bem dura ali por trás na realidade, eu acho que na verdade... Foi uma pegada dele mesmo. O Delgado sobe o cartão amarelo pra ele. Ele chegou por trás, deu uma calçada. Eu não sei não se a gente vai ter uma revisão do VAR, viu, Yuri? Porque foi uma pegada bem dura por trás.
1: 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Fale já com o seu corretor. 8 minutos e 40 no primeiro
6: tempo. Começou?
1: Onde? Em Recife, São Lourenço da Mata.
6: Segundo tempo começa para Brasil e Argentina, amistoso da seleção feminina de futebol que vai vencendo as argentinas por 2-1, gols no primeiro tempo da Bia Zanerato e da Gio Garbellini, e na Argentina a Falfan diminuiu. 2-1 para o Brasil, a Argentina fez duas alterações, Domingues e Morcillo em campo, e o Brasil não mexeu.
1: Aline Fanelli, de olho na seleção feminina lá em São Lourenço da Mata, na Arena de Pernambuco. Por aqui vai pro ataque o Vasco, plantão Band News FM informa.
7: Acabou na Série B, Yuri. A gente falava no Band News na área aquecimento sobre Atlético e Londrina, 2-2 o jogo lá em Minas Gerais. Resultado que não é bom pra ninguém. mas um pouco menos pior pro Athletic, né, que segue longe da zona de rebaixamento. Londrina tá lá no Z4.
5: E é bom,
7: hein,
5: pro outro time, né?
7: Ah.
5: E é bom pro outro time lá, o Ceará, né?
7: Olha, é bom, né?
5: Esse empate,
7: né? É. Eu tô fechado com Londrina e Avaí lá embaixo. Fiquem lá.
8: Pro ataque agora o Boca Juniors, lá vem Lescano tentando o lançamento em profundidade para Ener Valência. Cortou errado o marcador, Ener Valência vai tentando chegar para cima da bola. Chega para fazer o corte Santiago Sousa. Bota o pé esquerdo, manda para a linha de fundo depois da falha no bote. Me pareceu ali do Cuiabano. Escanteio pro Boca, o primeiro do jogo aos 10 do primeiro tempo.
2: O Ener Valência tá dando trabalho ali pelo lado direito, né? Ele veio pressionando essa bola, que era uma bola longa pelo lado direito. Não tinha tanto perigo assim, mas aí a falha da zaga permitiu que essa bola chegasse. O Sousa precisou cortar ali meio que no susto para dar o escanteio agora pelo lado direito também, Yuri.
8: Bola levantada, vem na segunda trave, o desvio de cabeça vai brigar por Ener Valência, a bola sobra com Carlos Palacios, ele tenta escorar pela esquerda, a bola vai chegando até o Flores. Flores tentou fazer o cruzamento, a bola explode no Adson, sai da área, volta para Blanco. Blanco prepara, marcado pelo Adson, dá em bola Adson, Blanco segura, solta pelo meio, domina Ascaciba, aliás é o Lozano levantando para a boca do gol e subiu para fazer o corte. Robert Renan tirando pro Vasco. Ela cai agora sim com o Lozano, aberto pela direita, ele domina e agora o time do Boca vai se recompondo lá dentro do campo de defesa. 9:41 da noite, horário de Brasília. No cronômetro Band News FM. 11 minutos passados, 11 minutos faltando, 34 para terminar o primeiro tempo. Ida da semifinal da Copa Sul-Americana na Bomboneira em Buenos Aires. Boca Júnior 0, Vasco também 0. Lá na Arena de Pernambuco, a seleção feminina em campo, Aline Fanelli.
6: 3 minutos do segundo tempo, o Brasil vai vencendo a Argentina por 2-1. Bruno Camarão.
7: Liga dos Campeões da Europa hoje, Aline. Tivemos vários jogos por essa primeira fase alongada. Destaque para o líder Barcelona, que foi até a Turquia, Yuri, e meteu 4-1 no seu Galatasaray.
8: Falta agora perigosa pro Boca Juniors, mais perto da área, Lívia Camilo.
2: Perto da área, pelo lado esquerdo do ataque do Boca, o Flores estava fazendo uma fila ali, né? E foi interrompido com falta pelas costas. Aí ficou um pouco na indecisão o Piero Massa, mas já levantou ali o seu apito e marcou. Um pouco perto, né, da área essa bola, vem uma bola na área, talvez um chuveirinho, Yuri.
8: Vamos ver quem é que vai pra cobrança ali, a gente já tá vendo. O Ascaciba está ali um pouco mais perto da bola. Vamos ver se o Flores e o Delgado também estão próximos à bola para fazer a cobrança. E tem dois jogadores da barreira. Um deles é o Paulo Henrique fazendo a barreira do Vasco. É uma falta um pouco mais para o lado esquerdo, próximo ao bico esquerdo da grande área, no ataque do Boca Juniors. Blanco preparado para a bola. Delgado é o outro para fazer a cobrança de pé direito. Foi Delgado, deixa Blanco, perna esquerda, levantou-se. Primeira trave, tentou Jäger Herrera, a bola ficou viva. Sobrou para Carlos Palacios, que não domina, não consegue finalizar. Afasta a defesa do Vasco. A bola volta aqui na disputa. Com Carlos Palacios, bateu na mão do Ener Valência. Bateu claramente na mão do Ener Valência, por isso o jogo tá parado, Olivia.
2: Bateu na mão do Ener Valência, ele até abriu os braços na hora que o Vasco tentava sair da sua área, né? E conseguiu dar os primeiros passos pra fora da sua área. Aí no campo de defesa ele foi tentar fazer o bloqueio ali, mas fez uma manchete na realidade nessa bola.
8: Bernardo Ramos, 13 minutos do primeiro tempo, nada de gols.
3: Ô Yuri, quem se destaca no ataque do Boca Juniors agora, e não é novidade, é o Flores, ponta esquerda, 19 anos, formado na canteira do Boca, inclusive serviu a seleção da Argentina nesses últimos 3 amistosos, meio mequetrefes, é verdade, da Alves Celeste, então ele foi um jogador, inclusive, utilizado pelo técnico Lionel Scaloni.
8: Pro ataque de novo a equipe do Boca Juniors e vai descendo com o próprio Flores, tocando pelo meio para o Ener Valência, que não domina. O Vasco consegue rebater, sai jogando lá pela direita, o Sousa conseguiu tabelar com o Adson, a bola vai voltando pelo meio, Lescano tentou brigar, recupera o Boca, pedem falta, mas a arbitragem mandou seguir. Caiu por aqui o Flores, mas o Vasco segue com a bola dominada e sai escapando pela esquerda. Cuiabano deixa a bola pela esquerda para Thiago Mendes. Andrés Gomes passa lá pela frente, Thiago Mendes segura a bola, passa Cuiabano, ele toca na lateral do campo, recolhe Cuiabano, voltando para Thiago Mendes. Thiago Mendes levanta a bola, só que ele tenta fazer a inversão para ninguém, para absolutamente ninguém, e a bola se perde pela lateral em arremesso para o Boca Juniors no campo de defesa. 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
8: Lozano trabalha a bola no campo de defesa do Boca Juniors. Pela direita ele vai achando o zagueiro Dilolo. Dilolo tem pelo meio o Ascacib, aliás, o Alarcón. Alarcón vai se colocando ali no meio dos zagueiros e toca a bola para Dilolo. Dilolo vai começando a pisar mais perto do meio campo. Agora ele começa a construção de jogada, vai tentar a bola, a esticada de bola lá na frente. Bola longa pela direita, não chegou ao Lescano. O Lozano, na verdade, o Lescano é o do Vasco. Lozano não chegou a bola, é lateral para o Vasco no campo de defesa. Você participa, manda sua mensagem aqui no nosso WhatsApp, no nosso canal no YouTube, no Band News FM Esportes, o nosso canal de esportes no YouTube da Band News FM. E o Bruno Camarão tá de olho em absolutamente tudo.
7: É isso aí, Yuri, 11999-592-100, mande mensagem pelo nosso WhatsApp 999-592-100. Andresa de Manaus está sintonizada, assim como Gil, vascaíno de Cotia. Aposta em 2-0 pro Gigante da Colina.
8: Veio o Vasco, vem cruzamento na boca do gol, apareceu Jäger Herrera para afastar pro Boca Juniors. A bola era na direção do Bruno Duarte. Vai buscando a recuperação o Boca Juniors. Pela esquerda, dá uma pedalada, dá uma passada em cima da bola, enfeita a jogada do Flores. Flores puxa pra perna direita e dá uma fatiada lá pro campo de ataque, mas não consegue chegar na bola o Carlos Palacios. Rebatida de Cuiabano, mas a sobra é de Lozano. Lozano de novo pela direita para Carlos Palacios, ataca o Boca Juniors. Agora vai retraindo-se um pouco, traz a bola pra perto da linha do meio-campo, Carlos Palacios. Palacios abre de novo pela direita para Lozano, Lozano para Ascacibar. Ascacibar volta o jogo aqui pela intermediária. Mais uma vez vai dominando por aqui Carlos Palacios. Delgado perde pelo meio. Ele prefere soltar para Ascacibar, que abre de novo pela direita para Lozano. Lozano vai à bandeira de escanteio, levantou na boca do gol. É o Jardim. Foi tranquilo para a bola dentro da pequena área, já pegou e já saiu jogando. Serviu Thiago Mendes na intermediária esquerda. Ele abre para Andrés Gomes. Andrés Gomes aplica a primeira finta, tenta a segunda finta, cai no chão. A arbitragem manda seguir. Manda seguir. Segue com a bola o Boca Juniors. Nada de falta nesse lance, segundo o senhor Piero Massa. A bola pelo lado esquerdo do Boca Juniors com o Lautaro Blanco. Já no campo de ataque, ele solta a bola pela intermediária para Flores. Flores atrai a marcação de Sousa, tenta passar pelo Lescano. Dá combate, rouba a bola para o Vasco. Vai tentando escapar o Alan Lescano, mas ele perde a bola e de novo reclamou de falta. E de novo o jogo seguiu. Fica pelo meio com Alarcón. Alarcón, mais um jogador chileno, toca pela direita para Dilolo. Dilolo no círculo central, atraindo Jäger Herrera. Jäger Herrera vai recolhendo com a perna direita, abrindo pela esquerda para Lautaro Blanco. Blanco tenta o lançamento para o campo de ataque. A bola passa para a marcação. Não conseguiu dar embote, sobrou aqui pelo meio para Delgado, Delgado rolou para trás, Ascacibar bateu, bate na zaga, bate no Robert Renan, ele faz o corte pro Vasco e evita a finalização, e já puxa o contra-ataque, lá vem Vasco, escapando pela esquerda Andrés Gomes, soltou na frente para Bruno Duarte, pessoal pede impedimento, Bruno Duarte passou pelo marcador, invadiu a grande área, bateu pro gol, defendeu o goleiro Monteiro. Não sei se a jogada já estava parada por impedimento, mas foi pro ataque, o Bruno Duarte finalizou e o goleiro Monteiro fez a defesa. Não sei se isso já valia mais, Olivia Camilo.
2: É, foi basicamente ali uma rebatida, né, da zaga do Vasco, que aí gerou um contra-ataque muito rápido pelo lado esquerdo mais uma vez, e aí o Bruno Duarte conseguiu fazer a finta. Teve a oportunidade, obviamente, de finalizar, mas a gente ainda não sabe exatamente o que aconteceu ali. Só sei que todo mundo parou na jogada, levantou os braços, isso porque estava impedido.
6: Pênalti.
8: Opa, pênalti na Arena de Pernambuco, Aline Fanelli.
7: Vai narrar.
6: Não vou narrar. Partiu com o segundo, bateu e é gol. Gol da Argentina na Arena Pernambuco. Foi muito rápido, desculpa, Yuri. Eu sei que eu chamei em cima da hora, mas aí quase teve um gol. Mas é isso, então. Gol da Argentina.
7: Aí, ó. Mal presságio, hein?
8: Pois não, Aline.
6: Bom segundo, a camisa 15 chutou no meio do gol, uma batida forte, a Thaís Lima não conseguiu chegar na bola, pulou no canto direito e a Argentina deixa tudo igual agora nos 10 minutos do segundo tempo, Brasil 2, Argentina 2.
8: Florencia, bom segundo, o que joga essa Argentina? Faz muito tempo que ela é destaque dessa seleção da Argentina, inclusive em jogos que ela atuou lá na Paraíba, em João Pessoa e Campina Grande, amistosos também com a seleção brasileira, já em 2021, se não me engano. A bom segundo, desde ali, já atua muito na seleção da Argentina. 2-2.
6: Pena que não vai rolar um confronto bom segundo contra o bom tempo, né?
8: Pois é. Pro ataque, a equipe do Vasco vai escapando aqui, Cuiabano recebendo do Thiago, do Andrés Gomes. Tabela de Adson na frente, não chegou Andrés Gomes. Chega pra ficar com a bola. O goleiro Monteiro era o Cuiabano na jogada, Lívia Camilo.
2: Era o Cuiabano na jogada, Yuri. E mais uma vez, uma tentativa de tabela, né? O Vasco vai tentando também pelo lado esquerdo, mas quando tem a bola, se joga, né? Vai pro ataque agora, numa batidinha ali, o Monteiro ficou com a bola, prendeu muito bem e não teve falta, não teve nada no lance, só o tiro de meta.
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1: Vai pro ataque de novo Carlos Palacios. Ele acerta o passe na direita, não chega Delgado. Chega para fazer o corte cuiabano. E aí depois o Lozano jogou para a lateral. Cedeu a posse de bola para a equipe do Vasco no campo de defesa. Bernardo Ramos.
3: Uma novidade nesse Boca Juniors de Rodolfo Arrua Barreira, Yuri, é o fato de o Ascacíbar estar jogando mais adiantado em relação, por exemplo, ao posicionamento que ele executava no time do Estudiantes. É mandatório que o Adson ajude o Paulo Henrique na marcação no Flores. O ponto esquerda do Boca Juniors está deitando e rolando por ali.
1: 9 horas 50 minutos, horário de Brasília. No cronômetro Band News FM. 20 minutos e meio, 20 e 30, faltando 24 e meio para terminar o primeiro tempo. Semifinal da Copa Sul-Americana, jogo de ida na Bomboneira. Boca Juniors e Vasco, 0 a 0. Arena de Pernambuco, Aline Fanelli.
6: 12 minutos do segundo tempo e depois do empate da Argentina, as hermanas vão para cima pressionando a seleção brasileira. Tá 2 a 2. Bia Zanerato e Gio Garbellini fizeram pro Brasil. Falfan e Bom Segundo deixaram tudo igual.
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6: Expulsa.
1: E quem?
6: Uma atleta da Argentina, Sofia Domingues, ela entrou agora no segundo tempo, cartão vermelho, porque ela puxou o cabelo da Caroline. A Caroline, jogadora do Brasil, a camisa 10, pegou a bola para cobrar o lateral rapidinho e ela puxou o cabelo da Caroline, portanto, Domingues foi expulsa.
1: Ataca o Vasco, a tentativa de passe de Andrés Gomes, passa as costas do Bruno Duarte e ele perde a bola e o Boca Juniors já rompe em contra-ataque. Vai Flores pro campo de ataque, passou no marcador, Flores bateu, passa por cima da meta, mas arranca os aplausos da torcida do Boca. Tiro de meta para o Vasco, Olívia.
2: Depois de um erro ali na marcação, né, da zaga do Boca Juniors, a bola ficou tranquila para que a equipe pudesse sair pelo lado esquerdo, numa arrancada do Flores. O Paulo Henrique ficou acompanhando ali, não quis fazer a falta, chegou a dar uma puxadinha, mas o Flores foi embora. Pegou a quinta marcha e aí depois no chute de perna direita pra fora, mas assim, bem longe, viu? Essa aí foi lá no obelisco.
7: Foi lá mesmo, Berna.
3: Foi longe, é verdade. Agora é o seguinte, eu já falei e vou repetir aqui, se for deixar o Flores no mano a mano com o PH o tempo todo, vai dar ruim pro Vasco da Gama. O Flores é muito bom jogador.
1: E é o Vasco quem tem a bola quando metade do primeiro tempo já foi cumprida. 22 minutos e meio, agora 22 e 40 do primeiro tempo. Segurando a bola pelo lado esquerdo, Thiago Mendes, ele solta para Lescano. Lescano tenta avançar, tocou para Andrés Gomes, ele tropeça no marcador, perde a falta. Corta por ali, Jäger Herrera, manda para a lateral. A arbitragem confere apenas posse de bola para o Vasco no campo de defesa. Pois não, Lívia?
2: Yuri, é muita reclamação com a arbitragem dos dois lados, né? Por faltas não marcadas, tá deixando rolar o jogo o Pierre Massa.
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1: Jäger Herrera, mas que é literalmente a cara encarnado e esculpido Mick Jäger. Toca a bola pelo lado direito para Dilu.
3: Igual, Yuri.
1: Igualzinho, tem 20 anos de idade e é a cara do Mick Jäger. A bola tocada aqui pelo campo de defesa do Boca Juniors está com Álvaro Monteiro. Monteiro, goleiro da seleção colombiana, vai sair jogando, dá uma fatiada lá para a direita para Luciano. Luciano de cabeça tenta deslocar, só que deslocou a esmo, para o vazio, para a lateral, perto do banco de reservas do time do Vasco. Pois não, Lívia Camilo?
2: E ele que nunca tinha escutado nada dos Stones, né? Chegou a falar uma vez em entrevista, nunca escutei um tema de los Stones, não sabia quem era, mas a semelhança não nega.
7: Ah, não seja por isso, escolhe uma música aí, Yuri, depois a gente toca aí pra ele.
5: Ah, mas aqui tem várias dos Rolling Stones, mas com toda certeza. Vai pro ataque, Thiago Mendes, rolando a bola pra trás, Lescano abrindo para Cuiabano, dele pra Thiago Mendes, pro ataque o Vasco, lá vem Thiago Mendes, olhando lá pra dentro da grande área, tentando brigar no corpo, a bola sobrou de volta pra Andrés Gomes. Andrés Gomes tenta cortar pra perna esquerda, o Cuiabano levantou na boca do gol, Adson de cabeça! Gol!

0: gente. E ele não é centroavante, não é dos mais elevados, não é daqueles com a estatura mais elevada. Mas na Bomboneira, em jogo de Copa Sul-Americana, em semifinal de competição internacional, é preciso se tornar gigante. É preciso fazer jus ao apelido do clube que se veste a camisa. Gigante da Colina. Adson, no meio dos grandalhões da zaga do Boca Juniors, se tornou gigante. Como gigante é a camisa que ele veste. E aos 25 minutos do primeiro tempo, escreve no placar da Band News FM: 1 para o Vasco, 0 para o Boca Juniors. Lívia Camilo.
1: Mais uma jogada pelo lado esquerdo, Yuri Queiroga. Veio pro fundo, trouxe o Andrés Gomes. E aí, não teve jeito. Camisa número 11 aproveitou. Um cruzamento muito na medida. E aí, é óbvio, né? O Adson teve a sua participação, subiu certinho no timing, mas também contou com a ajuda ali dos defensores da equipe do Boca, Palacios, inclusive, que não conseguiu nem ver. Tirou uma lasquinha e deixou e matou o Álvaro Monteiro. 1-0 para a equipe do Vasco da Gama, fora de casa, para levantar o Pedro Emanuel e a torcida em La Bombonera.
2: Sem novidade, Yuri, você foi bem demais na narração, porque você falou sobre o fato de Adson cabecear tal qual um centroavante. E ele fez o trabalho de antecipação, porque quem o marcava era o Jäger Herrera, que não esperou que o jogador do Vasco o subjugasse. Quer dizer, o Adson sai da ponta direita, centraliza após uma grande jogada de recuperação do Cuiabano. O Cuiabano fez um trabalho de atrapalhar o Lozano, que é o lateral direito do Boca Juniors. O Andrés Gomes cruzou e o Adson fez um trabalho de antecipação ao Jäger Herrera, saindo lá da ponta direita. Jogada treinada do Vasco. Isso é treino, Yuri.
3: Jäger, já diria Cid Moreira, o saudoso Cid Moreira. É, diziam que o Jäger Herrera poderia não dar tanta sorte pro Boca Juniors, não está dando, hein, Bernardo?
2: O Mick Jäger, que é um grande pé frio, né? Assim, um baita de um cantor, de uma das maiores bandas da história do rock and roll mundial, do Rolling Stones, né? Mas é um baita de um pé frio.
3: Vai pro ataque o Boca Juniors, cruzamento, a bola passa do Éder Valencia, que não consegue desviar. Já tava parado o jogo, tava sendo apontado impedimento, quando dá chegada lá pela direita do Lozano, aliás, do Carlos Palacios, lá pela direita, 27,5 no primeiro tempo. Olha como tá a Boca, a Bomboneira agora, ó.
4: Murcha.
3: Silêncio catacumbal neste momento na Bomboneira, mas claro que em qualquer instante esta Bomboneira pode virar de novo um barril de pólvora. 28 do primeiro tempo, Vasco ganha 1-0. 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
3: Lançamento para ataque, olha o Vasco, Bruno Duarte brigou com o Jäger Herrera, a bola toca no zagueiro do Boca e vai ficando com o goleiro Monteiro. Dentro da pequena área, Monteiro já vai sair jogando, movimenta pela direita para Lozano. Lozano acolhe no peito, coloca no gramado, solta pela metade do campo para Alarcón. Alarcón tem a movimentação aqui do Ascacima pela frente, mas você, ó, falei que tava um silêncio. Torcedor do Boca já responde. Vai para ataque a equipe do Boca Juniors, só que o lançamento vai ao largo do atacante Flores. Vai para a lateral, arremesso para o time do Vasco da Gama no campo de defesa. Bruno Camarão, de olho na participação. Rio de Janeiro conosco também no dial do rádio na Band News FM. Aqui na Band News FM nesta noite, certamente a torcida vascaína indo à loucura na capital fluminense e em todo o Brasil.
6: Pois é, a torcida imensa, tão feliz. São muitas mensagens, rapaziada. Acompanhando por aqui, eu falei da Andresa de Manaus, uma mensagem.
7: Oi, pra... sou a Andresa de Manaus. Quero dizer que quem vai ganhar hoje, lógico que vai ser o Vasco.
6: Ela cravou que o Vasco vai ganhar. Marcos Macedo, ligado em Salvador. Boa noite, camarão. Escutando a Band News FM pela Parabólica aqui em Macapá, no estado do Amapá. Manda um abraço pra todos. Aí, ó, Aline, Lívia, Bernardo, Del Moraes. A melhor equipe do abraço. Rádio esportivo brasileiro. Valeu, gente.
3: Um abraço a não apenas a Macapá, mas toda a Amazônia e todos os rincões do Brasil. por todas, não apenas as nossas plataformas, mas todo mundo que acompanha a Band News FM nos quatro cantos do Brasil e para além dele.
2: Macapá que tem o zerão, né, Yuri?
3: Estádio em cima da linha do...
6: Yuri já foi em todos.
3: Segura pela esquerda, Lautaro Blanco quase perde a bola para Adson, deriva para a esquerda, solta a bola pela intermediária, foi derrubado, falta em cima de Delgado na intermediária.
1: Finalmente marca uma falta, né? O Piero Massa tava deixando o jogo correr até o momento, mas viu o Delgado ir pra chão e marcou. Já tá cobrada, Yuri.
3: Já vai pro ataque de novo o Boca Juniors, lá vem Lozano. Lozano vai enfrentar o Cuiabano, rola pelo meio pra Carlos Palacios. Palacios olhou pra área, levantou na boca do gol, de cabeça, tranquilo pra tirar Saldívia. Recupera o Vasco, Bruno Duarte tentou deslocar, perde a bola. De peito tentou ajeitar aqui pelo lado direito. O Lozano recebeu de volta do Dilolo, vai pra lateral da área, vem bico pra boca do gol, subiu Ener Valência, casqueou pra trás, chegou Blanco. Estourou para longe. Essa aí foi lá em Colônia del Sacramento, que é do outro lado do Rio da Prata, Lívia Camilo.
1: Essa foi bem longe, Yuri. Veio do lado direito o cruzamento, aí rebateu a defesa do Vasco. E na sobra chegou o Blanco batendo ali com toda a força que ele tinha. Mas essa foi muito longe, não passou nem perto do gol do Léo Jardim.
3: 10 horas, 1 minuto, horário de Brasília, no cronômetro Band News FM. 31 minutos, 31 passados, faltando 14 para terminar o primeiro tempo na Bomboneira, em Buenos Aires. O Vasco tá na frente pela semifinal da Copa Sul-Americana. Adson, Vasco 1, Boca Juniors 0, Arena Pernambuco, Aline Fanelli.
8: 23 minutos do segundo tempo, seleção brasileira feminina de futebol vai empatando com a Argentina por 2-2. Há pouco, o Arthur Elias fez 6 alterações na equipe de uma vez só. A Argentina teve a Sofia do Domingues expulsa Bruno Camarão.
6: Aline, Liga dos Campeões da Europa, o Lã em casa perdeu do Sporting de Portugal, 2-0. Luis Suárez foi às redes. O Arsenal venceu o Lille por 3-0. O Saka também deixou a marca dele. E a Inter, líder do campeonato italiano, atual campeã na Série A do Calcio, perdeu em casa pro Clube Brugge, gente. 4-3, 3 gols do alemão Tressoldi.
3: O Boca erra na saída de bola e já parte para ataque o Vasco. Andrés Gomes agora cadencia um pouco mais o jogo, tensiona para a esquerda e solta para o meio. Trouxe a marcação para junto e tocou pelo meio para Thiago Mendes. Ele para Sousa, Sousa para o autor do gol, Watson. Aberto pela direita, Watson se aproxima da área. Esperta na direita para Paulo Henrique. Paulo Henrique vai para a linha de fundo. Tenta encarar a marcação, passou pelo Blanco. Levantou na boca do gol, aparece a zaga. Vai soltando aqui pelo lado esquerdo. Tenta a batida para o gol, para longe. Mandou a bola para longe da meta, mas o Vasco chegou também tentando finalizar, o Oliver Camilo.
1: Tentou na finalização, começou uma jogada pelo lado direito, aí o Paulo Henrique desistiu do cruzamento, ela foi circulando e chegou no lado esquerdo com o Cuiabano para essa finalização nada bonita, né, Yuri?
3: Pessoal, aqui você manda mensagem de áudio na nossa transmissão.
6: Não liguem, né?
3: Ainda não tá tendo a opção de ligar aqui, não. A gente atender as chamadas ao vivo da nossa transmissão.
6: Foi o nosso ouvinte final do telefone 9430, não, Tiradente.
3: Não, mas deve ter sido por engano. Deve ter sido
6: Vamos
3: por
6: aí,
3: engano.
6: Pô.
3: Vai tocando a bola, Monteiro, ficou caído por ali o Dilolo, bola soltou aqui. Não dominou o Dilolo, ficou preso na marcação ali o Dilolo, acabou escorregando, ficou reclamando de uma falta. O Vasco tem a bola no campo de ataque. Depois de uma batida de cabeça da defesa do Boca Juniors, tá com tranquilidade ali, Andrés Gomes deixou para o Cuiabano fazer a cobrança de lateral. Para trás para Thiago Mendes, o capitão. Bola rolada para Sousa, Sousa para Thiago Mendes, dele para Lescano. Lescano tentou tocar para Adson, Adson de cabeça de novo para Lescano, no meio de dois, ele rola para trás. Sousa abriu para Andrés, para o Thiago Mendes. Ele tenta segurar a bola, vai escapando para ataque de novo o Vasco, vem levantamento na boca do gol do Cuiabano, aparece para cortar a defesa com Ascaciba. Rebote do Boca, Ener Valência fez a parede, tentativa de lançamento de Carlos Palacios pelo meio lá para a direita, a bola vai chegando até cá para o Ener Valência. Ener Valência vai enfrentar a marcação de Robert Renan, chegou o Cuiabano aqui na cobertura, toque feito pelo meio, não chega para finalizar Ascaciba. Entre o Corte Sousa, aplausos da torcida do Boca Juniors, porque veio um forte na defesa do Vasco, escanteio pro Boca, torcida do Boca Juniors. Escanteio pro Boca, Lívia.
1: No cruzamento agora vem pelo lado direito a equipe que foi chegando depois de um contra-ataque com o Ener Valência. Yuri, vem cobrança.
3: Delgado levantou a bola na boca do gol, subiu o Ener Valência junto com ele pra cortar a zaga. Depois o Sousa. Minha nossa mãe do céu. Lozano do céu, pegou a bola lá de frente da área e bateu. Essa não foi em Colônia del Sacramento, não. Essa aí foi pra El Calafate, lá na Patagônia. Lívia Canedo.
1: Essa foi longe. Depois da cobrança de escanteio pelo lado direito, na rebatida da zaga, aí ficou muito fácil, né? Tava de frente pro gol, mas desperdiçou a oportunidade.
3: Erra a saída de bola o Vasco, mas de novo aparece para cortar o Sousa depois que a bola tava no pé do Ascanciba. Recuperação do Vasco, saindo pela direita, Paulo Henrique tentou tocar no ponto futuro. Bruno Duarte vai brigar com o Jäger Herrera. Coloca-se à frente, Jäger Herrera. Aplausos para os Rolling Stones. Não, para Mick Jagger, não. Para Jäger Herrera. Já sai jogando Boca Juniors, bola pelo meio. Vai tentando seguir com a bola Carlos Palacios. Adentra o círculo central e abre pela direita para Luciano. Vai passando lá na frente, pisando perto da área. Ascaciba pisando muito na área hoje. O Ascaciba, daqui a pouco eu quero ouvir o Bernardo Ramos a respeito disso. Bola tocada para Alarcón, protegendo a zaga e rolando para Jäger Herrera. Ele sai do círculo central, invade o campo de ataque. Pisa o pé, toca, pisa a bola, toca o pé por cima da bola e abre pela esquerda para Blanco. Blanco domina na esquerda, vai para cima do marcador, passou pelo Paulo Henrique. Abriu o caminho, foi para a linha de fundo, levantou na boca do gol. Chega a defesa para cortar a trombada com o Léo Jardim. Vai se levantando o goleiro, sobra na direita. Lozano cruzou para trás, corta mescando para o Vasco. A bola sai da grande área, tenta brigar pelo rebote. O Delgado vai dividindo com o Dilogo, tocou a bola para trás. Dilogo de volta para Delgado. Delgado tem aproximação do Ascaciba, rola para ele. Recolheu Ascaciba, dele para Carlos Palacios. De novo abertura pela direita para Delgado, dele para Lozano. O Boca Juniors vai tentando pressionar o Vasco no campo de ataque. Prepara o cruzamento, Carlos Palacios, rola pelo meio para Delgado. Delgado tenta escapar da marcação dupla. Vai começar o jogo no campo de defesa. Aliás, na intermediária com Alarcón. Alarcón abre pela esquerda para Lautaro Blanco. Lautaro Blanco solta na frente para Flores. Flores vai tentar partir para ataque. Foi para cima do Paulo Henrique. Paulo Henrique bota o corpo na frente e tira a bola dele. Protege a bola. Tenta sair da marcação. Solta na frente. Adson vem para ajudar e segura a posse de bola no meio de três. Dá uma cadenciada, solta na frente. Bruno Duarte não domina. Recupera o Boca. Ascaciba solta na esquerda. Não domina também o Flores. Depois o Vasco na deslocada do Bruno Duarte. Vai puxar o contra-ataque. Lá vem Bruno Duarte. Escapando pela direita, traindo dois marcadores. Já invadindo o campo de ataque. Agora ele vai retroagindo. Toca a bola pelo meio para Adson. E o Adson erra o passe. Erra o passe lamentavelmente. Adson cede lateral. Já foi cobrado. Lá pro campo de ataque. Não chega a bola no pé do Ené Valência, porque apareceu o corte eficiente de Saldívia, mandando a bola para a lateral. Vai pressionando o Boca Juniors. 37 minutos do primeiro tempo. Zero para o Boca, um para o Vasco. Vai para ataque Carlos Palacios, tenta fazer a ligação lá para o campo de ataque. Chega para fazer o corte Thiago Mendes para o Vasco. Volta a bola para Jäger Herrera, que já perde a bola. E aí na rebatida a bola explode ali no Andrés Gomes e vai cair lá para a linha de fundo. Mas vai chegar o Álvaro Monteiro para iniciar uma nova jogada para o Boca. 1 a 0.

0: centroavante, já que o Ener Valencia é um jogador que sai muito da área, viu, Yuri?
1: E agora o jogo tá parado, porque depois daquela trombada do Léo Duarte ali com o Ascaciba, parece que tem atendimento pro goleiro do Vasco, Olivia.
2: Exatamente, Yuri. Ele sentiu ali na queda, né, uma dividida bem estranha, né, a forma como ele caiu, ficou sentindo o ombro direito e aí pediu atendimento, a arbitragem fez ali também, foi no rosto na realidade, foi no rosto, a parte direita da face dele, Yuri, sentiu ali, não sei se foi uma cotovelada, mas chegou numa trombada que também não teve falta no lance.
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1: Bernardo Ramos, finalzinho do primeiro tempo, já 1-0 vence o Vasco.
0: Aproveitando que o jogo está parado, Yuri, para falar sobre a dinâmica de ataque do Vasco da Gama. Pelo lado esquerdo ofensivo, por onde atuam Cuiabano, Andrés Gomes e por vezes até Thiago Mendes. Como o Paulo Henrique tem de ficar mais de olho no Flores, então o Vasco prefere o ataque pela canhota no seu setor ofensivo.
2: Yuri.
1: Lívia Camilo.
2: E o Léo Jardim ficou ali sentindo, né? Tá com uma marca bem grande até no rosto, logo abaixo do olho direito. É bem feia ali a marca, sangrou um pouquinho.
1: As primeiras marcas de batalha na Bomboneira. Normalmente não se sai deste campo sem elas. Pro ataque o Boca Juniors, a bola volta a circular. Delgado tenta fazer o passe em profundidade. Na ponta esquerda para Flores, vai pro ataque o Boca. Tropeçou na bola o Flores. Nem tudo na vida são flores, Lívia Camilo.
2: Nem tudo na vida são flores, Yuri Queiroga. Pelo lado esquerdo vinha o Flores, né? Ali mais uma vez pra marcação, e dessa vez a marcação em cima dele era do Saldívia. Ele se atrapalhou todo com a bola antes de chegar próximo da área na ponta esquerda. Perdeu tudo e foi morar de aluguel lá na Bomboneira.
1: 10 horas e 10 minutos, horário de Brasília. Já já a gente gira o placar porque o Boca ataca de novo. Escorregou na marcação Cuiabano, só que há o erro de passe para Ascaciba. Bruno Duarte tem espaço para o contra-ataque. Lá vem Vasco. Bruno Duarte para o meio de dois. Para na marcação do Jagger Herrera. Sem falta. Fica no chão Bruno Duarte e vai tentar construir um novo ataque o Boca Juniors. Trocou a bola pelo meio campo. Alargou. Vai partindo pela direita Ascaciba. Vai segurando um pouco mais a bola. Alargou. A bola foi trocada agora para trás para Dilolo. Então posso dizer o seguinte: 10 da noite, 11 minutos, horário de Brasília. Daqui a pouco, porque o Vasco recupera. Não tem tempo pra girar o placar, não. Agora sim, a bola foi pra lateral depois do toque do Dilolo no campo de ataque do Vasco. 10 e 11 da noite, horário de Brasília. No cronômetro, Band News FM. 41 minutos passados, 41, faltando 4 pra terminar o primeiro tempo. Sul-Americana, semifinal, jogo de ida. O Vasco tá na frente. 1 para o Vasco, gol de Adson. 0 pro Boca Juniors. Arena Pernambuco, Aline Fanelli.
4: 33 minutos do segundo tempo. Agora a pressão é da seleção brasileira feminina para cima da Argentina no placar 2-2 e o Brasil vai em busca do terceiro gol. Bruno Camarão.
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1: E agora o Vasco tem uma falta para cobrar ali perto da área, o chamado escanteio de mangas curtas, Lívia Camilo.
2: Exatamente, Yuri. Num lance em que o Andrés Gomes ia se livrando da marcação após cobrança de lateral pelo lado esquerdo, aí o Lozano viu ali a oportunidade de interromper a passada do jogador do Vasco, só que ele interrompeu com pisão, com puxão, enfim, ele foi pro chão muito próximo ali da linha do escanteio. Pelo lado esquerdo, vem aí
1: Lescano, preparado para cobrança, o homem das bolas paradas do Vasco. Lá vem Alan Lescano, da esquerda para o centro da área. Cobrou Lescano, primeira trave, a bola é desviada. Sobrou Saldívia, pode bater, demorou demais, bateu, a bola explode na zaga. A tentativa de bike para fora. Bruno Duarte tentou uma meia bicicleta, a bola foi para a linha de fundo e ficou sentindo o centroavante do Vasco.
2: Ficou no chão agora sentindo, né? Depois da cobrança, a bola rebateu, o Saldívia tentou completar o lance. Aí a bola rebateu de novo na defesa. O Bruno Duarte tentou fazer uma graça ali com uma bike, caiu de mau jeito, mas foi apenas tiro de meta para a equipe do Boca Juniors bater.
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1: Daqui a pouco, tempo e placar lá na Arena Pernambuco com a seleção feminina. Antes, o Boca Juniors descendo pela esquerda. Vai tentando o ataque. Flores caiu no chão. Falta em cima dele, perto da área. Derrubado Flores, perto da linha da grande área, e subiu o cartão amarelo.
2: Subiu o cartão amarelo. O Flores vinha pelo lado esquerdo. Aí o Adson não deixou ele passar. Ele fazia o drible naquele momento. Caiu a derrubada, né? Foi ali um abraço. Foi mais um abraço de urso. Cartão amarelo levantado pro Adson. Uma cobrança de falta muito perto da linha, pelo lado esquerdo ali da pontinha. Esquerda.
1: 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Bernardo Ramos.
3: Vasco da Gama se defende nesse momento com a linha de 5, né? O Santiago Sousa tem experiência nisso, fazia isso no Racing. É um volante que pode servir como um zagueiro central também. Então o Vasco da Gama vai se defendendo com Paulo Henrique, Saldívia, Sousa, Robert Renan e Cuiabano.
1: Arena Pernambuco, tempo e placar, Aline Fanelli.
4: 36 minutos do segundo tempo, empate por 2-2. O Brasil segue com uma jogadora a mais em campo.
1: Que falta para o Boca Juniors, 44 e meio do primeiro tempo. Boca pressiona o Vasco em busca do empate. É falta perto da linha lateral da grande área, pelo lado esquerdo. A gente vai ver quem vai para a cobrança. Aqui está aparecendo o senhor Lautaro Branco. É o Alarcon, está ali perto. Aí o árbitro está dizendo que tem que afastar um pouquinho mais a torcida, por isso está reclamando. É Alarcon quem vai para a cobrança da falta para a equipe do Boca Juniors. São dois na barreira do Vasco. Um é o Adson, o outro é o Andrés Gomes. Eles que vão agora para a marca, estão dando aquela catimba. O argentino sabe catimbar. Agora está provando um pouquinho do próprio veneno. Mas vai para a cobrança agora a equipe do Boca Juniors com o Alarcon. E ele está preparando para meter essa bola direto para o gol, hein? Essa bola é mais à esquerda.
2: Quatro.
1: Lá vem Alarcon, preparou direto. Vem bola desviada pela defesa do Vasco. Ela cai fora da grande área. Recebeu o Blanco, levantou para o segundo posto. Subiu Lozano de cabeça para fora. Bora! Apareceu como elemento surpreso, lateral direito, mandou pela linha de fundo, Lívia.
2: Mandou pela linha de fundo, depois da cobrança ali da falta, ela sobrou com o camisa número 3, o Blanco, ele fez um bom levantamento, aí na hora de completar, o Lescano fez uma cabeceada pro chão, ela pingou, foi pra fora, mas assustou. Mas 5 minutos na realidade, Yuri. A gente tinha falado 4, mas aí acrescentou-se 1 minuto.
1: Vamos a 50 da Band News FM. 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
1: No campo de defesa, Jäger Herrera com a bola para a equipe do Boca Juniors. Ele vira pela direita para Lozano. Lozano tem a passagem lá na sua, ao seu lado esquerdo do Ascacíbar. Agora ele vai atrasando um pouquinho, vai começar tudo de novo na defesa. De Lolo para trás, para Jäger Herrera. Jäger Herrera antes da linha que divide o campo. Vai passando lá pela frente o Delgado. Tentativa de lançamento era para ele. Apareceu para deslocar de cabeça Sousa. Desvio feito. Paulo Henrique pegou a sobra, fintou o marcador e saiu jogando errado. Antecipou-se Lozano, recuperou para o Boca. Tentou tocar a bola na frente ali para o Ascacíbar, mas o Ascacíbar dominou. Chega o Vasco, recupera. Sousa tabela com o Cuiabano, toca a bola pelo meio para o Thiago Mendes. Thiago Mendes volta no Robert Renan e do Robert Renan a bola volta até o Léo Jardim dentro da grande área do Vasco. 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
1: 47 minutos do primeiro tempo da Bomboneira, 1 para o Vasco, 0 para o Boca Juniors. Na Arena Pernambuco, o Brasil continua pressionando ainda, Aline Fanelli.
4: Continua, Yuri. Quase fim de jogo, 39 do segundo tempo. A seleção brasileira fica mais no ataque, mas nada de acertar o alvo. Foram 8 mudanças do técnico Arthur Elias.
1: Lateral para o Boca ou para o Vasco? A arbitragem está conferindo para o Vasco, hein, Lívia?
2: A gente está vendo agora... exatamente o que aconteceu aqui, porque na hora de explodir a bola, ficou na dúvida a defesa, né? Ficou na dúvida a arbitragem. Mas bola prensada da defesa, né, Yuri?
1: E tá segurando lá, tá vencendo o Vasco por 1-0. Vai pro ataque Robert Renan, já pisando no campo de ataque, solta na esquerda pra Cuiabano. Cuiabano deixa pelo meio pra Adson. Adson busca, rola na esquerda, tenta fazer a jogada do Thiago Mendes. Thiago Mendes é desarmado. Ener Valência recupera pro Vasco, só que ele passa errado. Olha o Vasco partindo pro ataque. O passe era na frente pro Andrés Gomes, apareceu pra fazer o corte. O Dilolo pro Boca Juniors, depois o Lozano chuta, tenta o desvio ali do marcador. Chegou o Thiago Mendes, a bola tocou nele, vai pra lateral. O Andrés Gomes também tava na jogada. É lateral pro Boca Juniors, Band News FM. 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
1: 48,5 do primeiro tempo, vai pro ataque de novo o Vasco, vai tentando descer aqui pelo lado esquerdo, segurando um pouco mais a bola agora o Thiago Cuiabano, rolando para Sousa. O Vasco vence por 1-0. Sousa no círculo central, ajeita para quem tá pedindo, que é Robert Renan, bola para ele, recolhe Robert Renan, na esquerda para Cuiabano, na frente tem o Thiago Mendes e o Andrés Gomes. Ele tentou tocar de volta no Thiago Mendes, a bola foi tocada por último pelo marcador do Boca Juniors, que era o Delgado, e saiu pela lateral. É tudo que o Vasco quer, dá uma segurada na posse de bola. Vamos para o último minuto do primeiro tempo, 49 minutos. 1 para o Vasco, 0 para o Boca. O Boca tentou atacar, mas a bola não chega até o Ener Valência. Na rebatida, ela vai sobrar pela direita para Paulo Henrique, já no campo de ataque. Paulo Henrique tenta o drible da vaca para cima do Blanco. Vai ganhar a bola, ganhou no primeiro momento. Chega Jäger Herrera no backup. Manda a bola para a lateral. Sete arremesso para a equipe do Vasco lá no campo de ataque, já perto da bandeira de escanteio. Já está se aproximando para a cobrança ali o Paulo Henrique, mas sem pressa nenhuma. Adson está com a bola, vai dar aquela moída. Deixa agora sim para o Paulo Henrique, e o Vasco sem pressa faz a cobrança. Bola para trás, para Adson, de volta para Paulo Henrique, na frente de novo para Adson, vai para a linha de fundo, lá vem Adson, tenta passar, não passa pela marcação do Blanco. Blanco estoura da zona de perigo, mais errado, acaba furando o Sousa e cedendo o lateral pro Boca, que tem 20 segundos para atacar. Lateral cobrado, Ascaciba vem buscar pela meia esquerda, solta para Flores. Flores tropeçou e perdeu. De novo Flores, ainda fez a falta. Assim, Flores! Lívia Camilo!
2: Na meia esquerda, mais uma vez, o Flores pisou na bola. Da segunda vez nessa partida. E aí, na hora de se recuperar, ele não conseguiu e puxou o jogador Adson, né? E fez a falta, agora marcada pelo lado direito aqui do ataque do Vasco, Yuri.
1: E em cima dos 50 minutos, Piero Massa aponta o centro do campo e determina a final do primeiro tempo da Bomboneira. 1 para o Vasco, gol de Adson. 0 para o Boca Juniors. O Vasco em vantagem na Bomboneira, o que não é pouca coisa na semifinal da Copa Sul-Americana. A partir de agora, no intervalo da Band News FM, o comando é de Bruno Camarão.
6: Valeu, Yuri Queiroga. Intervalo de jogo na Bomboneira, vai dando Vasco da Gama 1-0. Lívia Camilo, os jogadores deixando o gramado, festa da torcida vascaína. Mas claro, a torcida da casa, a torcida do Boca, os chineses seguem alentando, apoiando o Boca, quem sabe rumo à virada. É claro que o time carioca não vai querer deixar, né?
2: É claro que não vai querer deixar, mas uma informação de ambiente, Bruno Camarão, é que a torcida do Vasco fez uma verdadeira barreira, né? A barreira do Vasco está presente em Bomboneira, fazendo barulho, lotou a sua área, né, destinada aos visitantes. E aí eu queria até trazer uma curiosidade aqui, porque Vasco é Vasco em todo lugar, inclusive o técnico Rodolfo Arruabarrena, ele é chamado, conhecido como El Vasco, o técnico que tem aí esse apelido por conta de suas origens da família no País Basco, a região entre a Espanha e a França, né? A coincidência hoje, todo mundo é Vasco, Bruno Camarão?
6: Pois é, o Brasil inteiro não é, mas parte dele tá feliz da vida com essa vitória do Gigante da Colina. Uma vitória justa, hein, Bernardo Ramos, ou não?
7: Justa num jogo equilibrado, Camarão, em que as equipes finalizaram 7 vezes cada. Ah, o Vasco mais bem postado defensivamente, com uma linha de 5. Santiago Sousa tinha experiência nisso no Racing, né? Fazer um volante que por vezes baixava entre os dois zagueiros e o Racing se defendia com uma linha de 5. Ele trouxe essa expertise para o Vasco da Gama e consegue desempenhar dessa forma. É um Vasco que preferencialmente ataca mais pelo lado esquerdo, com Andrés Gomes, Cuiabano e o Thiago Mendes, sim, caindo por ali também. Do outro lado, o Watson, que fez o gol saindo da ponta, centralizando, é uma jogada que ele faz desde os tempos de Corinthians, e o Paulo Henrique muito mais preocupado com justiça e, aliás, mérito dele, com o Flores. Ele conseguiu barrar o Flores algumas vezes, embora no início do jogo o ponto esquerdo do Boca Juniors tenha se saído muito bem. Placar justo, vitória boa do Vasco da Gama. Agora a Lívia falava sobre o Vasco, quem era Vasco também é Olartico Echea, lateral direito da seleção da Argentina, campeão mundial em 1986. El Vasco, Olartico Echea.
8: Outro El Vasco. Muito bem, Bernardo Ramos. Já o segundo tempo aí na Band News FM com Yuri Queiroga, com Bernardo Ramos, com a Lívia Camilo, comigo Bruno Camarão, que te faço companhia também neste intervalo. Gol do Watson! Vai dando Vasco da Gama, 1-0. Yuri narrou assim, ó.
1: Andrés Gomes tenta cortar pra perna esquerda, o Cuiabano levanta na boca do gol. Watson de cabeça! Gol!

0: centroavante. E ele não é centroavante, não é dos mais elevados, não é daqueles com a estatura mais elevada. Mas na Bomboneira, em jogo de Copa Sul-Americana, em semifinal de competição internacional, é preciso se tornar gigante. É preciso fazer jus ao apelido do clube que se veste a camisa. Gigante da Colina. Adson, no meio dos grandalhões da zaga do Boca Juniors, se tornou gigante. Como gigante é a camisa que ele veste. E aos 25 minutos do primeiro tempo, escreve no placar da Band News FM: 1 para o Vasco, 0 para o Boca Juniors. Lívia Camilo!
1: Mais uma jogada pelo lado esquerdo, Yuri Queiroga. Veio pro fundo, trouxe o Andrés Gomes.
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2: Intervalo de jogo na Bomboneira. Tá assim agora, né? O pessoal deu uma parada na cantoria. Já já o Boca Juniors vai tentar revirar a volta pra cima do Vasco da Gama. Vai dando o Gigante da Colina 1-0, gol do Watson. E tem seleção brasileira em campo num amistoso lá em Pernambuco contra a Argentina. É isso mesmo, Aline Fanelli?
3: É isso mesmo, e tá nos minutos finais. 48 do segundo tempo, o jogo vai até 51. Brasil tá empatando por 2-2. O Brasil abriu o placar no primeiro tempo com a Bia Zanerato aos 13 e aumentou a vantagem aos 28 com a Gio Garbellini. E aí aos 35 a Falfan diminuiu para a Argentina e depois no segundo tempo em pênalti a Bom Segundo deixou tudo igual. A Argentina ainda teve a Domingues expulsa, ela puxou o cabelo da Caroline e levou o cartão amarelo, vermelho, perdão, direto, e o Brasil joga com uma a mais a pouco mais de meia hora, mas ainda assim não consegue o terceiro gol. Tem mais volume de jogo? Tá me ouvindo, Camarão?
2: Tô te ouvindo sim, Aline, pode continuar.
3: Veio um ruído meio estranho aqui. O Brasil tem mais volume de jogo, fica mais tempo no ataque, mas não consegue acertar o gol da Esponda. Então, por enquanto, 2-2. Agora eu tenho uma curiosidade pra te contar da Bomboneira.
2: Me conte uma curiosidade da Bomboneira.
3: Da área de imprensa, né? Onde a gente trabalha, não tem nenhuma lanchonete, não dá pra gente comer no intervalo antes e tal, né? E aí o pessoal falou, não, mas fiquem tranquilos que tem uma área, que tem um buffet no intervalo. Aí vocês podem ir lá. Quando a gente chegou lá, não tinha mais nada. Porque os argentinos, eles se juntam nas estações e guardam tudo pra eles. Então, quando a gente chegou próximo, já não tinha mais nada, sério.
2: Que egoísmo, hein?
3: Não que valesse muito a pena também, pelo que o Guilherme Mordente, nosso técnico, falou. Mas, enfim, não tinha mais nada.
2: Tá bom. Agora que vou torcer mais ainda pro Vasco da Gama. Boa, Aline Fanelli. Já, já, então, reta final aí de Brasil e Argentina. E já, já, o segundo tempo de Vascão e Boca vai dando o Vasco da Gama. 1-0, gol do Adson.
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2: 10 horas e 31 minutos em La Bombonera. Mesmo horário. Horário de Buenos Aires, horário de Brasília. Já já o segundo tempo de até aqui, Vasco da Gama 1, Boca 0. Gol do Adson vai dando o machão da Gama, o gigante da colina, pra cima dos chineses. De Arrua Barrena. O Boca não tá arranjando nada, hein? Léo Jardim pouco trabalhou e o Vasco foi eficiente, letal, na principal chance que teve. Já já todas as emoções do segundo tempo com o Yuri Queiroga, com o Bernardo Ramos, com a Lívia Camilo, comigo Bruno Camarão. Amanhã tem o outro jogo da semifinal da Copa Sul-Americana, o embate entre Montevideo Torque e Atlético Mineiro, outro duelo entre Brasil e, no caso, um time uruguaio. Vamos ver se teremos, quem sabe, uma final brasileira na Copa Sul-Americana. 19h a bola rola em BH, porque às 21h tem Fluminense e Palmeiras, Libertadores da América, semifinal do principal torneio do continente. 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
1: 10 horas e 36 minutos. Apita Piero Massa. Simbora pro segundo tempo de Vasco 1, Boca Júnior 0 pela Sul-Americana. Vira os lados, o Boca Juniors agora atacando pelo lado direito, pro lado direito. O Boca Juniors, o Vasco atacando pelo lado esquerdo. E já busca a primeira descida pro campo de ataque. Vai escapando aqui pelo lado esquerdo, o Cuiabano toca para Andrés Gomes. Andrés Gomes tentou dar a fatia, tentou dar uma escorada a bola para frente, mas aparece para fazer o corte de defesa ali com o Lozano. Ela volta lá pelo lado, pela meia esquerda com o Thiago Mendes. Dele voltando para Lescano, e aí voltando pro Thiago Mendes. Dele no campo de defesa para Robert Renan. Lívia Camilo, tivemos mudanças?
3: Por enquanto não, Yuri. As equipes voltam exatamente como terminaram o primeiro tempo.
1: Bernardo Ramos, para esse segundo tempo, equipes são as mesmas, o que precisa mudar para cada lado?
8: Olha, Yuri, eu não consigo ver o Vasco da Gama jogando retrancado, não. Lá vai o Vasco de
1: novo. Vamos ver, Cuiabano levantou a bola, toca na zaga, tocou no Ascaciba, que tava marcando pro Boca. Rebote fora da área, Lescano deixou passar, Adson fura na tentativa de finalizar. Blanco chega na cobertura e o desarma. O Boca recupera, já tenta partir pro ataque, lançamento era na direção aqui do Delgado, apareceu bem o corte pelo lado esquerdo. Olha o lançamento do Lozano, mas a bola passou ao lado do Delgado e caiu no campo de defesa para o goleiro Léo Jardim. Pois não, Bernard.
8: Como eu ia falando, Yuri, eu não consigo imaginar o Vasco recuando muito, não. O Vasco tenta assumir o protagonismo por meio da posse de bola nesse início de segundo tempo e o posicionamento dos jogadores é o mesmo, né? A gente vê o Adson, como sempre, saindo da ponta, centralizando um pouco mais, é a característica dele.
1: Pro ataque de novo, o Vasco vai tentando descer pela esquerda, tentou passar Andrés Gomes, passar o pé por cima da bola, a zaga do Boca Juniors não se entendeu, mas depois uma dividida de bola com Andrés Gomes que ficou caído, a bola foi deslocada e o Delgado perdeu. Recuperou Cuiabano, ele rola para trás, quem vai buscando aqui, já invertendo na verdade pelo meio, era o Sousa e o Robert Renan tinha feito esse passe, e a bola vai ficando com o Léo Jardim pela direita, a bola vai ficando para Saldívia, dele para Santiago Sousa, atuando entre os zagueiros, protegendo a bola pelo campo de defesa do Vasco. Ele vira do meio para a direita, para a esquerda, para o domínio de Cuiabano. Cuiabano tenta o lançamento para ataque, só que o Andrés Gomes estava voltando de impedimento. A bola vai ficando com o goleiro Monteiro da equipe do Boca Juniors. Lívia Camilo.
3: Vamos repassar só esse banco de reservas do Vasco.
1: Vamos lá.
3: Fossato, Puma Rodrigues, Gabriel Pereira, Lucas Freitas, Lucas Piton, Jair, Ramon Rique, Tchê, Nuno Moreira, Marino, David Brenner.
1: O Boca tenta partir para o ataque, saiu com a bola também, saiu com bola e tudo aqui pelo lado direito, Lozano. Por isso a torcida do Boca Juniors ficou na bronca. Dá tempo da gente repassar também o banco do Boca Juniors.
3: Drey, Gorosito, Figal, Pelegrino, Ayrton Costa, Braida Bataglia, Milton Ximenes, Ángel Romero, aquele mesmo, Merentiel, Vidia e Joaquim Ruiz.
1: Merentiel e Ángel Romero, além do Batalha, ex-Atlético Mineiro, estão no banco do Boca Juniors. O Vasco é pressionado, mas consegue sair bem. Deslocou bem pela direita, Lescano virando aqui na esquerda. Sobe para o ataque por aqui, Thiago Mendes, rolando na canhota para Andrés Gomes. Ele invade a grande área. Andrés Gomes já dentro da área, cortou para a esquerda, adiantou demais, mesmo assim cruzou fraco para as mãos do goleiro Monteiro. Mas a chegada foi boa do Vasco, Lívia.
3: Pelo lado esquerdo, veio Andrés Gomes fazendo uma fila ali de defensores. Aí na hora de cruzar, ele cruzou muito fechado e ficou muito fácil ali pro goleiro Álvaro Monteiro fazer a defesa. Já tem reposição de bola, Yuri.
1: Agora tem falta no campo de defesa pro Boca Juniors. Vai pra cobrança por aqui o volante Alarcon. 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
1: Avança o Boca Juniors, pela direita Lescano, Lozano fez a pedalada, foi para cima do marcador, não conseguiu passar pelo Cuiabano, dá um combate ali o Cuiabano, cede lateral pro time do Boca Juniors pela direita, de novo Lozano com as mãos na bola, ele cobra, faz a cobrança na direção de Delgado, Delgado domina, vira pela direita de novo para Lozano, Lozano estica na frente para Ascaciba, que tenta o cruzamento, a bola explode na marcação, Ener Valência briga, chega para fazer o corte de defesa com o Thiago Mendes, ele já deixa a bola no pé de Lescano, o Vasco tenta atacar, Lescano cai, a arbitragem pega a falta. Falta de Ener Valência para cima do Lescano.
3: O Lescano saiu ali de dentro da área com a bola dominada e aí foi caminhando até próximo do meio campo. O Ener Valência não quis desistir da jogada, foi puxando ele por todo momento, até que a arbitragem falou nananina não, e tá marcada a falta de Piero Massa.
8: Como joga a bola o Lescano, Yuri? Jogador de 24 anos de idade, canhoto, né? Revelado pelo Gimnasia Esgrima La Plata e consagrado no Argentino Júnior, né? Um baita reforço para o Vasco da Gama.
1: escapando pela esquerda, Cuiabano, ele é desarmado pelo marcador, desarmado ali pelo Lozano, Lozano pra cima do Cuiabano, cedendo o lateral pro Vasco, você ouviu o toque, 5 minutos, agora 5:25 do segundo tempo, o Vasco vence por 1-0 e quer o segundo, vai avançando pela esquerda, Cuiabano, Cuiabano rolou pelo meio, tenta chegar Lescano junto dele, alargou pra fazer o corte completa da linha de Lolo, briga pelo alto, por aqui o Sousa, sobe muito o pé, faz a falta e sobe o cartão amarelo pro Sousa.
3: Cartão amarelo e o tempo fechou, Yuri. O tempo fechou porque a reclamação agora da equipe do Boca Juniors é que não foi para cartão amarelo. Mas olha, o Sousa levantou bastante o pé na hora que estava ali bem próximo do círculo central. E aí ficou muito fácil, né, para a arbitragem que estava bem na frente do lance marcar. Só que o que aconteceu? O jogador do Boca colocou a mão no rosto e parece que ele pegou apenas o ombro direito.
1: 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Bernardo Ramos, jogada para cartão amarelo ou passa disso?
8: Não, jogada para cartão amarelo sim. O Santiago Sousa, que é um ótimo jogador, também foi um grande reforço do Vasco da Gama nessa janela de meio de ano, só acabou subindo o pé além da cor.
1: Vem Delgado, cruza rasteiro, defendeu o goleiro Léo Jardim. Cruzamento lá pra dentro da pequena área, Léo Jardim já sai jogando e sai jogando errado. O Flores tenta recuperar, mas consegue ficar com a bola. O Vasco fica caído, o Thiago Mendes. Depois dá um combate ali o de Lolo do campo de ataque, antes da subida para ataque do Cuiabá. A bola foi pra lateral. É bola pro Vasco, mas o Boca, mesmo perdendo, tem o apoio da sua torcida, que alenta na arquibancada da Bombonera. 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

0: do jogo, no clima, dentro da bomboleira. E o Boca vai tentando responder, o Vasco segura a vantagem por 1-0. O jogo de volta é semana que vem, tá marcado pro Maracanã. Não sei se vai ter disputa de liminares, mas tá pro Maracanã, com ingressos esgotados. Lozano derrubado pelo Cuiabá, falta já no campo de ataque. Xerense, Lívia Camilo.
1: Pelo lado direito, né, o Lozano ia recebendo a bola e tava saindo da marcação, só que daí não teve jeito, né, o Cuiabá não precisou interromper a passada do camisa 17 com uma trombada desproporcional, falta marcada ali próximo do meio de campo pelo lado direito.
0: 8 minutos do segundo tempo, vence o Vasco, 1-0, gol de Adson ainda no primeiro tempo, mas a bola é do Boca Juniors, já na saída pro campo de ataque. Carlos Palacios recuado, toca pelo meio para Alarcón, Alarcón vai voltar um pouco mais atrás para Jäger Herrera. Jäger Herrera para o domínio de Di Lolo para o meio, vai perder a bola, Alarcón perdeu e não tem falta. Thiago Mendes recuperou, soltou no contra-ataque para Andrés Gomes dentro da área, ele brigou com Di Lolo, bota o pé na frente, ganha a bola para a defesa do Boca e tira o Boca de uma fria. Vai tentando escapar agora pela direita a equipe argentina, lá vem o Boca, dispara Delgado, tenta o lançamento, a bola toca no Sousa, volta no Delgado que de cabeça tentou achar o Ener Valencia, mas o Ener Valencia ficou sem a bola e o Vasco recuperou. Thiago Mendes no círculo central, na direita, tocada a bola para Paulo Henrique, ele tabelou, recebeu de volta e invadiu a grande área, vai pintar o segundo, bateu Paulo Henrique, para fora! Paulo Henrique com a chance de ampliar da bomboneira e ele perde o gol mais feito do jogo, Lívia Camilo!
1: Perdeu um gol feito, Yuri, tava muito, muito, muito tranquilo para bater essa bola. Pelo lado direito ele veio, tava se livrando da marcação depois de uma tabelinha e aí invadiu a área e teve a oportunidade de bater praticamente sem marcação já, porque tinha deixado todo mundo para trás. Aí ele foi caprichar um pouquinho e colocou no contrapé, só que colocou para fora.
0: Olha o Blanco da resposta, levantou na boca do gol, na trave! Vai ter rebote aqui pela direita, Lozano vai buscando na área, soltou na direita, Delgado cruzou, afasta de cabeça Sousa! Quase o castigo vinha! Por muito pouco o Vasco não era castigado pelo gol que perdeu! Quase um golaço do Lautaro Blanco! E olha como fica a bomboneira! Escanteio pro Boca Juniors pela direita. Alarcón levantou, vem bola no segundo poste. Jäger Herrera subiu junto com Ascacibas. Sobe para tirar de soco o Léo Jardim. Antes da chegada do atacante do Boca Juniors, que agora vai pressionar na marca de 10 minutos, Lívia Camilo.
1: É, e o lance que, né, anterior, que veio pelo lado esquerdo nesse cruzamento, esse chutamento do Blanco, que explodiu no travessão. E aí o Léo Jardim ficou vendido. Na sequência já teve o escanteio. Mais uma vez vai chegando aí o Boca Juniors, tá querendo esse gol nos primeiros minutos da segunda etapa. Yuri Queiroga, aqui por enquanto 1-0.
0: Ascacibas tenta o cruzamento, Sousa tira de cabeça, a bola cai fora da grande área. Ener Valencia briga, ganha dele o Sousa e o Vasco recupera sem falta. Lescano com a chance do contra-ataque, são 5 do Vasco contra 4 do Boca. Bola levanta, largada lá pela direita para Paulo Henrique, que já invade o campo de ataque. Passa lá pela direita para receber Adson. Adson domina, Paulo Henrique ultrapassa. A bola é recuada para Lescano. Lescano prende, agora vai dar uma segurada. Solta um pouco mais atrás. Sousa tabelou aqui pelo lado direito com Saldívia. Saldívia recebeu, rolou pelo meio novamente para Lescano. Lescano pela ponta direita, pela lateral direita para o Saldívia. O Saldívia vai começar com o Léo Jardim. O Bernardo Ramos, o Vasco viveu em grande perigo depois daquele gol perdido pelo Paulo Henrique.
2: É, o Vasco no raro ataque pelo lado direito teve a grande oportunidade com o Paulo Henrique e depois num chute até despretensioso, né? O Blanco acaba acertando a trave do goleiro Léo Jardim. O Vasco tá bem no jogo, precisa matar quando tiver as oportunidades.
0: Vai para ataque de novo o Boca Juniors e o jogo não para na bomboneira. 11 minutos e meio do segundo tempo. Ascacibas para Alarcón. Alarcalis para o Lozano. Lozano agora sim para Alarcón. Pela intermediária, Alarcón tenta o passe. Faz o toque pelo meio, Delgado. Para o meio, para Ascacibas. Frente da área, Ascacibas para Ener Valencia. Ele faz o pivô, está marcado por dois. Cai, pede a falta. A arbitragem manda seguir. Sem falta, Ener Valencia. Vai para a bola. A equipe do vai para ataque de novo o Vasco com Lescano. Lescano invade o círculo central. Já passa na fronteira, invade o campo de ataque. Abre pelo lado esquerdo, vai subindo agora Andrés Gomes. Andrés Gomes vai prendendo, vai encarar a marcação do Lozano, tenta puxar para a perna direita, volta a bola para Thiago Mendes, na meia esquerda Thiago Mendes aqui no centro do gramado para Adson, que vai jogando como um 10 praticamente, ele recua para o Cuiabano, Cuiabano vai atrasar mais ainda. Robert Renan, em cima da linha que divide o gramado, ele vai trabalhando a jogada com calma, com cadência, solta para Thiago Mendes dali para Cuiabano, Cuiabano para Adson, pela sempre pelo lado esquerdo do campo de ataque. Cuiabano vai achando o passe pro Andrés Gomes e o Andrés Gomes erra completamente a construção. Joga a bola para a linha de fundo em tiro de meta, Bernardo Ramos.
2: Essa é a questão do Andrés Gomes, né? Ele é um jogador que tem qualidade no drible, mas o acabamento da jogada não é o ideal. Ele cruzou errado no lance anterior e agora faz esse passe ruim no ataque promissor do Vasco da Gama.
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0: O jogo tá parado, mas temos agora 13 minutos do segundo tempo. O Valência tava reclamando há poucos instantes ali com a arbitragem, Lívia.
1: Reclamando a todo momento, né? E essa reclamação agora é mais assintosa pelo lado do Boca, mas todo mundo já tá meio irritado com o Piero, né? E agora vai ter substituição, inclusive Alarcón tá saindo, camisa número 15, para a entrada do 22 Vidia no Boca Juniors. Essa é a primeira substituição da equipe do Boca Juniors na partida, Yuri.
0: A Rua Barrena bota o time para cima, Bernardo Ramos.
2: Exatamente, o Vila é um ponta esquerda, tira um volante, coloca um ponta. Vamos ver agora o posicionamento do Flores. Eu acho que o Flores vai pro lado direito, mas isso a gente passa daqui a pouquinho, à medida que a partida for desenrolando após essa alteração, a primeira do técnico Rodolfo Arrua Barreno.
0: 14 minutos do segundo tempo, Boca Juniors agora tem falta perto ali do bico da bandeira esquerda de escanteio, na lateral esquerda da grande área, uma falta que foi cometida próxima à linha de fundo, próxima à linha de lado também, ao chamado escanteio de mangas curtas, quase como o Vasco teve no primeiro tempo. Alarcón saiu, agora vamos ver quem é que vai ser o cara das bolas paradas, é o Vidia, ele que entrou, levantou, vem bola para o segundo poste, Blanco de cabeça para o meio, afasta a defesa do Vasco antes da bola chegar ao Jäger Herrera, ela volta para Vidia tenta o cruzamento, a bola passou por todo mundo, menos pelo Cuiabano, que corta do jeito que dá e serve escanteio, Lívia.
1: Pelo lado esquerdo, né, vem chegando agora a equipe do Boca e tem essa oportunidade de mais um escanteio, pelo lado esquerdo vem na cobrança.
0: Blanco para a primeira trave, o toque de cabeça do Jäger Herrera para fora! Jäger Herrera tenta o toque de cabeça e a bola passa à esquerda do goleiro Léo Jardim.
1: No levantamento, ele subiu sozinho, camisa 42, Herrera. Não tinha ninguém na marcação com ele, ele cabeceou pro chão, só que ela foi pra fora direto. Ainda deu uma quicada antes de ir pra linha de fundo, mas vem mais Boca por aí.
0: Levantada a bola ali pra boca do gol, afasta a defesa, vem tiro pro gol, pra fora do Ascaciba. Tentativa do cruzamento foi do Flores, Valência não chegou e o Ascaciba mandou pra linha de fundo, Olivia.
1: Mandou pra linha de fundo e num chute mascado, Yuri. Não conseguiu pegar muito bem nessa bola. Mais uma jogada pelo lado esquerdo do Boca Juniors. Vai chegando o Boca, quer esse empate. 1-0 pro Vasco.
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0: 10 da noite, 51 minutos, horário de Brasília, no cronômetro Band News FM. 15 minutos passados, 15, faltando 30 para terminar, lá vem Boca, pela esquerda vem tiro pro gol, defendeu Léo Jardim! Sebastião Villa, na primeira dele no jogo, já força trabalho do goleiro do Vasco. Lívia Camilo.
1: Ele aproveitou uma bobeada ali na saída de bola do Vasco, né? E nessa chegada pelo lado esquerdo, mais uma vez, soltou uma bomba e ficou difícil ali pro Léo Jardim. Vem cobrança na área, rebate a equipe do Vasco nesse momento.
0: Blanco, já na cobrança de escanteio, levanta a bola pra boca do gol, afasta. Sua bola explode no marcador, vai voltando aqui pelo lado direito, já vem cobrado. Sebastião Villa levantou pra boca do gol, aparece o Sousa para fazer o corte, a bola vai ficando no centro do campo, vai ter que prender o de Lolo e ele vai voltar até o goleiro Monteiro lá pela intermediária, confirmando agora sim, 16 minutos e meio, segundo tempo de jogo, 16:30, faltando 28 e meio para terminar na Bomboneira Sul-Americana, jogo de ida da semifinal, tá dando o Vasco, Adson no primeiro tempo, Vasco 1, Boca 0, Aline Fanelli.
4: Yuri, há pouco a seleção brasileira feminina de futebol empatou por 2-2 com a Argentina no segundo amistoso entre essas equipes nesta data FIFA. Bia Zanerato e Gio Garbellini marcaram para a seleção brasileira, enquanto Falfan e Bom Segundo fizeram para as argentinas.
5: Série B do Campeonato Brasileiro, Yuri, um jogo isolado. Atletic 2, Londrina 2. O Tubarão Paranaense segue no Z4.
0: Bernardo Ramos, 17 minutos do segundo tempo, Sebastião Vilha já chegou dando recado.
2: Duas vezes, aliás, né, Yuri? Pior momento do Vasco da Gama no jogo, né? Como era de se esperar, o Vilha entra pelo lado esquerdo, é esse o posicionamento dele, sempre foi, e o Flores acaba passando pelo lado direito, né? Ele é mais adaptável a essa função do que o Sebastião Vilha.
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0: O Delgado foi tentar dominar pela ponta direita e sofreu a falta. Falta para o Boca Juniors no campo de ataque. Mais um cartão, Olivia Camilo.
1: Mais um cartão, mas esse é por...
2: Expulso Andrés Gomes,
1: após uma reclamação, a falta tinha sido em cima do Flores, o camisa 19. Ele estava com a bola dominada, recebeu a falta, até então uma falta tranquila pelo lado direito, longe da área, mas o Andrés Gomes foi lá cobrar a arbitragem, reclamou, levou o segundo cartão amarelo no lance, duas vezes, e aí não teve jeito.
0: Dois cartões amarelos no mesmo lance, Bernardo Ramos. Dois cartões consecutivos e o Andrés Gomes é expulso, o Vasco com um a menos.
2: Ele tá desesperado, né, Yuri? Assim, o primeiro cartão amarelo vem por tentar retardar a cobrança de Ascaciba, né? E aí ele recebe a primeira advertência. Depois ele reclama da arbitragem do Pinheiro Mazzi e acaba sofrendo, levando o cartão vermelho. Ele empurrou o Pinheiro Mazzi, né? Mas de qualquer maneira, é muito difícil jogar contra o Boca Juniors da Bomboneira. A arbitragem sempre vai pender pro lado
0: argentino. É, esse é histórico. Agora sim, se ele empurrou o árbitro, eu tenho minhas dúvidas até se desse cartão vermelho ter sido direto. Não foi o segundo e a expulsão.
1: Foi o segundo cartão. Na hora que ele foi apresentar o segundo cartão, né, o cartão amarelo pela segunda vez, ele caiu da mão do árbitro. E aí ele já puxa automaticamente o cartão vermelho do bolso de trás, Yuri.
0: É, rapaz, situação complicada pro Vasco. Um jogador a menos vai ter mudança aqui. E ele continua se desentendendo ali com o Ener Valencia, hein? E pede ali a checagem do VAR.
2: Ele vai tentar levar alguém, Ju.
0: 20 minutos do segundo tempo, o Vasco está em apuros. O Vasco agora tem um jogador a menos na La Bombonera. Vence por 1-0, mas vai ter que jogar até o final com 1-1. E o Andrés está inconformado.
1: Andrés se recusa a sair do gramado, Yuri. E agora o Pedro Emanuel já chamou ali o Tchê, tá trocando umas palavrinhas com ele. Deve ter mudança na equipe vascaína também.
0: 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Ixi, aí não precisa entender de espanhol, né, Bernardo Ramos, pra saber que a homenagem tá rolando lá na arquibancada da Bomboneira.
2: É, exatamente, é xingado o Andrés Gomes, que tá absolutamente revoltado com a decisão do árbitro Pinheiro Mazza, né? É muito difícil jogar na Bomboneira, assim, é histórico isso, não é um lugar comum. É falar sobre problemas recorrentes de arbitragem quando os brasileiros, não só os brasileiros, quando times de outros países jogam no estádio do Boca Juniors.
0: E vai mexer o Boca Juniors.
1: Mexe o Boca Juniors mais uma vez, agora tá saindo camisa 7 Palácios para a entrada do 16, o Merentiel. Mais uma mudança da equipe do Rodolfo Arruabarrena.
0: O ex-lateral esquerdo, a Rua Barreira, bota um centroavante, Merentiel, ex-Palmeiras. Já o Vasco vai mudar. Acho que vai mudar agora. Já subiu a plaquinha, acho que eles vão mudar agora, né, Lívia?
1: Vai mudar. Agora tá saindo mais um jogador do Vasco, a gente já confirma, mas vai entrar o Tchê mesmo, é ele que vai entrar.
0: É, até agora, e até agora o Andrés Gomes, não sei, ele ainda tá questionando a decisão. Agora sim, tá sendo confirmada a mudança.
1: Exatamente, tá saindo o Adson, camisa 28, e o Tchê já tá no gramado nesse momento, Yuri Queiroga.
0: Tchê no lugar de Adson, mais um volante. É falta para Sebastião Villa cobrar pela direita. Ele levanta para a boca do gol, afasta a defesa do Vasco. Agora vai ser pressão até o final. Branco pega a bola pelo lado esquerdo, prepara o cruzamento, levantou na primeira trave, saiu Léo Jardim de soco, tira a bola da grande área. Vai voltar no Villa, ele deixa pela direita. Lozano ajeitou para Delgado, Delgado levantou, bola desviada pela zaga, apareceu para cortar Cuiabano. Volta outra vez para Sebastião Villa, ele já ajeitou para Flores. Flores caindo pela direita, atrai a marcação do Cuiabano. O Boca vai tentar levar mais gente expulsa. Tenta achar a falta por aqui pelo lado direito. O Flores passa pelo Cuiabano. Não, sem falta, tira Cuiabano, afasta da zona de perigo. O Vasco agora joga no chutão e tira lá da zona da grande área da equipe do Boca Juniors, mas vai respondendo o time argentino. Vidia preparou, levantou na boca do gol, Ener Valencia de cabeça pra fora. Esse é o Ener Valencia que passou pelo Internacional, Olivia Camilo.
1: Esse é o Ener Valencia, mas numa boa jogada pelo lado direito, né, da equipe do Boca Juniors. Um levantamento muito na medida. O Ener Valencia subiu mais do que a marcação do Vasco, tentou de cabeça, mas ela passou ali raspando e foi pra fora pelo lado direito do goleiro Léo Jardim. Tiro de meta pra equipe do Vasco.
0: É aquela história, Berna. Temos parada, pausa para reidratação agora. O Ener Valencia da seleção equatoriana, histórico. O Ener Valencia que passou pelo Internacional, nem tanto.
2: Perde muitos gols, né? E teve a oportunidade agora. É o seguinte, o Boca Juniors agora ataca com 4 jogadores. Flores pela direita, 2 centroavantes, Merentiel e Ener Valencia. Esse é um jogador que se movimenta mais do que o Merentiel. E o Villa pelo lado esquerdo. E aí, 2 caras. Ascacíbar e Delgado formando a meia cancha. O Tchê entra no Vasco da Gama justamente para fechar o lado direito. Lembro que o Tchê já jogou como lateral no time do Palmeiras, inclusive quando ele chega em 2016.
1: Yuri, ainda teve mais um momento, né, ali da saída do Andrés, ele que teve que ser contido pelo Saldívia, que estava insistindo para ele deixar o gramado, e teve que ser empurrado, inclusive, pelo Saldívia na saída.
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0: 24, quase 25 minutos do segundo tempo. Vasco vence por 1-0, mas acabou de ter Andrés Gomes expulso. O Boca tem um jogador a mais e jogar com um jogador a menos contra o Boca Juniors, uma bomboneira. Sempre é mais complicado. A missão para o Vasco será ainda mais difícil, será ainda mais de epopeia. 25 minutos é o segundo tempo. 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Bruno Camarão, tá de olho em tudo.
5: É verdade, Yuri. Um abraço pro final do telefone 0480, João Carlos Azevedo. A história dele é interessante, ele mandou um longo áudio e eu vou resumir. Ele é vascaíno, ou melhor, flamenguista de uma família de vascaínos.
0: Nossa!
5: Mãe, tias, enfim. E aí ele admite que está torcendo pelo Vasco da Gama hoje, abortando a ideia de clubismo por conta da relação, né, com familiares próximos. E ele fala, essa torcida do Boca é um inferno. Grande abraço a todos vocês, obrigado pelo carinho.
0: Jogar contra eles na bomboneira sempre é complicado.
5: Quem nunca torceu, né, pro time diferente do pai, né, Bernardo Ramos? É normal isso.
2: Lá em casa o cenário é parecido.
5: Boa.
0: Olha o Boca pro ataque, olha o Flores passando por todo mundo, invadindo a área, rolando pra trás, a bola passou por todo mundo, sobrou Ascacíbar, bateu! No travessão! Ascacíbar explode o travessão do Vasco! Por muito pouco, o gol de empate não sai. E a rede do Vasco tá balançando até agora. Mas a bola não passou da linha, Lívia Camilo.
1: Pois é, e uma jogada pelo lado direito muito bonita do Flores, que engatou uma quinta marcha ali e foi deixando os marcadores do Vasco para trás. Aí ele consegue passar dentro da área, faz o cruzamento e aí a equipe do Vasco fica completamente perdida na defesa, deixa essa bola sobrar para o Ascacíbar e ele enche o pé direito, mas explode na travessão. É o tiro de meta para o Léo Jardim.
0: De novo o Bernardo Ramos, o Ascacíbar pisando na área.
2: Ele é um jogador de muita qualidade, né, Yuri? Já mostrava isso no Pintiarata Estudiantes. É, o jogador que se aproxima da área à medida que o volante permite que ele saia, permita que ele saia. Só que essa altura do campeonato, os dois jogadores de meio campo do Boca Juniors, o Delgado e o Ascacibar, se aproximam da área do Vasco da Gama.
0: Pela esquerda, lá vem Lautaro Blanco, ele já deixa no pé de Sebastiano Vidia. Vidia espera a passagem de Blanco, vai até a linha de fundo, tocou nas costas do Blanco para a sorte do Vasco. Recupera Thiago Mendes, ele já deixa aqui pela direita, Lescano perde sem falta. Vidia recuperou, invadiu a área, fez a finta, abriu o caminho, bateu para fora! A bola sobe e vai para a linha de fundo em tiro de meta, Lívia Camilo.
1: Numa roubada de bola muito interessante da equipe do Boca Juniors na saída de bola do Vasco. E aí o Vidia teve mais uma vez a oportunidade de bater pelo lado esquerdo. Entrou na área com bola e tudo. Bateu, só que aí bateu fora, bateu longe, né? Mais uma vez lá no obelisco. Essas bolas aí, essas finalizações do Boca não estão com a pé na forma, não.
0: E que continuem desse jeito até o final. 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
0: 28 minutos e meio, segundo tempo, 1 para o Vasco, gol de Adson, 0 para o Boca Juniors. E o Boca é todo ataque, o Vasco é todo defesa com um jogador a menos. Segura a bola pelo lado direito, Flores volta na intermediária para Di Lolo pisando já no campo de ataque, entregando para o outro zagueiro, Jäger Herrera. Ele agora abre na esquerda para Lautaro Blanco. À sua esquerda tem o Vidia, o Lautaro Blanco vai tentar fazer a jogada, ele mesmo e faz. Passa no meio de dois, cruzou na boca do gol, a bola passa e passa na frente do gol! Tinha Ener Valência, aliás, tinha Ener Valência, tinha Merentiel, dois centroavantes, o pessoal pede um desvio da defesa do Vasco, é isso que tá marcado, escanteio pro Boca Juniors, Lívia Caminho.
1: Mais uma chegada pelo lado esquerdo do Boca, e aí no cruzamento do Blanco, a bola passou por todo mundo. Olha só, eu não sei se é sorte, mas a verdade é que o Léo Jardim tá 7 jogos sem levar gol na Copa Sul-Americana, isso. Ou seja, pode ser isso e vem escanteio.
0: Flores levantou na primeira trave, afasta a casaca aqui com Lescano, meio campista, tirou de cabeça, sobra aqui na direita com Lozano para Flores. Flores olha para a grande área, o jogo é pela ponta direita do Boca Juniors. Lescano levantou na boca do gol, desvio de cabeça para fora, bola desviada do Jäger Herrera. Zagueirou o Jäger Herrera, não sei se tocou em jogador do Vasco depois do cruzamento do Lozano. Acho que não. O Jäger Herrera zagueirou, Lívia Camilo.
1: O Jäger Herrera zagueirou. Ele teve ali o cruzamento, conseguiu subir mais uma vez do que todo mundo, né? Ele tá a segunda vez que ele fica sozinho na área. Só que aí a cabeçada foi pra fora, foi por cima do gol do Léo Jardim, que tá contando com a sorte por enquanto, viu, Yuri?
0: 11 horas, 6 minutos, horário de Brasília. 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Meia hora, 30 minutos cravados, faltando 15 para terminar o segundo tempo na Bomboneira, semifinal da Copa Sul-Americana, jogo de ida. O Vasco tá na frente, Adson, Vasco 1, Boca Juniors 0, Aline Fanelli.
4: A seleção brasileira feminina de futebol fica no 2-2 com a Argentina em amistoso de preparação para a Copa do Mundo de 2027. O Brasil jogou com um atleta a mais por boa parte do segundo tempo, porque a Domingues foi expulsa. E a Zanerato e Gio Garbellini fizeram os gols do time de Arthur Elias, Falfan e Bom Segundo deixaram tudo igual para a Argentina.
5: Liga dos Campeões da Europa, Yuri, destaque hoje para a vitória do Villarreal 3-1 para cima do Napoli.
0: Olha o Vasco vindo para ataque, cruzamento para trás, Lescano esquece da bola, ele ainda ajeita para Thiago Mendes, rebate a defesa com Sebastião Villa que recupera, o rebote ainda é do Vasco, acaba passando um pouco torto Santiago Sousa, mesmo assim ele acha pela esquerda, Cuiabano finta o primeiro, invade a área, prepara, cruzou para o meio, Jäger Herrera cortou errado, afasta Lozano para a equipe do Boca, tira da zona de perigo, Boca responde, e tem contra-ataque, 2-1, Sebastião Villa solta pelo meio, olha a finta do Delgado, lá vem para ele, para grande área, Delgado prendeu, rolou para trás, Villa bateu, explode do Thiago Mendes, a bola bate no volante do Vasco, vai para a lateral, é bola para o Boca Juniors, Bruno Camarão.
5: Tivemos ainda o Brugge vencendo a Inter de Milão por 4-3 na Itália, o Bayern de Munique visitou o Viking da Noruega. Teve um jogador expulso e não saiu do empate. 3-3.
0: Vai pro ataque o Boca, mas o cruzamento não dá em nada. Tem duas mudanças vindo aí, Lívia Camilo.
1: Duas mudanças. Daqui a pouco da equipe do Vasco. A gente já confirma quem é que vai sair.
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0: se recuperou de uma lesão séria que sofreu no jogo contra o Fluminense pela Copa do Brasil. Então o Vasco ganha mobilidade no seu ataque e mantém o esquema com uma linha de 5 defensiva, agora com o zagueiro de fato, não o volante que se colocava nessa posição, no caso o Gabriel Pereira.
1: Lautaro Blanco tentou fazer a jogada pela direita, mas Paulo Henrique conseguiu fazer o corte, pode puxar o contra-ataque. Olha o Brenner, na primeira dele do jogo, ele vai tentar fazer a jogada para cima do Diego Herrera, só que o Diego Herrera tem jogo de cintura. Colocou o corpo à frente do Brenner e recuperou a bola para o Boca Juniors, que já parte para ataque. A bola foi tocada na frente. Sebastião Villa vai tentando começar a escapar para ataque, está um pouco retraído aqui o Sebastião Villa. Ele volta a bola pela intermediária. Asca Cibra recebeu, já vai tentar fazer a conexão lá para o campo de ataque. Ene Valência pelo meio, ele tenta o lançamento, a bola acabou sendo desviada. Na verdade, o lançamento foi completamente torto. E aí apareceu para fazer o corte lá na primeira participação de jogo dele também. Aliás, era o Saldívia que estava aparecendo e não o Gabriel. Seria a primeira dele. A bola acabou indo para a lateral em arremesso para a equipe do Boca Juniors. Pois não, Lívia?
2: E agora a equipe do Vasco não tem mais nenhum amarelado em campo, né? Com a expulsão do Andrés Gomes, a saída do Adson e do Sousa, também está poupando aí os seus jogadores amarelados, o Pedro Emanuel.
1: Importante isso, 34 do segundo tempo, vai dominando aqui pelo lado direito a equipe do Boca Juniors com o Delgado. Flores está mais espetado pela direita, Delgado tem o Flores mais à frente, prefere voltar no Dilolo pelo centro do campo, vai tentando dominar, vai tentando seguir com a bola o Jäger Herrera. Ele já vai deixando aqui pelo lado esquerdo para a subida do Delgado, ele que está caindo lá pelo lado esquerdo. Agora sim ele deixa para o Vila para Delgado. Delgado olha lá para dentro da grande área, tenta fazer a jogada pelo lado esquerdo, vai subindo de novo o Boca Juniors. Tabela feita aqui de voltar o Blanco para o Delgado, para o Villa rolando pelo meio, subiu de Lolo, passa pela direita Lozano domina, não conseguiu dominar direito por aqui o Flores para a equipe do Boca Juniors. Lozano passou e a bola vai voltando até o de Lolo. O Vasco coloca todos os seus 9 jogadores de linha no campo de defesa, gira o jogo a equipe do Boca Juniors. Pela esquerda, Blanco tenta a jogada por baixo na lateral da área para Sebastião Villa, marcado por 2, ele tenta fazer a ultrapassagem, traz a bola para a perna direita, solta aqui na frente da grande área para Delgado levantou na boca do gol, subiu para cortar de cabeça Cuiabano, afastando para a defesa do Vasco, rebote fora da grande área ainda com Flores pela direita, vai para cima de Cuiabano outra vez consegue vencer a disputa com o atacante do Boca, outra vez ele vai ganhando no corpo, tenta o último toque, só que o último toque foi do Cuiabano. A bola saiu para a lateral, arremesso que foi cobrado pelo Lozano, na direção do Flores a Lozano, dele para Ascacimba para Lozano perde o combate, o Vasco recupera, ganha o duelo e vai partir para o contra-ataque. Lescano tentou segurar a bola, foi desarmado, recupera Diego Herrera. Ele já deixa a bola na esquerda, vai subindo para ataque, equipe do Boca. Blanco preparou, bateu rasteiro para fora. Lautaro Blanco arriscou no meio da rua, a bola foi pela linha de fundo, Lívia.
2: Arriscou no meio da rua, pelo lado esquerdo, longe da área. E aí bateu com bastante firmeza, mas bateu com a convicção da perna esquerda para fora. Passou por todo mundo na marcação e foi direto para a linha de fundo. Só tiro de meta para o Léo Jardim bater.
0: Yuri, a pressão é quase insuportável. São 10 finalizações do Boca Juniors em 35 minutos. A pressão muito grande.
1: Matheus Pinheiro, Bruno Tayar, turma ligada na Band News FM em todas as plataformas. Mandando um abraço aqui também para nossa Lívia Camilo. E todo mundo que tá aqui sintonizado com a gente aqui na Band News FM em todas as nossas plataformas. 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E acho que tivemos mudanças. Daqui a pouco a Lívia Camilo confirma mudanças no Vasco.
2: Já já a gente confirma as mudanças que rolaram por aqui. Na verdade foram duas, né? Mais duas de uma vez só. E aí tá saindo o Lescano para a entrada do Ramon Rique. Então essa é a primeira mudança do técnico Pedro Emanuel. E também vai sair o Paulo Henrique para a entrada do Puma Rodrigues. Então são duas mudanças agora, mais uma blocada. E aí eu acho que não pode mais mexer a equipe do Vasco de Pedro Emanuel.
1: Já fechou as 5, Bernardo Ramos.
0: Daí ele troca um lateral direito por outro, Puma que tem uma boa finalização, aliás, e o Ramon Rique é o meio campista também, assim como o Lescano.
1: Vai para ataque o Boca Juniors, sempre pela direita aqui com o Dilolo, zagueiro pisando no campo de ataque. Ele solta a bola pelo meio, recebe de volta, coloca no círculo central para Jäger Herrera. Você vê o torcedor do Boca Juniors impaciente no seu ambiente que chega da bomboneira. Vidia tenta espetar para a área, a bola não chega ainda em Valência, chega para o corte Saldívia para o Vasco. Recupera o Vascão que já vai partindo para o ataque. Segura um pouco mais o Brenner, soltou na direita, tentativa de tabela. E o Brenner vai puxar o contra-ataque com o Puma Rodrigues, partindo como ponta pela direita. Mas o passe não é conectado o suficiente, o Puma Rodrigues não consegue chegar na bola. A cobertura veio, o Boca Juniors já recupera e já parte com as cascas.

0: Casciba pelo centro do campo, Ascaciba levanta a bola pro campo e ataque, a bola vai chegando até o lado esquerdo, consegue dominar por aqui o Lautaro Blanco, lateral esquerdo, vai tentando fazer a inversão da esquerda para a direita, a bola virada, consegue tirar de cabeça aqui o Cuiabano, Ascaciba divide, a bola bate nele, sobra aqui pelo lado esquerdo, pelo lado direito, quer dizer pro Luciano, que espera a saída pela linha de lado e consegue arremesso manual para o Boca Juniors, já cobrado para trás, de Lolo, mais atrás ainda, vai subir agora pro ataque, equipe do Boca Juniors, Delgado faz a virada, lá pelo lado esquerdo, vai vir cruzamento na boca do gol, era pro Ascaciba, corta do jeito que dá o Gabriel. A bola sai da área, bate aqui no puma do Ramon Rick, que faz a proteção. Merentiel chega, a bola sai pela linha de fundo, a arbitragem confere, escanteio pro Boca.
1: Mais um escanteio pro Boca pelo lado esquerdo, já cobrado curtinho, Yuri.
0: Merentiel levantou, cabeçada defensiva feita pelo Saldívia, volta no Vidia. Vidia rolou de novo a Merentiel, Merentiel direto, defendeu Léo Jardim. Na finalização de Merentiel, Léo Jardim cai pra fazer a defesa e depois, inteligentemente, Ramon Rick chuta a bola em cima do jogador do Boca Juniors e consegue um lateral aqui no campo de defesa, Bernardo Ramos. Agora é ataque contra defesa.
2: Não, é ataque contra defesa desde a expulsão do Andrés Gomes, né? O técnico Pedro Emanuel coloca sangue novo, coloca um novo lateral direito, afinal de contas o Sebastião Villa entrou muito bem pelo lado esquerdo, então como o PH já estava muito cansado, é importante a troca, no caso, a entrada do Puma Rodrigues, sangue novo pelo lado direito defensivo do Vasco da Gama.
0: A torcida do Boca tenta alentar na Bomboneira. Vai pro ataque de novo pela direita. O Flores saiu com bola e tudo. Assim, Flores. Eu sei que nem tudo na vida são flores, mas eu sei que hoje tá pior ainda pra você. O ponta esquerda caindo pela direita da equipe do Boca. 1-0 vence o Vasco. 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
0: Você ouviu o toque dos 40 minutos na Band News FM. Lautaro Blanco rola pelo meio, vai subindo Delgado, Merentiel dentro da área. Delgado. O outro Delgado que acho que jogou no Boca Juniors também na seleção argentina, esse Bernardo, você lembra dele, né? Delgado, lembra? Atacante.
2: Claro, atacante, fazia dupla com o Martim Palermo. Ou então o trio com o Guilherme Barros Esqueloto, que hoje é técnico, e Martim Palermo.
0: Vai mexer de novo o Boca Juniors, Lívia Camilo.
1: Tá saindo camisa 25, Ascacíbar, para a entrada do 11, Ángel Romero. Tá aí mais uma mudança da equipe do Rodolfo Arruabarrena.
0: No Corinthians ele era conhecido como autor ali de alguns gols meio que impossíveis, chorados. Hoje ele vai ter que fazer algo meio parecido, Bernardo Ramos, no Boca.
2: E abre de vez o time do Boca Juniors. O Arruabarrena, para mim, erra o tirar o Ascacíbar. Jogador de conexão, de meio de campo e ataque, finaliza muito bem, já chutou uma bola na trave. Vai com tudo agora pra cima do Vasco, com praticamente 5 atacantes.
0: 41 minutos do segundo tempo, ataca o Boca Juniors com absolutamente tudo. Jäger Herrera, zagueiro no campo de ataque, solta a bola pela intermediária. Ángel Romero na primeira participação dentro do jogo, quase como um primeiro homem de meio campo. Vira pela direita para Flores e vai passar para pedir a bola. Flores segura muito, retém a bola, solta pelo meio para Delgado. Delgado vira o jogo pela esquerda, domina Blanco, deixa passar para Vidia. Vidia tá na lateral da grande área, prepara o cruzamento, chama pra perna direita, tenta fintar a marca. Marcação aqui do Puma Rodrigues, soltou para Blanco. Blanco levantou para a boca do gol na direção do Ener Valência. Subiu Merentiel, afasta a defesa do Vasco com Saldívia. Tira da zona de perigo, tira lá da grande área. 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
0: Boca Juniors para ataque, Loçano prepara o cruzamento na boca do gol, o Flores aparece para tirar de cabeça e afastar a defesa do Vasco. Chegou Gabriel mandando para a lateral, é outro lateral para ser cobrado por Loçano para o Boca. 42 do segundo tempo, o Boca pressiona, mas o Vasco tá saindo na frente na disputa por uma vaga na final da Copa Sul-Americana. 1 para o Vasco, 0 para o Boca Juniors. Bola pela esquerda, Jäger Herrera servindo a Lautaro Blanco. Lautaro Blanco tem aproximação de Ángel Romero, vai para cima do Ramon Rick, levantou na boca do gol, passa por todo mundo, cortou errado, Tietê. sobra com o Thiago Mendes, tira de cabeça o volante, capitão do Vasco, tenta sair no contra-ataque por aqui pela esquerda, mas aí tem falta. Falta cometida, nada, o árbitro mandou seguir, não teve falta em cima do Brenner não. O Boca Júnior já cobrou, vai pro contra-ataque, vai pra tentativa de lançamento lá pro campo de ataque. Luciano sobrou a bola, soltou a bola pelo meio campo para Delgado, Delgado para Blanco, Blanco tem Sebastião Villa, Villa vai receber, toca de volta no Blanco e o Blanco vai voltar para Ángel Romero. Romero tem Jäger Herrera, ele levanta para a boca do gol, olha o toque, Léo Jardim! Flores tentou infiltrar na grande área, não conseguiu tocar, Léo Jardim fica com ela.
1: Subida ali pelo lado de esquerdo do ataque do Boca, e aí o Blanco deu um chutamento, né? Não foi nenhuma finalização e nem um cruzamento muito bem feito. Só que aí o Flores tentou antecipar. O Léo Jardim já estava posicionado no meio do gol, fez a defesa tranquila, Yuri Queiroga.
0: 43 minutos e meio do segundo tempo, o torcedor do Boca resiste, o Vasco também resiste. A barreira está se formando na Bomboneira. Vai tentando buscar o empate, o Boca Juniors na esquerda, Lautaro Blanco, rola para trás, deu o Ángel Romero, vira da direita para a esquerda, para quem? Para ninguém! A bola foi lá em Itaquera! E o Lozano não ia chegar nunca! 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
0: Jogo de volta é na semana que vem. É na semana que vem, mando de campo do Vasco. Espero que tudo se resolva para o Vasco poder jogar com a sua torcida. E no Maracanã, será um espetáculo, seria um espetáculo, será um espetáculo belíssimo. E se vier com essa vantagem, aí, Lívia Camilo.
1: E aí a Comebol já avisou que se tiver mais põe casaco e tira casaco, né, ou muda do Maracanã para outro lugar, que essa partida pode acontecer no Paraguai, Yuri Queiroga.
0: Isso seria vergonhoso em todos os sentidos. Esperemos que não aconteça. 44 e 40, o Boca Juniors desce em busca do empate. Bola tocada aqui pela intermediária, Jäger Herrera recebeu do Merentiel, tá segurando, solta para Sebastião Villa. Blanco se desloca para o ataque, bola pela esquerda, agora tocada de Villa para Dilolo. Dilolo sai do círculo central, Boca Juniors sempre com a bola, o Vasco sempre rebatendo. Jäger Herrera de novo para Dilolo, os dois zagueiros na frente da área. 45 minutos de jogo, vamos para os acréscimos.
1: Mais 7, Yuri.
0: Vamos a 52. Lozano passou pelo cuiabano, levantou, vem bola direta. Léo Jardim abraçou, tranquilizou e disse: tá em casa.
1: Pelo lado direito, o Lozano fez uma boa jogada, inclusive deu ali uma caneta pra cima do cuiabano. E na hora de completar, o cruzamento foi muito fechado, ficou fácil pro Léo Jardim fazer a defesa. Tiro de meta cobrado.
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0: O Ramon Rick tentou puxar um contra-ataque, só que aí parou no meio de dois marcadores. A bola acabou desviada, ficou no Monteiro, que já serve o ataque do Boca Juniors. Subindo pela esquerda, ela vem do meio para a direita. Ángel Romero já deixa aqui na direita. Bola tocada de Dilolo para Lozano. Vem cruzamento do Flores na boca do gol. Subiu Ener Valência junto com ele para cortar a zaga. Vai tirando o Saldívia. A bola volta no Blanco, que já deixa para Vidia. Aproxima-se para trabalhar Merentiel. Quase não tocou na bola o Merentiel. Blanco para Vidia. Vidia vem para cima do Puma. Toca para Merentiel. Vai na linha da grande área. Merentiel tentou tocar para a boca do gol, aparece para cortar a defesa do Vasco. De novo Thiago Mendes rebatendo, tirando todas por ali. Ela vai voltando para Jäger Herrera, Jäger Herrera para Delgado. Delgado no centro do campo, ainda pelo lado esquerdo, vai servindo a Merentiel, saindo um pouco mais da área, agora sim buscando mais o jogo. Ele toca para Romero, Romero para Merentiel, chega para cortar Saldívia, dando combate para o Vasco. Saldívia afasta, mas afasta parcialmente. Ela volta no círculo central e o Boca Juniors pressiona. Vamos a marca de 47 do segundo tempo. Vence o Vasco 1-0 na Bomboneira. Uma vitória que vai se desenhando histórica, mas ainda tem 5 minutos pro torcedor do Vasco aguentar de pressão e de agonia nessa ida de semifinal de Copa Sul-Americana. Ataca o Boca Juniors, virada de Merentiel aqui pela direita para Lozano. Lozano vai ao bico da grande área, cuiabano aperta na marcação. Bola recuada para Flores. Flores olhou, preparou, cruzou rasteiro para ninguém. Apareceu para cortar com certa tranquilidade Robert Renan, como se houvesse tranquilidade nesse momento. Ela volta para Flores. Flores vai buscar lá no campo de defesa. defesa. Já ultrapassa a fronteira, já vai invadindo o campo de ataque de novo pro Boca Juniors. Ele toca no círculo central para Jäger Herrera. O Vasco todo no campo de defesa. O Boca vem pro ataque. Lautaro Blanco erra o passe. Puma Rodrigues recupera pro Vasco e tenta o contra-ataque. Aciona na velocidade o Ramon Rick. Ele tenta ganhar na velocidade, mas aparece para fazer a cobertura Lautaro Blanco. Tira do campo de ação ali do jogador do Vasco. A bola vai ficando com o Monteiro. Monteiro já deixa para Delgado e o Boca Juniors já tenta a transição. Bola passada aqui para esquerda para Merentiel. Merentiel para Vidia. Vidia na ponta esquerda. Vem o Boca pro ataque. Lá vem Vidia. Vem cruzamento na boca do gol. A bola passa por todo mundo. Há um desvio aqui do jogador do Vasco. Cedendo lateral para o Boca Juniors, para Lozano cobrar. Apareceu um desvio ali, me pareceu ser do Cuiabano. O lateral já foi cobrado. Lozano para trás, vai dominando de Lolo. De Lolo deixa pelo meio para Merentiel. Merentiel vai até perto da meia-lua. E serve na esquerda para Blanco. Blanco de novo para Vidia. Pelo lado esquerdo, o Boca Juniors ataca. Lá vem Vidia. Vai para cima do Puma. Vai até a linha de fundo. Tenta o cruzamento. A bola explode no Puma Rodrigues, que ganha a parada e tira a bola de novo para o Vasco. Outro duelo ganho pelo lateral direito que entrou no segundo tempo. E aí o Puma deu aquele famoso punch de futebol americano. Se desfez da bola. Joga lá pro campo de defesa do Boca. Monteiro inicia tudo, deixando o Jäger Herrera, que já toca na esquerda para Delgado. Já pro campo de ataque na transição rápida. Merentiel ajeita na canhota para Blanco. Blanco na lateral, cruzou para a boca do gol. Merentiel bateu. Explode da zaga. Sobrou fora da grande área ainda. Vai tentando dominar por aqui o Sebastião Villa. Ele vai para trás para Delgado. Delgado tenta fazer o cruzamento na boca do gol e subiu para tirar na defesa. Sentindo o Cuiabano para a linha de fundo. Escanteio e o Cuiabano. Parece que foi o Cuiabano que salvou a pátria por aqui, Lívia.
1: Foi ele mesmo, Yuri. Num lance de dois momentos de perigo, vem agora a cobrança pelo lateral direito.
0: Cobrança feita pelo Flores, afasta de novo a defesa do Vasco. 49 minutos do segundo tempo, faltam 3. Flores busca o empate pro Boca, vem bola levantada, vem bola pro segundo poste, é sua, Léo Jardim! Dividindo com o atacante do Boca Juniors. E aí vai dar aquela famosa catimbada, Lívia Camilo.
1: É, ele reclamou inclusive de uma cotovelada no topo da cabeça na hora que ele foi fazer essa defesa por cima. Na hora que, no lance anterior, inclusive, Yuri, ficaram reclamando ali os jogadores do Boca Juniors de um suposto toque de mão. Mas, na verdade, a bola pegou no corpo do defensor do Vasco. Tudo certo, sem problema.
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0: Agora eles estão conhecendo, estão provando do próprio veneno. A catimba do Léo Jardim com 1-0 pro Vasco.
2: É, exatamente, só que ele não vai poder ficar caído por muito tempo, né, Yuri? Agora o técnico Pedro Manuel dá instruções ali aos jogadores do Vasco da Gama. Tem muito o que falar, é o Vasco da Gama que resiste bravamente, heroicamente aos ataques do Boca Juniors, o Boca Juniors que já finalizou 12 vezes no segundo tempo.
0: 1 minuto e meio para terminar o jogo. O Boca joga as suas últimas fichas. O Vasco resiste. O Vasco que já pegou o Boca Juniors e apanhou de 3-0 numa Libertadores, se não me engano, 2001. Perdeu por 1-0 em São Januário, perdeu por 3-0 aí na Bomboneira. Agora tá buscando uma vitória que pode ser histórica e segura a posse de bola. Bola tocada de Tietê na esquerda que vai agora prendendo do jeito que pode. O Brenner quase que ele solta errado. Mesmo assim a bola vai ficando e o Thiago Mendes circula bem. É desse jeito que o Vasco precisa jogar nesse minuto final. Cai o Thiago Mendes, tenta chamar a falta, a arbitragem não marca. O Boca vai pro contra-ataque. Olha o Merentiel, tá desarrumada a defesa do Vasco. Merentiel pela meia esquerda, passa Sebastião Villa, passa Ener Valência. Bola virada na esquerda para Blanco. Blanco no bico da grande área, passa o Villa, bola para ele. Villa prepara, vai fazendo o cruzamento, vem para cima do Puma Rodrigues, preparou Saldívia na marcação. No segundo poste, cruzamento, desvia Brenner antes que chegasse ao atacante do Boca. E Ener Valência não chega de novo, mas o Boca terá um último escanteio para buscar o empate. Flores para a cobrança, com pressa, ele vai bater curto para trás pro bico da grande área, vem ajudar para buscar Merentiel, levantou pro segundo poste, a bola desviada, ficou viva, vai pro meio, vai pintar o empate. Não pinta, porque não é para pintar esse empate. A zaga do Vasco tira, porque esse empate não é para pintar, ainda tem alguns segundos. Merentiel, ele levanta a bola para a boca do gol, a bola passa por todo mundo, vai lá para a linha de fundo, vai sair, saiu. Será que é em escanteio? Será que é em tiro de meta? mas o Vasco vai caminhando para escrever a história da Bomboneira, Lívia Camilo.
1: Vai encaminhando 1-0, agora já estamos batendo no 7 minutos dos acréscimos, e no lance anterior foi impressionante, porque a bola não sobrou para o Ener Valencia, marcadíssimo dentro da área. Vai arrancando uma vitória, arranca uma vitória a equipe vascaína, 1-0 em La Bombonera.
0: Piero Massa aponta para o centro do campo e determina fim de papo da Bombonera. A história está escrita, a história está decretada. Não terminou ainda, tem o jogo da volta, mas o Vasco derruba o Boca Juniors na Bombonera. Com um jogador a menos desde os 18 minutos do segundo tempo. Mais de 27 minutos. Mais de meia hora jogando com 10 contra 11. E no peso da sua história, no reencontro com a sua própria história, o Vasco vence o primeiro duelo da semifinal da Copa Sul-Americana. Adson, 1 para o Vasco, 0 para o Boca Juniors. Festa vascaína na Bombonera, Lívia Camilo.
1: Festa vascaína e destaque para o Puma Rodrigues, né? Ele que fez as últimas duas defesas, basicamente, em cima da linha. E aí tava sempre em cima do lance. Essa última ele tirou do pé do Ener Valencia, Yuri Queiroga. Não era para ser. E agora o Vasco vai pondo para baixo um tabu histórico. Depois de 25 anos sem se enfrentarem, a equipe vascaína consegue tirar esse atraso, né? Eram 4 jogos, 2 vitórias e 2 empates em 2001. E agora é isso aí. O Vasco derruba um tabu histórico.
0: 1 para o Vasco, 0 para o Boca Juniors. Estivemos Lívia Camilo, Bernardo Ramos, Bruno Camarão e eu, Yuri Queiroga, numa jornada histórica que será repercutida. Continue conosco, porque a repercussão ainda vem.
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0: festa da torcida do Vasco da Gama, festa legítima. O Vasco se junta ao rol de brasileiros que venceram o Boca Juniors dentro de La Bombonera em partidas oficiais. E é um grupo seletíssimo. 1-0 para cima de Los Cheneses, jogando dentro de La Bombonera. Festa da torcida visitante, os mandantes frustrados. Começa agora o Depois do Jogo na Band News FM. Eu, Bruno Camarão, ao lado de Bernardo Ramos. Lívia Camilo também acompanhando toda a saída dos jogadores do gramado e a repercussão. Repercussão positiva, o Vasco a um empate de uma final continental. Bernardo Ramos, que jogo! A impressão é de que poderíamos ali varar a madrugada, que o Leonardo Jardim, o Léo Jardim, não seria vazado de maneira nenhuma. Impressionante, hein?
1: Camarão, que o Léo Jardim só tenha feito duas defesas.
0: Pois é.
1: Na partida, né? Foram 13 finalizações do Boca no segundo tempo contra 5 na primeira etapa. Isso mostra a diferença do jogo. Um jogo muito equilibrado no primeiro tempo, em que o Vasco jogou ligeiramente melhor do que a equipe da casa, né? E chegou ao gol numa jogada muito importante pelo lado esquerdo. Foi por ali que o Vasco se criou na primeira etapa. Cuiabano ganha uma bola praticamente perdida. Andrés Gomes cruza. Adson sai da ponta, centraliza, se antecipa a Jäger Herrera para fazer o jogo do gol do Vasco da Gama. E aí, no segundo tempo, o Vasco começa até melhor do que o Boca. E teve uma grande oportunidade, a única nos últimos 45 minutos, com o Paulo Henrique, que recebe uma bola pelo lado direito, subjuga o zagueiro Jäger Herrera e finaliza para fora, à direita, melhor dizendo, da meta guarnecida pelo goleiro Monteiro. E aí tem o lance capital, a expulsão do Andrés Gomes, e aí vira um ataque contra a defesa. E a defesa do Vasco se portou muito bem. Veja, técnico Pedro Emanuel montou uma linha de 5 defensores. Como é que o Vasco se defendia? Num 5-3-2. O Sosa fazia isso no Racing. Ele era uma espécie de zagueiro central, né? É um jogador que é um volante de origem, mas que virava um zagueiro naquele time treinado pelo Gustavo Costas. E aí o que, que acontece quando ele chega ao Vasco da Gama? A proposta é a mesma. É um híbrido. É um volante quando o Vasco tem a bola, e quando o Vasco não a tem, ele forma uma linha de 5. Mais ou menos o papel do Edmilson na seleção brasileira, do Luiz Felipe Scolari na Copa do Mundo de 2002. O Vasco manteve essa linha de 5, mesmo com a expulsão do Andrés Gomes. 5-3-1. O Bruno Duarte ficava ali na frente, depois ele foi substituído pelo Brenner. E aí foi um sufoco danado, né? Houve duas bolas na trave do Boca Juniors, uma com o Blanco aos 9 minutos, até num lance meio despretensioso, e com o Ascacíbar aos 26. Essa é uma pancada de fora da área. Aliás, menção honrosa ao camisa 25 do Boca Juniors. Joga demais o Ascacíbar. Forma uma dupla de volantes quase perfeita com o Leandro Paredes, que está fora também do segundo jogo por uma lesão no músculo posterior da coxa de grau 2, ou seja, não tem como se recuperar. O Vasco foi heróico. O Vasco resistiu demais à pressão quase insuportável do Boca Juniors. Sai com um resultado gigante da Bombonera.
0: Pois é, uma pressão insuportável. 11 finalizações somente no segundo tempo. No primeiro tempo, um equilíbrio, 7 para cada lado. O gol do Adson, que deu a vitória do Gigante da Colina. Já a gente ouve na voz do Yuri Queiroga essa narração espetacular, uma vitória gigantesca do Vasco. O Adson, inclusive, Lívia Camilo, que traz todos os detalhes do Gigante da Colina, já também a repercussão do lado argentino. O Adson, salvo engano, chegou à marca de 5 gols nessa Copa Sul-Americana, ou seja, mais uma vez o Adson marcando contra argentinos, já tinha sido lá atrás contra o Barraca Central. O Vasco que vence o Boca Juniors, e eu fiz essa citação, 12 vezes na história até então clubes brasileiros venceram o Boca em La Bombonera, 12 vezes, Santos, Cruzeiro, São Paulo, Paysandu, Inter, Fluminense e Palmeiras. Flamengo também já tinha vencido, assim como o Botafogo de Ribeirão Preto, em jogos amistosos, outras situações.
1: Quando o Flamengo visitou o Boca Juniors na Bombonera, 58. Na Libertadores de 91, acabou perdendo por 3-0.
0: Né? O Corinthians, por exemplo, foi campeão da Libertadores contra o Boca, mas sem vencer em La Bombonera. Então já tivemos...
1: 1-1 com o gol do Romarinho.
0: Exatamente, já tivemos partidas importantes, resultados importantes de brasileiros contra o Boca. Agora, vitória em partidas oficiais, Santos na Libertadores de 63, 2-1, Cruzeiro em 94, Libertadores mesmo placar 2-1, São Paulo na Supercopa de 95, 3-2, o lendário jogo do Paysandu, gol de Arley, Pedro e Arley Dantas, o grande jogador cearense. E depois de Paysandu, jogou no Boca, no Internacional, no Corinthians, enfim.
1: É dele o passe pro Gabiru, né?
0: Sim, senhor.
2: Sim.
1: Na final do Mundial de 2006.
0: Extremamente subestimado. Jogadoraço, aço. Participando desse feito e de tantos outros. Paysandu que vence o Boca por 1-0 na Bombonera e toma a reviravolta jogando no Mangueirão com o show do Tevez.
2: E também com algumas decisões bem questionáveis da arbitragem.
0: Bastante
2: no primeiro
0: também.
2: Tempo, acho que no primeiro tempo o Boca abre 4-1, né? E
0: é aí isso aí.
2: Depois o Paysandu faz outro no segundo tempo, mas eu lembro que a Fox Sports Argentina... acho que era aquele Marcelo Araújo, narrador das antigas da Argentina. Ele disse na transmissão: vocês que são acostumados com as festas na Argentina, este povo, o povo do norte do país, é tão apaixonado quanto. Eu nunca vi algo parecido no recebimento.
0: Foi uma festa incrível, né? Não deu pro Paysandu. Mas aquele jogo histórico em La Bombonera, gol do Yardley, isso ficou para a história. 2008, o Inter vence pela Sul-Americana 2-1. O Fluminense em 2012, 2-1, também naquela disputa jogando dentro de La Bombonera. E o Palmeiras em 2018, vencendo por 2-0. Lucas Lima, que não acho que marcaram.
1: Esse jogo eu estava.
0: Pois é.
1: A Bombonera tremeu demais esse dia. Foi a única vez em que eu estive na Bombonera. Em um jogo, né?
0: Uhum.
1: Foi impressionante.
0: E agora o Vasco da Gama. 1-0, gol do Adson. Lívia Camilo, o Vasco vence e basta agora um empate na semana que vem para avançar a mais uma decisão continental.
3: Mais uma decisão continental e eu vou fazer o destaque aqui pro Adson. Você falou, né, dos gols. Artilheiro, de fato, ali pra cima. 5 gols e 3 assistências. Tem mais essa ainda, viu, Bruno Camarão? Ele
0: pois
3: é um cara que tem servido os companheiros na equipe do Vasco. E aí a gente fica nessa indefinição, né? Saber se o Vasco vai mesmo conseguir disputar essa semifinal de volta no Maracanã. E aí a Comebol já avisou, né? Se não tiver uma decisão da Justiça, se não tiver tudo certo para essa partida acontecer, pode ser que a partida aconteça no Paraguai, né? É uma coisa bem inusitada, mas isso pode acontecer caso o consórcio Fla-Flu, que está tentando tirar essa partida lá do Maracanã, consiga derrubar mais essa liminar conquistada pelo Vasco nas últimas horas. Então, tá um tira-casaco, põe casaco, a gente vai ver ainda se vai ter desdobramentos disso e trazemos as informações.
0: O que te parece isso, hein, Bernardo? Flamengo e Fluminense estão, digamos assim, no direito deles, o Vasco da Gama tem razão, é um processo muito mais complexo do que a gente imagina, deveria ser mais simples do que está sendo desenvolvido, porque, convenhamos, né? Há uma semana do jogo, todos os ingressos vendidos, você ficar em dúvida se o jogo vai ser no Maracanã ou não, é complicado isso, né?
1: Não deveria ser assim, mas Flamengo e Fluminense têm a prerrogativa, né? Inclusive, informação, Camarão, o consórcio não é signatário, né, do acordo. O acordo tem as assinaturas de Flamengo, Fluminense e Vasco, mas não do consórcio. Aquele acordo que prevê 4 partidas, fora os clássicos a serem disputadas pelo Vasco da Gama no Maracanã, e o Vasco da Gama não põe um tostão no Maracanã, né? Mesmo no período de pandemia, o Vasco não pôs um tostão no Maracanã. É uma concessão que hoje pertence a 65% ao Flamengo, 35% ao Fluminense, então eles têm a prerrogativa de impedirem o Vasco de jogar no Maracanã.
0: Vasco da Gama, campeão sul-americano de campeões em 48, né? O primeiro Sim. campeão continental do mundo.
1: Expresso da Vitória.
0: Expresso da Vitória, exatamente.
1: Jogou o River Plate.
0: Só
1: né?
0: isso, Didi Stéfano.
1: Máquina... Não, era...
0: Não?
1: Não, era a linha ofensiva era Munhoz, Moreno, Lustô, Pedeneira e Labruna.
0: Uhum.
1: Stéfano já tinha...
0: Já tinha zarpado.
1: Zarpado pra Colômbia, né?
0: Pois é. Libertadores de 98, o título continental mais expressivo do Vasco.
1: Eu não
0: desde
1: sei
0: então.
1: Se o Stéfano já tinha saído ou ainda
0: Eu
1: estava
0: acho que
1: por
0: ele
1: ser
0: estava,
1: revelado.
0: Hein? Bom, pelo menos nessa...
1: Mas a linha do River Plate da máquina... Era Moreno, Munhoz, Lustô, Labruna e Pederneira.
0: É, foi um 0-0 contra o River, foi no que seria a final. E era o River ainda do Di Stéfano, sim. É isso aí. Muito bem. Libertadores de 98, o time comandado por Antônio Lopes, com Donizete Luizão no comando de ataque, Vasco de Juninho Pernambucano, o Vasco de Mauro Galvão, o Vasco campeão... De 1998.
2: Era Elton, se não me engano, era Elton, Paulo...
1: Era Carlos
2: Germano.
1: Carlos
2: Germano, né? Elton era depois. Eu Carlos Germano, Paulo...
1: Vitor
2: na lateral direita.
1: Odivan, Mauro Galvão, e lateral Felipe. Esquerdo era o Felipe.
0: Naza,
1: Luizinho.
0: Luizinho...
2: Juninho Pernambucano e Juninho Paulista?
1: Não, Juninho Paulista
0: ainda
1: foi
0: não.
1: depois. Depois, Ramon.
0: Ramon Menezes.
2: Exatamente.
1: Né? Donizete e Luizão.
0: Exato. Pois é. O Luizinho, sobrenome dele, né?
1: Ele jogou no Corinthians.
0: Sim, em 90...
1: Foi vice-campeão brasileiro em 94. 4,
0: né? Quando o Corinthians fez aquela contratação de jogadores da seleção brasileira. Paulo Roberto na direita, Branco, lateral esquerdo, né?
1: O
0: Corinthians
1: Branco acabou falhando no lance do gol.
0: Gol do... Jogada do Edmundo e Rivaldo, né? Que deu a vantagem ao Palmeiras...
1: 3-1 no primeiro
0: jogos
1: jogo.
0: Jogos disputados 1-1 no Pacaembu. É. Né, o Morumbi em reforma, à época, Palmeiras bicampeão brasileiro. Tinha vencido em 93 o Vitória e depois o Corinthians em 94.
1: Ô, Camarão, em que ano foi que apareceram buracos no gramado do Morumbi para que o jogo entre Palmeiras e Corinthians, uma final, não fosse disputado lá? Eu acho que foi um jogo, do Campeonato Paulista de 94, aquele que foi realizado no Pacaembu, que o Palmeiras vence o Corinthians por 2-1. Era um campeonato de pontos corridos, aquele de 94. O Palmeiras foi campeão em Santo André, inclusive. Eu não lembro se foi antes desse jogo, desse derby, ou se foi antes do derby da decisão do Campeonato Brasileiro. Eu não lembro.
0: Pois é. Corinthians e Palmeiras, né, que... disputaram a final de 93, Palmeiras saindo da fila. Aliás, hoje, 13 de outubro, ainda em tempos, Corinthians campeão paulista de 77, num dia 13 de outubro.
1: Dia da
0: gol do lendário, da libertação do povo paulista, né? Enfim, tempos difíceis e diferentes do Corinthians atual. Luizinho Quintanilha era o sobrenome que eu queria lembrar.
1: Exatamente.
0: Do Luizinho Quintanilha, que jogou no Corinthians. Ele foi expulso, salvo engano, nessa final também.
1: Não, né, jogou
0: de
1: nada
0: Campeonato Brasileiro. Na batia que era uma barbaridade, mas o Luizinho foi de fato um jogador muito importante para a história do Vasco. De maneira continental, 98, vencendo Barcelona de Guayaquil, 2-0 em São Januário e 2-1 na volta, também com gols de Luizão e Donizete. Luizão, né, fazia pouco gol, um dos maiores artilheiros brasileiros da história de Libertadores da América e a Mercosul de 2000, a virada do século. Indo pro vestiário no antigo Palestra Itália, perdendo por 3-0. E o Vasco teve a proeza de fazer um 4-3 pra cima do Palmeiras.
1: Júnior Baiano expulso.
0: Júnior Baiano expulso.
2: E o detalhe é que naquela
0: Copa... Aí sim, tinha Juninho Paulista, isso, tinha Júnior Baiano, Viola,
1: Elton, Paulo Miranda. Elton, Clebson, que morreu no acidente.
0: Pois
1: Clebson
0: é.
1: De carro.
2: Paulo Miranda jogou, acho que na final do Mundial de Clubes.
1: Elton, Clebson... Júnior Baiano.
0: Júnior Baiano, com certeza.
1: Mauro Galvão, Jorginho Paulista.
0: O Jorginho, lateral da seleção, ele joga, ele é campeão da Jovem Lanja, exatamente, né?
1: Era reserva, o Jorginho que foi revelado pelo América.
0: Elton, Clebson, Odivan, Valber e Jorginho Paulista, que jogou no Palmeiras e no Boca Juniors também. Naza, o Jorginho, jogando de volante.
1: Isso, Jorginho Paulista.
0: Juninho Pernambucano e Juninho Paulista e o Leni Romário.
1: E o Viola entrou depois.
0: Com Paulo Miranda e Pedrinho também entrando no lugar do Valber. O Joel Santana, que assumiu na vaga do Oswaldo de Oliveira, que entrou em atrito com o Eurico Miranda. O Joel chega pro jogo do título e se sagra campeão na prancheta.
2: Isso, é detalhe que naquela
0: Copa... incrível, né?
2: Aquela Copa Mercosul, a final era em 3 jogos. O Vasco ganha o primeiro de 2-0. Aí o Palmeiras vence na volta por 1-0, vai pro terceiro jogo. E aí acontece o que aconteceu.
0: Pois é. Lívia Camilo, qualquer novidade, Pedro Emanuel falando, você nos aciona por aqui, combinado?
3: Combinado, pode deixar.
0: Vasco da Gama que volta a campo no fim de semana pelo Campeonato Brasileiro. Então entre, Lívia, pro ouvinte Band News FM, que nos acompanha também pelas televisões inteligentes. Entre esses dois jogos, Bombonera e potencialmente Maracanã, volta a campo também pelo Campeonato Brasileiro. O Vasco, que tem feito uma campanha muito segura, especialmente depois dos reforços e da chegada do Pedro Emanuel. Vasco no Campeonato Brasileiro tá tranquilo ou precisa se preocupar ainda com a pontuação, hein?
3: Tá mais tranquilo do que estava, né, Bruno Camarão? Pois é. Já esteve mais preocupado, já esteve mais próximo da zona de rebaixamento. Agora, com 35 pontos, fica uma distância mais segura do Internacional, que é o primeiro colocado, ali com 32, o 17º colocado. Agora, o Vasco é o 14º. E o interessante, né, dessa sequência do Vasco é que agora são jogos em sequência também sem tomar gols, né? Desde a partida contra o Grêmio, a equipe não tem sido vazada e inclusive goleou o Coritiba nesse meio tempo lá no dia 19 de setembro. E aí fica Léo Jardim num momento muito seguro, talvez o seu melhor momento com a camisa do Vasco. Também chega a uma sequência de 3 jogos sem sofrer gols. Olha só que coisa, né?
0: Pois é. É um goleirão.
3: 5 jogos, desculpa.
0: Pro nível do futebol brasileiro, é um goleiro muito bom, o Léo Jardim. Acho que seleção brasileira, como foi colocado, talvez seja demais, mas ele é um bom goleiro, né?
1: Trata-se de um bom goleiro, sim. Eu acho que seleção brasileira não é nem algo tão distante assim.
0: Até
1: viu, Bruno?
0: Porque, né?
1: Por exemplo,
0: nesse momento atual,
1: é um goleiro muito promissor.
0: Ele é.
1: Mas ontem falhou bizonhamente no jogo contra o Red Bull Bragantino. Sim. E já vinha indo mal com a seleção brasileira na partida contra a Austrália, né? O Hugo Souza tá longe de ser uma unanimidade
0: com
1: também.
0: Com certeza.
1: O Carlos Miguel é um goleiro em evolução.
0: Morisco, que foi chamado, é muito jovem também, mas é muito bom.
1: Muito bom. Esse eu acho o melhor de todos. De repente, numa dessa, pode aí pingar uma convocação pro Léo Jardim, né?
0: O Bento jogou recentemente na seleção brasileira. Eu não acho o Léo Jardim no nível abaixo do Bento, por exemplo.
1: Eu tampouco.
0: Então, eu tampouco. Isso. E ele é muito respeitado pela torcida do Vasco, né? O Vasco da Gama tem sim no Léo Jardim.
1: Leonardo Jardim é o técnico.
0: O técnico do Flamengo,
1: embora
0: o Léo Jardim.
1: Os dois sejam charás.
0: Sejam Leonardos. É. Exatamente. Bom. Flamengo que joga na quinta-feira contra o Estudiantes. Já a gente fala um pouco mais sobre isso, mas claro, a gente vai destrinchar um pouco mais dessa grande vitória do Vasco da Gama em La Bombonera. Favas contadas ou Boca mesmo não, sem paredes, tem total condição de, sei lá, beliscar um placar mínimo e levar a disputa pelo menos pros pênaltis, hein, Bernardo?
1: Não, dá. O time do Boca é bem treinado pelo Raul Barreira. Esse time melhorou em relação à equipe do primeiro semestre, que era treinada pelo Cláudio Beda, né? Chegou o Leandro Paredes também, um jogador de muita qualidade, de hierarquia, como se fala na Argentina, né, Camarão? Jogador que, contra o São Paulo no Morumbi, botou o jogo no bolso. No bolso. A ausência dele é muito importante, capitão do time, jogador de muita categoria também. Bom marcador, bom criador de jogo, que faz uma dupla de volantes espetacular.
0: Ele é muito bom, né?
1: O Ascaciba, né? E é um jogador que costuma botar arbitragem no bolso também. Então a ausência dele vai ser muito sentida pelo Boca, assim como foi sentida na partida de hoje. Mas eu acho que vai ser um Boca Juniors um pouco diferente. Eu até julgo que foi um erro do Rodolfo Arrua Barrena ter começado a partida com o Palacios e ter o Villa no banco de reserva. O Palacios é aquele jogador revelado pela União Espanhola, do Chile, que passou pelo Internacional, passou pelo próprio Vasco da Gama e veio para o Boca Juniors, um jogador que prometia ser muito bom, mas não conseguiu deslanchar da forma como se esperava. O que, que poderia ter feito o técnico Arrua Barrena? Flores pela direita, Ener Valencia centralizado, com o Villa pelo lado esquerdo, e aí, de repente, no meio de campo, Alarcón, Ascaciba e Delgado, que foi, no fim das contas, o que ele fez. E o Palacio se aproximava muito do Ener Valencia, né? Então, o Boca Juniors atacava com esses quatro jogadores, mais um dos laterais que ultrapassava o tempo todo, né? O Lozano fazia muito esse papel pelo lado direito e o Blanco pelo lado esquerdo. Então, o Boca Juniors tem condições, sim, de tentar surpreender o Vasco da Gama jogando no Maracanã.
4: Pois é.
1: Até o momento é no Maracanã.
4: Por enquanto, essa é a informação. Carlos Palacios, elenco atual, e o Palacio Rodrigo, esse sim, ídolo do Boca, né? Que foi campeão da Libertadores da América de 2007, falando de confrontos entre brasileiros e argentinos, o Boca desafiando o Grêmio e conseguindo duas vitórias magistrais contra a equipe comandada pelo Mano Menezes, um Grêmio que se sabe-se lá como conseguiu chegar naquela decisão, né? Aos trancos e barrancos, né?
1: E era um Boca Juniors treinado pelo... Mano. Não, o Mano treinava o Grêmio.
4: Mano, Grêmio,
1: Miguel,
4: sim.
1: O Russo treinava o Boca Juniors. Exatamente. Era o time do Riquelme, né?
4: Era o time do Riquelme, que decidiu a parada. Decidiu Martin a Palermo, parada. Delgado.
1: Palermo tava ainda?
4: Não, 2007, não estava, não. Não estava. Era Rodrigo Palacio e
1: Riquelme.
4: Riquelme na frente. Era isso.
1: Rodrigo Palacios depois vestiu a camisa da seleção argentina várias vezes ainda. Se não me engano, o Palacios disputou a Copa do Mundo aqui no Brasil em 2014.
4: A escalação daquele Boca 2007. Caranta no gol. Ibarra, Catadias, o Morel Rodrigues.
1: Ibarra,
4: e o Clemente Rodrigues.
1: Sombra.
4: Banega, Ledesma, Nery Cardoso.
1: Ever Banega, bom jogador.
4: Riquelme, Palacio e Palermo. Palermo tava ali naquele... Verdade, tava também. O Palermo acho que até chegou a perder pênalti nesse jogo contra o Boca Juniors. E até brincamos no jogo contra o Grêmio, né? Porque foi um placar de 2-0 na ida ou 3-0 e na volta.
1: Não lembro, camarão.
4: Enfim, mas fato é que 3-0.
1: O segundo jogo foi no Olímpico.
4: 3-0 na Bomboneira e 2-0 no Olímpico. E a brincadeira era a seguinte: foi 5-0 no agregado. Passeio do Riquelme, né, jogando no estádio Olímpico. Também uma festa impressionante da torcida do Grêmio. E a brincadeira foi a seguinte: o Palermo errou o pênalti, porque senão ia ser a repetição do placar e ia pros pênaltis. Foi 3-0 na ida, tava 2-0 na volta e ele perdeu um pênalti. Se não me engano, nesse jogo.
1: Ia ser 6-0
4: no agregado.
3: Camarão.
4: O Palermo, então, com o Boca Juniors sendo campeão da Libertadores da América de 2007. Diga lá, Lívia Camilo.
3: Vamos ouvir, então, o Pedro Emanuel falando após a vitória do Vasco por 1-0 sobre o Boca Juniors em La Bombonera.
4: Pedro Emanuel, então a gente vai ouvir aqui o técnico do Vasco falando depois dessa vitória por 1-0. Vamos ouvir, então, Pedro Emanuel. Deixa eu abrir aqui o nosso canal para ouvir o técnico do Vasco da Gama trazendo as impressões dele sobre essa grande... Como é que tá misturando todos os temas? Agora sim, Pedro Emanuel, vamos ouvi-lo.
5: Fizemos, sem dúvida, uma belíssima partida. Nem sempre bem jogada, nem sempre conforme planeámos, mas com um resultado que naturalmente nos agrada, mas que também sabemos que somente chegamos ao intervalo desta eliminatória. O Gabriel está tão preparado como todos os outros e não vale a pena estar a dizer que está preparado se não meter lá dentro para sentir e ele demonstrar que de facto tem capacidade e qualidade para jogar no Vasco. E hoje foi o momento dele. Entrou para dar um pouco de serenidade, precisávamos dar um bocadinho de consistência, sabíamos que naturalmente com menos um ia ganhar por 1-0 aqui em casa do Boca, que iam pressionar e que iam sair mais naquilo que é cruzamento, bola na área, segundas bolas e fico satisfeito pela vitória, um bocadinho de sorte no final, onde o Boca tem duas oportunidades que claramente podiam ter empatado o jogo e se houvesse empate também não viria aqui dizer o contrário, mas sabe sempre melhor ganhar fora, principalmente neste estádio que é tão mítico e num momento tão importante desta prova, que nos leva a acreditar cada vez mais que este pode ser o nosso troféu.
6: Boa noite, Pedro. Sérgio Quinte, canal Atenção Vascaínos. Parabéns pelo grande resultado. Eu vou lhe perguntar a respeito dessas alterações. Desde a expulsão do Andrés Gomes, você optou por reforçar o meio-campo com o Tietê, Ramon Rique, o Adson, que era uma opção de velocidade, assim como o Andrés, que saiu, foi substituído também. Deu tudo certo, o Vasco não tomou gol, por mais que o Boca tenha criado oportunidade. De qualquer forma, você não acha que foi perigoso demais e arriscado o Vasco abdicar de atacar com algum jogador de velocidade, tendo apenas o Brenner como o único centroavante, o único jogador à frente?
5: Olha, no final, e quando estamos aqui sentados, torna-se mais fácil analisar. No momento em que nós estávamos a ter alguma quebra física já durante o jogo, o próprio Watson já não estava tão agudo como tem que ser. Tínhamos o plano B, que era de facto reforçar o meio para nos dar capacidade para ter bola. A ideia era tirar o Watson, mantermos o Lescano mais aberto pela direita e metermos o Che para nos dar frescura no meio, dar-nos capacidade para poder ter bola e ao mesmo tempo capacidade de pressão na bola. Mas tivemos que ir para o plano D, não é? Porque com menos um tivemos que tomar decisões rápidas e não vou dizer o contrário. Abdicamos de atacar em muitos momentos com a capacidade que nós temos para defendermos mais coesos, sermos mais pressionantes na bola, sabendo de antemão que o Boca meteu um segundo ponta de lança, o Merentiel, para jogar junto do Valência, meteu homens frescos nos corredores laterais para poder tirar cruzamentos. Foi isso que fez. Em alguns momentos estivemos bem, noutros teve o Boca melhor, mas no final o que fica para a história é o resultado, e é isso que nós levamos para o segundo jogo, com a mesma humildade, com o mesmo caráter, com o mesmo respeito que nós temos por uma grande equipa como é o Boca. Mas hoje demonstramos que estamos preparados para disputar esta competição e alimentar o nosso sonho, pelo menos em mais dois jogos.
7: Boa noite, professor Emanuel. Kevson do canal Mário Coelho Vasco. Apenas duas equipes brasileiras eliminaram venceram o Boca Júnior em uma semifinal continental: o Santos de Pelé e agora o Vasco da Gama do senhor. Eu queria saber qual é a importância dessa vitória, em que todos tiravam o Vasco como o Boca como favorito e o Vasco da Gama como o pobre coitado.
5: Aquilo que eu disse aos jogadores hoje na preparação de jogo foi tão simples quanto isto. Se nós queremos alguma coisa desta competição, tínhamos que o demonstrar hoje. E acho que hoje demonstramos que, de facto, queremos escrever a nossa história. Respeitamos aquilo que é o passado, mas queremos escrever a nossa história no presente. E esta é a oportunidade que nós tínhamos. Respeitamos muito aquilo que é o nosso plano de jogo, respeitamos muito aquilo que é o espírito e o caráter que esta equipa tem demonstrado. Quisemos em muitos momentos assumir o jogo, principalmente na primeira parte, podemos ter bola, podemos retirar aquilo que é a capacidade que o Boca tem de empurrar os adversários para trás quando joga na Bombonera. Nós conseguimos fazê-lo em muitos momentos. Na segunda parte já não foi tanto assim, dadas as circunstâncias do próprio jogo. O próprio Boca cresceu, temos que dar também mérito ao adversário. Nós conseguimos nos aguentar e por isso mesmo levamos daqui uma vantagem mínima, que sabemos que pouco nos diz para o segundo jogo, mas que de facto nos dá mais confiança para aquilo que nós pretendemos atingir, que é a final.
8: Parabéns, Pedro Emanuel, Lineker Biondi, canal A Hora do Vasco. Acabou o primeiro jogo, né, da semifinal, agora a gente vai pensar no segundo. E no segundo jogo você já tem uma resposta acerca do estádio que vai ser realizado e o que você acha da possibilidade de não ser no Maracanã? Obrigado.
5: Olha, honestamente, aquilo que me invade agora, o meu pensamento, é o São Paulo. É tão simples quanto isso. Essas questões, naturalmente, não sou eu que as vou responder. Essa parte são outras áreas do nosso clube que podem responder com mais certeza. Eu só tenho que me preocupar em recuperar a equipa para daqui a dois dias voltarmos a jogar. E por isso mesmo, tenho confiança que aquilo que é a capacidade que o nosso clube teve de mobilizar aquilo que seja a importância do jogo e que possa ser no Maracanã. Acho que isso seria mais lógico e mais do que satisfatório para nós, porque de facto um Vasco Boca merece um grande estádio e o Maracanã é um grande estádio.
9: Boa noite, Pedro. Aqui, Sidão Marinho da Litoral News. Queria que você trouxesse um pouco da sua visão do lance ali envolvendo o Andrés. Você chegou a conversar com o jogador, ele chegou a falar alguma coisa para o árbitro, foi só pela reclamação. E em cima dessa questão, lembro que na Colômbia eu te perguntei sobre o Vasco ser copeiro. Você falou copeiro e competitivo. Você acha que o que aconteceu depois reforçou ainda mais que o Vasco tem sido copeiro, competitivo e que está pronto para essa taça? Obrigado.
5: Olha, respondendo à primeira pergunta, não sei o que é que se passou, honestamente, mas para ser expulso naquele momento, vou ter que ver as imagens, não lhe posso responder aquilo que eu não vi. O que eu sei é que não é copeiro. De facto, o Vasco neste momento é competitivo, é muito competitivo, e aquilo que demonstrou foi que tem muito caráter, que tem muito espírito de sacrifício, que tem uma união, que tem uma vontade muito grande de conquistar. E acho que foi isso que nós demonstramos aqui, num momento difícil para nós, contra um grande adversário que nos empurrou para trás, e soubemos sofrer. E os campeões também se fazem disso, desta fibra, da fibra de campeão é esta, de saber sofrer, saber o momento em que o adversário está melhor no jogo e nós temos que nos sacrificar. E foi isso que fizemos, quem lá estava dentro, quem entrou, para que de facto conseguíssemos manter a nossa vantagem. E isso foi conseguido, não nos tira daquilo que é o nosso foco, que nós sabemos perfeitamente que o Boca é capaz de ir ao Maracanã disputar o jogo e disputar a eliminatória. Contudo, dá-nos confiança, não vou esconder isso, dá-nos confiança e dá-nos também aquilo que nós pretendemos, que era disputar grandes jogos contra grandes equipas e sentirmos que disputamos o resultado até ao final.
10: Olá, Pedro, boa noite. Danilo do Expresso 1923, parabéns pela vitória. A gente volta aquela semana, como você disse, aquele mês infernal. Agora encarar um São Paulo sábado no Morumbi e terça-feira depois o jogo da volta com Boca. Como é que é administrar esse elenco pensando que o Vasco esteve abaixo contra o Remo? A gente até debateu isso no sábado em São Januário. Hoje mostra uma faceta guerreira, competitiva. E agora contra o São Paulo a gente precisa também ter pontos para essa disputa contra o rebaixamento. Como é que funciona isso, dando oxigênio para os jogadores, claro, poupando quem tem que poupar? Como é que você está pensando isso nessa maratona? Obrigado.
5: A gestão é muito simples. A nossa forma de jogar é muito intensa e muito desgastante, com bola e sem bola. Queremos ser uma equipa organizada, mas pressionante. Queremos ser uma equipa que, quando tem a bola, também tenha o controle do jogo com a bola, mas ao mesmo tempo seja aguda. Portanto, isso desgasta muito os jogadores. E nós temos a noção disso. Acho que o jogo do Remo foi menos conseguido, porque nós fizemos um jogo muito desgastante contra o Botafogo, quer em termos emocionais, quer em termos físicos principalmente, porque jogamos num campo sintético, onde estivemos 20 dias sem competir, e foi o primeiro jogo depois de uma paragem. Tudo isso influencia, e o Remo também, não vou esconder, e acredito que já o disse, que os jogadores também em alguns momentos pensaram que seria mais simples, mas os jogos da nossa liga, do nosso campeonato, são bastante difíceis de conquistar vitórias. Por isso, tentamos recuperar o melhor possível, porque nós vamos precisar de alguns destes jogadores que hoje foram utilizados, e depois temos que pensar que para o jogo em casa com o Boca, se já não tínhamos o Facundo, também deixamos de ter o Andrés. Portanto, aí temos um problema que eu acho que é resolúvel, porque neste momento temos opções para isso e oportunidades a outros que irão aparecer, e de certeza absoluta que irão dar o seu melhor para que o nível da equipa se mantenha.
11: Boa noite, Pedro. Aqui Nicolás Tedeschini, Futebol Paixão Permanente. Você conhece o Vasco da Romareda de futebol árabe? Foi fundamental esse conhecimento, foi a pressão do setor esquerdo no ataque com Coavaiano e André Gomes para a vantagem, gol de Adson no primeiro tempo?
12: Sim, já nos conhecíamos do futebol árabe, sei mais ou menos aquilo que são as ideias do treinador do Boca. Contudo, também foi alguma surpresa o 11 inicial que apresentou. O Oscar Sibar, jogar pela banda, não tinha sido tanto normal, mas preparamos as duas opções que nós achávamos que ia acontecer com a ausência do Paredes. Tentamos de facto ser mais agudos no corredor esquerdo, porque tínhamos o Andrés estrategicamente também posto daquele lado, e dar mais um bocadinho de espaço interior ao Watson, que era o nosso extremo direito. Em muitos momentos surtiu o efeito, na primeira parte principalmente, na segunda parte deixou de fazer sentido, até porque com as alterações que o Boca foi fazendo, nós também tivemos que nos ir ajustando, e depois com a expulsão do Andrés, mais

0: impossível nos últimos 10 minutos conseguir fazer isso. Por isso, esse conhecimento foi importante. Importante também conhecermos as características daquilo que é o jogo do Boca, aquilo que são os seus princípios de jogo, e de facto esse conhecimento do mundo árabe acabou por nos adiantar um bocadinho o serviço.
1: Obrigado, Pedro Emanuel. Boa noite.
0: Ok, obrigado.
2: Bem, tá aí o Pedro Emanuel, então.
3: Bem,
2: a gente ouviu o Pedro Emanuel aqui. Nesse Depois do Jogo, na Band News FM. Lívia Camilo, algumas palavras, então, do treinador vascaíno. Claro, contente da vida com o desempenho da equipe dele, com o resultado, mas admitindo, né, que talvez o empate do Boca também, se tivesse rolado, seria muito justo pelo que a equipe argentina fez no segundo tempo, né?
4: E lamenta também, né, a expulsão do Andrés Gómez, até porque agora vai ter esse desfalque para o jogo de volta, desfalque importante, o camisa número 11, mas também tem outras opções aí para utilizar do banco de reservas. A gente falou sobre isso durante o jogo, uma equipe que se reforçou, né, Bruno Camarão? Então, até vou jogar uma pergunta aí para o Bernardo.
2: Joga.
4: Dá para substituir, dá para fazer... O que pode fazer aí o técnico Pedro Emanuel, que tem vida dura depois no Maracanã?
5: Olha, Lívia, eu acho que uma opção é jogar com o Nuno Moreira pelo lado esquerdo, né? E aí um lateral, qualquer um dos dois que jogar, o Cuiabano, que hoje é titular, o Piton, são laterais muito agressivos, né, pelo lado esquerdo. Então, o Nuno não é um ponta, ele é um meia que atua pelo lado esquerdo, né? Um jogador até que chegou muito bem ao Vasco da Gama e depois foi perdendo o desempenho, inclusive marca o gol do Vasco na final da Copa do Brasil. Então eu acredito que será o Nuno Moreira com o Adson jogando pelo lado direito e o Bruno Duarte fazendo a posição de centroavante no ataque do Vasco da Gama no jogo de volta.
2: O Bernardo, o Vasco ele foi obviamente empurrado para trás no segundo tempo, especialmente depois da expulsão do Andrés Gómez, mas mesmo assim me pareceu um Vasco muito seguro de si. Claro que teve sorte em muitos lances, teve a ineficiência dos jogadores do Boca, teve bola na trave, o Léo Jardim não fez também defesas milagrosas, né? Mas é um negócio nada também, né? Muito sobrenatural. Mas eu senti um Vasco sempre muito bem postado, consciente das ações. É um time muito bem treinado, né, pelo Pedro Emanuel, em pouco tempo.
5: Esse Vasco melhorou muito com o Pedro
2: Emanuel. Impressionante, né? Como melhorou.
5: Assim, tem alguns resultados que são inesperados até diante da boa fase do Vasco da Gama, como, por exemplo, o empate por 0-0 com o Remo no último sábado. Mas você pega a organização defensiva, você matou a charada, Camarão. Assim, com o Sousa fazendo esse papel ao qual a gente se referiu anteriormente, sendo um zagueiro central, com o Saldívia pela direita, Robert Renan pela esquerda, Cuiabano fez uma partidaça.
2: Joga hoje muito bem também.
5: Cuiabano, lateral que apareceu no Grêmio, né? Depois foi pro Botafogo. Hoje joga no Vasco da Gama. Eu acho ele mais jogador do que o Lucas Piton, inclusive, que foi revelado pelo próprio Corinthians. E na direita também tem duas boas opções. Puma Rodrigues, um jogador que também subiu de produção. E o Paulo Henrique, que chegou a disputar a partida pela seleção brasileira no ano passado. Aquele amistoso, aquela série de amistosos na Ásia antes da Copa do Mundo, né?
2: Ele que tem, né, uma capacidade ofensiva...
5: Foi nesse ano.
2: Uma capacidade ofensiva absurda. Um jogador que, né, desponta lá no Paraná, depois no Juventude, né? E aí no Vasco ele consegue se engrandecer, muita qualidade técnica, muita força física. E aqui no monitor eu tô vendo o gol que ele perdeu no minuto 57.
5: Foi aos 8 minutos do segundo
2: tempo. Era o 2-0 do Vasco ali.
5: E aí praticamente matava a eliminatória.
2: Pois,
5: né?
2: No lance seguinte,
6: o Boca ia empatando o jogo, que foi um cruzamento despretensioso do Blanco, que a bola ia entrando, a bola tocou na trave esquerda. Eu até disse, né, esse tipo de lance se pune. Um gol que o Paulo Henrique perdeu, ele se pune. Mas isso tudo que aconteceu, o gol perdido do Paulo Henrique, as chances que o Boca criou, a expulsão do Andrés Gómez, isso tornou a jornada do Vasco ainda mais épica. Mas a gente tem que lembrar que o Boca Juniors é daquele time, Bernardo Ramos há de concordar com isso, que

0: podem entrar em campo só as camisas. Só as camisas, ninguém vestindo. Só as camisas. As camisas vão jogar sozinhas.
1: Nelson Rodrigues falava isso sobre o Flamengo, né? Haverá o dia em que a camisa do Flamengo será desfraldada na trave, na baliza, e ninguém conseguirá, né? Será uma bastilha inexpugnável, né? O Nelson Rodrigues falou isso certa vez aí, escreveu, né? Sobre a camisa do Flamengo, né? Mais ou menos nessa linha aí que você tá falando sobre o Boca Juniors, né?
0: Mas de fato, não é mais o Boca de antes, mas é preciso tomar alguns cuidados, e a gente viu, Camarão, Berna, Lívia, alguns momentos em que o Boca Juniors, quando pressionado, tentava conectar algumas transições, só que ele para em alguns problemas que eles já são crônicos. E são crônicos mesmo, que entra técnico, sai técnico, entra técnico, sai técnico. E muitas vezes eles têm dificuldade de repertório. E isso jogou a favor do Vasco.
2: Pois é.
1: Teve isso também, né? Mas eu acho que o Boca, assim, no segundo tempo, convenhamos, faltou pontaria o Boca Juniors, né? Teve várias oportunidades. O Willian entrou muito bem na partida. O Willian é um jogador meio malucão, né?
2: Uhum.
1: Teve até problema de ordem de violência doméstica lá na Argentina. Sai do Boca Juniors, vai pro Independiente Rivadavia, conquista título no Independiente Rivadavia, volta ao Boca Juniors, né? Um ponta esquerda nato, jogador. E aí faz com que o Flores, que começou muito bem a partida jogando pelo lado esquerdo, atue pelo lado direito.
2: Vasco da Gama 1, Boca Juniors 0. Vasco a um empate de mais uma decisão continental. Vasco campeão de Libertadores da América em 98, campeão de Mercosul em 2000, numa das partidas mais épicas da história do futebol. A virada do século, 4-3 para cima do Palmeiras dentro do antigo Palestra Itália, e agora vai buscar superar o Boca Juniors jogando no estádio do Maracanã. Andrés Gomes, ele foi irresponsável, caiu na pilha, o árbitro foi rigoroso demais. Como é que você avaliou aquele lance específico, hein, Bernardo?
1: Eu acho que houve um rigor excessivo do Piero Mazza, árbitro. Foi caseiraço, na minha opinião. Inclusive, o Andrés Gomes cai na pilha, né? Porque ele vai lá, ele toma um cartão amarelo por retardar uma falta que seria cobrada pelo Ascaciba. Aí o Piero Mazza chega nele, dá o cartão e ele fica revoltado, e aí foi a deixa para ser expulso. O Piero Mazza é chileno, né? Pelo árbitro chileno, né? Mas houve um excesso de rigor, a gente até falava sobre isso, né, Camarão? É muito difícil jogar a Bombonera, até porque o árbitro se deixa levar pelo ambiente, né? O Boca Juniors é um time que historicamente, né? Não tô falando aqui que só ganhou roubado, nada disso, nada disso, mas historicamente tem pelo menos a benevolência.
2: É isso, um olhar benevolente.
1: Né? Aconteceu com o Baldo Aquino naquele jogo contra o Palmeiras na semifinal da Libertadores em 2001. Teve aquele famoso jogo em 2013 do Carlos Amarilha, né? Nossa Senhora, assaltando o Corinthians no Pacaembu. Me lembro até da coletiva do Tite falando que nunca mais queria o Amarilha apitando um jogo do Corinthians. De fato, foi um escárnio, né? Aquela arbitragem no jogo do Pacaembu, em que o Riquelme estava ainda, né?
2: Estava, fez um gol em cima do Cássio, numa falha do Cássio.
1: Cobrança
2: ali de média distância, e o Corinthians
1: pelo lado ali, né? De uma falta, né?
2: O Corinthians teve várias chances. Além dos erros de arbitragem, o Corinthians, mesmo assim, quase volta pro jogo, né? Num gol perdido pelo Pato, em que ele pisa na bola de maneira bizarra. A gente pode falar já desse. O Corinthians de 2013, pra mim, era bem melhor, né, no papel, em potencial, do que o de 2012.
1: Os Corinthians foi o de 2015.
2: Que também sucumbiu diante do Guarani do Paraguai, né?
1: Que era o presente de Deus, né?
2: Exatamente, Sérgio Yannickian falando isso hoje, candidato ou pré-candidato à presidência do Corinthians. Lívia Camilo, ela acompanha o Santos, mas acompanhou o Vasco hoje, que venceu o Boca Juniors dentro de La Bombonera. Diga, Lívia.
3: E uma informação sobre essa arbitragem, né, do Piero Mazza, como vinha falando o Bernardo, né, as críticas, e que até fazem um pouco de sentido sobre essa questão de repetir a arbitragem, né? O Piero Mazza esteve nos jogos do Boca na Bombonera contra Deportivo Recoleta, São Paulo e Vasco. Todos em sequência, nessa, né, repetição de arbitragem que é uma decisão da Conmebol para escalar esses árbitros nas partidas, viu, Bernardo?
2: Obrigado, Olivia. Trazendo as informações, Berna, arbitragem à parte. No Maracanã, a gente ainda não tem a definição do jogo de volta, quem vai ser o apitador, certo? Né? Não temos ainda, a Conmebol não definiu.
1: Não temos.
2: Mas, claro que...
1: É preocupante.
2: É preocupante, né?
1: É preocupante.
2: Por todo esse bastidor, por tudo que envolve
1: que
2: o Boca Juniors.
1: Eu imaginei um cenário, Bruno Camarão e Yuri Queiroga e amigos, a Lívia Camilo também e tal, eu até brincava, né, que deveria haver um torneio chamado Carlos Amarilha, um triangular, Real Madrid, Juventus e Boca Juniors, né, os times mais ajudados da história do futebol mundial.
2: Bom, esse jogo de 2013 que o Bernardo cita foi o jogo de uma fase de oitavas de final da Isso. Copa Libertadores da América, o Corinthians era o atual campeão.
1: Que morre o Kevin Espada.
2: Kevin Espada, então assim, existia um olhar completamente rigoroso em relação a qualquer passo do Corinthians naquela competição. E era o atual campeão que se fortalece na temporada seguinte trazendo três grandes caras. Um para defesa, um para o meio e um para o ataque. Gil, Renato Augusto e Pato. Essas foram as contratações do Corinthians para disputar a Libertadores da América de 2013, campeão do mundo em 12. Então era um Corinthians que já era poderoso por natureza, manteve elenco, manteve treinador e reforça o elenco de maneira absurda.
4: Foi o Pato que foi em 2013 que teve aquele pênalti do Pato.
1: Sim,
4: contra o Grêmio.
1: Na Copa também. Do Brasil aquele contra o Grêmio.
4: Aquele pênalti patético lá, assim, que custou.
1: Aquilo enterrou, né, a passagem do Pato pelo... Não, foi 2014.
4: Foi 14.
2: Foi 14.
4: Foi 2013, não. Foi 14. Foi
1: 14.
4: Que ele acaba tentando uma cavadinha e o Dida defende. O Corinthians cai da Copa do Brasil pro Grêmio.
2: Uhum. Pois é.
1: O Pato, inclusive, cara, quando o Corinthians contratou o Pato, eu falei, meu Deus do céu, ninguém segura.
2: Mas era a impressão...
1: Acabaram de ser campeão do mundo, né?
2: Era uma impressão, né, de um Corinthians empoderado, com força financeira, vitorioso, né? Então era isso, acabou, né? Quebrou o tabu. Corinthians, campeão da Libertadores, era um negócio impensável. Bom, ele foi campeão. É campeão do mundo,
1: bicampeão
2: se fortalece,
1: do mundo.
2: Bicampeão do mundo, se fortalece com esses caras. Gil, Renato Augusto e Pato, eles chegaram assim a peso de ouro. Se olhava pro banco de reservas do Corinthians, manteve o Guerreiro. Tinha Sheik, Pato, Romarinho, tava
1: Jorge
2: tudo lá.
1: Henrique.
2: Ou seja, era um Corinthians avassalador que cai pro Boca Juniors da maneira como caiu. Né? Porque faz um jogo primeiro ruim na Bomboneira. É padrão Corinthians em ambientes internacionais nesse tipo de compromisso. E depois, no jogo de volta, é amassado pela arbitragem do Carlos Amarilha. Diga lá, Yuri, que você ia falar, o Bernardo primeiro.
1: Não, eu queria falar uma coisa, porque a gente, quando fala do Corinthians, né, a gente é impossível dissociar o Corinthians da bagunça administrativa, né, dos dias de hoje. Em 2015, quando o Corinthians, para mim o melhor Corinthians do Tite, foi campeão brasileiro, havia problemas de salários atrasados também.
2: Uhum.
1: Tanto que o Corinthians é campeão em 2016, tem uma debandada.
2: Todos vão para China.
1: Todo mundo vai para
2: China.
1: Vem
2: o mercado chinês levando todo mundo.
1: Leva todo mundo, né?
2: É Ralf. É
1: Renato Augusto.
2: Renato Augusto, Jadson.
1: Wendel, acho que foi embora.
2: Elias foi embora. É um Corinthians que se despedaça, né?
1: É.
2: E aí em 16 também tem queda em Libertadores da América e a reconstrução desse Corinthians em 16 é capitaneada pelo... Em 16, não, ainda o Tite tenta reformular o elenco e não consegue.
1: Aí ele sai, vai pra seleção brasileira.
2: E aí é um Corinthians que roda muito, Oswaldo de Oliveira volta, Cristóvão Borges. O Corinthians tentou várias alternativas
1: e
2: até
1: aí,
2: se firmar com o Carilli.
1: Com o Fábio Carilli e aí, torna-se campeão paulista e campeão brasileiro.
2: De maneira surreal.
1: De maneira surpreendente, né? Uma campanha absurda no primeiro turno.
2: Com a chegada do Jô, né? Que se tornou o rei dos clássicos, um Jô desacreditado.
1: O Jô
2: banco
1: reserva
2: de reservas do
1: Cazim,
2: exato, né? E no jogo lendário,
1: o derby, o gol 1-0, ele era reserva do Cazinho.
2: Era o primeiro derby da temporada de 17, Palmeiras campeão brasileiro de 16, só isso.
1: É.
2: Então era um Palmeiras em alta e um Corinthians, né, questionado pela não reformulação feita pelo Tite, né? Porque é o Corinthians que perde a leva campeã brasileira de 15, brilhantemente gerida pelo Tite. Algumas coisas já tinham sido reorganizadas ou pensadas pelo Mano em 14, que é o cara que... Ciclo, né? Tite, Mano. Mas é o Mano quem faz a limpa daqueles campeões do mundo, daquela geração que ficou, entre aspas, de barriga cheia. O Mano chega fazendo a limpa. Sheik, Paulo André, Chicão, enfim, o Corinthians se reformula todo, né? Mas especialmente Chicão, Sheik, enfim, o Corinthians faz uma limpa com o Mano Menezes em 14, né? Aí consegue a vaga em pré-Libertadores da América, né, para 15, e aí o Corinthians tem problemas na Libertadores da América, mas ganha o Campeonato Brasileiro, enfim, então o Corinthians... E esse é o de 16 já,
1: esse
2: né?
1: Esse é o 16, exatamente.
2: E depois em 17 também
1: que
2: consegue...
1: é o time que tem o Marlone...
2: Giovanni Augusto, Guilherme, Marquinhos Gabriel, essas são as contratações do Corinthians para substituir toda a leva que deixou o time lá em 2015. Enfim, mas o Corinthians ficou pelo meio do caminho também e nunca mais conseguiu uma campanha decente em Libertadores da América. Basicamente, o 2012 é o ponto fora da curva na história corintiana. Corinthians que perdeu a chance nessa temporada de chegar pela terceira vez na história apenas a uma semifinal de Libertadores da América. Chegou em 2012, no ano do título, quando elimina o Santos na semi. Santos, então, atual campeão da Libertadores da América com Muricy Ramalho. Corinthians elimina o Santos de Neymar Júnior, Ganso e companhia. Vai a decisão depois contra o Boca e em 2000, quando cai para o Palmeiras... Né, Palmeiras seria vice-campeão diante de um Boca Juniors também, com uma arbitragem, né, pra lá de questionável. Palmeiras reclama muito da arbitragem. Corinthians perde do grande rival no famigerado pênalti do Marcelinho Carioca. Meia-noite e 26 minutos. Histórias do futebol. Lívia Camilo, você pode passar a régua já então sobre as coisas do Vasco da Gama, que volta a campo no fim de semana contra o São Paulo pelo Campeonato Brasileiro. E aí depois tem o jogo de volta no Rio de Janeiro. Acreditamos, né?
3: Onde, né, vai ser esse jogo da volta daqui a 6 dias, a gente ainda não sabe, né? A definição ainda vai ficar por conta de todas essas questões que estão envolvendo a justiça carioca. E a Comebol, inclusive, já avisou, né, que vai ter uma decisão. Se tiver mais uma mudança, aí o jogo vai pro Paraguai. A gente pode ter um jogo de Libertadores com uma equipe brasileira e uma argentina no Paraguai, né? Por que não? E no fim de semana, o Vasco visita o São Paulo no Morumbi às 21h. Jogo também muito importante para a equipe que ocupa a 14ª colocação do Campeonato Brasileiro com 35 pontos. Vai tentando se afastar da zona de rebaixamento, deixar o pelotão da parte de baixo da tabela para trás. Jogo importantíssimo e daqui a 6 dias a gente tem papo de Sul-Americana de novo, viu?
2: Valeu, Lívia Camilo, trazendo todos os destaques do Vasco da Gama. Venceu o Boca dentro de La Bombonera, 1-0, gol dele, Adson. Yuri Queiroga na roça, assim, ó.
5: Andrés Gomes tenta cortar pra perna esquerda, o Cuiabano levantou na boca do gol. Adson de cabeça!

0: Sete, e ele não é centroavante, não é dos mais elevados, não é daqueles com a estatura mais elevada, mas na Bomboneira, em jogo de Copa Sul-Americana, em semifinal de competição internacional, é preciso se tornar gigante, é preciso fazer jus ao apelido do clube que se veste a camisa, Gigante da Colina. Adson, no meio dos grandalhões da zaga do Boca Juniors, se tornou gigante, como gigante a camisa que ele veste, e aos 25 minutos do primeiro tempo, escreve no placar da Band News FM, 1 para o Vasco, 0 para o Boca Juniors, Lívia Camilo.
1: Mais uma jogada pelo lado esquerdo, Yuri Queiroz.

0: Meia-noite e 29, Vasco da Gama 1, Boca Júnior 0, dentro de La Bombonera. Pela 13ª vez na história, um brasileiro vence o Boca jogando na temida Casa Chenese. Falando em Brasil e Argentina, tivemos mais cedo, ó. O Brasil se preparando para a Copa do Mundo Feminina de Futebol, empatou com a Argentina por 2-2, esteve à frente do marcador, jogo lá na Arena Pernambuco. As comandadas de Arthur Elias não conseguiram sustentar a vantagem. O ex-treinador corintiano, a lenda que comandou as Brabas durante tantas e tantas temporadas, fala aqui na Band News FM sobre esse jogo. Confira.
1: Jogo bem complicado, assim, já era de se esperar um pouquinho, né, mas acho que foi até mais depois, no segundo tempo. Queria que você falasse qual foi a sua impressão do jogo depois da expulsão. Fiquei com a sensação que o Brasil teve até mais dificuldade, óbvio, é natural que a seleção da Argentina colocasse um ônibus na frente ali do gol, mas eu queria saber do desempenho do Brasil depois das mudanças e, sobretudo, no 10 contra 9 em campo. É só isso mesmo. Boa noite.
2: Boa noite. Acho que é a sua análise correta, Rafa. A gente teve uma dificuldade muito grande de saber jogar com uma a mais, né? São processos, assim, são coisas que, óbvio que numa data FIFA você não dá ênfase nenhuma, né? Você não vai contar com uma expulsão do adversário para treinar isso, né? E ainda mais quando tem tantas mudanças, você sincronizar isso e conseguir ser mais eficiente é mais difícil, né? Então, quando você já tem uma base, né, e isso numa preparação, né, para uma competição, você treina essas situações, né, e os jogadores vão estar muito mais conscientes, né, do que tem que ser feito. Junto a isso, há, óbvio, o aspecto emocional, que isso é muito importante também, de ser observado e ser trabalhado, né, em relação à ansiedade, né, como entra. A gente teve situações... até antes de parar, né? Elas pararem o caminhão lá atrás, a gente teve situações de oportunidades claras de gol. Então, é por isso que o modelo de jogo ele é para a gente tentar ter o máximo possível de chances para o Brasil conseguir fazer os gols necessários. A gente tomou 2 gols, na minha visão, muito evitáveis, né? E isso, obviamente, internamente a gente vai trabalhar com elas, né? E também passamos até no finalzinho do jogo, né, uma chance até da Argentina virar o jogo. Então, a gente é muito consciente de como foi o jogo, das dificuldades que a gente teve no jogo. E aí eu encaro isso como uma questão de processo, onde tem coisas que não são boas, não foram boas, são alertas. E tem coisas bastante positivas, inclusive para análise, né, da... Não é uma análise final, mas é uma análise que vai se aproximando, né, de uma convocação em maio do ano que vem. Então, acho que a sua análise está correta, estou de acordo e com essas ponderações.
3: Arthur, boa noite. Laura da Cazé TV. Queria te perguntar, antes da partida você falou que da importância da seleção evoluir de um jogo para o outro. E aí, na escalação ali inicial, eu entendo que você deu bastante rodagem para o elenco também ali já de início. Uhum. Mas você opta por entrar com uma meio-campista mais de contenção ali, com a Kailane dessa vez. Queria entender que você compartilhasse com a gente o que você imaginou a partir dessa formação. E dentro do que foi o jogo, o que deu certo do seu planejamento e o que não deu, por favor. Uhum. Obrigada.
2: Tá, legal. Eu acho que a gente teve uma evolução, sim, com mais clareza, né, na parte de organização ofensiva no primeiro tempo. Acho que essa foi a evolução, né? Ainda que a gente poderia ter trabalhado mais com inversões, né? O lado oposto, a gente conseguir até chegar mais do que chegamos no primeiro tempo. Mas o volume foi claro, as chances de gol foram claras, os 2 gols com, né, bastante mérito dentro do que a gente esperava. Esse é o desafio, né? Uma evolução de um jogo para o outro. Mas no processo, jamais deixar de tomar decisões que são importantes, né, pensando na Copa. Não foi e não é. Existem jogos, né, na verdade, por exemplo, contra os Estados Unidos, alguns adversários, que a gente realmente toma decisões para vencer o jogo na data FIFA. Essa é a prioridade máxima. Aqui, claro que a gente quer vencer o jogo e tinha condições disso, mas eu não ia deixar de fazer o que eu tinha que fazer, o que eu queria fazer, para aproveitar essa data FIFA só pelo placar do jogo. Que isso foi a questão respondendo no segundo tempo. A evolução acho que houve nesse ponto do primeiro tempo, da organização ofensiva nossa melhor, né? A escalação da Kailani é porque a gente, e isso vocês falam, né? E a gente, eu já externei isso também outras vezes, a gente precisa ter mais opções no meio campo. Né? Temos situações difíceis com algumas jogadoras que poderiam estar aqui ou não estão no bom momento, né? Ou estão retornando de lesão, né? Voltando numa transição, então não estão sendo convocadas. A Kailani é um futuro, como eu falei aqui na coletiva passada, um talento incrível. Ela não é, ela não foi formada e não tem jogado no Flamengo nessa posição. Então é um desafio muito grande, né? E eu preciso entender isso, mas também eu preciso buscar alternativas, como foi o caso, por exemplo, da posição de lateral. Na hora que a gente tem uma infeliz notícia, né? Assim, o acontecimento da lesão da Bruninha. Ela vinha no planejamento para poder jogar nas duas laterais, assim como a Isabela pode fazer e já fez com a gente, né? Mas aí, por exemplo, a Carol Gil treinou de zagueira. Mas aí, com a lesão da Bruna, isso muda em um dia, né? De um dia para o outro. E ela tem essa capacidade, né? De fazer duas, tanto a lateral quanto a gente começa a buscar alternativas, né? Isso faz parte do futebol, né? Então, da Kailani foi isso. A ideia, né, era a gente conseguir a Bia e a Carol, né, ajudá-la, né, nessa questão ofensiva. Acho que isso foi feito. Não passamos também tantos problemas defensivos no primeiro tempo. Acho que a evolução foi só no primeiro tempo. O segundo tem outras coisas para a gente tirar.
4: Arthur, boa noite. Sou Ellen Rocha, do BetoCast TV. Ainda pegando um gancho sobre o desenvolvimento do Brasil no segundo tempo, porque não foi só nesse jogo, no jogo passado também, no segundo tempo, o Brasil deu uma caída. Tem algo que te preocupa para os próximos jogos contra o Japão? E o que precisa ser mudado, ajustado? Porque, de fato, percebe-se uma falha, uma diminuição de desenvolvimento no Brasil. No primeiro tempo, ele vem ali buscando ofensivamente muito bem. E no segundo tempo, ele demonstra essa caída de rendimento, fazendo com que o adversário consiga se sobressair. O que precisa ser ajustado para que o Brasil consiga, de fato, manter uma constância desde o primeiro até o final do jogo?
2: Sim, jogar dentro da regra do jogo, são só 5 substituições, né? Não 10 e 11, como a gente faz na data FIFA, para dar oportunidade. Então, sendo 5 substituições, que normalmente você guarda uma ou duas para o final, você mexe muito menos na estrutura da equipe. Assim como alguns adversários, a Argentina um pouco mexeu mais hoje, mas tem cada um tem o seu método de trabalho, né? E o método de pensar o processo, né? De repente, para a Argentina, foi muito importante esse empate, porque, né, dá muita confiança, ela já vem muito bem, já tinha empatado com a Colômbia, né, já fizeram uma grande eliminatória, isso vai trazendo uma confiança muito grande para lá. Aqui a gente está procurando alternativas. Essa foi uma mudança, né, da data FIFA, quando mudou também a gente jogaria uma competição, um jogo, né, que seria finalíssima. Isso mudou, a gente muda um pouco a prioridade. Agora, isso não é um padrão da seleção brasileira. Eu concordo que aconteceu nesses dois jogos contra a Argentina, mas não é um padrão da seleção. E quando você tem um trabalho com um grupo que a gente está, né, definindo mais claramente para frente, tem um processo, isso não é uma coisa que preocupa tanto. Se acontecer numa competição, claro, e se isso for um padrão também, claro, né, que isso, a preocupação, um alerta acende mais. Mas eu considero algo dentro do futebol em um nível equilibrado. A gente virou um jogo contra os Estados Unidos que o Brasil nunca havia vencido, 12 jogos, 12 derrotas, lá nos Estados Unidos, a gente virou no último minuto. No jogo da Neoquímica, a Gil teve uma chance muito clara no finalzinho do jogo contra a seleção americana, né? E assim a gente com outros adversários também, né? A gente soube jogar contra uma Inglaterra com uma expulsão aos 20 minutos. Então prioridades de cada confronto que a gente enfrenta, né? E tranquilidade para saber o que preocupa mais e o que preocupa menos.
5: Aqui é Arthur Mariano do Fute das Minas. Arthur, ao final do jogo você reuniu ali a rodinha como de costume, né, e conversou bastante com as suas jogadoras. Queria que você fizesse um balanço, né, do que você sentiu nesses dois jogos da FIFA. O primeiro em Porto Alegre você não estava no banco. Hoje voltando, né, você disse hoje na própria coletiva que tem pontos positivos a se considerar desse empate com a Argentina. Então queria que você falasse um pouquinho, se dá para soltar para a gente, o que você conversou com elas ali depois desse empate dolorido, diria, pela forma com que o Brasil se apresentou, e também um balanço, né, que você faz desses dois jogos. Obrigado.
2: Algumas vezes eu vou vir aqui e vou falar para vocês exatamente o que eu falei para as jogadoras. Dessa vez, não. Tá? Foi uma cobrança, vai continuar a cobrança no hotel em relação a algumas situações que, obviamente, são internas. O que eu posso colocar de ponto positivo, que foi a outra parte da pergunta, é que a gente teve uma goleira hoje, muito jovem. Assim como eu falei da Kailane, ela é um talento, um fenômeno, na minha visão, que tem tudo para ser muitos anos uma goleira que vem, né, que seja goleira da seleção, né, com outras goleiras também competindo. A gente teve o retorno da Tayla. Quanto tempo a Tayla não jogava pela seleção, né? Por mérito do que faz no clube, do que apresentou aqui, nos treinos e no nosso ambiente, né, contribui demais. A gente teve, né, jogadoras que estão em grande momento. A Bela, a Isabela, não fez o melhor jogo hoje, mas, assim, para mim é uma das principais laterais atualmente do mundo, do que ela tem jogado no clube dela, do que ela jogou contra os Estados Unidos e outras datas, para mim, assim. Né, a Bahia repetindo, agora jogando um pouco mais, né, assim como falei da Bruna, né, a gente já tinha perdido a Yasmin, então. Uma posição que, né, a gente vem encontrando um pouco de dificuldade, né, e algumas são de um pouquinho mais de sequência. A Kailane, como foi falado aqui, né, a Karen e a Bia, que pela experiência precisam fazer mais de uma posição e função aqui na seleção, vai precisar disso na Copa, né, para a gente ter as flechas que a gente tem na frente também, né, que foi muito positivo, né, a convocação da Geise, né, entrou bem de novo hoje, um grande jogo, já falei isso na outra coletiva, né? A Johnson retornando para a seleção, a Priscila retornando para a seleção depois de uma lesão de LCA, que é difícil, né? Então foi a primeira data FIFA dela novamente, uma jogadora que já tem uma medalha olímpica fazendo o que fez, tão nova, enfim. Então, assim, tem muitos pontos positivos, né, para a gente tirar, e esse é o processo. E a questão, né, tem questões só internas que obviamente não vou abrir aqui para vocês, mas podem ter certeza que a avaliação e a cobrança ela é feita para ser coerente com a expectativa de todos e com o que eu venho falando para vocês. E a dificuldade ela é essa mesmo. Vocês viram a Copa Masculina, por exemplo, como, né, muita gente se surpreende nos resultados, tal, no futebol. A gente já está preparado para isso, esse cenário também, né? E a gente, passando essas dificuldades e sabendo trabalhar, é um ponto positivo.
6: Boa noite, Arthur. Rafael noite. Brasil, Diário de Pernambuco. Hoje pela manhã, a Aline Pellegrino, ex-capitã da seleção brasileira, ela passou em alguns jornais dando entrevistas, e um dos assuntos mais abordados, pelo menos lá na redação do Diário, sobre a entrevista dela, que ela falava muito sobre a torcida dela, da participação da Marta na Copa. A gente sabe da situação da Marta, um jogador que já tinha comentado anteriormente sobre se aposentar da seleção, etc. E aí a pergunta dela falava muito sobre a questão de a Marta participar. Você já pensa em participação? Tem algum plano especial para tratar com a Marta? Tem alguma situação com ela? Pode falar um pouquinho? Obrigado.
2: O plano especial para ela é ela participar da Copa do Mundo com mérito, como ela sempre fez na vida dela, né? Sempre esteve na seleção pelo que ela é como atleta e pelo momento dela, né? Eu não sei se outros treinadores passaram aqui, convocaram a Marta sem ela estar no seu melhor, ou não no seu melhor momento exatamente, mas melhor que outros, né? Sendo escolhida por simplesmente o que ela faz e que é o que ela concorda e é o que a gente faz aqui sempre, né? Eu acho que é um ano muito importante para ela, para ela conseguir, né, aproveitar o próximo ano da melhor maneira, com a sua preparação, né, com a sua pré-temporada, e economizar um pouquinho da energia, de tudo, todo esse significado, todo esse peso que colocaram para ela, né, na carreira dela, que ela suporta, porque ela é um absurdo, ela é diferente em tudo, mas eu quero a Marta na Copa, preparada, mais leve, desfrutando e sendo quem ela é.
7: Arthur.
2: Senão aqui. Não adianta, né? Não tem sentido levá-la.
7: Arthur, boa noite. É Camila Alves, do GE.Globo. Você falou por mais de uma vez durante ao longo desses últimos dias, né, sobre os testes que você gostaria de fazer. É, alguns deles a gente viu ali a linha de quatro, viu a Mayara fazendo uma função diferente, em alguns cenários do que você foi conseguindo, né, movimentar aí ao longo desses últimos dois jogos. É, eu queria ouvir de você o que é que você conseguiu testar que te agradou, o que é que não te agradou nesses testes, e se teve alguma coisa que você não conseguiu testar durante esse período, por falta de tempo, qualquer coisa do tipo.
2: Não, que eu não consegui testar, acho que testei demais, assim, testei muito, tudo. Em termos de jogadoras, por exemplo, a gente não conseguiu tirar proveito de jogar com uma mais, isso é uma coisa, né? Mas não estava no planejamento, não estava, né? Então, isso fica como um aprendizado, algo que a gente pode, né? Não na próxima convocação, porque não é assim, né? Próxima convocação vão ter os seus objetivos, a gente chega no Japão, jet lag, tem dois dias para treinar e vamos jogar. Com um nível alto, então tem outro objetivo, mais para a Copa, sem dúvida. E pensando em Copa, por exemplo, a Mai, ela jogou uma função diferente do que ela tinha sido escalada comigo das outras vezes, mas ela tem jogado assim no clube dela. E tem jogado muito bem, tem sido decisiva, de novo, por merecimento, esteve aqui, foi titular, por tudo que ela vem fazendo, como treinou também, então são pontos que às vezes... É normal, né? No clube joga uma, por exemplo, a Raíssa Bahia, né? Ela joga no Palmeiras como ponta. Mas aqui na seleção, o que a gente está precisando? Né? Então ela vai jogar na lateral, né? Não sei quanto tempo ela vai jogar na lateral no Palmeiras, não sei o que decido, né? A Rosana é treinadora. E cada um vai pensar, né, no seu time. Mas a Mayara já não, né? Ela já joga e tem sido decisiva numa função muito parecida com o que fez. Então, essas alternativas são boas, né? E a gente tem muita variedade na frente, como a gente já falou aqui na outra coletiva.
8: Tudo bem, Arthur? Boa noite.
2: Boa noite.
8: Queria voltar um pouquinho sobre as meio-campistas. Na cabeça de muita gente, eu não sei se na sua, o Brasil meio que tem esse meio de campo já definido, né? Com a Angelina, com a Duda, principalmente as duas. E hoje... Você perde a Angelina para esse jogo e você escolhe entrar com a Duda no banco de reservas, né? Entre as reservas. Você, dessa convocação que você fez, você pensou exatamente em duas peças que façam exatamente a mesma coisa que as duas fazem? Porque eu cheguei aqui com você falando sobre Carol e Bia hoje, né? Ajudarem um pouquinho mais a Kailane. Eu não sei se você avaliou que funcionou. Que deu certo essa sua expectativa para as duas. Porque também são duas jogadoras que apoiam muito, que chegam muito bem, sempre perto da área, vão muito bem também. Funções diferentes de Duda e Angelina. Você fez essa lista pensando em peças que fazem exatamente, cobrem esse espaço que as duas cobrem. E só mais uma questão. A gente falou muito de testes, né? Dessa lista de testes, jovens jogadoras. Você acha que você está mais perto... de uma Copa do Mundo, para incluir outros testes, ou a partir de agora você já quer firmar ou consolidar um pouco mais perto do seu sistema e da sua lista, pensando na Copa? Obrigada. Em
2: relação à convocação, só a Kailane, né, para fazer uma função parecida com a Duda e a Ângela, né? Então, só ela. A Jaque foi convocada como meio campista, atuou assim no Corinthians, um período, depois nos últimos jogos acabou jogando um pouco mais para frente, e ela é uma jogadora que eu conheço bem, realmente faz mais de uma posição, a Jaque, né? Inclusive, independe o lado do campo. E obviamente, a Karen e a Bia, não. Né? Não tem... Né? Não, eu faço experiências, eu encorajo elas, eu coloco o desafio para elas, mas eu não vou mudar, né? Eu vou potencializá-las, não vou mudar assim, o que são as jogadoras, o que elas podem contribuir para a seleção. Óbvio que em um processo de observação de um grupo tão grande, a gente convocou 28 jogadoras, Só não entrou em campo a Yane, né? E talvez se o jogo tivesse uma outra história, né? Também poderia, enfim. E também foi muito legal observar ela em treino, já está jogando no Bahia, dá sequência no seu clube e vai ter, né, outras oportunidades de seguir bem. Mas essa questão, né, do meio campo, só a Kailane, né, que também não tem, né, ela precisa aprender ainda, né, desenvolver um pouco mais, como eu disse aqui na resposta anterior, né, e que eu acho que a gente teve momentos onde essa ausência foi menos importante, né, e outros momentos, a ausência da Ângela, né, e da Duda, eu estou falando. E a gente precisa disso, né? Precisa. Claro que não é uma característica como a Olimpíada, né? Então a gente consegue na Copa poder repetir mais o time. Mas preparar, a gente tem outras jogadoras no meio campo no radar, se você lembrar da, né, a Yaya, que tá no PSG, né, o que jogou já pela seleção. A Ali, sem dúvida nenhuma, que foi uma decisão minha, né? Porque são prioridades, como eu digo, né? Que também tá totalmente, né, já consolidada, né, no modelo de jogo nosso. A Laís Estevão, né, que era uma jogadora que também teve lesão, né, a Júlia Bianchi, que também teve lesão, pouco conseguiu uma lesão, depois enfim, a gente tem, né, algumas opções. A Clarinha, né, que veio, ela veio mais como 10, mas aí também criou, né, teve essa experiência um pouquinho ali, mais uma função mais parecida, né, com a Duda, mas são coisas que a gente vai observando, né, e tentando entender melhor algumas jogadoras que eu conheço menos e prepará-las para o momento certo, né?
9: Oi, agora sim. Professor, muito boa noite. Maicon Pontes, do Mosaico Esportivo. Professor, você fala muito em testes. Fala muito em testes nas suas coletivas.
2: Vocês falam bastante também, não só eu.
9: Mas na próxima data FIFA terão dois jogos contra o Japão. Um adversário bem mais difícil, né? Se a gente comparar com a Argentina. A partir dessa partida contra o Japão, você acha que você já vai convocar um grupo que provavelmente esteja mais próximo do grupo que vai para a Copa do Mundo? Ou ainda você vai continuar com os testes que você pretende?
2: Ah, eu já disse isso desde o começo do ano e volto a dizer. Sem dúvida, quanto mais perto, mais próximo do grupo que vai para a Copa. Tenho a certeza disso. No Japão, vai ser um grupo, né, no momento, que está mais perto da Copa. Isso vai ser o critério. Então, quem for convocado, se a Copa fosse em dezembro, provavelmente seria, não digo 100% do grupo, porque ainda não é a Copa. Então, tem algumas coisas que nós vamos fazer, né, vamos pensar lá na frente. Mas é muito mais próximo, sem dúvida nenhuma. E aí a decisão vai ser tomada também de acordo com o que eu falei aqui, né? O confronto com os Estados Unidos teve outros critérios, né? Por exemplo, né? E aí também, não é que no Brasil a gente, eu sei que é difícil às vezes entender, né, ter essa compreensão um pouco maior de como se prepara uma equipe, né, com decisões mais diferentes do habitual, ou pelo menos o que vocês estão mais acostumados, a imprensa, o nosso povo, né, de ter aquela jogadora, identificação, né, tudo. E é uma característica que, não só do meu trabalho, mas principalmente do que eu acredito que a gente vai precisar para a Copa do Mundo fazer, né? Então, lembro muito bem, quando o Canadá foi campeão olímpico, tinha a época que o Canadá convocava só jogadoras sub-20. 23 talvez, bem jovens, preparou uma geração. A gente tem muitos exemplos assim. Estados Unidos, um pouco antes, acho, da nossa convocação, né, do nosso confronto, perdeu para Portugal, né? Então, com certeza, dali tirou coisas positivas também, né? E é assim, na data FIFA a gente vê várias experiências, né, vários processos das seleções. Então, a gente também não adianta olhar e falar, pô, é isso aqui que vai acontecer na Copa, né? Se for essa análise, é uma análise que já parte de um senso errado, né? Ah, então o Brasil não soube jogar com 10. Ah, o Brasil empatou, né, e não foi um bom resultado. Sim, não foi um bom resultado, mas tem coisa boa, isso é a Copa do Mundo? Não é, né? Então, é assim que eu imagino. Pensando em clube, alguns que me conhecem um pouquinho melhor, o time do Corinthians, quando eu estava, era assim, muita troca durante o campeonato, muita preparação de atletas para o momento do mata-mata. E aí no mata-mata, vocês sabem o que acontecia. Né? E é mais ou menos assim, né? Preparar no processo para chegar, o nosso mata-mata é a Copa.
10: Arthur, boa noite. Maria Júlia, da Rádio Jornal. Desde que você assumiu a seleção, ela vem tendo bons resultados no geral. E a torcida está com expectativa muito alta para essa Copa do Mundo de 2027. Então, eu queria saber de você o que, é que a torcida pode esperar para essa Copa, se você já tem uma base do time pronto.
2: A gente está formando, sabe? Temos uma base, né? Cada vez maior. Né? A torcida pode esperar uma seleção que vai transmitir entrega, amor, né? Qualidade técnica no futebol brasileiro, uma equipe ofensiva, né? Que vai trazer jogos emocionantes e que vai buscar todo o caminho à vitória do ponto de vista estratégico e do ponto de vista de orgulho de vestir a camisa, que elas têm demais, né? E eu conheço a história do futebol feminino, a história delas, e vai ser uma seleção que eu acredito demais no nosso resultado. Ele é muito difícil pelo histórico recente, e eu também estou muito otimista, igual a torcida, e eu acho que a gente tem que estar otimista e empurrar essas jogadoras, né? E não nas datas FIFA só, que a gente tem, eu quero que seja cada vez mais aqui, mas principalmente na Copa do Mundo, né? Quando isso vai ser mais importante ainda. E elas saberem, né, jogar e puxar a torcida, isso também vai ser, essa conexão cada vez mais forte, não tenho dúvida nenhuma que é uma vantagem para nós.
0: Valeu, Arthur Elias, técnico da Seleção Brasileira Feminina, Brasil 2, Argentina 2. Em meio ao embate entre Vasco da Gama e Boca Juniors, você acompanhou também todos os detalhes deste duelo, Aline Fanelli trouxe na reportagem. Bernardo Ramos, fim de papo, mais uma transmissão Band News FM, amanhã tem mais, amanhã não, já hoje, nessa virada de quarta-feira, daqui a pouquíssimo, né? Deixa eu só abrir os seus microfones aqui pra você falar comigo. Cadê o Bernardo Ramos? Agora sim, pronto, Bernardo.
11: Tá me ouvindo, não?
0: Muito bem, obrigado.
11: Opa, aí sim, Camarão, legal. Lembrando que hoje temos a transmissão do grande jogo entre Fluminense e Palmeiras.
0: Vai ser bom demais.
11: E também na quinta-feira aqui na Band News FM a transmissão de Estudiantes e Flamengo, né, Camarão?
0: É isso aí. Amanhã, quarta-feira, 7 da noite, tem ainda o Galo em campo pela Sul-Americana contra o Montevideo City Torque. Daí saiu o adversário do vencedor deste confronto entre Boca e Vasco. Valeu, Berna!
11: Uma honra, Camarão. Um grande abraço a você, ao Yuri e a quem nos acompanhou e nos acompanha aqui na Band News FM.
0: Valeu, Yuri. Aquele abraço também.
12: Nos encontramos logo mais na transmissão de Fluminense e Palmeiras, junto de você, do Cicinho, do Maurício Ferreira, direto do Maracanã, e de Marcelo Duó, que vai narrar todas as emoções de Fluminense e Palmeiras. Estarei na apresentação.
0: Combinadíssimo. Valeu, gente. Em nome de toda a nossa equipe, eu, Bruno Camarão, também agradeço a sua audiência. Você ficou no Depois do Jogo, com mais uma transmissão de um futebol muito qualificado. O futebol internacional também pede passagem por aqui. Um grande abraço. Tchau, tchau.
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1: 1:01 pelo horário de Brasília. Muito bom dia para você que está sintonizado nessa madrugada de quarta-feira, 14 de outubro de 2026, aqui na programação da Band News FM. Eu, Stephanie Toso, já tô por aqui, te faço companhia até às 7 horas da manhã, na atualização do noticiário, trazendo os principais destaques do Brasil e do mundo. E claro que contando com a sua participação pelo nosso WhatsApp no 11 999 592 100. Já desejar um bom dia pro João de Jesus, da Barra Funda, que tá chegando por aqui pra mais uma madrugada, tá de plantão também. O Greco tá sintonizado, já mandou um oizinho um tiquinho mais cedo. Quem já passou por aqui falou assim, venho desejar uma ótima noite, um carinho pra vocês. Foi o Edi, que também acompanha a Band News FM em todas as madrugadas, assim como a Andresa de Manaus, que já mandou oi, oi, Stephanie. Oi, oi por aí, Andresa, muito calor? Mais uma madrugada abafada? Gente, aqui em São Paulo, confesso que tá um tiquinho mais fresco. Choveu ontem de novo, não tá frio, mas tá gostoso. Uma madrugada mais gostosa, mais aproveitável. Pelo menos dando pra respirar bem. O João Carlos já mandando um bom dia. Eu te faço companhia até às 5 da manhã, muito bom. E vamos todos juntos, né, gente? Madrugadores de plantão, tem muita coisa no nosso noticiário. E aí, para você não ficar desatualizado, desinformado, eu sigo por aqui, trazendo os principais destaques. Ó, meu aniversário hoje, 54 anos. O Alessandro Garrido, que mandou mensagem para cá direto de João Pessoa. Parabéns, viu? Muitas felicidades, que seja um novo ciclo maravilhoso para você e que você continue também por aqui conosco, comemorando muitos e muitos anos de vida. Bom, vamos nessa, gente, nesses próximos minutos, já girando os principais destaques do dia.

0: os principais destaques do noticiário nessa madrugada de quarta-feira. O candidato à presidência pelo PL, Flávio Bolsonaro, cumpre hoje os primeiros compromissos do segundo turno no Rio Grande do Sul. A previsão é de que o senador chegue a Porto Alegre no final da manhã, onde deverá participar de uma reunião promovida pela Federação das Indústrias do Estado, com a presença de representantes do setor industrial. No final da tarde, também está prevista uma mobilização com apoiadores e lideranças políticas no centro histórico da cidade. Ontem, após a autorização do STF, Flávio Bolsonaro se encontrou com o ex-presidente Jair Bolsonaro, que cumpre em casa pena de 27 anos e 3 meses pela trama golpista. Em São Paulo, o político do PL também recebeu o apoio oficial de 17 dos 27 diretórios do MDB, medida que foi costurada pelo prefeito de São Paulo, Ricardo Nunes, do MDB, e o governador de São Paulo, Tarcísio de Freitas, do Republicano. Já o candidato à reeleição, o presidente Luiz Inácio Lula da Silva, do PT, permanece em Brasília nesta quarta-feira. Ontem, o petista gravou um material de campanha em Brasília e anunciou novas linhas de crédito para microempreendedores individuais no Palácio do Planalto. A principal iniciativa é o envio ao Congresso Nacional de um projeto de lei complementar que prevê o perdão das dívidas acumuladas pelos MEIs com o governo federal. A proposta poderá beneficiar alcançar aproximadamente 3,6 milhões de microempreendedores, além de 12,6 bilhões de reais em débitos acumulados. No mesmo dia, Lula também anunciou a criação do programa Pé de Meia para universitários e um eventual próximo governo. A proposta, segundo ele, prevê o depósito de R$ 2.500 para estudantes ao fim de cada ano cursado, além de R$ 700 de poupança durante 10 meses do ano. Em Brasília, a PEC que extingue a escala 6x1 está na pauta do plenário do Senado durante essa quarta-feira. Medida deve passar pela última sessão de debate e ser votada em primeiro turno na sequência. A atualização chega com o repórter Leandro Aislan.
1: O presidente do Senado, Davi Alcolumbre, confirma para esta quarta-feira a votação em primeiro turno da proposta de emenda à Constituição, que acaba com a escala 6x1 de trabalho. A votação deve ocorrer após a quinta sessão de discussão sobre a proposta, também marcada para esta quarta. Os senadores podem ainda aprovar um requerimento de calendário especial para que a PEC possa ser votada também em segundo turno, o que dispensaria as três sessões de debates a mais para a nova análise. Por se tratar de uma PEC, são necessários os votos de 49 dos 81 senadores.
0: No noticiário internacional, o Papa Leão XIV é diagnosticado com adenocarcinoma, um tipo de câncer no pulmão, segundo informações do Vaticano. O pontífice passou por uma cirurgia e precisou retirar parte inferior do pulmão direito, onde estava localizado o tumor. Segundo a nota que foi assinada pelo médico Luigi Carboni e pelo professor Stefano Marginotta, os exames realizados antes da cirurgia já apontavam para o diagnóstico, que foi confirmado durante a operação. A cirurgia durou cerca de 90 minutos e foi concluída com sucesso e não teve complicações. O religioso acordou normalmente e voltou ao quarto do hospital, onde se recupera.

0: Tem destaque do São Paulo, chegando agora com a Aline Fanelli.
1: O São Paulo volta aos treinamentos no CT da Barra Funda depois de 2 dias de folga. O clube terá mais um trabalho hoje de manhã, visando o confronto contra o Vasco no sábado às 9 da noite no Morumbi. Na reapresentação do elenco, o atacante Caleri, que deixou a partida contra o Vitória no último sábado com dores na coxa esquerda, fez um treino adaptado na parte interna. No gramado, o técnico Dorival Júnior comandou trabalhos em campo reduzido, com enfrentamentos de 2 contra 1 e 3 contra 2. Houve ainda um complemento técnico de movimentação ofensiva com cruzamentos e finalizações.
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3: Muita atenção para as próximas horas. A chuva pode vir de moderada a forte intensidade e é alto risco para transtornos no Rio Grande do Sul, Santa Catarina e principalmente no estado do Paraná. Também temos chuvas fortes em Mato Grosso do Sul e em algumas cidades do interior do estado de São Paulo. A quarta-feira segue com alertas para a região sul do Brasil. Ainda há potencial para chuvas intensas, especialmente no estado do Paraná, na faixa oeste, região de Foz do Iguaçu, Cascavel e também áreas do sul de Mato Grosso do Sul. Em São Paulo, Rio de Janeiro e sul de Minas Gerais, a chuva vem mais para o período.

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2: Uma hora 12 minutos, uma nova pesquisa BTG Nexus sobre a intenção de votos à presidência da República foi divulgada na terça-feira e aponta que os católicos estão mais mobilizados do que os evangélicos. Quem traz o recorte é a colunista da Band News FM, Mônica Bergamo. A jornalista traz mais detalhes dessa pesquisa junto com Fábio França, Carla Bigato e Sheila Magalhães, e você acompanha esse bate-papo por aqui a partir de agora.
0: Chegou mesmo, de Brasília. Falei agora há pouquinho, né? Falei para todo mundo aguardar que a Mônica já estava aqui conosco em instantes para conversar um pouquinho e trazer um recorte importante da pesquisa BTG Nexus, divulgada hoje. A gente logo no começo do jornal trouxe alguns dos principais números, dos principais recortes. A Mônica vai falar sobre os recortes religiosos, né? Das intenções de voto do eleitor brasileiro.
3: Tem um recorte muito interessante. A pesquisa não aprofunda para saber se a polêmica de Nossa Senhora gerou um maior engajamento ou não dos católicos, mas ela mostra Sheila, as diferenças no nível de interesse dos eleitores de acordo com a religião, né? Os católicos estão chegando a essa reta final da corrida presidencial mais mobilizados do que os evangélicos. A pesquisa mostra que 73% dos eleitores católicos dizem que estão muito interessados nas eleições no segundo turno, né? É um índice, esse 73%, ele supera a média nacional. São 67% dos brasileiros dizem que estão muito interessados nesse segundo turno. Entre os católicos, esse número sobe para 73%. Entre os evangélicos, esse engajamento maior chega a 58%. Então a gente vê aí que é uma diferença de 15 pontos, né, nesse indicador de muito interesse. Então, entre os católicos, esse elevado nível de atenção às eleições é complementado por 15% que dizem, Sheila, que tem um interesse razoável. Então, entre os que têm interesse razoável e muito interesse, são 88% entre os católicos, né? E só 5% dizem que tem pouco ou nenhum interesse. Já entre os evangélicos, né, essa atenção, ela é mais pulverizada. 58% declaram muito interesse, 23% dizem que tem algum interesse, um interesse razoável, né, nesse segundo turno, e 18% demonstram pouco nenhum interesse. Então, veja bem, 18% dos evangélicos contra 5% dos católicos, que têm se mostrado muito engajados nesse segundo turno, né? Então, é isso. Outras religiões, fiéis de outras religiões, que são bem minoritárias no Brasil, né?

0: 73% relatam também muito interesse. Entre os que não têm religião, 69%. Agora, isso significa, a gente sabe que o Lula tem maioria entre os católicos e o Flávio tem maioria disparada entre os evangélicos, mas não necessariamente são os católicos pró-Lula que estão mais engajados, né? Tem muitos católicos, com esse percentual, a gente pode imaginar que tem muitos católicos pró-Flávio Bolsonaro também engajados. Fato é que o eleitorado evangélico tem um percentual maior de desinteresse nas eleições, Sheila.
1: Aí, Mônica, eu estava vendo aqui do desafio que está posto ao presidente Lula entre os evangélicos, né? Porque nessa pesquisa, além, enfim, de Flávio ter imensa maioria das intenções de voto, 58%, tem uma diferença importante em relação a Lula, com 32%, então uma diferença de 26 pontos percentuais. Nesse segmento, no entanto, tem mais gente dizendo que vai votar em branco ou nulo, ou que ainda não sabe ou não responderam. 8% dizem que votaram em branco ou nulo, 3% ainda não sabem ou não responderam. O número é bem menor de brancos e nulos quando a gente considera os dados dos católicos. Talvez aí esteja alguma aposta do presidente Lula na tentativa de convencer esse eleitorado, não?
0: Esses dados que você me deu, Sheila, dialogam muito com antes, quer dizer, os católicos mais engajados. Agora, é isso aí, né? A BT nos deu 25,2 a 48. Todo mundo ansioso para os dois lados, né? Essa é pequena entre os dois candidatos. E a gente vai ver, dificilmente, daí, como a gente viu em outras eleições, de 5, 6, 7 pontos. Os votos estão muito contados e a briga é justamente por esse percentual bem menor de pessoas que falam que estão indecisas, se não me engano, são 2% que estão se declarando indecisos, é muito pouca gente que ainda está indecisa, e os desanimados, né? Então é uma pescaria ali em um espaço muito pequeno, né, Sheila? Uhum. Não vai ter grande alteração, mas estando tão apertado, qualquer alteração de 1, 2 pontos é muito, muito importante para qualquer um dos candidatos.
1: É, sem dúvida. Mônica, amanhã a gente volta a conversar nesse mesmo horário. Um beijo para você, até lá.
0: Até amanhã.
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3: Depois da Meta lançar um aplicativo de inteligência artificial que funciona como secretária para o nosso dia a dia, agora chegou a vez da OpenAI oferecer essa solução, Morrison.
4: Entramos na fase da inteligência artificial bonitinha, do aplicativo de inteligência artificial, o Muse, da Meta. E agora ele ganhou companhia. A OpenAI lançou o seu aplicativo, o seu agente, né, de inteligência artificial também bonitinho, digamos assim, chamado Dots. O que eles têm em comum, Edu? Eles prometem fazer várias coisas por você no dia a dia. Até telefonar e ficar esperando com a musiquinha lá tocando, enquanto você faz outras coisas. E até, em alguns casos, olha isso, por enquanto só em inglês, né? Mas daqui a pouco isso chega aqui também. Parece ser bacana, né? Livrar gente no dia a dia dessas coisas que normalmente tomam muito tempo e que é um tempo consumido com questões muito pouco produtivas, né, Edu? O problema, o agente da Meta, o Muse, já tivemos relatos nos Estados Unidos dele começar a fazer coisas que os usuários não pediram ou que não esperavam. E tem um segundo problema, Edu. O segundo problema é que para fazer tudo isso por você, né, virar o seu secretário particular digital, vitaminado, inteligente, ele precisa ter acesso a muita informação sua, né? E muita informação sensível. Então, como sempre, né, Edu, a gente vai ter que olhar isso tudo com muita cautela, porque em nome da praticidade, em nome de um serviço que parece ser muito bacana, a gente vai ter que colocar, quem quiser arriscar isso, vai ter que colocar muita informação pessoal, digital, privada na linha. Será que vai valer a pena?
3: Essa questão da privacidade que já foi colocada aqui na coluna de tecnologia e é a grande discussão quando a gente fala da adoção desses métodos de inteligência artificial para as atividades do cotidiano. É claro que a gente acompanha e conta mais aqui na coluna de tecnologia, que você encontra também no nosso site, o bandnewsfm.com.br.
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0: Gerando mais uma vez o noticiário na Band News FM, a campanha do candidato à presidência, Flávio Bolsonaro, do PL, faz na Justiça Eleitoral uma complementação de dados sobre os próprios canais de comunicação digital. A movimentação ocorre após questionamentos sobre a regularização de ferramentas de mobilização na internet, como a do canal de WhatsApp Exército do Lula, em meio a uma disputa judicial no segundo turno das eleições. Tem mais informações chegando de Brasília com o Márcio Rocha.
1: Depois que o Partido dos Trabalhadores regularizou a ferramenta junto ao Tribunal Superior Eleitoral, o canal do WhatsApp, o Exército de Lula, deve voltar a funcionar sem limitações nas próximas 48 horas, de acordo com o presidente do TSE, o ministro Nunes Marques. A decisão foi anunciada enquanto ele se reunia com as equipes jurídicas das campanhas do presidente Luiz Inácio Lula da Silva e do senador Flávio Bolsonaro. Durante o encontro, Nunes Marques pediu que os dois candidatos evitassem a judicialização das eleições em meio a guerra de decisões do próprio ministro e do colega, o Corregedor-Geral da Justiça Eleitoral, ministro Ricardo Vilas Boas Cueva, sobre o canal do presidente. Nunes Marques suspendeu o funcionamento do canal, o Corregedor-Geral da Justiça Eleitoral derrubou a decisão, o presidente do TSE voltou a suspender, mas liberou depois que ele fosse registrado no tribunal.
0: Nos outros destaques do dia, os incêndios florestais no Amazonas fazem com que quase 40 cidades entrem em situação de emergência. Fala Adeilson Albuquerque.
2: 37 cidades do Amazonas são reconhecidas em situação de emergência pelo governo federal por causa de incêndios florestais. A medida foi oficializada em portarias publicadas no Diário Oficial da União nesta terça-feira e no domingo. O reconhecimento ocorre em meio ao avanço das queimadas e focos de incêndio e atende pedidos oficializados em decretos municipais. O governo federal enviou no último fim de semana reforço de aeronaves da FAB para atuar no combate às queimadas nos municípios da região metropolitana de Manaus. A grande onda de incêndio tem ocasionado uma densa camada de fumaça sobre 37 municípios do Amazonas.
0: Nos outros destaques do dia, o Corpo de Bombeiros e Brigadistas mantém o combate a um incêndio florestal na terra indígena Machacali, em Minas Gerais. Os agentes concentram as ações na proteção das aldeias. Detalhes que chegam com a Josiele Lemos.
3: Seguem os trabalhos de combate ao incêndio florestal que atinge desde a noite do último domingo a terra indígena Machacali, em Santa Helena de Minas, no Vale do Mucuri. De acordo com o Corpo de Bombeiros, o fogo continua ativo e avança em diferentes direções. Ao todo, 26 combatentes, entre bombeiros, militares e brigadistas, participam da força-tarefa que reúne equipes do IBAMA, da Defesa Civil e voluntários indígenas. A prioridade é impedir que as chamas se aproximem das aldeias. Segundo os bombeiros, o acionamento foi feito no início da noite de domingo, na região conhecida como Água Boa de Maria Diva.
0: Familiares e amigos se despedem do cantor Netinho, que morreu nesta terça-feira aos 60 anos em Salvador. Fala João Marcos.
4: Artistas lamentam a morte do cantor Netinho aos 60 anos. A assessoria afirmou que ele partiu tranquilo. Nos últimos meses, o cantor enfrentava um câncer. Batizado como Ernesto de Souza Andrade Júnior, Netinho ganhou projeção como intérprete de sucessos como Mila, Estrela Primeira e Beijo na Boca. Nas redes sociais, artistas como Ivete Sangalo, Bel Marques, Luiz Caldas e Burja Ferreira, da Timbalada, lamentaram a morte de Netinho e destacaram as contribuições dele para a música brasileira.

0: Tem destaque do Corinthians, chegando agora com Lucas Belotti.
1: O neerlandês Clarence Seedorf chega já nas próximas horas ao CT Doutor Joaquim Grava para ter o primeiro contato com o elenco do Corinthians. O novo técnico do Timão vai dividir o dia em duas atividades, agora de manhã e depois à tarde. No primeiro momento, Seedorf deve aproveitar para se apresentar para os atletas, conhecer as dependências e fazer trabalhos na academia. Depois do almoço, vai a campo comandar a primeira atividade tática junto do elenco. À 1 da tarde está marcada também a coletiva de imprensa. Ao todo, contando com hoje, Seedorf terá 5 dias de treino antes da estreia contra o Vitória na próxima segunda-feira em Itaquera.
0: Agora 1:26 pelo horário de Brasília. Demorou, mas ele chegou. Estamos com o Lucas Cardamone agora aqui nos nossos estúdios, ao vivo, para trazer destaque da Champions, né, Lucas? Bom dia para você.
2: Bom dia, Esté. É isso. Tô aí. De vez em quando a gente aparece, em quando não. Mas o importante é que hoje, nessa quarta-feira, estamos justamente para falar da Champions League. É uma volta aí, a segunda rodada do Campeonato Europeu, depois de quase um mês sem ter o torneio sendo disputado, principalmente devido à data FIFA, né? Muitos jogos de seleção. Uhum. E aí a gente sabe, não tem os campeonatos de clubes. Mas vamos começar falando do Barcelona, que goleou o Galatasaray por 4-1 em Istambul e chegou à 10ª vitória consecutiva na temporada, com um show do jovem Lamine Yamal, que é uma revelação fantástica, tem só 19 anos, destruiu, comeu a bola contra o time turco, foi realmente muito bom, mas nem todo time grande teve essa tranquilidade, tá? Um exemplo foi o Bayern de Munique, que saiu perdendo por 2-0 para o Viking da Noruega, chegou a virar na etapa final, mas no final das contas ficou no empate, por 3-3. O Atlético de Madrid venceu o Manchester United por 2-0 no palco da final da edição dessa Champions, que é o Wanda Metropolitano, justamente a casa da equipe de Madrid. Outras vitórias importantes para o campeonato foram as do Arsenal, que venceu o Lille da França por 3-0, e a do Sport, que venceu o Lens também da França. Ambos estão lá na ponta de cima da tabela, junto com o Barcelona, 100% de aproveitamento para eles. São 2 jogos, 6 pontos, 2 vitórias, vale a pena lembrar novamente, né? Realmente muito começo, mas são os times que já estão ali se destacando na parte de cima, e hoje tem mais alguns jogos bacanas para assistir, viu?
0: Quais?
2: Vou dar 2 destaques,
0: tá,
2: pode ser? 2 recomendações, não dá para assistir os dois porque ambos são às 4 da tarde no mesmo horário, mas Roma e Real Madrid e Manchester City contra PSG são aí os jogos mais interessantes pro fã do esporte da Band News FM.
0: Muito bem. Passou a régua?
2: Passou a régua.
0: Nossa, hoje foi muito rápido, eu acho, hein? Fica, vai ter bolo.
2: Não.
0: Sabe aquela coisa? Fica, vai ter bolo. Nananã. Foi muito rápido, Lucas.
2: Ah, a gente pode falar um pouquinho, então, do Vasco e Boca Juniors, né? Boca Juniors e Vasco, que rolou agora há pouco. É porque esse não tem por que falar, porque com certeza quem tá assistindo, quem tá acompanhando agora na Band News FM...
0: Tá assistindo também, que tem tá imagem, você não
2: tem
0: errou.
2: Também,
0: tem imagem na Fast TV.
2: Tem de tudo.
0: Vamos divulgar nosso
2: a gente
0: jabá.
2: Tá voando.
0: É, estamos lindos, ó, inclusive, pra quem quiser acompanhar, né? TCL Channels,
2: tamo
0: LG
2: aí.
0: Channels. Então, estamos aí, Samsung.
2: Mas a pessoa definitivamente acompanhou também a transmissão no Band News FM Esportes, né? O nosso novo canal no YouTube. Tava atenta, sem dúvida alguma, a partida que a gente transmitiu. O Bruno Camarão, o Yuri Queiroga na narração, que, enfim, deitou e rolou, tá? Narra demais.
0: Sério?
2: Lívia nos comentários, Lívia nas reportagens, Bernardo Ramos nos comentários, baita equipe. E o Vasco venceu na La Bombonera. É um feito raro para times brasileiros, é 12º time brasileiro na história a vencer o Boca Juniors nesse estádio, que, enfim, talvez o estádio mais místico de toda a América do Sul. Tem realmente uma aura muito grande em torno, mas o Vasco conseguiu pela semifinal, o jogo de ida da semifinal da Copa Sul-Americana, venceu por 1-0, ficou com um jogador a menos durante mais de 30 minutos da partida, na verdade.
0: Caramba.
2: E mesmo assim conseguiu sobreviver, volta para jogar, ao que tudo indica, no Rio de Janeiro, no Maracanã, a partida de volta na semana que vem, precisando de um empate para chegar na final do torneio sul-americano.
0: Se não, o que acontece?
2: Em caso de vitória por 1 gol, do Boca Juniors, a disputa iria para as penalidades, né? E aí, 2 gols ou mais, o Boca iria para a final e o Vasco seria o eliminado. Vale a pena lembrar também, do outro lado do chaveamento, tem outro brasileiro representando, né? É o Atlético Mineiro, vai jogar contra o Torque hoje, às 7 da noite. Então, podemos ter uma final brasileira na Copa Sul-Americana, seria o Atlético Mineiro contra o Vasco, caso ambas as equipes consigam a classificação.
0: Boa, agora sim, hein?
2: Pronto, tá
0: gostei
2: satisfeita?
0: De ver, tô satisfeito.
2: Então,
0: o nosso
2: tá
0: ouvinte
2: bom.
0: Também está satisfeito. E é isso aí. E vamos que vamos, né?
2: Vamos que vamos.
0: Boa madrugada pra você, Lucas. Lucas que vai descansar já já. Eu e Stephanie Tosso fico por aqui, então. Toma.
2: É isso.
0: Fica, vai ter bolo. Valeu, Lucas.
2: Tchau, tchau.

0: 8h31, seguindo com os outros assuntos por aqui, o âncora do Jornal da Band, do Band News no meio do dia, Eduardo Eineg, analisa o uso do medo como a estratégia de comunicação nas campanhas eleitorais. Você acompanha o comentário completo a partir de agora.
1: Eu queria, antes da gente conversar, por sugestão da Larissa Biscay, a gente joga a imagem e depois a gente explica. Uhum. Quem estiver vendo, assiste. Quem não estiver vendo, em seguida a gente explica. É um vídeo de 1964. Vamos lá. Pra quem só ouviu, uma menina aparece no campo, uma imagem em preto e branco, é de 1964, aí ela tá com uma margarida na mão e ela começa a tirar as pétalas e ela vai contando de um jeito atrapalhado, ela vai contando direitinho, de repente ela erra a numeração, mas ela tá contando de 1 a 10 e a câmera vai se aproximando dela, É uma menina, nos Estados Unidos, isso é uma peça de campanha eleitoral de 1964. Quando ela chega no 9, aí some a voz dela, entra uma contagem regressiva, aquela clássica contagem regressiva, uma voz grave falando 10, 9, 8, 7, e a câmera vai se aproximando dos olhos dela, escolhe um dos olhos, se aproxima, até que chega na pupila. Então você só vê uma imagem preta e pum, você tem aquele cogumelo da explosão nuclear. A gente parou aí o vídeo. O vídeo continua com o candidato democrata, que era presidente, em busca da reeleição, Lyndon Johnson, que disputava com o Barry Goldwater, republicano, que propunha uma política externa mais rigorosa contra os inimigos, leia-se, União Soviética. Anos antes, Lyndon Johnson, que tinha sido vice do Kennedy, acompanhou e viu a crise dos mísseis, tensão, a Guerra Fria, aquela confusão toda. E ele queria sugerir, Lyndon Johnson, com essa peça de campanha, que trocar a candidatura dele de reeleição pela candidatura do Goldwater seria uma loucura. Porque você poderia ter uma guerra nuclear, você poderia ter um doido apertando um botão. Não fala nada disso, nem precisa, porque é desnecessário. A mensagem junta a inocência da criança, o medo da guerra nuclear, o risco da vitória do adversário e fica com aquela tensão no ar explorando o medo. E eu coloquei essa imagem, aliás, o Lyndon Johnson ganhou uma das vitórias mais largas da história das eleições nos Estados Unidos. Esse comercial só foi pro ar uma vez, uma única vez, e causou um frisson, e ele é um ícone de campanha política pela forma, pela beleza, né? Pela beleza, eu digo pela qualidade da mensagem, pela simplicidade, pela força. E claro, naquele tempo, 1964, você tinha rádio e televisão. Tinha jornais. Mas era rádio e televisão. As peças de campanha eram rádio e televisão. Hoje em dia, você tem as redes sociais para adicionar e espalhar um pouco dessa ideia do medo, né? E o medo é talvez o sentimento mais explorado em todas as campanhas ao longo da história. Medo. E não é só o medo da troca, é o medo também da manutenção. Se ficar o candidato que está aí, vai ser um horror. Se entrar o que quer entrar, vai ser um horror. Medo. E é uma coisa interessante, porque você tem o medo que as pessoas de fato têm. Medo da inflação, medo da insegurança, medo de perder emprego, medo, o medo real, com o medo que as campanhas espalham. Então você tem o medo verdadeiro e o medo que as campanhas espalham. Alguns são razoáveis, outros beiram a loucura, né? Então você, obviamente, o governo sempre vai explorar a ideia de que você pode perder conquistas sociais. Fernando Henrique fez isso em 1998. Oh, se você não me reeleger, você vai perder conquistas sociais e econômicas naquele tempo. Em 2002, o Serra era candidato contra o Lula, perdeu a eleição, mas ele dizia, se você botar o Lula, a inflação que a gente derrotou pode voltar. E aí o Lula que queria entrar, o que ele fez? A esperança vai vencer o medo, porque ele tinha que vencer o medo, percebe? O medo. Aí no que ele entrou, aí ele pegou o discurso do medo, que o vitimou, não o vitimou porque ele venceu em 2002, mas que ele enfrentou em 2002, e aí ele incorporou. Aí era 2006 é o medo de perder as conquistas. 2010 com a Dilma, o medo de perder as conquistas. 2014 com a Dilma, o medo de perder as conquistas. E agora, 2026, o medo de perder as conquistas. É do jogo. E os candidatos de oposição? O medo de não mudar. O medo de não mudar. Vai ficar tudo como tá. Aí é o medo, medo, medo, medo, medo, medo. É muito curioso, porque a Dilma, em 2010, ela percebeu, a campanha dela, né, o João Santana, que fez a campanha dela, percebeu que havia um desconforto, uma vontade das pessoas de mudar. Então, já em 2010, a palavra mudança, não foram eles que inventaram isso, porque outras campanhas já tinham feito isso, mas na campanha federal foi quando apareceu, em 2010, ela incorporou a ideia de mudança e colocou para o Brasil seguir mudando. Como seguir mudando? É para não mudar nada, né? Porque é para manter o governo. Não, não. Mas estava ruim, não estava tão bom o ambiente, embora o Lula estivesse lá com 80% e tantos de aprovação. 2014, tendo o Brasil em 2013 vivido um momento muito ruim, as manifestações e tal, aí era governo novo, ideias novas. Como um governo novo? É o mesmo governo? Não, não, não. É um governo novo. Você vai me reeleger, governo novo, ideias novas. Esse foi o lema do segundo turno. No primeiro turno era mais mudanças, mais futuro. Olha que coisa fantástica. Tinha uma pesquisa do Datafolha, em 74% dos entrevistados falavam que queriam mudança. Isso em 2014. Então, O que a campanha da Dilma fez? Jogou mudança para dentro para dar uma anulada no discurso da oposição. E funcionou. E funcionou. Com um detalhe importante, que 34% achava que a Dilma era a pessoa mais preparada para promover as mudanças. Ou seja, percebe que mudança que nesse comercial chamado Margarida, Daisy, nesse comercial Daisy do Lyndon Johnson, mudança é trocar o governo, é ruim. Mas tem hora que o governo diz, eu vou mudar. E tem hora que o eleitor, quando ele fala que quer uma mudança, ele não quer uma mudança do governo. Às vezes ele quer uma redução de imposto, às vezes ele quer mais benefício, às vezes ele quer um combate maior à corrupção, às vezes ele quer um sentimento de que a vida dele vai melhorar. Então não dá pra gente ser literal como em 64, o Johnson foi, não digo literal, mas objetivo. Não bota um outro que vai dar ruim. Agora, e com o passar do tempo, as coisas vão ficando mais complicadas. E, por trás, como eu falei, o medo que se opõe à esperança, e o Lula já esteve do lado da esperança, agora está do lado do medo, na hora do lado da manutenção, da ideia do medo da troca, mas já esteve do lado da esperança vencendo o medo. Mas você tem outros sentimentos que estão envolvidos numa escolha como essa, o que torna a campanha sempre uma coisa muito complexa, né? Eu falei da mudança e da continuidade, tem o novo versus o velho. Não o novo necessariamente mais novo de idade, mas as ideias novas versus as ideias velhas, em que os dois lados tentam aplicar no outro a ideia de que o outro defende ideias velhas. O Lula chamando o Flávio de retrocesso, ou seja, o passado. E o Flávio dizendo que vai modernizar e que o Lula representa o passado. Né? E um falando, eu sou experiente. O outro é uma aventura. Um falando, olha, eu represento uma transformação. O outro é a manutenção de um modelo. Os dois se apresentando como antissistema, que é a coisa mais engraçada do mundo. Você vê um senador e um presidente falando que estão contra o sistema. Que sistema? Quem é o sistema, então? É o... Quem é o sistema? O Renan Santos? Né? O Cury? O que é o sistema? Aí você vê, então, esse ciclo de ideias, de sentimentos sendo explorados, e porque os sentimentos que são usados nas campanhas, são coisas que as pessoas entendem sem precisar entender e se aprofundar nas ideias dos candidatos. Então, quando o Lula era a esperança vencendo o medo, e ele precisava mostrar que a esperança não era algo imaterial, ou que era algo demonstrável. Então, para que a esperança vencesse o medo, ele fez a Carta ao Povo Brasileiro, né? Então, para dar uma certa tangibilidade na esperança, não ser só uma ideia solta. E a ideia de mudar, por exemplo, agora na campanha do segundo turno, no primeiro programa de rádio que o Flávio fez no segundo turno, ele falou em mudar ou mudança 22 vezes. 22 vezes num programa. Né? Os dois discutindo que mudar é bom se for comigo, e mudar é ruim se for com o outro, né? Isso é evidente, esse é o tom das campanhas. Mas aí vem uma discussão que é muito interessante. Uma campanha é uma operação de comunicação, envolve estrategistas, publicitários, pesquisadores, eles ficam estudando o eleitorado, as necessidades do eleitorado, a demografia e tal. Mas tem um personagem que é o Sua Excelência o eleitor, Sua Excelência o grande público, Sua Excelência o cidadão, que ele participa da construção da mensagem. Então, assim, o sujeito transmite uma informação, ele prepara uma informação, ele prepara um conteúdo, e o conteúdo vai. Aí a interpretação, aquele que recebe a mensagem dá a mensagem recebida. E a mensagem tem por objetivo ou reforçar uma posição ou persuadir a pessoa a mudar de posição, tentar interferir para que mude de posição. A pergunta que fica é se como é quanto que o público participa e quanto que a campanha domina nesse processo de possível conversão ou de interferência. Porque a ideia de que a gente aceita com facilidade qualquer mensagem bate de frente com o que dizem os estudos. A gente aceita com facilidade as ideias e mensagens que combinam com as nossas crenças. Mas a gente coloca sob um escrutínio muito rigoroso as ideias que confrontam aquilo que a gente acredita. E é maluco isso, porque numa sociedade altamente polarizada, o contato com informações que são divergentes aumenta a polarização. Quando uma pessoa é mais bem informada ainda, ou mais bem formada, se a gente quiser, ela tem mais instrumentos e mais ferramenta para confrontar aquela informação e defender o que ela pensa e reagir à informação que chega. Então é um negócio muito doido, porque um indicador econômico ruim faz aquele que apoia o candidato à oposição enxergar uma prova inescapável de má gestão. Ah, que dúvida, olha, esse governo é um lixo. Tá aí. Já o cara que apoia o candidato do governo, no caso Lula, ele diz, mas gente, e a herança que ele recebeu? E as condições internacionais? E a guerra no Oriente Médio. Olha só o que está acontecendo com o petróleo. É muito diferente do governo Bolsonaro, que não tinha nada disso. Eu disse, como não? Tinha pandemia. E aí fica, fica. Os dois, na verdade, já têm as suas preferências. E a preferência vem primeiro. E é isso que essa campanha está mostrando. A preferência vem primeiro e as informações ajudam a organizar os argumentos para revidar as informações que chegam e que confrontam a crença daqueles que já decidiram. A pergunta é, quantos ainda estão abertos nesse universo todo a ouvir com, não digo independência, mas com abertura suficiente para ir para um lado ou para o outro? É muito complicado, porque algumas pesquisas falam que 94% das pessoas já decidiram, é o que diz o último Datafolha, vai ter Datafolha essa quarta-feira. Então a gente parte do princípio que 6% não sabem. Você acredita mesmo que 6% das pessoas estão em dúvida se votam no Lula ou no Flávio? Eu não boto fé nesse número. Eu boto fé no número que o cara diz assim, eu não sei o que eu vou fazer. Mas se ele tivesse um candidato, se ele fosse chamado, tá, mas se você fosse escolher um candidato, ele não ia ficar em dúvida entre Lula e Flávio. Ele ia ficar em dúvida se ele iria declinar o nome do Lula ou declinar o nome do Flávio. Mas ninguém, a essa altura do campeonato, a não ser marginalmente, tem dúvida se vota no candidato do PT ou no candidato do PL. Porque são coisas muito diferentes. E é interessante que, a essa altura, principalmente por causa das redes sociais, de tanto que as pessoas acompanha os conteúdos que as agrada, a timeline dela já está absolutamente enviesada e ela fica vendo aquilo que ela quer. E vendo aquilo que ela quer. Então, para as pessoas que são adoradoras de uma candidatura ou adoradoras de outra, os eventos do final de semana são diferentes. Os eventos do final de semana para o adorador do PT, o adorador do Lula, são as maiores manifestações dos últimos 1.500 anos. Para os adoradores do Bolsonaro, é assim, os arruaceiros fumaram maconha e quebraram tudo em todos os lugares, é a maior arruaça desde não sei o quê. Aí vão os adoradores do Lula e falam, essa arruaça é o 8 de janeiro e isso aí não é arruaça e o outro... Porque a timeline reproduz essa realidade. Reproduz essa realidade. Então, para quem gosta do Lula, só aparecem aqueles caras que gostam do Lula, falando coisa que o cara gosta do Lula. E para os caras que gostam do Bolsonaro, vão aqueles caras no evento do Lula para perguntar, você é a favor da liberdade? E se eu te disser que o Jair Bolsonaro disse tal coisa, o que você diria? Eu diria que ele é um idiota, mas quem disse isso foi o Lula. E aí o cara briga, aí vem um sujeito e vai empurrar, encosta em mim. É isso. E aí fica essa verdade da bolha, essa verdade digital, rodando e parecendo que o Brasil está fervilhante. Confesso que para a gente ir para a vida real, a gente vai para as ruas. Você vai para as ruas ver a vida real. Você não vê ondas de pessoas com bandeiras de todas as cores andando. Ah, queremos o Lula, queremos o Bolsonaro. Tem isso no mundo digital. Não dá para... não vê o que aconteceu no final de semana. Né? Agora, as pessoas enxergam isso, cada grupo com sua lente. E é interessante que tem um trabalho de 2018, que saiu nos Estados Unidos, e eles foram medir a capacidade que as campanhas têm de mudar os votos em eleições gerais. E eles chegaram à conclusão, quando ele diz mudar o voto, é assim, o mundo está indo para um lado, vai para o outro. Eles não negam a importância das campanhas, a importância dos debates, a importância dos acontecimentos. O que eles dizem é, não basta, quando ele fala campanha, não é a campanha eleitoral, é os marqueteiros. Eles não têm o poder de achar um, pá, achei o argumento que agora muda tudo. Não existe. Eles chegaram à conclusão que o efeito disso é perto de zero. Amanhã eu posso mergulhar um pouco mais nesse estudo para a gente poder discuti-lo com um pouco mais de cuidado. Mas para deixar claro que a capacidade que um marqueteiro tem de... ou, digamos, de dois marqueteiros que peguem o mesmo candidato, que não é possível, você teria que ter um grupo de controle, que é impossível, você teria que ter um candidato e um candidato placebo, né? Não existe isso. e você fazer o teste para ver, trocar os marqueteiros. Pega o marqueteiro do Flávio e bota para o Lula, pega o marqueteiro do Lula e bota para o Flávio. Será que em vez de estar o Flávio ter fechado na frente do Lula, o Lula fecharia na frente do Flávio? Essa é a questão. É isso que o estudo propõe. O estudo sugere que não. Que o conjunto de informações disponíveis em favor de um determinado candidato não vai mudar porque o camarada encontrou uma forma mágica, mágica. Claro que você tem nuances, claro que você tem acertos e erros numa campanha. Mas os acertos e os erros de uma campanha, em geral, são movimentos políticos e não um jingle errado, sabe? É isso que ele sugere. E isso é uma discussão muito interessante, porque quando você chega num determinado estágio da campanha, que a gente não sabe se está ou se não está, vamos ver as pesquisas de quarta, o Datafolha, pesquisa de quinta no, na Quest, para poder aferir se está ou não está, mas existe um momento em que isso acontece, em que as acusações feitas ao candidato que você defende passam a ser acusações que você sente contra você. E aí, o adversário, o candidato adversário, se torna uma ameaça a você. E aí não importa mais o que o cara diga. Eles acham o ladrão que roubou, tem que ter... Aí o cara fala... E o outro que... E fica um troço que não tem fim. Então, é engraçado porque alguns analistas ficam tentando quantificar as acusações, ficam tentando dosar. Olha, esse aqui está com 1,5 kg de denúncia, esse aqui está com 1,320 kg, sabe? 1,5 m de lama, esse aqui está com quase 2 m de lama. Ficam tentando dosar, quando, na verdade, a sociedade não faz esse cálculo nessa conta matemática. E não é a sociedade brasileira. Não é o eleitor brasileiro, porque o eleitor brasileiro é ignorante, o eleitor húngaro é genial. Não tem nada a ver com isso. O fato é, as pessoas, elas são movidas por sentimentos e por decisões racionais e lógicas. Elas têm inclinações. E chega uma hora em que elas estão abastecidas. Elas estão abastecidas. Elas já formaram uma percepção. Elas já chegaram a uma conclusão. Elas já resolveram o que elas vão fazer. E como muitas vezes as pesquisas não conseguem captar isso, os donos de instituto de pesquisa depois dizem para a gente, e a gente reproduz, só houve uma mudança de última hora. É sempre uma mudança de última hora. Então é de se perguntar por que, que a gente não põe as pesquisas só na última hora, porque se a mudança é só de última hora. Mas a verdade é que o sentimento vai sendo construído, chega uma hora que solidifica, e aí não adianta fazer mais nada, sabe? Não adianta fazer mais nada. Como nenhuma campanha sabe dizer em que momento isso acontece, quando eu digo nenhuma campanha, nenhuma organização de candidatura sabe dizer quando isso acontece, você vê todo mundo se mexendo. Então, esse final de semana foi um final de semana impressionante de movimentação do PT, E o lado do Flávio Bolsonaro olhou para isso e falou: caramba, tomaram um susto. Agora, isso vai converter convertidos ou converter não convertidos? A gente não tem a menor ideia. Então, eu acho que a gente tem 2 dias importantíssimos, quarta e quinta, por causa das pesquisas. Datafolha fez a primeira e vai ter essa agora, e a gente vai poder olhar. Se sai de 52 a 48 para 51 a 49, aí você tem uma coisa em movimento, né? Ah, mas é um ponto só. Tudo bem, mas é um ponto só, mas podia ir para 53 a 47, né? Então, foi para 51 a 49. E se for para 53 a 47, a campanha do Flávio vai festejar e a campanha do Lula vai dizer: não, mas é na margem de erro, subiu um. Sim, mas podia ter caído um. Então, é importante o que vai acontecer. Não há precisão para medir um ponto. Não há. 53 a 47, 52 a 48 ou 51 a 49. É rigorosamente a mesma coisa. Mas, ainda assim, pode ter certeza que vai mudar o humor, vão mudar decisões que a campanha eventualmente pode tomar, essa ou aquela campanha. Então, quarta e quinta vão ser dias muito interessantes, muito importantes. Não sei se você concorda ou discorda, essa é a opinião que eu tenho sobre o assunto.
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0: Há 12 dias da eleição para o segundo turno, o governo federal anunciou o programa Prospera MEI, um pacote de medidas que inclui o perdão em dívidas de microempreendedores individuais. Fala, Rafael Procópio.
3: O governo federal está enviando diferentes projetos de lei ao Congresso Nacional com o objetivo de reforçar aportes aos microempreendedores individuais, os MEIs. O pacote de mudança foi anunciado nesta terça-feira no Palácio do Planalto e foi nomeado de Prospera MEI. Ao todo, são 5 medidas com foco na questão tributária e arrecadatória destes profissionais. A principal delas é um projeto de lei complementar que perdoa cerca de 12 bilhões e 600 milhões de reais dos MEIs a partir do ano que vem. Há também uma intenção reforçada em mensagem ao Congresso de reajustar o teto de faturamento dos MEIs progressivamente até 140 mil anuais, com mudanças colocadas em prática até 2028. Uma outra medida, também no campo da intenção, seria o Pix MEI, um valor de até R$5 mil enviados aos microempreendedores para investimentos gerais.
0: A meta informa ter removido 7 perfis irregulares depois de uma representação apresentada pela coligação Brasil Pronto para Mais, a campanha do candidato à reeleição Luiz Inácio Lula da Silva do PT. A medida é uma resposta ao Tribunal Superior Eleitoral depois de questionamentos da campanha do petista sobre o fluxo de anúncios e a suposta restrição ou inconsistência no alcance de conteúdos nas redes sociais. A empresa informou que o bloqueio da conta de anúncios foi resultado de um erro nos mecanismos de identificação de fraudes e que o acesso foi restabelecido depois de pouco mais de uma hora. A Meta analisou 35 perfis identificáveis no material citado na ação e informou ter desativado 7 deles durante a investigação. Outros 4 já estavam indisponíveis. O alvo do ataque a tiros em uma festa de 15 anos no Rio é suspeito de vazar informações sobre fuzis para a Polícia Militar. O caso é investigado agora pela Polícia Civil. Fala Vinícius Calisto.
4: O alvo do ataque a tiros em uma festa de 15 anos que terminou com a morte de um motorista de 46 anos em Manguinhos, na zona norte do Rio, é suspeito de vazar informações sobre a localização de fuzis do 3º Comando Puro da Vila dos Pinheiros, no Complexo da Maré, para policiais militares. A informação foi confirmada por fontes da Band News FM. Durante o ataque, o motorista Bruno Marques foi atingido no tórax, chegou a ser socorrido, mas não resistiu aos ferimentos. Segundo testemunhas, a vítima tentou proteger o filho de 2 anos de idade no momento do tiroteio. A primeira linha de investigação da polícia é de que o alvo, identificado como Lander de Almeida Souza, de 38 anos, tenha dado informações sobre a localização de fuzis para os policiais na operação da PM no dia 28 de setembro. A ação terminou com 12 fuzis apreendidos.
0: E o Atlético Mineiro inicia a disputa das semifinais da Sul-Americana contra o Montevideo City Torque, na noite dessa quarta. Quem conta todos os detalhes é o Pedro Gelinek.
5: O Atlético encerra a preparação para a partida de ida da semifinal da Copa Sul-Americana contra o Montevideo City Torque, do Uruguai, nesta quarta-feira, às 19h, na Arena MRV. O técnico Eduardo Domingues pode contar com os retornos do volante Thomas Pérez e do atacante Coejo, que cumpriram suspensão no último domingo contra o Santos pelo Campeonato Brasileiro. Por outro lado, alguns atletas importantes seguem no departamento médico. O goleiro Everson, o zagueiro Juan Tressoldi, os meias Fred e Gustavo Scarpa e o atacante Cassierra. Com as ausências, o treinador argentino pode escalar o alvinegro com Renier e Thiago Borbas juntos no ataque. Enquanto o camisa 19 é um dos artilheiros do Galo no ano com 9 gols, o centroavante uruguaio foi bastante elogiado pela atuação contra o Santos, principalmente pelo golaço marcado.
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0: 2:04, pelo horário de Brasília. Na sequência, vem aí a reprise do É da Coisa, com Reinaldo Azevedo na nossa programação.
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0: Santalice. Começa agora para todo o Brasil mais uma edição de O É da Coisa. E se a coisa parece confusa, atrapalhada, vem para cá que a gente desconfunde e atrapalha. Milhões de pessoas acompanham o programa pelo Tile, pela Band News TV, LG Channels, TCL Channels, Samsung TV Plus, canal 2043 e em todo canto. Boa noite, Vólio Bene. Boa noite, boa noite, Carlos Costa.
1: Boa noite.
0: E agora está aí no, na nossa bancada, né? De maneira permanente. Não é? A nossa Isa foi fazer outras coisas na rádio e o Carlos está aí, glorioso. Muito bem. Começamos com o Cálice, do Chico e do Gil, uma música de 1973.

0: Nós vamos perder um espetáculo como esse, vamos assistir. E assistindo, foram lá e disseram, corta o microfone. E acho que tem alguma coisa como vamos ao que pode, algo assim.
1: Aqui a versão.

0: É, censura, é a liberdade. Era o reino da liberdade. É o regime que a extrema direita que está aí agora diz que foi uma maravilha pro Brasil, né? Não podia cantar. E aí o microfone é cortado e eles continuam o show dizendo: então vamos ao que pode. Reinaldo, você está fazendo alguma alusão ao Cássio Nunes Marques? Eu não estou fazendo alguma alusão, eu estou fazendo uma alusão explícita. E eu quero aqui discutir direito, não quero discutir gosto. Até porque não teria pra ninguém. Não, quero discutir direito. Quero discutir direito. Né? Quero discutir direito, direito. É, vamos à notícia e eu quero explicar tintim por tintim. Vamos lá.
1: O presidente do Tribunal Superior Eleitoral, ministro Cássio Nunes Marques, voltou a censurar nessa terça o grupo Exército do Lula, criado pelo deputado federal André Janones, da Rede Sustentabilidade, no WhatsApp. O magistrado informou ainda que o presidente Lula pode vir a ser responsabilizado pelo uso irregular da ferramenta. O canal virou alvo de decisões conflitantes do judiciário desde o fim de semana após contestação da campanha de Flávio Bolsonaro. Hoje, pela manhã, Nunes Marques deu duas novas decisões. Em uma delas, estabeleceu condições para que o canal siga em funcionamento. Em outra, derrubou um despacho do relator do caso, o ministro Ricardo Villas Boas Cueva, que na segunda havia restabelecido o serviço, revertendo uma ordem anterior do próprio presidente do TSE. Hoje, Cássio determinou que o canal só poderia funcionar se a campanha de Lula comunicasse à Justiça Eleitoral que o veículo criado e administrado por Janones integra a propaganda eleitoral oficial. O canal atualmente conta com 4 milhões e 200 mil seguidores. Nunes Marques também determinou que o setor de combate à desinformação do TSE faça um monitoramento dos conteúdos que são publicados e comunique se identificar a divulgação de conteúdos que já foram enquadrados pela corte como fake news. A Meta, dona do WhatsApp, também foi cobrada na decisão a fazer esse acompanhamento sobre possíveis notícias falsas. Hoje, durante a tarde, Cássio determinou o restabelecimento do canal em até 48 horas.
0: Olha, é uma soma tal de despropósitos e de absurdos e de ilegalidades como raramente... No TSE nunca se viu. Acho engraçado porque eles acusavam o Bolsonaro, o Alexandre, de censurar conteúdos do Bolsonaro e atribuem a vitória do Lula em 2022, o que é um absurdo, a essas decisões do Alexandre. Né? Eu já comentei hoje de manhã, na rádio e na TV, o Olavo de Carvalho, o pensador do bolsonarismo lá atrás, que se tornou... Ele dizia que o Lenin escreveu: acuse-os do que você faz, chame-os do que você é. O Lenin nunca escreveu isso. Não tem na obra do Lenin. Eu tenho a obra do Lenin completa. Aqui, das edições Progresso, vale bem, que ainda era a União Soviética que editava. Tá? Em espanhol, veja você. Não, o Lenin... Ah, leu tudo e sabe decorar? Não, nem li tudo, porque o Lenin era...

0: compulsivo, mais do que eu, para escrever. Agora, isso não existe isso. Lenin não escreveu isso, deve ser uma perturbação que é a época do próprio Olavo de Carvalho. Agora, eles estão fazendo aquilo de que eles acusavam Alexandre de fazer. Primeiríssima coisa, esse canal é do Janones, não é do PT, não tinha obrigatoriedade de comunicar coisa nenhuma. Segunda questão, o seu Nunes Marques adota o mutismo argumentativo. Primeiro ele disse, há fake news no canal. Vai à área técnica do TSE, que não é do PT, e diz, não há, não identificamos. Onde está? Aí vai. Agora ele diz, não, é que não comunicaram. Bom, o PT de qualquer modo comunicou. Tá bom, se quer comunicar, comunicamos. Tá, passa a ser da nossa campanha. Mas isso é do Janones. Isso é do Janones. Não era do PT, não tinha obrigação de fazer essa comunicação. Aquela mesma comunicação, lembra quando tiraram a campanha do Renan do ar? Ah, não comunicou que tinha esse canal. Mas não era canal oficial. É canal do Janones. O fato é o seguinte, e isto é grave. Então, terceira questão importante: o seu Nunes Marques oficialmente está decretando a pesca probatória. Vai lá e tenta achar a tal da Fish Expedition, que vem lá da área criminal, do direito penal, mas ele está aplicando agora no direito eleitoral. Lá, digo, vem de lá como coisa a ser condenada. E ele está aplicando. Procurem alguma coisa aí, Vólio Bene. Deve ter. Deve ter. E aí, em vez de tirar a coisa, ele tira o canal inteiro. Lembrando que aquilo que Alexandre mandava tirar do ar eram os ataques ao sistema eleitoral e à democracia. Mas, de qualquer modo, sempre submetia ao tribunal como um todo, ao pleno. O Nunes Marques deu um jeito de a decisão dele não ser submetida ao pleno, para não ser derrotado. Além de tudo, é uma forma covarde, sorrateira de agir. Porque não tem coragem nem de submeter a própria decisão aos pares. Pelo menos um voto ele ia ter, do André Mendonça. Esses dois ministros passaram a operar como censores do PT, censores do Lula. Isso aqui não tem nada, zero de. Todo mundo sabe o que eu acho que seria bom que acontecesse. Não estou aqui para tentar convencer ninguém de nada. Eu tenho senso de ridículo. De resto, boa parte das pessoas que acompanham esse programa já fizeram sua escolha. Eu imagina se eu tô aqui e falo assim, ah, você vai votar no Flávio? Não vai votar no Flávio, não, vai votar no Lula. Tenho senso de ridículo. Eu não vou por aí. Não vou por aí. Eu estou dizendo que a decisão dele é ilegal. É ilegal. Ela se manifesta, a ilegalidade se manifesta de uma forma tão patente que, vencido um argumento, ele vai para o outro. Ele nem mesmo. Veja, o relator disso era o Cueva, que também é o corregedor do TSE. Quando veio a reclamação do Flávio, isso tudo começou no dia 8, agora de outubro. Porque o canal do Janones começou com. O canal do Janones, esse canal. Tinha 50 mil pessoas, 50 mil perfis. Em 5 dias, 3 dias, na verdade, porque no dia da eleição tinha 50 mil, vale bem, em 3 dias saltou para 3,3 milhões. Aí o Flávio pediu para o canal ser retirado do ar. Começou a tramitar no dia 9. No dia 10, o Vilas Boas Cuevas disse. Tá bom, apresentem em 72 horas as evidências, então, porque eu não posso mandar fazer uma pesca probativa. Vai lá e procura no canal inteiro para ver se tem alguma coisa. Vocês apontem onde está e eu avalio. O Cássio falou, não vou esperar não. Dia 11, ele concedeu uma liminar, tirando do ar, sem ter examinado o canal. Ele não examinou, não precisa, né, Cássio? Não precisa. O próprio Cueva reagiu e disse, não, volte o canal. Ele vai e tira de novo. Só que aí o argumento foi outro. Aí mudou. Aquele argumento dele não valia, passa a ser, ah, vocês não inscreveram o canal. E agora, volta em 48 horas. Presta atenção aqui numa coisa. Eu nem acho que isso... Evidentemente, se ele começa a tirar a propaganda do Lula do ar, algum impacto pode ter, mas eu não acho, eu não estou preocupado nem com isso. Porque esse tipo de coisa mais serve, Volio Bene, Carlos, para animar a turma do que para desanimar.
1: Uhum.
0: Querem um exemplo? Esse canal estava com 3,3 milhões quando ele mandou tirar do ar. Voltou, foi para 3,9. Hoje já tinha passado de 4. O canal do Lula, propriamente no WhatsApp, tinha 320 mil. Duas horas depois da primeira decisão do Cássio, foi para 573 mil. Três horas depois, 734 mil. Ontem, à noite, aí os meninos podem ver agora, estava com 1,1 milhão.
2: Está com quase 1,5 milhão.
0: Pronto. Então, em vez de ajudar a causa, tanto é que tem gente do... A turma do Flávio que mais pensa e pondera falaram assim, o Cássio exagerou. Isso pode ser ruim para nós. A minha preocupação não é com a questão... se vai dar voto, se não vai dar voto. Esses petistas cuidam. Eu estou preocupado com o futuro. Se o Flávio ganha, vai ser esse o padrão da corte? Vai ser esse o padrão de ministro isento? O ministro isento, o exemplar, vai ser o Cássio? Vai ser o Cássio com K? O pai do Kevin com K? É que vai ser o ministro exemplar? Outra barbaridade. A imprensa está sendo censurada indiretamente e eu não vejo manifestação de indignação de muitos que a cada vez que o Alexandre mandava um golpista tirar a mensagem, dizia, olha o ataque à liberdade de expressão. Por que é que eu digo que a imprensa está sendo censurada indiretamente? Eu já escrevi um texto a respeito no sábado, gigantesco. O Volio Bene até me ligou e falou, meu sábado estava muito aborrecido, os meninos, o Carlos. Sim. Também, o Pedro. Uhum. A nosso sábado estava muito chato sem o seu texto. Eu falei, tá bom, eu escrevo para animar o sábado de vocês, né? Escrevi um textão. Volio Bene. E eles, já tinha tudo na ponta da língua, é uma coisa muito impressionante. Por que a imprensa está sendo censurada? Porque notícias que esse canal tira da imprensa, esses valentes começaram a considerar fake news. Então, querem um exemplo? Volio Bene, Carlos, não pode dizer que o Flávio teve vínculo com gente da milícia. Ah, não. O Adriano da Nóbrega era o quê? Adriano da Nóbrega, aquele condecorou, cujas mulher e mãe ele empregou no gabinete, pagas com dinheiro de rachadinha. Isso é notícia. Quer dizer que notícia pode, vai para o canal do Janones, vira fake news? Também não pode relacionar o Flávio com o Master. Notícia pode. O Dark Horse não existiu. Não pode dizer que o Flávio é investigado por corrupção e lavagem de dinheiro nesse caso. Não, fake news. Isso não pode. Então a notícia da imprensa, quando vai para o canal do Lula, ou vai para o canal do Janones... que não é canal, não era canal oficial de propaganda eleitoral, aí vira fake news? Que padrão de justiça a gente vai ter? Hein? Caso o Flávio ganhe, é esse o Supremo? É esse o Supremo independente? É o Supremo que censura? Qual vai ser o nosso dia depois de amanhã, se o Flávio ganha? Eu escrevi um texto hoje a respeito. Publiquei, era umas 11 e pouco. Apelando a um filme distópico ali dos anos 2000. Qual vai ser o dia depois de amanhã? Que tipos de juízes teremos? Aí estou recomendando que as pessoas leiam a peça O Inspetor-Geral do Gogol. Que nós passamos nos velhos tempos, né, das militâncias, a gente falava Gogol, até que falaram assim, não, a tradução tem que ser Gogol, então Gogol. Hã? Inspetor-Geral, uma cidadezinha, lá no interior da Rússia, vale bem, todo mundo corrupto, vagabundo, tal, o juiz local, é uma comédia, é uma farsa, né? O juiz local, vale bem, para dar os vereditos dele, ele ganhava filhotes de cachorro de raça. É uma farsa, mas era um corrupto e outros tantos. Aí chega um picareta, e aí vem o negócio, olha, o Czar mandou fazer uma inspeção geral aqui na ladroagem por aqui. Eles confundem o inspetor-geral com o picareta que chega, que não é nada, e passam a cobrir o cara de facilidades. E ele aproveita, ele fala, porra, olha só, estão achando que eu... Aí ele aproveita. Lá? Até que vem, de fato, o inspetor-geral, que é quando a peça acaba. O Galpão fez uma montagem aqui em São Paulo, nos anos 2000, muito boa. Lá? O juiz das Bruxas de Salem, do Arthur Miller.
1: Momento...
0: Um fanático, maluco. Era uma metáfora do macartismo, da perseguição. Ele conta uma história do século XVII, que se passa no século XVII. A menina é lá amante do cara. Foi lá, acabou o caso, ela resolve acusar a mulher do cara de bruxaria. E o juiz fanático... Danem-se as provas, viva o fanatismo. É isso que nós vamos ter no judiciário? Vai ser um misto de fanáticos com picaretas? Como símbolo do novo poder, caso venha? Essa decisão do Cássio é ilegal. Ele não tem provas. Ele está agredindo os artigos 5º e 220 da Constituição de maneira explícita e a lei eleitoral. Apenas isso. E você fala isso tudo esperando que a gente, eventualmente, que veja o programa e não vote no Lula, vote no Lula. Eu? Não, eu não escrevo para isso, eu não faço programa para isso. Eu quero saber a fundamentação legal do voto dele, que inexiste. E ele sabe disso, esse grande patriota. Eu usei no meu texto hoje a boa tradução do Torriere Guimarães, que só tem em sebo, que eu coloco a capa aí na minha ilustração, né? Um trecho... Tem um livro maravilhoso, Cartas a Milena, que o Kafka escreveu para a tradutora. Ele escreveu em alemão para a tradutora tcheca da obra dele. E eles trocam cartas. E tem uma passagem lindíssima. Tem um link no meu artigo para o Kindle. Né? Que é de onde eu tiro esse trecho aqui. Escrever cartas... E eu digo que quando você escreve artigos... De algum modo são cartas para o futuro, com todos os erros que a gente pode cometer. Sim, pode acontecer. E tem uma passagem maravilhosa. Escrever cartas significa expor-se nu diante dos fantasmas que esperam por isso com avidez. Os beijos escritos não chegam a seu destino, mas são bebidos no caminho pelos fantasmas. Por meio desse alimento farto é que eles se multiplicam de modo tão descomunal. A humanidade pressente isso e luta contra. Luta contra a obsolescência, o esquecimento, as coisas que se vão. Ela inventou, para, na medida do possível, eliminar o fantasmagórico entre as pessoas e alcançar o trato natural, a paz das almas, a ferrovia, o automóvel, o aeroplano. Mas não adianta nada. Os espíritos não passarão fome, mas nós pereceremos. Então eu não tenho a vocação, não quero arrastar ninguém para nada. Quero um pacto civilizatório. O problema é que quando se elegem deuses, juízes acima do bem e do mal, aí, meu filho, tá aí. Nós estamos com uma campanha sob censura. Inaceitável. E com um ministro que faz de tudo para não submeter as suas decisões ao pleno. E o Cássio ainda acusou o Cuevas de ter agido de modo impróprio, né? Me leia o negrito aí.
3: O que se examina é a eficácia de pronunciamento monocrático do eminente ministro Ricardo Villas Boas Cueva, que com a devida vênia exorbitou dos limites da competência de relator da ação de investigação judicial eleitoral, a ele atribuída em razão do cargo de corregedor-geral da Justiça Eleitoral, para suspender os efeitos de decisão privativa do presidente do Tribunal Superior Eleitoral.
0: Mesmo? Por que a decisão privativa do presidente? Gozado, eu tinha aprendido que os ministros do tribunal... eles estão em linha dos tribunais superiores. O presidente, não estando num plantão a quem cabe decisões monocráticas que depois têm de ser submetidas ao pleno, eles estão em linha. Não existe. Vou lembrar uma frase de um cara que os bolsonaristas detestam. Flávio Dino, na famosa reunião daquela terça-feira: a sua toga, presidente, é igual à minha. Não, quem exorbitou foi Vossa Excelência. Quem exorbitou foi Vossa Excelência. O senhor está constrangendo os demais ministros. E o Cássio, vamos para três? E o Cássio manobrou para impedir a votação dos colegas. Por que eu estou falando isso? Vamos lá.
2: A decisão de Cássio Marques de derrubar uma determinação do Corregedor-Geral da Justiça Eleitoral Ricardo Villas Boas Cueva sem submeter o tema ao plenário provocou críticas nos bastidores da corte. Informação é do Globo. Ministros criticaram o fato de o presidente do TSE ter mantido a disputa sobre o canal Exército do Lula restrita a decisões individuais, sem a previsão de análise pelo colegiado. O incômodo ganhou força hoje quando o presidente do tribunal suspendeu a decisão de Cueva. Apesar de derrubar a ordem do corregedor, Nunes Marques não determinou que a própria decisão fosse submetida aos demais ministros, deixando a controvérsia por hora sem perspectiva de julgamento em colegiado. Segundo o Globo, um integrante da corte avaliou que o presidente está ampliando uma crise interna do tribunal a menos de 2 semanas do segundo turno da eleição. Outro ministro, também sob reserva, contestou o fato de Nunes Marques derrubar o canal para Lula sem levar a decisão ao plenário para referendo de outros ministros, e eles atribuem à medida a avaliação de que provavelmente o ministro Nunes Marques seria derrotado.
0: Eu tenho horror de gente covarde que recorre a truques, né, para não enfrentar. Olha aqui, Carlos, ele tirou do ar? Tirou do ar. Não, primeira coisa, vamos ao Cuevas. O que o Cuevas fez? Primeiríssima coisa, disse: não vou dar a liminar, vocês me expliquem em 72 horas e eu vou decidir. Vai o Cássio, tira do ar. E não manda para o pleno. O Cuevas vai, fala, não, volta para o ar e manda para o pleno. Ora, esse senhor que esperasse o pleno. Não. Aí fala, ah, tá bom. Então é o seguinte, eu exijo agora que vocês inscrevam o canal, dou 48 horas para que volte tudo e não vai ao pleno de novo. E não vai ao pleno de novo. A mesma covardia, com a devida vênia, a mesma covardia que recorreu Mendonça no caso do Antônio Tabet. O que, que ele fez? Uma decisão absurda tirou a mensagem do Tabet. Quando ele viu que ele ia perder, ele foi e mudou o voto dele. Foi e mudou o voto dele. Eu insisto, esses caras estão pegando coisas que estão na imprensa, que são apenas matéria jornalística e nada mais, e estão acusando de fake news e retirando do ar. Tudo isso é medo? Não, o Lula saiu em segundo lugar no primeiro turno. Tem pesquisa aí que diz que a diferença caiu de 6 pontos para 2 em uma semana. Na Nexus, nós vamos ver, está em 4 pontos. Sim, o resultado da eleição está em aberto. Contra todas as expectativas, o Lula retomou a iniciativa da campanha, porque agora é o Flávio que está correndo atrás de proposta do Lula. Nós vimos o caso da 6x1. A gente vai ver isso aqui hoje ainda. O que, que é? Vocês decidiram votar também? Vocês decidiram participar da eleição? Vocês não podem participar da eleição. Vocês são juízes. Aí eu falei, Cuevas? Não, Cueva. Cueva. O Carlos está me corrigindo aqui. Obrigado, Carlos. Cueva. Eu falei, saiu Cuevas?
2: Isso.
0: Cuevas. Não, não, não é Cuevas. Cueva.
2: Singular.
0: É um absurdo isso. Qual é a fundamentação legal, cara? Eu insisto, o que é que se desenha para o futuro? Aí sim nós teremos, então, finalmente a justiça chegou? É isso? E, cara, vocês nem ganharam ainda. Nem ganharam e já está assim? Já chegou o dia depois de amanhã? Que ainda tem um finalzinho otimista ali e tal, né? Muitas vezes acho que a gente tá mais pro deboche de não olhe para cima, Valdir Bini, cara. O deboche triste.
2: Sim.
0: Né? Mas vocês não ganharam ainda, não. E se ganhar assim... E a coisa foi assim, bom, o único lugar que resta é a resistência, né? Não resistir não é uma opção. Censura. Cadê os defensores fanáticos da liberdade de expressão? Liberdade de expressão para golpistas e censura para matérias da imprensa? Na Paulista, o Lula se manifestou. Isso no domingo. Depois de domingo já houve evolução, né, das coisas. Mas o Lula falou a respeito. Vamos lá.
3: Reinaldo, durante ato gigantesco, o maior dessa campanha eleitoral e um dos maiores de todos os tempos no país, na Avenida Paulista, como se disse, em São Paulo, o presidente Lula se manifestou contra a censura imposta por Cássio Nunes Marques.
4: Olha, eu acho um absurdo, acho um absurdo. Acho que os nossos advogados vão ter que entrar, sabe, com um pedido de explicação ao presidente da Corte Eleitoral, porque já há alguns dias eu estou percebendo que há muitas decisões tendenciosas contra a nossa candidatura. E nós não vamos permitir que seja fechado um canal de um deputado que está pedindo para as pessoas que querem votar em mim para participar de um canal do Exército Lula. Ora, não é possível que o presidente da Justiça Eleitoral não tenha um comportamento civilizado, republicano, de permitir que as eleições fluam sem interferência da justiça. Eu vejo que na rede social nós estamos ganhando o jogo. Eu sei que o nosso povo está muito ativo, está trabalhando demais, está postando muita coisa, e é por isso que eu estou desconfiado do comportamento da Corte Eleitoral, que tem bloqueado muita gente nossa. e tem permitido que as ações dele continuem executando. Nós vamos hoje, sabe, entrar na justiça com o pedido do nosso partido, da nossa força, para que a gente equilibre esse jogo. Não vamos aceitar a intromissão indevida da justiça eleitoral na eleição.
0: Ah, o Lula, ele fala que tem desconfiança. Eu não tenho desconfiança nenhuma sobre a ilegalidade da decisão. E qualquer pessoa decente, com a devida vênia, também não. Isso é censura. Isso é censura. Mormente porque o próprio TSE diz, cadê? O que fundamenta o troço? Vá lá no canal, tem coisa ali que justifique tirar todo o canal? O quê? Tem um vídeo, dois, três, quatro informações? Manda tirar. Vai tirar toda a campanha? Jingle do Lula está sendo censurado? Perderam a modéstia. Não estão, estão se comportando mal. Isso está parecendo assim, gente assim que nunca come melado, quando come se lambuza. Né? Ah, não, passamos muito tempo o Xandão fazendo o que fazia no julgamento, nos humilhando com isso, aquilo, ou o Gilmar, ou não sei o que, todos esses que eles inventam como inimigos. Então agora nós vamos mostrar que nós somos capazes. E eu insisto, a vitória ainda nem chegou. E pode não chegar. Não é? E para mim, no que me diz respeito, chegue ou não chegue, a defesa será continuar a ser a mesma. Não existe fundamento legal para o que ele fez. De novo, o efeito eleitoral disso pode ser até contraproducente para eles. A minha questão não é essa, embora isso seja importante, sim. A minha questão é o que é que essa gente está querendo no futuro. O que é que essa gente está querendo no futuro? É? O Janones falou. Sim. Ninguém pode com o povo organizado. Vai, vamos lá.
2: O deputado federal reeleito André Janones alertou aos seguidores do canal Exército do Lula sobre a suspensão de 48 horas determinada pelo ministro do TSE, Cássio Nunes Marques. Como dissemos, o presidente da Corte Eleitoral determinou que a ferramenta, que já acumula mais de 4 milhões e 300 mil usuários, saia do ar novamente e só volte a funcionar quando for registrada no tribunal, o que já aconteceu. O presidente do TSE, então, deu 48 horas para o canal ser restabelecido. Antes disso, Janones informou o seguinte: mandaram derrubar o canal por 48 horas, depois ele volta ao ar, mas já estamos correndo atrás e acredito na justiça. Acredito que vamos reverter, escreveu no WhatsApp. Após a decisão do TSE, Janones também passou a divulgar o próprio perfil do Instagram como meio para obter novas informações sobre o canal. Além disso, publicou uma mensagem dizendo que ninguém pode com um povo quando ele se une. Vamos mostrar para eles que ninguém pode com um povo quando ele se une. Ninguém, escreveu em caixa alta.
0: Isso. Aí, enfim. Insisto, era canal dele. Agora, preste atenção, nós temos duas notícias aqui encadeadas. Espera as duas, porque vai ter gente que vai falar assim, lá vem o Reinaldo. Cuidado que eu não sou óbvio. Vamos lá. O Cássio, a tarja que eu pedi para colocar aí na TV, minha, do Reinaldo, só não botei Reinaldo porque não cabe. Basta Flávio pedir e Cássio censura em seu nome. Basta pedir. Virou um guichê. Virou um guichê. Presta atenção nessa notícia aqui, vai.
3: Reinaldo, o presidente do TSE, Cássio Nunes Marques, suspendeu a distribuição e circulação do jornal Petróleo dos Brasileiros, do Sindipetro Unificado. O sindicato representa petroleiros dos estados de São Paulo, Goiás e Mato Grosso do Sul, além do Distrito Federal, e foi alvo de um pedido feito pelo candidato do PL à presidência, Flávio Bolsonaro. A decisão de Nunes Marques, sigilosa, foi cumprida na última semana. A campanha do senador argumentou que o material da entidade, sob o título Eleição 2026, o que cada projeto defende para o Brasil, foi distribuído às vésperas do primeiro turno com conteúdo, abre aspas, integralmente dedicado à disputa presidencial sem qualquer relação com o exame ordinário de políticas públicas de interesse da categoria profissional representada, fecha aspas. Além de determinar a suspensão da circulação e da distribuição, Cássio ordenou ainda que o Sindipetro recolhesse os exemplares ainda não distribuídos e os mantivesse guardados e à disposição do TSE. Na decisão, o presidente da Corte Eleitoral diz que, abre aspas, nada impede que a entidade informe seus representados sobre propostas legislativas que repercutem nas condições de trabalho, nem que debata em tom crítico as políticas públicas do setor de petróleo. Mas a ordem jurídica não admite que a estrutura sindical seja convertida em instrumento de campanha.
0: É, não, acontece que tem, há propostas a respeito do setor. Agora vamos para a Fiesp. Escafe um sindicato anti-Lula que não sofre censura. Vamos lá.
2: O presidente da Federação das Indústrias do Estado de São Paulo, a Fiesp, Paulo Scaffi, concentra o maior valor investido em publicações contra a campanha reeleição do presidente Lula na primeira semana de campanha do segundo turno. A informação é do Metrópolis. O levantamento foi feito com base na biblioteca de anúncios da Meta, empresa que comanda o Facebook, o Instagram e o WhatsApp, e esses dados são entre os dias 5 e 10 de outubro. Scaffi é responsável por 65,5% de todo o investimento para criticar Lula nessas redes sociais na semana seguinte ao primeiro turno das eleições. Uma publicação dele é contra o fim da escala da jornada 6x1. No post, o presidente da Fiesp diz: engraçado, presidente Lula, depois de 18 anos de governo do PT, só agora, na véspera da eleição, ele está preocupado com a 6x1.
0: É, pouco dinheiro, segundo a Meta, o valor foi 7 mil. Se eu achasse que é 7 mil o total de dinheiro que o empresariado põe em eleição, eu ia falar assim, nossa, que gente modesta. Mas eu não nasci ontem, né? É, mas isso é de menos. O que, que é, Reinaldo? Você acha que deveria ser censurado tanto o Sindipetro como o Scaffi? A minha resposta, nenhum dos dois. Nenhum dos dois. O Scaffi que faça lá, porque foi com a grana da Fiesp que ele fez. Ah, é contra o fim da jornada 6x1, se manifeste. Assim como o Sindipetro tem o direito de se manifestar. Sabe o que é, Vólio? Ô, Vólio Ben! Carlos!
5: Oi.
0: Eu tenho o mau hábito de achar que vivo num país capitalista. Ou não? E que a Fiesp é contra o fim da jornada 6x1, porque, segundo o interesse dos representados dela, acha que isso é ruim. Fala! Fala! E o Sindipetro acha que se o Flávio ganhar ruim, fala também. Qual o problema de vocês? Hã? Partidários de Lula e os dois maiores atos da campanha. Vamos lá.
3: Os defensores da eleição de Lula, liderados pelo PT, promoveram os dois maiores atos dessa campanha eleitoral. No domingo, a Avenida Paulista foi tomada de ponta a ponta pelos manifestantes. As ruas laterais, também foram ocupadas e parte considerável da Rua da Consolação também. Ontem, no feriado de Nossa Senhora, muitos milhares se reuniram em Copacabana, no Rio. E a palavra de ordem é a virada, já que Lula chegou em segundo lugar no primeiro turno, 45,16% contra 47,03%, apenas 2,09 pontos percentuais de diferença. Um dos objetivos do PT é atrair eleitores que se abstiveram no primeiro turno. Vamos ouvir o que disse Lula.
4: Eita abstenção! E pessoas que não foram votar são 30 milhões! Nós temos a obrigação de conversar com as pessoas que acham que não tem mais direito de votar. Que 60 anos ou 70 anos não transforma a pessoa em inútil. Porque essa pessoa não quer votar por ele. Ele tem filho, ele tem filha, ele tem neto, ele tem bisneto. E ele tem a pátria dele para ele cuidar. E não pode permitir que os bandidos votem a governar esse país. Portanto, nós temos que convencer as pessoas.
0: Não, e esse negócio de 60 anos ser inútil, está louco. É, Carlos, tem gente de 65 que tá gato pra caramba ainda. É, não, tem que comparecer. Ah, não vai ter vídeo do Flávio? Vai ter vídeo de todo mundo. E a abstenção nem foi de 30, foi 33 milhões. E nós sabemos, os estudos são os mais. Estava claro, o Lavareda, Antônio Lavareda, um grande especialista em pesquisa, vinha alertando para isso, que a abstenção. E a gente sabe, a abstenção maior se dá no eleitorado lulista. Entre os menos escolarizados, com menor renda. Imagina que em São Paulo, dia da eleição, que veio uma tempestade dos diabos. Né? Aliás, não para mais de chover, não para mais de fazer frio. Eu estou muito assim. Outro dia alguém falou, você tá assim, uma coisa infeliz com a eleição. Eu falei, que eleição me deixa infeliz? Não, é o frio, é o frio. Eu gosto de ficar aqui trabalhando seminu. Não quero. Nossa, que imagem. É, pois é, interessante. Não dá, cara. Não dá. É. Tarcísio, vou pegar no seu pé. E a tarja que eu escolhi foi assim. Tarcísio, tigrão com pichador, tchutchuca com golpista. Não, não, olha, eu não gosto de fazer tarja assim. E quero deixar claro, pichar metrô, não sei o quê, em dia de manifestação de esquerda, de PT, se é petista mesmo, se é esquerdista mesmo, seja lá o que for, é idiota. Não é para pichar nada. Porque só serve para isso aqui que o governador vai fazer. Agora, o governador, aí nós vamos ter que falar, né, filho, governador? Ah, governador. Reinaldo, você não vai falar das 6x1 ainda hoje. Flavinho mudou e quer mais despesa ainda. Eu não sei como ele vai fechar as contas, mas eu estou muito curioso. Os mercados, então, devem estar encantados. Tarcísio, não pode ser tigrão com pichador e tchutchuca com golpista. Então vamos fazer o seguinte, vamos ser tigrão com todo mundo. Sempre deixando claro, Vólio Bene, que o crime da pichação é infinitamente menos grave do que o crime de golpismo.
2: Claro.
0: Não vamos comparar. Entende? Porque senão fica ruim. E você é pichador, e você que tentou dar golpe de Estado. Como assim? Não pode ser. Como se fosse coisa equivalente. Ah, você é pichador e você é um canalha golpista. As coisas têm proporção. Não sei se o Carlos já decorou o lema do programa, já decorou aí?
3: Já.
0: Então diga.
3: Est modus in rebus.
0: Exatamente, é uma medida nas coisas, né? Como dizia o grande poeta Horácio. Fale, vai.
2: O governador recém-eleito, reeleito de São Paulo, Tarcísio de Freitas, publicou ontem um vídeo em que critica atos de depredação no metrô durante manifestação de apoiadores do presidente Lula. Os atos, como já tratamos, foram realizados no domingo na Avenida Paulista. Na publicação, Tarcísio comparou imagens de manifestações bolsonaristas que ocorreram na Avenida Paulista com o ato dos progressistas. A gente vai conferir o que disse o governador.
5: Só uma olhada nessas imagens. Quem precisa quebrar para ter razão já perdeu o argumento. Quantas manifestações da direita nós já tivemos na Paulista? Sem nenhuma intercorrência, sem nenhum problema. Manifestações da família. Agora o PT ocupa o espaço e o que a gente tem? Depredação, vandalismo, pichações, intolerância. O vandalismo nunca é ferramenta, é armadilha. Patrimônio destruído não prova convicção, é prova de falta de civilidade. E a gente pode esperar deles alguma meia-culpa? Claro que não. Imagina que eles nunca fizeram meia-culpa com relação à corrupção que graçou nos governos PT. Agora, quem é ilimitadamente tolerante com os intolerantes acaba contribuindo para a destruição da própria tolerância. E é muito interessante ver que isso acontece justamente com aquelas pessoas que juram defender a democracia e que acusam de fascistas aqueles que discordam deles, sem saber ao certo o que essa palavra significa. Eu fico com a manifestação do verde amarelo, das famílias, dos idosos, das crianças, daqueles que trabalham e produzem. E podem ter certeza que um tempo de esperança está chegando para o Brasil.
0: Eu sei o que é fascismo e quero saber se o senhor leu Anatomia do Fascismo, do Paxton. Leu? Leia, se quiser, a gente debate. É, quem não conhece, que compre, ele usou o paradoxo da tolerância do Popper. A sociedade aberta aos seus inimigos. Diz assim, quem é tolerante com aqueles que agridem a democracia, que agridem a sociedade livre, que agride a sociedade aberta, está cavando a própria cova. E de fato não tem de ser. Só que o argumento do Popper, meu senhor, serve para aqueles que se opuseram ao golpe. Há aqui uma colagem de dois vídeos do senhor Tarcísio. De 6 de abril de 2025, é a primeira parte do vídeo, ele na Paulista, defendendo anistia para os que depredaram a sede do Supremo, da Presidência da República e do Congresso, tratando-os como patriotas. Chuchuca com golpista. Depois, defendendo, em 29 de agosto de 2025, numa entrevista ao Diário do Grande ABC, dizendo que o primeiro ato dele ser eleito presidente, anistia para o golpista Jair Bolsonaro. Isso aí, governador, seja muito rigoroso com molecada que picha. E eu sou contra também. Depois a sua polícia descarrega 45 tiros no moleque, acerta 27, num 24 no outro, e a gente pergunta como aconteceu. Cuidado, hein? Daqui a pouco o Flávio se afasta de Vossa Excelência, porque vai achar que Vossa Excelência tá radical demais na extrema direita. O senhor não se envergonha quando vê os vídeos do 8 de janeiro e o senhor defende aquelas pessoas? Quer ver? Defende, coloca o vídeo aí.
6: Nós temos pessoas como a gente, caminhoneiros, cabeleireiras, pessoas simples, pessoas humildes, que estavam lá vendo o que acontecia, conhecendo Brasília. Nós precisamos da anistia. Pedir anistia não é uma heresia. Pedir anistia é algo justo, é algo real, é algo importante. E eu vou falar para vocês, eu quero prisão sim. Eu quero prisão para assaltante. Eu quero prisão para quem rouba celular.
7: O que o senhor pensa do Instituto do Indulto, governador? Se o senhor fosse presidente, o senhor concederia?
8: Na hora, primeiro ato seria esse. Porque eu acho que tudo isso que está acontecendo é absolutamente desarrazoado.
0: Razoável? É pegar uma molecada que está pichando e um ato condenável. Fazer como se aquilo fosse uma política pública do PT. O senhor sabe que não é. Agora, ali não. Comprovadamente houve articulação golpista. Inclusive com aqueles do 8 de janeiro. Cuidado, governador. O Flávio está tentando parecer tchutchuca, que eu sei que é falso. Está querendo parecer fofo, eu sei que é mentira. Né? Agora, da sua lavra a gente já sabe o que esperar. Golpista? Mão na cabeça. Se for golpista de direita, claro. Né? Até porque golpista de esquerda hoje não tem. Né? Como o senhor sabe. Vamos comercial.
1: coisa.
0: Muito bem, vamos lá. Os fuzilamentos da PM de Tarcísio, a barbárie em tiros. Esse homem muito severo com pichador. É, quando as pessoas... Vamos lá, né? vamos à notícia e eu comento.
3: Na madrugada do último sábado, um jovem de 20 anos foi morto após ser baleado 27 vezes por 4 policiais militares durante uma abordagem em Moema, zona sul de São Paulo. Segundo o boletim de ocorrência, os policiais confundiram o celular da vítima, Gustavo Muniz de Santana, com uma arma de fogo. De acordo com a versão dos PMs, registrada no documento, o jovem correu ao avistar a equipe policial e depois fez um movimento que os agentes interpretaram como uma ameaça com uma arma. O objeto que ele segurava, porém, era um celular. Quem acompanha o programa pelas redes sociais e pelas TVs pode ver a abordagem filmada por câmeras de segurança. O caso aconteceu por volta das 2h45 da madrugada. Ao todo, foram registrados 45 tiros efetuados pelos agentes nessa ação. De acordo com o boletim de ocorrência, Gustavo tinha ferimentos na cabeça, no tórax, no abdômen, nos braços e nas pernas. A Polícia Civil informou que ele não tinha antecedentes criminais.
0: Quatro policiais militares envolvidos na ocorrência foram afastados das atividades operacionais. Olha, tem o vídeo. O meu interesse não é demonizar ninguém, não. Tem o vídeo e a gente vê. O rapaz faz assim com o celular. Tá no escuro. Você pode achar que é uma arma. 45 tiros. 45 tiros. 45 tiros. 27 atingindo o alvo. Isso é um fuzilamento extrajudicial. Ainda que se tivesse confundido. Vai! Um tiro, dois tiros. 45. É coisa de anedota búlgara, o poema do Drummond. Do czar naturalista que caçava homens. E achou uma barbaridade quando lhe contaram que se caçavam borboletas. 45 tiros é a política de segurança de quem demoniza pichador, no que faz muito bem, porque eu também não apoio, mas quer anistia para golpista. Um menino que nem ficha na polícia tinha. Eu vi em algum lugar, não sei se é ele mesmo, que parece que ele às vezes ligava com falsas ocorrências, não interessa. O menino estava se tratando de depressão. Não, o policial não tem que saber isso. O cara está assim, eu sei. Eu não acho que a pessoa deva, o policial deva correr risco. Mas 45 tiros... E tem mais isso aqui também. Se há coisa que a polícia do Tarcísio não faz é economizar bala. Vamos lá.
2: Em um outro caso, policiais militares atiraram ao menos 24 vezes contra Antônio Nunes Batista, de 40 anos, depois de ele cair no chão durante uma abordagem na Vila Dionísia, na zona norte de São Paulo. O caso aconteceu na madrugada de 3 de outubro. Ele foi inicialmente atingido por uma arma de choque, caiu no asfalto e permaneceu aparentemente imóvel antes de os agentes começarem a disparar. Segundo o boletim de ocorrência registrado no Departamento Estadual de Homicídios e de Proteção à Pessoa, os policiais patrulhavam a região por volta da 1 hora da madrugada quando encontraram Antônio em aparente estado de surto. De acordo com os agentes, o homem estaria armado com uma faca e uma barra de ferro, fazendo ameaças a pedestres. Os policiais afirmaram que utilizaram uma arma de eletrochoque para tentar contê-lo, mas que a medida não teria sido suficiente. Nenhum dos três policiais envolvidos na ação utilizava câmeras corporais.
0: Claro, para quê? E claro, a secretaria disse que não compactua com excessos, tá? Vale bem, é bom que você saiba. Tá. E aqui, e de novo, é, digamos que não basta um tiro. Tem que ser 24. É isso aí, governador! Governador! É um absurdo que se caçem borboletas. Anedota búlgara. Os corajosos mesmo caçam homens, não é? Seres humanos. Agora diga que eu estou exagerando. É isso aí.
9: O É da Coisa.
0: Muito bem, estamos de volta. Meninos, vamos seguir aí, vamos lá.
3: Uma pesquisa BTG Nexus divulgada hoje mostra Flávio Bolsonaro com 52% dos votos válidos na disputa pela presidência, enquanto Lula soma 48%. A margem de erro é de 2 pontos percentuais para cima ou para baixo. Os dois, portanto, estão empatados tecnicamente no limite da margem de erro. O levantamento também aborda a rejeição aos candidatos, mostrando que 51% dos eleitores afirmam não votar em Lula de jeito nenhum, enquanto 47% responderam isso em relação a Flávio Bolsonaro. A pesquisa está registrada no TSE sob o código BR-07997-2026 e ouviu 2.002 eleitores por telefone entre os dias 10 e 12 de outubro, com nível de confiança de 95%.
0: Muito bem. E saiu uma pesquisa também do Poder Data AIA. Vamos lá.
2: Sim, essa pesquisa divulgada também hoje mostra Flávio Bolsonaro com 51% dos votos válidos na disputa de segundo turno contra o presidente Lula, que registra 49%. Os dois estão empatados dentro da margem de erro desse levantamento, que é de 1,8 ponto percentual para mais ou para menos. Em relação à pesquisa anterior, divulgada em 8 de outubro, 4 dias após o primeiro turno, Lula avançou 2 pontos, enquanto Flávio recuou na mesma proporção. A diferença entre os candidatos caiu, portanto, de 6 para 2 pontos em 5 dias. Segundo o novo levantamento, Lula é rejeitado por 46% e Flávio por 44% dos eleitores. Foram 3 mil entrevistas em 686 municípios de todo o país. Intervalo de confiança de 95% e pesquisa está registrada no TSE como BR-01209-2026.
0: Há empate. Evidentemente, o PT prefere que o Poder Data esteja mais próximo da verdade do que o Nexus, né? Olhando pelo clima, pelos acontecimentos, parece que sim, mas aí não dá para saber porque você está dentro da margem de erro, embora a margem de erro, vamos ser técnicos, a margem de erro do BTG Nexus é muito pouco provável que haja um empate, porque você tem que lidar com a margem de erro superior de Lula e a inferior de Flávio. Então é o menos provável. No caso do Poder Data, aí não dá para saber o que está em curso mesmo, e há um movimento. Movimento que parece que pode estar em curso a julgar pela reação de Flávio. Porque veja só, o PT passou a pautar, e ninguém contava com isso no domingo, agora o PT está pautando o Flávio, né? Que é o que se vê com o caso da 6x1. Tem pesquisa? Acho que também tem. Tivessem a certeza de que tudo estava resolvido, acho que o Flávio não faria esse movimento que ele fez hoje. Do que é que eu estou falando? 13.
3: Flávio Bolsonaro mudou de posição e anunciou hoje que votará a favor da PEC que acaba com a escala de trabalho 6x1. A declaração ocorre após uma série de críticas do senador à iniciativa apoiada pelo presidente Lula, seu adversário no segundo turno. A apreciação da PEC em primeiro turno no plenário do Senado está prevista para amanhã. Vamos conferir o que disse Flávio Bolsonaro sobre o projeto após visita ao pai, o ex-presidente Jair Bolsonaro, que está em prisão domiciliar. O candidato do PL, inclusive, disse que os custos da reforma caberão ao governo para aliviar os empresários.
10: Eu estou rodando o Brasil, a maioria dos trabalhadores brasileiros querem o fim da 6x1, então eu vou votar a favor do fim da 6x1. Só que a gente defende algo ainda melhor sempre. Eu queria que tivesse liberdade para o trabalhador montar seu jornal de trabalho. Como é que fica a pessoa que trabalha de home office? Isso não está definido na PEC. Como é que fica aquela mãe que não tem com quem deixar o seu filho, só pode trabalhar, por exemplo, 4 horas por dia, só pode trabalhar de manhã, ou só pode trabalhar de tarde? Vai continuar engessada a jornada dela. Mas eu acho que é um processo de evolução. Eu acho que a gente tem que buscar ali é fazer com que o trabalhador tenha direito a uma folga maior, sim. Então, com o Flávio Bolsonaro, a gente vai votar a favor do fim da 6x1 e quem vai pagar essa conta vai ser o governo.

0: Constitucionalismo e vai melhorar ainda, vai melhorar. Nas emendas, isso a gente já sabia que eles não iam mexer mesmo, também não vão mexer em nada. E agora, segundo o Saxida, vai ter também desoneração de folha e outros benefícios, menos impostos para os empresários. E no caso da 6 por 1, o Flávio é favorável e diz que vai jogar a conta também nos cofres públicos. De onde vai sair o dinheiro?
1: Tudo isso com tesouraço, né, ainda?
0: E tesouraço! Não é? Pois é, um tesouraço. Aliás, eu lembrei, o Mendonça proibiu o PT de falar do corte do Flávio. Porque ele disse: eu procurei no programa do Flávio e não achei o corte. Ai, Mendonça! Não me emociona, eu não posso passar por emoções fortes. Deveria fazer o mesmo agora. Cada acusação infundada que o Flávio fizer sobre o programa do Lula, ele devia ler o programa do PT. Quem vazou o corte de 200, 150, 200 bilhões, 250, 300 e aí vai, foi a turma do Flávio para testar a reação. E agora os mercados, os tais, estão se perguntando: ué, mas vai cortar de onde? E aí, é minha obrigação dizer isso. Sabe por que eles continuam com o Flávio?
1: Por quê?
0: Porque eles acham que o Flávio está mentindo para os pobres. Porque se o Flávio estiver falando a verdade para os pobres, ele também não vai cortar a saúde e não vai cortar a educação. Tudo aquilo que o empresariado está falando entre quatro paredes, ele está dizendo que não vai fazer. E tudo aquilo que esse empresariado tem a certeza que ele vai fazer, ele está dizendo que não vai fazer. E agora ainda vem uma conta extra. Tenha coragem de ser contra, uai. Eu tenho argumentos contrários, é que eu sou a favor. Mas eu sei defender tranquilamente que a proposta está errada. Mas eu defenderia isso, como se diz, com as mãos. O povo fala com o pé nas costas, com a mão nas costas. Acontece que eu sou favorável. Ah, quer emprestar seu argumento para mim? Não, vai estudar. Em vez de só ficar com ódio. Pai, tenha coragem de dizer. Vai ser. E o argumento ainda não faz sentido, porque eles dizem assim: não, o povo quer isso, eu acho que é bom folgar mais, mas a minha proposta é melhor. Você sabe que a sua proposta não é melhor, porque a hora que puder contratar por hora, aí no fim, CLT deixa de existir, né? E aí eu falei que ele mudou porque a sociedade está pedindo para ele mudar. Aí, vamos lá.
1: O presidente afirmou hoje que o PL decidiu apoiar o fim da escala de trabalho 6 por 1 após pressão da sociedade e manifestações nas ruas. As declarações foram dadas nessa manhã durante a cerimônia do Palácio do Planalto, que anunciou medidas para microempreendedores individuais, os chamados MEIs. A gente vai conferir o que disse o presidente.
2: Da mesma forma que ouvi um barulho, me parece que depois da pressão da sociedade, e parece que depois de todas as manifestações da rua desse Brasil, o partido do PL resolveu votar o fim da escala 6 por 1. Eu de vez em quando eu fico pensando: se todo o mal que eu causar a esse país for fazer a direita avançar e atender aos interesses do povo brasileiro, eu vou continuar fazendo isso.
0: Pois é, não. Eu acho que ainda que o Lula perca a eleição, mas o Flávio parece não ter tanta certeza de que isso vai acontecer, acho que isso fica. Agora o Flávio está apostando que depois, Congresso a favor, que ele vai ter, se ele ganhar, então aí ele consegue mudar. Não vai mudar agora porque acho que perde voto. Ele mesmo admitiu que a população é favorável, né? Né, Flávio? É isso aí.
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0: Rapidamente, o MDB fechou majoritariamente com o Flávio, apoio, mais 10 diretórios estaduais vão apoiar o Lula. É o MDB. É a história do MDB. Uma parte apoia um, outra parte apoia outro. E assim vai majoritariamente o apoio para o Flávio. Isso dá voto? A gente está vendo que não, mas facilita depois fazer base política, etc. É isso aí.
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0: Eu fiquei com muita vergonha retroativa da imprensa, daquela que disse que o Flávio só não debateu na Globo porque o Gilmar interveio. Não, ele fugiu do debate com o Renan. Ele ficou com medo do Renan. Assim como agora, no debate previsto da Band no domingo, o Lula confirmou presença e o Flávio disse que não vai participar. Porque agora ele foge do debate com o Lula. Ele queria aquele debate da Globo porque seriam todos contra um. Sozinho ele não conseguiria enfrentar o Lula. Ele queria enfrentar em grupo. Naquele dia ele ficou com medo de um mano a mano com o Renan. E agora ele está com medo de um mano a mano com o Lula. O nome disso é covardia. Tem dois tipos de caráter que são insuportáveis: o covarde e o traidor, não é? Neste caso, aí o que se aplica parece ser mesmo o da covardia. Vai para o debate. Se borrou de medo do Renan, agora se borra de medo do Lula. Isso é apenas um fato. É isso aí.
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0: Muito bem, estamos de volta nas redes sociais e na Band News TV. Uma notícia ruim, mas tomara que o Papa saia dessa. Quando vi pela primeira vez a notícia, e tinha certeza de que sim, porque existe um protocolo para isso, né? Vamos lá.
2: O Papa Leão XIV foi diagnosticado nessa terça com adenocarcinoma pulmonar, um tipo de câncer no pulmão, segundo informou o Vaticano. O pontífice passou por uma cirurgia e precisou retirar a parte inferior do pulmão direito, onde estava localizado esse tumor. Segundo a nota assinada pelo médico Luigi Carboni e pelo professor Stefano Margaritora, os exames realizados antes da cirurgia já apontavam para o diagnóstico, que foi confirmado durante a operação. A equipe, composta por mais dois médicos, decidiu retirar o lobo inferior do pulmão do Papa por meio de técnica videoassistida. A cirurgia durou cerca de 90 minutos, foi concluída com sucesso e não teve complicações. Leão acordou normalmente e voltou ao quarto do hospital, onde se recupera. A nota não menciona quais serão os próximos passos do tratamento e o Vaticano afirmou que, por enquanto, os médicos não estão falando em quimioterapia ou outras terapias enquanto aguardam os resultados de outros exames.
0: Acho difícil que não tenha, não é, pelo menos, eu tenho um amigo que passou por coisa parecida, não é o tumor de pequenas células, que aí sim não tem histórico de cura. Esses tumores costumam ser tumores isolados. Como ele já foi fazer a cirurgia, é sinal de que houve procedimentos anteriores, isto é, fizeram o primeiro exame de imagem, aí espera, cresce ou diminui? Se diminui, daí é um tempo, então vai acompanhando. Se cresce ou permanece, aí tem de fazer a intervenção. Fez a intervenção, certamente é grave, porque o adenocarcinoma é grave, e vamos torcer, né, para que este grande papo consiga sair dessa. Vamos falar de coisas menos santas. Agora, vamos lá, vai.
3: Reinaldo, mensagens apreendidas no celular do dono do Banco Master, Daniel Vorcaro, mostram que um funcionário do empresário relatou ter cedido um quarto para um ministro com cinco meninas, segundo a mensagem, durante uma festa realizada no triplex do ex-banqueiro, em São Paulo, em 28 de fevereiro de 2025. Dias depois, uma mulher responsável por levar convidadas ao evento cobrou R$ 10 mil e afirmou que uma delas havia ficado com Cássio. Os diálogos obtidos pelo UOL são interpretados por investigadores da Polícia Federal e também no STF como possíveis referências ao ministro da Corte, Cássio Nunes Marques. Porém, não identificam expressamente o magistrado como participante da festa. Em nota, Cássio afirmou que nunca trocou mensagens ou pediu algo ao banqueiro, que nunca votou a favor de Vorcaro e que deu voto pela manutenção da prisão do ex-controlador do Master. O magistrado disse ainda que nunca autorizou ninguém a falar em nome dele e não pode se responsabilizar por conversas ou ações de terceiros.
0: Bom, deixa eu dizer uma coisa. Com quantas, se ficou, se não ficou, nesse tipo de coisa, pra nem aí. O problema é o voto. Teve o voto lá no caso da Alcídia? Teve. Teve o filho que trabalhou? Teve. É o comportamento agora no TSE. Isso que importa. Ainda que eventualmente uma notícia ou outra possa nos encher de horror, se é que vocês me entendem. Assim, o secretário de Segurança Pública de São Paulo, sobre os 45 tiros, disse: eu teria feito o mesmo. É o Oswaldo Nico Gonçalves. Aquele que é dono de um monte de pizzaria, etc. e coisa e tal. O senhor teria também disparado 45 vezes, é isso? Nós temos um secretário de Segurança Pública e numa situação como essa dispararia 45 vezes. E no caso do outro rapaz já caído, também teria disparado 24 vezes? Isso está no UOL. Isso aqui é barbárie. É prenúncio. Não sei o que vem por aí. Não sei o que vem por aí. Eu só sei que diante de coisas como essa, eu vou insistir. Não resistir não é uma alternativa. Porque isso é muito sério. É impressionante que o secretário não venha a público para dizer: temos de investigar, temos de saber o que aconteceu, ainda que houvesse razões para dar o benefício à dúvida aos policiais. Que tente fazer com que as pessoas compreendam. Olha, afinal havia ali uma... Os policiais confundiram. 45 tiros, 27 acertos no alvo. O outro rapaz, 24 tiros, e vem o dono das pizzarias para dizer... Uma pergunta, desculpe, e sem querer banalizar as coisas, mas só para deixar claro que o universo surrealista em que estamos, com essas regras, com esses excessos, senhor, daria para fazer boas pizzas? Hein? Seria o quê? Em vez de botar uma quantidade razoável de farinha para fazer a massa, despeja o saco todo? Sim, nós estamos falando de corpos humanos. Por incrível que pareça, é uma declaração asquerosa, né? Ah, e por que vai falar da atividade do cara? Porque ninguém faz questão de esconder, ao contrário, isso é considerado um ativo no negócio dele. Não precisa ler a nota toda, mas Fachin, Andrei, as menções aos outros ministros do STF nas mensagens, vamos lá.
2: O presidente do Supremo Tribunal Federal, ministro Luiz Edson Fachin, teve hoje uma audiência com o diretor-geral da Polícia Federal, Andrei Rodrigues, para tratar das menções a integrantes da corte no caso Master, especialmente a partir de mensagens de Daniel Vorcaro a seus operadores. Na pauta da reunião estava o relatório que Fachin havia solicitado à PF no início do mês, com todas as informações relacionadas ao episódio Master, sem exceção de pessoa. E aí houve a divulgação de uma longa nota deste encontro.
0: Isso, é uma longa nota, porque o Fachin e o Lide são uma briga eterna, né? O presidente esclareceu que a eventual realização de atos de investigação de ministros depende da autorização do plenário da corte. Puxa vida, só o Mendonça não foi avisado lá aquela vez, né? Aliás, do Procurador-Geral da República precisa, do Ministério Público também precisa. Do diretor-geral da Polícia Federal, no caso do procurador, precisa da autorização do Ministério Público. A presidência reafirmou a importância da atuação preventiva e coordenada dos órgãos competentes com vistas à proteção da integridade dos magistrados, à preservação da independência judicial e ao regular funcionamento das instituições. Pois é, aquela sessão daquele dia era toda ela ilegal. E o ministro Flávio Dino, que defendeu a legalidade da sessão, veja você, Vale o Bene, ganhou dois editoriais. De quem não sabe como a corte funciona. Né? É isso. Não resistir à barbárie não é uma opção. Em qualquer caso. Né? Queria lembrar... Olha, eu estou muito chocado com esse negócio. Governador Tarcísio, senhor secretário Nico, com quantas balas contra pessoas desarmadas se faz a competência da política de segurança de São Paulo? Quantas? Hã? De quantas balas um corpo inocente precisa para que vocês sejam considerados competentes? Até amanhã. Tchau.

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0: Olá, seja bem-vindo. Você é ouvinte Band News FM, sintonizado com a gente em mais um Band News em Forma. E hoje o episódio é especial, tira dúvidas. Você que mandou sua mensagem pra gente pelo WhatsApp, pelo YouTube, pelo Instagram, por qualquer canal da Band News FM. Esse é o momento da gente te atender, da nossa Camila Rich responder a sua dúvida. Oi, Camila.
1: Olá, Isa. Olá a todos os telespectadores, ouvintes que estão com a gente. Hoje eu vou tirar as dúvidas de vocês, então se prepare, porque às vezes a dúvida de um ajuda pro outro. Então tem muita pergunta boa aqui.
0: E a gente sempre reúne tudo, então não fica preocupado não. Se a gente não respondeu a sua dúvida ali nas redes sociais, é porque a gente está reunindo para fazer esse especial de Tira Dúvidas aqui no Band News em forma de hoje. E vamos começar com a nossa primeira dúvida do episódio de hoje. É uma dúvida super interessante, que eu tenho certeza que vai ter gente por aí se identificando com a pergunta da Mariana. Ô Camila, existe algum exercício capaz de acabar com a famosa pochete? Ou a gente precisa desconfiar quando alguém promete que determinado exercício queima mais ali no abdômen? Tem algum protocolo para quem quer perder a gordurinha do pastinal da barriga?
1: Eu adorei a pergunta do protocolo, né? Muito bom. Se tem algum protocolo que faça a gente perder? Não, gente, não tem protocolo que faça perder ali a pochete, né? Essa nossa... A barriguinha, tem gente que a pochete está de lado, está na frente, tem gente que tem até a pochetezinha um pouco atrás, né? Mas, não tem. Infelizmente, eu não sei se infelizmente, Isabela, mas a gente tem o nosso corpo, a gente não consegue fazer uma queima de gordura direcionada, né? Quando a gente faz algum tipo de exercício. Então, a gente perde gordura de uma forma. Tem pessoas que perdem mais rápido numa região e em outra região. Isso depende muito até de onde a gente acumula gordura, mas não tem como fazer isso, não tem como escolher. Agora, o que tem, por exemplo, e às vezes a gente sempre tem aquelas pessoas que falam assim, nossa, como por exemplo deve ser o caso da Mariana, né? Mariana fala assim, poxa vida, eu já acho que eu tô bem em tudo, mas ali é onde mais acumulou. Então, quando isso acontece, é porque normalmente é onde ela tem um pouco mais de gordura, é o último lugar, então demora às vezes um pouquinho mais, né? Onde tem um pouquinho de acúmulo maior de quantidade mesmo de gordura. Então, ela é a última. Então, às vezes outras partes do corpo já deu aquela diminuída e ali ainda continua. Mas fora aí, mas isso faz muita diferença, principalmente quando a gente fala de abdômen, Isabela, a gente fala da alimentação também. E a hora que a gente chega nesse finalzinho, a alimentação faz total diferença, principalmente para essa região do abdômen, né? A gente percebe isso muito claramente com os homens, principalmente, né? Que tem uma tendência maior em ter um acúmulo na barriga, né? Aquela gordura um pouco mais visceral. Mas a pochetezinha ali, ou aquela reta final do emagrecimento, sabe? Se você der uma segurada mais na tua alimentação, com uma qualidade boa, você vai conseguir. Agora, tem um outro porém. Às vezes, tem alguma região onde a gente negligencia um pouco o exercício, sabe? A gente, às vezes, foge um pouco de exercício de core. Tem muita gente que não gosta. Então, Mariana, fique bem atenta que você esteja ali fazendo também bastante exercício para essa região nossa do core, que não é só o abdômen, né? Que é o nosso quadril e nossa lombar. Então, essa região toda, para você estar com ela bem trabalhada, também vai fazer a diferença.
0: E esse acúmulo de gordura que a gente fala na região da pochete, muita gente também reclama na região dos flancos. Isso é genético, Camila? O que determina que a gente vai acumular mais gordura em alguma parte do corpo? Porque eu, por exemplo, quando tenho um aumento de peso, acumulo muito na região do tríceps e o rosto. Meu rosto fica mais inchadinho, mais redondo. Mas tem gente que reclama muito da barriga e, no meu caso, é uma das últimas coisas que começa a crescer. O que explica isso?
1: Então, a gente tem algumas partes do corpo que elas acumulam mais gordura. Tanto quando a gente faz alguma avaliação corporal, todo mundo que já fez, aonde que eles vão com aquele compassinho, né?
0: Apertar a gordura.
1: É no tríceps. Uhum. A gente pega aqui um pouco acima, aqui na nossa cintura, na lateral, nas costas, bem embaixo ali da escápula, né? Aqui nas costas. A gente pega na coxa, tem aqui do lado do umbigo. Então, são 7 pontos onde tem um acúmulo normal. Então, existe já uma tendência de ter um acúmulo normal em algumas regiões, é onde a gente inclusive avalia e analisa o corpo, tá? A gente não tira, por exemplo, acúmulo de gordura da panturrilha, ninguém pega lá e pega o compasso. Porém, isso que você disse da estrutura genética e o biotipo de cada pessoa, né? Então, o biotipo e a estrutura genética é muito levado em consideração. Então, por exemplo, não só a genética, como a racial também. A gente fala, por exemplo, dos alemães, daquelas pessoas pessoas que moram em países, tem alguns países onde as pessoas nórdicos também, que eles são maiores, que eles são, eu brinco, eu falo que eles têm uma medida a mais que a gente, que eles têm a profundidade, sabe, assim, do nosso tronco, uma brincadeira, mas o que que acontece? Essa diferença, tanto genética como racial, ela mostra pra gente, sim, que você tem gente que tem o quadril mais largo, tem mulheres que tem o quadril, menos quadril do que a brasileira, a gente sabe que é aquele violãozão. Então, tem alguns lugares aí que a gente acaba acumulando um pouco mais de gordura, sim, pela própria genética que a gente tem.
0: E na mesma pegada da pergunta da Mariana, que foi da pochete, chega a pergunta da Cristiane, que fala sobre o braço. Fazer tríceps é realmente o melhor exercício para acabar com aquela flacidez na parte de trás do braço, a famosa bandeira do adeus. Eu tô adorando aqui os termos que os nossos ouvintes estão mandando, a bandeira do adeus, que você balança o braço, ainda bem que eu tô de blazer. Que o meu vocês não vão ver, só o da Camila Rich. Mas essa pergunta é da Cristiane, mas podia ser da Isabela.
1: Entendi.
0: Conta aí pra gente a...
1: É porque a Isabela vai, então, porque a Isabela vai casar e a Isabela tá preocupada com o braço de noiva
0: só
1: dela.
0: Só da cintura pra cima, gente.
1: Isso, isso. Mas então, mas aí já a flacidez, né, nessa região, a gente também tem um acúmulo de gordura nessa região, falei, grande, né, tem muitas pessoas que têm. Agora, pra se você quer, por exemplo, encher e precisar trabalhar o tríceps, a pergunta dela foi, né, pra, realmente se eu trabalhar o tríceps, ajuda? Ajuda, a gente recheia aquilo. Agora, tem gordura. Então, tem emagrecimento, mas tem também um aumento de massa muscular que vai fazer a diferença.
0: De pele também, é isso?
1: É, a gente
0: flacidez.
1: Tem... Sim. Então, o que que acontece? Como você tem acúmulo de gordura, a hora que você emagrece, dependendo do quanto você perdeu naquela região, a gente tem, sim, ali um espaço, uma pele que fica e que precisa ser preenchida. O ganho de massa muscular é maravilhoso. O exercício de tríceps, Cris, ele é ótimo para ajudar a preencher isso tudo e enrijecer um pouquinho mais. Não só o de tríceps que a gente faz, né, com o pezinho assim, barra para baixo, faz no próprio banco, mas exercício de supino, de empurrada, ajuda muito também a desenvolver o nosso tríceps. Então, várias empurradas ali, vários exercícios de empurradas também ajudam bastante a gente desenvolver e preencher essa região aqui.
0: Esse primeiro bloco está sendo um grande apanhado de dúvidas de musculação também. Olha só o que chega por aqui da Ju Rodrigues. Ô Camila, qual que é a idade certa para um adolescente começar a fazer musculação? Existe diferença entre meninas e meninos? Isso é uma grande polêmica, né? Nas redes sociais a gente vê uma divergência grande. Mas o que que a ciência diz, Camila? Há uma idade para começar esse treino? É prejudicial para o desenvolvimento ósseo dessa criança?
1: O que a gente tem visto muito, Isabela, disso sobre a adolescência, é muito legal falar sobre isso. Por quê? Porque de 10, 15 anos para cá, mudou muito o conceito. Tem coisas que já têm conceitos muito antigos, né? E, assim, não é que mudaram os conceitos. Vários estudos acabaram mostrando pra gente algumas alterações do que a gente acreditava anos atrás, né? Há um bom tempo atrás. Então, hoje, por exemplo, antigamente a gente falava que a criança não podia treinar força. Hoje a gente já fala que pode. Por que a gente precisa diferenciar bem ali para vocês entenderem? A gente não pode colocar todo mundo dentro da mesma cesta, tá? Por quê? A idade biológica é uma coisa e a idade de maturação é outra. Então, quando a gente fala de adulto, 20 anos mais, 25 para mais, é adulto. Quando a gente está falando de adolescente, tem adolescentes que têm 13 anos e já está super maturado. Tem adolescentes que têm 13 anos e tá assim, a gente tem diferença de 4 anos dentro da mesma idade. A gente pode ter uma diferença. Tá? Então, o que a gente tem que entender, Juliana, é o seguinte, tem que entender qual é o estado de maturação que aquela pessoa está. O que sabemos? Que nessa fase de criança até 8, 10 anos de idade, a gente tem que ter um controle, desenvolver muito a parte de controle motor, de equilíbrio, de movimentação, porque é um período da nossa vida que a gente está muito aberto para aprender isso. Não quer dizer que você não possa evoluir depois, mas é aquela coisa, por isso que a famosa frase da bicicleta é quem andou de bicicleta jamais esquece. Não é por causa da bicicleta, a gente não está falando de bicicleta. Então, a gente está falando de coordenação motora, de desenvolvimento de habilidades, de não ficar simplesmente num mesmo esporte, numa mesma atividade. E a gente pode fazer a musculação nesses adolescentes a partir do momento que eles tenham uma boa movimentação, que eles tenham eles estejam muito preparados já de qualidade de movimento para ser colocada uma carga. Então, o maior problema, Isabela, não é a gente colocar uma carga pesada. Ah, mas meu filho de 8 anos consegue fazer bíceps com... ou fazer um agachamento, vai, um pouquinho mais complexo. Com o peso do corpo dele, né? Você fala, nossa, imagina, né? O peso do corpo, ele é forte, mas como é que é o movimento dele? Então, a gente está mais preocupado em, primeiro, avaliar como que é a movimentação daquela pessoa, como que ela é desenvolvida na execução dos movimentos, aí a gente pode colocar força, aí a gente pode colocar carga. E a força, ela não é simplesmente trabalhada com aumento de carga. É isso que é muito importante a gente saber. A força, por exemplo, a gente pode trabalhar com saltos, a gente pode trabalhar com mudanças de direção, aí você trabalha uma agilidade, né? Então você, porque a força, o que que ela é? A massa vezes a aceleração. Então, você, o quanto você consegue colocar de velocidade, o quanto de carga você consegue locomover. Então, assim, ele é bem complexo. Você pode fazer, desde que os primeiros passos de desenvolvimento, de técnica, de movimentação, de coordenação, estejam assim, muito bons, e aí você pode evoluir. Então, tem uma criança, tem adolescente de 14 anos que não é legal que carregue muito peso. Tem adolescente de 12 anos que já pode colocar uma carga ali.
0: Hoje nos informa especial de hoje de Tira a Dúvida dos Nossos Ouvintes. Daqui a pouquinho a gente está de volta em mais um bloco.

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1: Depois da Meta lançar um aplicativo de inteligência artificial que funciona como secretária para o nosso dia a dia, agora chegou a vez da OpenAI oferecer essa solução, Morrison.
2: Entramos na fase da inteligência artificial bonitinha, do aplicativo de inteligência artificial, o Muse, da Meta. E agora ele ganhou companhia. A OpenAI lançou o seu aplicativo, o seu agente, né, de inteligência artificial também bonitinho, digamos assim, chamado Dots. O que que eles têm em comum, Edu? Eles prometem fazer várias coisas por você no dia a dia. Até telefonar e ficar esperando com a musiquinha lá tocando, enquanto você faz outras coisas. E até, em alguns casos, olha isso, por enquanto só em inglês, né? Mas daqui a pouco isso chega aqui também. Parece ser bacana, né? Livrar a gente no dia a dia dessas coisas que normalmente tomam muito tempo e que é um tempo consumido com questões muito pouco produtivas, né, Edu? O problema, o agente da Meta, o Muse, já tivemos relatos nos Estados Unidos dele começar a fazer coisas que os usuários não pediram ou que não esperavam. E tem um segundo problema, Edu. O segundo problema é que para fazer tudo isso por você, né, virar o seu secretário particular digital, vitaminado, inteligente, ele precisa ter acesso há muita informação sua, né? E muita informação sensível. Então, como sempre, né, Edu, a gente vai ter que olhar isso tudo com muita cautela, porque em nome da praticidade, em nome de um serviço que parece ser muito bacana, a gente vai ter que colocar, quem quiser arriscar isso, vai ter que colocar muita informação pessoal, digital, privada, na linha. Será que vai valer a pena?
1: Essa questão da privacidade, que já foi colocada aqui na coluna de tecnologia, e é a grande discussão quando a gente fala da adoção desses métodos de inteligência artificial para as atividades do cotidiano. É claro que a gente acompanha e conta mais aqui na coluna de tecnologia, que você encontra também no nosso site, o bandnewsfm.com.br.
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0: Girando mais uma vez o noticiário na Band News FM, a campanha do candidato à presidência, Flávio Bolsonaro, do PL, faz na Justiça Eleitoral uma complementação de dados sobre os próprios canais de comunicação digital. A movimentação ocorre após questionamentos sobre a regularização de ferramentas de mobilização na internet, como a do canal de WhatsApp Exército do Lula, em meio a uma disputa judicial no segundo turno das eleições. Tem mais informações chegando de Brasília com o Márcio Rocha.
1: Depois que o Partido dos Trabalhadores regularizou a ferramenta junto ao Tribunal Superior Eleitoral, o canal do WhatsApp, o Exército de Lula, deve voltar a funcionar sem limitações nas próximas 48 horas, de acordo com o presidente do TSE, o ministro Nunes Marques. A decisão foi anunciada enquanto ele se reunia com as equipes jurídicas das campanhas do presidente Luiz Inácio Lula da Silva e do senador Flávio Bolsonaro. Durante o encontro, Nunes Marques pediu que os dois candidatos evitassem a judicialização das eleições em meio a guerra de decisões do próprio ministro e do colega, o Corregedor-Geral da Justiça Eleitoral, ministro Ricardo Villas Boas Cueva, sobre o canal do presidente. Nunes Marques suspendeu o funcionamento do canal, o Corregedor-Geral da Justiça Eleitoral derrubou a decisão, o presidente do TSE voltou a suspender, mas liberou depois que ele fosse registrado no tribunal.
0: Nos outros destaques do dia, os incêndios florestais no Amazonas fazem com que quase 40 cidades entrem em situação de emergência. Fala Adeilson Albuquerque.
2: 37 cidades do Amazonas são reconhecidas em situação de emergência pelo governo federal por causa de incêndios florestais. A medida foi oficializada em portarias publicadas no Diário Oficial da União nesta terça-feira e no domingo. O reconhecimento ocorre em meio ao avanço das queimadas e focos de incêndio e atende pedidos oficializados em decretos municipais. O governo federal enviou no último fim de semana reforço de aeronaves da FAB para atuar no combate às queimadas nos municípios da região metropolitana de Manaus. A grande onda de incêndio tem ocasionado uma densa camada de fumaça sobre 37 municípios do Amazonas.
0: Nos outros destaques do dia, o Corpo de Bombeiros e Brigadistas mantém o combate a um incêndio florestal na terra indígena Machacali, em Minas Gerais. Os agentes concentram as ações na proteção das aldeias. Detalhes que chegam com a Josiele Lemos.
3: Seguem os trabalhos de combate ao incêndio florestal que atinge desde a noite do último domingo a terra indígena Machacali, em Santa Helena de Minas, no Vale do Mucuri. De acordo com o Corpo de Bombeiros, o fogo continua ativo e avança em diferentes direções. Ao todo, 26 combatentes, entre bombeiros, militares e brigadistas, participam da Força-Tarefa, que reúne equipes do IBAMA, da Defesa Civil e voluntários indígenas. A prioridade é impedir que as chamas se aproximem das aldeias. Segundo os bombeiros, o acionamento foi feito no início da noite de domingo, na região conhecida como Água Boa de Maria Diva.
0: Familiares e amigos se despedem do cantor Netinho, que morreu nesta terça-feira aos 60 anos em Salvador. Fala João Marcos.
4: Artistas lamentam a morte do cantor Netinho aos 60 anos. A assessoria afirmou que ele partiu tranquilo. Nos últimos meses, o cantor enfrentava um câncer. Batizado como Ernesto de Souza Andrade Júnior, Netinho ganhou projeção como intérprete de sucessos como Mila, Estrela Primeira e Beijo na Boca. Nas redes sociais, artistas como Ivete Sangalo, Bel Marques, Luiz Caldas e Burja Ferreira, da Timbalada, lamentaram a morte de Netinho e destacaram as contribuições dele para a música brasileira.

0: Tem destaque do Corinthians, chegando agora com Lucas Belotti.
1: O neerlandês Clarence Seedorf chega já nas próximas horas ao CT Doutor Joaquim Grava para ter o primeiro contato com o elenco do Corinthians. O novo técnico do Timão vai dividir o dia em duas atividades, agora de manhã e depois à tarde. No primeiro momento, o Seedorf deve aproveitar para se apresentar para os atletas, conhecer as dependências e fazer trabalhos na academia. Depois do almoço, vai a campo comandar a primeira atividade tática junto do elenco. À 1 da tarde está marcada também a coletiva de imprensa. Ao todo, contando com hoje, Seedorf terá 5 dias de treino antes da estreia contra o Vitória na próxima segunda-feira em Itaquera.

0: musculação. Eu deixei uma pergunta ainda desse tema pra gente responder agora. Uma pergunta da Selene, que já mandou dúvida pra gente, agora mandou um vídeo pra gente acompanhar por aqui.
1: Selene de novo. Eu queria tirar outra dúvida. Eu gostaria de saber se atualmente na literatura e entre os profissionais de educação física já existe um consenso de que há necessidade da preparação da musculação, da musculatura, antes do exercício propriamente dito, seja com mini band, seja com ativação, essa mobilidade, ela é realmente fundamental antes da execução do exercício? Beijo.
2: Bom, Selene, eu fico muito contente que você tenha perguntado isso, porque, assim, é unânime para quem estuda. E eu vou até depois separar esse estudo e alguns estudos e mandar, que já é super comprovado que toda vez que você faz uma ativação, tá? Ativação muscular é você acordar a tua musculatura. E tem diversas formas. Pode ser feito através do mini band, pode fazer através de movimentações, tá? De exercícios que realmente ativam a musculatura para alguma coisa que você vai solicitar depois. E a mobilidade antes, a mobilidade é aquela movimentação ativa, tá? Não o alongamento. A mobilidade, ela também faz com que a gente consiga render mais no treino. Então, já é super comprovado que as pessoas rendem muito mais, conseguem alcançar resultados melhores quando fazem esse tipo de coisa. Não quer dizer que quem não fez não vai conseguir fazer o treino, tá? Mas a gente busca, a gente consegue ver que os melhores resultados, evolução em treino e conseguir realmente alcançar, às vezes, patamares, melhorar, sabe assim, e melhorando, conseguindo estar cada vez melhor, melhorando o tempo, melhorando a carga, melhorando a técnica, inclusive, esse preparo, ele é comprovado que ele potencialize, que ele melhore esse resultado, sim.
0: Camila, e como saber se a gente não está fazendo um exercício meramente de aquecimento e sim um exercício de ativação? O que que diferencia os dois?
2: Olha, Isabela, isso quem tem que saber principalmente é o treinador que está passando, né? Isso ele tem que saber. Então, o que que é, por exemplo, eu vou fazer um exercício, eu dou o exemplo do agachamento ou do levantamento terra, por exemplo, porque as pessoas sabem bastante. Ou, por exemplo, um tiro de corrida, tá? Então, nós vamos dar dois exemplos, um dentro da sala de musculação e um em campo, por exemplo. O que que acontece? Se você está fazendo um exercício que está te sobrecarregando demais, que está demandando demais, né? Você pode acabar prejudicando o seu resultado final. Porém, se você entra preparado, então, por exemplo, você vai fazer um agachamento, você precisa ter respostas rápidas de fibras musculares, porque você vai colocar muita carga, ou no terra. Você precisa que a sua musculatura responda de uma maneira rápida. A hora que eu chego lá embaixo, descendo devagar, e eu preciso ir para cima, eu preciso ter essa resposta. Então, eu preciso, antes, o que eu posso fazer? Alguns exercícios e movimentos de resposta rápida. Eu posso dar um comando oral e o meu aluno, por exemplo, fazer alguns saltos ao meu comando. Eu posso fazer uma saída, por exemplo, sabe, saída de bloco, sabe, largada de corrida, onde você rapidamente dá uma ativada, né? Então, você sabe que vai pegar muito posterior de coxa, você pode colocar um mini band e ativar essa musculatura do teu posterior de coxa, que vai cansar, mas não vai te prejudicar. Entende? Por exemplo, na corrida, quando você vai fazer algum tiro ou no ciclismo, esse aquecimento antes, esse preparo antes, ele faz com que, por exemplo, na corrida a gente faz, às vezes, alguns tiros curtos. Você avisa o teu coração que você joga numa frequência cardíaca bem alta ou numa velocidade bem alta, porque a hora que você entrar no ritmo depois, no ritmo do seu tiro, ele já chegou lá. Então, aquele transporte de oxigênio, aquele transporte de nutrientes, não é uma novidade. Então, ele já foi, ele já voltou. Ele fala, pô, meu corpo está sendo avisado. Acelerei de novo. Voltei, recuperei. Acelerei de novo, voltou. Na hora que eu entro no meu tiro, propriamente dito, o que eu vou ter que performar e buscar ali um resultado, todo o meu sistema metabólico está preparado para aquilo. Então, ele já sabe. Não é do nada que eu levantei da cadeira e saí correndo dando um tiro, entendeu? Então, todos esses exercícios, por exemplo, na própria musculação, esses exercícios de equilíbrio, de estabilidade, ajudam demais também. Então, você tem que saber qual é... Por isso que a gente fala, a sessão de treino, você tem que saber qual é a principal, o que você quer naquele momento, naquele dia e naquela hora. E você, todo o resto, você prepara para chegar ali e performar.
0: Você citou a corrida, o aquecimento para quem está no campo. A gente recebeu uma dúvida da Gabriele, dúvida direto da redação, hein? Conta essa dúvida aí para a gente, Gabi.
3: Oi, gente, tudo bem? Eu tenho uma pequena dúvida. Toda vez que eu vou correr, eu sinto uma dor no ombro esquerdo, uma dor meio desviada. Já senti ela também no abdômen. Eu gostaria de saber se é normal e o que eu posso fazer para evitar ela. Bom, fico aqui na guarda. Tchau!
2: Ai, que ótimo. Então, a dor no ombro é uma coisa que a gente precisa ver como é que tá a sua biomecânica. Tá? Isso, assim, é fundamental, porque às vezes você vai compensando, né? Então, porque na corrida, a gente tem aquela movimentação de braço para frente e para trás, precisa ver se o seu ombro está movimentando direito ou se você está, às vezes, sabe, forçando um pouquinho para um lado. Tem muita gente que, às vezes, a gente olha, só você olhar no parque correndo, em prova, que a pessoa corre aqui assim, né?
0: Na lateral.
2: Na lateral, isso. Ao invés da gente até ali na nossa linha mediana. Porém, tudo que sair do seu natural pode ser que te machuque. Então, às vezes, você está com alguma limitação postural no ombro, né? Tem uma movimentação um pouco diferente daquele perfeitinho, né? Porque é difícil todo mundo correr perfeitinho. E aquele movimento, como ele é repetitivo, ele pode estar trazendo essa dor. Então, o que seria legal se você conseguisse correr em algum momento na frente de um espelho, ver se você está correndo torta, está compensando, e tentar relaxar. Tem muita gente que acumula tensão aqui, assim, durante o dia.
0: No trapézio, né?
2: No trapézio, no pescoço, nessa região aqui da gente, das costas, superior, e que aí, às vezes, começa a pegar um pouco o ombro. Então, vê direito como... E quando que começa a doer? Porque tem gente que começa a doer no começo, tem gente que começa a doer depois. Então, assim, são coisas que têm que ser analisadas para direitinho ver, às vezes, algum exercício antes mesmo de correr. Por exemplo, uma mobilidade, soltar um pouco o seu ombro. Por mais que você vá correr, né? Você vê, às vezes, a gente acha que a corrida trabalha muito perna, mas, de repente, você dá uma soltada no seu ombro, faz um pouquinho de mobilidade nele, gira para trás, gira para frente, faz amplitude, né, em todas as direções. E aí pode ser que te ajude nisso. E a dor do abdômen... A gente tem que entender que dor que é essa. Se ela é aquela dorzinha que a gente tem mais no baço, de respirar, que é do lado esquerdo, que tem, é muito comum dar. Tem a dor do lado direito também. Mas na maioria das vezes, essas dores de abdômen, tá? Na maioria das vezes, elas vêm da coordenação da respiração da gente. Então, se você está coordenando direito ou não. Então, você começa a ter uma oscilação na cadência da respiração. Então, por exemplo, às vezes você está começando a correr, a gente, quando começa, está meio ofegante porque está meio cansado, assim, porque você está parado e tem que alimentar aquele sistema todo, como a gente já conversou. Então, o seu coração precisa render rápido, ele precisa atender a demanda rápida, ele não está acostumado. Então, aí você chega e começa a ficar meio ofegante. Aí, de repente, você começa a conversar com uma pessoa do teu lado, aí a sua respiração já muda, né? Fica... E falando. E aí, de repente, a dor pode vir ou da conversa, ou dessa oscilação de variação de ritmo de respiração. Então, fica atenta quando você inspira e quando você expira, né? Tanto a inspiração como a expiração, se ela está cadenciada, coordenada. Isso é muito importante e pode ser que te ajude nessa dor abdominal.
0: E os corredores sempre estão aqui em peso no Band News Informa, né? A gente recebeu, além da Gabi, uma pergunta do Fernando Siqueira, que quer saber se a altitude influencia no treino. Rapaz, haja ciência por aqui. Conta, Fernando.
4: Oi, Camila. Oi. Tudo bem? Minha dúvida sobre treino está relacionada à altitude. Hoje, eu passo a semana trabalhando aqui em Curitiba, né, é onde eu realizo minhas corridas, meu fortalecimento. O que que isso altera ou impacta nos meus treinos, no rendimento? Eu tenho essa dúvida, sabe? Eu tenho sentido uma diferença, assim, principalmente na corrida. Tchau, tchau.
0: E ele falou dessa diferença porque ele contou aqui na mensagem que ele compara Curitiba, que tem cerca de 900 metros de altitude, com São Paulo, que está em torno de 760. Olha, eu acho que não é tanta diferença assim para ter impacto, né, Camila? Mas conta mais pra gente.
2: Mas é isso, é exatamente isso, Isabela. Olha, Fernando, a altitude sim faz diferença, a gente sabe, mas não com esta diferença, né? Se a gente até estivesse falando, por exemplo, que a gente está a 1.700 metros de altitude, você está indo para 2.000 metros, aí eu diria que sim, porque a gente já está falando de alta altitude, né? Mas a diferença que a gente tem de São Paulo, para Curitiba, ela não vai fazer diferença. O que a gente tem que prestar atenção, Fernando, eu diria que é, primeiro, uma região nova para você, tá? Tanto de piso, de oscilação, de muito mais de terreno do que de altitude. Então, se você estava muito mais acostumado a estar sempre no mesmo circuito, agora você tem mais subidas ou descidas, isso faz bastante diferença. O clima, às vezes, a temperatura, a secura, a umidade, né? Essa variação também pode te trazer um pouco de diferença. E eu gosto de dizer dessa aclimatação ambiental. Porque a aclimatação ambiental, você ir para a praia, que você sempre conhece todo final de semana e corre naquele mesmo percurso, ou então às vezes você vai um pouco mais, mas um pouco menos, você educa o teu corpo a isso, né? Se você tem ficado muito tempo agora, né, mudou a sua rotina, e corredor normalmente começa a ficar bem... religioso, eu costumo dizer, sabe? Né? Caxias, corre no mesmo lugar, aí mede, porque ele já sabe o pace que ele faz, o ritmo, ele passa naquela porta, naquela praça, tá sempre naquele tempo. Então, e aí você muda isso tudo, existe um tempo de reconhecimento de área, de ambiente que pode fazer a diferença. Agora, não, nesse caso, a altitude não.
0: Band News Informa, especial de hoje de Tira Dúvidas dos Nossos Ouvintes. Daqui a pouquinho a gente está de volta com o terceiro e último bloco. É uma...

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1: Vou dividir com vocês uma receitinha prática proteica. Às vezes eu fico sozinha em casa e eu morro de preguiça. Eu queria até falar com quem mora sozinho, solteiros e separados e pessoas que moram só, que é muito interessante, né? Porque a hora de você cozinhar é complicado. Eu tô passando por isso porque, eventualmente, minhas filhas já não estão, já cresceram. Às vezes eu tenho que fazer o jantar só pra mim. Gente, é muito mais difícil. Porque a gente tá acostumado a cozinhar, sei lá, uma xícara de arroz. Aqui, pra uma pessoa só, dura 2-3 dias. Então, comprei umas ervilhas frescas que eu adoro, cozinhei em água fervendo, depois eu separei em 3 potinhos e congelei 2 partes e uma parte eu fui consumir. Então eu peguei um pedacinho de cebola, refoguei na manteiga, coloquei as ervilhas, junto dessas ervilhas eu fiz um ovo mexido, 2 ovos, deixei os ovos cozinharem assim rapidamente com as ervilhas, desliguei o fogo, separei. Na mesma frigideira, coloquei mais um pouquinho de manteiga e tostei um pouco de farinha de mandioca misturado com farinha de milho. Então, 2 colheres de cada, eu fiz uma farofinha ali, sal, pimenta do reino. Quando ela tava bem crocante, misturei os ovos e a ervilha nessa farinha e fiz uma farofa super gostosa. Serviu de jantar, bem gostoso, leve, com alta proteína que a gente precisa, né? Hoje em dia anda se falando bastante, então um jantarzinho gostoso, frugal pra um. E se você quiser, você pode falar comigo pelo e-mail hojepode@bandnewsfm.com.br ou pelas redes sociais no @carolecrema. Pode pedir receita, dica, fala comigo, eu vou adorar.
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2: Há 12 dias da eleição para o segundo turno, o governo federal anunciou o programa Prospera MEI, um pacote de medidas que inclui o perdão em dívidas de microempreendedores individuais. Fala, Rafael Procópio.
3: O governo federal está enviando diferentes projetos de lei ao Congresso Nacional com o objetivo de reforçar aportes aos microempreendedores individuais, os MEIs. O pacote de mudança foi anunciado nesta terça-feira no Palácio do Planalto e foi nomeado de Prospera MEI. Ao todo, são 5 medidas com foco na questão tributária e arrecadatória destes profissionais. A principal delas é um projeto de lei complementar que perdoa cerca de 12 bilhões e 600 milhões de reais dos MEIs a partir do ano que vem. Há também uma intenção reforçada em mensagem ao Congresso de reajustar o teto de faturamento dos MEIs progressivamente até 140 mil anuais, com mudanças colocadas em prática até 2028. Uma outra medida, também no campo da intenção, seria o Pix MEI, um valor de até R$5 mil enviados aos microempreendedores para investimentos gerais.
2: A Meta informa ter removido 7 perfis irregulares depois de uma representação apresentada pela coligação Brasil Pronto para Mais, da campanha do candidato à reeleição Luiz Inácio Lula da Silva do PT. A medida é uma resposta ao Tribunal Superior Eleitoral depois de questionamentos da campanha do petista sobre o fluxo de anúncios e a suposta restrição ou inconsistência no alcance de conteúdos nas redes sociais. A empresa informou que o bloqueio da conta de anúncios foi resultado de um erro nos mecanismos de identificação de fraudes e que o acesso foi restabelecido depois de pouco mais de 1 hora. A Meta analisou 35 perfis identificáveis no material citado na ação e informou ter desativado 7 deles durante a investigação. Outros 4 já estavam indisponíveis. O alvo do ataque a tiros em uma festa de 15 anos no Rio é suspeito de vazar informações sobre fuzis para a Polícia Militar. O caso é investigado agora pela Polícia Civil. Fala Vinícius Calisto.
4: O alvo do ataque a tiros em uma festa de 15 anos que terminou com a morte de um motorista de 46 anos em Manguinhos, na zona norte do Rio, é suspeito de vazar informações sobre a localização de fuzis do 3º Comando Puro da Vila dos Pinheiros no Complexo da Maré para policiais militares. A informação foi confirmada por fontes da Band News FM. Durante o ataque, o motorista Bruno Marques foi atingido no tórax, chegou a ser socorrido, mas não resistiu aos ferimentos. Segundo testemunhas, a vítima tentou proteger o filho de 2 anos de idade no momento do tiroteio. A primeira linha de investigação da polícia é de que o alvo, identificado como Lander de Almeida Souza, de 38 anos, tenha dado informações sobre a localização de fuzis para os policiais na operação da PM no dia 28 de setembro. A ação terminou com 12 fuzis apreendidos.
2: E o Atlético Mineiro inicia a disputa das semifinais da Sul-Americana com Montevideo City Torque na noite dessa quarta. Quem conta todos os detalhes é o Pedro Gelinek.
5: O Atlético encerra a preparação para a partida de ida da semifinal da Copa Sul-Americana contra o Montevideo City Torque do Uruguai nesta quarta-feira às 19h na Arena MRV. O técnico Eduardo Domingues pode contar com os retornos do volante Thomas Pérez e do atacante Coelho, que cumpriram suspensão no último domingo contra o Santos pelo Campeonato Brasileiro. Por outro lado, alguns atletas importantes seguem no departamento médico. O goleiro Everson, o zagueiro Juan Tressoldi, os meias Fred e Gustavo Scarpa e o atacante Cassierra. Com as ausências, o treinador argentino pode escalar

0: Estamos de volta, é o terceiro e último bloco do Band News em Forma de hoje, um especial de tira dúvidas dos nossos ouvintes. A gente já falou de musculação, de corrida, de aquecimento e agora a gente vai falar um pouquinho também da relação do esporte com a alimentação, Camila, que a gente sabe é essencial para a gente ter um resultado, principalmente quando a gente está falando de queima de gordura, como a gente contou no caso da Selene. Mas chega uma dúvida também direto da nossa redação com o Guilherme Mordente. Conta, Gui.
1: Camila, fazendo exercício físico, esses chás emagrecedores realmente funcionam? Ajuda a emagrecer realmente? Acelera o metabolismo?
0: Acelerar o metabolismo é uma das coisas que a gente mais ouve, né, nas redes sociais, mais lê nas redes sociais. Ai, meu metabolismo tá muito lento, agora com a idade, ou não, esse tempero mágico aqui vai fazer acelerar o seu metabolismo, cúrcuma, própolis. E aí, Camila, tudo isso misturado num chá ajuda o Guilherme?
2: Olha, gente, tem muita coisa que acelera o metabolismo, né? A gente sabe que cafeína, a grande parte dos inas aí acelera o nosso metabolismo. E você pode usar desse tipo de artifício. Mas o mais importante é a gente, que nem os chás emagrecedores, você precisa entender o que tem. Os chás são muito diferentes entre si. E tudo que estimula não é porque você está acelerando o seu metabolismo que você está emagrecendo, né? Então, isso é uma coisa que não necessariamente ele não se aplica, tá? Senão a gente teria resolvido o problema da obesidade, né? Se ela tomar chá emagrecedor, que todo mundo emagreceria, estaria certo, né? Agora, o que que a gente tem que prestar atenção, uma das coisas que mais fazem a gente emagrecer, quando a gente fala de metabolismo acelerado, é a gente ter músculo, porque o músculo consome e o músculo acelera o nosso metabolismo. Então, nós precisamos ter músculo, né? Isso é o mais importante, porque aí o nosso gasto basal, né, que é o gasto quando a gente precisa para sobreviver, ele fica mais alto, porque a gente tem musculatura. O grande problema é quando a gente perde a musculatura e aí esse gasto que a gente precisa para sobreviver, ele cai. Então, quanto mais músculo a gente tem, mas o nosso metabolismo acelera. Tentar acelerar o metabolismo de outras formas, né? Tem muita gente que toma algumas cápsulas, tem muita gente que toma para poder estar animado. Ah, eu não consigo acordar, eu não consigo levantar, então eu vou tomar um estimulante, porque aí eu fico animado e treino mais, né? A gente tem que tomar cuidado com esse tipo de coisa. A gente já fez várias vezes programas aqui, principalmente quando a gente fala desses aceleradores metabólicos que acabam mexendo na nossa frequência cardíaca, no nosso coração. Tem sim alguns, e dependendo da quantidade, que são perigosos e que podem trazer alguns problemas cardíacos mesmo, né? E entender para que você está tomando aquilo, né? Então, assim, não tome sem saber o que é, não tome sem saber a composição que você tem, que tem realmente ali dentro, e pratique exercício e se alimente bem, que vai fazer com comidas, naturais, comida de verdade.
0: No caso do chá emagrecedor, me lembrou também o chá diurético. Que também entra nessa para você eliminar mais líquido, não ficar inchado. É o mesmo pensamento, Camila?
2: Sim, porque o que acontece, Isabela? A gente tem que sempre ver toda a composição que tem dentro daquele chá, né? Então, por exemplo, os diuréticos, o que eles fazem? Eles te desidratam. É igual quando você tem você pega alguma virose, você tem muita diarreia, o diurético, ele faz com que você se desidrate. E isso vai te deixar mais leve. Mas isso não vai fazer com que você emagreça, você perca gordura, né? Então, você vai subir ali na balança, você vai se sentir. Mas tem uma série de problemas, inclusive intestinais, que esses chás podem trazer, de irritabilidade, de alteração da microbiótica do intestino, que não vale a pena e não vai queimar a sua gordura, esses chás, né? Então, a gente tem que ficar atento para ver o que aquilo está prometendo, o que tem ali dentro, o que realmente ele causa dentro do nosso organismo.
0: O Luiz Pedro também trouxe uma pergunta com relação à alimentação. Ele mantém uma rotina de treinos, mas reconhece aqui que a alimentação não é das melhores. O exercício consegue compensar uma alimentação ruim? Tem como a gente ter um emagrecimento com uma alimentação que não é adequada? Ou até mesmo, não vamos falar de estética, vamos falar de qualidade de vida. Qual é essa balança?
2: Olha, Luiz, não tem como a gente falar em saúde boa, em bem-estar, em longevidade e em performance também, se as duas coisas não estiverem equilibradas, tanto a alimentação como o exercício, tá? Se a gente

0: for pro lado dos atletas profissionais, não tem como os dois não andarem juntos. Se nós formos para atletas de dia a dia, né? Por exemplo, eu já vi muitas pessoas que não são profissionais e que fazem muitas maratonas, fazem triatlons, fazem provas de endurance, cruzando linhas de chegadas gordinhos. Então, não adianta só o exercício, a gente tem que ter alimentação, tá? Então, não quer dizer, não existe um julgamento aqui, eu tô falando exatamente dessa coisa do peso, como você disse, né, da alimentação. Então, você tem que ter um equilíbrio sempre da alimentação. Quanto melhor a alimentação, melhor. Quanto mais atividade física você fizer, também, muito bom. Desde que isso não vire aquela neurose em nenhum dos dois, para nenhum dos dois casos. Então, assim, ter este equilíbrio é o que todo mundo busca, não é só você, sou eu, e são realmente todas as pessoas, né? Acho que a gente busca isso mesmo, para a gente poder, de vez em quando, cabular um treino, não precisar treinar tanto, se poupar um pouco, poder comer um pouquinho mais em alguns momentos. Então, assim, esse equilíbrio, ele é fundamental, mas eu acho que se você gosta de treinar, tá treinando bastante, e a alimentação de vez em quando você escapa, eu acho que tá tudo certo.
1: O que vai fazer eu correr melhor e baixar meu tempo na meia maratona? Pergunta da performance, a alimentação ou a suplementação?
0: Olha, primeiro, a nossa alimentação, quem que perguntou pra gente isso, Isa?
1: Veio no grupo de perguntas dos atletas da Camila Rich, a gente tem a dúvida.
0: Achei que tivesse o nome assinado da pessoa. Tá tudo certo. A gente, normalmente, a gente quer buscar uma coisa que seja a solução, né? Ou a suplementação ou a alimentação. Então, fala assim, mas é porque aquela pessoa toma determinado suplemento, né? Mas e todo o resto? O que a gente sempre indica e faz, e é o ideal, é que a gente tenha uma alimentação bem equilibrada para aquilo que a gente, quer. Então, você quer melhorar o seu tempo. Então, você já está vendo uma certa performance. Pode ser em 10 quilômetros, pode ser em 5, pode ser em 21, pode ser em 42. Se quer melhorar, é porque já pratica e está buscando um resultado melhor. Precisaremos fazer coisas, cada vez que a gente quer evoluir mais, a gente precisa entregar um pouquinho mais. Mais horas de sono, mais atenção na alimentação, mais qualidade nos treinos. Eu gosto de falar muito disso, porque muita gente fala que, eu vou correr mais vezes na semana. Mas qual é a qualidade do seu treino? O seu treino é aquele que você chega em cima da hora atrasada, pula 5 minutos do aquecimento, não solta no final? Se você já mexer nisso, você já vai ter um treino com qualidade melhor. E um treino com qualidade melhor supera em volume, tá? Em número de vezes por semana. A alimentação acontece a mesma coisa. Se a sua alimentação estiver boa, estiver equilibrada, a quantidade de nutrientes, para tudo aquilo que vai ser demandado, tá faltando alguma coisa? Tô me sentindo bem? Ou não? Tô me sentindo fraco? Dá uma analisada nessa alimentação. Tá faltando algum tipo de nutriente que a suplementação pode te ajudar, pode te potencializar, pode fazer com que você se recupere no meio do treino? Aí a suplementação vem e elas ajudam demais, principalmente quando a gente fala de carboidratos no meio do treino, dependendo do que você está querendo performar, o tempo que você leva para fazer algumas reposições, isso faz diferença, mas a alimentação tem que estar boa também.
1: Band News em forma de hoje, chegando ao fim, a gente respondeu algumas das perguntas dos nossos ouvintes, mas se a sua pergunta não foi respondida, você ainda pode mandar ela pra gente. De tempos em tempos, a gente faz esse especial por aqui pra atender a nossa audiência. Pode mandar mensagem no Instagram, no YouTube, no WhatsApp da rádio e também no seu Instagram pessoal, né, Camila?
0: É isso. No @Camila, _ aquele risquinho embaixo, Hirsch, H-I-R-S-C-H.
1: A gente volta na semana que vem falando mais sobre saúde e atividade física.

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1: A nossa ouvinte Camila Montenegro escreve dizendo que sua gata fica horas observando passarinhos pela janela. Parece até uma televisão, Manu. Mas tem vezes que ela fica praticamente imóvel enquanto apenas a pontinha do rabo se movimenta. Quero saber o que ela está pensando nessa hora. Camila, a gente cada vez mais quer decifrar o comportamento dos nossos melhores amigos, né? Os movimentos da cauda fazem parte de uma linguagem corporal dos gatos e podem aparecer quando ele está muito atento ou excitado. Mas existe uma regra fundamental. A gente não pode interpretar a cauda isoladamente, tá? Se o gato tá imóvel, observando intensamente um pássaro, pequenos movimentos da cauda podem acompanhar esse estado de atenção e excitação. Em outro contexto, porém, principalmente durante uma interação com a gente, movimentos mais vigorosos e repetitivos da cauda podem aparecer quando o gato está ficando desconfortável ou irritado com aquela brincadeira. Percebe a diferença? Isso é particularmente importante durante o carinho. Às vezes a pessoa está acariciando o gato e ele começa a movimentar a cauda com maior intensidade e aí depois já imediatamente as orelhas murcham e ele pode morder ou pode ficar irritado e se afastar. Enquanto, quando ele está diante da janela, observando os pássaros, né? Observando aquela televisão felina, esse mini movimento provavelmente quer dizer que ele está muito interessado naquilo que ele está observando. Ele deve estar sonhando. Por favor, mamãe, abre a janela, eu preciso daquele passarinho. Então, é questão de observar o todo. Você tem dúvidas? Mande um e-mail para elbicho@bandnewsfm.com.br ou então no meu Instagram, Manu Carsten. Participe, eu espero você.
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0: os principais destaques do noticiário nessa madrugada de quarta-feira, o candidato à presidência pelo PL, Flávio Bolsonaro, cumpre hoje os primeiros compromissos do segundo turno no Rio Grande do Sul. A previsão é de que o senador chegue a Porto Alegre no final da manhã, onde deverá participar de uma reunião promovida pela Federação das Indústrias do Estado, com a presença de representantes do setor industrial. No final da tarde, também está prevista uma mobilização com apoiadores e lideranças políticas no centro histórico da cidade. Ontem, após a autorização do STF, Flávio Bolsonaro se encontrou com o ex-presidente Jair Bolsonaro, que cumpre em casa pena de 27 anos e 3 meses pela trama golpista. Em São Paulo, o político do PL também recebeu o apoio oficial de 17 dos 27 diretórios do MDB, medida que foi costurada pelo prefeito de São Paulo, Ricardo Nunes, do MDB, e o governador de São Paulo, Tarcísio de Freitas, do Republicano. Já o candidato à reeleição, o presidente Luiz Inácio Lula da Silva, do PT, permanece em Brasília nesta quarta-feira. Ontem, o petista gravou um material de campanha em Brasília e anunciou novas linhas de crédito para microempreendedores individuais no Palácio do Planalto. A principal iniciativa é o envio ao Congresso Nacional de um projeto de lei complementar que prevê o perdão das dívidas acumuladas pelos MEIs com o governo federal. A proposta poderá beneficiar alcançar aproximadamente 3,6 milhões de microempreendedores, além de 12,6 bilhões de reais em débitos acumulados. No mesmo dia, Lula também anunciou a criação do programa Pé de Meia para universitários e um eventual próximo governo. A proposta, segundo ele, prevê o depósito de R$ 2.500 para estudantes ao fim de cada ano cursado, além de R$ 700 de poupança durante 10 meses do ano. Em Brasília, a PEC que extingue a escala 6x1 está na pauta do plenário do Senado durante essa quarta-feira. Medida deve passar pela última sessão de debate e ser votada em primeiro turno na sequência. A atualização chega com o repórter Leandro Aislan.
1: O presidente do Senado, Davi Alcolumbre, confirma para esta quarta-feira a votação em primeiro turno da proposta de emenda à Constituição, que acaba com a escala 6x1 de trabalho. A votação deve ocorrer após a quinta sessão de discussão sobre a proposta, também marcada para esta quarta. Os senadores podem ainda aprovar um requerimento de calendário especial para que a PEC possa ser votada também em segundo turno, o que dispensaria as três sessões de debates a mais para nova análise. Por se tratar de uma PEC, são necessários os votos de 49 dos 81 senadores.
0: No noticiário internacional, o Papa Leão XIV é diagnosticado com tipo de câncer no pulmão, segundo informações do Vaticano. O pontífice passou por uma cirurgia e precisou retirar parte inferior do pulmão direito, onde estava localizado o tumor. Segundo a nota que foi assinada pelo médico Luigi Carboni, os exames realizados antes da cirurgia já apontavam para o diagnóstico, que foi confirmado durante a operação. A cirurgia durou cerca de 90 minutos e foi concluída com sucesso e não teve complicações. O religioso acordou normalmente e voltou ao quarto do hospital, onde se recupera.

0: Tem destaque do São Paulo, chegando agora com Aline Fanelli.
1: O São Paulo volta aos treinamentos no CT da Barra Funda depois de 2 dias de folga. O clube terá mais um trabalho hoje de manhã, visando o confronto contra o Vasco no sábado às 9 da noite no Morumbi. Na reapresentação do elenco, o atacante Caleri, que deixou a partida contra o Vitória no último sábado com dores na coxa esquerda, fez um treino adaptado na parte interna. No gramado, o técnico Dorival Júnior comandou trabalhos em campo reduzido, com enfrentamentos de 2 contra 1 e 3 contra 2. Houve ainda um complemento técnico de movimentação ofensiva com cruzamentos e finalizações.
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3: Muita atenção para as próximas horas. A chuva pode vir de moderada a forte intensidade e é alto risco para transtornos no Rio Grande do Sul, Santa Catarina e principalmente no estado do Paraná. Também temos chuvas fortes em Mato Grosso do Sul e em algumas cidades do interior do estado de São Paulo. A quarta-feira segue com alertas para a região sul do Brasil. Ainda há potencial para chuvas intensas, especialmente no estado do Paraná, na faixa oeste, região de Foz do Iguaçu, Cascavel e também áreas do sul de Mato Grosso do Sul. Em São Paulo, Rio de Janeiro e sul de Minas Gerais, a chuva vem mais para o período da tarde e pode vir com trovoadas. Há potencial de chuvas também entre Rondônia, Acre, algumas áreas do Amazonas e em Roraima, mas é uma chuva com baixos volumes acumulados e isso não reverte a situação crítica da região norte do Brasil, especialmente com relação às queimadas. No interior do Nordeste, no Tocantins e também no sul do Pará, se chover é algo bem pontual ao longo da tarde desta quarta-feira. Maria Clara Sasaki, da Clima Tempo.
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0: 4:32 pelo horário de Brasília, girando a reportagem da Band News FM, o Estatuto Digital da Criança e do Adolescente, o ECA Digital, completou um ano e já conseguiu avanços para aumentar a segurança na internet. A reportagem é do Thiago Fernandes.
1: O Estatuto Digital da Criança e do Adolescente completa o primeiro ano de sanção com o desafio de desenhar novas fronteiras para a segurança de menores no mundo virtual. Sancionado em setembro do ano passado, o chamado ECA Digital trouxe avanços na responsabilização das grandes empresas de tecnologia. Entre as mudanças mais profundas implementadas pela legislação está o fim da simples autodeclaração de maioridade. Agora, os aplicativos são obrigados a usar termos técnicos para verificar a real idade dos usuários. Para menores de 16 anos, as contas precisam estar vinculadas ao perfil dos pais, como explica a advogada especialista em direito digital, Simone Bastos.
2: Não existiu na lei, no ECA Digital, um formato específico dizendo que a declaração de idade tem que ser daquela forma ou daquela outra. O que não vale mais, isso ficou muito claro, é a declaração automática, a autodeclaração, que a pessoa que está entrando na plataforma se diz maior de 18 e aquilo ali está resolvido para o desenvolvedor daquela plataforma. Então, esse foi um dos pontos que caiu nessa dinâmica e a gente precisa agora recorrer a uma outra ferramenta de confirmar a idade dessa pessoa que está ingressando nesse ambiente digital.
1: O ECA Digital também impôs limites aos sistemas de recompensa em jogos eletrônicos.
2: Então, se a gente está falando de uma rede social, a gente vai ter essas funcionalidades diminuídas, como, por exemplo, a rolagem não pode ser infinita. Se nós estivermos falando de um produto que tem game ou um outro produto que contém ali embutido uma gamificação. Então, essas limitações também estão trazidas ali. O empresário vai precisar fazer uma avaliação de risco. Isso é arriscado? Isso é viola algum direito dessa criança, desse público? Então, nessa realidade, esses empresários vão precisar pensar exatamente por aí e conter essas funcionalidades que possam gerar vício, que possam gerar vulnerabilidade.
1: Até o momento, o canal de denúncias da Agência Nacional de Proteção de Dados já recebeu cerca de 200 relatos de infrações. A fase pedagógica de implementação do ECA Digital está chegando ao fim. E a partir de janeiro de 2027, o governo inicia uma fiscalização ampla, com previsão de multas pesadas para as empresas que descumprirem as normas.
0: 4:34, o âncora do Jornal da Band e do Band News no meio do dia, Eduardo Ineg, analisa o uso do medo como estratégia de comunicação nas campanhas eleitorais.
3: Eu queria, antes da gente conversar, por sugestão da Larissa Biscay, a gente joga a imagem e depois a gente explica. Uhum. Quem estiver vendo, assiste. Quem não estiver vendo, em seguida a gente explica. É um vídeo de 1964. Vamos lá. Para quem só ouviu, uma menina aparece no campo, uma imagem em preto e branco, é de 1964, aí ela está com uma margarida na mão e ela começa a tirar as pétalas e ela vai contando de um jeito atrapalhado, ela vai contando direitinho, de repente ela erra a numeração, mas ela está contando de 1 a 10 e a câmera vai se aproximando dela. É uma menina, nos Estados Unidos, isso é uma peça de campanha eleitoral de 1964. Quando ela chega no 9, aí some a voz dela, entra uma contagem regressiva, aquela clássica contagem regressiva, uma voz grave falando 10, 9, 8, 7, e a câmera vai se aproximando dos olhos dela, escolhe um dos olhos, se aproxima, até que chega na pupila. Você só vê uma imagem preta e pum, você tem aquele cogumelo da explosão nuclear. A gente parou aí o vídeo. O vídeo continua com o candidato democrata que era presidente em busca da reeleição, Lyndon Johnson, que disputava com o Barry Goldwater, republicano, que propunha uma política externa mais rigorosa contra os inimigos, leia-se, União Soviética. Anos antes, Lyndon Johnson, que tinha sido vice do Kennedy, acompanhou e viu a crise dos mísseis, tensão, a Guerra Fria, aquela confusão toda. E ele queria sugerir, Lyndon Johnson, com essa peça de campanha, que trocar a candidatura dele de reeleição pela candidatura do Goldwater seria uma loucura, porque você poderia ter uma guerra nuclear, você poderia ter um doido apertando um botão. Não fala nada disso, nem precisa, porque é desnecessário. A mensagem junta a inocência da criança, o medo da guerra nuclear, o risco da vitória do adversário, e fica com aquela tensão no ar, explorando o medo, medo, medo. E eu coloquei essa imagem. Aliás, o Lyndon Johnson ganhou uma das vitórias mais largas da história das eleições nos Estados Unidos. Esse comercial só foi pro ar uma vez, uma única vez. E causou um frisson. E ele é um ícone de campanha política pela forma, pela beleza, né? Pela beleza, eu digo, pela qualidade da mensagem, pela simplicidade, pela força. E claro, naquele tempo, 1964, você tinha rádio e televisão. Rádio e televisão. Tinha jornais. Mas era rádio e televisão. As peças de campanha eram rádio e televisão. Hoje em dia, você tem as redes sociais para adicionar e espalhar um pouco dessa ideia do medo, né? E o medo é talvez o sentimento mais explorado em todas as campanhas ao longo da história. Medo, medo. E não é só o medo da troca, é o medo também da manutenção. Se ficar o candidato que está aí, vai ser um horror. Se entrar o que quer entrar, vai ser um horror. Medo. E é uma coisa interessante, porque você tem o medo que as pessoas de fato têm. Medo da inflação, medo da insegurança, medo de perder emprego, medo, medo, o medo real, com o medo que as campanhas espalham. Então você tem o medo verdadeiro e o medo que as campanhas espalham. Alguns são razoáveis, outros beiram a loucura, né? Então você, obviamente, o governo sempre vai explorar a ideia de que você pode perder conquistas sociais. Fernando Henrique fez isso em 1998. Se você não me reeleger, você vai perder conquistas sociais e econômicas naquele tempo. Em 2002, o Serra era candidato contra o Lula, perdeu a eleição, mas ele dizia, se você botar o Lula, a inflação que a gente derrotou pode voltar. E aí o Lula, que queria entrar, o que ele fez? A esperança vai vencer o medo. Porque ele tinha que vencer o medo, percebe? O medo. Aí no que ele entrou, aí ele pegou o discurso do medo, que o vitimou, não o vitimou porque ele venceu em 2002, mas que ele enfrentou em 2002, e aí ele incorporou. Aí 2006 é o medo de perder as conquistas. 2010 com a Dilma, o medo de perder as conquistas. 2014 com a Dilma, o medo de perder as conquistas. E agora, 2026, o medo de perder as conquistas. É do jogo. E os candidatos de oposição? O medo de não mudar. O medo de não mudar. Vai ficar tudo como está. E é o medo, medo, medo, medo, medo, medo. É muito curioso, porque a Dilma, em 2010... Ela percebeu, a campanha dela, né, o João Santana, que fez a campanha dela, percebeu que havia um desconforto, uma vontade das pessoas de mudar. Então, já em 2010, a palavra mudança, não foram eles que inventaram isso, porque outras campanhas já tinham feito isso, mas na campanha federal foi quando apareceu, em 2010, ela incorporou a ideia de mudança e colocou para o Brasil seguir mudando. Como seguir mudando? É para não mudar nada, né? Porque é para manter o governo. Não, não. Mas estava ruim, não estava tão bom o ambiente, embora o Lula estivesse lá com 80 e tantos por cento de aprovação. 2014, tendo o Brasil em 2013 vivido um momento muito ruim, as manifestações e tal, aí era governo novo, ideias novas. Como um governo novo? É o mesmo governo? Não, não, não, é um governo novo, você vai me reeleger, governo novo, ideias novas. Esse foi o lema do segundo turno. No primeiro turno era mais mudanças, mais futuro. Olha que coisa fantástica. Tinha uma pesquisa do Datafolha, em 74% dos entrevistados falavam que queriam mudança, isso em 2014. Então, o que, que a campanha da Dilma fez? Jogou mudança para dentro para dar uma anulada no discurso da oposição. E funcionou, e funcionou. Com um detalhe importante, que 34% achavam que a Dilma era a pessoa mais preparada para promover as mudanças. Ou seja, percebe que mudança, que nesse comercial chamado Margarida, Daisy, nesse comercial Daisy do Lyndon Johnson, mudança é trocar o governo, é ruim. Mas tem hora que o governo diz, eu vou mudar. E tem hora que o eleitor, quando ele fala que quer uma mudança, ele não quer uma mudança do governo. Às vezes ele quer uma redução de imposto, às vezes ele quer mais benefício, às vezes ele quer um combate maior à corrupção, às vezes ele quer um sentimento de que a vida dele vai melhorar. Então não dá para a gente ser literal, como em 64 o Johnson foi, não digo literal, mas objetivo. Não bota um outro que vai dar ruim. Agora, e com o passar do tempo, as coisas vão ficando mais complicadas. E, por trás, como eu falei, o medo que se opõe à esperança, e o Lula já esteve do lado da esperança, agora está do lado do medo, na hora do lado da manutenção, da ideia do medo da troca, mas já esteve do lado da esperança vencendo o medo. Mas você tem outros sentimentos que estão envolvidos numa escolha como essa, o que torna a campanha sempre uma coisa muito... É complexa, né? Eu falei da mudança e da continuidade, tem o novo versus o velho. Não o novo necessariamente mais novo de idade, mas as ideias novas versus as ideias velhas, em que os dois lados tentam aplicar no outro a ideia de que o outro defende ideias velhas. O Lula chamando o Flávio de retrocesso, ou seja, o passado, e o Flávio dizendo que vai modernizar e que o Lula representa o passado, né? E um falando, eu sou experiente, o outro é uma aventura. Um falando, olha, eu represento uma transformação, o outro é a manutenção de um modelo. Os dois se apresentando como antissistema, que é a coisa mais engraçada do mundo. Você vê um senador e um presidente falando que estão contra o sistema. Que sistema? Quem é o sistema, então? É o. Quem que é o sistema? O Renan Santos? Né? O Cury, o que, que é o sistema? Aí você vê então esse ciclo de ideias, de sentimentos sendo explorados, e porque os sentimentos que são usados nas campanhas são coisas que as pessoas entendem sem precisar entender e se aprofundar nas ideias dos candidatos. Então, quando o Lula era a esperança vencendo o medo, e ele precisava mostrar que a esperança não era algo imaterial, ou que era algo demonstrável. Então, para que a esperança vencesse o medo, ele fez a carta ao povo brasileiro, né? Então, para dar uma certa tangibilidade na esperança, não ser só uma ideia solta. E a ideia de mudar, por exemplo, agora na campanha do segundo turno, no primeiro programa de rádio que o Flávio fez no segundo turno, ele falou em mudar ou mudança 22 vezes num programa, né? Os dois discutindo que mudar é bom se for comigo e mudar é ruim se for com o outro, né? Isso é evidente, esse é o tom das campanhas. Mas aí e vem uma discussão que é muito interessante. Uma campanha é uma operação de comunicação, envolve estrategistas, publicitários, pesquisadores, eles ficam estudando o eleitorado, as necessidades do eleitorado, a demografia e tal. Mas, tem um personagem que é o Sua Excelência é o eleitor, Sua Excelência é o grande público, Sua Excelência é o cidadão, que ele participa da construção da mensagem. Então, assim, o sujeito transmite uma informação, ele prepara uma informação, ele prepara um conteúdo, e o conteúdo vai. Aí, a interpretação, aquele que recebe a mensagem dá a mensagem recebida. E a mensagem tem por objetivo ou reforçar uma posição ou persuadir a pessoa a mudar de posição, tentar interferir para que mude de posição. A pergunta que fica é se como é quanto que o público participa e quanto que a campanha domina nesse processo de possível conversão ou de interferência. Por quê? A ideia de que a gente aceita com facilidade qualquer mensagem bate de frente com o que dizem os estudos. A gente aceita com facilidade as ideias e mensagens que combinam com as nossas crenças. Mas a gente coloca sob um escrutínio muito rigoroso as ideias que confrontam aquilo que a gente acredita. E é maluco isso, porque numa sociedade altamente polarizada, o contato com informações que são divergentes aumenta a polarização. Quando uma pessoa é mais bem informada ainda, ou mais bem formada, se a gente quiser, ela tem mais instrumentos e mais ferramenta para confrontar aquela informação e defender o que ela pensa e reagir à informação que chega. Então é um negócio muito doido, porque um indicador econômico ruim faz aquele que apoia o candidato à oposição enxergar uma prova inescapável de má gestão. Ah, que dúvida, olha, esse governo é um lixo. Tá aí. Já o cara que apoia o candidato do governo, no caso Lula, ele diz, mas gente, e a herança que ele recebeu? E as condições internacionais? E a guerra no Oriente Médio? Olha só o que está acontecendo com o petróleo. É muito diferente do governo Bolsonaro, que não tinha nada disso. Eu disse, como não? Tinha pandemia. E aí fica. Os dois, na verdade, já têm as suas preferências. E a preferência vem primeiro. E é isso que essa campanha está mostrando. A preferência vem primeiro e as informações ajudam a organizar os argumentos para revidar as informações que chegam e que confrontam a crença daqueles que já decidiram. A pergunta é, quantos ainda estão abertos nesse universo todo a ouvir com, não digo independência, mas com abertura suficiente para ir para um lado ou para o outro? É muito complicado, porque algumas pesquisas falam que 94% das pessoas já decidiram, é o que diz o último Datafolha, vai ter Datafolha essa quarta-feira. Então a gente parte do princípio que 6% não sabem. Você acredita mesmo que 6% das pessoas estão em dúvida se votam no Lula ou no Flávio? Eu não boto fé nesse número. Eu boto fé no número que o cara diz assim, eu não sei o que eu vou fazer. Mas se ele tivesse um candidato, se ele fosse chamado, tá, mas se você fosse escolher um candidato, ele não ia ficar em dúvida entre Lula e Flávio. Ele ia ficar em dúvida se ele iria declinar o nome do Lula ou declinar o nome do Flávio. Mas ninguém, a essa altura do campeonato, a não ser marginalmente, tem dúvida se vota no candidato do PT ou no candidato do PL. Porque são coisas muito diferentes. E é interessante que, a essa altura, principalmente por causa das redes sociais, de tanto que as pessoas acompanham os conteúdos que as agradam, a timeline dela já está absolutamente enviesada e ela fica vendo aquilo que ela quer. E vendo aquilo que ela quer. Então, para as pessoas que são adoradoras de uma candidatura ou adoradoras de outra, os eventos do final de semana são diferentes. Os eventos do final de semana para o adorador do PT adorador do Lula, as maiores manifestações dos últimos 1.500 anos. Para os adoradores do Bolsonaro, é assim, os arruaceiros fumaram maconha e quebraram tudo em todos os lugares, é a maior arruaça desde não sei o quê. Aí vão os adoradores do Lula e falam, essa arruaça é o 8 de janeiro e isso aí não é arruaça e o outro... Porque a timeline reproduz essa realidade. Reproduz essa realidade. Então, para quem gosta do Lula, só aparecem aqueles caras que gostam do Lula, falando coisa que o cara gosta do Lula. E para os caras que gostam do Bolsonaro, vão aqueles caras no evento do Lula para perguntar, você é a favor da liberdade? E se eu te disser que o Jair Bolsonaro disse tal coisa, o que você diria? Eu diria que ele é um idiota, mas quem disse isso foi o Lula. E aí o cara briga, aí vem um sujeito e vai empurrar, encosta em mim, encosta em mim. É isso, é isso. E aí fica essa verdade da bolha, essa verdade digital, rodando e parecendo que o Brasil está fervilhante. Confesso que para a gente ir para a vida real, a gente vai para as ruas. Você vai para as ruas ver a vida real, você não vê ondas de pessoas com bandeiras de todas as cores andando, ah, queremos o Lula, queremos o Bolsonaro. Tem isso no mundo digital. Não dá para não vê o que aconteceu no final de semana, né? Agora, as pessoas enxergam isso, cada grupo com sua lente. E é interessante que tem um trabalho de 2018 que saiu nos Estados Unidos, e eles foram medir a capacidade que as campanhas têm de mudar os votos em eleições gerais. E eles chegaram à conclusão, quando ele diz mudar o voto, é assim, o mundo está indo para um lado, vai para o outro. Eles não negam a importância das campanhas, a importância dos debates, a importância dos acontecimentos. O que eles dizem é, não basta, quando ele fala campanha, não é a campanha eleitoral, é os marqueteiros. Eles não têm o poder de achar um, pá, achei o argumento que agora muda tudo. Não existe. Eles chegaram à conclusão que o efeito disso é perto de zero. Amanhã eu posso mergulhar um pouco mais nesse estudo para a gente poder discuti-lo com um pouco mais de cuidado. Mas para deixar claro que a capacidade que um marqueteiro tem de, ou digamos, de dois marqueteiros que peguem o mesmo candidato, que não é possível, você teria que ter um grupo de controle, que é impossível, você teria que ter um candidato e um candidato placebo, né? Não existe isso. E você fazer o teste para ver... Trocar os marqueteiros, pega o marqueteiro do Flávio e bota pro Lula, pega o marqueteiro do Lula e bota pro Flávio. Será que em vez de estar o Flávio ter fechado na frente do Lula, o Lula fecharia na frente do Flávio? Essa é a questão, é isso que o estudo propõe. O estudo sugere que não, que o conjunto de informações disponíveis em favor de um determinado candidato não vai mudar porque o camarada encontrou uma forma mágica, mágica. Claro que você tem nuances, claro que você tem acertos e erros numa campanha. Mas os acertos e os erros de uma campanha, em geral, são movimentos políticos e não um jingle errado, sabe? É isso que eles sugerem. E isso é uma discussão muito interessante, porque quando você chega num determinado estágio da campanha, que a gente não sabe se está ou se não está, vamos ver as pesquisas de quarta, Datafolha, pesquisa de quinta na Quest, para poder aferir se está ou não está. Mas existe um momento em que isso acontece, em que as acusações feitas ao candidato que você defende passam a ser acusações que você sente contra você. E aí o adversário, o candidato adversário, se torna uma ameaça a você. E aí não importa mais o que o cara diga. Eles acham o ladrão que roubou, tem que ter... Aí o cara fala... E o outro que... E fica um troço que não tem fim. Então, é engraçado porque alguns analistas ficam tentando quantificar as acusações, ficam tentando dosar. Olha, esse aqui está com 1,5 kg de denúncia, esse aqui está com 1,320 kg, sabe? 1,5 m de lama, esse aqui está com quase 2 m de lama. Ficam tentando dosar, quando na verdade A sociedade não faz esse cálculo nessa conta matemática. E não é a sociedade brasileira. Não é o eleitor brasileiro, porque o eleitor brasileiro é ignorante, o eleitor húngaro é genial. Não tem nada a ver com isso. O fato é, as pessoas, elas são movidas por sentimentos e por decisões racionais e lógicas. Elas têm inclinações. E chega uma hora em que elas estão abastecidas. Elas estão abastecidas. Elas já formaram uma percepção. Elas já chegaram a uma conclusão. Elas já resolveram o que elas vão fazer. E como muitas vezes as pesquisas não conseguem captar isso, os donos de instituto de pesquisa depois dizem para a gente, e a gente reproduz, só houve uma mudança de última hora. É sempre uma mudança de última hora. Então é de se perguntar por que a gente não põe as pesquisas só na última hora, porque se a mudança é só de última hora. Mas a verdade é que o sentimento vai sendo construído, chega uma hora que solidifica, e aí não adianta fazer mais nada, sabe? Não adianta fazer mais nada. Como nenhuma campanha sabe dizer em que momento isso acontece, quando eu digo nenhuma campanha, nenhuma organização de candidatura sabe dizer quando isso acontece, você vê todo mundo se mexendo. Então, esse final de semana foi um final de semana impressionante de movimentação do PT, E o lado do Flávio Bolsonaro olhou para isso e falou: caramba, tomaram um susto. Agora, isso vai converter convertidos ou converter não convertidos? A gente não tem a menor ideia. Então, eu acho que a gente tem dois dias importantíssimos, quarta e quinta, por causa das pesquisas. Datafolha fez a primeira e vai ter essa agora, e a gente vai poder olhar. Se sai de 52 a 48 para 51 a 49, aí você tem uma coisa em movimento. Né? Ah, mas é um ponto só. Tudo bem, mas é um ponto só, mas podia ir para 53 a 47. Né? Então, foi para 51 a 49. E se for para 53 a 47, a campanha do Flávio vai festejar e a campanha do Lula vai dizer: não, mas é na margem de erro, subiu um. Sim, mas podia ter caído um. Então, é importante o que vai acontecer. Não há precisão para medir um ponto, não há. 53 a 47, 52 a 48 ou 51 a 49 é rigorosamente a mesma coisa. Mas, ainda assim, pode ter certeza que vai mudar o humor, vão mudar decisões que a campanha eventualmente pode tomar, essa ou aquela campanha. Então, quarta e quinta vão ser dias muito interessantes, muito importantes. Não sei se você concorda ou discorda, essa é a opinião que eu tenho sobre o assunto.
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0: 5:01. Bom dia, bem-vinda, bem-vindo. Começando por aqui mais um Expresso São Paulo, meio de semana, quarta-feira, hein? 14 de outubro de 2026. Mais um dia molhado aqui na capital paulista. A gente tem previsão de um cavado meteorológico se aproximando. Vai ficar até quinta-feira, na verdade, por aqui. Então tem pancadas de chuvas em todas as regiões paulistas previstas. E pode vir com raio, pode vir com rajada de vento, possibilidade de temporal, queda pontual de granizo, pacote completo, né? Nesses dias aqui, deve chover muito hoje, 40 milímetros. É, um dia para você sair de casa já preparado, né? Capa de chuva, vai com tênis meio impermeável aí, se puder. É, leva guarda-chuva, porque se você precisar circular muito pela cidade, vai fazer uso desses equipamentos. Temperatura na marca dos 17 graus aqui na capital paulista. Vai esquentar, mas vai esquentar um pouquinho mais para a hora do almoço. E a gente te acompanha, né, em todo esse percurso aqui da nossa programação. Também para você que está circulando já pela capital paulista, pela Grande São Paulo e mandando mensagem para a gente pelo 999-592-100. Dona Pereira, Fábio França, bom dia para vocês.
1: Bom dia, Carol. Bom dia para você, bom dia para o Fábio. E bom dia aos nossos ouvintes que acordam cedinho, querem começar essa quarta-feira muito bem informados. Vocês estão no lugar certo até às 7 da manhã. Tem muita prestação de serviço e informação aqui para você. Principais destaques do dia, principais destaques do Brasil e do mundo. E de olho aqui em São Paulo, no trânsito, no transporte público, em tudo que movimenta a cidade e o estado. E claro, a gente conta com a sua participação, tá? A Carol já deu o número, mas quem já tá de olho na sua mensagem lá na Central de Ouvintes é o Fábio França. Bom dia, Fábio.
2: Fala, Luana. Bom dia pra você, pra Carol, pra todo mundo ligado, sintonizado na Band News FM desde cedinho. Tô de olho, claro, sim, aqui no 11 999 592 100, já com muitas mensagens. Da Zona Leste, quem fala com a gente direto da cidade de Tiradentes, hein? Pessoal mandando mensagem pra cá, vocês são top. Ah, fazem parte do meu dia. O Marcelo, da cidade de Tiradentes. Abraço, o Berdan tá com a gente também. Bom dia, trio querido. Iluminando nossas manhãs. Ótima quarta, é o Everton de Mogi das Cruzes, pra lá da ZL, hein? Obrigado pela mensagem. Simone, também de Mogi das Cruzes. Fábio, Luana, Carol, saindo da Vila Matilde, Zona Leste também, rumo ao aeroporto de Guarulhos. Sim, peso, né? É impressionante. É o João Luiz, motorista de aplicativo. Boas viagens para você, João Luiz. O Joel, então, de Suzano, para lá da ZL também. Que maravilha hoje, hein? Olha só.
1: Distribuindo claro, pilha agora na ZL para todo mundo
2: embaixador,
1: ouvir, né?
2: Entrego um radinho para cada um. Motobras, né? É, Fábio, Luana, Carol... É, Camisa direto pra academia. Muito bem. É o 20 com o telefone final 0440. A Nana tá com a gente, o Dilela também. O Richard tá em Londres. Mona, ouvindo, hein? A Band News FM. Olha o Sandro de São Mateus, da ZL também. Muito bem, é isso aí, rapaz. Hoje é dia mundial dos carecas?
1: Não acredito.
2: Ah, a Norma falou. Dia Mundial dos Carecas.
1: Se a Norma falou.
3: É, a Norma sempre acerta.
2: A Norma acerta sempre. Tudo bem, hein?
1: É isso mesmo. Hoje é dia dos carecas.
2: Olha.
1: Um abraço pra todos os carecas.
0: E os nossos queridos ouvintes, né, também.
1: Os carecas de Careca Picuíba também, que estão sempre aqui conosco.
2: É, Daniel de Jatobá. Daniel Jatobá de Calcaia do Alto. Um beijo em todas as...
0: na busca que eu fiz aqui, daqui o Dia Mundial do Careca, ou internacionalmente conhecido como Be Bald and Free Day, dia de ser careca e livre.
2: Muito bem.
0: Muito bom.
2: Ai, que coisa maravilhosa. Em Caraguatatuba, o Célio Silva tá com a gente. Olha o tio Careca aqui, ó. Oh, parabéns, tio Careca. Representando todos os carecas que acompanham o Expresso São Paulo logo cedinho. Ó, a Lady Cotia. Galera, manda um abraço pra mim, João Jesus da Barra. Não, peraí. Ah, tá. João Jesus da Barra Funda. Ligadinho. É isso aí, João. Um abraço pra vocês. Ano S de São Paulo. Mais um motorista de aplicativo aqui. É o Jean de Ferraz e Vasconcelos. Valeu, gente. Vamos nessa.
0: Vamos lá. E a gente começa com o destaque de Brasília, porque a proposta de emenda à Constituição, que acaba com a escala 6x1, pode ser votada hoje no Senado, não é isso, Leandro Aislan?
4: O presidente do Senado, Davi Alcolumbre, confirma para esta quarta-feira a votação em primeiro turno da proposta de emenda à Constituição, que acaba com a escala 6-1 de trabalho. A votação deve ocorrer após a quinta sessão de discussão sobre a proposta, também marcada para esta quarta. Os senadores podem ainda aprovar um requerimento de calendário especial para que a PEC possa ser votada também em segundo turno, o que dispensaria as três sessões de debates a mais para a nova análise. Por se tratar de uma PEC, são necessários os votos de 49 dos 81 senadores.
2: O Papa Leão XIV deve ficar internado por cerca de uma semana depois da retirada de um nódulo no pulmão. O procedimento realizado ontem em Roma faz parte do tratamento contra um câncer. Segundo comunicado da sala de imprensa da Santa Sé, a operação ocorreu dentro do prazo e conforme o esperado, sem complicações. O Papa permaneceu na sala de cirurgia por cerca de 3 horas, enquanto a intervenção teve duração aproximada de 90 minutos.
1: Promotores de justiça vão participar das investigações sobre os casos de mortes de suspeitos pela PM com dezenas de tiros. O destaque é do Humberto Ferretti.
5: O Ministério Público de São Paulo vai acompanhar as investigações dos casos dos dois homens mortos por policiais militares, com mais de 20 tiros cada um. A decisão foi tomada após uma reunião entre o Procurador-Geral de Justiça, Paulo Sérgio de Oliveira e Costa, e o Secretário de Segurança Pública, Oswaldo Nico. No começo do mês, Antônio Nunes Batista, de 40 anos, foi atingido por 24 tiros disparados por PMs na Brasilândia, na zona norte da capital. A família diz que o homem tinha entrado em surto. Já no último fim de semana, Gustavo Muniz de Santana, de 20 anos, levou 27 tiros em Moema, na zona sul, após um celular ser confundido com uma arma. A polícia diz que investiga os casos, que não tolera desvios de conduta e que os agentes envolvidos foram afastados.
0: E lembra aquele caso da joalheria, né, que foi assaltada no fim de semana? A polícia prendeu 2 suspeitos da participação desse furto. Carlos Costa conta mais.
6: A polícia civil prende um pedreiro suspeito de abrir os buracos usados na invasão de uma joalheria na rua Oscar Freire, uma das mais nobres de São Paulo, e também um receptador de parte das peças furtadas. Os agentes recuperaram uma parcela das joias levadas no crime, avaliadas em cerca de 5 milhões de reais. O furto ocorreu entre domingo e a madrugada de segunda-feira, período no qual o grupo ficou no imóvel por cerca de 18 horas e meia. Os dois detidos foram indiciados por furto qualificado e foram liberados por não haver flagrante, enquanto a polícia procura outros suspeitos de participação no crime.
2: E hoje tem confronto brasileiro pela semifinal da Libertadores, hein? O Brasil continua em campo também pela Sul-Americana, Yuri Queiroga.
7: Fluminense e Palmeiras começam a decidir hoje, às 21h30, uma vaga na final da Copa Libertadores da América. A Band News FM vai acompanhar tudo direto do Maracanã, com cobertura a partir das 20h30, no Band News na área aquecimento. Quando a bola rolar, a narração será de Marcelo Duó para toda a rede. Mais cedo, o Atlético Mineiro pega o Montevideo City Torque do Uruguai em Belo Horizonte, às 19h, pela ida da semifinal da Copa Sul-Americana. Ontem, na outra chave da competição, em plena Bombonera, na capital argentina, o Vasco bateu o Boca Juniors por 1-0 e agora joga pelo empate para se classificar para a final. A volta será na semana que vem, marcada para o Maracanã. Porém, se uma nova decisão judicial impedir a realização do jogo lá, a Conmebol deve levar a partida para o Paraguai.
1: E o Corinthians inicia hoje a era Seedorf, com foco total em se afastar da zona de rebaixamento. Conta pra gente, Lucas Belotti.
8: O neerlandês Clarence Seedorf chega já nas próximas horas ao CT Doutor Joaquim Grava para ter o primeiro contato com o elenco do Corinthians. O novo técnico do Timão vai dividir o dia em 2 atividades, agora de manhã e depois à tarde. No primeiro momento, o Seedorf deve aproveitar para se apresentar para os atletas, conhecer as dependências e fazer trabalhos na academia. Depois do almoço, vai a campo comandar a primeira atividade tática junto do elenco. À 1h está marcada também a coletiva de imprensa. Ao todo, contando com hoje, Seedorf terá 5 dias de treino antes da estreia, contra o Vitória, na próxima segunda-feira, em Itaquera.
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0: Eu trouxe guarda-chuva hoje.
3: Eu também. Aliás, estou precisando de um novo.
0: Já deixo a dica. Eu também estou precisando de um novo.
3: Já deixo aqui a dica.
0: Cara, eu olho para aquele guarda-chuva, tá tão surrado. Mas eu, quando eu vou comprar, eu falo, ah, acho que não vou precisar. Minha cabeça vai me despistando, assim. Eu tô sempre com o guarda-chuva velho na bolsa. Hoje ele tá por quê? Tem previsão de chuva, né? Vamos ver como é que vai ficar durante todo o dia. Amanhã também, né? Tá bem molhado, Stephanie Toso?
9: O tempo continua instável nessa quarta-feira em todo o estado de São Paulo, mas a expectativa é de mais um dia abafado. Na cidade de São Paulo, a chuva pode acontecer de forma localizada ainda durante esse começo de manhã. Aos poucos, o sol aparece entre nebulosidade variável e a temperatura pode subir até os 25 graus, o que

0: condição do seu guarda-chuva hoje, Luana Pereira?
1: Fuem, fuon. Acho que essa é a definição pra ele.
0: Tá meio tortinho, assim?
1: É, aqueles ferrinhos já estão, assim, tá, pedindo socorro.
0: Entendi. Fica a dica, hein? A gente atualiza também a informação, né, sobre a saúde do Papa Leão, porque médicos afirmaram que ele tem um prognóstico otimista após ser diagnosticado com um câncer de pulmão. A constatação de que ele desenvolveu um adenocarcinoma de pulmão ocorreu depois de uma cirurgia realizada ontem no Hospital Gemelli, em Roma. No procedimento, o líder da Igreja Católica teve uma parte do pulmão direito removida. A operação durou cerca de 90 minutos e transcorreu sem complicações. Em entrevista à Band News FM, o oncologista Marcelo Coraça, clínico da Beneficência Portuguesa de São Paulo e integrante do Comitê Científico do Instituto Vencer o Câncer, explica quais são os próximos passos a partir de agora.
2: Sendo um adenocarcinoma ou qualquer outro tipo, existe uma perspectiva muito boa para o Papa. O que foi se noticiado, inclusive na nota que foi publicada do Vaticano, é que a gente teve um diagnóstico no estágio muito inicial. E assim como os outros tumores de pulmão, o adenocarcinoma de pulmão, quando diagnosticado sem disseminação para outros locais, sem disseminação para gânglios ou qualquer outro local, geralmente a gente não tem sintomas associados ao adenocarcinoma. É uma doença que ela geralmente é mais periférica. Ela não fica perto do coração ali, ela fica bem do lado, quase do lado de fora ali do pulmão, né? Quase perto da parede do tórax. Então, é uma doença que geralmente não dá sintomas de forma muito frequente e que é uma doença que, na maioria das vezes, inclusive em pacientes não fumantes, passa desapercebida. Então, agora é torcer, a recuperação parece que vai ser bem rápida, a cirurgia foi bem tranquila para que o Santo Padre aí volte às suas atividades habituais logo.
0: O Papa Leão XIV, que tem 71 anos, né? Esse adenocarcinoma é o mais comum neste segundo grupo e responde por cerca de 40% de todos os cânceres de pulmão, segundo o Instituto Nacional do Câncer dos Estados Unidos. Fernando Maluf, médico-oncologista do Hospital Israelita Albert Einstein, afirma que um tratamento normalmente é resolvido com cirurgia.
3: É uma doença muito curável. Geralmente a cura vem só do tratamento local e a cirurgia geralmente é o que é feito mais rotineiramente. Quando não há nenhum dado maior de agressividade ou de doença avançada, observação somente é a conduta depois da cirurgia, e quando vem alguma surpresa a mais, aí sim é necessário tratamentos medicamentosos direcionados para cada subtipo de tumor para evitar a metástase e diminuir outra vez o risco de morte por essa doença.
0: O Papa Leão XIV deve ficar internado por uma semana. Nesse período, ele vai passar por uma série de exames pós-operatórios. Segundo o Vaticano, o pontífice está bem e conversando.
4: Polícia Federal investiga se o ex-banqueiro Daniel Vorcaro financiou uma rede de prostituição para obter favores de autoridades no Brasil. Mensagens encontradas no celular dele e divulgadas pelo UOL apontam gastos de pelo menos 4 milhões e 300 mil reais em uma estrutura que envolvia uma agência de modelos, intermediários e a contratação de mulheres para festas privadas frequentadas por Vorcaro, amigos dele e autoridades. Os diálogos registrados entre 2023 e 2025 indicam que Vorcaro participava diretamente da escolha das mulheres, autorizava pagamentos e decidia quem continuaria no grupo. Entre as recrutadas havia brasileiras e estrangeiras. Em uma das conversas, os envolvidos falam sobre uma mulher ucraniana e usam referências à guerra para tratar da presença de refugiadas no esquema. As mensagens também revelam a forma como as mulheres eram tratadas nas conversas. Vorcaro e os interlocutores se referiam a elas como escravas, enquanto as mais jovens eram identificadas pelo apelido de creche. A investigação encontrou ainda áudios em que Diogo Batista, apontado como responsável por uma empresa de organização de eventos, fala sobre o controle exercido sobre uma das mulheres.
5: Meu irmão, tá se comportando que é uma beleza, cara. Você é louco. Só que ela é russa, né? Não tem visto. E tá, pô, com a gente, eu pede permissão até pra ir no banheiro agora. Doutrinamos, meu garoto. Nunca mais terá desvio de conduta. Erro!
4: Conteúdo das mensagens e dos

0: Áudios agora integra a apuração sobre a estrutura de contratação e exploração das mulheres e sobre a possível finalidade dos pagamentos. A Polícia Federal investiga se a rede foi usada para aproximar Vorcaro de autoridades e obter vantagens. As conversas por si só ainda precisam ser analisadas no conjunto das provas para esclarecer a participação de cada envolvido e confirmar as suspeitas.
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1: Depois da Meta lançar um aplicativo de inteligência artificial que funciona como secretária para o nosso dia a dia, agora chegou a vez da OpenAI oferecer essa solução, Morrison.
2: Entramos na fase da inteligência artificial bonitinha, do aplicativo de inteligência artificial, o Muse, da Meta. E agora ele ganhou companhia. A OpenAI lançou o seu aplicativo, o seu agente, né, de inteligência artificial também bonitinho, digamos assim, chamado Dots. O que que eles têm em comum, Edu? Eles prometem fazer várias coisas por você no dia a dia. Até telefonar e ficar esperando com a musiquinha lá tocando, enquanto você faz outras coisas. E até, em alguns casos, olha isso, por enquanto só em inglês, né? Daqui a pouco isso chega aqui também. Parece ser bacana, né? Livrar a gente no dia a dia dessas coisas que normalmente tomam muito tempo e que é um tempo consumido com questões muito pouco produtivas, né, Edu? O problema, o agente da Meta, o Muse, já tivemos relatos nos Estados Unidos dele começar a fazer coisas que os usuários não pediram ou que não esperavam. E tem um segundo problema, Edu. O segundo problema é que, para fazer tudo isso por você, né, virar o seu secretário particular digital, vitaminado, inteligente, ele precisa ter acesso há muita informação sua, né? E muita informação sensível. Então, como sempre, né, Edu, a gente vai ter que olhar isso tudo com muita cautela, porque em nome da praticidade, em nome de um serviço que parece ser muito bacana, a gente vai ter que colocar, quem quiser arriscar isso, vai ter que colocar muita informação pessoal, digital, privada, na linha. Será que vai valer a pena?
1: Essa questão da privacidade, que já foi colocada aqui na coluna de tecnologia, e é a grande discussão quando a gente fala da adoção desses métodos de inteligência artificial para as atividades do cotidiano. É claro que a gente acompanha e conta mais aqui na coluna de tecnologia, que você encontra também no nosso site, o bandnewsfm.com.br.
3: Horas 21 minutos. Partido dos Trabalhadores registra o canal de WhatsApp Exército do Lula junto ao Tribunal Superior Eleitoral e deve ter o funcionamento liberado. Lá de Brasília, quem conta pra gente é o Márcio Rocha.
4: Depois que o Partido dos Trabalhadores regularizou a ferramenta junto ao Tribunal Superior Eleitoral, o canal do WhatsApp Exército de Lula deve voltar a funcionar sem limitações nas próximas 48 horas, de acordo com o presidente do TSE, o ministro Nunes Marques. A decisão foi anunciada enquanto o ministro se reunia com as equipes jurídicas das campanhas do presidente Lula e também do senador Flávio Bolsonaro. Durante esse encontro, Nunes Marques pediu que os dois candidatos evitassem a judicialização das eleições em meio ao conflito de decisões do próprio ministro e do colega, o corregedor-geral da Justiça Eleitoral, o ministro Ricardo Villas Boas Cueva, justamente sobre o canal do presidente. Administrada pelo deputado federal André Janones para disseminar conteúdos do candidato à reeleição, a ferramenta foi alvo de um pedido de suspensão feito pela campanha de Flávio Bolsonaro, que alega disseminação de notícias falsas. Após esse encontro com Nunes Marques, a campanha do Partido Liberal decidiu não se manifestar sobre esse assunto.
5: O Tribunal do Júri condena um dos homens apontados como um dos atiradores no assassinato da Ialorixá mãe Bernadette. Destaque de Salvador agora com a Verena Veloso.
6: Um dos acusados pela morte da líder quilombola mãe Bernadette Pacífico é condenado a 28 anos de prisão em Salvador. Josevan Dionísio dos Santos, acusado de atirar contra a Ialorixá assassinada em agosto de 2023, foi condenado por homicídio qualificado. Segundo o Ministério Público, o crime teria sido motivado pela oposição de mãe Bernadette à expansão do tráfico na comunidade. Outro acusado será julgado no dia 21 de outubro, enquanto um terceiro ainda não tem data definida. Dois réus já foram condenados em abril, mas um deles, apontado como mandante, morreu dois dias depois em confronto com a polícia militar.
7: Uma cachorrinha que desapareceu dentro de uma ambulância do SAMU em São Paulo é encontrada depois de mais de um mês. Detalhes com Adele Robichet.
8: A Prefeitura de São Paulo apura como uma cadela identificada como Savana, de 17 anos, foi perdida depois de entrar em uma ambulância do SAMU e o que aconteceu com ela durante mais de um mês de desaparecimento. Câmeras registraram uma pessoa a colocando no veículo durante o atendimento ao tutor no Jardim Clímax, na Zona Sul. Minutos depois, a porta foi fechada com o animal ainda dentro. A gestão municipal afirma que possui um protocolo para atendimento a pacientes acompanhados de pets e que o caso está sendo investigado internamente. Savana foi encontrada na noite da última segunda-feira na Vila Prudente, na Zona Leste, e um vídeo mostra a cachorrinha se alimentando e aparentemente bem. Segundo o anúncio nas redes sociais, ela deve ser entregue ao dono.
3: Essa história é bonitinha porque, de fato, né, a TV Globo também fez uma reportagem. Essa cachorrinha estava na Vila Prudente, super longe, né, da Zona Sul. E aí, alguém acabou pegando ela, começou a dar comida e tal, viu a reportagem. E aí acabou conseguindo identificar, né, quem era o dono, enfim. E acho que esse encontro vai acontecer nos próximos dias. Mas, de fato, fica a questão como é que a cachorra entra na viatura do SAMU e depois aparece em algum outro lugar. Soltaram ela, né? Não se sabe como é que foi esse procedimento que está sendo agora apurado.
5: O Santos leva mais um susto nas finanças, hein? A Lívia Camilo traz os detalhes.
9: O Santos levou três novas punições da FIFA na manhã de ontem. Elas impediriam o clube de registrar novos jogadores. As punições eram por dívidas do mecanismo de solidariedade, de pouco mais de R$900 mil. Poucas horas depois, o Santos quitou os valores. O clube tem cerca de R$170 milhões para receber de outros clubes brasileiros. Quase R$130 milhões deste total devem entrar nos próximos 12 meses. O Santos segue com quatro punições pela dívida com o técnico Pedro Caixinha e seus auxiliares. E uma nova punição deve sair em breve pelo caso do atacante Yusuf Anihai.
3: Fórmula 1 terá um novo circuito na próxima temporada, Aline Fanelli. Conta pra gente.
10: A organização da Fórmula 1 anuncia que a África voltará a sediar uma corrida após 37 anos. O acordo com Ruanda para a realização do Grande Prêmio da África terá duração de uma década e previsão para começar em 2030 ou 2031. A estreia será um pouco distante porque o circuito permanente em Bujecera, a cerca de 40 quilômetros de Kigali, capital do país, vai ser construído do zero. A proposta prevê um traçado com curvas de média e alta velocidade, inspirada em circuitos tradicionais do automobilismo. A última passagem da Fórmula 1 pelo continente africano foi em 1993, com o Grande Prêmio da África do Sul, realizado no circuito de Calami. A prova terminou com a vitória do francês Alain Prost, então piloto da Williams.
3: E os interessados em comprar ingressos para o Grande Prêmio de São Paulo de Fórmula 1 vão ter uma última oportunidade, hein? A partir do meio-dia, a organização abre uma janela extraordinária de venda das entradas para o evento que será realizado entre os dias 6 e 8 de novembro. Então, a venda será realizada pela plataforma Eventim e os ingressos custam a partir de R$ 495. São entradas para os setores A, D, G, H do Autódromo de Interlagos.

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1: E ó, tem denúncia aqui na nossa central de ouvintes, Ricardo Boixá. Já quero acionar todos os ouvintes que utilizam a linha amarela, vai pra linha verde. O Sandro da ZL tá falando sobre a esteira ali da Estação Paulista com a Consolação, pra quem faz a baldeação. Ele diz que tem 2 semanas que essa esteira tá parada, idosos e pessoas com mobilidade reduzida estão sofrendo sem elas ali. Já aciono você, tá pela linha amarela, manda mensagem, manda áudio aqui pra gente contando essa situação. Tá difícil sem a esteira. Quando vocês têm visto pessoas com mobilidade reduzida realmente sofrendo sem essa esteira, conta pra gente. Denúncia do Sandro chegando aqui na nossa central de ouvintes. E tem ouvinte também, Carolina Ercolim, falando da Raposo Tavares. Carro quebrado na Raposo Tavares. Solta o som aí pra gente. Vamos lá.
2: Bom dia, Band News. Glauber de Cotia. Acessando aqui a Raposo Tavares, sentido São Paulo. Tem um carro quebrado em frente ao Rancho da Pamonha, tá? Está alerta ligado, triângulo esticado aqui e tudo. Já tá ficando complicado, tá? A subidinha aqui já tá bem chatinha já. Daqui a pouco, muito carro que vai vir aí vai dar um trânsito fora do normal, hein? 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
1: É isso, que a Raposo Tavares já tem 2 pontos consideráveis de lentidão. Atenção para você que está seguindo no sentido de São Paulo. Nesse trecho que o Glauber trouxe, onde tem esse carro quebrado, já complicando o caminho, já começa a complicar o caminho desde ali da altura do Atacadão, para quem conhece a região, aquele Atacadão que fica ali no centro de Cotia. Antes da passagem já está ruim, o motorista já precisa desacelerar, e aí vai ruim até depois do Rancho da Pamonha. Passou ali o Rancho da Pamonha, melhora. Só que tem um alerta de acidente ali próximo da Avenida Escola Politécnica. Então, no sentido de São Paulo também, tem um acionamento de carro quebrado, de acidente. A gente ainda não tem a confirmação do que aconteceu por ali, mas já começa a complicar o caminho também até a chegada ao Raposo Shopping. Depois, caminho melhor até a Sapetuba, onde sempre tem aquele enrosco para quem vem no sentido da Marginal.
3: Horas 30 minutos, virou um reloginho, hora da gente viajar.
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1: Alô, Rio de Janeiro, bom dia, menina e menina.
4: Bom dia. Oi, tudo bem?
3: A Agatha tá de novo hoje, olha, né?
1: Só, brilhante, chegando aqui.
5: Ela gostou tanto desse horário que resolveu voltar.
3: Do espaço, do cantinho.
1: Sempre bem-vinda, Agatha Meirelles.
4: É, gente, eu gostei, viu? Ontem eu falei, não vou voltar mais mas voltei.
3: Olha, aqui a gente se recepciona com uma previsão de chuva bastante forte ao longo do dia. Deve chover 40 milímetros aqui, segundo... A Climatempo tem agora uma temperatura da marca dos 17 graus, vai esquentar um pouquinho, vai chegar aos 26, mas essa chuva vai ser especialmente durante a tarde, mas pode vir ao longo do dia. Tem previsão de rajada de vento, pode ter inclusive granizo hoje aqui na capital e Grande São Paulo. Então é uma instabilidade que eu não sei se está chegando por aí também.
4: Já chegou, viu? Inclusive, pegou a estrada. Ontem vocês já estavam falando, tá chovendo aqui. Eu falei, não manda pra cá, não. Mas vocês mandaram, né? Não teve jeito. Veio pela Dutra, teve ouvinte falando que tá chovendo nas principais rodovias de acesso. Inclusive, a expectativa pro jogo de mais tarde, Fluminense e Palmeiras, os torcedores aqui no Rio de Janeiro, eu acho que vão ter que enfrentar uma chuva, Dani.
5: E uma torcida visitante grande também, porque teve um ouvinte que falou que tá pegando a Dutra agora e observou vários ônibus de excursão, ônibus de turismo, com o pessoal vindo de São Paulo aqui pro Rio de Janeiro, provavelmente torcedores do Palmeiras para acompanhar esse jogo de logo mais no Maracanã.
3: Esse jogo promete.
6: Pô, se promete. Semifinal de Libertadores, Fluminense, Palmeiras, Maracanã cheio.
5: Perdemos o contato.
3: Ponte Rio, São Paulo
4: é
3: mesmo,
4: a chuva,
3: né?
4: Gente. Já a gente volta com contato com São Paulo. Vou tentar retomar. Mas enquanto a gente...
6: Tem problema não.
4: Mas a participação... Agora, voltamos, hein?
1: Ao vivo!
5: Estamos de volta.
3: As instabilidades.
6: Maravilha, acontece.
3: Foram vencidas.
6: Não, eu tava falando que é um jogo incrível, gigante, né? Maracanã lotado, Fluminense e Palmeiras. É, semana que vem a volta, três equipes brasileiras na semifinal da Libertadores. Pô, a expectativa é enorme, não poderia ser diferente. Vamos ver o que dá.
4: E o palpite, Fábio França, você é entendedor.
3: Ah, é, eu acho que talvez não, um dos poucos nessa mesa aqui.
1: Respirou fundo.
6: Aí o Fluminense acho que é favorito, acho que dá Fluminense hoje. Uns 2-1.
4: É, eu também acho.
6: Rodolfo, mas o Rodolfo escuta nesse horário, não escuta?
4: Né? A gente tem amor no nosso emprego, né? Fluminense de goleada. Mas o Palmeiras vem de um bom momento. Não sei se um bom momento, mas um bom último jogo.
6: Eu acho que é o melhor momento do Palmeiras em muito tempo aí nessa temporada. O Palmeiras vem de bons jogos, né? Vem desempenhando bem, não só conseguindo as vitórias, mas o que se falava do time do Abel era que ganhava jogando feio, a torcida ainda ficava meio cabreira e tal, não sei o quê. Mas nas últimas partidas o Palmeiras tem jogado bem, de fato. Contra o Bahia jogou muito bem.
5: A parada da data FIFA fez bem, né?
6: Fez bem a parada da data FIFA. Mesmo depois da data FIFA, o Palmeiras ainda demorou um pouquinho pra engrenar. Mas agora, de fato, depois da Copa, o Palmeiras demorou para engrenar. Agora, de fato, depois dessa última data FIFA, o Palmeiras voltou muito bem e tem mostrado um bom futebol. Ainda assim, acho que por jogar em casa, aí, com o Maracanã lotado, para este primeiro confronto, o Fluminense é favorito. Não sei se para vaga. Para vaga, até acho que não. Mas para esse jogo, acho que o Flu leva. Vamos ver.
3: Eles têm alguma.
4: Tu tava indo bem, hein, com o Fluminense. Aí depois.
6: Mas eu posso mudar de
4: não
6: ideia,
4: veio na entrada, veio na saída. Entendi.
3: Não tem nenhum grande desfalque, né, também?
6: Não. Ah, tem o Vitor Roque, né?
4: Vem com força total.
6: O Vitor Roque tá fora.
3: Ah, tá.
6: Mas é o principal desfalque do Palmeiras. O Vitor Roque talvez ainda não tenha desempenhado tudo que pode com a camisa do Palmeiras, né? Vamos ver. Muitos altos e baixos aí com a camisa do Verdão, mas é jovem ainda, é um desfalque para esse jogo.
4: Bom, o fato é que o Rio de Janeiro está respirando futebol essa semana. Ontem teve jogo do Vasco, hoje do Fluminense, amanhã do Flamengo. É. Então, quando você sai na rua, tá cada um estampando sua camisa preferida.
5: E destacar, Agatha, essa vitória ontem do Vasco histórica na Bombonera contra o Boca Juniors, semifinal da Sul-Americana, venceu por 1-0. Vitória histórica.
6: Difícil ganhar lá demais, né? E o Pedrinho saiu falando que o respeito voltou, né? Eu não lembro exatamente qual foi a frase dele, mas acho que foi isso, né? O respeito
5: frase
6: voltou.
5: Frase de Eurico Miranda é essa.
3: É mesmo, né? É bem apegada mesmo.
6: O Pedrinho tá forte, né?
3: Forte.
5: Ele tá.
6: Tá.
5: Malhando.
3: Muito bem. Bom, então nessa expectativa a gente fica, então, pra amanhã a gente comentar mais sobre esse resultado aí, desse grande confronto Rio-São Paulo.
6: Tudo bem.
4: Fechado. Você viu que o Fábio não se comprometeu.
3: Ele não, ele é assim, placar. Ele
4: disse
3: assim.
4: Só
1: sorriu e trouxe ali informações.
6: Tá, vai 2-1 pro Fluminense.
3: Justo. 2-1. Tá. Aí no jogo da volta, aguardem.
4: Ele vai falar, não, 3-1 pro Palmeiras.
6: O jogo da volta sempre depende do primeiro resultado. Não tem como assim dar 2 palpites, não dá. Vamos pra ida, por enquanto. Vamos com calma. Valeu, gente.
4: Tá bom.
3: Até amanhã,
4: valeu,
3: gente.
4: Pessoal.
3: Valeu,
4: até.
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0: Estamos começando a coluna Giro Business. O tema da semana, o setor de varejo e tecnologia. E na minha companhia, fundador e CEO da CRM Bônus, Alexandre Zouco. Zouco, vamos lá. Eu quero trazer um tema bastante presente, mas ainda incipiente no Brasil, que é o enriquecimento de dados para hiperpersonalização no que tange o varejo a aplicações na busca do cliente. Como você percebe essa solução? Como ela pode e deve ser aplicada e que benefício ela traz?
1: Hoje, a CRM Bônus, eu tenho orgulho em dizer que a gente tem a maior plataforma de dados do Brasil em termos CPF, celular e comportamento de consumo. São mais de 120 milhões de brasileiros. E é exatamente nesse ponto que a gente acredita, e a solução da minha empresa, a visão e a missão da minha companhia é em ajudar as companhias que atendemos a hiperpersonalizar as ofertas, ou seja, não só os produtos, mas também o momento de compra que aquele cara estaria propenso a comprar naquela loja. Vou te dar um exemplo. A gente tem um produto na nossa empresa chamado reativação de bônus em massa. A Natura, um cliente nosso, fez recente agora uma reativação em massa. Antigamente, a gente pegava todo mundo que perdeu o bônus, expirava, vem aqui. Hoje, com inteligência, a gente consegue às vezes expirar 15 a 18% das pessoas reativar e ter o mesmo resultado do que voltar com 100%. Porque você consegue ter uma personalização de necessidade de consumo. Com inteligência artificial, isso ficou mais fácil e possível. Mas o sucesso do varejo, na minha concepção, está em saber usar os dados, e a personalização de dados é o segredo do sucesso.
0: Eu fico feliz na tua companhia, Zouco, de promover esse tema pela relevância, a capacidade da tecnologia, dados e IA na busca de ajudar a competitividade, a eficiência e os resultados do varejo no Brasil. Esse é nosso papel, prestar serviço e levar a vocês informações. E na minha companhia, o fundador e CEO da CRM Bônus.
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2: São 5 horas e 42 minutos.

0: Despedida do cantor Netinho, um dos maiores nomes do Axé Music, é restrita a amigos e familiares. A gente vai até Salvador com o João Marcos Moura.
1: O cantor Netinho morre aos 60 anos e deixa legado para a história do Axé Music. A morte foi confirmada nesta terça de manhã pela assessoria, que afirmou que Netinho partiu tranquilo. Nos últimos meses, o cantor enfrentava um câncer. Batizado como Ernesto de Souza Andrade Jr., Netinho ganhou projeção como intérprete de sucessos como Mila, Estrela Primeira e Beijo na Boca. Nas redes sociais, artistas como Ivete Sangalo, Bel Marques, Luiz Caldas e Buja Ferreira, da Timbalada, lamentaram a morte de Netinho e destacaram as contribuições dele para a música brasileira.
2: A gente continua com os principais destaques no Expresso São Paulo desta quarta-feira. A empresa que vai operar as travessias marítimas paulistas cobra 42 milhões de reais do governo estadual para recuperar balsas com problemas. Carlos Costa.
3: A concessionária Aquavias aponta problemas de manutenção em balsas das travessias marítimas do estado e cobra do governo 42 milhões de reais para recuperar as embarcações antes de assumir a operação, em 9 de novembro. A empresa identificou 6 balsas com estruturas muito enferrujadas e compartimentos que alagam, além de falhas em motores e vazamentos de óleo. O levantamento registra embarcações que ficaram até 191 dias paradas em um único ano e os problemas foram registrados nas travessias entre Santos e Guarujá e entre São Sebastião e Ilhabela. A Aquavias, então, pede o reequilíbrio econômico do contrato. Já o governo afirma ter investido mais de 240 milhões de reais na renovação de 23 embarcações desde 2023 e diz que todas as balsas em operação têm certificados de segurança e navegação da Marinha.
4: A polícia procura suspeito de ter matado a companheira de 32 anos em Mococa, no interior de São Paulo. O Arthur Coelho faz a atualização desse caso.
5: Segue foragido o homem apontado como suspeito de matar a tiros a esposa em Mococa, no interior de São Paulo. O crime ocorreu na tarde de domingo. Segundo a Secretaria de Segurança Pública, o suspeito deixou o local do crime logo após o ocorrido e não foi localizado. A mulher, identificada como Larissa Fonseca, chegou a ser socorrida por uma equipe de resgate e encaminhada ao pronto-socorro, mas não resistiu aos ferimentos. A perícia foi acionada ao local e realizou exames na cena do feminicídio.
0: Um brasileiro filma o momento em que um míssil russo atinge um prédio na Ucrânia.
6: Tu não vê, não? Que eu tô aqui, eu posso estar dormindo no meu prédio. Vai gerar pra. Adeus, é mar.
0: A gente, pra quem acompanhou, né, nas imagens, ele tá filmando-se ali, conversando, né, falando com alguém ou gravando um vídeo e de repente aparece, né, esse som de um míssil e depois uma explosão, né, se dá e a gente dá pra
6: meu
0: ver
6: prédio. Vai gerar uma
0: coisa pegando fogo atrás dele,
6: tá? Adeus, é mar. Eu tô aqui, eu posso estar dormindo
0: laranja ali no, na imagem. Bom, ele sobreviveu. Mais informações com a Stephanie Toso.
7: Um drone russo atingiu ontem um prédio onde estavam brasileiros voluntários na Ucrânia. O ataque foi registrado em vídeo por Lucas Cândido, que estava no local, na cidade de Kharkiv, perto da fronteira com a Rússia. A gravação mostra o barulho dos drones sobrevoando a região e, em seguida, a explosão que provoca chamas no edifício. Segundo relatos publicados nas redes sociais, outros brasileiros ficaram feridos. Lucas informou que machucou a perna. O ataque acontece em meio a um anúncio de cessar-fogo parcial entre Rússia e Ucrânia, feito pelo presidente dos Estados Unidos, Donald Trump, para interromper bombardeios contra estruturas de energia. Até a última atualização, os dois países não haviam confirmado o acordo.
2: O Barcelona vira com goleada e mantém 100% de aproveitamento na Liga dos Campeões da Europa. Os detalhes com a Aline Fanelli.
8: A segunda rodada da fase de Liga da Champions é marcada por placares largos. Na Turquia, o Barcelona saiu atrás no placar contra o Galatasaray e conseguiu a virada por 4-1, mantendo 100% de aproveitamento no torneio. Na Itália, a Inter de Milão perdeu do Bruges por 4-3, o Arsenal venceu o Lille por 3-0 na Inglaterra, o Atlético de Madrid fez 2-0 no Manchester em casa, O Napoli perdeu do Villarreal por 3-1 e na Noruega, Viking e Bayern de Munique empataram por 3-3. Hoje, às 4 da tarde, o atual bicampeão Paris Saint-Germain visitará o Manchester City. Também na rodada, no mesmo horário, o Real Madrid vai encarar a Roma na Itália, o Betis terá o Porto como adversário em casa e o Borussia Dortmund jogará como visitante contra o Bodoglint.
9: Central de Ouvintes, Ricardo Boixá.
0: O nosso ouvinte Renato Mular fez o registro na manhã desta terça-feira lá na rodovia Castelo Branco. Ele estava dentro do carro dele, parado no congestionamento, saindo de Barueri e tentando chegar a São Paulo. Aí o Renato tem uma câmera no painel do carro dele. E quem acompanha aqui a nossa live consegue ter esse registro. E passou a registrar os espertinhos trafegando pelo acostamento. Em apenas alguns minutos, é tanto carro passando que o acostamento vira pista. Você não, né? Se não fosse pela faixa ali contínua à direita, acharia que era uma pista. E ele enviou mensagem à nossa central de ouvintes, indignado com essa situação.
10: É impressionante a falta de respeito enquanto vários estão parados no trânsito aguardando chegar passivamente aqui. Os espertões aqui andando pelo acostamento em alta velocidade. Vai dar problema, vai ter acidente logo isso aí. E não tem nenhuma fiscalização. Você vê o cara corta uma ambulância, volta na frente da ambulância e senta o pé no acostamento, cara. É impressionante.
0: Impressionante mesmo. Depois ele nos contou que observa o uso do acostamento como pista, mas é diariamente.
10: Cara, e é impressionante, cara. É, o pessoal virou pista. Ninguém tem respeito nenhum, cara. Nenhum, zero. É uma galera passando a... Você tá parado, ele tá passando a 70 por hora no acostamento.
0: Depois que a gente levou essa indignação do Renato ao ar, outros ouvintes relataram a mesma situação. E aí não só na Castelo Branco.
11: Eu faço o trajeto de vinda para São Paulo, saindo de Barueri também, de vinda para São Paulo, todos os dias. E todos os dias é essa condição, sem ninguém para fiscalizar.
12: Nossa, entre São Lourenço da Serra e Embu das Artes, na Régio Bittencourt, toda semana, todo dia que a gente passa nesse pedaço, é os folgados no acostamento. Aí quando vem uma viatura, um radar ou alguma coisa, quer entrar na frente. Olha, eu sou sincero, eu nem ando pela faixa da direita, porque eu não deixo entrar na minha frente. Que parece que a gente que vem seguindo, fazendo certo, seguindo o trânsito, é o trouxa.
0: A multa pelo uso do acostamento de forma ilegal é classificada como infração gravíssima. O valor atualizado é de R$ 880,41, mais 7 pontos na carteira. Ultrapassar pelo acostamento dá multa de R$ 1.467,35, também mais 7 pontos na CNH. Em nota enviada à Band News, a concessionária Ecovias Raposo Castelo informa que monitora o trecho 24 horas por dia com câmeras ao longo da rodovia e equipes de inspeção de tráfego em circulação permanente. Quando identifica o uso irregular do acostamento, a empresa afirma que aciona a Polícia Militar Rodoviária, órgão responsável pela fiscalização e atuação de condutas irregulares e infrações de trânsito. A Ecovias Raposo Castelo também reforça a orientação aos motoristas por meio dos painéis eletrônicos, para que respeitem a sinalização e usem o acostamento somente em situações de emergência. De janeiro a outubro deste ano, a Polícia Militar Rodoviária registrou mais de 2 mil autuações de trânsito, né, por trânsito de veículos em acostamento do quilômetro 13 ao 54 na Raposo Tavares.

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1: Faz as honras aí, Fábio França.
0: Vamos nessa? Ai, aproveitando?
1: Vamos.
0: Girando os principais times de São Paulo, vamos girar sem ficar tonto, hein, gente? Giro dos clubes. A gente começa com o Palmeiras, que hoje entra em campo pela Libertadores. Diga aí, Maurício Ferreira.
2: O Palmeiras tem uma baixa gigantesca para o jogo desta quarta-feira contra o Fluminense pela semifinal da Copa Libertadores. O atacante Vitor Roque está fora da partida no Maracanã às 21h30. O camisa 9 sofreu uma entorse no tornozelo direito e não se recuperou a tempo para o duelo. Não há necessidade de cirurgia. Vitor Roque já realiza na academia de futebol um tratamento conservador e o tornozelo direito não é o mesmo que obrigou o camisa 9 a passar por uma cirurgia no primeiro semestre. Sem Vitor Roque, agora Abel Ferreira quebra a cabeça para formar o time do Palmeiras, que pode ter um meio-campo mais preenchido com Marlon Freitas, Lucas Evangelista e Andreas Pereira e apenas John Arias e Flaco Lopes mais avançados. 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
1: Boa! E o Corinthians apresenta hoje o novo técnico, uma nova era se aproxima, Lucas Belotti.
3: O holandês Clarence Seedorf é aguardado já nas próximas horas no CT Doutor Joaquim Grava, no extremo leste da cidade de São Paulo, para o primeiro treino dele à frente do Corinthians. A atividade de hoje, vale lembrar, será dividida em 2 períodos. Agora de manhã e depois um pouco mais à tarde. No primeiro momento, Seedorf deve conhecer as instalações do clube, ter um primeiro bate-papo com os atletas e orientar um trabalho regenerativo na academia de força. Depois, a 1h da tarde, será destinado à sala de imprensa para dar a primeira entrevista coletiva e responder alguns questionamentos que ficam no ar sobre o estilo de jogo do treinador do Timão, que não trabalha no cargo desde 2019. Por fim, à tarde, aí sim, Seedorf vai a campo para o primeiro trabalho tático de orientação, colocando em prática as suas ideias dentro de um dos campos do CT, junto do restante do elenco. Vale lembrar, claro, em Seedorf vai ter um bom tempo de trabalho, já que só volta a campo na próxima segunda-feira. A estreia dele será contra o Vitória às 20h na Arena em Itaquera. O primeiro dia de trabalho de Clarence Seedorf e a coletiva de imprensa do treinador holandês terão cobertura completa da Band News FM, direto do CT Doutor Joaquim Grava, na Zona Leste de São Paulo.
1: E o Santos sofre 7 transfer bans. Transfer bans. As informações do Peixe com a Lívia Camilo.
4: Oi, galera. O Santos levou 3 novas punições da FIFA na manhã de ontem. Elas impediriam o clube de registrar novos jogadores. As punições eram por dívida do mecanismo de solidariedade. É um valor que vai para os clubes que formam outros atletas. Mas, poucas horas depois, ainda na tarde de ontem, o Santos pagou tudo, pouco mais de R$900 mil. A apuração da Band News é que o Santos também tem dinheiro para receber. São cerca de R$170 milhões que outros clubes devem ao Santos. Quase 130 milhões deste total devem entrar nos próximos 12 meses. Tem também o lateral direito JP Sherman. Ele foi vendido para um clube árabe, mas o Santos ainda não recebeu o dinheiro. O problema é que esses valores fazem falta no fluxo de caixa. O Santos segue com outras 4 punições pela dívida de mais de 15 milhões com o técnico Pedro Caixinha e seus auxiliares. E uma nova punição deve sair em breve no valor de R$2,2 milhões.
0: E no São Paulo, Jonathan Calleri deve entrar em campo na partida do fim de semana contra o Vasco da Gama, hein, Aline Fanelli?
5: O São Paulo volta a treinar na manhã de hoje no CT da Barra Funda, dando continuidade na preparação para o jogo contra o Vasco neste sábado, às 9 da noite, no estádio do Morumbi. O elenco voltou aos trabalhos na tarde de ontem, depois de 2 dias de folga. O atacante Jonathan Calleri, que é o artilheiro da equipe, ele fez trabalhos na parte interna do CT da Barra Funda, porque ele deixou o jogo contra o Vitória com dores na coxa esquerda. A situação, porém, não preocupa o técnico Dorival Júnior para a próxima partida. No gramado, os atletas trabalharam em campo reduzido, situações de enfrentamento de 2 contra 1, 3 contra 2, e depois houve um complemento de finalizações e cruzamentos nas atividades ofensivas. O São Paulo ocupa a 10ª colocação no Campeonato Brasileiro e vai enfrentar um adversário que jogou ontem pela Sul-Americana e conseguiu vencer o Boca Juniors na Argentina em um jogo muito difícil. A tendência é que o Vasco poupe alguns atletas para a partida de sábado.
1: Seu caminho. E tem carro quebrado na Dutra, nossa central de ouvintes, sendo acionada aqui pelo Flávio. Bom dia, Flávio.
6: Bom dia, News FM. Flávio de Guarulhos, rodovia Presidente Dutra. Um pouco depois do Shopping Nacional, sentido Rio de Janeiro, um carro na pista central perdeu a roda na pista central e vai fazer um trânsito aí. Acabou de acontecer, 5h50 da manhã. Aos que estão chegando ali depois da entrada da Fernão Dias, tomar um pouco de cuidado, que provavelmente vai ter lentidão para não acontecer alguma coisa pior, um engarrafamento. 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
1: Aqui no monitoramento da Band News FM já aponta esse acidente, mas ainda não tem lentidão, então atenção para você, motorista que segue pela Dutra.
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9: O Atlético Mineiro enfrenta hoje o Montevideo City Torque do Uruguai às 7h na Arena MRV pelo jogo de ida das semifinais da Sul-Americana. O Galo está invicto a 6 partidas e o time mineiro chega em um bom momento para a disputa por uma vaga na final. A partida de volta será disputada na próxima quarta-feira no Estádio Centenário em Montevideo. Mais de 30 mil ingressos já foram vendidos antecipadamente. O Palmeiras, em busca do 4º título da Libertadores, enfrenta hoje o Fluminense pelo jogo de ida das semifinais da Libertadores às 9h30 no Maracanã. Palmeiras, como visitante nos últimos 5 jogos, empatou 4 e foi derrotado 1 vez. Os dois times terão força máxima para o jogo desta noite no Maracanã. Todos os ingressos já foram vendidos antecipadamente. O Vasco venceu o Boca Juniors por 1-0 ontem à noite no La Bombonera, em Buenos Aires, pelo jogo de ida das semifinais da Sul-Americana. O Vasco joga por um empate na próxima terça-feira para avançar para a final da competição. Dito tudo isso, eu diria, eu quero é mais.
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0: 6:01, muito bom dia pra você, ligado, sintonizado na Band News FM. Vamos juntos na segunda hora do Expresso São Paulo desta quarta-feira, 14 de outubro de 2026. Vamos nessa, eu, Fabio França, tô com você por aqui, junto com a Carolina Ercolim e com a Luana Pereira, desde o cedinho, desde as 5, atualizando o noticiário. Tá chegando agora 6:01, não fique aflita, não fique preocupado. Tem muito tempo até as 7, para você ficar bem informada e bem informado com a gente. Não tem, pessoal? Bom dia mais uma vez.
1: Com certeza, Fábio França. Bom dia para você, bom dia para Carol e bom dia aos nossos ouvintes, para aqueles que acordam mais cedo, estão com a gente desde as 5 da manhã, e aqueles que acabam de chegar, querem começar essa quarta-feira muito bem informado, fica aqui com a gente até as 7 da manhã, tem muita informação. Vamos falar de transporte público, a gente também vai falar sobre trânsito, acidentes, tudo que pode acontecer no seu caminho, e a gente conta com a sua participação na central de ouvintes. Vocês, nossos ouvintes, são nossos olhos fora do estúdio aqui da Band News FM. Desde cedo a gente está falando de um problema trazido pelo Sandro lá da ZL, da esteira ali da Avenida Paulista, para quem vai no sentido da Estação Consolação, faz essa baldeação. E ele diz que está há 2 semanas já sem a esteira, parada, ali complicando o caminho de quem tem mobilidade reduzida, idosos, todo mundo precisando fazer todo aquele trajeto sem a esteira. Manda mensagem aqui para a gente contando como é que está essa situação. Você que faz a baldeação da linha amarela para a linha verde, 999-592-100. Carolina Ercolim, tá circulando pela linha amarela?
2: Circulei esse fim de semana e fui a pé, caminhando, né? Porque, de fato, a esteira não tava funcionando. Então, atesto que o nosso ouvinte falou sobre esse problema. E tô de olho também nas outras mensagens que os ouvintes estão mandando, falando dessa situação, né? Da cidade de São Paulo, que você que tá circulando pela capital, seja o transporte público ou então pelas ruas e avenidas da cidade, ó, tem um acidente ali, tem 2 acidentes na Zona Norte, na marginal do Rio Tietê. Um no sentido Dutra, é bem pertinho ali do autódromo de Interlagos, motorista que está encontrando problemas pela pista expressa, e no sentido contrário, sentido Zona Oeste, Cebolão, também tem logo depois da ponte da Freguesia do Ó, aliás, do Limão, trânsito ruim também pela expressa. São 2 trechos ali que estão comprometidos na marginal do Rio Tietê. E a gente está de olho também na chuva, né? Tem previsão de chover bastante hoje, cerca de 40 milímetros ao longo do dia, com pancada forte que pode chegar, especialmente no período da tarde, mas não só. Então, estamos lembrando você, sair de casa bem preparado, com guarda-chuva, sapato fechado, porque vem água por aí.
1: E tem ouvinte mandando mensagem falando da marginal do Rio Tietê, viu, Carolina Ercolim? Complementando você é o Claudemir. Fala aí, Claudemir.
3: Bom dia, Bandinho. Bom dia. Estou parado aqui. Caminhão e um carro. Marginal Tietê, sentido Dutra. Frente ao INB. Já causando congestionamento no local. 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
2: Ah, então é isso. A gente não conseguia ver no mapa o que que era. Era um acidente, mas aí tá a informação completa. Tem caminhão ali nesse meio do caminho.
0: Valeu, Claudemir. Vamos nessa, gente. 6:04. O Vaticano atualiza o estado de saúde do Papa Leão XIV após a cirurgia no pulmão. É o destaque agora da Stephanie Toso.
4: O Papa Leão XIV é diagnosticado com adenocarcinoma pulmonar, um tipo de câncer no pulmão. O pontífice passou por uma cirurgia e precisou retirar parte inferior do pulmão direito, onde estava localizado o tumor. O Vaticano informou que o procedimento foi realizado com sucesso e dentro do esperado. Segundo a nota assinada pelo médico Luigi Carboni, os exames realizados antes da cirurgia já apontavam para o diagnóstico, que foi confirmado apenas durante a operação. A cirurgia durou cerca de 90 minutos, foi concluída com sucesso e não teve complicações. O pontífice de 71 anos continua internado em um hospital em Roma, com previsão de alta em cerca de 1 semana.
2: A proposta de emenda à Constituição, que acaba com a escala 6-1, pode ser votada hoje no plenário do Senado. A líder do governo na casa, a senadora Tereza Leitão, do PT de Pernambuco, anunciou um requerimento de calendário especial para acelerar a tramitação da PEC. Se houver aprovação, há a possibilidade de o texto ter os 2 turnos de votação concluídos nesta quarta-feira. A proposta que acaba com a escala 6-1 precisa obter pelo menos 49 votos favoráveis em cada turno para ir à promulgação.
1: A PM prende o suspeito de matar a ex-namorada de 19 anos em Taboão da Serra. Matheus Isaac Cardoso Silva, de 22 anos, foi localizado ontem num apartamento também em Taboão da Serra. Ele confessou o crime e alegou que o tiro foi disparado de maneira acidental enquanto brincava com a arma. Ana Clara Soares de Oliveira morreu na madrugada de segunda-feira.
0: Uma operação da Polícia Civil mira casas de apostas online clandestinas que financiavam o crime organizado. Larissa Biscaia.
4: Pode chegar a 10 milhões o número de vítimas da quadrilha que comandava um esquema de falsas apostas online a partir de uma bet clandestina. Os agentes do DEIC, do Departamento Estadual de Investigações Criminais, cumpriram 3 mandados de prisão e 6 ordens de busca e apreensão em São Paulo e em Mogi das Cruzes. A operação começou a partir de denúncias feitas pelos apostadores sobre a falta de pagamento de prêmios. E as investigações apontam que o grupo movimentou 38 milhões de reais. O valor pago pelas vítimas era depositado em contas bolsão, que são aquelas sem um titular definido. Depois, o dinheiro era passado para uma segunda conta bolsão e, na sequência, dividido em uma série de contas de pessoas físicas e jurídicas para dificultar o rastreamento.

0: A seleção brasileira feminina encerra a data FIFA com empate com a Argentina. Os detalhes com a Aline Fanelli.
1: A seleção brasileira feminina de futebol empata por 2-2 com a Argentina no segundo e último amistoso entre essas equipes na atual data FIFA. O técnico Arthur Elias, que cumpriu suspensão no último sábado, voltou a estar presente no banco de reservas e fez 9 alterações no time titular com relação ao confronto do fim de semana. A Caroline, camisa 10, por exemplo, voltou a atuar e iniciou a partida. O primeiro gol do Brasil foi da Bia Zanerato, de cabeça, aproveitando um bom cruzamento da Raíssa Bahia. O segundo foi da Gio Garbellini, pegando rebote na pequena área. O Brasil, portanto, abriu essa vantagem de 2-0, mas bobeou. Levou um gol da Falfan ainda no primeiro tempo. E na segunda etapa, o empate saiu dos pés da Bom Segundo, que deixou tudo igual em uma baita cobrança de pênalti. Momentos depois, quando a Argentina estava pressionando a equipe, a Domingues foi expulsa porque ela puxou o cabelo da Caroline. A seleção brasileira feminina vai voltar a se reunir no fim do mês de novembro para 2 amistosos contra o Japão. Um no dia 29 do mês que vem e outro no dia 5 de dezembro.
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0: Aline Araújo, o que a gente tem pela frente ainda nessa semana? Tá chovendo muito para outubro, né? Bom dia para você. Aline Araújo. Aline.
3: Me escutam?
0: Olha
4: só. Aline.
0: Tudo bem?
3: Estão me escutando?
0: Sim. Alto e claro, agora sim. Conta pra gente dessa chuva,
3: então,
0: por favor, que tá chegando aí com força. Tá chovendo bastante pra outubro. Esses próximos dias são os piores mesmo?
3: Exatamente. Bom dia pra vocês, bom dia a todos que nos acompanham. Vamos entrar aí em 2 dias um pouco delicados pra quantidade de chuva que vai cair aqui na cidade de São Paulo. Pra hoje, a previsão indica em torno de 40 milímetros de chuva, com maiores volumes previstos pro período do fim de tarde e início da noite. E esses volumes vêm acompanhados, provavelmente, de temporais. Então, entramos aí num dia que essa chuva pode vir a qualquer hora e ela ganha intensidade ao longo do fim de tarde e início da noite. A máxima prevista é de 25 graus e aí para amanhã o dia promete muito mais chuva. A previsão indica entre 50 a 60 milímetros e uma chuva que deve ocorrer a qualquer hora e provavelmente ela não deve parar. Então vai ser um dia também com ventos mais intensos, que eles podem variar aí entre 60 até se aproximar dos 65 km por hora pontualmente, e aí falando em escala estadual, então vai ser um dia bastante preocupante, porque vamos vir já de bastante chuva seguida, e aí com essa condição de um volume muito alto pode trazer alguns transtornos que a gente já conhece aqui para a cidade de São Paulo, como por exemplo alagamentos, mas a gente também entra em um período um pouco mais delicado que podemos ter enxurradas, quedas de árvores, entre outros, principalmente nas cidades próximas à divisa com o Paraná, onde essa chuva vai ser ainda mais intensa e mais volumosa. Então hoje e amanhã bastante atenção para essa condição de muito volume de chuva chegando na cidade de São Paulo e em todo o estado.
0: Então amanhã é pior que hoje.
3: Exato, amanhã é um dia um pouquinho mais crítico em volumes de chuva. Amanhã não teremos tanta severidade, mas essa chuva vem com muito volume depois de um dia que já vem com chuva, que no caso vai ser hoje.
0: E aí, solo encharcado, né? A gente chama atenção para possibilidade de deslizamento, até para pontos de alagamentos também na cidade. A gente está de olho aqui no CGE, não tem nenhum estado de atenção, né? Não tem nada preocupante nesse momento, mas as próximas horas são difíceis. E amanhã, especialmente, que é um dia que a cidade já fica um pouco mais movimentada, né? O trânsito de quinta-feira geralmente é ruim, então você que vai ter que se deslocar já coloca isso no planejamento e, de alguma forma, né, guarda-chuva, capa de chuva, sapato fechado para ajudar nesse percurso.
3: Exato.
0: Muito bem. Então tá bom, Aline.
3: E ficar atento, né, no horário que essa chuva vier mais volumosa, que aí não estar na rua é a melhor opção.
0: É, mas aí você falou que não dá muito para prever, então é isso, preparar pro dia inteiro, né? Amanhã o dia inteiro.
3: Exato.
0: Obrigada, viu, Aline? Bom trabalho para você.
3: Para vocês também. Até mais.

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3: Seis horas 14 minutos. A morte de duas pessoas em surto em São Paulo levanta um debate sobre o preparo de policiais militares para lidar com situações de crise de saúde mental. Nos dois casos, as vítimas estavam desarmadas e foram atingidas por dezenas de tiros. Os 7 policiais envolvidos foram afastados e as armas apreendidas. No primeiro caso, Gustavo Muniz de Santana, de 20 anos, ameaçava se jogar de uma passarela quando os policiais chegaram, acionados por uma tentativa de suicídio. Ao ser abordado, ele apontou o celular como se fosse uma arma. Os PMs dispararam 45 vezes, 27 tiros atingiram a vítima. No segundo, Antônio Nunes Batista, de 40 anos, estava com uma faca e um garfo de churrasco. Uma arma de choque foi usada, mas não foi suficiente para contê-lo. Quando ele avançou sobre os policiais, eles atiraram 24 vezes e ele foi atingido, mesmo já caído no chão. Os 3 policiais que atiraram estavam com as câmeras corporais desligadas. A Polícia Civil e a Corregedoria da PM investigam não só o motivo dos disparos, mas se a força empregada foi desproporcional. A Procuradoria-Geral de Justiça designou promotores para acompanhar as apurações. Para o especialista em segurança pública da FGV, Rafael Alcadipani, os dois casos revelam despreparos.
4: Uma pessoa fora de si pode ser um perigo para si e para os outros, e para os policiais que estão à volta. Então os policiais precisam estar preparados para isso. Eles precisam chegar com uma outra mentalidade, precisam chegar com uma mentalidade em que a situação precisa ser acalmada e não uma situação que precisa ser piorada.
3: O secretário da Segurança Pública, Oswaldo Nico Gonçalves, defendeu a atuação dos policiais na morte de Gustavo Muniz.
5: Teve tiro demais, doutor?
6: Ó, isso vai ser apurado no inquérito policial da Polícia Civil, da própria Polícia Militar. Eu sinto pelo garoto, sinto pela família do garoto. Ninguém queria essa história, nada que isso acontecesse. Mas ali, eu não posso culpar o policial. Eu achei que a situação dele, ele foi uma defesa legítima.
3: Os casos continuam em apuração.
7: Economia.
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0: O governo federal lança um pacote voltado a microempreendedores individuais a poucos dias do segundo turno da eleição para a presidência. De Brasília, Rafael Procópio.
1: A ala econômica do governo federal já trabalha na série de mudanças apresentadas nesta terça-feira, que tem como principal objetivo reforçar aportes aos microempreendedores individuais, os MEIs. O pacote de modificações foi nomeado de Prospera MEI. Ao todo, são 5 medidas, com foco na questão tributária e arrecadatória destes profissionais. A principal delas é um projeto de lei complementar que perdoa cerca de 12 bilhões e 600 milhões de reais dos MEI a partir do ano que vem. As mudanças propostas necessitam em boa parte de aprovação do Congresso Nacional. Diferentes textos devem ser enviados ao Legislativo nos próximos dias, mesmo em ambiente eleitoral.

0: mama. Esse risco varia de acordo com o método, o tempo de uso e características de cada mulher, como explica o mastologista Antônio Luiz Frazon.
1: Uma forma de entender isso de maneira muito simples é, por exemplo, perceber que a incidência de câncer de mama é muito maior em mulheres do que em homens. Por quê? Porque existe essa relação hormonal. Essa relação hormonal sempre existiu. A incidência de câncer de mama é maior em mulheres porque as mulheres têm hormônios femininos que estimulam a proliferação da glândula mamária. Na população feminina que usa hormônios, tanto na pós-menopausa quanto na pré-menopausa, existe um pequeno aumento de risco de desenvolver câncer de mama, que é dependente do tempo de uso.
0: O aumento de risco observado nos estudos é pequeno, em termos absolutos, e precisa ser colocado em perspectiva com os benefícios dos métodos contraceptivos. Por isso, a presença desse risco não significa que a mulher deve interromper o anticoncepcional por conta própria. A escolha do método deve considerar o histórico de saúde e os fatores de risco de cada paciente em uma conversa com o profissional.
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0: Hora do nosso pancadão de notícias, ó. Ó.
1: O Papa Leão XIV deve ficar internado por cerca de uma semana depois da retirada de um nódulo no pulmão. O procedimento realizado ontem em Roma faz parte do tratamento contra um câncer.
2: A proposta de emenda à Constituição, que acaba com a escala de trabalho 6-1, pode ser votada hoje em 2 turnos no plenário do Senado. A PEC precisa obter pelo menos 49 votos favoráveis em cada turno para ir à promulgação.
0: E atualização de ocorrências aqui em São Paulo. Trânsito ruim para o motorista que está na marginal do Rio Tietê, no sentido da Castelo Branco. O motivo é uma caçamba que tombou e espalhou carga na pista.
1: Promotores de justiça vão participar das investigações sobre os casos de mortes de 2 suspeitos pela PM, com dezenas de tiros. A decisão foi tomada após uma reunião entre o Procurador-Geral de Justiça, Paulo Sérgio de Oliveira e Costa, e o Secretário de Segurança Pública, Oswaldo Nico.
2: A polícia detém 2 suspeitos de participação do furto milionário a uma joalheria na rua Oscar Freire. O furto ocorreu entre domingo e a madrugada de segunda-feira, período em que o grupo permaneceu no imóvel por cerca de 18 horas.
0: E ainda falando sobre ocorrências, tem um acidente entre carro e moto ali na Avenida Washington Luiz, no sentido da Avenida dos Bandeirantes, logo depois da passagem pela Roberto Marinho. Corpo de bombeiros no local, 2 viaturas empenhadas na ocorrência.
1: O Partido dos Trabalhadores registra o canal de WhatsApp Exército do Lula junto ao Tribunal Superior Eleitoral e deve ter o funcionamento liberado. O canal foi criado pelo deputado federal André Janones e tem mais de 4 milhões e 300 mil seguidores.
2: A PM prende o suspeito de matar a ex-namorada de 19 anos em Taboão da Serra. Matheus Isaac Cardoso Silva, de 22 anos, foi localizado também em Taboão da Serra.
0: E falando agora do metrô, trem, das linhas da Via Mobilidade, CPTM e metrô, ouvintes aqui relatando problemas na linha 10 turquesa, com velocidade reduzida e maior tempo de parada. A Band News FM procurou a concessionária e eles confirmaram a restrição entre as estações Mauá e Rio Grande da Serra. A atuação da equipe de segurança nesse momento para a presença de uma pessoa na via na região da estação Mauá. As demais linhas do sistema metroferroviário circulam sem restrições até o momento.
1: O presidente do Supremo Tribunal Federal afirma que só será possível investigar os integrantes da corte com autorização expressa do plenário. O ministro Edson Fachin deu a declaração ontem após um encontro com o diretor-geral da Polícia Federal, o delegado André Rodrigues.
2: A despedida do cantor Netinho, um dos nomes mais importantes do Axé Music, é restrita a amigos e familiares. Ele, que passava por complicações decorrentes de um câncer, teve a morte anunciada ontem pela assessoria de imprensa.
0: E no esporte, a Band News FM transmite o primeiro jogo da semifinal da Copa Libertadores. Fluminense e Palmeiras se enfrentam no Maracanã a partir das 9:30 da noite.
1: O Vasco da Gama sai na frente na semifinal da Sul-Americana ao vencer o Boca Juniors na Argentina por 1-0. Hoje o Atlético Mineiro encara o Montevideo City Torque do Uruguai.
2: E a seleção brasileira feminina encerra a data FIFA de amistosos com um empate. O time de Arthur Elias ficou no 2-2 contra a Argentina em Pernambuco.

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4: Seis horas 27 minutos. Fora do ar neste momento, o canal de WhatsApp Exército do Lula poderá ter as atividades retomadas. Quem explica pra gente com mais detalhes, falamos sobre esse assunto ainda há pouco, mas agora com mais detalhes, quem tem pra gente é o Márcio Rocha, direto de Brasília. Bom dia, Márcio.
5: Oi, pessoal, bom dia para vocês, bom dia a todo mundo que nos acompanha. Pois é, depois que o Partido dos Trabalhadores regularizou essa ferramenta junto ao Tribunal Superior Eleitoral, esse canal do WhatsApp, né, o Exército de Lula, o Exército do Presidente Lula, deve voltar a funcionar sem limitações nas próximas 48 horas, de acordo com o presidente do TSE, o ministro Nunes Marques. Essa decisão foi anunciada enquanto o ministro se reunia com a coordenação jurídica das duas campanhas, né, tanto do presidente Lula, que disputa a reeleição, quanto também do senador Flávio Bolsonaro. Durante esse encontro, Nunes Marques pediu que os dois candidatos evitassem a judicialização das eleições em meio à guerra, né, ao conflito de decisões do próprio ministro Nunes Marques e também do colega dele, o procurador-geral, o corregedor-geral da Justiça Eleitoral, o ministro Ricardo Villas Boas Cueva, justamente sobre o canal do presidente Lula no WhatsApp. Nunes Marques suspendeu o funcionamento do canal, o corregedor-geral da Justiça Eleitoral derrubou essa decisão, o presidente do TSE voltou a suspender, mas depois liberou, desde que fizesse, né, que esse canal, essa ferramenta fosse regularizada no tribunal. Mesmo assim, por causa de toda essa situação, Villas Boas Cueva insistiu que o caso seja analisado pelo plenário do TSE com urgência, o que ainda não há uma data para ser feito, né, pela quem decide a pauta de votações, né, dentro do plenário, é o próprio ministro Nunes Marques. Depois dessa reunião, o presidente do Partido dos Trabalhadores, Edinho Silva, declarou que as decisões da Justiça Eleitoral não podem desequilibrar a disputa e também não pode, a Justiça Eleitoral não pode cercear as campanhas, né, como formas de organização e tudo mais. Essa ferramenta, né, esse canal no WhatsApp, o Exército do Lula, é administrado pelo deputado federal André Janones, para disseminar justamente o conteúdo do candidato à reeleição. E ela foi alvo justamente de um questionamento de disseminação de notícias falsas pelo senador Flávio Bolsonaro, pela campanha do senador Flávio Bolsonaro, o que Janones nega que tenha feito. Lembrando que Nunes Marques também já tinha determinado que a equipe técnica do TSE elaborasse um relatório sobre o canal. Esse documento afirma não ter encontrado publicações com informações falsas, né, que foram disseminadas nos canais do WhatsApp, mas afirmou ter preocupação com o disparo de mensagens com linguagem polarizadora que tende a estabelecer uma lógica de confronto. Depois da reunião, o PT se manifestou, mas a campanha de Flávio Bolsonaro preferiu não se manifestar. Eu volto com vocês.
6: 6:30, a gente chama agora o Guilherme Oliveira para nos atualizar sobre um caso, né, que trouxemos ontem aqui, durante os últimos dias, que foi esse furto milionário, uma joalheria que fica ali na rua Oscar Freire. Quantos foram presos até agora desse bando? Guilherme, bom dia.
7: Dois presos, Carol. Bom dia para você, a Luana, o Fábio, que nos acompanha por aqui. Esses dois homens, eles estavam ontem numa tabacaria na Rua Isabel, na Vila Buarque, que fica no centro aqui da capital paulista. Esses dois homens, portanto, foram identificados pela Polícia Civil, pelos policiais do DEIC, Departamento Estadual de Investigações Criminais, e eles foram presos dentro de uma tabacaria na região central da cidade. Os policiais conseguiram chegar até esses dois homens depois de um veículo que foi utilizado pelo grupo nesse furto milionário a uma joalheria na Rua Oscar Freire, na região dos Jardins, também na Zona Oeste. Uma picape que foi identificada, e a partir dessa picape os policiais passaram a rastrear, a realizar o caminho desse veículo e conseguiram encontrar esses dois homens que teriam participado diretamente nesse crime na madrugada de segunda-feira. Entre esses dois homens está um pedreiro. E por que essa informação é importante, né? A gente falando de um pedreiro, porque a gente lembra que esse bando, ele primeiro entrou num imóvel que estava em obra, e a partir desse imóvel o grupo conseguiu quebrar dois muros de estabelecimentos para depois conseguir chegar de fato na joalheria e conseguir realizar esse furto milionário aí de cerca de 5 milhões de reais. Ou seja, o pedreiro, ele tinha conhecimento de como realizar um buraco ali na parede para o acesso do grupo até essa joalheria. Esse furto, que durou mais de 20 horas, de acordo com as investigações. Além da prisão desses dois homens, a polícia conseguiu recuperar dezenas de joias que foram levadas dessa joalheria. Mas até agora a polícia não confirmou se todo o material levado foi recuperado até agora. Esse balanço ainda está sendo feito. Esses dois homens, repito, foram presos na tarde de ontem e eles vão responder por furto qualificado e associação criminosa. Agora a polícia trabalha para identificar outros membros desse grupo, até porque os dois não agiram sozinhos, pessoal.
6: Pois é, a gente estava vendo algumas imagens, né, de diversas joias que foram recuperadas, portanto, aqui na nossa live, na transmissão. A maioria prata, né? Não sei se também tem alguns outros itens, né, que ainda vão ser encontrados pela polícia, mas pelo menos nessa maioria aqui, né, no que está sendo mostrado aqui, informações divulgadas pela polícia, a maioria peças de prata. Lembrando, então, como o Guilherme falou, 5 milhões de reais, né, são estimados aí de prejuízo dessa joalheria. Obrigada, viu, Guilherme? Bom dia para você.
7: Abraços, até.
8: E ainda movimentando a reportagem aqui no Expresso São Paulo, Luiz Felipe Nunes conosco para falar sobre a prisão do suspeito de ter matado a ex-namorada na Grande São Paulo. Quais são as últimas atualizações, Luiz? Bom dia.
9: Muito bom dia, Luana, Carol, Fábio. Bom dia para você que nos acompanha na Band News FM. O Matheus Isaac Cardoso Silva, de 22 anos, agora está preso. Em Taboão da Serra, ele foi encontrado pela polícia em um apartamento e confessou ter matado com um tiro no rosto Ana Clara Oliveira, que tinha 19 anos. Eles tiveram um relacionamento com idas e vindas e estavam juntos neste feriado no apartamento de um amigo do casal. Eles tinham um histórico de diversas brigas. Matheus era acusado por várias pessoas, familiares e até conhecidos do casal, por ser uma pessoa violenta, agressiva, que já tinha inclusive dado um mata-leão em Ana Clara no último mês, e agora está preso, porém afirma que foi um tiro acidental, que estava brincando com uma arma quando disparou contra o rosto de Ana Clara. Depois ele fugiu, furtou a moto, inclusive, de um amigo dele, que cedeu a casa para o casal. Este amigo viu a cena, decidiu não ajudar, ligou para a polícia, mas não sabia do paradeiro de Matheus Isaac Cardoso Silva. Agora, a polícia afirma que conseguiu encontrá-lo com o auxílio de denúncias anônimas, inclusive com o apoio da imprensa. A polícia afirma que houve uma mobilização para divulgar os canais de denúncias anônimas e também para mostrar o rosto do Matheus Isaac Cardoso Silva, e com essas denúncias, através do telefone 181, houve a possibilidade de encontrá-lo. De acordo com as autoridades policiais, ele não ofereceu resistência, prestou um depoimento e agora está preso no 1º Distrito Policial de Taboão da Serra, na região metropolitana de São Paulo. Ele que tem passagens por outras delegacias por receptação, roubo e lesão corporal. Família de Ana Clara estava na delegacia no momento da prisão, já havia um pedido de prisão temporária contra ele. O que a família pede neste momento é por justiça. Volto com vocês.
6: Obrigada, Luiz. E nesse caso é um comportamento, ontem eu estava vendo alguns trechos de entrevistas da família, dizendo que é isso, o comportamento dele era muito agressivo, era uma relação bastante conturbada de idas e vindas, ele já havia agredido a jovem. E nem ela, nem a família tinham registrado, né, boletins de ocorrência contra ele, né, como normalizando uma situação de violência. A gente sabe que nem todo feminicida, ele agride, né, uma mulher no início, mas ou em todo homem agride uma mulher no início e vai se tornar um feminicida, mas o contrário é verdadeiro, né? Sempre começa com agressão psicológica, física e vai evoluindo. E nesse caso, a Ana Clara não procurou ajuda e também, nesse caso também, a polícia não pôde ajudar antes, né? Foi chamada depois, quando a morte já tinha sido decretada. Obrigada.
9: Obrigado, gente.
6: E só para reforçar, né, o número da denúncia, né, 190, 181, diz que denúncia está aí para você fazer. Mesmo que seja anônima, essa denúncia pode ajudar essa vítima que está numa situação, às vezes, de inabilidade emocional, né, de lidar com uma situação dessa.
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8: 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Na minha companhia, Daniel Scandian, que é o fundador e CEO da Madeira Madeira. Daniel, na sua opinião, para os jovens que buscam sucesso, quais valores, quais atributos, quais práticas eles devem exercer para esse objetivo?
9: Eu acho que, sem dúvida, determinação combinado com curiosidade é onde a gente realmente tem aquele espírito de aspirante, de nunca saber que sabe tudo e conseguir evoluir e com muita determinação chegar onde precisa chegar.
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11: Seis horas 40 minutos. Três municípios paulistas realizam eleições suplementares para a escolha de prefeito e vice-prefeito no dia 25 de outubro. O Tribunal Regional Eleitoral de São Paulo unificou a votação em Macedônia, Martinópolis e Narandiba com o segundo turno presidencial. A realização das novas eleições municipais decorre da cassação dos mandatos dos chefes do executivo eleitos nessas cidades em 2024. Os eleitores locais devem votar primeiro para o cargo de presidente da República e depois para a prefeitura municipal de cada localidade.
12: A Polícia Civil investiga o caso de um jovem que morreu após passar mal durante um evento na zona oeste de São Paulo, Arthur Coelho.
13: A Polícia Civil investiga a morte de um homem que passou mal durante o Zig Festival na noite do último sábado na Casa Noturna Áudio, na Avenida Francisco Matarazzo. O rapaz, identificado como Pedro Iga Felizato, de 28 anos, foi enterrado ontem no Cemitério da Paz, no Morumbi. O pai da vítima registrou o caso na delegacia com um atestado de óbito do filho. Em nota nas redes sociais, a organização do evento pediu desculpas pelos problemas ocorridos durante a edição de 2026, mas não deu detalhes das reclamações recebidas.
14: O interior de São Paulo contabiliza mais uma vez os estragos causados por um forte temporal. A chuva de ontem veio acompanhada por ventos fortes e granizo. E hoje, todo o centro-sul e leste paulista permanecem em alerta laranja para novas tempestades. A Stephanie Toso traz mais detalhes.
15: Um temporal com ventania e chuva de granizo atingiu cidades do interior paulista ontem, provocando quedas de árvores, alagamentos e danos à rede elétrica. Em Piacatu, o granizo danificou veículos e uma horta. Em José Bonifácio, árvores caíram em rodovias, enquanto em São José do Rio Preto, a chuva deixou uma estrada de terra intransitável. O Instituto Nacional de Meteorologia mantém um alerta laranja de tempestades para o estado de São Paulo nesta quarta-feira. A chuva pode vir em forma de temporais localizados em todas as regiões paulistas e há risco para transtornos na capital e no interior. A Defesa Civil mantém até amanhã o alerta para chuva forte no estado e orienta a população a acompanhar os comunicados oficiais e a adotar medidas preventivas durante os períodos de chuva mais intensa.
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11: O Palmeiras encara o Fluminense hoje no Rio, hein? No primeiro jogo da semifinal da Libertadores, diga Maurício Ferreira.
0: O atacante Vitor Roque desfalca o Palmeiras no jogo de ida contra o Fluminense pela semifinal da Copa Libertadores. O camisa 9 sofreu uma entorse no tornozelo direito no clássico contra o Corinthians e está fora do primeiro compromisso contra o time carioca. Não há necessidade de cirurgia. O Tigrinho segue na academia de futebol realizando um tratamento conservador e não é o mesmo tornozelo em que ele já passou por cirurgia no primeiro semestre. Sem Vitor Roque, Abel Ferreira, que não estará no banco por suspensão, pode montar um meio-campo mais reforçado com Marlon Freitas, Lucas Evangelista e Andreas Pereira, apenas com John Arias e Flaco Lopes mais avançados. 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
11: E o São Paulo, hein? E volta aos trabalhos, visando o jogo contra o Vasco da Gama, Aline Fanelli. É,
16: o São Paulo volta aos treinamentos no CT da Barra Funda depois de 2 dias de folga. O clube terá mais um trabalho hoje de manhã, visando o confronto contra o Vasco no sábado às 9:00 PM no Morumbi. Na reapresentação do elenco, o atacante Caleri, que deixou a partida contra o Vitória no último sábado com dores na coxa esquerda, fez um treino adaptado na parte interna. No gramado, o técnico Dorival Júnior comandou trabalhos em campo reduzido, com enfrentamentos de 2 contra 1 e 3 contra 2. Houve ainda um complemento técnico de movimentação ofensiva com cruzamentos e finalizações.
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2: Minhas caras, meus caras, vejam como cai a máscara de fanfarrões. No dia 1º de outubro, a Globo cancelou o debate do primeiro turno, alegou interferência do TSE, do STF, e não fez o evento. O que foi mesmo que aconteceu? O Lula já havia dito que não iria, né? Mas estavam lá o Flávio, o Cury, o Zema, o Caiado, prontos para fazer o ataque coletivo ao Lula. E o Flávio estava muito à vontade. Mesmo com as decisões da ministra Estela Aranha, não, estava tudo mantido. Puxa vida, ficar ali 2 horas e tanto malhando o Lula, atacando em grupo, eu até driblei agora a palavra bando, pareceu ótimo. Quando o Gilmar falou, o Renan Santos tem de participar da missão, aí o Flávio correu. Ele não quis esse enfrentamento. Ele não tem preparo intelectual para ele. E ali seria um debate, eu diria, no território da direita. Mas ele não quis. Só aceitava o ataque coletivo contra um só. E saiu correndo. Muito bem, agora, no domingo, previsto o debate da Band. Eu diria há séculos, né? Com regras claras. O que fez o Flávio? Avisou que não vai. Correu do Renan e agora corre do Lula. Mas a Band, entendo, fará a coisa certa. O evento está mantido. Precisa ver, eu acredito que não às 2 horas e meia, porque o Lula estará sozinho, né? Vamos ver qual vai ser o formato. Mas não tem essa de, ah, eu não quero debater, então não tem evento. Né? Sim, está mantido. Não vai cometer o erro, se assim se pode chamar, da Globo. Né? Só porque Flávio, cheio de valentias no horário eleitoral, e quando está entre os seus, se nega a fazer o enfrentamento. Aliás, por falar em valentia, ontem ele estava valente de novo. Ele participou de um evento da Confederação das Associações Comerciais do Brasil, da Federação das Associações Comerciais de São Paulo e Associação Comercial de São Paulo, e entre outros assuntos se falou ali de segurança pública. Estava na presença do Derrite, Guilherme Derrite, senador eleito, que foi saudado por ele ali, ex-secretário de segurança de São Paulo, que responde pela política de segurança desastrada que está em curso, né? E disse que El Salvador será pouco para o que ele pretende fazer. El Salvador hoje é o país que tem o maior número de encarcerados por 100 mil habitantes do mundo. O devido processo legal desapareceu, na prática se tornou uma ditadura com reeleições sem limites, milhares de pessoas presas, inocentes, sem o devido processo legal. E o Flávio diz, isso ainda é pouco, né? E diz isso no momento, nós vimos no sábado o que aconteceu, um jovem de 20 anos, desarmado, foi alvejado 27 vezes pela polícia, foram disparados 45 tiros, a quase totalidade, quando ele já estava no chão, no primeiro tiro ele já estava no chão, e mais 44 foram disparados, né? Um fuzilamento. E ontem veio a público que um outro homem, no dia 3 de outubro, também no chão, recebeu 24 tiros. O secretário de Segurança Pública de São Paulo, que merecia ser sumariamente demitido, houvesse um pouco de decência, não é mesmo, governador Tarcísio? O tal Nico da pizzaria, diz que ele no lugar teria feito a mesma coisa, portanto está dado o sinal verde para outros fuzilamentos. Não sei se existe nos planos eventualmente a abertura de um açougue vendendo carne humana, né? Aí o Flávio 6x1, não, ele já está dizendo por aí, gente, calma, se eu for eleito depois a gente refaz tudo, aí a proposta do Rogério Marinho será votada e a gente acaba com essa história. Né? Agora ele diz que vai votar a favor porque ele tem medo do voto dos pobres, né? Assim como ele esconde o corte de gastos que pretende fazer, também por medo dos pobres, que então nessa equação estão sendo enganados. É um homem muito valente. É isso aí.
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15: Caminho. Bom dia, Robson Ramos.
16: Bom dia, Fábio França, para você, pro ouvinte da Band News FM, para Carolina Ercolim também na manhã desta quarta-feira. Nosso destaque inicial do trânsito é da condição do caminho do motorista que está pela Marginal Pinheiros para Interlagos. A lentidão por ali acontece desde o Cebolão até a passagem pela Ponte do Jaguaré. Também tem trânsito lento ali do meio da Raia da USP até a Ponte da Cidade Universitária. Depois dali, gradativamente, vai melhorando até ficar livre já na região do Jockey. Para Castelo Branco, nesse mesmo trecho da Marginal Pinheiros, agora a condição de trânsito é boa. 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
17: C54, vamos falar sobre o teste do pezinho realizado em São Paulo, que foi ampliado e agora também rastreia a atrofia muscular espinhal, conhecida como AMI. A doença compromete os músculos e pode afetar movimentos, deglutição e até a respiração. A identificação nos primeiros dias de vida permite iniciar o tratamento antes que os sintomas avancem. É o que aconteceu com Melissa, que hoje brinca de princesa médica, sem deixar transparecer a condição com que nasceu. O diagnóstico veio ainda nos primeiros dias de vida por meio do teste do pezinho. E com a confirmação da doença, a família conseguiu encaminhar o tratamento rapidamente. Melissa recebeu medicação até os 8 meses e atualmente segue em acompanhamento médico, mas sem precisar usar o medicamento. A mãe dela, Ana Paula Lima, conta como foi receber o diagnóstico e iniciar os cuidados tão cedo.
18: A gente saiu com ela da maternidade já com tudo encaminhado, tudo certinho. Ela tomou medicamento até os 8 meses. Hoje em dia ela não faz mais uso de medicação, só os acompanhamentos com os médicos, né, já para a própria AMI.
17: A experiência da Melissa mostra como o tempo faz diferença nesse tratamento da atrofia muscular espinhal. Com a ampliação do teste do pezinho, o exame passa a incluir o rastreamento da doença em todos os municípios paulistas. A coleta continua igual, uma pequena amostra de sangue é retirada do calcanhar do bebê entre o segundo e o quinto dia de vida. A análise pode identificar sinais da doença antes mesmo do aparecimento dos sintomas. E quando o resultado indica suspeita, o bebê é encaminhado a um centro especializado para realizar, aí sim, exames complementares, se necessário, começar o tratamento. A supervisora do Laboratório de Biologia Molecular, Vanessa Romanelli, coordenou um projeto de rastreamento que avaliou quase 200 mil crianças e identificou 14 com a doença, incluindo Melissa. Ela explica como o diagnóstico precoce pode mudar o prognóstico dessas crianças.
19: Isso dá outra oportunidade de vida para essa criança. Primeiro pela sobrevida, né, porque muitas dessas crianças não vão ao óbito justamente pelo diagnóstico precoce. E segundo, pela possibilidade de também tratar precocemente, proporcionando toda uma qualidade de vida nunca vista na história natural da doença.
17: O teste do pezinho é obrigatório, gratuito, né, pelo SUS, pelo Sistema Único de Saúde. Atualmente, o exame oferecido na rede pública paulista identifica 7 doenças diferentes. A inclusão da atrofia muscular espinhal amplia as possibilidades de diagnóstico e de tratamento antes que a doença provoque danos mais graves. Além de São Paulo, o rastreamento da atrofia pelo teste do pezinho também é realizado no Rio Grande do Sul, em Mato Grosso do Sul, Minas Gerais e Distrito Federal. A expectativa é que a iniciativa seja ampliada para todo o país em alguns anos, até 2030.
20: 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E a marginal do Rio Tietê tá ruim para quem vai no sentido da Castelo, hein, gente? Mas cedo eu, aqui no Expresso São Paulo, nós falamos sobre o tombamento de uma caçamba, carga espalhada na via, ouvindo-se perguntando qual que é a pista, central da marginal do Rio Tietê para quem vai no sentido da Castelo Branco. E o trânsito tá bem ruim ali nesse trecho, perto da ponte da Casa Verde. Então, isso se estende até mais ou menos a região ali do entroncamento com a marginal, com a Anhanguera. E depois disso, até a chegada ao Cebolão, também tá ruim e tem acidente ali nessa região próxima à chegada a Castelo Branco. Então, para quem vai no sentido da Castelo, tem trânsito muito ruim. Esses dois pontos são os pontos mais fortes de lentidão para quem vai nesse sentido. E para quem vem da Ayrton Senna, a chegada marginal bem congestionada também. A Dutra no sentido de São Paulo fica ruim a partir ali do entroncamento com a Fernão Dias e até a chegada marginal também ruim ali a região da Vila Guilherme, bem congestionada. Outro trecho de lentidão, Raposo Tavares, desde a região da Granja Viana.
17: Ah, vai.
20: Sempre ruim, só que aí tem um trecho longuíssimo de lentidão para quem vai até a chegada a São Paulo. Então, paciência aos nossos ouvintes que estão na Raposo Tavares.
15: Muito bem, 6h59, vamos nessa, né, gente? Fim de papo no Expresso São Paulo.
17: Amanhã estamos de volta a partir das 5.
20: É isso, a gente espera você.
15: Jornal Band News chegando aí, com a Sheila Magalhães e a Carla Bigato. Eu continuo com vocês também, tá bom? 6h59, valeu, gente.
21: Tchau. 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
3: Pontualmente 7 horas da manhã. Bom dia para você ligado a partir de agora no Jornal Band News. Sejam todos muito bem-vindos, todas muito bem-vindas. Vamos juntos até as 9h20 alguma coisa, contando com a sua companhia, com a sua audiência, com a sua paciência, mas principalmente com a sua participação no nosso WhatsApp 11 999 592 100. É a nossa central de ouvintes, Ricardo Boechat. 11 999 592 100. Bora explicar aquele negócio de todos os dias? Entre 7 e 7h10, quem está no rádio está acompanhando a propaganda eleitoral obrigatória, tá? Aí a gente conversa com vocês que estão no YouTube, que estão nas TVs conectadas, na Fast TV da Samsung, TCL e LG, além do aplicativo Band Play e nas nossas redes sociais também. Aí às 7h10, a gente reúne a galera do rádio, porém, naqueles locais em que há segundo turno, tem mais 10 minutos de horário eleitoral obrigatório entre 7h10 e 7h20, por exemplo, no Amazonas e no Distrito Federal. Aí sim, 7h20, a gente reúne todo mundo, mas enquanto isso, a gente não para, vai dando notícias, a gente volta em algumas para aprofundar um pouco mais, para que ninguém perca nada nesse período. Combinadíssimo? Luiz Megali, para quem está perguntando, Megali está de folga nessa semana, ele volta no domingo para o debate e na segunda-feira aqui no noticiário, logo às 7 horas da manhã. Mas ela tá por aqui. Carla Bigato, bom dia, Carlinha.
4: Bom dia, Sheila. Bom dia para os nossos ouvintes. É isso aí, vamos que vamos. Tem gente perguntando ainda, e esse jingle da Sheila, e vai até quando? Vamos aproveitar, vamos degustar, porque são mais 3 dias nessa semana, né?
3: Puxa
4: Quinta,
3: vida.
4: Sexta e sábado, no período da manhã, e na outra semana. E aí, acabou-se.
3: Ah, não.
4: E aí, só daqui 2 anos, né? A gente deve ter a exibição desse jingle em outra eleição, porque Sheila é onipresente nas campanhas eleitorais.
3: Sim.
4: E aí, depende do cargo, tá?
3: Minha liminar no TSE permite isso.
4: Permite.
3: Uma candidatura agora, fico no cargo, candidatura daqui a 2 anos, acumulo cargos e salários. É isso.
4: É, exatamente.
3: Né? Essa é a regra do jogo.
4: É, serão poucos dias, mas são dias muito intensos, né?
3: É.
4: E é isso aí, vamos respirar fundo. Vamos todo mundo dar as mãos aqui. Se você não tá cansado com esse processo eleitoral, saiba que há quem esteja. Tem gente que tá cansada, sim. E vamos respeitar os limites dos coleguinhas, né? Vamos todo mundo respeitar os limites de todo mundo pra gente conseguir sobreviver a essa próxima semana, a esses próximos dias.
3: Fábio França nos fazendo companhia nessa manhã também. Bom dia, Fábio.
5: Sempre. Bom dia pra vocês, pra todo mundo ligado, sintonizado na Band News FM. Tô de olho no WhatsApp, 11 999 592 100. Tem muita gente mandando mensagem pra cá. Bom dia, tô ouvindo em casa com meus adolescentes dormindo. Eles dormem mesmo, hein? Nossa,
4: é
5: como adolescente dorme, né? É a minha xará, Fábia. Muito obrigado. Mandando mensagem de Belo Horizonte ou talvez da região metropolitana de BH, porque o DDD é 31. Muito obrigado. A Mércia tá sempre ligada também na Band News FM. Muita gente escrevendo desde cedinho. Tô por aqui. O Paulo Salles também, de BH. Tá todo mundo ligado. Vamos nessa, gente.
3: Tô vendo aqui mensagem do nosso ouvinte, Lisandro, falando, Sheila, fora os penduricalhos. Que no meu caso são joias, né? Penduradinhas, penduricalhos, isso mesmo, acertou, Lisandro. Tem os penduricalhos também. Obrigada pela companhia aqui de todo mundo que nos escreve. Pode participar, pode enviar informação. Daqui a pouquinho teremos todos os nossos colunistas conosco. Então, Mônica Bergamo trazendo notícias de bastidores. Teremos Felipe Killing direto da Europa. Rodrigo Orengo com informações de Brasília. Eduardo Barão trazendo as informações direto dos Estados Unidos. Que mais? Carlos Andreasa tem método com análise política. E a Juliana Rosa trazendo análise dos números da nossa economia. Esqueci de alguém?
4: Eu acho que você esqueceu de dar os parabéns para a Band News FM, que atingiu a marca de 1 milhão de seguidores no Instagram.
3: 1 milhão de seguidores. Obrigada, hein, gente. Eu lembro aqui, lá atrás, quando a gente começou com o Instagram, com a conta do Instagram na Band News FM, sabe que eu lembro muito, Carlinha? Na época, o Boechat tava ali no pátio, perto do carro dele. E aí, a Letícia Curatome, então produtora do Boechat, chegou pra ele e falou, Boechat, grava um vídeo aqui pra um negócio que você chama Instagram. Ah. Ele, mas que? Que negócio, hein? O quê?
5: Certo, né?
3: É, apenas fale. Sabe aquele jeito da... Não, só fala isso, que eu preciso que você fale isso. E ali, pronto, naquele momento, começava a conta do Instagram da Band News FM. Hoje, a gente celebra com muita alegria 1 milhão de seguidores. Chegamos ao número, hein? Uhum. Tínhamos como meta até o final do ano. Dobramos a meta veio antes.
4: A gente dobrou a meta, enfiou embaixo do braço e saiu andando com ela. Daqui a pouco vai ter o resultado do sorteio, então, porque teve, né?
3: Teve sorteio, violão do Ira.
4: Isso.
3: Sensacional, já a gente conta o vencedor ou a vencedora. Muito bem, todo mundo apresentado, todo mundo celebrado, todo mundo escalado, só falta ele, nosso galo. Toca a bateria.
4: O Senado pode aprovar hoje a PEC que coloca fim à escala 6x1. O período de transição será de 14 meses e começa pela redução da jornada de 44 para 42 horas semanais em 2 meses. De Brasília, o destaque de Leandro Aislan.
6: O presidente do Senado, Davi Alcolumbre, confirma para esta quarta-feira a votação em primeiro turno da proposta de emenda à Constituição que acaba com a escala 6x1 de trabalho. A votação deve ocorrer após a quinta sessão de discussão sobre a proposta, também marcada para esta quarta. Os senadores podem ainda aprovar um requerimento de calendário especial para que a PEC possa ser votada também em segundo turno, o que dispensaria as 3 sessões de debates a mais para a nova análise. Por se tratar de uma PEC, são necessários os votos de 49 dos 81 senadores.
7: Há poucos dias do segundo turno, as campanhas de Lula e Flávio Bolsonaro se reúnem com o presidente do TSE. Mais um destaque que chega de Brasília agora com o Márcio Rocha.
8: Depois que o Partido dos Trabalhadores regularizou a ferramenta junto ao Tribunal Superior Eleitoral, o canal do WhatsApp, o Exército de Lula, deve voltar a funcionar sem limitações nas próximas 48 horas, de acordo com o presidente do TSE, o ministro Nunes Marques. A decisão foi anunciada enquanto ele se reunia com as equipes jurídicas das campanhas do presidente Luiz Inácio Lula da Silva e do senador Flávio Bolsonaro. Administrada pelo deputado federal André Janones, a ferramenta foi alvo de um pedido de suspensão feito pela campanha de Flávio Bolsonaro, que alega disseminação de notícias falsas. Após o encontro com Nunes Marques, a campanha de Flávio Bolsonaro decidiu não se manifestar sobre o assunto.
7: Mais tarde, a campanha de Flávio Bolsonaro decidiu registrar no TSE o canal batizado de Tropa do Flávio. O grupo de WhatsApp é administrado pelo deputado Nicolas Ferreira e segue no ar.
3: O presidente do Supremo Tribunal Federal vai enviar à Procuradoria-Geral da República as menções a ministros no caso Master. Ontem, Edson Fachin se reuniu com o diretor-geral da Polícia Federal, Andrei Rodrigues. Quem tem mais informação, mais da capital do país, é o Rafael Procópio.
9: O Supremo Tribunal Federal não informou os detalhes da audiência realizada nesta terça-feira entre o presidente da Suprema Corte, ministro Edson Fachin, e o diretor-geral da Polícia Federal, Andrei Rodrigues. A audiência foi solicitada por Andrei e a conversa passou por 4 pontos. Investigações sobre o Banco Master envolvendo ministros da corte, ameaças endereçadas aos ministros, andamento dos inquéritos do Master e do rombo do INSS e o chamado inquérito das fake news. A questão das investigações envolvendo magistrados ganhou destaque no informe do Supremo sobre a reunião. Fachin ressaltou que indícios de ilicitudes devem ser submetidos à Suprema Corte para que seja feita análise da abertura de um processo ou não. O ministro pontuou que não deve existir distinção e qualquer menção deve ser encaminhada ao Supremo, que pedirá orientações à PGR. Não há uma manifestação oficial da Polícia Federal sobre o encontro.
4: Em instantes a gente volta com mais informações aqui da eleição, da corrida no segundo turno ao Palácio do Planalto. O Papa Leão XIV vai ficar internado por pelo menos mais uma semana após ser diagnosticado com câncer no pulmão. Ontem ele passou por uma cirurgia que durou 3 horas, retirou a parte inferior, o lobo inferior direito do pulmão. Lembrando que o Papa Francisco também passou por uma cirurgia e retirou também uma parte do pulmão, se recuperou bem. E a gente vai trazer as atualizações daqui a pouquinho também sobre o estado de saúde do Papa Leão XIV. As imagens que foram divulgadas foram de Leão XIV chegando em boas condições de saúde ao hospital, cumprimentando as pessoas, cumprimentando os fiéis que estavam lá e também os funcionários, né, do Hospital Gemelli em Roma. Agora a gente volta a reunir a Rede Band News FM.

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1: Chega desse negócio. Voltamos a reunir toda a Rede Band News FM. Bom dia, sejam todos muito bem-vindos. Todas muito bem-vindas. Você que estava no rádio acompanhando o horário eleitoral obrigatório. A gente abre antes, às 7 da manhã, para quem está nas TVs conectadas, no nosso canal do YouTube, para quem nos acompanha também no aplicativo Band Play. Então, se você quiser acompanhar logo cedinho o noticiário, às 7 a gente já tá por aqui. 7h10 a gente retoma, né? Abraça aqueles ouvintes que estão no rádio e repassa alguns dos principais assuntos do dia. Bom dia, Carla. Bom dia, Fábio.
2: Bom dia.
3: Nossa, Fábio, que animação.
2: Ué, por quê?
3: Bom giorno. Ué, por quê? Bom dia pra quem? Brincadeira. O Fábio chega cedão aqui cedo. No estúdio. Desde as 5 horas da manhã ele tá falando, tá dando bom dia pros outros. Sim. Aí chega às 7 e pouco, ele tá assim, ó. Tá de saco cheio já.
2: Não,
3: mentira,
2: não
3: tá não.
2: Tô aqui contando o número de seguidores e eu não paro no Instagram.
3: Ah, então.
2: Não
3: Instagram da Rádio Band News FM, ainda não?
2: Eu não, mas Instagram já.
1: Ai, que maravilha, gente. 1 milhão de seguidores. Aê! Da São celebrando. Obrigada, viu, gente? Obrigada pela relação de confiança. Nossa, vocês estão animados pra esperar.
3: Abre a porta aí, Sheila.
1: Peraí.
3: Peraí, gente. Mantém. Era segura esse aplauso aí. Aí.
2: Opa! Alegria, hein?
1: Vocês são tudo barraqueiro também, eu, hein? Eu adoro isso. E essa alegria é muito genuína da nossa redação, da relação que a gente tem aqui com os nossos ouvintes, que é construída assim, ó, todos os dias, na base do amor e do ódio, é assim mesmo que funciona, é igual família mesmo, a gente briga e faz as pazes, e tá tudo certo. E assim funciona também no nosso Instagram. Então a gente tá muito feliz de poder celebrar 1 milhão de seguidores. A gente tinha uma meta de chegar em dezembro com esse número, a meta veio antes, dobramos a meta e toda aquela coisa. E muito bom que a gente possa comemorar presenteando também um desses muitos seguidores, ou uma dessas muitas seguidoras. Porque ao longo de toda a semana a gente falou aqui nacionalmente que sortearíamos um violão do Ira. O Ira que tá com shows agora, né? Retomou shows, são

0: disse 1 milhão de seguidores. Um milhão.
1: Toda vez, né?
0: Dólares. E aí, Pablito, a gente pode anunciar agora vencedor ou vencedora?
2: Pode. Pablo manda.
0: E se for do Distrito Federal, que tá com horário eleitoral obrigatório?
3: Ah, vai, a produção vai entrar em contato com você.
0: Tá bom.
2: Depois fala de novo.
0: Tá bom, Pablito.
2: Qual a música que ele vai tocar?
0: Você tem aí?
3: Ouvinte Rosil. É isso? Nossa ouvinte Rosil da Sá. O perfil dela no Instagram é Asas de Ingel. _. A música não tá.
0: Eu não achei também
3: aqui.
0: Que música ela pretende tocar no violão.
3: Mas é isso, teve aquele sorteio, ainda, né? Usando ferramenta digital. Isso. E aí deu Rosil da Sá. Na Rosilda Sá. Rosilda Sá. É, como tá escrito aqui, tá? Então, Ira tá nessa turnê com um show em comemoração aos 20 anos do Acústico da MTV. Vai se apresentar no dia 7 de novembro no Vibra São Paulo. Tem ingresso ainda à venda, R$60. Os ingressos estão disponíveis naquele site uhu.com. E é isso, parabéns, Rosilda.
0: Tem gente aqui perguntando Rosilda. Qual é o Instagram. Ó, o ouvinte Edson falou, achei vários. É o @RadioBandNewsFM. @RadioBandNewsFM. Por que tem vários? Porque tem um monte de gente que copia. Não, porque também tem os das nossas praças. Então, o de São Paulo, por exemplo, @BandNewsSãoPaulo. Do Rio também tem. Todas as nossas praças têm os seus, tá? Para que a gente possa dedicar espaço para o noticiário local, para os assuntos mais locais. Mas o nacional é esse, @RadioBandNewsFM. Tá bom, Edson? Aí, para quem não seguia, agora já pode entrar para esse universo de pessoas de 1 milhão de seguidores. Muito bem, festa feita. A gente apresentou mais cedo, hoje tem todos os colunistas com a gente. E claro, tem ele, que tá na escala 7x0 praticamente, porque tem participado 2 vezes no noticiário. Então todo mundo apresentado, todo mundo escalado, só falta ele, nosso galo. Toca a bateria.
3: Com o apoio do PL, de Flávio Bolsonaro, o Senado pode votar hoje a proposta que acaba com a escala 6x1. Pra passar, a PEC precisa de pelo menos 49 votos e 2 turnos de votação. Se aprovada, no entanto, haverá ainda um período de transição. Em 2 meses, a jornada será reduzida de 44 para 42 horas semanais, com 2 dias de descanso remunerados por semana. Em 14 meses, aí a jornada cai para 40 horas por semana e tem promessa de apoio do partido, como a gente disse aqui, né? Tem promessa de apoio do próprio Flávio Bolsonaro a essa proposta, certo, Afonso Marangoni? Bom dia para você.
4: Exatamente, bom dia Carla, Sheila, Fábio, todo mundo que nos acompanha. O senador Flávio Bolsonaro deve votar favorável então à proposta, mas remotamente, né, já que ele está fazendo campanha em outras regiões, mas não vai deixar de registrar então a posição dele. Ele que mudou, né, o jeito que estava tratando essa questão, porque sempre disse que não era a melhor proposta.
3: Pois
4: é. Tinha outras pelo caminho.
3: Ô Marangoni, a gente vai refazer o contato com você, tá? Pra conseguir ter um sinal um pouco mais estável, mas como o Marangoni vinha dizendo, né? Não era a posição oficial do partido e do próprio Flávio Bolsonaro. E depois da primeira visita ao pai dele, o ex-presidente Jair Bolsonaro, que está em prisão domiciliar, Flávio anunciou que vai sim apoiar essa mudança, o fim da escala 6x1 para os trabalhadores, para quem é registrado, né, sob o regime CLT. A gente já tem Afonso Marangoni, ainda não, de volta. Vamos então já acionar aqui esse áudio do Flávio Bolsonaro afirmando que o fim da escala 6x1 vai gerar custos a empresas e que, se eleito, o governo deve apoiar os empreendedores. O governo é quem vai pagar a conta dos empresários. Vamos acompanhar.
5: A maioria dos trabalhadores brasileiros querem o fim da 6x1, então eu vou votar a favor do fim da 6x1. Só que a gente defende algo ainda melhor. Como é que fica a pessoa que trabalha de home office? Isso não está definido na PEC. Como é que fica aquela mãe que não tem com quem deixar o seu filho, só pode trabalhar, por exemplo, 4 horas por dia, só pode trabalhar de manhã ou só pode trabalhar de tarde?
3: Pois é, essa declaração, como eu disse, ocorreu logo depois da primeira visita dele ao pai em 3 meses, né? A primeira visita, o senador passou cerca de meia hora na casa de Jair Bolsonaro, que cumpre prisão domiciliar. E aí foi perguntado, né, claro, como é que está o ex-presidente da República. Ele disse que Jair Bolsonaro está tranquilo, que contou piada.

0: Caldas, que deu os parabéns pela vitória no primeiro turno. Ouça só.
1: Eu conversei de um pai conversando com um filho. Não é que não pode haver conversas políticas, né? Como é que ele pode proibir que eu vou conversar com meu pai no reservado? Então, assim, conversei com ele, tá bem-humorado, tá satisfeito com o trabalho que vem sendo feito, tá esperançoso que o Brasil vai mudar. É óbvio que ele dá algumas dicas aqui, eu só não vou ficar externando, porque realmente pode ser interpretado de alguma forma maldosa e acabar sendo revertido contra ele.
0: Foi uma das grandes, uma das notícias que mais... trouxeram repercussão no dia de ontem, né? Afonso Marangoni está de volta conosco. Uma das notícias mais comentadas na última terça-feira foi essa retomada da visita de Flávio Bolsonaro ao pai, presidente Jair Bolsonaro, e também essa mudança de opinião e de posição com relação a essa votação na escala 6-1. Repetindo, o Afonso Marangoni, que está mantida para hoje, né? Pelo menos a primeira votação. Bom dia para você mais uma vez.
2: Exatamente, Carla, o nosso ouvinte sempre atento percebeu o microfone da Band News FM lá, né, estava ontem naquela declaração. Então agora, Carla, o caminho já está aberto para que a votação aconteça no primeiro turno. Hoje tem a quinta sessão de discussão, cumprindo aí o que diz o regimento, e depois o texto já vai ser analisado neste primeiro turno. Agora, a expectativa é que, tendo os votos necessários, já existem, os cálculos são esses, para a quebra do interstício, ou seja, o intervalo entre votação de primeiro e segundo turno, o assunto possa ser votado no segundo turno ainda hoje ou nos próximos dias. A ideia é que esse texto, né, do fim da escala de trabalho 6-1 seja promulgado antes do segundo turno das eleições. Pelo menos esta é a expectativa da base do governo Lula, e o Davi Alcolumbre tem sinalizado neste sentido. No caso do PL, eles vão orientar então a favor deste texto. O próprio presidente Lula estava brincando com essa situação, dizendo que queria ver a postura do PL, porque entendi que não tinha ambiente para que eles votassem contrários, e tudo vai encaminhando realmente nesse sentido, para que aconteça como na Câmara dos Deputados, né? A grande maioria dos parlamentares votem a favor do fim da escala de trabalho 6-1, com 2 dias de descanso, preferencialmente um deles no domingo. Então a gente vai acompanhar ao longo da tarde e da noite esta sessão no Senado, que promete, né, ter muitos discursos, muitas falas, e aí o placar, o número para todo mundo ficar de olho é o 49, né? Precisa de 49 votos de senadores para passar nesses dois turnos que a gente está comentando.
0: Uhum. Agora 7h21, registrando os nossos ouvintes do Distrito Federal e também do estado do Amazonas, né? Estão conosco novamente reunidos depois da propaganda eleitoral para o governo do estado, onde é segundo turno, né? Bom, o Afonso Marangoni, fica por aqui porque a gente vai trazer um outro tema que também foi muito discutido ontem, que foi o perdão das dívidas dos MEIs, né? Ontem foi um anúncio feito pelo governo federal. Flávio Bolsonaro, que esteve em São Paulo, criticou o governo por esse projeto que perdoa as dívidas dos MEIs. Primeiro a gente vai ouvir o Flávio, daqui a pouco a gente ouve o presidente Lula, né, fazendo esse anúncio de ontem.
3: O cara passou 4 anos massacrando os empreendedores. Para chegar agora... há 12 dias da eleição, falar que vai fazer o Pix MEI. Vai dar Pix para o microempreendedor individual. Ele está achando que o povo é otário? Ele está achando que ele pode comprar o voto das pessoas assim como ele fazia lá em 2002 com o Mensalão?
0: Essa proposta ainda precisa ser aprovada pelo Congresso. Tem um custo total estimado de mais de 12 bilhões de reais e vai alcançar 3 milhões e 600 mil microempreendedores individuais. O anúncio, né, foi feito ontem, há 12 dias do segundo turno, pelo presidente Lula.
4: Por que que os MEIs têm que dever 12 bilhões e 700 para a União? Uma dívida que a União sabe que não vai receber. E uma dívida que atrapalha a vida das pessoas de pegar crédito em qualquer outro lugar.
0: Lula anunciou ainda uma linha específica do programa Desenrola para facilitar a negociação das dívidas dos MEIs com os bancos. E o chamado Pix MEI, que vai repassar até R$5 mil ao microempreendedor para investir no próprio negócio, sem a necessidade de devolução, né? São outras partes desse mesmo programa. Sobre a escala 6-1, Lula ironizou a mudança de posição de Flávio Bolsonaro.
4: E parece que depois de todas as manifestações da rua desse Brasil, o partido do PL resolveu votar o fim da escala 6-1. Eu de vez em quando eu fico pensando, se todo mal que eu causar a esse país for fazer a direita avançar e atender aos interesses do povo brasileiro, eu vou continuar fazendo isso.
5: Mais tarde, Lula confirmou a participação no debate da Band, marcado para o próximo domingo, às 8 horas da noite.
6: Eu quero falar a todos os telespectadores e ouvintes da TV Bandeirante, da Rádio Bandeirante e do Sistema Bandeirante, que domingo eu estarei no debate da Bandeirante. Eu espero que meu aniversário compareça para que a gente possa fazer com que o povo tenha conhecimento da diferença de programa, da diferença de candidatura. Eu estarei lá.
5: Flávio Bolsonaro, por sua vez, não confirmou a presença no encontro, que terá transmissão simultânea, cobertura completa, claro, da Band News FM. O debate contará com um pool de veículos parceiros, TV Gazeta, TV Cultura, Jovem Pan, Estadão. Seguindo a tradição, haverá cadeira vazia em caso, realmente, de ausência de um dos candidatos.
7: É importante que, é claro, que o assunto da escala 6x1 é assunto de debate, do fim da escala 6x1 é assunto de debate. Se debate houver entre os dois, do contrário, é isso que o Fábio explicou, haverá o debate, mas com a presença de um candidato e o púlpito vazio para o outro candidato, né? Esse assunto certamente na pauta. Por quê? Especialmente após essa decisão do PL e das falas de Flávio Bolsonaro a respeito do assunto, apoiando o fim da escala 6x1, surpreendendo inclusive uma parte do empresariado, mas a estratégia é tirar a bandeira eleitoral do atual presidente, candidato à reeleição, Lula. E houve reuniões, né, nos bastidores por uma definição dessa posição de Flávio Bolsonaro para acabar com a escala trabalhista 6x1. Apesar de todas as críticas, eventualmente, assumir as críticas que viriam por parte do empresariado. Foi sim uma guinada no posicionamento de Flávio, mas uma estratégia para evitar um desgaste eleitoral com esse tema, claramente, de não ser encarado como alguém que seria, entre aspas, inimigo do povo, né? Poderia haver uma leitura em torno de Flávio, dessa maneira. Então, com essa mudança de posição, o presidente perderia uma bandeira eleitoral, digamos assim, ficaria sem munição, pelo menos nesse campo, nesse assunto, para criticar Flávio Bolsonaro. Então, há uma estratégia por trás disso, nesse posicionamento de Flávio Bolsonaro, e tem método, foi pensado, tem método, como diria Carlos Andreasa, porque foi pensado exatamente para não deixar com que o presidente Lula surfe neste assunto sozinho e retire o valor dessa bandeira, né, da bandeira política de Lula, possa aproveitar também. Ele mesmo falou, não, se a maioria da população quer, então vamos apoiar o fim da escala 6x1. Ele fala isso textualmente, né? Então é mais um elemento interessante nas conversas que antecedem e nas mudanças de posicionamento que antecedem a realização do segundo turno.
0: Porque a gente pode colocar como, vou dizer, mudança. Não, pode ser mudança, assim, de posicionamento, Sheila, um olhar do lado da presidência da República, do lado do candidato Lula também, para os empreendedores, uhum, que é uma fatia, que era uma parcela muito abraçada pela campanha de Flávio Bolsonaro, conversar com os empresários. E aí, essa discussão da escala 6x1, ela traz a percepção de que o trabalhador formal, que está registrado, né, no sistema CLT, que ele está sendo visto, que ele está sendo defendido, enquanto que uma boa parcela, sobretudo da classe média, classe média baixa, mas também da classe média, não tem os seus anseios e as suas necessidades atendidas. E aí uma palavra entra, agora nessa reta final de campanha, que foi muito usada ao longo da campanha do Flávio Bolsonaro, e agora a campanha do presidente Lula pega essa palavra, que é a prosperidade. Uhum. Nós falamos logo depois do resultado do primeiro turno sobre também uma parcela dos eleitores que vota em Flávio Bolsonaro e que mistura ali discursos que são, por um lado, de prosperidade, que é prometida por, sobretudo, igrejas neopentecostais, de que você pode ser rico, você pode ter as suas coisas, não é feio, não é pecado você querer ter uma ascensão social e financeira, e ao mesmo tempo o discurso de alguns influencers, alguns coaches, que ensinam como fazer isso. Para isso a pessoa precisa mudar ali uma espécie de chavinha dentro da cabeça e dizer, não, eu não sou, eu posso ser o que eu quiser. Se eu me enxergar como uma pessoa que não é pobre, que não passa dificuldade, e mirar onde eu quero chegar, eu posso ter isso, eu posso chegar. Então, a prosperidade fazendo parte desse discurso agora dos dois lados, né? Uhum, o candidato do PL que vem defendendo isso e conversa muito bem com essas pessoas e vem conversando ao longo de toda a campanha, e agora do lado do presidente da República, que captou, que percebeu isso e também entrou nessa luta, nessa batalha pela prosperidade.
7: Talvez tardiamente, né? Saberemos nas urnas no segundo turno. Agora, quero juntar isso aqui, os dados que estão no jornal Estado de São Paulo de hoje, de uma sondagem Ipsos IPEC, mostrando que o índice de conservadorismo subiu no Brasil. Por exemplo, a pena de morte passa a ter apoio de 52% da população brasileira nessa pesquisa. Então, pesquisa mostrando claramente que houve uma mudança no comportamento, o brasileiro mais conservador agora em 26 do que em 25. Tem um período até mais prolongado dos índices, mas essa comparação de um ano para outro já faz diferença, já mostra aqui uma mudança. Para a líder de pesquisa de opinião pública e reputação corporativa da Ipsos IPEC, a Márcia Cavallari, ouvida pelo jornal, o cenário favorece a candidatura do senador Flávio Bolsonaro nesse segundo turno. Vamos lá. No índice criado pelo Instituto, medido em uma escala que varia de zero, que é totalmente progressista, a um, que é totalmente conservador, o Brasil está em 0,68, tá? Quase 0,7, mais conservador que progressista nesse ano. E foi um aumento em relação a 2025, quando era 0,65. É um aumento a ser considerado quando você fala de um ano apenas, né? Entre os segmentos da população em que o conservadorismo avançou mais de 25 para 26 estão as mulheres, os cidadãos mais jovens de 25 a 34 anos, moradores de capitais e habitantes das regiões Norte e Centro-Oeste. Houve entrevistas, são mais de 2 mil entrevistas, 130 municípios brasileiros, enfim. Tem alguns dados interessantes, vou pular aqui para os dados a respeito da pena de morte, o avanço dos índices acompanhado, sobretudo, pelo crescimento do apoio a três medidas. Vamos lá. Prisão perpétua passou de 72% para 78% da população. Pena de morte subiu de 43% para 52%. E redução da maioridade penal, que já era a maior parte da população brasileira, saiu de 65% para 71%. São alguns dos índices que estão nessa reportagem aqui do Estado de São Paulo.
5: Muito bem, no TSE as campanhas de Flávio Bolsonaro e Lula se reuniram com o presidente Nunes Marques e discutiram assuntos como os grupos de WhatsApp administrados por aliados, o exército de Lula e a tropa do Flávio. O Afonso Marangoni está de volta, traz mais detalhes para a gente. Marangoni.
8: Pois é, o Tribunal Superior Eleitoral, Fábio, teve mais um capítulo, né, nesta batalha judicial sobre o funcionamento do grupo de apoio à campanha do presidente Lula, que é esse chamado Exército do Lula. O presidente da Corte, Nunes Marques, autorizou o canal, mas determinou um prazo de 48 horas para voltar às postagens. Logo cedo, havia determinado a suspensão do canal de WhatsApp mais uma vez, então segunda vez, né? Ele afirmou que a plataforma era usada para propaganda eleitoral sem registro prévio no TSE, o que não é permitido, e determinou então que o canal ficasse fora do ar até que esse registro acontecesse. Ao suspender o funcionamento, disse que, embora os dados apurados até o momento não permitam afirmar que o canal constitua efetivamente uma tropa digital substancialmente dedicada à desinformação, é certo que a sua forma de organização reproduz em termos estruturais o modelo dessas formações, marcado pela direção centralizada, pela hierarquia informal, pela uniformidade narrativa e pela mobilização sincronizada de participantes. Disse tudo isso, né, Nunes Marques. Aí, no início da tarde, a campanha de Lula fez como foi pedido, registrou formalmente o canal no TSE, e depois a defesa até afirmou que só adotou essa providência para cumprir a determinação de Nunes Marques para que esse canal continue em funcionamento. Mas esclareceram, né, que o canal foi criado e é administrado pelo deputado André Janones, da Rede, e não está sob a supervisão direta da campanha de Lula à reeleição. Aí tem um outro caso interessante para a gente trazer aqui. A campanha do candidato à presidência do PL, Flávio Bolsonaro, fez na Justiça Eleitoral uma complementação de dados sobre canais de comunicação digital. Essa movimentação ocorre após questionamentos sobre a regularização de ferramentas de mobilização na internet, como esse caso do exército do Lula, né? A campanha do Flávio havia registrado no TSE o site tropadoflavio.com.br, entre outros endereços eletrônicos, Por isso, afirmou que decidiu por cautela fazer a complementação deste grupo, também chamado Tropa do Flávio. A campanha disse ter tomado a medida para evitar dúvidas sobre o cumprimento das regras eleitorais. Com 1 milhão de inscritos, esse canal é descrito pela campanha como um espaço de engajamento voluntário de eleitores que apoiam a candidatura do filho do ex-presidente Jair Bolsonaro. E, Fábio, respondendo outro aspecto da sua colocação, teve sim uma reunião lá no TSE, o presidente Nunes Marques esteve com representantes jurídicos das campanhas de Lula e de Flávio. O encontro abordou o enfrentamento à desinformação contra a justiça eleitoral, o aumento da judicialização e também medidas de proteção contra o uso indevido de imagem e voz por meio de inteligência artificial. Um dos temas discutidos foi o crescimento da desinformação contra a justiça eleitoral entre o primeiro e o segundo turno das eleições. Nunes Marques relatou, inclusive, agressões a servidores do tribunal e fez, então, um pacto, um combinado para que se evite qualquer tipo de hostilidade nesse sentido. Só para fechar, quem que participou? Participou Nunes Marques pelo TSE, André Mendonça, Marco Aurélio Belize, além da ministra Estela Aranha, que são ministros designados para atuar nos processos de propaganda eleitoral nessas eleições gerais. Pelas campanhas, estiveram presentes, entre outros nomes, Rogério Marinho pelo PL e Edinho Silva pelo PT. Então, é um encontro para tentar diminuir, inclusive, a judicialização neste segundo turno.
7: Certo, Marangoni, vamos mudar de assunto aqui, porque no Supremo Tribunal Federal, o ministro Edson Fachin se reuniu com o diretor-geral da Polícia Federal. Entre os assuntos tratados, as menções a ministros no Supremo, no caso Master. Vamos falar do caso Master aqui, Marangoni?
8: Pois é, Sheila, esse encontro era aguardado, né? Andrei Rodrigues foi quem pediu esta audiência com Edson Fachin, justamente para entender como ele queria fazer a apresentação de citações a ministros do Supremo que estão no celular de Daniel Vorcaro. E aí, então, esse encontro aconteceu de forma bem cordial e o Edson Fachin esclareceu, né, que eventuais realizações de atos de investigação contra ministros do Supremo depende da autorização do plenário da Corte, observadas as disposições constitucionais. Mas ressaltou que a autoridade policial tem o dever de encaminhar todas as menções encontradas, sem exceção, acompanhadas do contexto em caráter estritamente descritivo. Ou seja, deixando claro que não cabe à Polícia Federal, num primeiro momento, emitir, né, juízo de valor em relação à citação ao ministro, mas encaminhar tintim por tintim do que foi encontrado. Então, este foi o passo realizado agora. A gente está dizendo, né, que dos 10 ministros hoje que compõem o Supremo, 6 ou são citados ou familiares são citados em conversas de Daniel Vorcaro. Então, agora, né, esse material está em mãos do presidente Edson Fachin. E aí diz também uma nota do Supremo que, uma vez apresentados os elementos necessários, é o plenário do Supremo, ouvindo a Procuradoria-Geral da República, que pode deliberar, por exemplo, sobre eventual abertura de investigação contra ministro da Corte. Também foram abordados outros aspectos, aí que eu vou citar aqui em 30 segundos, investigações, os inquéritos, né, do INSS e do Banco Master, que estão parados lá por decisão de Edson Fachin, foi conversado também para retomar estas investigações. E o Fachin pediu, por fim, celeridade da PF para o fim, para o fim, na verdade, de examinar e decidir pela conclusão do inquérito 4781, que é o inquérito das fake news. Então, ele recebeu da Polícia Federal a informação de que vai analisar eventuais diligências pendentes para encaminhar, então, para o fim do inquérito das fake news, que já tramita há muitos anos lá no Supremo Tribunal Federal.
7: Obrigada, Marangoni. Vamos seguir ainda no Master, porque olha, gente, que revelações nojentas, as quais a gente teve acesso ontem, né?
0: Ontem eu tava assistindo no Jornal da Band, né, vendo essa notícia, e o Eduardo Aineg soltou um comentário que eu achei bem pertinente sobre isso, que é, você abre a tampa do bueiro, abre a tampa do esgoto, é esse cheiro aqui que a gente vai sentir, né? Em mais uma frente de investigação do caso Master, a Polícia Federal investiga se Daniel Vorcaro financiou uma rede de prostituição para obter favores no Brasil. Mensagens encontradas no celular do ex-banqueiro e divulgadas pelo portal UOL revelam gastos de pelo menos 4 milhões e 300 mil reais. O dinheiro abastecia uma estrutura com agência de modelos, intermediários e contratação de mulheres para festas privadas. Os eventos eram frequentados por amigos do dono do Banco Master e aí, incluindo autoridades. Diálogos registrados entre 2023 e 2025 revelam que Daniel Vorcaro participava diretamente da escolha das mulheres e autorizava pagamentos, além de decidir quem permanecia no grupo. Entre as dezenas de mulheres recrutadas estavam brasileiras e estrangeiras. Em uma mensagem, o dono de uma organizadora de eventos, o Diogo Batista, diz: "Sobrou uma ucraniana aqui. Gatinha, vamos fazer a guerra no Brasil." E aí Daniel Vorcaro comemora e responde o seguinte: "Nessa guerra tem que sobrar alguma refugiada para mim." Diogo Batista responde citando que há 3 mulheres refugiadas no esquema. A Polícia Federal encontrou ainda... Ó, prepara o estômago, tá? Para ouvir esse áudio aqui desse Diogo Batista, dono da organizadora de eventos, que fala, e aí eles usam esses termos, né? Eles falam de modo, assim, de uma forma que mais coloca a pessoa muito mais como uma escrava, como um objeto, como um objeto a ser controlado, do que uma pessoa, uma mulher estrangeira que tá no Brasil. Vamos ouvir.
9: Irmão, tá se comportando que é uma beleza, cara. Você é louco. Só que ela é russa, né? Não tem visto. E tá, porra, com a gente, eu... Pede permissão até pra ir no banheiro agora. Não treinamos, meu garoto. Nunca mais terá desvio de conduta. Erro!
0: Ele tá falando de uma mulher, uma russa, que tá no Brasil sem a documentação. Tá sem visto, segundo ele. Se referindo a ela como um animal que foi domado, que pede permissão até pra ir ao banheiro agora. Nos diálogos, Diogo Batista e Vorcaro se referem às mulheres como escravas. As garotas mais jovens eram apelidadas de creche. Por meio de nota, o banqueiro negou que tenha explorado ou desrespeitado mulheres e voltou a dizer que está à disposição para colaborar com as investigações. E aí o que a gente observa aqui também é o suprassumo, é o suco, é o concentrado do machismo e da misoginia, né? Até por isso a gente não vê mulher envolvida nesse esquema.
7: É.
0: Né? Não tem uma mulher, uma política envolvida nesse esquema. Porque para esses caras, aparentemente, mulher não é nem ser humano, mulher não é nem... Não tem nem condição de participar desse esquema aqui, né, Sheila?
7: É, então.
0: Pelo que a gente ouve e as informações, e são informações oficiais, tá? Não é fofoca, não. São informações da Polícia Federal. E por essas informações, pelo que consta no inquérito, mulher, para esse grupo aí, é só para isso. Mulher é só para exploração sexual, é só como moeda de troca. E são só as russas, as ucranianas, é só novinha, é só creche, né?
7: E aproveitando da situação, da condição de mulheres em situação irregular no Brasil, e que até por isso não conseguiriam trabalhar... sem se regularizar, é uma teia em que elas acabam sendo envolvidas e convencidas a práticas como essa. E quando você fala de ucranianas, que são mulheres refugiadas, que estão escapando da guerra e são submetidas a isso, a uma situação e tratadas como escravas, né? Porque a maneira como ele fala, ele se refere é exatamente assim, né?
0: São fáceis porque são pobres, me lembrou essa fala.
7: Teve isso.
0: Teve isso, né?
5: O Papa Leão XIV aguarda o resultado de novos exames para definir o tratamento que será adotado no combate ao câncer de pulmão descoberto após uma cirurgia. Ontem, o Vaticano confirmou que o pontífice precisou remover o lobo direito inferior e foi diagnosticado com adenocarcinoma. Diga, Larissa Biscaia.
10: Exatamente, Fábio. É adenocarcinoma de pulmão, o diagnóstico do Papa Leão XIV. Os médicos afirmam que o prognóstico dele é otimista, mesmo com o diagnóstico aí que vem de um câncer. Ele passou pela cirurgia ontem no Hospital Gemelli, em Roma, depois que em um exame de rotina, os médicos detectaram essa alteração. No procedimento, o líder da Igreja Católica teve uma parte do pulmão direito removida. A operação durou ali 1 hora e meia e transcorreu sem nenhum tipo de complicação. Em entrevista à Band News FM, o oncologista Marcelo Coraça, clínico da Beneficência Portuguesa de São Paulo e integrante do Comitê Científico do Instituto Vencer o Câncer, explica quais são os próximos passos.
11: Sendo um adenocarcinoma ou qualquer outro tipo, existe uma perspectiva muito boa para o Papa. O que foi se noticiado, inclusive na nota que foi publicada do Vaticano, é que a gente teve um diagnóstico no estágio muito inicial. E assim como os outros tumores de pulmão, o adenocarcinoma de pulmão, quando diagnosticado sem disseminação para outros locais, sem disseminação para gânglios ou qualquer outro local, realmente a gente não tem sintomas associados ao adenocarcinoma. É uma doença que ela geralmente é mais periférica. Ela não fica perto do coração, ela fica bem do lado, quase do lado de fora ali do pulmão, né? Quase perto da parede do tórax. Então, é uma doença que geralmente não dá sintomas de forma muito frequente e que é uma doença que, na maioria das vezes, inclusive em pacientes não fumantes, passa desapercebida. Então, agora é torcer, a recuperação parece que vai ser bem rápida, a cirurgia foi bem tranquila para que o Santo Padre aí volte às suas atividades habituais logo.
10: O adenocarcinoma é o mais comum neste segundo grupo, responde aí por 40% de todos os casos de câncer de pulmão, segundo o Instituto Nacional do Câncer dos Estados Unidos. O Fernando Maluf, médico-oncologista do Hospital Israelita Albert Einstein, afirma que um tratamento normalmente é resolvido com a cirurgia.
12: É uma doença muito curável, geralmente a cura vem só do tratamento local e a cirurgia geralmente é o que é feito mais rotineiramente. Quando não há nenhum dado maior de agressividade ou de doença avançada, observação somente é a conduta depois da cirurgia. E quando vem alguma surpresa a mais, aí sim é necessário tratamentos medicamentosos direcionados para cada subtipo de tumor para evitar a metástase e diminuir outra vez o risco de morte por essa doença.
10: O Papa Leão XIV deve ficar internado aí por uma semana, vai passar por uma série de exames. Segundo o Vaticano, o pontífice está bem e conversando. Ainda não há previsão de quando ele deve retomar a agenda oficial. A gente lembra aqui que a agenda dele foi suspensa até dia 20 de outubro, que é a data que vai dar uma semana da cirurgia. E ele tem em novembro uma viagem marcada para a América do Sul. O Vaticano ainda não confirmou se essa viagem vai ser feita ou não. Se for feita, de qualquer forma, inicialmente o Brasil está de fora do roteiro.
0: Valeu, Larissa. 7h46.
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7: Na Bahia, familiares e amigos se despedem hoje numa cerimônia restrita do cantor Netinho. Intérpretes de sucessos como Mila, o artista que se tratava contra um câncer, morreu ontem aos 60 anos de idade. A gente tem novas informações agora, atualização com a Karina Araújo. Bom dia, Karina.
14: Muito bom dia a todos. A gente não tem detalhes, né, sobre o local e horário do velório do cantor Netinho. Esses detalhes não foram divulgados. O que a gente sabe é que o corpo será cremado em uma cerimônia restrita a familiares e amigos e que, inclusive, esse foi um pedido do cantor. Netinho tinha 60 anos, ele estava em tratamento contra um câncer no sistema linfático, doença que foi descoberta no ano passado. Muitos artistas daqui da Bahia lamentaram a morte de Netinho, entre eles Ivete Sangalo, Cláudia Leite, Bel Marques, Luiz Caldas, Ricardo Chaves, Sara Jane, Gilmelândia, que é a cantora que substituiu Netinho na banda Beijo quando ele saiu. Ernesto de Souza Andrade Júnior nasceu no dia 12 de julho de 1966 em Santo Antônio de Jesus, cidade que fica aqui no Recôncavo da Bahia. Ele veio para Salvador aos 10 anos de idade e aos 22, em 1988, estreou no Carnaval de Salvador como vocalista da banda Beijo. Foi um sucesso atrás do outro, muitos sucessos mesmo ao longo de duas décadas. Em 1996, ele gravou Mila, uma composição de Mano Góes, que ganhou versões em mais de 8 idiomas, e aí ele ficou ainda mais conhecido do que já era. O Grupo Bandeirantes destacou a relação de Netinho com a emissora, especialmente pela participação dele no Band Folia, que é a transmissão do Carnaval. A gente tem um trechinho aí, vamos ouvir.
15: Roda!

0: fez parte, né, do carnaval, do Band de Folia ao longo dos últimos anos, Karina. E eu vi que Betinho, né, o nosso colega aqui, que por muitos anos comandou o carnaval da Band, o Band de Folia, postou muito emocionado, porque o Band de Folia, ao longo das últimas décadas, fez companhia para as pessoas, entrou nas casas das pessoas, trazendo muita música e mostrando o ápice do axé, né? No fim da década de 90, começo dos anos 2000. E esse trecho aí que a gente ouviu, de Netinho, né? Também falando, cantando esse refrão do Eu Tô na Band, é algo que aproxima as nossas histórias, né? A história da Band e do próprio Netinho. Enfim, a gente tá muito triste aqui, é uma perda para todo mundo, Karina.
1: Novo, né? 60 anos.
2: Exatamente, o Band Folia levou o Carnaval de Salvador para o Brasil inteiro, né? Netinho foi uma das vozes que também amplificou a nossa cultura baiana para todo o país. Ele deixa uma filha, Bruna Trindade, de 28 anos, e deixa esse enorme legado cultural de expansão da música baiana para todo o nosso país. Fica assim a tristeza e ficam as lembranças de tudo que a gente viveu aqui nos carnavais ao lado do Netinho. É com vocês.
0: Obrigada, Karina.

0: ali.
1: Ouvi isso, transporta a gente diretamente pra 1996, quando o Corinthians, Sheila Magalhães, tava como? Você lembra? Você era muito pequena, né? 96, você tinha 15 anos. 14 anos.
2: Campeão da Copa do Brasil em 95.
1: Corinthians ganhava ainda.
2: Em 96 foi mais ou menos, né? 97 já tava. 97 quase caiu no brasileiro, hein, gente?
1: Eita.
0: Caiu vocês estão sem graça, gente.
2: Só não caiu,
0: pelo amor de
2: Deus. Foi. Barra, 97 foi barra. Mas 97 o Corinthians foi campeão paulista. 96 eu não lembro se teve título, mas enfim. Esse disco do Netinho é maravilhoso, nesse ao vivo aí.
1: É.
2: Maravilhoso.
1: Fábio é mega eclético, né? Ou não? Fábio
2: sim,
1: é fã de
2: mas
1: Oasis.
2: Sou mesmo.
1: E eu também, Fábio, eu gosto de música.
2: Eu também.
1: Não tenho preconceito.
2: Música boa.
1: É.
2: Você gosta de música? Gosto de música boa.
1: É, não tenho.
2: Mas boa.
1: Ou pra
2: não,
1: quem,
2: não,
1: né?
2: Então, boa na...
1: Pra quem?
2: Boa na minha análise, né? Mas tem um monte de música que eu admito ser boa e da qual eu não gosto, mas enfim.
1: Uhum.
2: Eu sou bem eclético. Esse disco ao vivo do Netinho é fantástico, realmente. Bom, vamos nessa. Tem imagens do Seedorf chegando? Rapaz, quem sabe, hein? Quem
1: sabe? Agora vai,
2: lá,
1: hein?
2: Ó,
1: aê, chegou.
2: A camisa.
1: Chegou quem vai nos salvar.
2: Do...
1: Ele tá no aeroporto, né?
2: É, ao lado do Marcelo Paes. Mostrando a camisa do Corinthians.
0: Eu adoro que a gente tá vendo uma foto que tá do lado da seguinte placa. É. Proibido filmar e fotografar.
1: E tem a foto. E vai chegar o vídeo daqui a pouco,
0: isso,
1: né? Provavelmente. Que é ali na...
2: Aqui é Corinthians, né?
0: Aqui é Corinthians.
2: É, rapaz. É
0: proibido o quê?
1: Na área restrita do aeroporto. Mas é
2: tá
1: isso aí,
2: com os
1: já...
2: cabelos longos, o Seedorf.
1: Já chegou assim, hein?
2: E ele mudou, né? Porque quando ele gravou o vídeo, ele tava com o cabelo já paradinho. Ele fez um penteado diferente aí pra se apresentar ao
1: assim,
2: Corinthians,
1: foi
2: né?
1: Foi tranças.
2: É, botou as tranças que são tradicionais já no Seedorf, desde o tempo que jogava. Muito bem, hoje à tarde já deve comandar treino no Corinthians. O Lucas Belotti vai pra lá daqui a pouco pra acompanhar a chegada do Seedorf. Mas ontem nada, hoje tem Palmeiras e Fluminense em campo pela Libertadores, hein? Jogão de bola no Maracanã, primeira partida válida pela semifinal da Libertadores. Quem traz as informações pra gente é o Vinícius Calisto.
3: Em busca do bicampeonato da América, o Fluminense entra em campo nesta quarta-feira para enfrentar o tricampeão Palmeiras no jogo de ida da semifinal da Copa Conmebol Libertadores. O tricolor vem empolgado na competição desde a chegada do técnico Marcão, que assumiu a equipe no jogo de volta das oitavas de final. Desde a chegada do treinador na Libertadores, o Fluminense disputou 3 partidas, com 1 vitória, 1 empate e 1 derrota. Após ter poupado a maioria dos titulares no último domingo, no clássico contra o Flamengo pelo Brasileirão, o tricolor deve ter força máxima contra o Verdão. A bola rola às 9:30 da noite.
2: Valeu, Calisto, com as informações do Fluminense. Do outro lado, Maurício Ferreira acompanha o Verdão. Diga, Maurício.
4: O atacante Vitor Roque desfalca o Palmeiras no jogo de ida contra o Fluminense pela semifinal da Copa Libertadores. O camisa 9 sofreu uma entorse no tornozelo direito no clássico contra o Corinthians e está fora do primeiro compromisso contra o time carioca. Não há necessidade de cirurgia. O Tigrinho segue na academia de futebol realizando um tratamento conservador e não é o mesmo tornozelo em que ele já passou por cirurgia no primeiro semestre. Sem Vitor Roque, Abel Ferreira, que não estará no banco por suspensão, pode montar um meio-campo mais reforçado, com Marlon Freitas, Lucas Evangelista e Andreas Pereira, apenas com John Arias e Flaco Lopes mais avançados. A Band News FM transmite Fluminense e Palmeiras nesta quarta-feira às 9:30 da noite, diretamente do estádio do Maracanã, a partir das 8:30 da noite, no Band News na área aquecimento.
2: Daqui a pouquinho eles voltam, hein? Vinícius Calisto, Maurício Ferreira, ali pertinho das 8:30 da manhã, com mais detalhes a respeito desse grande jogo no Maracanã, tem Fluminense e Palmeiras. Vamos pro Mauro?
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0: Fala, Mauro, bom dia.
2: Diga, Mauro.
6: Bom dia, Band News FM. Bom dia, torcida do Vasco. Que vitória ontem na Bomboneira. Equipe vascaína que não venceu o Boca Juniors havia 75 anos. E ontem fez 1-0 no primeiro tempo, quando foi melhor. Estava melhor no segundo tempo, quando o árbitro, para variar caseiro, aliás, era a terceira vez que o árbitro apitava um jogo de mata-mata do Boca na Bombonera, acabou com muito rigor expulsando o André Gomes. Aquele sufoco até o final, duas bolas na trave, mas o Vasco volta para o Rio de Janeiro com um grande resultado para a semana que vem. 1-0 sobre o Boca, o Vasco é favorito. Como hoje em Minas, também é e também será em Montevideo o Galo contra o Torque City, que é um time menor, mas que tem uma grana do Manchester City. Mas para mim vai dar Galo e Vasco numa final da Sul-Americana. Já a outra começa a ser definida hoje, no Maracanã, entre o Fluminense, que vem bem, mas o Verdão, que vem muito bem. A equipe paulista pode voltar, por exemplo, com um empate no Maracanã para definir sua sorte depois em São Paulo. E do outro lado, amanhã o Flamengo vai à Argentina enfrentar o Estudiantes, como no ano passado. E acho que como ano passado, o Flamengo vai passar pelo Estudiantes para fazer uma grande final ou contra Palmeiras ou contra o Fluminense. Imagine um Fla-Flu ou imagine de novo um Flamengo e Palmeiras na final da Libertadores. O que dá para imaginar é que hoje são favoritos Vasco e Galo para a final da Sul-Americana, Flamengo contra Fluminense ou Palmeiras e mais uma vez o futebol brasileiro dominando, desta vez tanto na Sul-Americana como tem acontecido desde 2019 na Libertadores da América.
7: Bom dia!
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1: Bom dia pra você, Robson Ramos.
2: Oi, Carla. Bom dia pra você, pro ouvinte da Band News FM mais uma vez. Destaque agora da condição da Marginal Tietê, muito ruim pra Castelo Branco, porque um caminhão derrubou carga ali na altura da Ponte do Limão, no sentido da rodovia Castelo Branco, pela pista expressa. Tá travando o trânsito desde o terminal rodoviário do Tietê até lá. A pista central também tá impactada. A local é a melhor pra fugir dali agora. 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
4: Olha, o solzinho aparecendo aqui na zona sul da capital paulista, Arine Araújo. O Aline, a gente vai ter sol, a gente vai ter chuva, a gente vai ter o quê nessa quarta-feira? Bom dia pra você.
5: Muito bom dia para vocês e a todos que nos acompanham. A gente basicamente vai ter tudo nessa quarta-feira e volumes bem altos de chuva a partir de hoje e amanhã, deixando não só a região metropolitana de São Paulo e a grande capital, como quase todo o estado em alerta aí para chuvas muito intensas. A região de divisa do Paraná e também de divisa com o sul de Minas Gerais entra em um alerta um pouco mais importante, que são chuvas mais intensas que caem na tarde de hoje. Essa chuva pode vir acompanhada de raios e também com volumes bem expressivos de velocidade de vento, com velocidade de vento também muito expressiva, que pode chegar pontualmente até os 70, 75 km por hora, e todo o estado segue em alerta para esses temporais também. Algumas regiões os volumes vão ser menores, mas entre hoje e amanhã os acumulados são muito expressivos para toda a região do estado de São Paulo. E agora voltando a falar da capital. Hoje, o solzinho esquenta até 25 graus e aí no período do fim da tarde e início da noite a gente tem um aumento de nebulosidade e aí podemos ter pancadas de chuvas em forma de temporais e com bastante volume e severidade. E aí, para amanhã, a gente tem uma previsão de um dia um pouco mais crítico. Hoje, os milímetros devem variar entre 30...
4: Ela falava ali entre 30 e 40...
6: graus, né? Não, tô brincando.
4: Imagina. Não, milímetros de chuva, isso, né? Pro fim do dia de hoje e pra amanhã muito, ainda mais, uhum, né? A Aline já havia dito pra gente que na quinta-feira a gente teria um dia crítico com relação à chuva. E é isso, né? Aumentou ainda mais a previsão do volume de chuva pra amanhã. Uhum. Eu ia falar, a previsão do volume previsto. Não é isso, Aline? Tá de volta aqui conosco. Para amanhã, a gente tem que ter uma atenção especial. Aumentou o volume previsto de chuva, certo?
5: Exatamente. Para amanhã, essa chuva vai variar entre 50 a 60 milímetros e ela deve cair desde a madrugada até o período da noite. Então, para amanhã, a gente aumenta ainda mais essa condição para transtornos e a gente conhece a cidade de São Paulo. Uma chuva mais volumosa fica um caos, assim, um pouco generalizado e vários transtornos relacionados às chuvas e também a esse volume muito expressivo que a gente está esperando entre esses dois dias. Então, bastante atenção entre hoje e amanhã para essas chuvas.
4: Muito bem. Aline Araújo volta mais tarde conversando conosco ali por volta das 10 horas da manhã, um pouquinho antes, e aí também atendendo aos pedidos, né? As demandas dos nossos ouvintes.
6: Já chegou, casamento, né? No sábado. Vou guardar aqui para mais tarde.
4: Beijo para você, Aline. Até mais.
5: Fechado. Até daqui a pouco.
6: E tem um ouvinte que avisou a gente que hoje, quarta-feira, 14 de outubro, é dia do meteorologista. Ai, não sabia. Obrigada aos ouvintes que enviaram aqui. Fui confirmar e é verdade mesmo. Que eu fui desconfiar, né? Não, tô brincando.
4: Cristiane.
6: Obrigada, Cris. E parabéns a todos os meteorologistas do Brasil.
4: E o que mais, Fabio?
7: É dia do careca. Eu tô falando desde o início do jornal, vocês estão me ignorando. Uma data especialíssima, dia mundial do careca.
6: É sério?
7: É sério, dia 14 de outubro. No Brasil também é comemorado dia 14 de março. Comemorado, né?
4: Então, o dia do jornalista.
6: Eu ia perguntar isso. Comemorado como?
7: Eu não sei. Hoje de manhã, no Expresso São Paulo, os ouvintes mandando mensagem. Foi uma festa, né? Porque tem muitos carecas ouvintes do Expresso São Paulo pela manhã. Muitos mesmo.
6: Ah, é?
7: Em Careca Picuíba. Inclusive, apelidei a cidade de Carapicuíba.
6: De Careca.
7: São muitos carecas que mandam mensagem de Carapicuíba. Nós apelidamos no Expresso São Paulo, inclusive, a cidade de Careca Picuíba.
6: Entendi.
7: E tem outros tantos carecas espalhados pelo mundo que escutam o Expresso São Paulo. Nós somos alertados que hoje é Dia Mundial do Careca.
6: Será um dia em desuso?
7: Os calvos também, enfim.
6: Por quê? Por causa da quantidade de implantes?
7: Pode ser, em algum momento, talvez eles
6: se tornando mais acessíveis.
7: Né?
6: Por enquanto. Será? Por enquanto, celebremos.
4: Vamos celebrar lá na Turquia, né? Não tem aquela viagem que o pessoal faz pra fazer implante capilar na Turquia? Pode ser uma boa viagem. É, pra quem tá de boa com isso,
7: Suzano,
4: pra quem tá de boa com a calvície,
6: vai que vai.
4: Mas muitos homens se sentem incomodados, às vezes eles se sentem até intimidados em falar, mas esse transplante capilar tem mudado vidas.
7: Sim.
4: Então, se não faz bem pra sua autoestima,
6: faça.
4: Uhum. Você careca. Se faz, se tudo bem pra você, parabéns.
6: Isso.
4: Feliz Dia do Careca. Sabe quem não faz parte desse grupo?
6: O careca do INSS. Ah, não. Desculpa.
4: O Robson Ramos. Robson, falar da Dutra.
8: Carla, eu vou falar da Via Dutra. O motorista sofrendo para chegar à capital, até porque a Marginal Tietê está muito ruim. Tem lentidão pela pista central e pela pista lateral na chegada a São Paulo, desde a Fernão Dias, ali quilômetro 227, até o acesso à Marginal Tietê no 231. Reflexo da Tietê muito ruim, ainda também reflexo daquele acidente, queda da carga do caminhão lá na altura da Ponte do Limão. Para quem deixa a capital agora no sentido do Rio de Janeiro pela Dutra, a condição de trânsito é boa. 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
4: 6:10. Não.
6: Coisa. Olha. Que bom.
4: É que
6: tá cedo, então, gente. Pode ficar tranquilo aí na sua casa. Não saia pro trabalho ainda.
4: 10 segundos. Aí eu só peguei a segunda parte do relógio. A gente tá assim, tá? Por aqui. As próximas semanas serão muito fáceis. 8:06 pelo horário de Brasil.
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2: Mônica Bergamo hoje fala sobre um aviso dado ao PT por parte do Supremo Tribunal Federal de que os ministros não vão afastar Cássio Nunes Marques de julgamento sobre Lula, ou seja, os ministros não vão votar pela suspeição do presidente da corte. Não é isso, Mônica? Bom dia para você.
3: É isso aí, Sheila. Bom dia a todos. Ministros do Supremo Tribunal Federal e do Tribunal Superior Eleitoral afirmaram a interlocutores do governo Lula e do PT que não vão votar pela suspeição do presidente da corte, né, eleitoral, Cássio Nunes Marques, em casos que envolvem o partido nas eleições presidenciais. Várias lideranças envolvidas na campanha do presidente, lideranças e advogados, discutem internamente a possibilidade de pedir essa suspeição para, Sheila, manifestar descontentamento com a conduta do ministro nos julgamentos que envolvem a propaganda eleitoral do Lula na TV, no rádio e nas redes sociais, né? Na avaliação do PT, as decisões do Cássio Nunes Marques têm favorecido o adversário do presidente, o Flávio Bolsonaro, e lembram que ele foi indicado para o Supremo pelo Jair Bolsonaro, né? A principal medida foi essa que tirou do ar o exército, aquele perfil criado pelo Janones, o exército do Lula, está fora do ar por 48 horas. Então, essa decisão foi a mais emblemática e foi a que gerou toda essa discussão interna sobre pedir ou não a suspeição dele, né? Agora, depois dessa sinalização, o Sheila, do Supremo e do TSE, de que não vão afastar o Cássio dos julgamentos, então houve, obviamente, um recuo de algumas lideranças, ou da maioria, pelo menos, das lideranças do PT que estavam envolvidas nessa discussão. A ideia inicial era apresentar um pedido de suspeição para o próprio Cássio. Obviamente, ele vai dizer que não é suspeito, vai para o plenário do TSE e depois, se não der certo, para o Supremo Tribunal Federal, né? A ideia era, inclusive, tentar fazer um pedido para o ministro Flávio Dino. Mas, diante da sinalização negativa, então, agora a legenda está dividida, o PT está dividido, mas a tendência é não entrar com esse pedido, Sheila. Porque esse seria um desgaste inútil, traria o debate do judiciário de novo para a pauta. O debate sobre o judiciário, sobre os ministros, desgasta o presidente Lula, isso já está provado em pesquisas, né, em avaliações internas também do próprio PT. E, enfim, uma ala fala, para que fazer isso se é só para sofrer um desgaste e ficar debatendo judiciário em vez de debater campanha, em vez de debater a 6x1, em vez de debater outros temas. Mas ainda tem gente que fala o seguinte: não, precisa dar esse tiro de advertência, precisa apresentar esse pedido para mostrar para o Cássio Nunes o quão irresignado está o PT, ou seja, no caso de Lula ganhar, ficaria um diálogo difícil com ele, ou seja, questões que não é apenas pelo resultado concreto de afastar ou não, que seriam válidas, mas sim também para manifestar essa irresignação. Fato é que, por enquanto, foi para o banho-maria, Sheila. E o ministro, que já não tem, né, internamente no TSE, houve uma substituição de magistrados lá, Sheila, porque venceu o mandato de um deles, o ministro Antônio Carlos Ferreira saiu e entrou o ministro Sebastião Reis, que não tem se alinhado ao Cássio Nunes Marques. Então, assim, para que provocar um desgaste na corte se o PT está conseguindo algumas vitórias internas lá, né, com essa mudança de configuração? Então, é nesse pé que está, Sheila. Mas é isso, uma guerra e questionamentos à justiça eleitoral que não são inéditos, né? Na época do Alexandre de Moraes, presidente do TSE, o Bolsonaro dizia que ele era patife, que ele tinha que sair, etc.

0: gente defendendo, Sheila, internamente, que sim, que teria que ser feito esse pedido, mesmo para perder, né? Pede, faz o pedido de suspeição, é derrotado, mas mostra resignação. Agora tem, é isso, uma parte do PT quer fazer isso, a outra parte acha que é uma briga inútil e desgastante.
1: E é claro que, querendo ou não, é preciso levar em consideração que, em caso de vitória de Lula, é preciso haver um diálogo entre governo e o ministro, né? Senão fica obstruído, como você apontou na sua coluna.
0: Exatamente. O Sheila, na verdade, quer dizer, esse diálogo acaba sempre sendo retomado, né? A gente já viu muitas disputas políticas que parecem irreversíveis e o diálogo depois é retomado. Mas, enfim, sempre o ministro Cássio Nunes teve um bom diálogo com o Lula ao longo desses 4 anos, inclusive discutindo com ele indicações para tribunais superiores, né? Então, isso seria cortado num primeiro momento, se Lula fosse reeleito. Essa é a Não é bem, não diria ameaça, mas isso é o que está posto, né, nessas iniciativas e nessas reclamações de suspeição e etc. Né? Mas esses diálogos eles sempre acabam sendo retomados em algum momento. Eu só vi o Lula ter o rompimento mesmo com o Toffoli, né? Com o Dias Toffoli, apesar de ele ter conversado ao longo desses 4 anos, ele manteve esse afastamento, se mantém reclamando, falando mal. Mas de outros, até que votaram para que ele fosse preso. No passado, ele acabou retomando a conversa e dialogando, né? Porque isso é o necessário, né? Um presidente tem que dialogar com o Supremo, com o Congresso, com o Senado, com a Câmara, com a sociedade. Não tem como se enclausurar também, se encastelar, né, Sheila?
1: Sem dúvida. Mônica, a gente volta a conversar amanhã, nesse mesmo horário. Um beijo para você, até lá.
0: Até amanhã.
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8: Hora de conversar com o Felipe Killing. O Killing, a gente tem informação de que ocorreu a cirurgia, a retirada de parte do pulmão do Papa Leão XIV, que foi diagnosticado com câncer. Bom dia para você, Killing. O que você tem de atualização?
9: Tudo bom, Carla? Bom dia a você, Sheila, Fábio, todos que nos acompanham. Infelizmente, veio esse diagnóstico de câncer de pulmão do Papa Leão XIV. Ele passou por uma cirurgia ontem no Hospital Gemelli, em Roma, dia que levou aproximadamente 90 minutos. E depois de análise do tecido, os médicos confirmaram que é um câncer de pulmão adenocarcinoma. linfoma, que é o câncer

0: mais comum de pulmão. Eles retiraram o inferior do lobo direito do pulmão do Papa Leão XIV e agora a gente era para saber como será o tratamento, né? Existem tratamentos, a gente vê como é que vai ser a recuperação do Papa Leão XIV. Ele fez uma cirurgia pouco invasiva, com uma técnica da câmeras. Após a cirurgia, ele já estava no quarto, com jantar.
1: A gente está com uma conexão complicada, né, com o Felipe Killing. A gente está com a conexão complicada com o Felipe Killing. O áudio está, enfim, travando demais. A Larissa Biscaia está de volta por aqui um pouquinho mais cedo, né, Lari? Você trouxe a informação aqui justamente da realização desse procedimento, dessa cirurgia, adenocarcinoma, no pulmão. Tinha ouvinte perguntando, ué, mas o Papa fuma? Esse tipo de câncer, ele não acomete somente os fumantes, né? Tava vendo que há um percentual até que elevado de pessoas que têm o diagnóstico e que não são fumantes. Mas o que a gente tem de informação é de que o procedimento transcorreu com tranquilidade, certo?
2: O câncer, na verdade, Carla, até falando do câncer de pulmão, não é exclusivamente por causa do fumo que você pode ter a doença. Existem vários fatores, quanto a isso, até um fumante passivo, por exemplo, alguém convive com alguém que fuma pode desenvolver o câncer de pulmão ou ainda pode ter algum fator genético. O Papa Leão XIV passou por essa cirurgia e o anúncio da cirurgia foi feito no último domingo, quando ele fez a missa de domingo na Praça de São Pedro, no Vaticano. Como o Papa falou, o câncer foi detectado ainda em estado muito, muito precoce, em estado inicial no exame de rotina. Foi uma mancha ali que os médicos estranharam e por isso ele passou pela cirurgia que acabou detectando que de fato é câncer. O Vaticano ainda não deu, pelo menos até agora, detalhes de qual vai ser o tratamento ao qual o Papa Leão XIV vai passar. Mas o cenário é considerado bastante tranquilo e bastante sob controle. Claro que a gente aguarda mais informações do Vaticano para entender exatamente qual que é o estado de saúde. Por enquanto, o Papa Leão XIV segue no Hospital Gemelli, em Roma, que acaba sendo a instituição que trata todos os papas. O Papa Francisco também, a gente acompanhou o fim da vida dele por aqui, acompanhou todo o processo, também ficou internado no Hospital Gemelli, em Roma. E a gente fica esperando a atualização do Vaticano mesmo. A indicação é que o tratamento é tranquilo. Às vezes, uma pessoa de um pouco mais de idade é aquela condição. Ela vai ter o câncer, não quer dizer que ela vai morrer de câncer.
1: Obrigada, viu, Larissa, pelas informações. 8h22.
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0: 8:24, está no ar mais uma edição do É da Sua Conta, em parceria aqui com o Banco PicPay. Nos últimos dias, a gente conversou com a Renata Flores sobre educação financeira para menores, para crianças e adolescentes. Aí os menores vão crescendo, né, e tal, forte. Educação financeira também vai mudando ao longo da vida, né, Renata? Bom dia para você.
1: Oi, Sheila, bom dia para quem nos acompanha. Muda mesmo, né? Porque muitos adolescentes nessa idade, eles já saem com os amigos ou então começam a fazer pequenas viagens sem os pais e podem precisar de segurança financeira que um cartão de crédito proporciona. Por isso que o PicPay tem um cartão de crédito exclusivo para jovens de 16 e 17 anos.
0: Mas que precisa ser usado com parcimônia, gente. Porque senão pai e mãe enlouquece. Porque quando chega a fatura no mês, como é que fica, hein, Renata? Os jovens e os pais podem levar um susto. E aí?
1: Não podem levar um susto de jeito nenhum, Sheila. Nessa modalidade de cartão, o limite é equivalente ao guardado no cofrinho do cartão.
0: Boa.
1: O que isso significa? Os responsáveis ou o próprio jovem, eles vão depositar o valor que esse jovem pode gastar. Porque é justamente o que você disse, o objetivo é evitar qualquer possibilidade de dúvida, de dívida. Dúvida e dívida, né? Então não pode levar susto de jeito nenhum. O legal, Sheila, é que os pais vão acompanhar tudo pelo seu próprio app, até para poder orientar, educar. E uma coisa legal também desse cartão de crédito é que esse futuro adulto, se a gente pode chamar assim, ele aprende desde cedo como usar o parcelamento a seu favor, então fazendo uma compra ali parcelada sem juros e também mantendo o valor cheio no cofrinho, rendendo a 102% do CDI. Ele começa a entender de porcentagem, ele vai entendendo também como é que o dinheiro dele vai crescendo mesmo de pouquinho em pouquinho, e aí vai administrando as suas contas.
0: Ah, isso é excelente. Agora, esse cartão pode ajudar também com imprevistos, por exemplo, né?
1: Aqueles da vida do jovem, né? Ele precisa lá pedir um carro de aplicativo, ele precisa comprar alguma coisa que faltou para um trabalho de escola, ou então ele combinou de ir ao cinema com os amigos depois da aula. Se ele tiver saldo no cofrinho, tudo isso pode ser resolvido sem maiores apuros com um cartão de crédito para menores do PicPay.
0: E como pedir o cartão, Renata?
1: É fácil, o menor e o responsável precisam ter uma conta no PicPay, isso de início. Depois, esse jovem de 16 ou 17 anos, é preciso também prestar atenção nessa idade, não é antes, né, dessa idade. Aí ele pode abrir a conta sozinho, só que aí os pais vão ter que autorizar através de um SMS. Depois, o próprio menor pode procurar o PicPay Card ali no aplicativo, fazer esse pedido.
0: Boa! Mais dicas de educação financeira com cartão de crédito para menores aqui no É da Sua Conta. A Renata Flores volta amanhã nesse mesmo horário conversando com a gente, trazendo mais orientações, mais dicas. Beijo para você, Renata. Até amanhã.
1: Beijo, ótimo dia. Tchau, tchau.

0: 8h27 pelo horário de Brasília. Deixa eu tocar esse efeito aqui, ó. Começam amanhã as escavações para a primeira estação do metrô fora da cidade de São Paulo.
1: Aê!
0: Trecho vai ligar a linha 2 verde a Guarulhos. E o trabalho será feito pela tuneladora Hebe Camargo.
1: Que gracinha!
2: Que seria
1: esse tatuzão?
2: O maior tatuzão da América Latina. Em operação, tá? Maior tatuzão.
0: Ampliação vai ser feita em duas etapas. A primeira, entre as estações Vila Prudente e Penha, com inauguração prevista para 2028. E a segunda, com previsão de entrega em 2032, entre as estações Penha e Dutra. Ao todo, as obras vão custar 24 bilhões de reais.
3: O número de mortes provocadas por policiais volta a crescer e atinge o maior nível desde 2020 na cidade de São Paulo. Entre janeiro e setembro foram 191 casos, segundo o Ministério Público, ou seja, uma média de uma morte a cada 34 horas. Os dados incluem as mortes provocadas por policiais em serviço e de folga.
0: Em instantes, a gente vai trazer mais informações sobre as investigações daquela morte, né, do jovem em Moema com 27 tiros. Há agora imagens de câmera que mostram que o Gustavo avançou com o celular contra os policiais que o atingiram. São imagens muito fortes, né? Uhum. Não recomendo a quem tem. Quem não está preparado, não quer ter contato com esse tipo de imagem, que assista. Mas ele estava no recuo de uma loja. E antes de ser baleado, ligou para 190 para informar que tinha um homem armado que pretendia se matar. Ele mesmo teria ligado para a polícia militar. Ele avançou para os policiais segurando o celular como se estivesse mirando, né? Fazendo uma mira,
1: com as duas mãos, né?
0: Simulando estar armado. Uhum. Ainda assim, 45 tiros, isso justifica essa reação? Já já a gente vai trazer mais detalhes sobre essa história. As imagens estão sendo exibidas aqui na nossa live.
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0: Robson Ramos trazendo mais informações pra gente. Diga, Robson.
5: Pela Radial Leste do caminho pro centro, tem trânsito lento desde a Praça de Vinolândia até o metrô Guilhermina Esperança, depois do metrô Vila Matilde até a Avenida de Canduva e na passagem ali do viaduto Antônio Ábido até o metrô Carrão. Também tem lentidão do metrô Belém até a Almirante Brasil e do viaduto Alcântara Machado até o Parque Dom Pedro. Pro bairro, tem lentidão do viaduto Alcântara Machado até a Rua dos Trilhos. 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

0: Ercolim está aqui para trazer mais informações sobre essa investigação, sobre a morte de Gustavo Muniz, que levou 27 tiros em Moema. Agora a gente viu a imagem, né, Carol? Faltou aquela peça que a gente falava, porque é que os policiais agiram dessa forma. Uhum. Ele avançou contra os policiais empunhando o telefone celular.
1: Como se fosse uma arma.
0: Como se fosse uma arma. Mas ainda assim fica a pergunta, 45 tiros ao que justifique esse fuzilamento? Diga, Carol.
1: Então, a morte de duas pessoas, né, em surto em São Paulo, levanta um debate sobre o preparo dos policiais militares para lidar com situações de crise de saúde mental. E nesses dois casos, as vítimas estavam desarmadas, foram atingidas por dezenas de tiros. Os 7 policiais envolvidos foram afastados e as armas apreendidas. Nesse primeiro caso, o Gustavo Muniz, de 20 anos, ameaçava se jogar de uma passarela quando os policiais chegaram acionados para uma tentativa de suicídio. E ao ser abordado, ele apontou o celular como se fosse uma arma, né? Fazendo a posição, né? Flexionando um pouco os joelhos e apontando as duas mãos, segurando esse celular. Os PMs dispararam 45 vezes. 27 tiros atingiram a vítima. E no segundo caso, Antônio Nunes Batista, de 40 anos, estava com uma faca e um garfo, né, de churrasco. Uma arma de choque foi usada, mas não foi suficiente para contê-lo. Quando ele avançou sobre os policiais, eles atiraram 24 vezes e ele foi atingido mesmo já caído no chão. Os 3 policiais que atiraram estavam com câmeras corporais desligadas. A Polícia Civil e a Corregedoria da PM investigam não só o motivo dos disparos, mas se a força empregada foi desproporcional. A Procuradoria-Geral de Justiça designou promotores para acompanhar essas apurações. Para o especialista em segurança pública da FGV, Rafael Alcadipani, os dois casos revelam despreparo.
2: Uma pessoa fora de si pode ser um perigo para si e para os outros, e para os policiais que estão à volta. Então, os policiais precisam estar preparados para isso. Eles precisam chegar com uma outra mentalidade, precisam chegar com uma mentalidade em que a situação precisa ser acalmada e não uma situação que precisa ser piorada.
1: O secretário de Segurança Pública, Oswaldo Nico Gonçalves, defendeu a atuação dos policiais na morte de Gustavo Muniz.
3: Teve tiro demais, doutor?
4: Ó, isso vai ser apurado no inquérito policial da Polícia Civil, da própria Polícia Militar. Eu sinto pelo garoto, sinto pela família do garoto. Ninguém queria essa história, nada que isso acontecesse. Mas ali, eu não posso culpar o policial. Eu achei que a situação dele, ele foi uma defesa legítima.
1: Os dois casos seguem em apuração.
5: E aí é importante que a gente aguarde a apuração, aguarde a investigação, sem dúvida nenhuma. Mas ontem a gente recebeu tantas mensagens aqui de ouvintes falando, poxa, mas entendam a circunstância, a dinâmica dos fatos, como os policiais foram surpreendidos por esse jovem. A Carol muito bem colocou aqui durante o Band News São Paulo as questões relacionadas às pressões todas e às tensões que envolvem o trabalho de um policial, e não há dúvida em relação a isso, mas também o preparo. E por isso, até porque a gente recebeu muita mensagem de ouvinte falando, poxa, vocês não entendem o lado do policial? E sim, é preciso que a gente enxergue isso também, sem dúvida. Por isso a gente foi ouvir os maiores especialistas no assunto, em segurança pública. E não é especialista apenas, não é especialista acadêmico que não vai para a rua. Por exemplo, eu estava vendo entrevista com o coronel José Vicente, coronel da Reserva da Polícia Militar, uma das pessoas mais respeitadas na segurança pública, autoridade no assunto, e o que ele disse ontem claramente. Qual é o treinamento? Qual é o preparo adequado? Qual é a recomendação? 2 disparos no tórax. É essa a recomendação. Diante de uma situação em que os policiais se sentem completamente ameaçados, que é o que eles argumentam nessa cena aqui de Moema. 2 disparos no tórax. E ele sim diz, houve excesso na quantidade de tiros. São 45, isso a gente não pode deixar de considerar. Então, investigação em curso, o doutor Nico mesmo falou, vamos aguardar a apuração. Mas as maiores autoridades em segurança pública dizem que eles precisam seguir com investigação, mas que é preciso também que a gente compreenda que há necessidade de preparo melhor desses policiais.
0: 8h37.
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5: Opa, tem informação importante aqui, às 8h38, Rodolfo Schneider na linha com a gente. Fala aí, Rodolfo, o assunto é o nosso debate. Bom dia.
7: sei lá, assunto, é nosso debate, é um assunto importantíssimo, informação muito boa para a democracia brasileira. É, ontem houve a informação de que o Flávio Bolsonaro não havia confirmado participação no debate da Band, e eu acabo de conversar com o coordenador da campanha de Flávio Bolsonaro, e ele acaba de confirmar a informação de que estará no debate da Band no próximo domingo. Lula já havia confirmado essa informação e Flávio Bolsonaro acaba de confirmar. Se você pegar depoimento ontem do Flávio naquela agenda do MDB, ele não garante que ele não iria no debate. Ele fala, não confirmo, temos outros eventos e estou conversando com a equipe técnica. Tanto que a gente colocou ontem no próprio Jornal da Band, Flávio Bolsonaro não confirma a presença. Não dizia, nega ou diz que não vai comparecer categoricamente. E a gente vinha trabalhando nos bastidores pelo entendimento de que o debate é fundamental para a democracia, para que isso acontecesse. E agora de manhã, há 2 minutos, eu recebi a confirmação e estou trazendo em primeira mão aqui na Band News FM para os nossos ouvintes de que às 8 horas da noite, no próximo domingo, nós vamos realizar com todo o esquenta aqui na Band News FM um debate entre Flávio Bolsonaro e Lula com algo como 2 horas de duração, pela primeira vez um debate nesse segundo turno. Então essa informação, Sheila, que a gente pode colocar e garantir aqui, com a informação e respaldo da equipe de coordenação de campanha de Flávio Bolsonaro, de que ele estará no debate da Band News FM, da Band, no próximo domingo às 8 da noite.
5: Sensacional. Para o eleitor, para a democracia. Obrigada, viu, Rodolfo? Rodolfo me ligou aqui no celular, mas eu falei, não vou conseguir atender, mas na sequência ele já entrou para a gente dar informação rápido aqui. Então valeu, Rodolfo. Obrigada, viu?
7: Beijo.
5: Obrigado, e excelente tchau. Notícia mesmo, porque a gente tem insistido muito, né, de como o debate é fundamental para que o eleitor possa comparar propostas, comparar desempenho, comparar ideias dos candidatos. E a gente teve muito pouco, né, muitas oportunidades perdidas por candidatos de debaterem esses assuntos do Brasil real, do Brasil que a gente vive no dia a dia. E o debate é essa grande oportunidade. Assim, a Band, a despeito de todas as dificuldades, porque a política mudou um pouco, né? As estratégias de marketing, de campanha ao longo dos últimos períodos foram evoluindo. Aí as campanhas analisam se de fato é para o candidato ir ou não, né? Tem toda uma pesquisa por trás, mas enfim, o debate cumprindo um papel democrático importante para o eleitor nessa corrida, e a Band mantendo a tradição mais uma vez de realizar debates entre os candidatos. Então, domingo agora, na tela da Band, transmissão aqui da Band News FM, e o nosso esquenta já marcado a partir das 6 horas da tarde, comigo, com a Carla Bigato, com o Luiz Megalli, nosso timaço de colunistas, convidados e os nossos comentaristas políticos.
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4: A gente tem percebido, Rodrigo Orengo, uma mudança de estratégia da oposição. Os senadores, inclusive, querem encerrar agora a análise do fim da escala 6-1 ainda hoje. Os parlamentares devem encurtar os prazos para essa aprovação, Orengo. Bom dia para você.
5: Muito bom dia, Fábio, Sheila, Carla, bom dia a todos. O cenário mudou aqui no Senado Federal com a mudança de posicionamento da oposição, do senador Flávio Bolsonaro, que agora diz que vai votar a favor do fim da escala 6-1. Né? Com essa mudança de posicionamento, a tendência no Senado Federal é já aprovar hoje o fim da escala 6-1, quebrar o chamado interstício, que é realmente aquele prazo regimental que alonga o debate. Então, quebra isso, vota o segundo turno já hoje. Né? A avaliação de muitos senadores é que já teria o número de votos suficientes. E por quê? Porque para mudar a Constituição é preciso lá um quórum significativo. O legislador, quando realmente colocou o regramento, estabeleceu: olha, para mudar a Constituição tem que ser algo difícil. 3/5, 49 votos dos 81 senadores votam primeiro turno e depois o segundo turno. Só que essa diferença de tempo de uma votação para outra teria que cumprir um prazo de 5 dias úteis. Se cumprir esses prazos, não dá tempo de votar lá até o segundo turno. Então, o que que vão fazer? Votar já o primeiro turno, devem aprovar com a votação acachapante, assim como foi na Câmara dos Deputados, já quebra o interstício e vota o segundo turno ainda hoje, com essa nova perspectiva aí de senadores de oposição. Obviamente, é cálculo político, né? Tanto o governo, que quer votar essa matéria agora para ter impacto eleitoral, e agora a oposição, com a nova... novo posicionamento de Flávio Bolsonaro, entendendo que poderia perder votos, mesmo sendo contra no mérito, tinha apresentado uma outra proposta que estabelecia ali uma liberdade de negociação entre o trabalhador e o empregado, agora vai votar a favor. E sempre é bom lembrar o alerta sendo feito aí pelo setor produtivo, né, que vai ter um impacto na economia de cerca de R$70 bilhões, mas está valendo neste momento dentro do Congresso Nacional é o cálculo de votos e o cálculo de votos para o segundo turno da eleição. A gente acompanha aqui em Brasília.
4: Muito bem, seguimos acompanhando, portanto. Obrigado, Orengo, bom trabalho para você.
5: Valeu, até mais.
6: Até mais. E só repetindo, se você ligou o rádio agora às 9h15, o nosso diretor de jornalismo, conteúdo aqui do Grupo Bandeirantes, Rodolfo Schneider, acaba de confirmar com assessoria do candidato Flávio Bolsonaro, do PL, de que ele sim vem ao debate da Band marcado para o dia 18 de outubro, no domingo agora. Então temos as confirmações dos dois candidatos. O presidente Lula havia confirmado ontem, inclusive divulgou um vídeo falando sobre a presença dele no debate. Agora Rodolfo Schneider traz essa confirmação que vem da assessoria de campanha de Flávio Bolsonaro. Dia 18, então, é nós, hein? A partir das 6 horas da tarde, né, Sheila? Nós estaremos com Esquenta, a coisa vai ser quente mesmo. E aí, a partir das 8, né? A partir das 8 horas, os candidatos debatendo na tela da Band.

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4: Vamos falar de futebol, hein? Jogo importante, jogaço no Maracanã, Libertadores da América, semifinal brasileira. Tem Fluminense e Palmeiras, as informações do Flusão. Diga aí, Vinícius Calixto, bom dia pra você.
5: Fala, Fábio, muito bom dia pra você, bom dia a todo mundo que nos acompanha. Pois é, expectativa altíssima da torcida tricolor pra essa quarta-feira de semifinal de Libertadores. Jogo decisivo com ingressos esgotados no Maracanã, a bola rola às 9:30 da noite. Fluminense, que tem essa primeira tarefa difícil em busca do bicampeonato, foi campeão em 2023 e agora sonha com o bicampeonato da Copa Comebol Libertadores, mas para isso tem uma tarefa difícil, vai pegar o Palmeiras, o tricampeão da América, hoje no Maracanã, a primeira tarefa da semifinal, ingressos esgotados, expectativa de mais de 60 mil torcedores hoje no Maracanã, para ver o embalado Fluminense, que desde que o Marcão assumiu, o técnico Marcão, que saiu de interino, inclusive, para ser efetivado lá no segundo jogo das oitavas contra o Independiente Rivadavia, dali para frente o Fluminense embalou. Então, por isso que a torcida tricolor está muito animada, e não só para o jogo de hoje não, Fábio, para o jogo da volta também, já que a torcida do Fluminense esgotou os ingressos para o jogo da volta no Nubank Park na próxima quarta-feira. Então, hoje o tricolor está muito empolgado e espera que o Fluminense faça o dever de casa para levar um bom resultado lá para São Paulo e poder garantir essa vaga na final em Montevidéu em busca do bicampeonato, Fábio.
4: Maravilha, a torcida do Fluminense, claro, empolgadíssima, né? Empolgadíssima para esta semifinal. O Vinícius Calixto trouxe as informações do Fluminense, o Maurício Ferreira vai trazer as do Palmeiras. Eu nem sei se o Maurício já está nos ouvindo, tá? Maurício está na linha com a gente? Muito bem, valeu então, Calixto, com as informações do Fluminense. Vamos para o outro lado desse jogão de bola. Diga, Maurício Ferreira, bom dia.
6: Tudo bem, Fábio? Ótimo dia a você, a todo mundo que nos acompanha aqui na programação da Band News FM. O palmeirense está vivendo essa expectativa, né? E de uma maneira diferente agora nessa semifinal da Copa Libertadores da América, porque pela primeira vez nesse mata-mata, vai disputar o jogo de volta em casa. Então é importante para o Palmeiras, quem sabe, abrir uma vantagem nesse jogo de hoje contra o Fluminense no Maracanã. E aí, pela primeira vez nessa edição da Libertadores, decidir o duelo na Arena Palestrina em São Paulo, pela campanha ruim na fase de grupos. Isso não aconteceu contra o Cerro Porteño nas oitavas de final e muito menos contra a LDU nas quartas de final. O torcedor palmeirense se lembra daquela classificação dramática nos pênaltis na altitude de Quito, no Equador. O Palmeiras, que hoje não será comandado pelo técnico Abel Ferreira no banco de reservas, foi expulso nessa partida na altitude equatoriana e cumpre suspensão então por esse cartão vermelho. Mais uma vez, o time será comandado pelo auxiliar João Martins, e uma baixa de última hora, né? peça muito importante e preocupante. O atacante Vitor Roque sofreu uma entorse no tornozelo direito no jogo de domingo contra o Corinthians pelo Campeonato Brasileiro. Não há necessidade de cirurgia. Ele já vem trabalhando num tratamento mais conservador na academia de futebol, mas não se recuperou a tempo para a partida de logo mais no Maracanã. Claro que o grande objetivo agora é que o Vitor Roque esteja à disposição na quarta-feira da semana que vem, no duelo da volta contra o Fluminense no Maracanã. Mas é uma baixa importante, o jogador que vinha bem nesses últimos jogos, né, retomando aquilo que se espera do Vitor Roque, principalmente fisicamente, e agora o Abel Ferreira, então, e toda a comissão técnica portuguesa vão ter que buscar uma nova forma de jogar hoje contra o Fluminense no Maracanã. A tendência é que John Arias e Flaco Lopes fiquem mais avançados nesse time do Palmeiras, e justamente por jogar na condição de visitante, hoje ele monte um meio campo mais reforçado, como foi contra o Grêmio, jogando em Porto Alegre, e também na vitória recentemente sobre o Bahia na Arena do Palmeiras em São Paulo, com três homens no meio campo, Marlon Freitas, Lucas Evangelista e Andreas Pereira, ainda com aquele esquema dos três zagueiros. Então vamos ver o que fará o técnico Abel Ferreira e a comissão técnica portuguesa, então, pensando nesse duelo de logo mais, com arquibancadas lotadas no Maracanã, inclusive na parte no setor visitante. O Palmeiras esgotou as 4 mil entradas destinadas, então, à torcida visitante nesse duelo de logo mais.
4: Muito bem, valeu Maurício Ferreira, que claro, hoje tá com a gente na transmissão, tem Palmeiras e Fluminense, Fluminense e Palmeiras, jogo no Maracanã, é Fluminense e Palmeiras, Fábio França, com mais de 60 mil torcedores no Maracanã. Valeu, Mal, nossa transmissão começa às 8h30.
7: E o jogo?
4: 9h30.
7: Aí, tá lugar. Robson Ramos.
8: O Carlão, corredor norte-sul para Congonhas, tem trânsito lento ali da Ponte das Bandeiras até a Avenida do Estado, ali da Rua dos Bandeirantes do Bom Retiro, ali na saidinha ali da Santos Dumont, até a chegada à ligação leste-oeste na 23 de maio. Também tem um bloco de lentidão ali do Parque Ibirapuera até o viaduto 11 de junho. Para Santana, lentidão entre o aeroporto e o Parque Ibirapuera. 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
10: As crianças da organização social Creche Luz do Vale, que fica em Santo André, na região metropolitana de São Paulo, aprendem desde cedo que pequenos cuidados fazem toda a diferença. 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
1: 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Falar da Raposo Tavares agora, né, Robson Ramos?
2: Ô, Carla, a rodovia Raposo Tavares tem lentidão no caminho para a capital, ali do quilômetro 26 até o 23 e depois do 21 até o 19 na passagem ali pelo Rodoanel. Depois tem um blocão que começa ali na altura do quilômetro 17, na saída da Escola Politécnica, e vem direto até o acesso à Rua Sapetuba, no Butantã. Para quem vai no sentido do interior, caminho bom pela Raposo agora sem problemas. 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
1: A justiça decreta a prisão temporária do homem que matou a ex-namorada com um tiro no rosto em Taboão da Serra, na Grande São Paulo. Ana Clara Soares, de 19 anos, foi assassinada na noite da última terça-feira por Matheus Isaac Cardoso, de 22, conhecido como Jacó. Ele foi preso ontem pela PM, confessou o crime. A TV Globo, ele afirmou: apertei sem querer, em um momento de emoção. Segundo a família de Ana Clara, o relacionamento entre os dois era marcado por agressões, ameaças e ciúme, mas a jovem nunca registrou queixa contra o ex-namorado.
3: A Polícia Civil prende dois suspeitos, recupera parte das joias roubadas e uma joalheria nos Jardins, na Zona Oeste. Os detidos são um pedreiro contratado para fazer os buracos nas paredes de outras lojas e um receptador. Como não houve flagrante, no entanto, eles foram ouvidos, indiciados por furto qualificado e liberados. O crime que começou no domingo de manhã durou quase 20 horas e o grupo fugiu com mais de 5 milhões em joias.
1: As apresentações ultra aguardadas do grupo BTS, o maior, melhor K-pop do planeta, vão promover bloqueios no trânsito desde cedo, tá, gente? Tem a triagem do público com a checagem dos ingressos, isso vai começar às 8 horas da manhã, tem shows marcados para os dias 28, 30 e 31 de outubro. O Matheus Jung tá por aqui.
4: Mas
1: com
4: onde
1: os detalhes.
4: É que é? No Morumbi. É. No Morumbi, aqui na zona sul de São Paulo, e as ruas no entorno do estádio terão bloqueios entre os dias 28 e 31 de outubro por causa do show da banda BTS. Para entrar na região, os fãs precisarão apresentar o ingresso para a apresentação do dia. A triagem do público começará às 8 horas da manhã em 5 pontos de acesso. Já outros 7 pontos terão acesso exclusivo para moradores autorizados. Nesses locais não será permitida a entrada de fãs que estejam indo aos shows. A orientação é evitar aglomerações nas proximidades do Morumbi antes do horário previsto para a operação. A organização também pede que os fãs respeitem o dia e o horário indicados no ingresso, sem antecipar a ida ao estádio para as apresentações de outras datas.
1: Gente, eu não lembro o último show em que houve o controle para entrada na área. Não é entrada no estádio, é entrar para acessar o entorno do estádio. Esse controle, essa triagem vai ser feita antes e com algumas passagens permitidas para quem mora naquela região. Então, assim, eu não lembro o último grande evento em que houve essa triagem para acessar a região, né, próxima ao estádio. Imagina, são fãs assim, alucinados, né, gente? Eles
5: conhecidos como ARMY.
1: Isso.
5: É isso.
1: É.
5: Você é um
1: Você
5: ARMY?
4: Ah, eu gosto bastante.
1: Que legal.
4: Gosto. A minha namorada me influenciou, na verdade, né? Eu não era tão fã até eu conheci ela e aí eu comecei a namorar.
1: Ela é super fã?
4: Muito mesmo. Por ela, se fosse por ela, ia nos 3 dias de show.
1: Mas vocês conseguiram ingresso? Porque foi um negócio, foi um
4: não,
1: milagre.
4: Uma hora e meia já tinha esgotado todos os ingressos.
1: Então, gente, eu conheço gente que está doente, uhum. Não consegue sair pro trabalho porque tomou um golpe, gastou 5 mil reais pra compra do ingresso e caiu no golpe, não tem ingresso. Não. E a pessoa está tá adoecida mesmo de cama, assim, porque é muito fã.
4: Dó, gente. Pô, 5 mil?
1: É.
5: É porque são um dos
1: mas tá
5: maiores.
1: E tá disposta a comprar outro, tá? Por 3 mil, ela falou, até 3 mil eu vou. Se tiver alguém interessado, tirar alguém de casa.
6: da cama. Desculpa, Carlinho, te cortei.
1: Não, ia dizer que são um dos fãs mais engajados mesmo, né? O grupo de fãs mais engajado é esse ARMY aí. Acho que dá pra dizer da atualidade, né?
6: Eu
1: acho. Até
6: que
1: por
6: sim,
1: isso que eles estão tentando organizar. Imagina 3 dias de estádio lotado com esse pessoal que sabe engajar, que sabe se mobilizar. Vai ser coisa braba. Obrigada, Matheus.
4: Valeu.
1: 9-2.
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0: Agora são 9h08. A gente já trouxe aqui informação mais cedo, mas agora com a confirmação na voz do próprio senador Flávio Bolsonaro, candidato à presidência da República, porque depois de Lula, Flávio confirmou que virá ao debate da Band neste domingo.
8: Lula, como você é previsível, né? Bastou falar que não ia no debate da Band para você, no minuto seguinte, falar que vai no debate. É claro que eu vou no debate, eu só queria que você confirmasse. Eu vou estar lá para esfregar a verdade na sua cara. O que eu já queria ter feito desde o primeiro turno e você fugiu. Toda essa campanha de medo e mentira que você está divulgando aí para as pessoas, enganando em pessoas inocentes, eu vou esfregar a verdade na sua cara, eu vou te desmentir ao vivo para milhões de brasileiros. Te espero no debate da Band, Lula.
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9: Habemos eu ia debate. Sim, eu só queria ver como é que você ia reagir.
0: Habemos debate, hein, Andreasa? E acho que assim, a gente tem falado tanto sobre a importância de discutir o país, projeto de governo, o que pensam os dois candidatos para tantos assuntos da vida real, da nossa vida, que até aqui eles ficaram devendo, né, em relação a isso. Quem sabe no domingo a gente vai ter essa oportunidade, o eleitor vai ter essa oportunidade, né? Bom dia.
10: Bom dia, pessoal. A gente tinha o risco de real de uma eleição inteira sem que os favoritos, sem que aqueles, um dos quais ia ser presidente da República, sem que aqueles que serão, um deles será o presidente da República, debatessem, né? Isso é seria uma expressão de miséria, de uma eleição francamente miserável, de uma campanha miserável. Então é uma boa notícia. E é importante tentar analisar as razões de por que Flávio mudou de ideia. Ele não estava esperando Lula se manifestar, como ele disse nesse vídeo, e a Carla muito bem sintetizou. Ele não iria ao debate, porque a campanha de Flávio Bolsonaro nesse segundo turno tem sido o que eu chamo de campanha do ar-condicionado, campanha de gabinete, uma campanha de administração burocrática da vitória, quase como se fosse ele o presidente, o desafiado, e não o contrário. Tem estratégia nisso aí de exploração da perspectiva de poder, mas é tênue a linha que separa isso do salto alto. E acho também que Flávio Bolsonaro avalia ou avaliava mal, talvez tenha refletido melhor e por isso decidido ir ao debate, avaliava mal, pessoal, as razões por que ele venceu a eleição no primeiro turno. Aliás, é a mesma avaliação errada que Lula fez em 2022 sobre as razões por que venceu Jair Bolsonaro. A ideia de que recebeu votos pelas suas qualidades, por fé, por crença, por paixão, pelas pessoas acreditarem no que eles representam, Flávio Bolsonaro acreditando nesse caso, que recebeu, que o vitorioso, a vitoriosa foi a direita, e que a direita, portanto, tem um cheque em branco quase para administrar o Brasil, e portanto o resultado não teria como mudar. Não foi por isso, não é isso, é uma avaliação errada. Flávio Bolsonaro venceu o primeiro turno, sobretudo como expressão da rejeição maior a Lula. Ele também, Flávio Bolsonaro, rejeitado, mas a rejeição melhora a Lula, maior a Lula. Nessas condições, achar que se pode administrar tocando a bola de lado, evitando o debate, evitando o conflito, evitando a exposição, achar que se pode administrar a vantagem que ele tem, e ele é favorito, as pesquisas mostram isso, e ele terminou o primeiro turno em primeiro lugar, achar que se pode administrar a vitória fugindo do debate embute um risco. Eu entendo a estratégia de não ir, cálculo que se faz, de que se perderia menos não indo do que comparecendo, se expor ao, vou usar essa palavra, mas nem é o caso, ao desespero do adversário, que é quem está perdendo, precisa ir por tudo ou nada. Imagino que de ontem para hoje, diante da exploração da sua condição de fujão, porque é isso que prospera no debate público, Flávio Bolsonaro fujão, não quer ir ao debate, foge do debate, acho que imagino se houve um recálculo das consequências de não ir ao debate, razão porque irá, e agora não tem mais como voltar atrás, né? Irá ao debate. Que bom, importante o debate, que seja um debate de boa qualidade entre os dois numa reta final de uma eleição que está aberta, pessoal.
0: Uhum. E estaremos todos aqui, hein? Nosso Esquenta começa, sim, já a partir das 6 horas. Andreasa também virá, né, Andreasa?
10: Sim, estarei, então tá aí. Estou mais, boa, certo, mais confirmado que os candidatos.
9: Então tá bom. Sabe que eu gosto? Estaremos, a gente juntos, confirma as coisas no ar, né? Porque a Sheila tava aqui, ai meu Deus, deixa eu ver se é a passagem do Andreasa, não sei o quê, não conseguiu confirmar. Vai pelo rádio mesmo.
0: Fechou. Então o Andreasa vai estar por aqui. Recebi a mensagem que o Rodrigo Orengo também confirmou que estará por aqui. Tudo nesse nosso grande Esquenta, comigo, com a Carla Bigato, com o Luiz Megali, nossos repórteres também, trazendo 2 horas ali da chegada dos candidatos e também das pessoas que vêm acompanhá-los e fazendo uma leitura aí dessa reta final, última semana, né, de campanha para os dois candidatos.
9: Andreasa, você precisa ver o vídeo que o Orengo mandou para cá, confirmando que ele vinha. Ah, depois que o Andreasa confirmou?
0: Foi bem assim. Foi, ele esperou você confirmar.
10: Eu tava achando. Eu tava achando que o Orengo iria e aí me antecipei. Isso. Que eu não vou deixar ele sozinho aí, entendi, falando, entendeu? Qual é, Orengo? De jeito nenhum, vamos dividir.
0: E o que temos de música para hoje, Andreasa?
10: A grande Alcione

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0: Juliana Rosa conosco, trazendo números do setor de serviços. E é um recuo, hein, Ju? Pior do que o esperado. Bom dia para você.
1: Exatamente, Carlinha. Bom dia para você, para Sheila. Bom dia para você que está aqui com a gente na Band News FM. Mais um dado mostrando uma piora mais rápida da economia brasileira. O setor de serviços, que é o mais importante da nossa economia, recuou 0,1% no mês de agosto, quando as previsões apontavam um crescimento em torno de 0,5%. Então, esse é mais um indicador mostrando aí uma queda em agosto de 0,1% do setor de serviços, que é um setor muito amplo, que inclui desde serviços que as famílias utilizam, como salão de beleza, restaurante, viagem, como serviços consumidos pelas empresas, como serviços de limpeza, de segurança, de contabilidade. Então, a parte aqui do setor de serviços que as famílias consomem até cresce nesse indicador de agosto, mas claramente a economia está perdendo força. Com esse alto endividamento recorde das pessoas e das empresas, a economia está andando de lado. Esse é o número, né, que a gente, inclusive, confirmado aí com essa queda de 0,1%, a gente vê a economia ali próximo do zero e uma piora contratada para 2027. Então, o governo está aí anunciando ainda um monte de medidas, né, teve desenrola, reajuste de um monte de coisa, agora a perdão da dívida de microempresas individuais. A gente está contratando uma piora fiscal que não vai fazer com que a economia melhore, né? Você pode ter alguns soluços de melhora, o desenrola, por exemplo, pode dar algum soluço de melhora da inadimplência que a gente ainda não está vendo, mas há essa expectativa. No entanto, se não forem criadas condições de crescimento, que é principalmente a questão da responsabilidade das contas, que vai se agravando, a taxa de juros

0: não vai cair e isso vai gerar uma piora estrutural do mercado de trabalho e da sustentabilidade econômica. Então, pessoal, essa questão da responsabilidade fiscal é uma preocupação que deve ser de todos. Quem assumir o país vai ter um encontro com a realidade a partir de 2027. Não vai dar para ignorar, seja um ajuste mais rápido ou um ajuste mais lento, um ajuste vai ter que ser feito. Então, que bom que domingo, então, tem aí a confirmação do debate, né, que a gente está aí, então, dando agora há pouco, né, essa confirmação do Flávio Bolsonaro e do Lula no domingo, aí na tela da Band. Vamos tentar explorar essa questão, porque os dois precisam ter responsabilidade com as contas para garantir o crescimento econômico.
1: Juliana tá no veneno para repassar essa pergunta aí para os candidatos. Boa, Ju. 9h20 pelo horário de Brasília. Beijo para você, Ju. Boa quarta-feira.
0: Beijo.
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0: Olha, Robson Ramos de volta por aqui, trazendo informação de rodovia, né, Robson?
1: Ali na chegada pela Anchieta a São Paulo, o trânsito é lento entre o quilômetro 12 e o 10 pela pista central. Pela lateral é do 11 até o 10 no acesso à Rua Vergueiro. E segue ruim pelo trecho urbano até a passagem total ali pela Rua Riga. O restante do caminho vai bem até o complexo viário do Sacomã. Saída para o BC e Baixada Santista. Tem lentidão até a altura da passagem pela Rua Belgrado. Depois dali a condição melhora bem. Tinha outra combo. 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
0: Robson Ramos daqui a pouquinho trazendo informações da Bandeirantes. Sim, da rodovia e também da avenida.
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2: Ô, cara, Bigato, vou falar do corredor da Avenida dos Bandeirantes no sentido Marginal Pinheiros, onde tem trânsito lento agora do viaduto Jabaquara até a Praça Canananduba e ali da Rua Alvorada até o acesso à Marginal Pinheiros. Para quem vai para Imigrantes, tem lentidão na Ponte de Torres e o restante do caminho vai bem. 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
1: Tá bom, Robson, mas e a Rodovia dos Bandeirantes? Tem informação também?
2: Rodovia dos Bandeirantes chegando com lentidão a São Paulo, ali do quilômetro 17 até o 13, no acesso à Marginal Tietê. Para quem está na capital agora e vai para o interior pela Bandeirantes, a saída é tranquila, o caminho é livre. 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
1: 9:27. Não há tempo para mais nada. Só para lembrar que o debate está confirmado para este domingo, às 8 horas da noite, com Flávio Bolsonaro, com o presidente candidato à reeleição, Lula. Os dois confirmados, debate às 8 da noite, com esquenta da Band News FM, começando já a partir das 6. Comigo, com a Carla e com o Megali, tá bom, gente? Não tem tempo para mais nada, nada, nada, nada. Carlinha e eu seguiremos com os ouvintes de São Paulo. Você segue com a programação da sua cidade, da sua região. Fábio, valeu, hein?
3: Valeu, gente.
1: Tchau.
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2: 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Nove horas, 29 minutos, bom dia para você ligado a partir de agora no Band News São Paulo de hoje. Vamos que vamos? Até às 11 horas da manhã. Na folga de Luiz Megalha ainda, ela, Carolina Ercolim. Então é o vamos que vamos até às 11, eu, você, Carla Bigato e Carolina Ercolim. Bom dia, bom giorno.
3: Bom dia, Sheila. Bom dia,
2: certo?
3: Bom dia a todos.
4: E aí, como vocês estão?
2: Bem.
3: Esperando o sol, né? Que atrás
2: eu também.
3: A Sheila tá ensaiando
2: vai,
3: sair
2: vai.
3: Ali, né?
2: Ele apareceu um tico, falou, hoje não.
4: Hoje botou não. A cara pra fora e falou, não, gente, tô cansado.
2: Cansei,
4: não vou levantar.
2: Hoje não.
4: Quero
2: hoje.
4: Ver quem é que vai me tirar daqui, da minha caminha.
2: Então...
3: Tá um pouquinho mais quentinho lá fora. A temperatura vai subir até uns 26, né?
4: É.
3: Mas esse mormacinho dá aquela abertura para chuvas na sequência, que devem cair com um certo volume na cidade, na Grande São Paulo hoje, né? 40 milímetros, pelo menos.
4: E amanhã, cuidado, viu? Cuidado já. Mulher, aquela figurinha do Antônio Garotinho. Cuidado.
2: Vem chuva...
4: Amanhã tem chuva forte.
2: Pesado, hein?
4: Uhum.
2: Daqui a pouquinho, a previsão completa do tempo, até para que a gente saiba até quando vai essa chuva nesses volumes, né? Se isso se estende também, por exemplo, para o fim de semana. Vamos nessa?
4: Uhum.
2: Fim de semana que vai ter debate. Será no domingo e a Band News FM vai transmitir a partir das 8 horas da noite, encontro que até agora é inédito na campanha eleitoral. Lula, Flávio Bolsonaro estarão frente a frente aqui no Grupo Bandeirantes de Comunicação. O atual presidente, candidato à reeleição, já tinha confirmado a presença ontem e agora pela manhã foi a vez de o senador pelo PL do Rio de Janeiro, Flávio Bolsonaro, também garantir que estará por aqui. A transmissão será feita pela Band News FM no rádio, nas TVs conectadas, na Fast TV da Samsung, TCL, LG, também no nosso canal do YouTube e nas outras emissoras de TV e rádio do Grupo Bandeirantes de Comunicação. Também participa do debate um pool de veículos parceiros, integrados pela TV Cultura, TV Gazeta, Jovem Pan e pelo jornal O Estado de São Paulo. A nossa transmissão, nossa cobertura, começa mais cedo, já a partir das 6 horas, fazendo todo o esquenta, a chegada dos candidatos, a chegada dos convidados, também trazendo análise política, os assuntos que precisarão ser debatidos pelos candidatos. Vamos conversar muito aqui, Carla, eu e Megalha, a partir das 6 no ar, com os nossos colunistas, comentaristas políticos. Então, Rodrigo Orengo vai estar por aqui, o Carlos Andreasa também, Fernando Schiller, cientista político. E quem mais aparecer na área e estiver conosco nesse domingão de cobertura importante, especial, na reta finalíssima, faltando uma semana da eleição no segundo turno.
4: Vai pegar fogo esse debate,
2: não é?
4: Sheila. É, a expectativa é muito alta de esses dois se encontrarem. Eles são rivais, né? Arquirrivais na política e... principalmente nessa eleição, o presidente Lula tem muito mais experiência em debates do que Flávio Bolsonaro, mas Flávio está com todo aquele ânimo, né, todo o gás do candidato que saiu na frente no primeiro turno. E também a gente tem uma importância muito grande nesse debate, como disse o Fernando Mitre, nosso diretor-geral de jornalismo aqui da Band. Foi uma campanha muito vazia de propostas. A gente quase não ouviu as propostas concretas, ali as ações práticas de cada um dos candidatos. A gente ouviu muito embate ideológico. Mas e aí? Como é que vai ser feito, pelo menos, a responsabilidade fiscal, como a Juliana Rosa falava? O que é que vai ser feito efetivamente? Isso a gente vai ouvir da boca deles,
2: uhum,
4: no domingo. Porque tem pergunta de jornalista, tem pergunta da população, dos eleitores, que são repassadas aos candidatos pelos jornalistas. E claro que vai ter aquele embate entre os dois. Aí, minha filha...
2: O bicho pega.
4: Aguarde, o bicho vai pegar, então, no dia 18, daqui 4 dias. no domingo. Na tela da Band e também aqui na Band News FM.
2: E o Rodolfo Schneider estava falando mais cedo, a expectativa é de umas 2 horas, mais ou menos, de debate, né? Separados em blocos e tal, depois a gente vai trazer aqui informação da dinâmica de cada um desses blocos. Mas 2 horas ali de confronto é bastante coisa. Dá tempo, pelo menos. Vamos ver como eles vão aproveitar esse tempo, mas dá tempo de... Acho que o eleitor conhecer bem mais das propostas de cada um, da ideia de país que cada um deles traz. Vamos ouvir mais uma vez aqui o vídeo que foi publicado hoje pelo senador Flávio Bolsonaro, confirmando a participação dele. E aí, na sequência, a gente tem também o vídeo do presidente Lula, que foi o primeiro a confirmar a presença no debate. Ontem mesmo, a Band falou, olha, se o candidato pelo PL não confirmar, haverá o debate de todo jeito. Vai ter púlpito vazio, cadeira vazia. E aí, hoje pela manhã, o Flávio Bolsonaro confirmou que participa do debate deste domingo.
5: Lula, como você é previsível, né? Bastou falar que não ia no debate da Band para você, no minuto seguinte, falar que vai no debate. É claro que eu vou no debate, eu só queria que você confirmasse. Eu vou estar lá para esfregar a verdade na sua cara. O que eu já queria ter feito desde o primeiro turno e você fugiu. Toda essa campanha de medo e mentira que você está divulgando aí para as pessoas, enganando em pessoas inocentes, eu vou esfregar a verdade na sua cara, eu vou te desmentir ao vivo para milhões de brasileiros. Te espero no debate da Band, Lula.
2: Tá aí, esse é o vídeo de hoje de manhã. E ontem, a gente também tem aqui a palavra do presidente Lula, candidato à reeleição, confirmando a presença na Band.
6: Eu quero falar a todos os telespectadores e ouvintes da TV Bandeirante, da Rádio Bandeirante e do Sistema Bandeirante, que domingo eu estarei no debate da Bandeirante. Eu espero que o meu aniversário compareça para que a gente possa fazer com que o povo tenha conhecimento da diferença de programa, da diferença de candidatura. Eu estarei lá.
2: É isso, então os dois frente a frente pela primeira vez nessa campanha e uma grande oportunidade para o eleitor, a depender de como os dois vão utilizar esse espaço, para o eleitor conhecer mais das propostas de cada um deles, como eu dizia agora há pouco. 8 horas da noite... No Grupo Bandeirante de Comunicação, aqui na Band News FM, a transmissão começa a partir das 6.
4: Sabe que assim, a gente tem, obviamente, a função institucional, né, de tentar trazer o debate para o campo das propostas reais para a população,
2: mais pragmático.
4: Uhum. Mas a Larissa Biscaia está aqui no nosso estúdio. Eu vou revelar bastidores, Larissa. Não,
7: conta.
4: Não, vou contar. A Larissa falou assim, tudo bem, vai ter proposta. Mas que vai ter umas baixaria também, vai, né?
7: Cara, vai.
4: Acho, né, tudo leva
7: nas
4: a crer.
7: Nas redes eles já estão assim.
4: Então, exatamente. Você viu como começou o vídeo do Flávio? Já provocando. A primeira coisa que ele fala no vídeo é uma crítica ao Lula.
7: E a legenda dele está escrita assim, Lula, seus dias na presidência e de mentiras estão contados.
4: Ai, meu Deus do céu.
7: Uma provocação. É, mas é importante mesmo, porque de ambos os lados a gente tem visto muitas propostas saindo, às vezes, do nada, né? Algumas manifestações, o eleitorado está analisando o que está acontecendo com mais foco, né, nesses últimos dias, porque só tem esses dois candidatos agora. Uhum. E isso tem levado de lado a lado algumas promessas, gastos, questões econômicas que não fazem muito sentido se você olhar o discurso e... dos dois lados, né? Tanto Lula prometendo mais gastos, mas se comprometendo fiscalmente também. Do outro lado, uma promessa também de um governo mais liberal, mas também fazendo algum alinhamento, por exemplo, na questão da votação, né? Da jornada de trabalho 6x1, que é uma pauta um pouco mais progressista, mas que a maioria da população também acolhe. Então, são promessas que estão sendo meio calibradas. Uhum. Então, num debate como esse, justamente com as perguntas que vão vir, especialmente de jornalistas que estão muito atentos a esses bastidores, dá para você tentar tirar dali a verdade do que esse candidato de fato vai falar. É o que está no plano ou é o que ele está anunciando agora para talvez se encaixar um pouco melhor com o eleitor, né?
2: Conseguir identificar o que mudou no meio do caminho.
7: Exato.
2: Né? Ao sentir o pulso, o termômetro do que as pessoas desejam e aí adaptando um plano de governo de acordo com essas vontades apresentadas pela população. E mais do que isso, como colocou a Carol, acho que é o momento em que a gente consegue enxergar algum nível de profundidade. Porque quando você vai questionando, apertando, tá, mas como vai fazer?
7: Uhum.
2: Com que dinheiro? Qual é o orçamento? Porque chega um momento em que a gente começa a ver que a conta não fecha.
7: Uhum.
2: Eu vou fazer, eu vou fazer, né? E aí fala, tem dinheiro pra isso? Vai tirar de onde pra pôr onde, né? A gente tem uma questão fiscal gravíssima no Brasil pra 2027. Juliana Rosa fala disso aqui, ó, há um tempão. A gente aborda isso várias vezes. Então, o Brasil tem preocupações importantes, né? Questão da Previdência, e são todos assuntos muito delicados, muito sensíveis. não será fácil. Seja Lula, mais uma vez, seja para Flávio. Embora Flávio vá encontrar um congresso mais favorável para aprovação das suas ideias, ainda assim, o contexto econômico não é simples para o Brasil, para o brasileiro no ano que vem. Então tá posto um desafio importante para que eles aprofundem as suas ideias explicando como vão fazer o que tem prometido na campanha.
4: Mas olha, o Rodolfo Santos escreveu para cá dizendo o seguinte: Carla e Sheila e Carol, o tom do Flávio indica que não será um debate, parece mais uma lavação de roupa suja. E eu gostaria muito que as propostas fossem esclarecidas com mais profundidade, de como essas propostas serão executadas, de onde sairá o dinheiro, como a Sheila está dizendo. Agora ele diz, olha, pulso firme de quem for apresentar, tem que apertar nesse sentido. Aí, Rodolfo, o que acontece é o seguinte, os jornalistas estão lá para fazer as perguntas, né? E para fazer de forma bem nítida, pedindo uma resposta direta àquilo que foi perguntado. Por exemplo, de onde vai sair dinheiro para fazer determinada coisa? O espaço é do candidato. Aí tem os tais dos sabonetes, né? O cara pode usar o tempo dele para, de repente, provocar o adversário, fugir da resposta. Aí a gente tem que assistir e analisar e dizer, opa, talvez ele não tenha resposta para isso. Opa, talvez essa proposta não exista de fato. Existe no papel, ele não sabe como executar. Então, o espaço está lá, o apresentador, né, o mediador do debate, a mediadora, tem, na verdade, um papel de fazer com que as normas sejam respeitadas, né, as regras do debate sejam respeitadas. O cara não pode falar demais, o cara não pode fazer ameaça, o cara não pode contar uma mentira deslavada, então nesse sentido sim. Mas aí a palavra é dele.
7: Mas
4: né?
7: Justamente se ele tergiversa, se ele hesita e se ele não responde, ou saboneta, né, como a gente fala, isso também já é um indício importante pro espectador, né? Para quem vai estar analisando. Porque se ele não responde a pergunta, é porque talvez ele não saiba essa resposta. E isso também já conta para você analisar qual candidato ali você acha que é melhor.
4: O fato é que todo mundo vai ver, né?
2: Uhum.
4: Vai todo mundo assistir. É. O Brasil vai estar ligado.
2: Vamos nessa com outros destaques de hoje.
4: A PM prende o suspeito de matar a ex-namorada de 19 anos em Taboão da Serra, na Grande São Paulo. Informações com Larissa Biscaia.
8: O Matheus Isaac Cardoso Silva, que tem 22 anos de idade, foi encontrado ontem em um apartamento também em Taboão da Serra. Ele confessou o crime e alegou que esse tiro foi disparado de maneira acidental enquanto brincava com a arma. Ana Clara Soares de Oliveira morreu na madrugada de segunda e esse tiro, que segundo o Matheus seria acidental, foi na cabeça dela. Matheus Isaac era considerado foragido, ele já tem na passagem pela polícia por roubo e existe um histórico, segundo a família da Ana Clara, de violência e ameaças. Ana Clara não tinha nenhum tipo de medida protetiva ou alguma denúncia contra o Matheus e a Polícia Civil investiga esse caso como feminicídio.
7: O Jockey Club de São Paulo parece que encontrou alguém para ajudar a pagar a dívida, sair do buraco, né? Faz bastante tempo que está devendo para a prefeitura.
2: Muito,
7: um
2: né?
7: Valor
2: inclusive.
7: Gigantesco, né, Arthur Covre? Bom dia.
9: Bom dia. O Jockey pretende regularizar essa dívida tributária com a prefeitura para manter as atividades, isso com um projeto de reformulação com financiamento bancário. Esse projeto foi anunciado em reunião da CPI do Jockey Club na Câmara Municipal de São Paulo, essa CPI em andamento desde novembro, e o plano prevê o pagamento à vista de 228 milhões de reais até dia 30 de outubro, até o fim do mês, portanto. Esse valor tem um desconto, já que o valor original do débito tributário, segundo a Prefeitura, chega a 912 milhões de reais.
7: Né?
9: É um baita desconto se realmente se concretizar, né? Essa parceria é com um banco que fará um empréstimo, prevê a construção de um novo clube privado para 14 mil sócios e aí o financiamento seria pago com a venda desses títulos desse novo espaço. A CPI instalada para investigar os débitos da entidade, possíveis irregularidades no uso de recursos públicos destinados ao restauro de patrimônio e a comissão busca justamente esclarecer a situação financeira e essas questões relacionadas ao Jockey Club. Na apresentação, um dos conselheiros do Jockey apresentou uma dívida total, município, estado, união, de 1 bilhão e 300 milhões de reais, considerando todo o passivo. também setor privado, empresas, e segundo ele, o jockey já chegou a ter 8 mil sócios, hoje tem menos de 600.
2: Nossa, olha a diferença, gente. Ter 8 mil sócios, de repente, né?
9: Sim.
2: Então, foi um processo de anos, né, em que isso foi acontecendo. Foi degradando, né? 600 pessoas.
7: Esse projeto é para ter um clube, né, com até 14 também. Mil sócios, que aí, então, a mensalidade é que pagaria, né, esse...
9: É, a venda dos títulos.
7: A venda dos títulos para pagar essa conta que vai ter com o banco aí.
2: É uma área tão bonita, né, de São Paulo.
7: Nossa, super.
2: Tão bonita.
7: Tradicional.
2: É, mas para quem já frequentou lá no passado e frequenta nos atuais tempos, observa claramente, né, os espaços assim mais degradados mesmo, né?
7: Exato.
2: Obrigada, viu, Arthur?
9: Até mais.
2: Vão responder em liberdade os dois suspeitos de participação no furto àquela joalheria na Oscar Freire. Eles que foram detidos. O Thiago Muniz está por aqui com a atualização pra gente. Diga lá, Thiago.
10: A Polícia Civil identifica um pedreiro contratado para fazer os buracos usados pelos ladrões para invadir uma joalheria na rua Oscar Freire, na zona oeste de São Paulo. Ele e um receptador do material levado, avaliado em 5 milhões de reais, foram detidos ontem e levados para a sede do Departamento Estadual de Investigações Criminais na zona norte da capital. Os dois foram liberados porque não houve flagrante. Parte das joias furtadas na invasão que ocorreu entre domingo e a madrugada de segunda-feira foi recuperada.
4: Ontem a gente está vendo na tela do Brasil Urgente as joias todas colocadas em cima de uma mesa e foi bastante coisa, hein? Oh. Eles levaram muita coisa. É, itens diversos, anéis, brincos, colares. E também, isso aí a gente tá vendo algumas, tipo, contas, né? Pra fazer ali peças pra composição.
2: Penduricalhos, eu diria.
4: Penduricalhos.
2: Espécies de penduricalhos. Era outros, não são aqueles.
4: Muita coisa.
2: Isso.
4: É, e que foram devolvidas já aos proprietários da joalheria. Mas será que é tudo? Será que tudo foi recuperado? Acho que ainda não, né? Falta coisa ainda. Bom, Luana Pereira está por aqui para trazer informações sobre o temporal no interior do estado de ontem, estado de São Paulo. Mais uma vez, algumas cidades contabilizando os estragos. A chuva forte veio acompanhada por vento forte, por granizo. Hoje, todo o centro-sul e leste paulista permanecem em alerta laranja para novas tempestades. Luana?
11: É isso, Carla. Um temporal com ventania e chuva de granizo atingiu cidades do interior paulista ontem, provocando quedas de árvores, alagamentos e danos à rede elétrica. Em Piacatu, granizo danificou veículos e uma horta. Em José Bonifácio, árvores caíram em rodovias, enquanto em São José do Rio Preto, a chuva deixou uma estrada de terra intransitável. O Instituto Nacional de Meteorologia mantém alerta laranja de tempestades para o estado de São Paulo nesta quarta-feira. A chuva pode vir em forma de temporais localizados em todas as regiões paulistas e há risco para transtornos na capital e também no interior. A Defesa Civil mantém até amanhã o alerta para chuva forte no estado e orienta a população a acompanhar os comunicados oficiais e adotar medidas preventivas durante os períodos de chuva mais intensa.
4: Daqui a pouquinho tem a atualização da previsão do tempo ao vivo.
7: Promotores de justiça vão participar das investigações sobre os casos de mortes de suspeitos pela PM com dezenas de tiros. Quem acompanha esse caso, Humberto Ferretti. Bom dia.
12: Bom dia, Carol. E essa decisão do Ministério Público foi tomada após uma reunião entre o Procurador-Geral de Justiça, o Paulo Sérgio de Oliveira Costa, que é o chefe, digamos assim, do Ministério Público, e o secretário de Segurança Pública do Estado, Oswaldo Nico, que apesar de ter defendido num primeiro momento a atuação dos policiais, dizendo, porém, que tudo precisa ser investigado, disse que essa participação do Ministério Público nas investigações é bem-vinda e que todo o apoio pode ser útil. Relembrando, a gente está falando de um caso no começo do mês, quando o Antônio Nunes Batista, de 40 anos, foi atingido por 24 tiros disparados por PMs na Brasilândia, na zona norte da capital. E também daquele caso que a gente noticiou bastante no fim de semana, do Gustavo Muniz de Santana, de 20 anos, que levou 27 tiros em Moema, na zona sul, depois de um celular ser confundido com uma arma. Já foi falado bastante sobre isso aqui de manhã, tem imagens dele com uma postura agressiva, muito muita gente questionando, olha, tem que olhar também o lado do policial, mas é aquela coisa, 27 tiros em um caso, 24 tiros em outro, em um dos casos foram disparados mais de 40 tiros, é que 27 atingiram o Gustavo no fim de semana. Enfim, a Corregedoria da PM, a Secretaria de Segurança Pública e também o Ministério Público agora vão investigar se houve de fato abuso e erro de conduta.
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2: Robson Ramos com a gente para falar do trânsito. Tá de olho aqui na cidade, nas estradas também. Você vai falar de onde agora, Robson? Bom dia.
14: Oi, Sheila. De volta aqui no Band News São Paulo para a gente falar mais do trânsito. O destaque é da Avenida Interlagos. Agora o caminho para o centro. Tem um ponto de lentidão ali na altura da Nossa Senhora do Sabará e outro, quando passa do shopping, da Antônio Gonçalves Viana até a João Peixoto Viegas e daí Ervante Sajiquian até a Praça Ministro Pedro Chaves e para o bairro. A lentidão começa ali na praça e vai até a Sargento Geraldo Santana. 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
8: De volta aqui, Fábio França.
7: Menino.
8: Trazendo informação, deixa eu ver, do esporte.
15: Adivinha se é Libertadores.
8: É Libertadores?
15: Adivinha se é Palmeiras. Ah, que jogão hoje, hein? Fluminense e Palmeiras no Maracanã, mais de 60 mil torcedores. Uau. E o Palmeiras vai jogar contra o Flu e, claro, contra a torcida que tá empolgadíssima. Vamos ao Rio de Janeiro. Fala do Verdão aí, o Maurício Ferreira. Bom dia.
16: Já por aqui na cola do Palmeiras, desde ontem, viu, Fábio França? Ótimo dia a você, a todo mundo que nos acompanha aqui no Band News São Paulo. Verdão que desembarcou aqui no finalzinho da tarde, está hospedado na zona oeste do Rio de Janeiro e chegou aqui à capital fluminense sem Vitor Roque. O camisa 9 sofreu uma entorse no tornozelo direito no clássico de domingo contra o Corinthians, não se recuperou a tempo, não há dessa vez a necessidade de cirurgia e não é o mesmo tornozelo que no primeiro semestre. Ele já passou por um procedimento cirúrgico. No primeiro semestre, ele sofreu essa cirurgia no tornozelo esquerdo. Agora, essa entorse no tornozelo direito. Então, já realiza um tratamento conservador ali na academia de futebol. Com a expectativa desse confronto de duas equipes que estão no G4 do Campeonato Brasileiro e que já fizeram dois bons jogos nessa temporada. No primeiro turno, vitória do Palmeiras por 2-1 em Barueri. E no retorno, 3-2 para o Fluminense de virada no Maracanã. As duas equipes que agora vão buscar a decisão da Copa Libertadores da América. O Palmeiras tenta melhorar o retrospecto recente contra brasileiros no torneio continental. Em 2022, foi eliminado pelo Atlético Paranaense na semifinal. Em 2024, caiu para o Botafogo nas oitavas de final e vem do vice-campeonato para o Flamengo no ano passado em Lima, no Peru. 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
15: Muito bem, valeu, Mal. Você volta daqui a pouco, tá bom? Com mais informações do Palmeiras, informações complementares, trazendo mais detalhes desse jogão de bola Palmeiras e Fluminense. E no Corinthians, hein? O Seedorf chegou.
7: Chegou.
15: É, já agora tá vai. No Brasil.
7: Agora vai. Pegou nova a camisa. Gosto muito disso. Nova era.
15: Nova era. Era Seedorf. Já com a camiseta do Corinthians no aeroporto, né? Foi recebido pelo Marcelo Paz. Hoje o Corinthians apresenta oficialmente, ele já comanda o primeiro treinamento à tarde. Liga aí, Lucas Belotti.
17: O holandês Clarence Seedorf é aguardado já nas próximas horas no CT Doutor Joaquim Grava, no extremo leste da cidade de São Paulo, para o primeiro treino dele à frente do Corinthians. A atividade de hoje, vale lembrar, será dividida em dois períodos. Agora de manhã e depois um pouco mais à tarde. No primeiro momento, Seedorf deve conhecer as instalações do clube, ter um primeiro bate-papo com os atletas e orientar um trabalho regenerativo na academia de força. Depois, a 1:00 PM, será destinado à sala de imprensa para dar a primeira entrevista coletiva e responder alguns questionamentos que ficam no ar sobre o estilo de jogo do treinador do Timão, que não trabalha no cargo desde 2019. Por fim, à tarde, aí sim, Seedorf vai a campo para o primeiro trabalho tático de orientação, colocando em prática as suas ideias dentro de um dos campos do CT, junto do restante do elenco. Vale lembrar, claro, em Seedorf vai ter um bom tempo de trabalho, já que só volta a campo na próxima segunda-feira. A estreia dele será contra o Vitória às 8:00 PM na Arena em Itaquera. O primeiro dia de trabalho de Clarence Seedorf e a coletiva de imprensa do treinador holandês terão cobertura completa da Band News FM, direto do CT Doutor Joaquim Grava, na Zona Leste de São Paulo.
15: Valeu, Lucas. Falando a respeito do Corinthians, o Lucas daqui a pouco segue lá pro para o centro de treinamento do Timão, para aguardar também o Seedorf, novo treinador do Corinthians. E o São Paulo, hein, volta a campo só no fim de semana para enfrentar o Vasco da Gama. Quem sabe com uma vitória no Morumbi, tem que aproveitar, porque sabe se lá quando vai jogar no Morumbi de novo, tem um monte de show por aí. Talvez seja a última do campeonato. Vencendo o Vasco, o São Paulo fica tranquilinho com relação ao rebaixamento. Hein, Aline Fanelli?
13: O São Paulo volta a treinar na manhã de hoje no CT da Barra Funda, dando continuidade na preparação para o jogo contra o Vasco neste sábado, às 9 da noite, no estádio do Morumbi. O elenco voltou aos trabalhos na tarde de ontem, depois de 2 dias de folga. O atacante Jonathan Caleri, que é o artilheiro da equipe, ele fez trabalhos na parte interna do CT da Barra Funda, porque ele deixou o jogo contra o Vitória com dores na coxa esquerda. A situação, porém, não preocupa o técnico Dorival Júnior para a próxima partida. No gramado, os atletas trabalharam em campo reduzido, situações de enfrentamento de 2 contra 1, 3 contra 2, e depois houve um complemento de finalizações e cruzamentos nas atividades ofensivas. São Paulo ocupa a 10ª colocação no Campeonato Brasileiro e vai enfrentar um adversário que jogou ontem pela Sul-Americana e conseguiu vencer o Boca Juniors na Argentina em um jogo muito difícil. A tendência é que o Vasco poupe alguns atletas para a partida de sábado.
15: Quem sabe, né? Vasco poupe, aí o São Paulo pega um Vasco da Gama aí sem todos os titulares. E o Santos, hein? Tem transfer ban?
2: E o
15: tem...
2: São Paulo? Eu quis fazer igual o Megara só.
15: Ai, mas tem mesmo.
2: Você tá sentindo falta disso?
18: Você vai me interferir?
2: Você vai me interromper de novo?
15: Tô conseguindo fazer a entrada assim, né?
2: Fluida. Tá estranho isso.
15: Senti realmente essa diferença hoje. Ô, Olivia Camilo, o Santos tem transfer ban, não tem? Como é que tá essa história, hein? Bom dia.
19: Oi, galera. O Santos levou 3 novas punições da FIFA na manhã de ontem. Elas impediriam o clube de registrar novos jogadores. As punições eram por dívida do mecanismo de solidariedade. É um valor que vai para os clubes que formam outros atletas. Mas, poucas horas depois, ainda na tarde de ontem, o Santos pagou tudo, pouco mais de R$900 mil. A apuração da Band News é que o Santos também tem dinheiro para receber. São cerca de R$170 milhões que outros clubes devem ao Santos. Quase 130 milhões deste total devem entrar nos próximos 12 meses. Tem também o lateral direito JP Sherman. Ele foi vendido para um clube árabe, mas o Santos ainda não recebeu o dinheiro. O problema é que esses valores fazem falta no fluxo de caixa. O Santos segue com outras 4 punições pela dívida de mais de 15 milhões com o técnico Pedro Caixinha e seus auxiliares. E uma nova punição deve sair em breve no valor de R$2,2 milhões.
15: Tá bom, então. Giro da reportagem da Band News FM falando dos 4 grandes clubes de São Paulo. Abro um parênteses aqui também para falar do vôlei, hein? Ontem o Osasco foi campeão paulista. Conseguiu a vitória sobre o SESI Bauru. Venceu o primeiro jogo, perdeu o segundo e aí no Golden Set venceu pela 19ª vez o Osasco São Cristóvão Saúde.
2: Eu ia falar se sagra isso.
15: Você ia falar sobre
2: não,
15: isso?
2: Não, eu ia falar assim, gente, a gente teve um fato no vôlei inédito ontem, né? O Osasco quase nunca venceu, né? Cara, impressionante, né?
15: 19ª conquista do Osasco. É, campeão paulista de vôlei feminino. Um abraço então pro meu amigo Luiz Omar de Moura, que tá sempre na super audiência ouvinte da Band News FM. Ouvinte assíduo da Band News FM. Sempre vai pro Zé Liberati, né? Treinar, trabalhar, ouvindo a Band News FM. Luiz Omar, parabéns mais uma vez,
2: parabéns,
15: meu amigo.
2: Boa.
15: Bom trabalho pra você mais uma vez.
2: Um beijo grande.
15: Festeja aí mais um título.
2: Valeu, Fabio.
15: Valeu.
2: Agora 9h56.
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18: Aline Araújo conosco mais uma vez. O sol tentando sair, mas tá se esforçando, viu, Aline? O sol para aparecer aqui na zona sul da cidade de São Paulo, agora conseguiu. A gente consegue observar até sombra aqui no pátio do Grupo Bandeirantes. Esse sol vai ter força para fazer a temperatura,
21: gente,
18: subir?
21: Vazando tudo, será
18: que... Eu acho que tá respondido já, hein? É, gente, tá vazando tudo, tá tudo com, né, tudo confuso. O sol não vai ter força nenhuma para conseguir levantar muito a temperatura. A gente vai refazer o contato com a Aline Araújo daqui a pouco, a gente tá de
2: volta. Até porque tá cheio de encomenda aqui, hein, gente?
21: Tá.
2: Monte
21: tá
2: de mensagem de ouvinte querendo saber.
18: Nossa, mas é assim, é um balde de água fria, né? Quando a gente tá, super empolgada fazendo aqui, né, todo um preâmbulo pra chamar o entrevistado, a pessoa que vai entrar ao vivo e... Pra não usar um outro termo, que eu sei que Luiz Megali, se aqui estivesse, usaria. né, que tem a ver com um tipo de pincel. Mas a gente não vai falar isso. Captou a mensagem, Carol?
0: Captei a mensagem.
18: Captei. Daqui a pouco a Aline vem.
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2: Daqui a pouquinho tem a previsão completa do tempo, mas antes, só reforçar que logo no começo do Band News São Paulo e ainda no Noticiário Nacional, a gente confirmou aqui que o debate do domingo na Band, aqui na Band News FM, às 8 horas da noite, com cobertura completa, nossa transmissão também, tem a confirmação dos dois candidatos. Estarão presentes e frente a frente, Lula e o senador Flávio Bolsonaro, a partir das 8. E aqui o Esquenta na Band News FM a partir das 6 horas da tarde. E aí, gente, tem uma informação aqui sobre o interior do estado de São Paulo, onde três cidades vão ter eleição para prefeito no mesmo dia do segundo turno presidencial. Não é isso, Isabela Mota?
24: É isso, Sheila. Trilha de eleição, mas para a gente falar sobre eleição municipal. São três municípios paulistas que realizam eleições suplementares para a escolha de prefeito e vice-prefeito no dia 25 de outubro. O Tribunal Regional Eleitoral de São Paulo unificou a votação em Macedônia, em São Paulo, não na Europa, tá. Martinópolis e Narandiba. Macedônia, que fica na região noroeste do estado, Martinópolis na região oeste, Narandiba fica pertinho de Presidente Prudente. Isso para o segundo turno presidencial, então vão votar além do voto para presidente, o voto na chapa para prefeito. A realização das 9 eleições municipais decorre da cassação dos mandatos dos chefes do executivo eleitos nessas cidades em 2024. Os eleitores locais devem votar primeiro para o cargo de presidente da República e depois para a prefeitura municipal de cada cidade.
2: A polícia investiga o caso de um jovem que morreu após passar mal durante um evento na zona oeste de São Paulo. Fala aí, Matheus Jung.
25: Polícia Civil investiga a morte de um homem que passou mal durante o Zig Festival na noite do último sábado na casa noturna Áudio, na Avenida Francisco Matarazzo. Pedro Iga Felizato, de 28 anos, foi enterrado ontem no Cemitério da Paz, no Morumbi. O pai da vítima registrou o caso na delegacia com o atestado de óbito do filho. Em nota nas redes sociais, a organização do evento pediu desculpas pelos problemas ocorridos durante a edição de 2026, mas não deu detalhes das reclamações recebidas.
18: A empresa que vai operar as travessias marítimas paulistas cobra R$42 milhões do governo estadual para recuperar balsas com problemas. Carlos Costa.
26: A concessionária Aquavias aponta problemas de manutenção em balsas das travessias marítimas do estado e cobra do governo R$42 milhões para recuperar as embarcações antes de assumir a operação, em 9 de novembro. A empresa identificou 6 balsas com estruturas muito enferrujadas e compartimentos que alagam, além de falhas em motores e vazamentos de óleo. O levantamento registra embarcações que ficaram até 191 dias paradas em um único ano e os problemas foram registrados nas travessias entre Santos e Guarujá e entre São Sebastião e Ilhabela. A Aquavias, então, pede o reequilíbrio econômico do contrato. Já o governo afirma ter investido mais de R$240 milhões na renovação de 23 embarcações desde 2023 e diz que todas as balsas em operação têm certificados de segurança e navegação da Marinha.
24: Uma
7: uma operação da Polícia Federal em São Paulo e outros quatro estados, combate o tráfico internacional de drogas e lavagem de dinheiro. Taiane Ribeiro.
1: Mais de 40 mandados judiciais são cumpridos hoje em uma operação policial contra uma quadrilha investigada por tráfico internacional de drogas e lavagem de dinheiro. Segundo a Polícia Federal, o grupo buscava os entorpecentes na Bolívia e no Peru. São cumpridos 23 mandados de prisão, 20 de busca e apreensão e 3 de recolhimento domiciliar com monitoramento eletrônico. A ação é realizada nos estados de Minas Gerais, Rio Grande do Norte, Goiás, Santa Catarina e São Paulo. Também são determinadas 2 difusões vermelhas pela Interpol e a transferência de 2 dos principais investigados para o sistema penitenciário federal.
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4: Aline Araújo está de volta conosco, trazendo a atualização da previsão do tempo. Esquenta hoje, Aline. Bom dia.
2: Pô, abri todos os canais. Na dúvida, tá tudo aberto, viu, gente? Mas não é nenhum.
3: Me escutam? Ah,
4: agora sim, chegou. Aline. Temperatura agora sobe hoje, Aline? Bom dia.
3: Muito bom dia para vocês novamente. A temperatura hoje não sobe muito. A máxima prevista para a capital paulista hoje é de 25 graus e aí teremos aumento de nebulosidade ao longo aí do período já do início da tarde e aí no final da tarde, início da noite, a previsão é de chuvas bastante expressivas com volumes mais altos e essa chuva pode vir acompanhada de rajadas de vento e raios, os famosos temporais entre o fim de tarde e início da noite. E aí, como eu comentei mais cedo, entramos em 2 dias um pouco delicados para as condições meteorológicas. Entre hoje e amanhã, teremos um volume acumulado de chuva bem expressivo para hoje, em torno de 40 milímetros, e para amanhã, essa chuva pode vir entre 50 a 60 milímetros. Uma chuva que pode trazer aí alguns transtornos relacionados a esse alto volume de chuva, como deslizamento de terra em locais mais delicados, além de enxurradas e também pontos de alagamento. Podem se espalhar não só pela capital, como também por algumas regiões do estado de São Paulo.
7: Aline, fiquei na dúvida, você falou, né, de quase 100 milímetros de chuva, né, nesses 2 dias. Quanto é esperado para todo o mês de outubro?
3: O mês de outubro ele já começa a chover um pouco mais, mas provavelmente a gente deve fechar acima da média também, igual os outros 2 últimos meses, por causa dessas chuvas muito volumosas que estão caindo em pouco tempo. Então, provavelmente, a gente vai ter aí um volume bem expressivo também até fechar outubro. O valor exato eu não tenho agora para vocês, mas amanhã eu já posso trazer esse levantamento e a gente ter uma noção do que podemos esperar também para esse mês de outubro.
2: Uhum. Aline, tem muitas encomendas aqui e o pessoal querendo saber principalmente quando para essa chuva, se o fim de semana vai ser aproveitável. Mas eu registro aqui algumas mensagens do Danilo, por exemplo, falando do litoral, dizendo que hoje tem bastante sol, um dia lindo em Santos. Aproveita enquanto tem. Mas é isso.
3: Exatamente. Tem que aproveitar um pouco, porque essas instabilidades, essa baixa pressão e esse cavado atmosférico, ele vai seguir avançando e atuando na nossa região. Então, o dia começa bonito, mas igual aqui na capital, teremos esse aumento de nebulosidade ao longo do dia. E aí também tem previsão de chuvas muito expressivas para todo o estado de São Paulo e um alerta especial para a região que faz divisa com o estado do Paraná e também para a região que faz divisa com o sul de Minas Gerais. Nesses 2 locais, a gente tem uma chuva que pode vir com volumes ainda maiores e, pontualmente, ela pode chegar até 80 milímetros. Isso falando de hoje. Para amanhã, a previsão também é de chuvas elevadas, com volumes elevados nessas regiões. Então, não bastante, só a cidade de São Paulo, como todo o estado, vai ficar em alerta hoje e amanhã.
2: Agora, a chuva vai até quando, essa chuva mais forte?
3: Essa chuva mais forte está prevista para hoje e amanhã, para sexta. Ainda tem chuva, mas aí ela já cai em torno de 15 a 20 milímetros. No sábado também tem previsão de chuvas, mas aí ao longo de todo o fim de semana os volumes são bem menores. Para o sábado em torno de 8 a 10 milímetros, aquela chuva em forma de pancada mesmo, que ela pode acontecer a qualquer hora do dia, mas ela não se estende. E aí no domingo a previsão é de tempo predominantemente firme, mas tem aí entre 2 a 5 milímetros de chuva também previstos, que pode cair de forma isolada. E no domingo o tempo vai ficar bem mais aproveitável do que no sábado, apesar do sábado também ter pouca chuva. e as temperaturas elas não vão se elevar muito ao longo dessa semana. Teremos uma semana inteira com máximas entre 24 a 25 graus e o mesmo se repete no fim de semana.
2: Tem encomenda aqui da Elaine, que mandou mensagem mais cedo, falando urgente. Previsão do tempo para Campinas no sábado, porque eu tenho um casamento à tarde. A Elaine é de Santo André e pergunta aqui. Então vamos lá, sábado à tarde em Campinas.
3: Vai ter essa condição de pancadas de chuva.
2: Ah, não.
3: Temos instabilidades que ainda vão estar atuando, mesmo que indiretamente na nossa região, porque esse sistema já vai começar a se deslocar, mas ainda deixa aquele resquício de instabilidade e umidade. E aí, com sol aparecendo, a gente tem formação de nuvens. Mas a previsão não são mais de chuvas expressivas. A previsão não mostra mais que essa chuva pode trazer transtornos, somente pancadas mesmo. E aí elas devem ocorrer principalmente no fim de tarde, que aí a gente conta com o aquecimento todo ao longo do dia e a formação dessas nuvens é no período do fim de tarde e início da noite, mas os volumes não são altos, então não está assim de tudo ruim.
7: Eu não sei se o nosso ouvinte Luiz vai ficar animado com essa previsão que você deu especialmente para o litoral, porque ele mandou aqui. Queria saber como vai estar o tempo na morada da praia em Bertioga. O dono da casa...
4: É um condomínio bem gostoso. Grande.
2: É, então...
4: É legal e tem acesso super. Direto pra praia.
7: Isso. Ah, então. Aí ele falou assim, ó, o dono da casa que alugamos final de semana passado, né, foi só chuva, e ele ficou com pena. E aí vai dar mais um fim de semana e a gente vai já sábado.
2: Que legal!
7: É, foi bacana.
2: Gente,
7: passa
2: o contato dele, porque agora eu vou escolher fim de semana de chuva pra ganhar dois.
4: Na hora.
7: E aí ele vai voltar na segunda-feira e ele tá esperançoso que dessa vez vai dar certo. Não sei se vai dar tanto,
3: né? Não, vai tá melhor. Vai estar melhor do que o último fim de semana. Os volumes são mais baixos, só que, como eu falei, não dá pra descartar as pancadas rápidas.
7: É.
3: Mas a previsão realmente não mostra volumes muito altos para o fim de semana, inclusive no litoral. Vai dar para aproveitar bem mais, mas eu ainda indico a mesma condição que eu falei para a semana passada. Acorda cedo, aproveita ao longo da manhã, o início da tarde, para garantir o tempo mais estável e o sol durante mais tempo. E aí, no período do fim de tarde, que a gente normalmente tem essas pancadas de chuvas bem típicas, inclusive da primavera e do verão. Então, tentar adiantar aí o período que vai para a praia para conseguir aproveitar mais tempo, porque no fim de tarde pode ter pancada sim.
2: Uhum. Gente, eu tava conversando com algumas pessoas que têm imóvel, pequenas pousadas assim no litoral, e tem sido meses difíceis, viu? Porque, por causa da quantidade de chuva.
7: É.
2: Em feriados e fins de semana, eles estão assim com números ruins, sabe? Em relação à expectativa e até o comportamento normal de ocupação desses imóveis, né? Então, gente, chega de chuva no fim de semana!
4: E o ano todo foi, viu?
2: Né? Então,
4: por outros fatores
3: também,
4: né?
3: Tem que aproveitar de manhã. Dá pra aproveitar ainda. É só não deixar pra acordar tarde.
7: É, mas esse final de ano, comecinho de ano com o efeito do El Niño, né? A gente já tem falado isso há mais tempo. O tempo vai ficar realmente diferente se você comparar com outros anos, né? Tá mais úmido, tá mais chovendo e aí tá calhando de cair no fim de semana também.
3: Exatamente. Aí tem que ficar esperto e quando aparecer a oportunidade já correr pro litoral.
4: É isso aí. Aline, a gente volta a conversar amanhã cedinho, combinado?
3: Combinado, até amanhã.
4: Um beijo pra você, até amanhã.
2: Agora são 10h11.
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7: Tá preso o suspeito de ter matado a ex-namorada na Grande São Paulo. As alegações dele para ter disparado foram talvez as esperadas, né, Luiz Felipe Nunes? Infelizmente, uma banalização ali de mais uma morte. Bom dia.
5: Bom dia, Carol, Sheila, Carla. Bom dia para você que nos acompanha aqui na Band News FM. O Matheus Isaac Cardoso Silva, de 22 anos, foi preso ontem pela Polícia de São Paulo, Taboão da Serra, região metropolitana de São Paulo. Ele que é acusado e já confessou que matou Ana Clara Oliveira, que tinha 19 anos, em uma discussão em Taboão da Serra. Eles tiveram um relacionamento amoroso, com idas e vindas, de uma maneira bastante agressiva por parte do Matheus, isso de acordo com várias testemunhas que foram escutadas pela polícia desde que este crime aconteceu no feriado de Nossa Senhora Aparecida. O Matheus Isaac, que inclusive existem registros, relatos, melhor dizendo, que ele aplicou um mata-leão no último mês contra Ana Clara. Não houve nenhum boletim de ocorrência por violência contra mulher em nenhuma circunstância, mas ele já teve várias passagens por delegacias do estado de São Paulo, por receptação, por lesão corporal, já passou inclusive pela Fundação Casa e agora está preso. Foi detido após a polícia chegar ao endereço dele, que é de familiares, por denúncias anônimas. Inclusive, os policiais afirmaram que o canal de denúncias, o 181, foi essencial para isso, além do trabalho da imprensa, nós que divulgamos estes canais. Por quê? As fotos de Matheus circularam por diversos meios, pessoas que viram ele conseguiram ligar para a polícia, os policiais chegaram até esta residência, fizeram esta prisão. De acordo com os policiais, não houve uma resistência por parte de Matheus, que prestou um depoimento afirmando que matou sem querer Ana Clara Oliveira. Ele tinha uma arma, sem qualquer permissão para isso, não explicou como tinha essa arma, disse que estava brincando com esse armamento e, sem querer, disparou o gatilho contra o rosto de Ana Clara Oliveira. Lembrando, um sujeito que, segundo muitas testemunhas, muitos familiares, muitos colegas e conhecidos afirmam que tinha um comportamento agressivo contra justamente Ana Clara, que teve de mudar de bairro por conta das ameaças que eram feitas por Matheus Isaac Cardoso Silva. Agora ele está preso, ainda não foi encontrada a arma utilizada no crime, ele diz que jogou em um rio da região, mas ainda não se sabe exatamente onde está esse armamento. Ele que inclusive estava com Ana Clara na residência de um colega deles e fugiu depois de disparar. Ele disse que foi sem querer, mas não ficou sequer para ver o corpo. Não ficou para prestar ajuda, não ligou para a polícia. Isso é importante a gente ressaltar. Ele fugiu com a moto desse colega, então ainda realizou um furto. E depois fugiu da polícia, já havia uma prisão temporária decretada, ou seja, era foragido. Mas ele diz que foi sem querer. Esse tiro que foi aplicado contra Ana Clara foi velada ontem em Taboão da Serra. Agora existe a previsão de uma audiência de custódia virtual. Já entrou no sistema

0: lentidão de novo lá no meio do Parque Dom Pedro e vai assim até a altura da Rua São Caetano. Por Ipiranga é que tá bem ruim. Lentidão tá começando lá no cruzamento com a Avenida Santos Dumont, na passagem pela Estação Armênia do metrô, e vai até a Senador Queiroz lá no Mercadão. Depois dali, a condição melhora. 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
1: A gente segue girando a reportagem aqui do Grupo Bandeirantes, agora trazendo atualização sobre aquele crime na joalheria, furto milionário em uma joalheria na Oscar Freire, bairro Nobre de São Paulo, e uma boa parte das joias acabou sendo recuperada pela polícia, né, Guilherme Oliveira? Você que acompanha esse caso e traz também informação de dois suspeitos que foram identificados, né, suspeitos de envolvimento nesse crime. Bom dia.
2: É isso, Carla. Bom dia para você, para as meninas, a quem nos acompanha aqui na Band News FM. Esses dois indivíduos foram detidos, porém, já liberados por parte da polícia. Essas joias que foram recuperadas foram encontradas numa mochila com esses dois homens ontem numa tabacaria na Vila Buarque, no centro da cidade. Esses homens não souberam dizer naquele momento a procedência das joias, e aí o responsável pela loja que foi furtada foi para a delegacia e confirmou que as joias são mesmo da joalheria furtada na região dos Jardins, na Rua Oscar Freire, na zona oeste de São Paulo. Portanto, essa parte já foi devolvida ao proprietário, mas ainda há uma outra parte das joias que não foi encontrada por parte dos policiais civis do DEIC. Apesar de tudo isso que eu disse, a Secretaria da Segurança Pública revela que esses dois homens não continuaram presos porque foi um crime patrimonial, sem uso de violência, e não houve o flagrante. Portanto, a lei determina a soltura desses dois, que vão aguardar o restante do processo em liberdade. De acordo com a investigação da polícia, esses dois homens participaram ativamente do crime, do furto qualificado, na madrugada de segunda-feira. Um deles, um pedreiro, que teria atuado para abrir os buracos nos estabelecimentos até chegarem, de fato, na joalheria. A gente lembra que os criminosos, primeiro, entraram num imóvel que está em obras. A partir desse imóvel, eles foram abrindo buracos nas paredes de outros estabelecimentos até chegarem nessa joalheria, e houve esse furto qualificado, portanto, nos Jardins. Joias avaliadas em 5 milhões de reais. O que chama mais a atenção é isso, né? Esses dois homens sendo liberados, mesmo com as joias estando com eles dentro.
3: Caiu a ligação com o Guilherme Oliveira, mas estava explicando essa curiosidade, né? Porque apesar de eles foram pegos com as joias, e ainda assim isso não configurou flagrante porque não pegou no momento. Importante que o Guilherme frisou durante toda a participação dele aqui, que foi um furto. Furto não está previsto emprego de violência ou grave ameaça, o roubo sim. Então talvez nesse caso, se fosse um roubo, e aí com ameaça, por exemplo, a outras pessoas ali do estabelecimento, isso poderia configurar a determinação da prisão e a manutenção da prisão deles, né? Não a liberação, como a gente viu o Guilherme falando. Você concluía, né, Guilherme, a sua participação falando sobre essa curiosidade. E mesmo eles estando com as joias, isso não configurou o flagrante necessário para mantê-los presos.
2: Exatamente, Carol. Não configurou, de acordo com a Secretaria da Segurança Pública. A lei determinava, portanto, essa soltura e os dois foram liberados, vão aguardar em liberdade. A Polícia Civil vai continuar investigando, até para identificar outros membros desse furto qualificado, tentar encontrar o restante também das joias dessa joalheria nos Jardins, e dependendo da situação, a polícia vai entrar com um pedido de mandado de prisão contra esses dois homens que foram liberados, já foram indiciados por furto qualificado.
3: Obrigada, Guilherme, pela participação. Bom trabalho.
1: Agora são 10h20.
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5: Vou dividir com vocês uma receitinha prática proteica. Às vezes eu fico sozinha em casa e eu morro de preguiça. Eu queria até falar com quem mora sozinho, solteiros e separados e pessoas que moram só, que é muito interessante, né? Porque a hora de você cozinhar é complicado. Eu tô passando por isso porque, eventualmente, minhas filhas já não estão, já cresceram. Às vezes eu tenho que fazer o jantar só pra mim. Gente, é muito mais difícil porque a gente tá acostumado a cozinhar, sei lá, uma xícara de arroz. Aqui, pra uma pessoa só, dura 2-3 dias. Então, comprei umas ervilhas frescas que eu adoro, cozinhei em água fervendo, depois eu separei em 3 potinhos e congelei 2 partes e uma parte eu fui consumir. Então eu peguei um pedacinho de cebola, refoguei na manteiga, coloquei as ervilhas, junto dessas ervilhas eu fiz um ovo mexido, 2 ovos, deixei os ovos cozinharem assim rapidamente com as ervilhas, desliguei o fogo, separei. Na mesma frigideira, coloquei mais um pouquinho de manteiga e tostei um pouco de farinha de mandioca misturado com farinha de milho. Então, 2 colheres de cada, eu fiz uma farofinha ali, sal, pimenta do reino. Quando ela tava bem crocante, misturei os ovos e a ervilha nessa farinha e fiz uma farofa super gostosa. Serviu de jantar, bem gostoso, leve, com alta proteína que a gente precisa, né? Hoje em dia anda se falando bastante, então um jantarzinho gostoso, frugal pra um.
6: 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Pode pedir receita, dica, fala comigo, eu vou adorar.
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0: são 10 horas e 25 minutos. O metrô começa amanhã as escavações para a expansão da linha 2 verde. Luana Pereira, esse assunto aqui é aguardado tanto, mas tanto pelas pessoas, assim, por exemplo, da Zona Leste, né? Que querem saber ali, depois da Penha. Quando chegaremos em Guarulhos? Quando vamos conseguir ter metrô para fora da capital paulista? E você nos traz aqui as datas, certamente.
1: Temos cronograma, opa, temos datas. Metrô de São Paulo começa nesta quinta-feira as escavações da extensão da linha 2 verde até Guarulhos, lá na Grande São Paulo. A tuneladora Hebe Camargo, com 133 metros de comprimento e 2.600 toneladas, vai escavar mais de 5 quilômetros entre a Penha e Guarulhos. Essa expansão prevê 5 novas estações no trecho até a Dutra, com previsão de conclusão em 2032 e um investimento de 9 bilhões e 200 milhões de reais. A primeira fase das obras, entre Vila Prudente e Penha, terá 8 quilômetros e 8 estações, com entrega prevista já para 2028. O projeto completo deve ampliar a linha 2 verde de mais de 28 quilômetros e permitir o transporte de cerca de 1 milhão e 500 mil passageiros por dia.
2: Muita gente, né? Vai depois, então, estação Orfanato, Santa Clara, Anália Franco, Vila Formosa, Santa Isabel, Guilherme Jorge, Aricanduva, Penha, e depois Penha de França, Gabriela Mistral, Fernão Dias, Pátio Paulo Freire, Ponte Grande e Dutra, chegando até a Zona Leste.
3: Nossa, olha, eu acho que a gente devia colocar, estampar em algum lugar aí das nossas redes, talvez, esses mapas das linhas futuras do metrô, né, de São Paulo, pra gente olhar e ficar sonhando um pouco.
2: Não é? Que bonitinho, né?
3: Só olha como vai ser, meu Deus, que sonho, é? Falando da linha verde, essa expansão, a linha laranja também, não vejo a hora, né? Tem lá a operação, mas não leva nada a lugar nenhum, pelo menos não por enquanto.
1: Isso vai facilitar muito quem mora em Guarulhos, até porque se hoje você tentar ir a Guarulhos, você gasta mais de R$30, porque os ônibus são muito caros. Para quem sai da Zona Leste no sentido de Guarulhos, vai facilitar muito você fazendo a integração entre o metrô.
3: Tem feito bastante esse caminho, hein, dona Luana Pereira?
1: Eu tenho amigos que fazem.
3: Ah, tá. Amigos, sim.
0: Gente, tem Zé Covinha. Muito cuidando da vida da Luana.
3: Entendi, Luana.
0: Mas,
3: entendi.
0: Gente, mas o que, que você anda fazendo? Por... Não, mentira.
1: Não precisa contar, não. No off eu conto.
0: Tá bom.
3: Bom, a gente tem uma história bonitinha agora pra trazer, ainda bem, né? Uma cachorrinha que desapareceu dentro de uma ambulância do SAMU em São Paulo é encontrada mais de um mês depois. Encontrada em excelentes condições, porque uma família generosa a encontrou. Fala aí, Adele Robichet.
4: A Prefeitura de São Paulo apura como uma cadela, identificada como Savana, de 17 anos, foi perdida depois de entrar em uma ambulância do SAMU e o que aconteceu com ela durante mais de um mês de desaparecimento. Câmeras registraram uma pessoa a colocando no veículo durante o atendimento ao tutor no Jardim Clímax, na Zona Sul. Minutos depois, a porta foi fechada com o animal ainda dentro. A gestão municipal afirma que possui um protocolo para atendimento a pacientes acompanhados de pets e que o caso está sendo investigado internamente. Savana foi encontrada na noite da última segunda-feira na Vila Prudente, na Zona Leste, e um vídeo mostra a cachorrinha se alimentando e aparentemente bem. Segundo o anúncio nas redes sociais, ela deve ser entregue ao dono.
0: Que fofa, gente, que delícia.
2: E você sabe que essa família só conseguiu encontrar a dona porque a imprensa divulgou, todo mundo viu as fotinhos dela, super fofa. Tem os pelinhos brancos na cara, né, porque ela é
0: 17 anos, né?
2: Idosa. E aí a família vai fazer, então, esse encontro aí nos próximos dias, né, do retorno para casa da Savana. A Comissão de Constituição e Justiça do Senado conclui a votação da proposta de emenda à Constituição da Segurança Pública. A CCJ já tinha aprovado o texto base da PEC em setembro, mas a votação dos destaques ficou pendente. Como os parlamentares que propuseram essas alterações não estavam presentes na sessão, os destaques foram considerados prejudicados. A proposta agora vai ao plenário do Senado.
0: E a proposta de emenda à Constituição, que acaba com a escala de trabalho 6-1, pode ser votada hoje no plenário do Senado. É essa a previsão. A líder do governo na casa, a senadora Tereza Leitão, do PT de Pernambuco, anunciou um requerimento de calendário especial para tentar acelerar a tramitação da PEC. Se houver aprovação mesmo, há a possibilidade de o texto ter os dois turnos de votação concluídos hoje mesmo, quarta-feira. A proposta que acaba com a escala 6-1 precisa obter pelo menos 49 votos favoráveis em cada turno para ir à promulgação.
3: Os interessados em comprar ingressos para o Grande Prêmio de São Paulo de Fórmula 1 vão ter uma última oportunidade. Opa. A partir do meio-dia, a organização abre uma janela extraordinária de oportunidade de venda das entradas para o evento, que vai ser realizado entre os dias 6 e 8 de novembro. A comercialização vai ser feita pela plataforma Eventim. Os ingressos custam a partir de R$ 495.
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0: Vamos lá saber do Rodoanel, porque o Robson Ramos tem informação pra gente. Diga lá, Robson.
6: Falando agora do Rodoanel Mário Covas, onde o motorista enfrenta lentidão pela pista interna, entre o quilômetro 21 e o 20, ali um pouco antes da rodovia Castelo Branco, indo para Perus. Depois dali, a condição melhora bem. Para quem vai do lado contrário, na pista externa, pista que vai no sentido Fernão Dias, lentidão do 21 até o 23 também por causa de obras. 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
8: A nossa ouvinte Camila Montenegro escreve dizendo que sua gata fica horas observando passarinhos pela janela. Parece até uma televisão, Manu. Mas tem vezes que ela fica praticamente imóvel enquanto apenas a pontinha do rabo se movimenta. Quero saber o que ela está pensando nessa hora. Camila, a gente cada vez mais quer decifrar o comportamento dos nossos melhores amigos, né? Os movimentos da cauda fazem parte de uma linguagem corporal dos gatos e podem aparecer quando ele está muito atento ou excitado. Mas existe uma regra fundamental. A gente não pode interpretar a cauda isoladamente, tá? Se o gato tá imóvel, observando intensamente um pássaro, pequenos movimentos da cauda podem acompanhar esse estado de atenção e excitação. Em outro contexto, porém, principalmente durante uma interação com a gente, movimentos mais vigorosos e repetitivos da cauda podem aparecer quando o gato está ficando desconfortável ou irritado com aquela brincadeira. Percebe a diferença? Isso é particularmente importante durante o carinho. Às vezes a pessoa está acariciando o gato e ele começa a movimentar a cauda com maior intensidade e aí depois já imediatamente as orelhas murcham e ele pode morder ou pode ficar irritado e se afastar. Enquanto, quando ele está diante da janela, observando os pássaros, né? Observando aquela televisão felina, esse mini movimento provavelmente quer dizer que ele está muito interessado naquilo que ele está observando. Ele deve estar sonhando. Por favor, mamãe, abra a janela, eu preciso daquele passarinho. Então, é questão de observar o todo. Você tem dúvidas? Mande um e-mail para elbicho@bandnewsfm.com.br ou então no meu Instagram, Manu Carsten. Participe, eu espero você. 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
0: São 10 10h34, seguinte, o teste do pezinho realizado em São Paulo foi ampliado e agora também rastreia a atrofia muscular espinhal.
3: Então é chefe do pezão, o teste do pezão.
0: É, porque...
3: O né? chefe do pé, ampliou, o teste do pezinho foi ampliado.
0: Se ampliou, tá? É pezão.
3: Ampliou o teste, Carla Bigato, não o pé.
0: Isso, é atrofia muscular espinhal e é preciso ficar atento a isso, é conhecida como AME, a Luana Pereira. Tá por aqui, vai trazer os detalhes pra gente. Diga lá, Luana.
1: Essa doença compromete os músculos e pode afetar movimentos, deglutição e até a respiração das crianças. A identificação nos primeiros dias de vida permite iniciar o tratamento antes que esses sintomas avancem. E é o que aconteceu com a Melissa, que hoje brinca de princesa médica, sem deixar transparecer a condição com que nasceu. O diagnóstico veio ainda nos primeiros dias de vida por meio do teste do pezinho. E com a confirmação da doença, a família conseguiu encaminhar o tratamento rapidamente. A Melissa recebeu medicação até os 8 meses e atualmente segue em acompanhamento médico sem precisar usar o medicamento. E a mãe dela, Ana Paula Lima, conta como é que foi receber o diagnóstico e iniciar os cuidados tão cedo.
11: A gente saiu com ela da maternidade já com tudo encaminhado, tudo certinho. Ela tomou medicamento até os 8 meses. Hoje em dia ela não faz mais uso de medicação, só os acompanhamentos com os médicos, né, já para a própria AME.
1: A experiência de Melissa mostra como o tempo faz diferença no tratamento da atrofia muscular espinhal. E com essa aplicação do teste do pezinho, o exame passa a incluir o rastreamento da doença em todos os municípios paulistas. A coleta continua igual. Uma pequena amostra de sangue é retirada do calcanhar do bebê entre o segundo e o quinto dia de vida. E a análise pode identificar sinais da doença antes mesmo do aparecimento dos sintomas. Quando esse resultado indica suspeita, o bebê é encaminhado a um centro especializado para realizar exames complementares e, se necessário, começar o tratamento. A supervisora do Laboratório de Biologia Molecular, a Vanessa Romanelli, coordenou um projeto de rastreamento que avaliou quase 200 mil crianças e identificou 14 bebês com a doença, incluindo a Melissa. E ela explica aqui pra gente como o diagnóstico precoce pode mudar o prognóstico dessas crianças.
12: Isso dá outra oportunidade de vida para essa criança. Primeiro pela sobrevida, né? Porque muitas dessas crianças não vão ao óbito justamente pelo diagnóstico precoce. E segundo, pela possibilidade de também tratar precocemente, proporcionando toda uma qualidade de vida nunca vista na história natural da doença.
1: O teste do pezinho é obrigatório e gratuito pelo Sistema Único de Saúde, vale lembrar o nosso ouvinte. Atualmente, o exame é oferecido na rede pública paulista, identifica 7 doenças diferentes. A inclusão da atrofia muscular espinhal amplia as possibilidades de diagnóstico e de tratamento antes que essa doença provoque danos mais graves. E além de São Paulo, o rastreamento da atrofia muscular espinhal pelo teste do pezinho também é realizado no Rio Grande do Sul, em Mato Grosso do Sul, Minas Gerais e no Distrito Federal. A expectativa é que a iniciativa seja ampliada para todo o país até 2030.
0: Obrigada, Luana. 10h38.
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2: São 10 horas e 40 minutos. A gente volta a falar sobre a morte de duas pessoas em surto em São Paulo, que acaba levantando um debate sobre como é que esses policiais militares estão chegando, né, para lidar com essas situações. Estão preparados para isso? Thiago Muniz.
19: A gente recapitula que casos foram esses, né, Carol? Duas ocasiões em que as pessoas que morreram foram atingidas por dezenas de tiros. Os 7 policiais envolvidos foram afastados e as armas apreendidas. Num dos casos, que foi na Zona Sul de São Paulo, Gustavo Muniz de Santana, de 20 anos, ameaçava se jogar de uma passarela quando os policiais chegaram, acionados para uma ocorrência de tentativa de suicídio. Então, ao ser abordado, ele apontou o celular como se fosse uma arma. Isso ocorreu ao longo do último fim de semana. Os PMs dispararam 45 vezes. 27 tiros atingiram a vítima. No segundo caso, que veio à tona depois, mas aconteceu antes, no começo deste mês, na zona norte da cidade, Antônio Nunes Batista, de 40 anos, estava portando uma faca e um garfo de churrasco. E aí, nessa situação de que foi dado como ele estava tendo um surto, e os policiais, no primeiro momento, usaram uma arma de choque, mas ela não foi suficiente para conter esse homem. Ele avançou em direção aos policiais, que responderam atirando 24 vezes, e esse homem foi atingido mesmo já caído no chão. Os 3 policiais desse caso que atiraram estavam com as câmeras corporais desligadas. A Polícia Civil e a Corregedoria da PM investigam não apenas o motivo dos disparos, mas se essa força empregada foi de fato desproporcional. A Procuradoria-Geral de Justiça do Ministério Público designou promotores para acompanhar as apurações. O especialista em segurança pública da Fundação Getúlio Vargas, Rafael Alcadipani, considera que os dois casos revelam uma condição de despreparo.
20: Uma pessoa fora de si pode ser um perigo para si e para os outros, tipo os policiais que estão à volta. Então os policiais precisam estar preparados para isso. Eles precisam chegar com uma outra mentalidade, precisam chegar com uma mentalidade em que a situação precisa ser acalmada e não uma situação que precisa ser piorada.
19: Quem se pronunciou a respeito desses casos nas últimas horas foi o secretário da Segurança Pública do Estado, Oswaldo Nico Gonçalves. O delegado falou a respeito da atuação dos policiais e de como que eles se portaram na ocorrência, pelo menos nesse primeiro momento.
21: Teve tiro demais, doutor?
22: Isso vai ser apurado no inquérito policial da Polícia Civil, da própria Polícia Militar. Eu sinto pelo garoto, sinto pela família do garoto. Ninguém queria essa história, nada que isso acontecesse. Mas ali na... Eu não posso culpar o policial. Eu achei que a situação dele, ele foi uma defesa legítima.
19: Ele se refere especificamente no caso à ocorrência envolvendo Gustavo Muniz na Zona Sul de São Paulo, o jovem que estava com o celular na mão. Os casos seguem em investigação na Polícia Civil, na Corregedoria da PM e também com o acompanhamento do Ministério Público de São Paulo.
2: E a gente tem visto, né, outros especialistas falando sobre esse assunto. A Sheila mencionou mais cedo o coronel José Vicente, né, que é um coronel reformado da PM, falando que daquele protocolo que você mencionou ontem, né, do método Giraldi, que é um protocolo dos anos 90, que prevê o uso progressivo da força, né, e autoriza o agente a puxar o gatilho somente em última hipótese, quando não há outros meios de conter uma ameaça iminente contra si ou contra outros meios. E também uma fala do coronel Engel Ricardo Pereira, secretário executivo da Segurança Pública à Folha de São Paulo hoje, dizendo que tem um documento da PM que mostra a suposta cronologia dos fatos. E nele consta que Gustavo realizou 184 ligações para o telefone 190 nos últimos 5 anos. O doutor Nico, ele menciona isso na coletiva, né? Ele fala que era um conhecido da polícia porque já havia feito, ele tinha uma ficha de ocorrências. E elas foram gravadas, algo que de praxe acontece no sistema. E em 16 delas houve a necessidade de um envio de viaturas. E durante as chamadas, ele fazia avisos sobre pessoas armadas. Então a justificativa é que não houve dolo por parte das equipes, porque o policial atira para inibir uma injusta agressão. E sabendo então desse histórico, o policial chega já com algum tipo de informação prévia, né, sobre esse caso aqui, que é o do Gustavo, que faria essas ligações para a polícia militar. Mas o que a gente tem colocado aqui pontuado é o número do disparo, né, o quanto a polícia precisa disparar para impedir uma possibilidade de ameaça. Nesse caso, ao apontamento de um celular, né, como se fosse uma arma de fogo, o que teria, por exemplo, dado esse start para o policial revidar. Mas o número, né, dos disparos é o que chama atenção nesses dois casos.
0: Esse é o ponto, né, no final das contas. É disso que a gente tem falado bastante aqui, da quantidade de disparos realizada pelos policiais, próprio Coronel Zé Vicente, porque a gente foi atrás, inclusive, dessas figuras que são muito respeitadas dentro da polícia. Coronel Zé Vicente, reformado,
19: e uma das autoridades. De Segurança Pública.
0: Exatamente, autoridade respeitadíssima. E ele mesmo dizia: a recomendação são dois disparos na direção do tórax. E ele mesmo questionou, ele mesmo falou do preparo, da discussão, do debate necessário sobre o preparo dos policiais, porque não era possível conceber 45 disparos nesse caso aqui, né? Então, a gente entra muito mais no campo da quantidade de tiros e entender essa sequência do que efetivamente da reação imediata dos policiais, né? Isso. Obrigada, viu, Thiago? Agora são 10h46.
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0: Seguinte, o Instituto Nacional do Seguro Social regulamentou o pagamento de um benefício para mulheres vítimas de violência doméstica que precisam se afastar do trabalho. É o chamado Benefício de Afastamento Protetivo, destinado a seguradas do INSS. As beneficiadas são mulheres que têm o afastamento do trabalho determinado pela Justiça como uma medida protetiva, que inclusive está prevista na Lei Maria da Penha. A vice-presidente do INSS, Ana Evangelista, explica os requerimentos para pedir esse auxílio.
5: Para ter acesso ao benefício, é necessário ter uma medida protetiva com base na Lei Maria da Penha, que determine o afastamento do trabalho.
0: O pagamento será realizado pelo período determinado na decisão judicial, limitado a 6 meses. O especialista em direito previdenciário, Biratan Dias, esclarece como funciona o pagamento desse benefício.
6: O valor pago pelo INSS segue o cálculo do benefício por incapacidade temporária, considerando o histórico de contribuições, como se ela tivesse um auxílio-doença, mas não será menos que o salário mínimo.
0: Segundo o advogado especialista em direitos humanos, Rúbia Abes da Cruz, para romper um ciclo de violência é preciso garantir condições para o recomeço.
23: Manter esse vínculo empregatício, uma forma da mulher ser remunerada, é importantíssimo para que ela consiga também sair desse ciclo de violência, porque muitas vezes a questão econômica é que faz com que a mulher permaneça nessa relação violenta.
0: Pedido do benefício pode ser feito pelo site, ou então pelo aplicativo Meu INSS, ou ainda pelo número de telefone 135. A mulher deve apresentar a decisão judicial, aquela que determina o afastamento, mas não é preciso passar por uma perícia médica, também não é preciso entrar com uma ação específica na justiça, é só apresentar mesmo a decisão judicial que determina o afastamento, seja lá no aplicativo Meu INSS, seja no site, seja pelo telefone 135.
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0: Seguinte, minha gente, atenção, torcida corintiana. É, a fase é essa. É isso que a gente tem, mas é isso. Tudo pode mudar com o Seedorf. Vamos ver. Né? Temos que torcer, uai. 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Quem sabe, hein? Quem sabe nessa aqui a gente interrompe essa jornada de 8 derrotas. 8 derrotas, é isso? Tô perdendo a conta, Fábio França, que horror. É isso. 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
7: Se ganhar, ganhou o ingresso. Ah. Aí tudo bem, Sil. Corinthians também não.
0: Não, bom é a bebida. Estreia, não, você aproveita a bebida, né? E a comida. Não é? Fechou.
7: Então tá bom.
0: Música ao vivo, é isso.
7: Tá garantido.
0: Isso tá. Isso. O resto a gente não promete. É. Ô, Fábio França, aproveitar que a gente tá com essa trilha aqui já rolando. Tem jogão hoje à noite, né?
8: Tem, o Maurício Ferreira tá de volta, direto do Rio de Janeiro, para trazer mais informações de Palmeiras e Fluminense. Fala mal, bom dia de novo.
9: Bom dia mais uma vez, Fabio, a você e a todo mundo que acompanha por aqui o Band News São Paulo. O técnico Abel Ferreira realizando na manhã desta quarta-feira a última atividade, né? Aquela ativação física como acontece em jogos, em dias em que o Palmeiras entra em campo só no período da noite. Claro que ele já tem na cabeça dele o time montado, né? Embora hoje não esteja à frente da equipe na área técnica, vai cumprir suspensão pela expulsão contra a LDU no jogo de volta das quartas de final, mas deixa esse mistério de como ele vai montar o time do Palmeiras na ausência do Vitor Roque, o camisa 9, que sofreu uma entorse no tornozelo direito e está fora desse compromisso, nem veio aqui ao Rio de Janeiro com a delegação, permaneceu em São Paulo. Então, na manhã desta quarta-feira, essa última atividade, essa ativação física, depois os jogadores já retornam ao hotel e retomam esse período de concentração até a saída para o estádio do Maracanã. Teremos bola rolando às 21h30 pelo horário de Brasília. O Palmeiras, que pela quarta vez na história, vai enfrentar um time brasileiro na semifinal da Libertadores. E o retrospecto, por enquanto, é positivo. Em 2000, eliminou o Corinthians. Em 2021, eliminou o Atlético Mineiro. Mas em 2022, acabou batido pelo Atlético Paranaense com aquela eliminação dentro da casa palmeirense em São Paulo. Agora terá o Fluminense pela frente. Duas equipes que se enfrentaram em Libertadores da América apenas uma vez. E lá em 1971, pela fase de grupos, vitória do Palmeiras por 3-1 no Maracanã e no Pacaembu, vitória do Fluminense por 2-0. Então, depois de muito tempo, voltam a se enfrentar aí na competição continental. Fluminense, que tem uma média de idade muito alta, né, Fábio? Entre as formações titulares, é o time que tem a média de idade mais alta dessa edição da Libertadores. E entre esses experientes, claro, né, o Fábio com 46 anos, Thiago Silva com 41, e o Hulk com 40 anos. E quando o Palmeiras enfrenta o Hulk em mata-mata de Libertadores, é um bom negócio para a equipe alviverde. Foram 3 edições consecutivas e 3 classificações do Palmeiras. Em 2020, na semifinal, eliminando o Atlético Mineiro. Em 2021, eliminando a equipe de BH nas quartas de final. E em 2022, nas oitavas de final. Deixa eu só refazer a matemática por aqui. 21 na semifinal, 22 nas quartas e 23 nas oitavas. Foram os anos em que o Palmeiras, então, se deu bem aí pra cima do Atlético Mineiro, que tinha o Hulk do outro lado. Agora, com a camisa do Fluminense, ele vai tentar pregar uma peça aí pra cima do Verdão, do time do técnico Abel Ferreira. E a gente vai saber tudo logo mais. Então, o primeiro jogo, 9:30 da noite, aqui no Maracanã. Estaremos diretamente do palco do jogo, contando tudo na Band News FM, e aí a gente vai ver quem sai em vantagem ou se segue tudo igual pro jogo da volta na quarta-feira da semana que vem na Arena em São Paulo. Fabio?
8: Bem, muito bem. Valeu, Maurício Ferreira. Obrigado pelas informações, pelos detalhes. Ele volta ao longo da programação, claro, trazendo muito mais a respeito do Palmeiras, que encara o Fluminense. Como ele disse, 9:30 da noite, a bola rola lá no estádio do Maracanã. Maracanã cheio, cheio, hein? Cheio para receber Fluminense e Palmeiras. Amanhã, a outra partida semifinal, tem Estudiantes e Flamengo na Argentina. O Flamengo faz a primeira partida, portanto, fora de casa. 3 brasileiros, hein, nessa semifinal de Libertadores. Vamos torcer para que tenhamos uma final brasileira mais uma vez, né? Vamos torcer para que mais uma vez tenhamos uma final brasileira, como aconteceu já nos últimos anos, né?
1: A gente discute isso aqui, Fábio, se isso enfraquece ou fortalece o torneio. Ter brasileiro, sempre ter brasileiro nas finais.
8: Pois é, né? São os melhores times, de fato,
1: fazer,
8: né?
1: Fazer o quê, né?
8: Esportivamente, talvez não seja o melhor, mas são os melhores times que têm chegado a essas decisões.

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1: Fala, Bernardo, bom dia pra você. Ah, não?
2: Não temos ainda?
1: Não temos o Bernardo Ramos. Ah, bom.
3: Tô achando que tem o Bernardo Ramos aí. Tem o Robson Ramos? Não?
1: Tem o Robson Ramos. Então posso passar o Robson Ramos na frente?
2: Pode, tá
3: bom. É Ramos também.
2: É Ramos, a família tá representada.
0: Seu caminho.
1: Então vai lá, Robson Ramos, sua vez.
4: Trânsito lento ali pela Rua Clélia, no caminho para o centro, na altura da Augusto de Miranda, e depois essa condição ruim vai até o cruzamento com a Avenida Pompeia. Melhora só um pouco, viu? Porque já na frente do estádio do Palmeiras, tudo travado até o viaduto Antártica. Aí melhora, volta a ficar ruim no acesso ao elevado, não chega a ficar congestionado, mas está bem carregado o trânsito por ali até a altura da Praça Marechal Deodoro. Daí para frente melhora tudo. Para quem vai para o bairro, no elevado o trânsito é bom. Na Matarazzo tem pontos pequenos de lentidão ali na região do Parque da Água Branca e mais um bloco de lentidão entre o viaduto Antártica e a saída ali da Avenida Mário de Andrade e também na altura do cruzamento com a Pompeia. 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
1: Chamei aqui o Bernardo, mas indevidamente... Nossa, me antecipei ao Ru também, né? Ô, Fábio, então vamos amarrar, porque hoje o Bernardo não participa com a gente, volta amanhã. Chamar a transmissão aqui de hoje,
2: vamos
1: mais tarde.
2: Vamos nessa, então. Transmissão começa às 8h30 da noite, com Band News na área aquecimento para... Fluminense e Palmeiras, a bola rola às 9h30 no Maracanã. É só a primeira partida da semifinal. Amanhã tem muito mais transmissão na Band News FM com o segundo jogo da semifinal, Estudiantes e Flamengo.
1: E quando é o jogo da volta?
2: Na outra quarta-feira.
1: Tá.
2: A outra quarta-feira.
1: Também com transmissão da Band News.
2: Claro.
1: Muito bem, valeu, Fabio. Obrigada. Lindonas, chega por hoje?
3: Amanhã tem nós.
1: Amanhã, Carlinha e eu voltamos às 7, ainda sem Luiz Megali, que tá de folga nessa semana. O Megali volta no domingo com a gente no Esquenta pro Debate.
3: Volta mesmo, Sheila, você tem certeza?
1: Ah, diz que volta,
3: eu
1: menina.
3: Sim, né?
1: Ele tá aqui no grupo, você viu? Ele tá mandando mensagem aqui, falando de política, inclusive, conosco. É, falando do debate, inclusive. Carol, você amanhã às 5.
5: No Expresso São Paulo.
1: Beijo, gente.
5: Tchau,
1: tchau.
5: Gente. Tchau.
3: Tchau, até amanhã.
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0: Ótima manhã para todo mundo ligado com a gente aqui na rádio Band News FM. Está começando mais uma edição do nosso Band News Station, programa feito metade Nova York, aqui nos Estados Unidos, metade Brasil, onde está ele, Eduardo Frumento. Fala, Frumento, bom dia, rapaz.
1: Bom dia, Barão, bom dia para quem nos acompanha aqui na Band News FM. Vamos juntos nesta quarta-feira, dia 14 de outubro de 2026.
0: Sempre com muita emoção nessa abertura do nosso Band News Station, nesta quarta-feira. Não é terça-feira, rapaziada, teve feriado na segunda, né? Quarta-feira, 14, hoje seguimos aqui no nosso programa, hoje com uma notícia logo cedo, né? A confirmação de que teremos o debate presidencial nesse segundo turno, o primeiro debate entre os dois candidatos que estão disputando a presidência da República, agora oficialmente confirmados, né? Ontem, o presidente Lula, que tenta a reeleição, gravou um vídeo nas redes sociais dizendo que participaria do debate. E nesta manhã, o candidato Flávio Bolsonaro também postou nas redes sociais dizendo que vai participar do debate da Band, debate marcado para esse domingo, depois de tudo que a gente acompanhou no primeiro turno, né? Com desistência para lá, com em cima da hora cancelando para cá, e vamos nessa, né? Agora, ao que tudo indica, se nada mudar, de hoje, quarta-feira, até domingo, teremos o primeiro debate presidencial confirmado na tela da Band. A Band, que tem uma tradição na democracia, histórico a realização de debates na Band, foi assim desde a redemocratização do país e segue agora também nessa disputa presidencial. E um debate sempre é bom para acompanhar não só a troca de ideias, né, propostas. A gente está vendo pouca discussão de proposta em si, o que cada um pensa, o que cada um vai fazer, se chegar a Brasília e tal, se bem que os dois estão morando em Brasília já faz tempo, mas de qualquer forma, quais são os planos. Mas além disso, ver qual vai ser o tom, que tipo de tom, por exemplo, Lula vai adotar no debate contra Flávio Bolsonaro, estando atrás nas pesquisas eleitorais. Eu lembro, estava aí na Band, né, no debate, por exemplo, que rolou no primeiro turno entre Alckmin, hoje vice, né, Geraldo Alckmin, à época no PSDB, e Lula. O Alckmin, ele tirou a bata, né, de padre, sacerdote, e pô, deu na canela do Lula o debate inteiro na Band. Aí muita gente ali, na hora de avaliar, falou: olha, o Alckmin foi melhor do que o Lula e tal, mas a percepção popular não foi essa. Muita gente não entendeu o tom do Geraldo Alckmin, do padre Geraldo Alckmin naquela circunstância, e acabou sendo favorável ao Lula, que acabou depois vencendo as eleições. Então, a forma como um candidato ou outro vai se portar é fundamental para depois colher frutos ou não, dependendo do que rolar no debate. Ontem já ouvi uma discussão de alas petistas dizendo: ó, acabou essa história de Lulinha, paz e amor, lembra? Criado lá atrás pelo marqueteiro e tal, que muita gente entende que foi depois disso que o Lula conseguiu finalmente ganhar a eleição. Muito bem, não dá para saber se o Lula vai baixar a chanca, se vai vir com a porrada, se vai descer o cacete no Flávio para conseguir algum tipo de voto ou não, se essa estratégia pode ser uma estratégia errada diante de um cenário que ainda tem muita gente indecisa, muita gente que não sabe como vai votar. E outra, né? Como o Flávio Bolsonaro vai se portar? O Flávio não tem uma tradição, não tem um histórico de participação em debates, como tem o Lula desde a época da redemocratização, desde a década de 80, né? O Flávio já teve tentativas de participar em debates, não passou bem no meio do debate, enfim, como que ele vai se portar? Evidentemente que os dois estão treinando. Não é uma situação que o cara chega lá em cima da hora e fala: mato no peito e deixa a bola rolar. Não é assim. Os dois estão treinando, vão chegar treinados, vão tentar fugir de perguntas mais complicadas, de debates que não interessam. Então isso vai fazer parte, mas vai ser muito legal, vai ser muito bacana de acompanhar, ainda mais porque a tal da terceira via, né, em quem a galera mais votou no primeiro turno, né? Flávio Bolsonaro primeiro, Lula segundo e em terceiro. Em terceiro teve um ninguém, né? A pessoa que não foi votar, a pessoa que votou branco e nulo, ganhou em terceiro lugar. Então você tem uma margem muito grande ainda para qualquer movimentação nessa reta final de eleição. Só para concluir, eu lembro que um debate decidiu a eleição aqui nos Estados Unidos, a última. Muita gente vai se lembrar que o então candidato democrata Joe Biden travou, simplesmente travou num debate contra ninguém mais, ninguém menos do que Donald Trump, que aproveitou para passar o trator, né? Foi um negócio assim que deu vergonha. O Biden não conseguia falar, ele não conseguia articular os pensamentos dele. Resultado, o Biden saiu, abandonou a candidatura, começou a colocar a vice, né, a Kamala Harris, como candidato democrata, mas aí a famosa vaca democrata já tinha ido pro brejo, né? E o Trump ganhou a última eleição. Então, debates são importantes, debates são fundamentais para qualquer democracia, para mostrar ali uma troca de ideias, às vezes um pouco mais áspera, às vezes mais áspera ainda mais no segundo turno. Mas um debate pode ser decisivo, sim, como foi aqui nos Estados Unidos na última eleição. Até hoje tem muita discussão de que o Biden não estava bem naquele dia, ele falou que tinha tomado aquele remédio Zolpidem para dormir e bateu efeito no meio do debate. E aí, meu amigo, um abraço, né? A história conta que desde então o Trump dominou tudo que tinha pela frente, conquistando mais uma vez a Casa Branca. A Band News FM começa a cobertura especial do debate nesse domingo a partir das 6 horas da tarde com toda nossa equipe. Frumento.
1: E a quarta-feira está para lá de movimentada em Brasília. No Senado Federal, há expectativa pela votação da proposta que encerra com a jornada de trabalho 6x1. Essa PEC tem acordo, de acordo com governistas e também oposicionistas. O Afonso Marangoni, hoje por telefone ao vivo de Brasília, tem mais informações para a gente. Afonso, negociações que seguem no Congresso Nacional. Seja bem-vindo, bom dia.
2: Pois é, exatamente. Bom dia, Frumento Barão, todo mundo que nos acompanha. O ambiente está propício, então, para aprovação hoje, em pelo menos o primeiro turno, desta proposta de emenda à Constituição, que põe fim, né, à escala de trabalho 6x1, estabelecendo a 5x2, ou seja, 2 dias por semana de descanso, preferencialmente um deles aos domingos. Eu falo do clima favorável, porque até os últimos dias havia ainda uma resistência por parte do PL, que tentava jogar essa discussão para depois das eleições, mas como isso não foi possível, o calendário foi avançando e a data chegou. Nas últimas horas a gente tem visto que o partido também está mobilizando, então, o voto favorável, justamente porque existe sim um temor de um desgaste eleitoral para Flávio Bolsonaro, que inclusive ontem mesmo falou que vai ser favorável a esta proposta, atendendo aos anseios dos trabalhadores, embora, disse ele, tenha uma alternativa melhor que ele gostaria de ver aprovada, mas sabe que isso não vai ser agora, então também já abriu caminho nesse sentido para que o PL também aprove essa proposta, ou seja, não há resistências. Expectativa é que o texto passe por ampla margem, como aconteceu já na Câmara dos Deputados. Agora, o detalhe que está todo mundo querendo saber é se o texto vai conseguir passar também em segundo turno, porque por se tratar de uma proposta de emenda à Constituição, é preciso, né, essa votação mais longa. E o número que todo mundo tem que ficar de olho é 49, né? 49 votos do universo de 81 tem que ser favorável nesse primeiro turno e depois também tem que ser favorável no segundo turno. O presidente do Senado, Davi Alcolumbre, já sinalizou que tem a disposição de votar em 2 turnos, o que pode acontecer ainda hoje. E aí essa proposta começaria, então, já ser promulgada ainda antes do segundo turno das eleições. Essa é a expectativa, é o cenário de momento. Claro que pode ter alguma mudança, pode ser que passe só no primeiro turno, o segundo fique um pouco mais para frente, porque ainda estão realmente acontecendo negociações e conversas e ainda vai ter, Frumento e Barão, uma quinta sessão de debate sobre esta PEC, que vai ser hoje, e logo em seguida a essa sessão é que começa a votação, a gente vai estar acompanhando, mas deve ter aquelas típicas sessões do Senado no fim da tarde, início da noite, é quando a gente deve, então, ter uma conclusão sobre este caso, a gente vai seguir acompanhando.
0: O pessoal não acorda cedo, não. Só fim da tarde, começo da noite, para alegria dos repórteres que vão ficar até sei lá que horas trabalhando. O Marangoni, ainda falando de agenda no Senado, né? A CCJ concluiu a aprovação da PEC da segurança. Agora o texto segue para o plenário, é isso?
2: Ah, exatamente, Barão, era um outro tema pendente, né? Já tinha até passado na CCJ o texto base, mas tinha alguns destaques ainda para ser analisados e sem isso o texto não podia avançar, chegar até o plenário do Senado. Agora sim, o texto está liberado para que o plenário analise. Agora, as energias todas estão centradas na questão da PEC do fim da escala 6x1. Por isso, até mesmo o governo, mesmo feliz com a aprovação da PEC da segurança, vai primeiro focar, é uma coisa de cada vez, né? Primeiro focar na 6x1 e depois tentar aprovar essa medida, talvez antes mesmo do segundo turno das eleições. O que faz essa PEC, em linhas gerais, é colocar na Constituição Federal o SUSP, o Sistema Único de Segurança Pública. É como se fosse o SUS da Segurança Pública, integrando aí as forças, né, de segurança federais, estaduais e municipais. Então, o texto também já está nesta fase de análise no plenário, como já passou na Câmara, falta também só mais esse passo agora de novo. É aquela mesma história. É uma proposta de emenda à Constituição, então não é aquela votação simples e rápida, precisa passar em dois turnos de votação com 49 votos, mas está tudo encaminhando, as pautas estão sendo liberadas para análise do plenário, gente.
1: Obrigado, Afonso Marangoni, com as informações direto de Brasília. Claro que toda essa movimentação em Brasília movimenta também o noticiário eleitoral. A gente fala agora sobre as agendas de campanhas dos dois candidatos que concorrem no segundo turno da eleição presidencial. Flávio Bolsonaro, que é candidato à presidência pelo PL, tem compromisso hoje no Rio Grande do Sul. Ele deve participar até de maneira remota dessa sessão no Senado, que vai discutir o fim da escala 6x1. Flávio participa de um ato no fim da tarde com governadores e senadores eleitos pelo PL na região sul do país, na capital gaúcha. Já o presidente Lula, candidato à reeleição pelo PT, assina logo mais um decreto que regulamenta o marco legal da indústria de jogos eletrônicos. A cerimônia está marcada para o meio-dia e o texto regulamenta a fabricação, importação, comercialização e o desenvolvimento de games aqui no Brasil.
0: Enquanto isso, continuam decisões do Tribunal Superior Eleitoral, por exemplo, determinando a retirada do vídeo publicado pelo deputado federal Nicolas Ferreira, em que crianças acusam o Lula, presidente Lula, candidato à eleição, de corrupção. O post foi feito no Dia das Crianças, na segunda-feira, nas redes do parlamentar e também no canal de WhatsApp de Flávio Bolsonaro. A corte deu 24 horas para a retirada do vídeo. Do outro lado, disputa presidencial, o canal Exército do Lula, criado por André Janones, pode voltar ao ar em até 48 horas. A comunidade no WhatsApp foi registrada na Justiça Eleitoral ontem, agora aguarda o prazo previsto em resolução para funcionar. Esse grupo foi banido e restabelecido 3 vezes na última semana por decisões diferentes de ministros do TSE.
1: No Rio de Janeiro, os homens que participaram de um estupro coletivo de uma menor de idade são condenados. Os detalhes chegam com a Gabriela Morgado.
3: 4 réus pelo estupro coletivo de uma adolescente em Copacabana, na Zona Sul, são condenados a 15 anos de prisão. Bruno Felipe dos Santos Alegrete, João Gabriel Xavier Bertô, Matheus Veríssimo Zoel Martins e Vitor Hugo Oliveira Simonim ainda vão precisar pagar juntos à vítima uma indenização por danos morais equivalente a 40 salários mínimos. O caso aconteceu em janeiro, no apartamento de outro envolvido menor de idade. A justiça já tinha determinado em abril a internação dele por 6 meses.
0: Outro destaque dessa manhã para você ligado com a gente aqui no nosso Band News Station: um terceiro homem é condenado pelo assassinato da Ialorixá Mãe Bernadette de Salvador, Roger Caruso.
4: O réu Josevan Dionísio dos Santos é condenado a 28 anos de prisão em regime fechado pela morte da líder quilombola Mãe Bernadette Pacífico. A decisão foi anunciada ontem. Ele foi acusado de atirar contra a vítima assassinada em agosto de 2023 no quilombo Pitanga dos Palmares, em Simões Filho, na região metropolitana de Salvador. Segundo o Ministério Público, Mãe Bernadette foi morta por se posicionar contra a expansão do tráfico na comunidade. O júri de outro homem envolvido, Sérgio Ferreira de Jesus, será realizado no dia 21 de outubro. Outros dois acusados já foram julgados e condenados a 40 e 29 anos, mas um deles morreu antes de cumprir a pena.
1: Em Curitiba, a creche em que crianças foram feitas reféns na semana passada vão ter segurança reforçada até o ano que vem. Felipe Dutra.
5: O Centro Municipal de Educação Infantil São Brás retoma as aulas hoje, após um homem invadir o local e fazer 13 crianças reféns. O episódio ocorreu na última sexta-feira. A segurança na unidade é reforçada a partir

0: Operação policial contra integrantes de uma organização criminosa investigada por tráfico internacional de drogas e lavagem de dinheiro. As ações fazem parte da Operação Bifront, realizada pela Polícia Federal. Segundo as investigações, o grupo buscava os entorpecentes na Bolívia e no Peru. Além das prisões, também são cumpridos 20 mandados de busca e apreensão e 3 de recolhimento domiciliar com monitoramento eletrônico, além da emissão de 2 alertas vermelhos pela Interpol. A ação é realizada nos estados de Minas Gerais, Rio Grande do Norte, Goiás, Santa Catarina e São Paulo.
1: Mais de 400 pessoas seguem fora de casa pelo impacto das chuvas no Rio Grande do Sul. Gilberto Echauri.
2: A Defesa Civil do Rio Grande do Sul alerta para a possibilidade de temporais com granizo e rajadas de vento acima de 70 km por hora até a quinta-feira. O risco é maior no norte, nordeste e em partes da serra. A previsão indica volumes de chuva entre 20 e 80 milímetros neste período. Na região da fronteira oeste, o Rio Uruguai segue acima da cota de inundação nos municípios de Itaqui, São Borja e Uruguaiana, com tendência de elevação em Itaqui e Uruguaiana e queda em São Borja. Segundo o painel estadual de monitoramento, são mais de 400 pessoas fora de casa, sendo 146 em abrigos instalados pelas prefeituras.
3: Ô Frumento, hoje é quarta-feira, né, rapaz? A temperatura máxima aqui em Nova York vai chegar aos 26, 27 graus. Calorão, né? Calorão. Aqui para os Estados Unidos, essa época do ano é calorão. Se eu te falar que domingo vai nevar, essa é a previsão do tempo. Hoje é quarta-feira, 26, 27 graus de máxima agora. Para a tarde de hoje, né? Domingo tem previsão de neve, a primeira neve da temporada, digamos assim, 2026-2027, né? Com a chegada do inverno aqui em Nova York. Sabe aquela conversa? Ah, meu Deus, a saúde não aguenta, né? É mais ou menos isso, porque, pô, de 26, 27 graus numa quarta para a temperatura negativa que tá chegando aí no domingo, vai ser uma alegria. Dá-lhe gripe na galera, viu, Frumento?
1: Mas neve em outubro é algo comum mesmo? Porque assim, começa a esfriar um pouco mais, né? Mas não sei se neve é comum.
3: Sabe aquela história? Tem um pouco de tudo aqui. Já teve sim.
1: Entendi.
3: Mas é a primeira. Vão ser aqueles floquinhos, sabe aquela coisinha que não dá nem pra encher a rua?
1: Não, né? Dá nem pra suspender aula, por exemplo. Filhos vão ter que continuar ainda.
3: Imagina que é um chuvisco, sabe? Entendi. O tradicional chuvisco, aquela chuvinha tal que vem. Então quando cai, não junta. Isso é mais pra fevereiro e tal. Mas de qualquer forma, meu amigo, tá 27 graus. A galera tá andando de bermuda, chinelão, regata, sabe como é que é? Ouvindo um pagode. E aí, domingão, rapaz, já teremos a primeira nevasquinha por aqui.
1: Pagode ou isso aqui, ó.
4: Destino te mandou de volta para o lugar.
1: Amigos e familiares se despedem do cantor Netinho, que morreu na Bahia ontem. A Paloma Moraes é quem tem os detalhes.
5: A despedida do cantor Netinho, um dos ícones do Axé Music, deve ser realizada hoje em Salvador, em cerimônia reservada para parentes e amigos próximos. A família não divulgou detalhes. Ernesto de Souza Andrade Júnior tinha 60 anos e lutava contra um câncer no sistema linfático que evoluiu para um quadro de falência renal e disfunção de múltiplos órgãos. Entre as personalidades que lamentaram a morte do músico estão Carlinhos Brau, Cláudia Leite, Ivete Sangalo e Gil Melândia, cantora que substituiu o artista na banda Beijo, primeiro grupo que ele comandou na década de 1990.
3: Temos um destaque internacional agora. O Papa Leão XIV se recupera da cirurgia para a retirada de um tumor no pulmão. A expectativa é que ele fique uma semana internado no Hospital Gemelli, em Roma. A cirurgia foi realizada ontem, faz parte de um tratamento contra um câncer descoberto em estágio inicial. O Papa permaneceu na sala de cirurgia por cerca de 3 horas, enquanto a intervenção teve duração aproximada de 90 minutos.
1: E começa hoje uma das semifinais da Libertadores da América. Fluminense e Palmeiras disputam a chegada à final do torneio continental. O Maurício Ferreira, direto do Rio de Janeiro, é quem tem os detalhes pra gente. Fala aí, Maurício, bom dia.
6: Salve, salve, pessoal. Abraço a vocês, a todo mundo ligado e sintonizado por aqui na nossa programação da Band News FM, já com expectativas altíssimas para esse primeiro duelo entre Fluminense e Palmeiras pela semifinal da Copa Libertadores da América. Afinal de contas, estamos falando de uma disputa por uma vaga na decisão do torneio continental de duas equipes que estão no G4 do Campeonato Brasileiro, segundo

0: quarto colocados, respectivamente. O Palmeiras nessa disputa com o Flamengo pela liderança, pelo título do torneio. Fluminense um pouco mais abaixo, né? Matematicamente não vai brigar pelo título da competição, mas está entre os primeiros colocados, buscando também essa classificação direta à Libertadores da próxima temporada. E times que fizeram já dois bons jogos nesse ano. No primeiro turno do Campeonato Brasileiro, vitória do Palmeiras por 2-1 sobre o Fluminense na Arena Barueri. No retorno, já depois da Copa do Mundo, vitória de virada do Fluminense 3-2 para cima do Palmeiras dentro do Maracanã, naquela tarde e noite de estreia do interino barra efetivado Marcão, que deu sequência ao trabalho após a demissão de Luiz Ubeldi. Agora as duas equipes voltam a se enfrentar na semifinal de Copa Libertadores da América e o zagueiro e capitão palmeirense Gustavo Gomes projetou essa dificuldade do confronto de logo mais no Maracanã.
1: Um rival muito difícil, que tem grandes jogadores, um elenco muito bom. Nós vamos tentar fazer nosso melhor para tentar conseguir um bom resultado e depois aqui na nossa casa com a nossa torcida tentar conseguir mais uma final que vai ser muito legal para nós.
0: Gustavo Gomes, que volta a ficar à disposição da Comissão Técnica Portuguesa na Libertadores, lembrando que naquela classificação dramática contra a LDU nas quartas de final, ele estava suspenso no jogo de volta, então agora retorna ao time no torneio continental. Abel Ferreira, que foi expulso naquela partida, não fica à frente da equipe no banco de reservas. Na área técnica, essa missão será do auxiliar João Martins, e ainda com essa dúvida no time titular, com a saída do Vitor Roque machucado com uma entorse no tornozelo direito, qual será a estratégia da comissão técnica? Provável escalação de Carlos Miguel no gol, três zagueiros com Murilo, Gustavo Gomes e Barbosa, meio campo de Giai pela direita e Piquerez pela esquerda, e aí um trio de meio campistas, Marlon Freitas, Lucas Evangelista e Andreas Pereira, com João Arias e Flaco Lopes mais avançados. A bola rola no Maracanã, 9:30 PM, transmissão em loco da nossa equipe da Band News FM, pré-jogo no ar a partir das 8:30 no Band News na área aquecimento.
2: 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O calor e a umidade aumentam as condições paratemporais nesta tarde da quarta-feira em diversas regiões do país. No Sudeste, a atmosfera permanece bastante instável. Em São Paulo, aquecimento ao longo do dia favorece pancadas de chuvas moderadas a forte, principalmente no Oeste, no Centro-Sul, no Vale do Ribeiro e no Vale do Paraíba. Na capital paulista, a previsão é de chuva, que pode ganhar intensidade entre a tarde e a noite, com possibilidades de raios acumulados de até 35 milímetros e máxima que não deve ultrapassar os 25 graus. No Rio de Janeiro, a circulação de ventos em altitude e a presença de um cavado favorece o aumento das instabilidades. A chuva pode ocorrer em formas de pancadas, principalmente na Costa Verde, região serrana, Resende e também nos setores da região metropolitana. Na capital fluminense, são previstos 25 milímetros de chuva ao longo do dia, com temperatura de até 32 graus e um dia um pouco mais abafado. Na região sul, uma área de baixa pressão mantém a chuva intensa no Paraná, com risco de alagamentos e enxurradas. No norte de Santa Catarina e na metade norte do Rio Grande do Sul, também apresentam condições para temporais. No centro-oeste, o sul do Mato Grosso do Sul continua sendo a principal área de atenção, com previsão de chuvas muito volumosas. No nordeste, o destaque é o calor intenso e a baixa umidade relativa do ar. Em Teresina, a tarde será muito quente, com máxima de até 41 graus e sem previsão de chuvas. Na região norte, o calor e a umidade favorecem pancadas isoladas no Amazonas, Acre e em Rondônia. O alerta desta tarde fica para os temporais no Centro-Sul, especialmente no Paraná e no sul do Mato Grosso do Sul, além do interior paulista. Aline Araújo, da Climatempo.
3: E falando sobre o tempo aqui em São Paulo, 26 graus é a temperatura neste momento na capital paulista. Os termômetros podem chegar até os 28 graus, o sol está aparecendo entre nuvens hoje na cidade de São Paulo, o que deixa, portanto, o tempo um pouco mais abafado na cidade. A gente tem previsão de chuva, principalmente para o fim da tarde e início da noite. É uma chuva que pode ser mais volumosa do que a chuva registrada ontem na capital paulista. Amanhã, quinta-feira, devemos ter o dia mais chuvoso desta semana aqui em São Paulo. A gente vai acompanhando, portanto, a evolução da previsão do tempo. O tempo volta a ficar um pouco mais seco, com mais sol brilhando ao longo do dia, no fim de semana.
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2: A gente fala um pouco mais do esporte por aqui, porque o Lucas Belotti tem novidades pra gente sobre o novo técnico do Corinthians. Fala aí, Lucas.
3: Poucas horas depois de chegar a São Paulo e entrar no CT Doutor Joaquim Grava, o novo técnico do Corinthians, Clarence Seedorf, ganha o primeiro desfalque. O volante Ranieri teve detectada uma lesão no menisco lateral do joelho direito, sofrida ainda no clássico contra o Palmeiras no último domingo. Camisa 14 do Timão agora tem uma consulta marcada com o Dr. Moisés Cohen, um especialista em lesões nessa região do corpo, para que seja determinado, então, os próximos passos, para que sejam determinados os próximos passos do tratamento. Pode ser, inclusive, que a partir de uma orientação do doutor, Ranieri seja submetido a uma cirurgia e nessa condição, ainda na parte de suposição, ele poderia perder toda a temporada de 2026. Ainda assim, como certo, não estará à disposição de Seedorf para a partida contra o Vitória na segunda-feira da semana que vem, se juntando a Memphis Depay suspenso como desfalque certo para o novo treinador, que logo mais a partir da 1h dará uma entrevista coletiva no CT Doutor Joaquim Grava, pela primeira vez falando com a imprensa depois de chegar nas primeiras horas do dia no Aeroporto Internacional de Guarulhos. Seedorf, neste momento, comanda uma atividade interna no CT e depois da coletiva, na faixa da tarde, comandará em campo a primeira atividade tática como novo comandante da equipe alvinegra.
2: Valeu, Lucas. Obrigado pelas informações. E claro, a gente vai acompanhar, portanto, essa busca do Corinthians por dias melhores, né? Principalmente depois de 8 partidas sem vitórias no Campeonato Brasileiro e tá ali na beirinha da zona do rebaixamento. 11h30 agora.
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10: Por acaso você já tomou algum remédio errado ou prescreveram um remédio que não deveriam para tratar o que você tinha? Essa situação é muito mais comum do que eu imaginava. A Organização Mundial da Saúde diz que 5% dos pacientes tomam ou tomaram algum tipo de medicação errada. Esse é o assunto do doutor Álvaro hoje, numa campanha que está começando, né, doutor? Bom dia para o senhor.
0: Bom dia, Barão. Bom dia para o Barão 1, Barão 2. Hoje a gente vai falar de um assunto que, como você falou, Barão, a gente acha que não acontece, mas acontece muito no dia a dia. Quem não tem uma caixa de remédio em casa, que vai colocando coisa ali, a caixa de primeiros socorros, e onde tem um bom monte de remédios, já sem embalagem, só a parte onde tem os comprimidos. Então, é uma situação que pode acontecer na vida de todo mundo. E a ideia de hoje aqui é a gente falar um pouco dos cuidados que a gente tem que ter para evitar esses problemas, né? Então, pode parecer meio óbvio, mas o primeiro cuidado que você tem que ter é confiar antes de tomar qualquer medicação. Ler nome, concentração, a quantidade prescrita, né? Se o médico prescreve tantos dias, né, para tomar nem menos e nem mais do que aquele período, né? Porque muitas vezes fica sobrando remédio na casa das pessoas, que é conservado de forma inadequada, e muitas vezes quando a pessoa, tem um problema de alguma infecção, de algum sintoma, vai lá, abre aquela caixinha de remédio, tem um remédio com validade vencida, com conservação inadequada, e claro que a gente sempre fala que a automedicação não é o melhor caminho, a gente tem que evitar isso ao máximo, né?
2: Eita, hoje a comunicação não está nos ajudando, a gente vai refazer aqui o contato com o Dr. Álvaro, que está nos explicando justamente de uma campanha que está sendo encabeçada pela Organização Mundial da Saúde sobre como prevenir os erros em medicação. Aqui no Brasil, a Anvisa, claro, faz parte desta campanha, e essa campanha tem alguns dados bem importantes. Um em cada 20 pacientes, ou seja, 5% dos pacientes, já disse ter sofrido algum dano relacionado a medicamentos que poderiam ser evitados. Destes 50% e 50% destes danos podem ser evitados, e é isso que o Dr. Álvaro está explicando para a gente sobre como evitar esses erros na hora da medicação, doutor.
0: Isso aí, Filmento. Ó, outra coisa que é importante é quando a gente esquece de tomar um remédio, vou compensar e tomar dois comprimidos. Não faça isso. Não é para tomar duas doses se você esqueceu de tomar aquela dose anterior. Muitas vezes as pessoas acabam fazendo isso. E, claro, que a orientação muda conforme o medicamento. Então, é sempre importante ter a bula, a prescrição do médico. Hoje, felizmente, os médicos fazem receita digital. Não tem mais aquelas letras horríveis de médico para você ler. E eu me incluo nessa lista de letras feias. Hoje a gente tem essa vantagem, né? Outra coisa que é importante é olhar a composição do remédio, né? Porque às vezes você está tomando um remédio de uma cor parecida, mas é um outro remédio, está dentro da caixa, misturada. E se você cuida de alguém ainda, você é um cuidador, tem alguém na sua casa que você é o responsável por dar remédio para essa pessoa, tente anotar. No hospital a gente anota, né? Eu dei tal remédio, tal horário, para você não esquecer. Porque se você está cuidando de alguém em casa, muitos dos nossos ouvintes aí têm pais, avós que cuidam das pessoas e administram a medicação, porque as pessoas esquecem. Então é importante você ter um registro disso para você não se confundir e fazer dose adicional, esquecer de fazer dose, né? E por último, acho que uma coisa importante, quando você toma remédio errado ou numa quantidade maior, por alguma situação você tomou uma superdose de remédio, então para isso tem até um canal para orientações, o CEATOX, que é um serviço que atende vítimas de situações de ou intoxicação de medicamento. Então é importante que, se acontecer uma situação de você tomar remédio em quantidade a mais, uma quantidade maior do que for recomendado, prestar atenção no seu corpo, mas também procurar ajuda nessas situações, né? Remédio é uma coisa séria, a prescrição tem que ser respeitada, e esses erros são muito comuns no dia a dia e geram um pouco de insegurança. E qualquer tratamento que a dose é errada, ou um tempo demais, ou um tempo de menos, pode causar problema aí para as pessoas que estão fazendo uso dessa forma inadequada nas medicações, né?
10: Doutor, eu lembro que lá atrás teve uma discussão de acontecer algo parecido com o que tem aqui nos Estados Unidos, por exemplo, que as pílulas são contadas, né? A pessoa não pode... É um saco, tá? Isso é um saco, mas enfim... Você tem que toda hora lá na farmácia, eu tenho pressão alta, por exemplo, toda vez que acaba eu tenho que ir lá e comprar, os caras contam e tal. Vem num negocinho assim, ó, num saquinho assim, ó, pra quem estiver vendo a imagem agora.
0: Bem, é exatamente isso, Barão. Mas enfim, eu vou te explicar por que que acontece isso, Barão, muitas vezes. Porque se sobra remédio, as pessoas às vezes vão usar isso lá na frente com dose vencida e indicação errada. E sabe o que também é bem complicado, Barão? Você descartar antibiótico no meio ambiente. Jogar antibiótico fora no lixo comum. Porque esse antibiótico no solo, ele pode selecionar bactéria resistente. Está se discutindo no mundo hoje, um dos focos de resistência aos antibióticos é o descarte inadequado no meio ambiente. Você joga um antibiótico que as bactérias do solo podem ser foco de resistência futura para tratamento. Então, por mais que seja chato essa questão de dispensar na dose fracionada, certinho, tem um racional para isso, né? Porque realmente as pessoas às vezes acabam tomando isso lá na frente. Ah, tô com uma dorzinha de garganta, tenho um antibiótico guardado aqui, pega e toma. E às vezes nem tem indicação de tomar antibiótico. E com isso a resistência às bactérias, aos patógenos, vem aumentando. É uma das principais preocupações do OMS hoje, a resistência aos antibióticos. Então, por isso que é importante esse controle nas farmácias, com receita. Pode parecer meio chato, mas tem uma função isso do ponto de vista de ecologia, de resistência bacteriana, né?
10: É isso aí. Importante alerta, as pessoas têm que se cuidar mesmo, tomar o que tiver que tomar, né? E os médicos também, muita atenção na hora de fazer aquele negócio, a letra feia e tudo mais. Se bem que agora
0: tem que ter a letra digital, bonita, né, Barão? Não dá.
10: Tem que ter letra bonita.
0: Ou usar a certificação digital. Hoje a gente tem usado muito certificação digital, então o farmacêutico agradece, todo mundo agradece quando é digitado.
10: Fica mais fácil para todo mundo. Doutor Álvaro vai pegar 2 semanas de férias, eu sou contra isso, doutor, mas bom descanso para o senhor até a volta.
0: Muito obrigado, Barão. Ótima semana para todo mundo, pro Mendo também.
2: Valeu, doutor, até mais. Agora 11:39.

0: Vamos aos destaques aqui de São Paulo. A polícia militar prendeu o namorado de Ana Clara Soares de Oliveira, de 19 anos, encontrada morta na madrugada de segunda-feira, na casa onde morava em Taboão da Serra, na Grande São Paulo. Esse homem, ele foi preso após uma denúncia feita para a polícia. Matheus Isaac Cardoso Silva disse que atirou no momento em que teve uma discussão e que foi um tiro sem querer.
1: Temos mais informações para você aqui na Rádio Band News FM. Agora vamos falar sobre a Polícia Civil, que decide liberar os dois suspeitos de roubar uma joalheria no Jardins, na Zona Oeste. Chegaram a ser presos ontem um pedreiro contratado para fazer os buracos nas paredes de outras lojas e um receptador, mas eles foram liberados por não ter flagrante.
0: A FUVEST 2027 tem redução no número de inscritos em relação com o ano anterior. Segundo a USP, são 111.480 candidatos que vão disputar uma vaga na universidade neste ano, número 5% menor do que no ano passado.
1: Ribeirão Preto, no interior do estado, e outras cidades vizinhas continuam com impacto em serviços devido às fortes chuvas que atingiram a região. Aulas e atendimentos médicos não emergenciais estão suspensos em algumas localidades.
0: Chegou a chover granizo por lá ontem e tem mais previsão de temporal para hoje. O estado de São Paulo está em alerta. Todo o estado até está em perigo para essas tempestades. As rajadas de vento podem chegar aos 90 km por hora. O alerta é do Instituto Nacional de Meteorologia, que prevê chuva ao longo de todo o dia de hoje nas diferentes regiões do estado.
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1: Rapaz, doutor Rubens, grande abraço, doutor Rubens, nosso ouvinte, falando que tem mais de 50 buracos gigantes na Avenida Jules Rimet, desde a saída ali do estádio do São Paulo até a Praça Gomes Pedrosa. Tá um horror. Atenção, prefeitura, subprefeitura antiga, subprefeitura do Butantã, né? Avenida Jules Rimet, um terror. Obrigado, doutor Rubens, um abraço pro amigo.
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0: O setor de serviços, que representa cerca de 70% dos empregos gerados no Brasil, teve uma queda de 0,1% em agosto. Os dados foram divulgados hoje pelo IBGE. Em comparação com agosto do ano passado, o setor de serviços ainda registra um crescimento de 0,6%. No acumulado dos últimos 12 meses, o crescimento é de 2,2%. A queda de agosto veio acima do que era esperado pelos economistas. Neste momento, a Bolsa de Valores de São Paulo registra queda de 1,28%. Já o dólar comercial opera a quarta-feira em alta, com uma alta de 0,40%. A moeda americana é cotada a R$ 5,04.
1: Olha, Frumento, aqui nos Estados Unidos foi divulgado hoje o novo relatório da inflação. É o relatório que chegou antes das eleições de meio de mandato, né? O Trump está indo para lá, está indo para cá, para conseguir voto para os republicanos. E a inflação subiu. De novo aqui nos Estados Unidos, 0,6% em setembro, 3,7% na comparação com o mesmo mês do ano passado. E aí, de novo, os preços ligados à energia, né? Principalmente à gasolina. A gasolina disparou mês passado, 9,1% de alta apenas em setembro. No ano, a alta da gasolina chega, a 34,2% na comparação do último ano. E, evidentemente, a situação da economia americana está batendo no peito do presidente Donald Trump, que corre o risco de não ter maioria no Congresso Nacional, dependendo do que rolar agora na eleição de meio de mandato. E a nossa Sarinha, sempre atenta, mandou mensagem para a gente falando aqui sobre o novo comunicado do Vaticano com relação à saúde do Papa, né? Depois que ele sofreu aquela cirurgia. Agora o pós-operatório, o atestado divulgado mostra que o Santo Padre realizou exames de sangue, radiografia do tórax previstos após a cirurgia. Os resultados confirmaram uma evolução regular. Os valores estão dentro da normalidade para o tipo de intervenção realizada no Papa, Frumento.
0: A gente abre espaço agora para as notícias da sua cidade e da sua região.
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0: Aqui em São Paulo, a Débora Mendonça é quem nos ajuda a encontrar melhores caminhos neste fim de manhã de quarta-feira. Conta aí, Débora, bom dia.
3: Oi, Frumento, Barão, um ótimo dia a vocês e a todos. Trânsito pesado demais na Tietê, sentido Ayrton Senna. Começa congestionada entre a Castelo Branco e a Rodovia dos Bandeirantes e depois é um trânsito intenso, flui com dificuldade, velocidade reduzida e pontos de parada também até a ponte da Vila Guilherme. Isso afeta todas as pistas. O caminho pela Marquês do São Vicente ainda é melhor, porém também com trânsito lento agora entre a Praça Pascoal Martins e a Doutora Abrão Ribeiro, a extensão da Avenida Pacaembu. Também vale seguir para o centro pela Francisco Matarazzo. 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
0: Deve saber bem, né, Barão? Depois que a gente fala de um buraco, aparecem outros e outros. E os nossos ouvintes aqui da Band News FM reclamam, e claro, com razão, porque são vários os buracos espalhados pela cidade de São Paulo. Você falou da questão da Julie Rimet. E tem ouvinte falando dos buracos no viaduto Armênia, alguns metros antes do acesso para a Marginal. Diz que tem mais de um ano que os buracos já estão por lá. E tem também um outro motorista que mandou mensagem aqui. Só que agora eu tenho que abrir a foto e vai ser um pouco complicado para ver exatamente o endereço. Enfim, ouvintes da Band News FM que participam aqui com os buracômetros.
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0: 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E falando em Instagram, vou aproveitar aqui, Barão, porque ontem a Band News FM teve um dos seus perfis aí se tornando milionário, né? O nosso perfil da rede Band News FM, com as principais notícias que a gente leva ao ar aqui, que também estão no nosso Instagram, atingiu 1 milhão de seguidores. E ainda tem debate, eleição, tem outras coberturas importantes para a gente fazer por lá e também atingir um número ainda maior de pessoas. Claro que você, nosso ouvinte, está mais do que convidado a também entrar lá no arroba Rádio Band News FM. Foi uma notícia que chega aqui do interior do estado de São Paulo. A gente falou hoje sobre a chuva forte, estragos na região ali de Ribeirão Preto, as aulas que estão suspensas ainda nessa região mais ao norte do estado. E a Prefeitura de Campinas ontem chegou a fechar todos os parques e bosques da cidade. Essas áreas públicas foram reabertas hoje, após a Prefeitura ter arrumado ali os estragos registrados nestes locais. Mas ainda há uma atenção, porque a gente tem todo o estado de São Paulo sob alerta hoje para rajadas de vento que podem chegar aos 100 km por hora e a chuva que vem em grande volume.
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0: Band News Station. Quem está ouvindo aí, Frumento?
1: A gente está ouvindo um novo lançamento do Fontaines D.C., que vem pro Lollapalooza no ano que vem. Eles se gravaram junto com a Rosalía, que faz muito sucesso também aqui pelo Brasil. O nome da música é Where Is Gone e foi lançada aí pelo grupo junto com a Rosalía, em preparação também pro Lollapalooza do próximo ano.
0: Que estará no Lollapalooza, encerrando o nosso Band News Station de hoje. A gente volta amanhã às 11 horas da matina. Tem propaganda política obrigatória agora. É, também acontece logo na sequência o Band News no meio do dia. Enfim, é isso aí. Valeu, Frumento. Até mais, rapaz.
1: Valeu, Barão. Até amanhã.

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0: Muito boa tarde, grande abraço para você ligado aqui na Band News FM. Tá no ar o Band News no meio do dia desta quarta-feira, dia 14 de outubro de 2026. Eu sou Humberto Ferretti e toco o barco por aqui até as 14h, naquele esquema com o qual você já se acostumou. Até meio-dia e 10, falamos exclusivamente para quem nos acompanha com imagens na Fest TV e no YouTube. A partir do meio-dia e 10, voltamos a falar com o pessoal do rádio, que está acompanhando agora o horário político, menos para Manaus e para Brasília, onde a propaganda eleitoral é um pouquinho mais comprida por conta do segundo turno da eleição para governador. Aí sim, meio-dia e 20, a gente fala com todo o Brasil, inclusive com a presença aqui no estúdio do Eduardo Oineg. Por hora, quem tá comigo é ela, minha amiga, minha parceira de todos os dias, Larissa Biscaia.
1: Fala, Ferretti. Boa tarde pra você, pra todo mundo que tá junto com a gente. Por hora, né? É o que tem pra hoje.
0: É o que
1: não
0: sobrou,
1: tem jeito,
0: né? Se quiser
1: você
0: ouvir,
1: vai ter que se virar.
0: Tá.
1: É, vai ter um jornal aqui. Se quiser ficar pra ouvir, brincadeira,
0: esse
1: gente.
0: Esse é muito bom, né?
1: É muito maravilhoso.
0: Ah,
1: esse...
0: tem alguma coisa aqui, se interessa. Ah, tá aqui.
1: Vai ter um jornal, se quiser.
0: Essa carne aqui, boa, olha. Quer comer?
1: Jornal ali, meio-dia, se quiser apresentar,
0: é isso.
1: Fica à vontade.
0: Muito bom.
1: A gente brinca, mas a gente tá aqui com muita energia, muito foco de olho nessa cobertura eleitoral, hein? Debate da Band, reforçando, tá confirmado pro próximo domingo, o debate é às 8, mas o pré-debate você acompanha aqui na Band News FM a partir das 18h. Como você já tá acostumado, Eduardo Oineg, chega daqui a pouquinho, meio-dia e 20. Enquanto isso, tem eu e Ferretti aqui pra te informar. Hoje estamos combinando, estamos os dois de azul, nas cores do microfone
0: da
1: rádio.
0: É verdade.
1: Olha só. Será que o Oineg vem de azul também?
0: Ah, manda no grupo, que dá tempo.
1: Vou falar, o Oineg.
0: Ou ele pega uma camisa no figurino aí depois.
1: É verdade, por favor. A gente quer o elenco completo e combinando o figurino. A gente segue por aqui, o WhatsApp tá sempre aberto pra você pelo nosso 11 999 592 100.
0: A Larissa Biscaia já indicou, a gente abre o programa falando de eleição, porque o candidato do PL à presidência da República, Flávio Bolsonaro, e também o presidente Lula, que busca a reeleição pelo PT, confirmam presença no debate da Band no próximo domingo. O encontro será realizado a partir das 8h, mas o esquenta, você já acompanha aqui na Band News FM 2 horas antes, às 18h. Aliás, não só isso, ao longo de todo o fim de semana a gente vai falar muito sobre eleição e sobre a disputa presidencial. Será o primeiro duelo frente a frente entre os dois concorrentes ao Planalto nas eleições deste ano. Mais informações sobre a campanha presidencial você acompanha daqui a pouquinho com a reportagem da Band News FM.
1: Nos outros assuntos do dia, a Comissão de Constituição e Justiça do Senado aprova a PEC da Segurança Pública, que endurece o combate às facções e milícias. Os detalhes chegam de Brasília com Rafael Procópio.
2: Resta agora a inclusão na pauta e a análise do plenário do Senado da proposta de emenda à Constituição que unifica diferentes serviços de segurança pública no país. A PEC da Segurança Pública, motivo de briga entre base e oposição há mais de um ano, acabou aprovada nesta quarta-feira na Comissão de Constituição e Justiça da Casa. Se aprovada em plenário, a matéria será promulgada após o resultado, já que o tema já foi apreciado e aprovado pelos deputados. Resumidamente, a PEC propõe uma espécie de SUS, só que da segurança pública, com maior integração entre as ações dos estados e municípios com a União. O texto também amplia atribuições de órgãos como a Polícia Rodoviária Federal e prevê punições maiores para líderes de facções criminosas.
0: Já a proposta de emenda à Constituição, que acaba com a escala de trabalho 6-1, pode ser votada ainda hoje no plenário do Senado. Se houver aprovação, há a possibilidade de o texto ter dois turnos de votação, concluídos nesta quarta-feira. A proposta que acaba com a escala 6-1 precisa obter pelo menos 49 votos favoráveis em cada turno para ir à promulgação.
1: O Instituto Nacional de Meteorologia emite um alerta para temporais em 6 estados. O aviso vale até o fim do dia de hoje, no Rio de Janeiro, aqui em São Paulo, Minas Gerais, Espírito Santo, Mato Grosso do Sul e no Paraná. Além da chuva, que vai ser forte, os ventos podem atingir 100 km por hora.
0: A gente agora atualiza a situação sobre as queimadas no Amazonas, direto do norte do país. Quem tem os detalhes é a Jordânia Gama.
3: O governo federal reconhece a situação de emergência de mais de 7 cidades do Amazonas por causa da estiagem e incêndios florestais. Com isso, já são 43 dos 62 municípios com esse status. Nessa quarta-feira, Manaus e mais 17 cidades do Amazonas seguem com qualidade do ar insalubre para a saúde. Na capital, a poluição do ar ultrapassou o índice considerado péssimo para a saúde, segundo dados do Sistema de Monitoramento, o aplicativo Selva. Ontem, a Justiça Federal deu prazo de 10 dias para que a União e os governos do Amazonas e do Pará expliquem as medidas adotadas para combater as queimadas e a fumaça na Amazônia durante a estiagem de 2026.
1: Mudanças na companhia aérea Gol. Detalhes com o Moisés Mororó.
4: A companhia aérea Gol anunciou a suspensão de 3 rotas diretas que partem de Fortaleza, no Ceará, com destino a Foz do Iguaçu, no Paraná, Montevidéu, no Uruguai e Orlando, nos Estados Unidos. Os voos serão suspensos a partir de fevereiro de 2027. Segundo a empresa, a decisão foi motivada pelos aumentos sucessivos no preço do combustível de aviação, já que representa cerca de 40% dos custos operacionais. A Gol informou que oferecerá alternativas de viagem com conexões ou por meio de companhias parceiras.
0: Quarta-feira movimentada no futebol brasileiro e com estreia aqui na Band News FM, estreia com aquele asterisco, né? Você que é ouvinte nosso já conhece isso, da Janaína Moradillo, ex-repórter e apresentadora da Band em Salvador. Participou de muitas jornadas aqui com a gente na Copa do Mundo, quando a gente integrou as equipes de várias praças da Band News FM e que agora, desde ontem já, mas não tinha entrado no ar ontem ainda, faz parte da equipe da Band News FM aqui em São Paulo e já vai falar sobre essa quarta-feira que vai bombar. Janaína Moradillo, boa tarde, seja bem-vinda.
5: Muito boa tarde para você, Ferrete, para a Larissa, para todo mundo que acompanha a gente. Muito feliz, primeiramente, de estar aqui com vocês agora, de pertinho, né? Mas para falar que hoje tem alerta de jogaço, viu? Quem quer acompanhar tem que ficar ligadinho aqui na Rádio Band News FM. Não tem muito o que fazer. Fluminense e Palmeiras se enfrentando hoje em busca dessa vaga aí na final da Libertadores. Lembrando, esse jogo de ida acontece hoje às 9h30 no Maracanã. Tem transmissão aqui da Rádio Band News FM começando uma hora antes, então às 8h30, todo mundo sintonizado por aqui, porque vai ter narração de Marcelo Duol, comentários de Léo Fontes, de Marcos Assunção, além da reportagem in loco do Maurício Ferreira. E aí a gente fecha isso de Libertadores, mas não fecha a nossa agenda, porque tem Atlético Mineiro entrando em campo pela Sul-Americana, hoje também, mais cedo, ali 7h da noite, vai enfrentar o Montevideo City Torque, né, o time do Uruguai, mas a partida vai ser em Belo Horizonte. E pra quem ainda quer saber mais um pouquinho de futebol, tem futebol feminino, futebol de mulheres, as Vingadoras contra as Gurias Coloradas, Atlético Mineiro contra Internacional, nessas quartas de final de Copa do Brasil, esse jogo que vai ser às 9h da noite no Beira-Rio.
1: Muito bom, Janaína Moradillo, agora sim, tá batizada no microfone da Band News FM.
5: Batizada.
1: Jana, muito bem-vinda, que bom que você tá aqui com a gente, com certeza o time do esporte vai ganhar muito com a tua participação.
5: Ah, fico muito feliz, gente, um beijo.
0: Tá preparada pra cobrir duas finais entre brasileiros? Porque vai dar, né? O Flamengo vai passar pelo Estudiantes, o Vasco, tudo bem, tem o jogo de volta contra o Boca, mas se ganhou na Bomboneira por 1-0, o Atlético Mineiro hoje, coitado daquele time uruguaio lá, com
5: muito
0: todo respeito.
5: Fidel.
0: Não vai... Finais brasileiras, pelo menos é a minha aposta.
5: Mas ó, a gente tá acostumado a ver esse movimento, né? Tanto na Sul-Americana, quanto na Libertadores, esses embates sendo no final entre brasileiros. Então não é muita surpresa pra todo mundo, mostra aí também a potência do futebol nacional da gente, né? Como é que eles estão se colocando em protagonismo. E aí é isso, a gente tá aqui preparado pra cobrir o que vier, não tem muito pra onde correr não.
0: Boa, valeu Janaína, obrigado. Atlético Mineiro, só pra quem tá meio por fora da tabela, o Atlético Mineiro vai passar pelo tal do Montevidéu City Torque, que é um time que até apareceu aí nos últimos dias, a gente começou a ouvir falar dele há 2-3 anos, por conta da Sul-Americana, que recebe trocentos times, e aí vai encaixando o time de tudo quanto é lado. O Atlético Mineiro vai passar. O Vasco, pô, se não conseguir segurar pelo menos um empatezinho com o Boca, depois de ganhar ontem na Bomboneira, tá de sacanagem, né? E o Flamengo não vai tomar conhecimento do Estudiantes. Agora, 9h09, a gente vai se unir ao pessoal que tá acompanhando o horário político no rádio. Em instantes, tem mais Band News no meio do dia.

0: Muito boa tarde, grande abraço para você ligado aqui na Band News FM. Já dissemos isso ao meio-dia para quem nos acompanhava pela Fest TV e também pelo YouTube. Se você estava acompanhando o horário político no rádio, agora sim você está com a gente repete tudo de novo, não tem problema nenhum. Eu sou Humberto Ferretti, está no ar o Band News no meio do dia, eu toco o barco por aqui até as 14h. Daqui a pouquinho, meio-dia e 20, tem o Eduardo Oeneg aqui, até porque Manaus e Brasília, onde há segundo turno da eleição presidencial, ainda estão com horário político, a propaganda eleitoral dura um pouquinho mais. Por hora, estamos aqui, eu e minha amiga, minha parceira de todos os dias, Larissa Biscaia.
1: Estamos aqui por aqui, Ferret. Daqui a pouquinho, Eduardo Oeneg chega para completar o nosso trio, mas a gente segue com muita notícia, muita informação, de olho principalmente nas eleições. Não tem jeito, gente. É o mês de outubro, é outubro eleitoral. E a gente presta muita atenção e traz todos os detalhes para você. Seguimos por aqui, a gente pode seguir para a capital federal? Pode ser? Olha só. O presidente Lula, candidato à reeleição pelo PT, divulga uma carta voltada aos eleitores evangélicos. A gente vê uma disputa muito grande dos públicos religiosos, sejam os católicos ou os evangélicos, e o Flávio Bolsonaro, que é ligado à igreja evangélica, tende a ter mais facilidade com esse eleitor. O Afonso Marangoni está acompanhando as campanhas, traz os destaques do presidente Lula. Fala, Afonso, boa tarde para você.
2: Exatamente, boa tarde Larissa, Ferretti, todo mundo que nos acompanha aqui no meio do dia. Estou no Palácio do Planalto, o presidente Lula sempre, né, conciliando essa agenda de candidato e também de chefe do Executivo Federal. Hoje, então, ele tem uma agenda agora, meio-dia, já está atrasada, para fazer um decreto que regulamenta o marco legal dos jogos eletrônicos aqui no Brasil. É um texto, então, que vai ajudar, né, no desenvolvimento de jogos online aqui por desenvolvedores brasileiros, ajudar nesta indústria, né? Uma indústria que, claro, sabemos pela criatividade de desenvolvedores aqui do país, precisa, né, de um fomento, de um incentivo para que possa, então, ter mais condições, inclusive, de ser competitiva. Então, Lula está reunido neste momento com os gamers que vieram aqui ao Palácio do Planalto. Daqui a pouco vai ser aberta uma janela de imagem, que a gente chama, em que o presidente Lula vai se deixar fotografar ao lado, né, desses gamers. Aí, depois, ele segue para o evento, onde vai, então, formalmente assinar este decreto e expectativa também que ele discurse. E esses discursos são importantes porque dá o tom, né, do que ele está pensando, inclusive neste cenário que a gente não pode esquecer, de véspera de segundo turno das eleições. Então, o presidente Lula segue com essas agendas aqui no Palácio do Planalto. Ele também está de olho no caso da PEC 6x1, na aprovação que pode acontecer no Senado ainda hoje, e nem está descartada a possibilidade de que ele vá ao Senado no fim da noite, se esse texto mesmo passar, algo que a gente ainda está esperando confirmação, mas o dia agitado aqui no Palácio do Planalto e adjacências.
0: Valeu, Marangoni, bom trabalho por aí, você volta a qualquer momento, assim que tivermos novidades ao longo da programação, e a gente continua em contato com Brasília, viu gente? Para falar agora do candidato do PL à presidência da República, o senador Flávio Bolsonaro. Ah, ele não está em Brasília. Eu falei Brasília, ele está no sul do país. Então a gente vai falar com ele.
1: Tem uma distância.
0: É isso,
1: dá
0: uns 4 mil quilômetros aí, mais ou menos. Falha minha, viu, gente? Força do hábito. O candidato do PL à presidência da República, o senador Flávio Bolsonaro, não está em Brasília, tem agenda no sul do país. Por isso a gente não aciona a reportagem de Brasília, aciona do Rio Grande do Sul, Vicente Medeiros. Diga lá, Vicente, boa tarde.
3: Boa tarde a todos. Talvez ainda em Brasília, né? Porque a agenda do candidato à presidência da República, Flávio Bolsonaro, é a partir das 3h aqui em Porto Alegre. Então, talvez, enfim, vai.
0: Talvez ele esteja tão errado.
3: Enfim,
0: né?
3: O candidato à presidência da República. Exatamente. Talvez ele esteja ainda em Brasília. Mas vamos lá. Bom, o candidato à presidência da República, Flávio Bolsonaro, do PL, ele vem hoje a Porto Alegre. Ele tem uma agenda aqui no Rio Grande do Sul. Ele vai estar acompanhado de governadores eleitos e reeleitos do Sul e do Sudeste. Bom, programação a partir das 15h, visita a comunidade da Vila Brasília, no bairro Sarandi, um dos mais afetados por quente 2024. Essa região da Vila Brasília é muito próxima ao DIC, que a gente falou bastante naquela época das enchentes. Flávio Bolsonaro estará aqui junto então, com desses governadores, região então fortemente afetada por conta das chuvas. E às 17h, temos uma agenda na região central de Porto Alegre, ao lado do Mercado público. O Largo Glênio Pérez lá está marcado também um evento, um ato político com Flávio Bolsonaro e também estes governadores eleitos. Estará lá Luciano, governador do Sul, também o governador eleito do Paraná, Sérgio Moro, e os governadores eleitos de São Paulo, Tarcísio de Freitas, e de Santa Catarina, Jorginho Melo. Bom, segundo a assessoria de Zuco, governador eleito do Rio Grande do Sul, essa agenda, além de fazer campanha para a presidência da República por parte de Flávio Bolsonaro, esse encontro também vai servir para avançar na articulação entre os estados Sul e Sudeste. Entre as pautas estão a criação de um fundo constitucional para as regiões, recuperação da malha ferroviária e a renegociação das dívidas estaduais com a União. Inicialmente, havia uma agenda maior, já começando pela manhã, agenda em Alvorada, também agenda em Canoas, mas esses compromissos foram cancelados.

0: Confirmaram presença no debate da Band. O debate será no domingo às 8 da noite, com transmissão simultânea na Band News FM, onde o esquenta, o pré-debate, o esquenta é um termo que a gente rouba do futebol, né? Mas é muito bom, o esquenta.
1: É, pré-debate. O universo das festas também, né?
0: É que eu já não sou dessa, né? Eu já sou daqueles que dormem cedo. Eu talvez possa ir pro esquenta e depois ir embora pra casa dormir, porque a festa começa tarde. Eu já tô nessa fase, gente. 6 da tarde, a gente já tem aqui o Esquenta com o nosso Rivotril no domingo, a Carla Bigato, a Sheila Magalhães, o Luiz Megali, todo o time de colunistas, comentaristas da Band News FM. Só que é o seguinte, você vai acompanhar a rádio ou vai acompanhar a gente com imagens no fim de semana, pelo YouTube, pela Fest TV, vai por mim, sábado e domingo, o dia inteiro, a gente vai ter muita informação sobre o debate, muita entrevista, vai ouvir também os nossos colunistas, todo mundo que faz parte aqui da equipe da Band News FM, convidados de fora também, porque é um debate importante, é o primeiro encontro entre os dois que não estiveram frente a frente no primeiro turno, nem no debate da Band, que ocorreu mais sem o presidente Lula e o senador Flávio Bolsonaro. Portanto, uma cobertura toda especial marcada para o fim de semana. Você é nosso convidado. E tem um outro destaque que eu queria dar, antes da gente se reunir também com quem está em Manaus e com quem está em Brasília, mas esse eu vou deixar para a Larissa Biscaia, porque é o seguinte, a gente está comendo o bolo do milhão na redação hoje. Tá todo mundo comendo bolo. Explica por que o bolo do milhão.
1: Não é um bolo de milho, não é, esse de passagem.
0: Não faz nem sentido, é raro o sabor, mas tava muito bom, viu?
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0: Agora, aliás, eu deixei a Larissa Biscaia falar, até porque ela é uma das nossas coordenadoras aqui da equipe de comunicação digital e junto com toda a nossa equipe tem muito mérito nessa conquista. Gente, o Eduardo Eneg já tá aqui, ele quer falar, mas eu falei pra ele, espera.
1: Mas você reparou?
0: Tem que esperar.
1: Você reparou?
0: Ah.
1: Estamos todos de azul.
0: Ele tá, você tava ouvindo?
2: Então, eu recebi a instrução de que era pra vir de azul.
1: Eu passei.
2: É o azul pelo milhão.
1: É azul pelo milhão.
2: Milhão, foi o que eu entendi. Tá. Agora, eu gostei da sua frase, deixei a Larissa Biscaia falar, depois você explica.
0: Ai, meu Deus, a casa... Eu passei a palavra a ela, né? A gente se divide aqui, eu...
2: Eu não entendi. A explicação pode sair melhor do que a frase.
0: Tá certo, então eu tenho tempo pra pensar. É o seguinte, gente.
1: Seu tempo, candidato.
0: Meio-dia 19, a gente já vai se unir com quem tá acompanhando o horário político em Manaus e também em Brasília. Fique com a gente, hein?

0: Agora, 12:20.
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Muito boa tarde, grande abraço para você ligado aqui na Band News FM. Agora meio-dia e 21, tá no ar o Band News no meio do dia desta quarta-feira, dia 14 de outubro de 2026. Eu sou Humberto Ferretti, toco o barco por aqui até as 2 da tarde. Já falamos isso 2 vezes.

0: primeiro para quem estava só no YouTube na Fest TV, depois para a maior parte das praças que transmitem a Band News FM, que tiveram só 10 minutos de propaganda eleitoral, mas como Brasília e Manaus ainda tem propaganda eleitoral até meio de 20 por conta do segundo turno para governador, a gente repete essa abertura aqui. Eu sou o Humberto Ferretti, junto comigo no estúdio tá ela, Larissa Biscaia.
1: Fala, Ferretti, mais uma vez, boa tarde para você, para todo mundo que tá junto com a gente nesse terceiro começo do Band News no meio do dia. Muita notícia, muita informação até as 2 da tarde. Junto com a gente tá ele, que veio de uniforme. Tá combinando com o resto do elenco do Band News no meio do dia. Tá de azul, Eduardo Henrique, boa tarde.
2: De azul pelo milhão. De azul, de pelo, azul milhão. Pelo milhão. É, a gente já explica, de azul pelo milhão. Tem gente que já sabe, tem gente que saberá. 1:22, começando Band News no meio do dia e 22 em ponto. Parabéns, Humberto.
0: Obrigado, Fente, como precisão. Sempre.
2: Começou no horário que você quis. É eu, Larissa Biscaia, que nos dá uma vez mais.
1: Oi, oi, boa tarde.
2: E Humberto Ferretti, que repete.
0: Bora, meu povo, boa tarde.
2: Boa tarde pra você também, ouvinte querido, ouvinte querida. Telespectador querido, telespectadora querida, você que faz a Band News ser aquilo que ela é. A mais admirada do Brasil, e partiu a bolota essa de energia que emana da turbina adicional da usina hidrelétrica de Itaipu para disparar uma sempre captação de som del mundo. Captaria vai se houvesse, mas não as lalaial que ação a palosos que partem de todos os terraços, todas as lajes, todas as varandas gourmet. E que também são captados através dos vidros à prova de som, através do concreto armado. Você que está agora na cortina preparando o seu almoço com uma saudável e muitas cores do prato, atenção! Não vai deixar queimar comida nem no fogão, nem no micro-ondas, nem no forno a lenha, no fogão a lenha, nem na churrasqueira, nem no sei lá o que faltou.
0: E
2: nem
0: na
2: sua air fryer. Faltou o que mais?
1: Forno de pizza.
2: No forno de pizza. E você que está levando os filhos para a escola, buscando-os depois de um dia em que estudaram muito, estão aplicados, querem chegar em casa logo para fazer a lição. Você que está indo para o trabalho, aumenta o som, começando Band News no meio do dia e 23 minutos em ponto. Bom, antes de mais nada, festejar. Festejar, teremos debate. Domingo teremos o debate presidencial. Primeira vez em que os dois grandes candidatos, os dois primeiros colocados no primeiro turno, vão se enfrentar. Então, domingo, a partir das 8 horas da noite, tem cobertura especial na Band News FM, na Band News TV, cada um com sua programação, às 8 horas, todos reunidos para transmitir o debate, que é essencial. Então, Lula confirmou, Flávio Bolsonaro confirmou, domingão, dia de festa, porque teremos a oportunidade que os candidatos recebem de poder compartilhar projetos, explicar o que eles pretendem fazer, se forem eleitos, um dos dois será, a partir de 2027. E para você também a oportunidade de entender a cabeça de cada um, entender o que eles esperam para os próximos 4 anos. Então, dia de festa, é importante a gente registrar também 1 milhão de seguidores da Band News FM. Então, a Larissa Biscaia e o Ferretti me disseram, você tem que ir de azul. De azul pelo milhão.
1: Cor da rádio.
2: Eu nem sei nem por que falaram azul pelo milhão, cor da rádio, pum, tá, então estamos de azul aqui. Né? Então, bacana, importante registrar as duas coisas. 1 milhão de seguidores representa a confirmação de um projeto vencedor, né? Que trabalha com a verdade, a busca da verdade. E é o Grupo Bandeirantes se pauta é nisso. Né? Então você que acompanha a gente pela TV, você que acompanha a gente pela rádio, você sabe que aqui você pode até não concordar. Sempre que eu faço o meu comentário de abertura, eu digo aqui, você pode concordar ou não concordar, essa é a opinião que eu tenho sobre o assunto. Um assunto sobre o qual eu me debrucei para compartilhar uma visão, números, dados, histórias e eventualmente tirar uma conclusão da qual você discorda ou com a qual você concorda, ou no mínimo para pensar um pouquinho mais sobre o tema. E eu queria hoje propor uma discussão que ela é para lá de delicada, talvez a discussão mais delicada que possa existir quando você trata de algo que é a vida. Não há nada mais importante do que a vida. Poder respirar, poder acordar no dia seguinte, existir, né? Existir, a vida. E essa história contrapõe o direito à vida com a obrigação do Estado. O direito à vida de um lado, com a obrigação do Estado do outro, de manter a ordem, combater a criminalidade. o Estado como a única força que pode usar a força, usar a violência. E qualquer forma de violência fora do Estado é inaceitável. E o Estado, naturalmente, tem que usar a força de maneira comedida, mas o uso da força é essencial para manter a ordem. Então, de um lado, o direito da sociedade à ordem, de outro, o direito à vida das pessoas. E eu trago essa discussão, que a gente poderia trazer de várias formas diferentes, por vários ângulos diferentes, a partir de uma história lamentável que aconteceu nesse final de semana, quando a Polícia Militar de São Paulo foi acionada pelo 190 por uma voz masculina, às 2h35 de domingo, na verdade, dizendo que um homem armado pretendia se matar num bairro da Zona Sul de São Paulo. E a polícia foi até lá, os policiais foram chamados, ali havia um jovem, Gustavo Muniz de Santana, 20 anos, e ele dizia que estava armado. E ao final da operação policial, ela se encerra no momento em que ele faz o ataque à polícia. As câmeras mostram claramente ele sacando uma peça que ele segurava e segurava protegendo com a mão direita a camisa e dizia que estava armado, e aí ele saca em posição de ataque. As imagens mostram as pernas separadas, os braços estendidos, as duas mãos segurando a arma, entre aspas, para dar a impressão para a polícia de que ela estava sendo atacada com um revólver ou uma pistola. Os policiais dispararam. Foram 45 disparos e o Gustavo morreu. E essa discussão e essa cena, esse episódio lamentável, gerou uma discussão que tem várias visões. E eu quero propor que a gente preste atenção a alguns detalhes que não são desprezíveis. A primeira é: a decisão da polícia de atirar era indiscutível diante daquela cena. O que a gente pode discutir é se, desde o momento em que o 190 foi acionado, se todos os cuidados que poderiam ser tomados foram tomados. Isso é preciso que a investigação levante. Nos Estados Unidos, por exemplo, quando alguém liga, e esse rapaz ligou nos últimos 5 anos, 184 vezes para a polícia. 16 das vezes teve que mandar uma viatura. Em algumas polícias nos Estados Unidos, eles têm o controle dos celulares e eles já sabem quem são aquelas pessoas cadastradas. Eu não sei como é a estrutura do 190 em São Paulo. Se chega a esse ponto, olha, é o Gustavo de novo. A família dele, lamentavelmente, né, perdeu o Gustavo, mas a família dele disse que ele tomava antidepressivos, ele fazia um acompanhamento por uso abusivo de substâncias, informação que a polícia não tinha, nem teria como ter, a não ser que tivessem dado atendimento a ele em outras ocasiões, de alguma outra forma, e estivesse cadastrado, mas é pouco provável que isso pudesse acontecer. E então, tudo o que aconteceu do 190 até os disparos, obviamente, a polícia vai ter que levantar agora, né? O atendente, os policiais sabiam que aquele número era de um chamador contumaz? Provavelmente não. Nos Estados Unidos, quando acontecem ligações desse tipo, você tem policiais voluntários que recebem treinamento de profissionais de saúde mental, mas naturalmente sabendo que se trata desse caso. Nos Estados Unidos, algumas polícias criam uma distância entre o possível agressor, possível homem armado, e as forças policiais. fechando ruas e ficando distante, para só então, quando os negociadores chegarem, se aproximar. Teria sido possível fazer isso? Não teria sido possível? Não dá para saber. Só a investigação vai levantar. Mas o fato é que no momento em que os policiais chegaram no lugar e falaram para ele largar a arma e ele dizer que estava armado, e ele não largava a arma e apontou aquilo que depois se descobriu que era um celular, de madrugada, escuro, portanto, o desfecho policial não poderia ser diferente, senão com os disparos, até o que a polícia chama de neutralização. Muita gente reclama desse termo, porque, em geral, a neutralização acaba com a morte, mas o objetivo é parar a agressão, parar a agressão. Quanto tempo, existem várias questões envolvidas nessa história, uma delas é quanto tempo leva para um policial parar de atirar depois que os tiros começam? Isso é uma pergunta importantíssima. Segunda pergunta: qual é a distância mais perigosa para um policial na hora que está diante de um possível agressor? Depois, qual é a taxa de acerto de tiros da polícia? E existem vários estudos sobre isso. Qual é o efeito do contágio quando um policial dispara e os outros policiais sentem que existe alguma coisa acontecendo? Eu falei que quem acionou foi o próprio Gustavo, diz a polícia. Ele mesmo ligou, já tinha ligado 7 horas antes para dizer que tinha alguém querendo fazer um assalto, e depois ele ligou de novo para dizer que tinha alguém querendo se matar. Dos 8 policiais que foram lá, 4 atiraram com uma pistola Glock .40. Essa arma tem 15 tiros mais uma na agulha. Então, um policial atirou 6 vezes, outro 12, outro 13, outro 14. 45 disparos em menos de 5 segundos. Se a gente procurar em histórias americanas, a gente vai ver casos, não digo iguais, mas parecidos. Em 2006, em Nova York, o camarada foi morto, 50 tiros contra ele, em 9 segundos. Também nos Estados Unidos, um camarada em 2022 tomou 94 tiros em 6,7 segundos. Eram 8 atiradores, 8 policiais. Esse que eu falei dos 50 eram 5 policiais. Também em Nova York, 19 tiros, 41 tiros contra uma pessoa, 4 atiradores. Muito semelhante ao caso de Moema. E é preciso que a gente entenda, antes de mais nada, que tem uma investigação em curso. Ninguém sabia dos problemas mentais do jovem, evidente. E o policial brasileiro, para a gente não demonizar e também não absolver, mas o policial brasileiro é, dos países ricos, o único que convive com essa taxa absurda de criminalidade. A chance dele encontrar do outro lado da rua uma pessoa armada e disposta a atirar não tem paralelo no mundo. Não tem paralelo no mundo. Para você ter uma ideia, nos últimos 10 anos, o número de homicídios no Brasil foi maior do que a soma de Estados Unidos, União Europeia e China juntos. E semelhante, se a gente somar ainda, Índia. Os 4 países, Estados Unidos, União Europeia, China e Índia, têm 17 vezes a população brasileira. E, no entanto, o número de homicídios no Brasil é semelhante a esse grupo. Não tem cabimento. Então, o que a gente tem no Brasil, nos últimos 10 anos, mais de 500.000 de mortes violentas, somando os homicídios com aquelas mortes violentas que ainda não foram enquadradas. É uma coisa inacreditável. Não existe estatística de apreensão de fuzil no Reino Unido. Não tem estatística, porque não é desprezível. Aqui, a PM do Rio apreendeu 600 fuzis em 2024, que foi um recorde, tinha apreendido quase 500 em 2023. É um negócio absurdo, absurdo. Você tem uma taxa de homicídios no Brasil que é 4 vezes a americana. 4 vezes a americana. O número de policiais que morrem no Brasil em serviço e o número de policiais que morrem nos Estados Unidos em serviço, lá morre um pouco mais. Aqui, quando você coloca folga e suicídio, aí o número é muito grande. Só que os policiais no Brasil enfrentam, a taxa de policiais no Brasil, considerando polícia militar, civil e na polícia, as polícias todas, você tem 2,4 policiais por 1.000 habitantes, que é o mesmo nos Estados Unidos. Só que aqui são 88 homicídios por ano para cada 1.000 policiais e nos Estados Unidos 21. Então você tem 4 vezes mais policiais por crime lá do que aqui. Quando você vai dar um atendimento aqui, lá você pode juntar 4 vezes mais policiais, porque o efetivo é semelhante por população, e só que você tem 1/4 do número de crimes. Mais um recruta, depois que faz o curso, vira policial nos Estados Unidos, ele fica 4 vezes mais tempo em treinamento sob supervisão do que aqui no Brasil. Embora fique muito tempo na academia, principalmente em São Paulo, que é a polícia mais bem treinada do país. Aí, algumas perguntas importantes. O Copom classificou a ocorrência como uma crise suicida, um roubo ou um homem armado. Isso é importante para saber quem vai, como chega. O histórico das 184 ligações dele estavam registradas, que isso é uma outra coisa importante. Quanto tempo se passou entre o cerco e os tiros? Os policiais estavam protegidos? Volto a dizer, o Brasil coloca seus policiais diante de mais armas do que qualquer país rico. Não existe nada parecido. E aí a gente vai para a discussão que não é desprezível, que é muito importante, que tem a ver com o tempo de reação e número de disparos. Tem vários estudos mostrando quanto tempo demora alguém para, diante de uma ameaça, disparar. Esses estudos, naturalmente, são feitos com luz. Você dispara a luz, acende a luz e a pessoa tem que atirar. Demora 1/4 de segundo para atirar. Mas demora mais para parar de atirar. Você demora mais para parar de atirar do que para atirar. Você é mais rápido para se proteger, mas você leva mais tempo para parar. Porque para parar, você tem que interpretar que aquela agressão foi encerrada. Existem métodos e orientações da polícia. 2 disparos para. E quando você vai olhar, no entanto, como as coisas funcionam, você vai ver que as coisas não funcionam exatamente assim. Se você aplicar todos os números que existem para tempo para começar a disparar, tempo para começar a parar, e não pegar o melhor da sala, você vai ver o seguinte, que até a queda, um policial dá 4 tiros numa pessoa, até a queda. 4 atiradores dariam 16 tiros até a queda. Isso é uma média. Só que a agressão não se encerra com a queda. Existem vários casos de gente que atirou na polícia depois que já estava no chão. Então, você tem que interromper a agressão, significa a pessoa não poder mais atirar, não tem meios de reagir. Depois da queda, 4 atiradores fariam até 8 disparos. Olha só que interessante. E, portanto, 24 a 30 tiros seria o esperado numa operação dessa, não 4, 3, 2 tiros, 1 tiro só. De 24 a 30 tiros. A gente tem 45 tiros. Então, o número de tiros, de fato, é uma coisa que tem que ser explicada. Vai sair o laudo. A informação que eu obtive hoje é que encontraram 4 projéteis no corpo dele. Vamos ver se essa informação se confirma. Tem um sargento que ordenou a interrupção. Chega, deu. Ele foi mais rápido do que os tiros foram interrompidos? Provavelmente sim. Então ele entendeu que a cena tinha sido concluída, né? Que a ameaça estava encerrada, mas outros ainda continuavam a atirar. Existem também vários estudos mostrando que, apesar de uma pessoa dar para cada vez que a bala sai de uma pistola, você fez uma pressão no gatilho. A pistola não produz rajada. Portanto, foram o que apertou 12 vezes, deu 12 tiros, apertou 12 vezes. Mas não existe um controle de cada um, a não ser que o disparo seja muito lento. Quando você dispara muito rápido, você dá mais disparos. O que aconteceu é, olhado por um lado, um jovem desarmado que foi morto por uma ação da polícia. Esse é o dado indiscutível. Mas também é indiscutível que a polícia foi acionada pelo próprio jovem para enfrentar um homem armado, que dizia estar armado, que disse que estava armado, e que foi para cima da polícia armado. E depois se viu que não era uma arma. Você vai lembrar, talvez não recorde, mas dia desses a gente noticiou uma notícia horrorosa de dois garotos jovens que chegaram numa loja de automóvel e disseram: é um assalto. Não era um assalto. E tinha um policial lá. E o policial atirou e acho que matou um deles.
1: Um deles.
2: Um deles. Como é que alguém fala que está armado? Como é que alguém saca, entre aspas, um celular contra a polícia? E as imagens são claríssimas. Claríssimas. Então, o jovem, ele é vítima? Ele é vítima dele também. Vítima da condição mental dele. E também vítima de uma situação que a investigação vai poder mostrar com mais detalhes. Onde é que estão erros e consequências inevitáveis dessa operação. 75% das mortes de policiais ocorrem em confrontos a menos de 3 metros, até 3 metros, 4 metros do alvo, né, do agressor. Então, eu estou trazendo essas notícias, essa reflexão, porque é muito fácil a gente simplesmente criminalizar o trabalho da polícia nesse episódio, mas também a gente não pode passar pano e dizer: ah, não aconteceu nada, é isso mesmo e foi. Não. Mas a gente não pode sair de largada dizendo: olha, temos um absurdo em curso. Temos algo que a gente tem que investigar para saber quanto de absurdo, se há algum absurdo, há nisso. Os últimos 8 tiros, os últimos 10 tiros, todos os tiros, não deveria haver a abordagem? Se não deveria haver abordagem, os policiais foram treinados para não abordar? Deveriam só fazer um cerco e esperar chegar um negociador? Deveriam... Isso tudo a gente vai ter que discutir. Eu acho importante a gente não olhar para esse caso como um desfecho natural. Um ponto que eu falei que é importante, tem um estudo de 2025, eles analisaram 3.715 tiroteios nos Estados Unidos, em 2 estados. Aqui a gente não estuda nada, né? Lá eles estudam tudo. Aí a limitação é que são estudos americanos. Então não são adaptáveis à realidade brasileira, mas servem pelo menos como uma reflexão, até para que a gente possa começar a estudar. A polícia e os estudiosos deveriam ter a obrigação de reproduzir alguns desses estudos aqui. Só que os dados são horrorosos. A qualidade dos dados são lamentáveis. É lamentável. A polícia de São Paulo, por exemplo, tem uma quantidade absurda de mortes que não está esclarecida e que não entra na contabilidade de homicídio. E por isso São Paulo tem uma estatística muito mais generosa do que é. Mas existe uma expressão chamada cascata letal. Quando você tem mais policiais, acaba gerando mais disparos, porque um dispara, outro dispara e outro dispara. Nos Estados Unidos, um levantamento de Harvard descobriu que vítimas de morte da polícia têm mais tiros do que quando são mortos por outras pessoas. O policial, ele atira até o cara não se mexer. Então, Temos aí uma discussão que eu acho fundamental. Nós não podemos simplificar. Eu comecei dizendo que é um assunto para lá de delicado. Contrapõe dois direitos. Um, que é o direito essencial à vida, e outro, uma obrigação do Estado. Não dá para ter uma pessoa armada na rua. Não dá para ter uma pessoa armada na rua dizendo que vai se matar ou matar. Não dá, não pode. A polícia tem que entrar no caso. Se não entrar, é omissão. E aí acontece um confronto que tem que ser estudado para, como em acidente de avião, evitar que isso se repita. Não é possível que esse episódio não deixe nenhum tipo de ensinamento. Não, está tudo certo, a polícia não errou em nada, está tudo aí irretocável. Não. Mas também nós não podemos partir do princípio que essa operação ela não poderia ter acontecido do jeito que aconteceu, de jeito nenhum, e que alguém pode ir para cima da polícia e a polícia tem que esperar para ver se ele está fazendo uma chamada de celular ou se ele está atirando. Não existe isso, não tem como. Então não é passar pano para a polícia e também não minimizar o problema. Não sei se você concorda ou discorda, essa é a opinião que eu tenho sobre o assunto.
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0: Agora, meio-dia mais 50 minutos, tem atualização do noticiário policial. A Polícia Civil prende 15 suspeitos de integrar uma organização criminosa envolvida na distribuição e venda de drogas na região de Sorocaba, no interior de São Paulo. Cidade a mais ou menos uma hora de carro da capital. A Operação Disciplina começou às 5 da manhã e terminou após o cumprimento de 22 mandados de busca e apreensão. Com as prisões realizadas durante as investigações, o total de detidos chega a 21. Os mandados foram cumpridos nos municípios de Sorocaba, Capela do Alto, Iperó e Araçoiaba da Serra. A investigação começou em 14 de dezembro do ano passado, após a prisão em flagrante de um homem de 35 anos por tráfico de drogas e a apreensão de 3 quilos de maconha e cocaína. Na ocasião, policiais militares receberam informações de inteligência de que uma caminhonete era usada para transportar e distribuir entorpecentes em Sorocaba. Durante a tentativa de abordagem, o motorista fugiu, mas foi capturado no município vizinho de Alumínio. No veículo, a polícia militar encontrou maconha e dinheiro.
1: E aqui na capital, o Jockey Clube de São Paulo pretende quitar a dívida com a prefeitura com um novo empréstimo e apresenta ali um projeto de reformulação. A entidade diz que um financiamento do Banco BTG Pactual vai quitar os débitos tributários e manter as atividades do clube. Esse anúncio foi feito ontem durante uma reunião da CPI do Jockey em andamento. Acontece lá na Câmara dos Vereadores desde o ano passado. A expectativa é pagar 228 milhões de reais à vista até o dia 30 de outubro, com descontos oferecidos pela prefeitura. O valor original da dívida é de 870 milhões. A ideia da entidade é que o banco empreste o dinheiro para o Jockey e construa um novo clube privado. O financiamento seria pago ao BTG com a venda dos títulos do novo espaço. O projeto apresentado à CPI prevê ainda a criação de um parque público.

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3: Palmeiras e Fluminense se enfrentam hoje às 21h30 da noite no Maracanã pelo jogo de ida das semifinais da Libertadores. O jogo de volta será na próxima quarta-feira na Arena do Palmeiras. O Verdão disputa as semifinais pela 13ª vez na história. O zagueiro Gustavo Gomes está uma partida para completar 60 vitórias em Libertadores. O Palmeiras dessa temporada disputou 58 jogos com 36 vitórias, 14 empates e 8 derrotas. O Palmeiras, como visitante em 2026, disputou 28 jogos com 13 vitórias, 9 empates e 6 derrotas. Na Libertadores deste ano, o Palmeiras disputou 10 jogos com 5 vitórias, 3 empates e 2 derrotas. E jogando como visitante, o Verdão em 5 jogos disputados venceu 2, empatou 2 e foi derrotado uma vez. O técnico Abel Ferreira, mais uma vez suspenso, não vai comandar o time. Todos os ingressos foram vendidos antecipadamente. Os dois times terão força máxima para o jogo desta noite no Maracanã. Dito tudo isso, eu diria, eu quero é mais.
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6: Agora, meio-dia e 55, tem informação sobre o trânsito em São Paulo nessa tarde de quarta-feira. Fala, Débora Mendonça, boa tarde.
7: Oi, Ferretti, Larissa, Eneg, ótima tarde. Trânsito congestionado agora no viaduto sobre a Rodovia dos Imigrantes, sentido Avenida dos Bandeirantes. Isso para também a saída do túnel Maria Maluf. Tem uma ocorrência sobre o viaduto e o motorista vai encontrando essa lentidão agora, que, apesar de curta, leva 20 minutos para ser percorrida. Então, melhor evitar o túnel Maria Maluf, seguindo por fora dele, acessando na Saúde a Rua do Boqueirão. Trânsito pesado por ali também para cruzar a Cursino, mas vale a sequência pela Ribeiro Lacerda e então pela Ricardo Jafé, né, trecho da Abrão de Moraes. Motorista acessa a Avenida dos Bandeirantes já após a ocorrência. 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
6: Agora, meio-dia e 57.

0: Meio-dia e 57 minutos e o Band News no meio do dia. E você sabe que a gente sempre é pontual, né? Super pontual. O programa Band News meio do dia. Não é, exatamente. Eu quero ver, pra ver se registra, que é o programa mais pontual dessa casa. E a gente recebe o nosso Rodolfo Schneider. Schneider, vem cá. É, domingo nós vamos ter algo que essa campanha eleitoral não teve até agora. Essa presidencial. Você teve o privilégio de mediar, pela segunda vez, diga-se de passagem, um debate de alto nível na campanha.
1: Na esfera estadual.
0: Na esfera estadual foi um debate extraordinário. Mas na federal, devendo, né? Porque a gente fez o primeiro, e o importante que a Band fez, marcou a data e fez, não importa se tivesse um, dois, três, a gente foi lá e fez. Mas todo mundo quer ver os dois, né? Quer ver o Lula, quer ver o Flávio Bolsonaro. O encontro dos gigantes, as duas maiores forças políticas em atuação. Um do Jair Bolsonaro e outro do Lula. Eles se encontraram na última eleição, encontro que a gente nunca mais vai ver, nunca mais vai ver. E se encontraram por representantes em 2018, porque o Lula mandou Haddad, porque o Lula não podia ir. Estava preso. E agora, o Jair Bolsonaro está preso, não pode ir. E tem
1: mandou
0: um representante,
1: que é o Flávio.
0: Então a gente tem domingo, às 8 horas da noite, um debate incrível. Eu queria ouvir você sobre a importância desse debate. A característica que ele vai ter, o que a gente vai assistir no domingo às 8 da noite?
1: Bom, primeiro, boa tarde, Oineg, Ferret, Larissa, os nossos ouvintes. Dizer que eu estou muito feliz quando a gente teve a confirmação hoje da participação também do Flávio, porque eu vou conseguir ver o Oineg sendo atuando com voz no debate. Eu falei, eu preciso fazer esse debate porque eu quero. O Oineg poupou no primeiro turno, poupou no debate. Nossa. Brincadeiras à parte, o Oineg, coitado, ele estava angustiadíssimo aquele dia. Eu sei do quanto que ele também está super ansioso, nos ajudou. Foi um time realmente trabalhando aí em todos os cantos para que a gente pudesse trabalhar, convencer dos dois lados de que, como o Oineg falou, era fundamental, importante para a democracia, para o eleitor, que a gente conseguisse fazer esse debate. É o primeiro debate, coisa que eu acho que nunca aconteceu desde a redemocratização, a gente não ter faltando no domingo, vão faltar 7 dias, uma semana para o segundo turno. A gente nunca teve uma situação em que os dois principais candidatos não se enfrentaram em algum momento durante a campanha. Então eu acho que aí, respondendo a você, Oineg, eu acho que isso adiciona, até pelo momento, talvez a gente esteja, a última eleição foi muito disputada, com uma diferença de 2 milhões e alguma coisa de votos, mas olha, a gente não sabe, talvez essa seja também em termos de disputa, se não a mais, uma das mais disputadas entre dois candidatos na história do país. E nunca houve uma situação como essa, em que há uma semana da eleição, do segundo turno, eles não tenham se enfrentado, não tenham ido para uma arena, para um local, para poder debater ideias, confrontar ideias. Então, eu acho que isso faz com que o debate da Band, do Grupo Bandeirante, ganhe uma proporção muito maior, uma expectativa muito grande. É só você ver o que foi ontem, quando Lula confirmou. E hoje, Flávio ontem tinha acenado, a gente ontem conversou muito, eu e o Oineg, com o Fernando Mitre, até para decidir ali o posicionamento dentro do Jornal da Band. Você vê que a Band colocou da maneira correta. A gente disse, Flávio não confirma. Muita gente disse, Flávio nega, Flávio diz que não vai. A gente falou, não confirma. Por quê? Porque a gente que estava trabalhando nos bastidores, a gente sabia, acreditava que isso era reversível, de que a gente estava conversando com muita gente da campanha, que havia dentro da campanha muita gente favorável à participação dele no debate. Então, isso acabou hoje de manhã se confirmando às 8h30 da manhã, quando eu consegui, com a coordenação de campanha, ter a confirmação, inclusive com o vídeo que ele gravou, para que o debate acontecesse. Então, acho que criou-se uma expectativa muito grande, até essas idas e vindas todas, elas acabaram trazendo um pouco também, acho que um tempero a mais. Você vê o que as redes estão tomadas hoje com a confirmação dessa expectativa. Se alguém tem algum nível, assim, de diálogo dentro de algum grupo de WhatsApp ou de alguma rede que fale um pouquinho de política, acho impossível que hoje, em algum momento, essa informação não tenha passado por ali, do tipo, Flávio confirmou, vai ter debate, o vídeo de um, o vídeo do outro. Então acho que isso vai mobilizar muito para que a gente realmente tenha uma audiência explosiva. E a nossa parte, Oineg, respondendo a tua segunda pergunta, primeiro, hoje é quarta-feira e o que eu posso te dizer é que a gente tem uma ideia de um formato, mas a gente ainda não tem ele absolutamente aprovado, porque a gente até agora não tinha conseguido reunir as duas campanhas. A gente pretende fazer isso hoje ou amanhã, para que a gente não só debata, feche as regras, como também a gente possa encaminhar com as assinaturas das campanhas para o Tribunal Superior Eleitoral, porque é a regra, né, que a gente passe pelo TSE, que de vez em quando adora fazer umas surpresinhas também.
0: Fez algumas aí nessa campanha. Agora, a lógica de que eles vão ter tempo e vão administrar o tempo, o princípio está mantido, né?
1: É, a gente tem, obviamente, isso dentro da nossa... na nossa cabeça, da nossa ideia de debate. É claro que, como isso sempre é uma combinação com construção, campanhas, uma construção com campanhas, a gente pretende não só sentar com eles para entender, como também modular isso, né? A gente já teve banco de tempo muito grande há 4 anos, isso pode ser menor. Eu acho que a ideia de controlar o tempo com certeza vai ter. Se isso vai ser feito em blocos menores, em blocos maiores...
0: Aí depende das negociações. Aí
1: depende das negociações. Agora... E também não abrimos mão, como você sabe, de nosso bloco sempre com... também, e aí vai depender da quantidade, mas de perguntas programáticas, jornalistas participando para tentar tirar ideia, projeto de país, para às vezes não deixar um debate só em ataque, né?
0: Agora, quando a gente pega a nossa história de debates, a gente já fez debate bem no começo da campanha de segundo turno. Esse debate ele surge no meio do segundo turno, mas, como você observou, a campanha está muito pegada e as pesquisas... elas mostraram no primeiro turno que elas apontam um caminho, mas quando é muito apertado, nem dá para entender o caminho, porque é de se supor, olhando as pesquisas, que o Flávio virou em cima do Lula. Sim. Mas a gente não sabe se isso aconteceu, ou se as pesquisas não captaram que o Flávio já estava na frente. E agora as pesquisas sugerem que o Flávio está na frente, mas a gente não sabe quanto. Depende das pesquisas de hoje, depende da pesquisa de amanhã, mas a gente também não sabe.
1: Depende dos institutos.
0: E dos institutos. A gente não sabe também se isso apertou, se não apertou. Então, o ambiente de incerteza favorece uma discussão de mais alto nível, na tua percepção? Ou você acha que corremos o risco, difícil saber essa resposta, né? De ficar nessa onda dos ataques, porque as campanhas também não estão propondo discussão de projeto nenhum, né? A gente espera que o debate seja um momento de respiro, né,
1: Rodolfo? Olha, o Ineg, eu acho assim, eles têm os trackings deles, né, que eles normalmente confiam. Então, eu acho que vai depender muito do que vai acontecer até domingo, e as coisas estão mudando demais, né? Então você tem manifestações marcadas até domingo, você tem manifestações no final de semana acontecendo, no Rio, marcado pela esquerda, em São Paulo, na Paulista, no mesmo dia, no domingo, a gente tem um movimento que está sendo convocado pelo Flávio, com a participação dele no mesmo dia do debate. Então eu acho que eles vão analisar muito isso e decidir muito em cima da hora. Se a campanha, a coordenação da campanha tiver ali a percepção de que um está na frente ou o outro, eu acho que eles vão modular muito de acordo com isso. Eu acho que a tendência é que quem tiver a convicção ou a informação de que está na frente tenda a ser menos agressivo e a jogar um pouco mais aquele jogo parado ou aquela postura do tipo, você está muito agressivo, o Cury fez no primeiro turno, você está muito agressivo, vamos propor, vamos discutir ideias e tal. Lembrando que, como a gente já falou muitas vezes aqui, nós já tivemos debates ou candidatos que foram para agressividade e não deu certo, né? Aliás, um cara que surpreendeu muito, talvez tenha sido um dos que mais surpreendeu durante essa campanha, foi o Renan Santos. E ele esteve no debate da Band. O Renan já vinha bem ali. Eu digo bem dentro das perspectivas. Ele tinha já 5, 6 pontos em algumas pesquisas e tal. Você vê que ele foi muito agressivo no debate da Band. Inclusive naquela hora que ele ia pro púlpito do Lula, do Flávio. Eu tenho certeza que até por espaço que ele teve ali, você estava dentro do cenário e viu. Muita gente deve ter tido uma expectativa do tipo, cara, o Renan arrebentou, ele antes tinha trazido a fralda dos dois, ele foi para dentro. Muita gente esperou que nas pesquisas seguintes ele pudesse vir com 10, e quem veio com 10 foi o Cury. O Sereno Cury, que teve aquela postura... Olha, calma, você está muito irritado, vamos pensar na saúde mental, na educação, nas escolas. E o Cury, que tinha 1, foi para 10 em algumas pesquisas, 9, 10. Então, tudo que às vezes agrada um lado ou uma torcida, não necessariamente, Ferrete, Larissa, é o que na ponta pode trazer número. Então, não é fácil.
0: Não, é uma gestão. E também sair do seu padrão, né? Quando o Alckmin foi agressivo, ele saiu do padrão em 2006... Quando o Bolsonaro tentou ser fofo, ele também saiu do padrão. Não é só para um lado ou para o outro, né? Quando a pessoa não consegue enxergar no personagem o candidato que ele já conhece, né?
1: Exato, exato. Você
0: tem um perfil, né?
1: Mas eu acho que a gente vai ter certamente um debate que vai ter de tudo. Você vai ter um momento em que a temperatura vai subir de divergência, mas você vai ter proposta. Lembrando que se você for pegar as discussões entre eles nos últimos meses, tem muito assunto que pode surgir nisso. Eu acho que um assunto que certamente será colocado pelo Lula é campanha de escala 6x1, porque é o tema do momento. Essa coisa dele ter pressionado e o Flávio ali foi para o encaminhamento de pedir voto favorável ao fim da escala 6x1. Eu acho que a gente vai ter, sem dúvida alguma, escândalos Vorkar, o Supremo. Acho que o Flávio deve empurrar essa pauta para dentro. Ele, que me parece, em termos de pesquisa, que isso favoreceu mais a campanha do Flávio do que a campanha do Lula.
0: Questão econômica fundamental,
1: não tem como.
0: De endividamento público,
1: senão,
0: e endividamento das pessoas, né?
1: Senão nós colocaremos, né? Aliás, nós colocaremos de alguma forma a questão econômica, a questão fiscal, né? Lembrando que também tem uma discussão de programas ou de perguntas também da produção da Band, enfim, já no começo do debate. Então, assim, eu acho que vai ter de um tudo, como diria minha falecida avó Valdete, e a gente tem uma previsão de um debate de 2 horas aí, de começando às 8 e terminando às 10 da noite, com o pós, né? A gente depois emenda um canal livre, a Rádio Band News FM vem desde mais cedo fazendo um esquenta, e depois o canal livre emenda com a análise dos cientistas políticos também.
0: Um detalhe que eu acho importante, né, Rodolfo? Diferente do primeiro turno você ia saber quem eram os dois. Um ou outro falava, pode dar primeiro turno, mas ninguém nunca acreditou muito nisso. Agora, bicho, é o seguinte,
1: agora esquece.
0: Canal livre que pode durar 12 horas, porque é o novo presidente, ou a confirmação do atual presidente, que é uma transformação. Imagina, o Lula, nós temos dois recordes aí, duas novidades. Primeiro, o presidente em quarto mandato. É inacreditável. Ou, pela primeira vez na história brasileira, o filho de um presidente que vira presidente. Nos Estados Unidos aconteceu 2 vezes. Aqui nunca aconteceu. Então, de todo jeito, a gente vai ter uma novidade inacreditável e uma mudança no país para um lado ou para outro, porque o Lula também está falando em mudança e nós temos desafios importantes para 27. Então, você já imaginou? Você vai ter o nome do presidente. É outra coisa fechar o domingo assim ou, é Lula e Flávio. Agora não é mais Lula e Flávio. Agora vai ser Lula ou Flávio e acabou, né?
1: Eu acho que nesse fim de semana agora, é o debate com o Canal Livre Analítico do debate. E no outro que você vai estar presente é o Band Eleições, aqui também na rádio, que é número e depois a análise. E aí já é
0: esse
1: discurso do presidente eleito, aí já
0: imaginou,
1: é análise.
0: Que é isso?
1: Vai ser...
0: É um negócio inacreditável.
1: Vai ser pauleira.
0: Olha, história acontecendo.
1: Eu não sei vocês, o Larissa Ferretti também, mas eu tenho uma cena de uma maratona no Olimpíada, que eu acho, eu tava lembrando, não sei se foi na de 92, em Atenas, ou se foi em Boston, sei lá. Mas um maratonista que tem uma cena linda, que até hoje, toda hora quando fala de Olimpíada, tem um maratonista que ele tá no final... Ele tá quase caindo e os outros vêm para apoiar esse maratonista para ele atravessar e chegar na linha de chegada ali. Ele tá desfalecendo, né? E desidratado, morto e tal. Eu sou esse maratonista nesse momento, entendeu? Eu tô me sustentando aqui em pé, sorrindo, fingindo energia, mas eu tô
0: exausto.
1: Esse maratonista, assim, cara, tá difícil. Eu não sei se eu chego para comer castanha no final do ano, vivo ainda no Natal. Exato. Mas, cara, eu tô olhando para esse negócio falando assim: olha, a gente ama, né? A gente ama, quem é jornalista ama essa cobertura. Hoje, um dia com a confirmação do debate, é um dia pra gente de alívio,
0: né?
1: de realização de um trabalho pra todos. Eu tô brincando com todo mundo, que eu só acredito com os dois aqui dentro.
0: Exato.
1: Depois do Cury, que
0: final.
1: Ficou do lado de fora. Exato. Depois do Augusto Cury, que chegou aqui na porta, ficou fazendo live e não queria entrar.
2: Era o Mitre lá fora buscar o Cury.
1: Exatamente. Exato. O Mitre e a nossa Val foram lá e puxaram. Então, eu só... vou acreditar na hora que os dois estiverem na frente do púlpito, o Oineg e a Adriana Araújo abrindo lá o debate.
0: E acabou. Aí começa.
1: Aquela trilha sonora da democracia com o nosso maestro João Carlos Martins e acontecendo. Mas depois, no final desse ano, eu não sei que o bagaço da laranja, que vai sobrar dessa corrida aí.
0: Tem que sobrar, porque a gente tem que cobrir uma sucessão ou então transformação incrível. É isso aí. Rodolfo Schneider, então, com as últimas novidades, fundamental, a gente vai saber nos próximos dias quais são as regras.
1: Você vai botar esses dois pra trabalhar aqui, né, Oneg? No domingo, né?
0: Não, já tô lá.
1: Não tem
0: aí.
1: Folga, não, né?
2: Estaremos aqui na
0: literalmente
2: cobertura
0: do debate. Não tem folga. Equipe inteira, estagiário,
1: claro,
0: um apresentador, produtor, repórter.
1: Vai ser bacana. É final de Copa do Mundo
0: não,
1: pra gente.
0: Como,
2: total. Estaremos aqui, com certeza.
0: Valeu, show de bola.
1: Valeu, galera.
2: Valeu,
1: boa tarde. Tchau, tchau.
0: Agora, 1 hora mais 12 minutos.

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1: Boa tarde a todos, boa tarde para você ouvinte aqui da Band News FM. Mais um dado mostra uma piora mais rápida da economia brasileira. O setor de serviços encolheu 0,1% em agosto, segundo informações do IBGE. A previsão média era de um crescimento em torno de 0,5%. O setor de serviços é o setor mais importante da nossa economia, o que mais gera emprego e reúne tanto serviços consumidos pelas famílias, como salão de beleza, viagem, restaurante, e serviços também consumidos pelas empresas, como serviços de limpeza, de segurança, de contabilidade. A parte de serviços consumidos pelas famílias até cresceu, mas a tendência é clara de desaceleração. A parte empresarial tem ainda um crescimento mais ligado a investimentos em tecnologias, né? Está acontecendo muito esse processo de digitalização das empresas, mas esse processo também vai perdendo força e chama atenção para a queda acumulada esse ano dos serviços de transportes e correios e uma queda muito acentuada aí de mais de 13% de transportes aéreos em função do aumento das passagens aéreas por conta do encarecimento do querosene de aviação. Então, é um cenário que reflete uma situação de alto endividamento das famílias e das empresas e que vai apontando para um PIB do terceiro trimestre que parece mais negativo. Então, a gente tem um risco de recessão, que são dois trimestres com PIB negativo agora nessa segunda metade do ano e, portanto, apontando para uma piora econômica mais acelerada. As projeções de crescimento para 2027, por enquanto, apontam um crescimento de 1%. E a situação só vai melhorar se o país conseguir resolver a questão do alto endividamento do país, a questão do desequilíbrio fiscal, da contenção urgente do ritmo de crescimento de gasto público é condição fundamental para que haja queda da taxa de juros e redução do endividamento, situação que proporciona investimentos e uma melhora da economia a partir da segunda metade do ano que vem. Volto com vocês.
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1: Agora, 1:18, a gente segue falando para os ouvintes da Band News FM em São Paulo, ligados no 96,9 no FM e também no YouTube na Fest TV. Gente, uma ferramenta essencial para os passageiros que fazem baldeação da linha 4 amarela para a linha 2 verde, as esteiras rolantes, completa 2 semanas sem funcionar. O longo túnel de integração entre as estações Paulista e Consolação conta com 2 esteiras para facilitar o fluxo de passageiros e auxiliar idosos, cadeirantes e pessoas com mobilidade reduzida. O alerta chegou pela nossa central de ouvintes, Ricardo Boechat, por meio da denúncia do Sandro, que é morador da Zona Leste da capital paulista. Ele vê de perto todo dia as consequências da falta da esteira rolante.
2: Faça essa ligação, Consolação Paulista, vejo idosos, pessoas com deficiência, com muito problema para atravessar, fazer essa ligação.
3: No ano de 2018, 4 das 6 esteiras foram retiradas do ponto de transferência para, de acordo com o metrô, aumentar a fluidez nos horários de pico e reduzir em até 30% o tempo de transição dos passageiros. As 2 esteiras que permaneceram no local são as de subida. Para a Suzy, que faz esse trajeto toda semana, a falta das esteiras compromete demais o caminho dos passageiros.
4: Quando eu pego a conexão com a linha verde, as esteiras estão paradas. Acho uma falta de respeito com os usuários, dada a quantidade de gente que passa por aí.
1: Em uma nota enviada à Band News FM, a Via 4, responsável pelas esteiras rolantes, informou que uma avaliação técnica preventiva identificou a necessidade de intervenções estruturais em uma das esteiras da Estação Paulista. A concessionária confirmou que o equipamento permanecerá temporariamente inoperante até a conclusão dos reparos para garantir a operação com segurança e confiabilidade. A Via 4 afirmou ainda que as equipes técnicas estão trabalhando para definir um prazo para a conclusão dos reparos.
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2: Agora 1:22, tô olhando o mapa da cidade de São Paulo, gente, aparentemente, pelo menos pelo mapa, tá? Se você tá preso no congestionamento, não vai me xingar. Trânsito mais tranquilo. Não, mas a informação é boa. Trânsito bem mais tranquilo que o normal. Ontem, a gente comentou ao longo da programação de trânsito mais tranquilo. E aí, à tarde, teve um ouvinte que mandou: gente, muita escola tá sem aula hoje por conta do dia do professor, que é oficialmente amanhã, mas a data foi antecipada. Tem escola que faz a semana do saco cheio, que ninguém tem aula. Sei que não são todas, porque hoje eu vi peru escolar andando, vi muita gente chegando em escola, eu passo em algumas para vir para cá. Mas olha só, por exemplo, Marginal do Rio Pinheiros, com tudo praticamente tranquilo nos dois sentidos. Marginal do Rio Tietê tá travada no sentido Zona Leste, praticamente toda, começando ali no Cebolão e indo até a região da saída de São Paulo pela Dutra. Só que no outro lado, no sentido Cebolão, tem um pouquinho de congestionamento na região da Vila Guilherme. E depois o trânsito está tranquilo. A gente vai atualizando a situação ao longo do programa, mas no momento a fotografia do mapa é positiva. Tem muito mais pontinho verde do que vermelho.
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2: Agora 1:25, tá no ar esse restinho de Band News no meio do dia desta quarta-feira. Se alguém, por algum acaso, estiver insatisfeito, pode conversar com o Rodolfo Schneider, tá? Comecei assim, esse segundo restinho.
7: É, cada um usa as armas que tem à mão, né? Ele recorreu ao diretor do Grupo Bandeirante,
2: que estava conosco aqui, foi uma honra recebê-lo.
8: Mas o Rodolfo sabe que você tá usando o nome dele pra justificar seu atraso?
2: Espero que não.
7: 1:25. Quer dizer, aí agora a culpa é do Rodolfo.
2: Você quer é um contexto. Hoje é um programa um pouco diferente. Entendi. Por conta da confirmação das presenças de Lula e Flávio no debate. Entendi. Então, repito, foi uma honra recebê-lo aqui. Foi só para fazer o registro.
7: Entendi. Tá registrado. Bacana os recursos, né, que as pessoas usam para tentar explicar o próprio atraso. 26 minutos agora de atraso. Vem cá, ontem não era você no comando.
2: Não.
7: É, entendi. A gente atrasou menos, né?
8: Bem menos.
7: É,
8: Bem menos.
7: Um pouquinho, regulamentar.
8: Ferrete é aquela: me atrasei por causa do trânsito. Mas que horas você saiu de casa?
7: É, exatamente, não tem Waze.
8: 10 minutos antes do compromisso.
7: Aplicativo.
2: Né?
7: Não, e o pior é quando tudo dá errado.
8: Ah, sempre
7: porque
8: assim.
7: Sempre assim.
8: É sinal fechado, é chuva no caminho, é acidente, olha.
7: Desce todos os dias, mas só que...
8: Não na sua frente, necessariamente.
7: Principalmente se você sair na hora certa.
2: Quanto mais coisa errada você faz, mais as coisas dão errado, não, né? Resumindo, é isso.
7: É um Murphy multiplicado.
2: É isso.
7: 1:26, começando o segundo, o que sobrou do Band News no meio do dia, mas tem muita notícia, muita informação. Larissa Biscaia, Alberto Fetti, isso é excelência notícia, claro.
2: Estamos aqui para isso, Eneg. O Senado tem a expectativa de votar hoje o projeto que acaba com o fim da escala de 6 dias de trabalho por 1 de folga. As informações chegam direto de Brasília com o repórter Márcio Rocha.
0: O presidente do Senado, Davi Alcolumbre, confirmou para esta quarta-feira a votação em primeiro turno da proposta de emenda à Constituição que acaba com a escala 6-1. A votação deve ocorrer após a quinta sessão de discussão sobre a proposta, também marcada para esta quarta-feira. Os senadores podem ainda aprovar um requerimento de calendário especial para que a PEC possa ser votada também em segundo turno, o que dispensaria as três sessões de debates a mais para a nova análise. Por se tratar de uma PEC, ou seja, uma proposta de emenda à Constituição, são necessários os votos de 49 dos 81 senadores.
7: Só lembrando que, vamos combinar, não mudaria nada votar essa PEC depois da eleição. Então é evidente que o objetivo do Davi Alcolumbre é prestar um serviço a uma candidatura para ver se, caso o Lula se reeleja, ele se dá bem a partir do ano que vem. De repente ele consegue tentar permanecer no cargo, alguma coisa assim. Agora, populismo descarado. Discussão importantíssima, mas populismo descarado.
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8: Semifinal de Libertadores da América. Partidas que começam hoje, as semifinais, na verdade. Partida entre Fluminense e Palmeiras no Maracanã. A gente começa pelo tricolor carioca. Fala aí, Guilherme Faria. Boa tarde.
5: Oi, pessoal. Boa tarde a vocês, a todos que nos acompanham. Tá chegando a hora. Logo mais às 9:30 da noite, o Maracanã promete estar lotado para receber esse grande jogo entre Fluminense e Palmeiras, válido pela ida da semifinal da Libertadores da América. Ingressos já esgotados há alguns dias e a expectativa por uma grande festa da torcida tricolor nessa que é a terceira semifinal da história do clube na competição. Fluminense, que foi campeão em 2023, três anos depois, está de volta também a essa fase da Libertadores da América, buscando um resultado positivo para ir a Montevidéu no mês que vem disputar essa decisão contra Flamengo ou Estudiantes da Argentina. E para esse jogo de hoje, há poucas dúvidas na cabeça do técnico Marcão, que já tem um time planejado para esse duelo. No final de semana chegou a poupar alguns jogadores no clássico contra o Flamengo, então hoje deve ter aquilo que tem de melhor à sua disposição para a partida contra o Palmeiras. Fábio no gol, claro, e aí a gente tem o quarteto da zaga formado por Guga na lateral direita, Thiago Silva e Milan, os zagueiros, e na esquerda Arana deve ser o titular porque René ainda se recupera de uma lesão. Então ainda há uma dúvida nessa lateral esquerda, mas a tendência é que Guilherme Arana seja o titular. No meio de campo, o trio deve ser formado por Martinelli, Nonato e também por Paulo Henrique Ganso. E na frente, Canóbio, Savarino e Hulk. Savarino, que depois da pausa da data FIFA, jogou muito bem contra o Coritiba, fez 3 gols naquela partida, deve ganhar uma oportunidade hoje nesse time titular do tricolor carioca. Bola rola às 9:30 com transmissão aqui da Band News FM. Lembrando que o jogo de volta está marcado para a semana que vem em São Paulo. Volto com vocês.
2: Valeu, Guilherme. Tem informação também do Palmeiras, direto do Rio de Janeiro. Fala, Maurício Ferreira.
9: Salve, salve, pessoal. Grande abraço a vocês, a todo mundo que acompanha por aqui a nossa programação da Band News FM. Quarta-feira importante de semifinal de Libertadores da América e duelo entre brasileiros. Bola rolando 9:30 da noite no Maracanã para Fluminense e Palmeiras. E claro que o time comandado pelo técnico Abel Ferreira chega com dúvida, chega com mistério nessa escalação. Ainda ontem, antes da última atividade realizada na academia de futebol, a nossa dúvida era se haveria mudança no meio-campo, com o Marlon Freitas talvez voltando à vaga do Lucas Evangelista ao lado do Andreas Pereira, com a manutenção do esquema com 3 zagueiros, aquele time que o torcedor já vem se adaptando. Mas na chegada da delegação aqui à capital fluminense, no finalzinho da tarde desta terça-feira, a delegação está hospedada em um hotel na Zona Oeste aqui da Cidade Maravilhosa. Vitor Roque não veio com a delegação, permaneceu em São Paulo, está se recuperando aí de uma entorse no tornozelo direito e fazendo esse tratamento mais conservador. Então agora a dúvida foi alterada. E claro que tentando projetar esse time do Palmeiras que vai entrar em campo contra o Fluminense, na ausência do Vitor Roque, o que estamos imaginando? Que o Marlon Freitas agora de fato volte ao time titular do Palmeiras, mas que o Abel Ferreira, a comissão técnica portuguesa, montem um meio campo mais preenchido de Marlon Freitas, Lucas Evangelista e Andreas Pereira, assim como foi na vitória recente sobre o Bahia por 1-0 no Campeonato Brasileiro. Ainda no esquema com três zagueiros, Murilo, Gustavo Gomes e Barbosa, Giai pela direita, Piquerez pela esquerda. Essa estratégia deixaria, mais uma vez, apenas dois homens avançados e, na ausência do Vitor Roque por essa entorse no tornozelo direito, o Verdão então seria escalado com o John Arias e Flaco Lopes. É o que a gente está projetando desse time do Palmeiras para logo mais. Teremos a confirmação ali por volta de 8h15, 8h20 da noite. O Palmeiras, que não terá o técnico Abel Ferreira à frente da equipe, foi expulso no jogo da volta nas quartas de final contra a LDU, naquela classificação dramática em Quito, no Equador. Então volta a comandar a equipe na quarta-feira da semana que vem pela Libertadores, no jogo de volta na Arena Palestrina. Então a Band News FM já fala aqui do Rio de Janeiro, seguimos na cola do Palmeiras, bola rolando hoje 9h30 da noite, diretamente do Maracanã, com o nosso pré-jogo no ar a partir das 8h30 da noite no Band News na área aquecimento.
2: Valeu, Maurício, bom trabalho por aí, jogaço hoje valendo vaga na final da Libertadores, hein, gente? Agora 1h33. E a gente segue falando sobre esporte por aqui, porque neste momento está sendo apresentado o novo técnico do Corinthians. Esse pegou um BO para resolver. Vamos ouvir um pouquinho da coletiva do Sidorf.
10: Com as ações, que respeita esse clube, que respeita os torcedores. E com certeza esses torcedores, eu não tenho dúvida nenhuma, já falei antes que a minha vinda... Porque eu vivi isso contra o Corinthians. Eu sei o que significa jogar contra o Corinthians, esse ambiente que a gente consegue criar aqui. Então, eu só pede um pouco de respeito também, porque um grupo que não ganha são atletas que não entram em campo para perder. Ninguém entra em campo para perder. Mas todo mundo vem aqui, se apresenta, começa a trabalhar, tentam de novo, não funciona. E claro, cada um faz o seu trabalho, mas o trabalho desse clube é de criar as condições, melhores condições, para esse grupo pode, né, voltar, mostrar o talento que eles têm.
11: Sim, David, boa tarde. Aqui é Fábio Lázaro, estamos ao vivo no de primeira no canal UOL. Aqui atrás. Eu vou muito na esteira dessa última resposta, porque você falou que os ingredientes desse clube são coisas que te atraem. Só que dentro desses ingredientes, e não foi citado por você, está também uma questão política e de diretoria muito conturbada. Foi um ano, pelas informações que você já deve ter colhido, buscando as informações em relação a esse clube, de uma mudança muito grande, até de quem tem o poder da caneta, de decisão. E a minha pergunta, objetivamente, é o quanto você teme, de alguma forma, virar para-raio de problemas políticos aqui no Corinthians, você, até pela sua liderança, pela sua imposição, pela sua história, nesse caminho de liderança virar um para-raio de todos os problemas políticos que aqui estão nesse clube?
10: Outra pessoa muito bem informada aqui, mas eu não sei nada desses problemas, eu não vim aqui para falar sobre política. Eu firmei aqui um projeto, uma visão que tem que ver com o campo. Me acredita, eu passei várias vezes por esses momentos com os maiores clubes do mundo, e a solução é só um: fechar o grupo e ir para o campo e trabalhar.
2: Tá aí um pouquinho da entrevista do Sidorf, novo técnico do Corinthians. Você vai ter trabalho, viu, Sidorf? Boa sorte.
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17: Falo agora da Zona Norte, porque tem uma lentidão bem acentuada na Cesifredo Fagundes, no sentido do centro. 1,5 km de congestionamento desde a rua Doutor Teixeira de Neves e trecho do Tremembé até pertinho da Manuel Gaia. Esse trajeto leva, em média, 10 minutos. Para um trecho de 1,5 km, muita coisa, dá para seguir bem melhor pela Avenida Nova Cantareira. 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
2: Agora, 1:38.
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18: Vai na montanha.
19: Dois dispositivos digitais.
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2: Agora 1:41, a gente falou agora há pouco da marginal do Rio Tietê, que tava uma maravilha no sentido Cebolão e pois toda trava. Será que piorou? Não sei. É uma interrogação. A Débora Mendonça vai contar. Até agora há pouco era assim. Tinha ninguém indo sentido Cebolão. Do outro lado tava todo mundo. Fala, Débora, conta pra gente.
3: Trânsito muito lento na marginal do Tietê, que segue sendo a pior via da cidade agora. No sentido Castelo Branco, a lentidão começa entre as pontes Aricanduva e Tatuapé, seguindo até a Vila Guilherme, com pequena vantagem, pequeníssima mesmo, para a pista local. Melhor é fugir da Tietê utilizando a Celso Garcia até o Pari. Dali você corta em direção à ponte da Vila Guilherme. Para quem vai em direção a Ayrton Senna, o congestionamento emendou desde a Castelo Branco até a ponte Cruzeiro do Sul. Para frente disso, a Expressa ainda segue mais lenta até o acesso à Dutra, Central e Local já são boas opções. 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
4: Ô Ferretti, a Débora estava falando da marginal do Tietê e eu tô aqui com o mapa aberto, olhando para a marginal do Pinheiros. Em comparação, tá melhor do que a marginal do Tietê.
2: Mas,
4: para você que tá no sentido Interlagos, ela tá bastante congestionada, digamos assim, na passagem pela Zona Oeste, divisa com a Zona Sul de São Paulo. Passou a ponte Cidade Universitária, ela vai de anda e para e vai muito ruim mesmo até a ponte Estaiada. No sentido contrário, o sentido Cebolão tem um acidente pouco depois da ponte Cidade Jardim e ela vem bem congestionada desde antes, a marginal no caso, desde antes do Parque do Povo. Dando uma olhada nas ruas da cidade, adivinha quem tá travado no sentido
2: ela.
4: Centro? É ela. Rebouças, gente, muito travado no sentido centro, se puder evitar, evita. Corredor 9 de julho ali também bem congestionado também, aliás, a 9 de julho tá congestionada e o corredor Europa Colômbia Augusta é uma alternativa um pouco melhor nesse início de tarde.
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3: Tem acidente em Perdizes, com bloqueio do sentido bairro da rua Piracuama, no encontro com a Caiová e a professora Alfonso Bover. Vale lembrar que a Piracuama é uma rua pacata, ali não tem grande movimentação, por isso não tem impacto no trânsito agora. Mas a CT está orientando o motorista para seguir pelo sentido oposto, enquanto os veículos são retirados. Não há informação de vítimas nessa ocorrência. Bem pertinho dali, na Piracuama, com a Piragés, tem bloqueio porque tem obra. A sarjeta está sendo refeita desde ontem, uma obra que vai durar um mês aproximadamente, essa é a previsão, e bloqueia totalmente a Piragés entre a ministro Gastão Mesquita e a Piracuama. Então, o motorista esteja atento a mais esse desvio na região. 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
2: Agora 1:46.
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0: anticoncepcionais hormonais pode estar associada a um pequeno aumento no risco de câncer de mama. Esse risco varia de acordo com o método, o tempo de uso e características de cada mulher, como explica o mastologista Antônio Luiz Frazon.
1: Uma forma de entender isso de maneira muito simples é, por exemplo, perceber que a incidência de câncer de mama é muito maior em mulheres do que em homens. Por quê? Porque existe essa relação hormonal. Essa relação hormonal sempre existiu. A incidência de câncer de mama é maior de mulheres porque as mulheres têm hormônios femininos que estimulam a proliferação da glândula mamária. Na população feminina que usa hormônios, tanto na pós-menopausa quanto na pré-menopausa, existe um pequeno aumento de risco de desenvolver câncer de mama, que é dependente do tempo de uso.
0: O aumento de risco observado nos estudos é pequeno, em termos absolutos, e precisa ser colocado em perspectiva com os benefícios dos métodos contraceptivos. Por isso, a presença desse risco não significa que a mulher deve interromper o anticoncepcional por conta própria. A escolha do método deve considerar o histórico de saúde e os fatores de risco de cada paciente em uma conversa com o profissional.
2: Agora 1:51.
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2: Agora 1h57, a Débora Mendonça falou agora há pouco sobre problemas em Perdizes. Pelo jeito tem mais enrosco ali na região, hein?
3: A Avenida Francisco Matarazzo tem trânsito congestionado no sentido da Lapa, desde a saída do Minhocão até o Viaduto Antártica. O seguinte trecho ali entre os viadutos Antártica e Pompeia funcionando normalmente. Dá para cortar caminho utilizando a Tajiporô, a Mário de Andrade, agora com boas condições também, e a Marquês de São Vicente, que apesar de mais lenta no sentido do Bom Retiro, funciona bem no sentido da Lapa. 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
4: Band News Tempo. Hoje o tempo deu uma leve melhorada, pelo menos para o meu gosto aqui na capital paulista. O sol apareceu, esquentou e essa sensação de tempo abafado, olha só, tá anunciando uma chuva que deve...
5: Arabafado.
4: Mas eu falei tempo abafado.
5: Não, eu sei.
4: É que o tempo abafado é primo do ar abafado, né?
5: É, exatamente.
4: É, exato. Mas olha só, gente, atenção, porque do meio pro fim da tarde, esse ar mais quente, abafado e úmido, vem aí junto com áreas de instabilidade. Ou seja, chuva que tá vindo do interior e pode chegar aqui na capital.
5: E o Band News no meio do dia fica por aqui. Se a Larissa Biscay estivesse no comando das carrapetas, diria, dá tchau logo.
4: Não é assim que eu falo com você.
5: Nossa.
2: Eu também falei, viu? Mas foi ignorado. Fique o registro.
4: Você não falou assim, tchau logo. Com certeza.
2: E não, não volta... com esse tom.
5: Vamos embora. Você volta às quatro?
2: Volto.
5: Quatro com a Adriana Araújo. Você não, né? Que você tem outras
4: muitas
5: atribuições.
4: Coisas pela
5: eu
4: frente.
5: Sei, a lista tá grande. Eu volto às 7h20. Jornal da Band de transmissão simultânea aqui na Band News FM. Valeu, gente. Tchau.
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0: meus amores, tem Método no Ar. Esse samba tem um dos versos que eu mais gosto. Tem Método no Ar, tá, meus amores? Mas só pra uma observação de que esse samba é Moacir Luz cantando. Tem um dos versos do que eu mais gosto. O amor, vício da mocidade. O amor, vício da juventude. É verdade. Superestimado o amor. Mentira. Mentira, nada disso. Como vão vocês? Como vai você, Ivan Brandão, o maior fã e conhecedor da obra de Moacir Luz?
1: Ah, hoje eu tô com meia dor na coluna, dor na junta, ficando mais velho. A Isabela perguntou que música que eu queria escolher. Aniversariante tem essa prerrogativa xandônica. E essa música, O Amor Dono do Meu Caminho, ela talvez seja a que eu mais goste do Moacir. E no final das contas é isso aí, viu, Andreasa? É viver a vida e ser feliz, certo? Então, se o Moacir deu o recado...
0: Deixa eu dizer uma coisa. Deixa eu dizer uma coisa pra você. Você sabe que você é meu irmãozinho, né? Você não é velho, você é um jovem. Então eu esperei o nosso encontro aqui no ar pra te dar parabéns. Dizer que eu te amo, certo? Há muito tempo. E que pra mim é uma realização verdadeira trabalhar com você assim diariamente. Nós fizemos um podcast lendário no passado, que aliás se chamava Tem Método, que até hoje as pessoas escutam e lembram e provocam e diziam, vocês têm que trabalhar juntos de novo. Eu falei, é questão de tempo. E aqui está, então, Ivan Brandão, parabéns. O aniversário é teu, mas como diz o clichê, o aniversário é teu, mas o presente é meu. Meu irmão, um beijo pra você.
1: Obrigado, assim eu vou ficar, né? Então tá, eu vou embora. Valeu, gente. Valeu, Isa. Toca daí.
0: Fala, obrigado. Isa, tudo bem?
2: E aí, gente? Boa tarde pra vocês. Boa tarde especial pro nosso aniversariante, nosso Libriano, Ivan Brandão, que tá celebrando. Coloquei Xuxa aqui, mas eu vou voltar com a música que ele pediu. Porque hoje a gente vai deixar ele mandar um pouquinho nesse jornal, nesse Tem Método.
0: Xandônico.
2: Boa tarde. Sem censura por aqui hoje.
0: Muito bem. Calma que com o Supremo Tribunal Federal que nós temos e o TSE falar que é sem censura,
2: aí eu não prometo
0: aqui
2: nada,
0: hoje
2: não.
0: É um perigo muito grande. Vamos em frente.
2: Vamos em frente, então.

0: Os senadores se reúnem hoje para votar a PEC da escala 6x1. E o Davi Alcolumbre vai atropelar, vai tratorar, vai entregar a aprovação da PEC 6, do fim da PEC 6, da jornada de trabalho 6x1. Eu tenho grande expectativa sobre como vai ser essa sessão. Acho que ele vai tratorar sem maiores oposições. Flávio Bolsonaro já soltou a ordem unida, vai votar a favor. A ideia é esvaziar mesmo a sessão, para que não tenha muita confusão, muito debate. Diminuir a superfície de exposição dos derrotados, porque o grande vitorioso nessa matéria é Lula. Quem ganha votos com isso é Lula. Flávio Bolsonaro só quer, com essa medida dele, diminuir a sua exposição, diminuir o impacto, diminuir as possibilidades que Lula teria de apontar para ele e dizer que ele é contra o inimigo do povo, contra os interesses do povo. Essa estratégia de Flávio Bolsonaro. Curioso para ver como vai ser a sessão. Se vai ter debate, se vai ter grandes discussões. Eu acho que vai ter é nada. Além disso, mais cedo, parlamentares votaram na CCJ, a famosa Comissão de Constituição e Justiça do Senado, o texto que aborda a proposta de emenda à Constituição sobre o tema segurança pública, a famosa PEC da segurança pública, por meio da qual, ou sem a qual, não será possível, segundo Lula, fazer o Ministério da Segurança Pública. Informações com ele, Márcio Rocha. Fala, Márcio.
1: Oi, pessoal. Boa tarde para vocês. Boa tarde a todo mundo que nos acompanha. A gente está aqui na expectativa do início dessa sessão, que vai analisar justamente pela quinta sessão, né, a proposta de emenda à Constituição, que acaba com a escala 6x1. A gente lembra que, por ser uma PEC, né, uma proposta de emenda à Constituição, o texto precisa passar por 5 sessões de discussão antes de ir para a votação no primeiro turno. Então, inicialmente, o que a gente vai ter aqui no plenário do Senado é o início dessa quinta sessão de discussão. E aí, depois dessa sessão de discussão, o presidente do Senado, Davi Alcolumbre, já tem a prerrogativa de convocar a votação em primeiro turno. Lembrando que a expectativa também é que a gente tenha, através da base governista, uma apresentação de um calendário especial, né, a chamada quebra de interstício do prazo regimental determinado pelo regimento do interno do Senado Federal, que uma PEC, para ser votada, precisa passar por essas 5 sessões de discussão, ser votada no primeiro turno, passar por mais 3 sessões de discussão e depois ser votada no segundo turno. Ontem o Davi Alcolumbre falou que o governo já tinha as assinaturas necessárias para apresentar essa quebra de interstício. Então a gente deve ter essa apresentação logo depois da votação do primeiro turno, para em seguida a gente ter também a votação no segundo turno. Lembrando também que por se tratar de uma PEC, precisa dos votos de 49 dos 81 senadores, ou seja, 3/5 dos parlamentares eleitos aqui nessa legislatura, para que essa PEC seja aprovada no plenário do Senado. Lembrando que durante todo esse período, né, de discussão envolvendo, né, essa PEC, a gente teve sessões basicamente esvaziadas, poucos senadores falaram, alguns basicamente falaram a favor. Quando os senadores da oposição tinham a palavra, eles falaram de outros assuntos, não necessariamente da PEC, e a gente agora fica na expectativa dessa sessão que vai começar daqui a pouquinho, está marcada para as 14h, né, a qualquer momento começa aqui no Senado Federal. Lembrando que o texto determina a redução da jornada de trabalho de 6 para 5 dias por semana, e além também da diminuição da carga horária semanal de 44 para 40 horas sem redução salarial. A gente aproveita também para falar sobre um outro ponto que aconteceu, né, um outro caso que aconteceu aqui no Senado Federal, não no plenário que está aqui atrás de mim, mas lá na Justiça do Senado, né, que aprovou, terminou a votação do texto que trata da também proposta de emenda à Constituição.
2: A gente perdeu o contato com o Márcio Rocha?
1: Também.
2: Restabelecido. Márcio, deu uma picotadinha agora no final, mas você pode continuar, por favor.
0: E você estava começando, Márcio, a falar sobre, mudando de assunto, começando a falar sobre a PEC da Segurança Pública, por favor.
1: É isso. Só para retomar, então, esse texto, né, que foi aprovado na Comissão de Constituição e Justiça aqui do Senado, ele está pronto, né, para ser votado no plenário da Casa. Né? A gente lembra que, por ser PEC, precisa ser primeiro aprovada na CCJ, como já foi, já está pronto para vir para a votação e passar por esse mesmo trâmite, né, que a gente estava falando da proposta da 6x1. Tem que passar por 5 sessões de discussão, depois uma votação no primeiro turno, mais 3 de discussão, depois a votação no segundo turno. Lembrando que esse texto, o texto base da CCJ, né, que foi aprovado na CCJ, já tinha sido aprovado no dia 2 de setembro. E voltou, né, faltava a análise de 3 destaques, ou seja, mudanças no texto que são apresentadas pelos parlamentares membros da CCJ. Essas três mudanças foram rejeitadas pelo relator, o senador Rogério Carvalho, justamente para ampliar, acelerar, a tramitação dessa PEC para ir direto para o plenário. Porque a base governista quer votar essa PEC também, como a exemplo da PEC da 6x1, antes do segundo turno das eleições. Mas aí a gente vai ter também, vai precisar dessa quebra do interstício, né? A gente lembra que precisa de 5 sessões de discussão, e o segundo turno está marcado ali para o dia 25 de outubro. São várias propostas aí que são confirmadas nesse texto da PEC da segurança. Primeiro, ainda um sistema único de segurança pública na Constituição, justamente para integrar as forças policiais de segurança do Brasil, né, ter um trabalho mais integrado. Segundo, também estão previstos a obrigatoriedade de perecimento penal de segurança máxima para interdição de facções criminosas, e também dificulta a progressão de regime, a concessão de liberdade provisória ou sem fiança, e também a saída temporária, a chamada saidinha. São vários pontos que foram discutidos na CCJ. Esse texto está pronto para ser votado aqui no plenário, mas aí precisa primeiro aprovar 6x1, que deve acontecer daqui a algumas horas, e depois começar a tramitação dessa PEC da segurança pública, o que deve demorar mais um pouco. Aqui volto com vocês.
0: Valeu, Márcio Rocha. A PEC da segurança pública, ela é muito importante, tem elementos muito relevantes no seu texto, mas ela surgiu como uma condição para a criação do Ministério da Segurança Pública. Segundo o governo Lula, para criar o Ministério da Segurança Pública seria necessária a PEC, como essa PEC da segurança pública. A minha questão é por que não se apresentou essa PEC antes? Ela foi apresentada, se eu não me engano, no ano passado. E no ano passado é muito perto, 2025. Ainda que no primeiro semestre, muito perto do fim do governo. Lembrando que o Ministério da Segurança Pública foi uma promessa de Lula em 2022. Eu tenho algumas hipóteses porque Lula não cumpriu a promessa de campanha de 2022 e criou o Ministério da Segurança Pública logo no começo da sua gestão, quando tinha capital político para isso. E não tem nada a ver com o fato de ter gastado todo o capital político de partida com a PEC da transição. Eu tenho a impressão de que Flávio Dino, ministro da Justiça, impressão, leitura de cenário, escolhido o ministro da Justiça, em que pesasse contra ele a tragédia da segurança pública no Maranhão, queria ser ministro da Justiça e da Segurança Pública, uma questão política. Era um senador da República, ex-governador eleito, reeleito, poderoso. De toda maneira, não se conseguiu avançar no governo Lula com a criação do Ministério da Segurança Pública. Não foi prioridade em nenhum momento, como segurança pública não é prioridade de governos federais há muito tempo. Chegou no final do governo, 2025 já surgiu. Para criar o Ministério da Segurança Pública tem de ter a PEC. E nós estamos agora a pouquíssimos dias da eleição, sei lá, 11 dias da eleição, 10 dias da eleição, votando a PEC da Segurança Pública para a criação do Ministério da Segurança Pública. O maledicente diria, vão aprovar na semana que vem a PEC da Segurança Pública, na semana que vem, na sexta-feira, Lula, véspera da eleição, Lula cria o Ministério da Segurança Pública. Tô brincando, não posso acreditar que isso acontece, que isso aconteça. Mas tem tanta coisa acontecendo que não duvido de nada. Davi Alcolumbre está atropelando. No caso, do fim da jornada de trabalho 6x1, só para registrar aqui, a estratégia de Flávio Bolsonaro, falei rapidamente antes. Por que ele vai votar assim? Ele é contrário ao troço. Mas por que ele vai votar assim? Não é para ganhar voto, ele não ganha nenhum voto. Essa vitória é de Lula. Os votos, e existem votos aí, esses votos vão para Lula. Votando a favor, Flávio diminui a superfície que Lula pode explorar contra ele. É tão simples quanto isso. Reduz o espaço para apontar Flávio inimigo do povo. É uma gestão, é uma administração da crise. É uma gestão do revés. É por aí. Muito obrigado, Márcio Rocha.
3: Ontem eu cometi o crime de voltar para casa ouvindo a Rádio Senado e o debate da quarta sessão de discussão da PEC que acaba com a escala 6x1. Tá um grande convescote, como você gosta de falar, viu, Andreasa? A impressão que dá, inclusive, pelos discursos, é de que vai ser unânime. E é algo que é raro para uma proposta de emenda à Constituição. E pelo que eu vi lá, ouvi, né, dos discursos ontem, unânime mesmo, assim. Acho que teve até, se eu não me engano, foi a senadora Tereza Leitão que falou que na Câmara dos Deputados foram 19 votos contra. E aqui a gente vai ter menos, isso se não for unanimidade, né? Porque você estava falando aí como é que vai ser a sessão. Acho que vai ser uma grande sessão em que todo mundo vai usar esse discurso para fazer o seu corte para a internet, falar ali que defende o trabalhador e tal. Mas
0: e esvaziar,
3: não deve,
0: né,
3: ser. É.
0: E não... Esvaziar a sessão. E aí... É. A oposição. Qual o interesse da oposição bolsonarista? Se o Flávio já deu a ordem unida, vamos votar sim. Libera a bancada, todo mundo vota sim. Não tem adversário, não tem confronto, não tem debate. Diminui, é o que eu falava, reduz a superfície em que. A superfície que Lula poderia explorar. O que, que Lula queria? Que Flávio, na pior das hipóteses, que Flávio se abstivesse. E aí ele ia explorar, olha aí, não sei o quê. Agora só restou para Lula. Lula é vitorioso e tem votos extraídos daí. Mas só restou para Lula dizer que Flávio não tem palavra, que Flávio não é confiável, que Flávio vota uma coisa e diz outra, dizer que depois que ele for eleito ele vai mexer na proposta. É o que restou. Então, do ponto de vista eleitoral, me parece a estratégia que restara melhor possível para Flávio Bolsonaro, no que é, repito, uma vitória de Lula. Lula tem voto aí para ser ganho com isso. Não sei se suficientemente para mexer ponteiro decisivamente, mas tem voto nessa matéria.
3: E aí tem uma coisa que é o próximo destaque, que dá para fazer algumas análises interessantes também, porque o jornal O Globo, né, recebeu alguns relatos de que o presidente do Senado, Davi Alcolumbre, tem negociado gabinetes já para a próxima legislatura para angariar votos e aprovar a PEC. Não que precise muito, pelo que eu ouvi dos discursos nas sessões de discussão. Mas são duas questões sobre isso aqui que eu vou falar. Entram nas tratativas os apartamentos funcionais. Os parlamentares têm negociado com o Alcolumbre.

0: parlamentares aqui em Brasília do que conseguir um bom apartamento funcional, tá? É um negócio de louco. Quem vai lá na secretaria responsável pelos apartamentos, porque tem um deputado que é o secretário responsável por isso. Esse cara tem o poder no Congresso Nacional. Porque você acha que 6x1, segurança pública, reforma trabalhista, reforma da Previdência... Não, o que gera debate é a corrida e a busca por um apartamento funcional bem localizado aqui no Plano Piloto de Brasília. É uma corrida de maluco mesmo. Começo de legislatura, então, se você for na secretaria responsável, você vai ver o que é uma maluquice de gente mesmo fazendo fila, fazendo lobby, e como a gente está vendo aí, inclusive colocando nas tratativas para angariar votos, para aprovar propostas, porque vale muito para eles um apartamento funcional bom aqui no Plano Piloto.
1: E isso é uma baixaria, né? Baixaria. Eu me lembro uma reportagem do jornal O Globo, não faz muito tempo, de quando a capital era aqui no Rio, e aí eu acho que isso em função de terem achado algum livro de registros do parlamento naquela ocasião, em alguma arrumação dos prédios, acho que no Palácio Tiradentes, né? E aí estava lá, Ivan, o registro do endereço dos parlamentares onde eles moravam no Rio de Janeiro. E aí moravam alguns, era outra cidade, né? Era outro Rio de Janeiro, nós estamos falando dos anos 50 e tal. O pessoal morava em Copacabana, muita gente em Botafogo, no Flamengo, já mais difícil Ipanema, Leblon, Laranjeiras, Cosme Velho, enfim. O pessoal pagava do próprio bolso. O parlamentar, que vinha de qualquer lugar do Brasil, tem até o Sarney. O Sarney, os caras pagavam o aluguel das suas casas, ou compravam um apartamento, quem tinha dinheiro. Não existia isso. Não existia esse troço de apartamento funcional. Sem entrar no mérito. Abrindo outra questão aqui, sobre o que me parece um escândalo, esses imóveis, né, e os gabinetes, eles são públicos, né? Eles deveriam responder para a sua ocupação algum critério objetivo, que fosse de antiguidade, que fosse de, no caso dos novos, os mais votados, sob alguma proporcionalidade, enfim, algum critério partidário. Esse tipo de comportamento do Davi Alcolumbre não me surpreende nada, mas isso é um comportamento como se o sujeito fosse o proprietário, sabe? Um grande proprietário de imóveis no Distrito Federal, e ele faz a distribuição. Ele como um donatário, capitanias hereditárias, os donatários, ele distribuindo, certo? Os espaços, as capitanias. Isso é um troço bizarro. Bizarro. A casa em que o Davi Alcolumbre vive não é a casa do Davi Alcolumbre, não é a casa do presidente do Senado. É a residência oficial da presidência do Senado. Essas coisas têm que ser distribuídas com base nesses termos de impessoalidade. Vou te passar a palavra, Ivan. Eu sei que isso aqui é a coisa mais lateral do nosso, tudo que a gente tem que tratar. Uhum. Mas é uma questão curiosa sobre a cabeça das pessoas. Eu te pergunto, ele tá vendendo terrenos na Lua? Ou ele pode fazer isso? Por que eu pergunto? Ele provavelmente, não é fácil, mesmo com Lula vencedor, ele vai ter dificuldade para se reeleger presidente do Senado na próxima legislatura. Então ele já está fazendo uma organização ou reorganização desses apartamentos, desses imóveis, pensando nesses meses anteriores à posse, né? A nova legislatura começa em fevereiro, os parlamentares e senadores vão tomar posse em fevereiro. Ele está diante daqueles que vão sair, por exemplo, Ciro Nogueira deve ter um baita de um gabinete, certo? E um baita, não sei se ele usa apartamento funcional, mas um baita de um gabinete, já projetando com base nesses que vão sair e naquele período em que ele será presidente do Senado no ano que vem, antes de empossar o presidente do Senado eleito, na hipótese que não seja ele. Ele está fazendo isso nessa janela, é isso, Ivan Brandão?
0: É isso. Pode ser lateral, mas eu acho que isso versa muito sobre o uso do dinheiro público, no final das contas. Eu só relembrar um caso aqui que envolveu uma briga entre Arthur Lira e Rodrigo Pacheco, porque não existem apartamentos suficientes para todos os parlamentares. E teve uma época em que também estava no bolo aí uma discussão por medidas provisórias e tal, por onde que elas começavam a tramitar, enfim, tinha uma briguinha ali entre os presidentes das duas casas. E aí, tinham

0: 11 senadores ocupando apartamentos funcionais da Câmara. E o Arthur Lira mandou despejar essa galera. Falou, não, vocês não vão ficar aqui, o apartamento é da Câmara. E aí o Rodrigo Pacheco ficou bravo e também mandou dispensar os outros 3 apartamentos do Senado que eram ocupados por deputados. Então, os apartamentos funcionais é uma baixaria. É, eles entram nesse contexto porque tem uma fila, Andreasa. E não é que assim, o parlamentar... Que vive na base dele, né, e ele viaja a Brasília para participar das votações e tal, ele não tem a outra forma de se manter. Porque se você não recebe o apartamento, você recebe um auxílio moradia de R$ 4.200, que dá, acredito eu, para pagar um aluguel num apartamento que você vem para passar, às vezes, 3 dias na semana, certo? E o deputado que não mora aqui, a gente está falando, e mesmo assim é dinheiro. Então você recebe auxílio moradia, você tem o apartamento funcional. Apartamento funcional é uma excrescência, né? Isso tinha que acabar. Aproveitar aí que o pessoal está falando, sim, em reforma administrativa, cortar gasto. Que mané apartamento funcional, e são muito bem localizados. A gente está falando de apartamentos que custam milhões e milhões de reais no coração do plano piloto em Brasília, de mais de 200 metros quadrados. Então há uma fila de espera. É a quarta secretaria que é a responsável pelo... Porque a gente vai ver isso no ano que vem, só para encerrar de momento. No ano que vem eles vão fazer a eleição da mesa diretora. Então tem a eleição do presidente da Câmara. Hugo Mota, a gente está falando, vai falar disso aqui hoje ainda também, está já articulando para ser reeleito presidente da Câmara. A gente tem essas situações e o que se discute ali por esses cargos é um lobby gigantesco também. Não é só a presidência da Câmara, mas o cara que é o dono da quarta secretaria da casa, que é quem vai cuidar de distribuir e dar prioridade na entrega dos apartamentos funcionais, esse cara tem um poder ali dentro, sabe? É um micro poder, é um pequeno poder, mas é um poder, porque é uma briga, como você falou, ridícula, né? Mas que vira moeda de troca em negociações dentro do Congresso Nacional. Impressionante.
1: E só para a gente finalizar aqui o assunto 6x1, a Associação Brasileira de Bares e Restaurantes classifica como um potencial desastre socioeconômico a mudança na escala de trabalho. Em nota, a Brasel reforçou o posicionamento contrário ao projeto que é discutido no Senado. A mesma defesa é feita pela Associação Brasileira de Supermercados. As entidades dizem acreditar que o novo Congresso possa aprovar a PEC do trabalho por hora em 2027, dependendo da eleição do próximo dia 25, eleição presidencial. E como falamos, Fábio, antes contrário à PEC, mudou de posição, diz que vai votar favoravelmente a medida, e a oposição liberou geral, liberou as bancadas para votarem como quiserem.
2: Ô Ivan, você viu que a Isabela Mota botou ordem na casa, né? A gente estava devaneando aqui,
1: bem levinha,
2: falando sobre patrimonialismos e tal, e aí ela veio e falou, vamos concluir aqui. Objetivamente a questão, xandonicamente, muito bem, subiu a
0: trilha. Nunismarquicamente.
1: Com censura.
2: Nunismarquicamente significa um desenvolvimento do xandonismo, né? É o direito xandônico e o Xandão com K, Candão. O Xandão se desenvolve. O Xandão é o modelo a partir do qual os Xandinhos se desenvolvem. Não, não tem aquele negócio, não tem os gremlins? Você lembra dos gremlins?
1: Sim, claro.
2: Então, são os Xandões. As condições estão dadas para que os Xandões se multipliquem. É o espírito do tempo. Muito bem. Sobe a trilha. O diretor-geral de conteúdo do Grupo Bandeirantes valoriza a decisão de Flávio Bolsonaro e Lula, que confirmaram a presença no debate da Band no próximo domingo. Rodolfo Schneider disse que houve uma mobilização de todos para que o encontro acontecesse. Ele lembrou ainda que estamos vivendo uma situação inédita, já que não tivemos nenhum confronto direto, faltando poucos dias para a definição do presidente. Fala, Schneider!
3: Nunca houve uma situação como essa, em que há uma semana da eleição do segundo turno, eles não tenham se enfrentado, não tenham ido para uma arena, para um local, para poder debater ideias, confrontar ideias. Então, acho que isso faz com que o debate da Band, do Grupo Bandeirante, ganhe uma proporção muito maior, uma expectativa muito grande. É só você ver o que foi ontem, quando Lula confirmou. E hoje, Flávio ontem tinha acenado, a gente ontem conversou muito, eu e o Neg, com o Fernando Mitre, até para decidir ali o posicionamento dentro do Jornal da Band. Você vê que a Band colocou da maneira correta, a gente disse Flávio não confirma, muita gente disse, Flávio nega, Flávio diz que não vai, a gente falou, não confirma, por quê? Porque a gente que estava trabalhando nos bastidores, a gente sabia acreditava que isso era reversível, de que a gente estava conversando com muita gente da campanha, que havia dentro da campanha muita gente favorável à participação dele no debate. Então, isso acabou hoje de manhã se confirmando às 8:30 da manhã, quando eu consegui, com a coordenação de campanha, ter a confirmação, inclusive com o vídeo que ele gravou, para que o debate acontecesse.
1: E neste domingo, dia 18 de outubro, a Band realiza, às 8 da noite, o debate presidencial do segundo turno. Transmissão será feita pela Band News FM no rádio, na Fast TV, no YouTube, pela Band, pelas outras emissoras do nosso Grupo Bandeirantes de Comunicação, pelos nossos canais digitais. Também participou um pool de veículos parceiros integrados pela TV Cultura, TV Gazeta, Jovem Pan e pelo jornal O Estado de São Paulo.
2: Ô Isa, Isa. Depois, eu sei que o tempo está apertado, então eu vou te dar uma colher de chá, mas depois, tá, se tiver uma brechinha, a gente pode conversar aqui sobre as estratégias, né? O que
1: claro,
2: tem acontecido para Flávio Bolsonaro mudar de ideia, porque foi o que aconteceu. Ele falou, eu tô esperando o Lula. Lula, tava te esperando. Nada disso, ele não ia e mudou de ideia. Algum cálculo alternativo, um novo cálculo de rota, de recálculo de rota para participar. Acho que a gente pode até projetar alguns cenários de debate mais adiante aqui no programa, se não der hoje, amanhã, tá? Prometo que a gente comenta o debate.
1: Combinado, a gente comenta aqui no Tem Método, a gente te espera também no domingo, aqui no debate na Band, né, Carlos Andreasa? Você vai estar aqui presencialmente comigo, né?
2: Estarei aí, Isabela Mota.
1: Então
2: estarei,
1: tá bom.
2: Aí. Não, eu estou mais confirmado, eu ia falar que eu estou mais confirmado que os candidatos, mas que não pega bem. Estamos todos confirmados.
1: É isso.

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1: Oi, Débora Mendonça, boa tarde. Tá falando do trânsito por onde agora em São Paulo, hein?
2: Oi, Isabela, uma ótima tarde. Meu primeiro destaque no Tem Método é da Avenida 31 de Março, em São Bernardo, bem no trevo do 16 da Rodovia Anchieta. Tem uma ocorrência no sentido de Diadema, deixando lentidão na Avenida Lions. Toda a extensão da Lions agora vai mal. Então é melhor acessar a Anchieta pelo trevo do 14, utilizando, por exemplo, a Senador Vergueiro ou a Guido Aliberti. Caminho do Mar também com boas condições. Mais cedo houve acidente na Lauro Gomes, um acidente grave, chegou a ter um trecho bloqueado. Mas agora tudo liberado por ali. 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
1: Agora 2:32, hora da gente acionar o Lucas Belotti, que tem informação do Corinthians. Teve apresentação hoje, Sidorf. Oficialmente apresentado? Conta mais pra gente, Lucas Belotti, boa tarde.
3: Devidamente agora falando pela primeira vez como técnico do Corinthians, Isa, boa tarde para você e para todos que nos acompanham. Uma longa entrevista de apresentação de Clarence Seedorf, neerlandês de 50 anos, que vai comandar daqui a pouquinho, às 16h30, para quem nos acompanha por imagens no campo que está atrás de mim, a primeira atividade tática dele aqui no CT Doutor Joaquim Grava. No início da manhã ele teve um trabalho de apresentação das ideias para os atletas, uma palestra nas partes internas também na academia aqui do centro de treinamento. E o Seedorf falou sobre vários assuntos, né? Entre eles, Memphis Depay negou de maneira veemente que o holandês, compatriota dele, tem algum tipo de influência na vinda dele aqui ao Brasil, na vinda de Seedorf para ser o novo comandante do Corinthians. Falou sobre os números na carreira, disse que eles não significam muita coisa, que a gente precisa estar mais atento ao desempenho. E também falou um pouco sobre esse tempo dele afastado, o último trabalho como treinador em 2019 na seleção de Camarões, e agora 7 anos depois chega para assumir um dos gigantes do futebol brasileiro na beira da zona de rebaixamento. E o Seedorf explicou que não é porque ele não estava trabalhando como técnico que ele estava distante do futebol, e que essa experiência de vários setores dentro do esporte pode ajudar sim ele no Corinthians. Vamos ouvir.
4: Olha, eu no futebol, cada ano tem times, clubes que passam por esses momentos com treinadores de muita experiência, que eu não fiquei sem estar no futebol. Eu fiquei sempre muito próximo do futebol, não dirigi um clube porque eu não queria pegar as coisas que me estavam oferecendo muitas vezes. Eu não acreditava nos projetos que tinha. Eu fiz outros papéis em clubes, e isso que eu vou tentar trazer para ajudar esse grupo, que já mostraram que está com muita vontade, já mostraram com ter disponibilidade, querendo trabalhar, estão feridos, e um leão ferido, eu sempre falo assim, é perigroso.
3: Tá aí então, o Seedorf ficou varando a situação do Corinthians com um leão ferido, né? E ferido tá, por exemplo, o Ranieri, que não fica à disposição dele pra estreia contra o Vitória. Teve uma lesão no menisco do joelho direito, o Memphis Depay suspenso também é desfalque. Já são duas as dores de cabeça pro Seedorf nessa preparação para a estreia na segunda-feira, que vem às 20h, Isa.
1: Valeu, Lucas Belotti. Você volta na programação da Band News FM com mais informações do Corinthians.
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0: Estamos começando a coluna Giro Business. O tema da semana, o setor de varejo e tecnologia. E na minha companhia, fundador e CEO da CRM Bônus, Alexandre Zolco. Zolco, vamos lá. Eu quero trazer um tema bastante presente, mas ainda incipiente no Brasil, que é o enriquecimento de dados para hiperpersonalização no que tange o varejo a aplicações na busca do cliente. 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
6: Estamos de volta, meus amores. 2 horas e 40 minutos.
7: Estamos de volta, Isabela Mota. E aí é o seguinte, você que é a nossa xandônica agora,
6: sim,
7: que está mandando aqui, você vai me dizer sobre o que você quer falar. O que, que você quer chamar nesse momento? Essa é a grande questão.
6: Eu vou dar um pulinho aí no Rio de Janeiro, vou aproveitar que você me deixou escolher e já vou aproveitar então para a gente falar, sim, sobre as primeiras reuniões no Rio para dar sequência à transição do governo estadual. Fernanda Caldas está por aí com você, traz mais informações para a gente.
7: Fernanda Caldas está aqui para esse período de transição, governador Ricardo Couto, certo? Governador, desembargador, interventor. Ricardo Couto fazendo a transição, não é um político, né? Talvez seja uma oportunidade boa para o Rio de Janeiro. É a condição de não político fazendo a transição para um político eleito, Douglas Ruas, ao mesmo tempo, importante registrar também, presidente da Assembleia Legislativa do Rio de Janeiro. Então vai poder, como presidente da Assembleia Legislativa, como aquele sentado na cadeira, com projetos legislativos importantes a serem votados, como o do devedor quanto mais, ele poderá liderar como presidente da LERJ, em termos de transição, a preparação das condições para o governo que herdará em 2027. Fernanda Caldas, boa tarde.
8: Boa tarde, Andreasa, para você, para todo mundo que está acompanhando a gente. Exatamente, ele vai poder se aproveitar, né, de ter esse cargo aí como presidente da Assembleia Legislativa, ao mesmo tempo em que já faz a transição. Inclusive, começou, já fez reuniões com o atual, né, governador interino, Ricardo Couto, desembargador. Eles já conversaram. Inclusive, a cúpula do governador interino tinha chegado a cogitar antecipar a posse de Douglas Ruas, já que ele tem um cargo aí interino, mas depois eles acharam que seria melhor
7: péssimo,
8: não,
7: seria péssimo,
8: porque tem esse período de transição. Então, começaram as conversas e aí ele pode indicar 4 pessoas para participar dessa equipe de transição, e aí eles vão fazendo discussões. Inclusive, ele já anunciou algumas mudanças que ele pretende prever para quando assumir o governo do Rio de Janeiro. O secretário de Estado de Casa Civil, por exemplo, Flávio Willemann, vai presidir a comissão de transição governamental que vai ser instituída. Foi publicada, inclusive, já em Diário Oficial. Então, ele vai estar responsável por fazer aí a montagem dessa equipe, integrada, né, com a atual gestão do desembargador Ricardo Couto, para poder fazer, segundo o que eles querem, uma transição tranquila. Ontem, durante uma sessão na LERJ, como Douglas Ruas, que é o governador eleito, né, para o próximo mandato, é presidente da LERJ, ele falou, e falou muito num discurso de que ele não queria dividir a Assembleia Legislativa. Segundo ele, o que ele quer é unir todos os deputados e que ele não vai caçar quem foi contra a campanha dele ou nada parecido, e que ele vai usar essas próximas semanas, aí a gente fica aguardando, justamente para poder aprovar projetos importantes, como esses que o Andreasa falou, que fazem diferença principalmente no orçamento, isso, aqui do Rio de Janeiro, porque tem um déficit muito alto previsto para o ano que vem, de quase 14 bilhões de reais. Então, chama atenção, ele quer aprovar projetos relacionados a esse orçamento para o ano que vem, para poder tentar melhorar também a economia aqui do estado do Rio de Janeiro, além de outros projetos também relacionados à segurança pública e também medidas aí socioeducativas que ele disse que queria implementar já ainda dentro da LERJ. A gente vai seguir acompanhando, mas começou então esse movimento já de transição entre os dois governos, Andreasa.
7: Muito obrigado, Fernanda Caldas. Nós fiscalizaremos.
1: 12h43, a situação financeira do estado de Minas Gerais gera questionamentos entre a gestão de Matheus Simões e a de Cleitinho Azevedo, que será o próximo governador. O principal problema envolve o pagamento de salários de servidores. As emoções de uma transição. Pedro Gelinek conosco. Fala aí, Pedro.
9: Boa tarde a todos que nos acompanham aqui no Tem Método. Em comunicado à imprensa, o governo de Minas informou que os salários de dezembro dos servidores serão pagos até dia 6 de janeiro, terceiro dia útil de 2027. O executivo também garantiu o pagamento integral do 13º salário ainda neste ano. A nota foi divulgada após trocas de acusações entre o governador Matheus Simões e o governador eleito Cleitinho Azevedo sobre a situação financeira do estado. Simões demonstrou em reunião com o secretariado que estaria preocupado com o futuro dos servidores diante das promessas do futuro governador. Já Cleitinho cobrou transparência nas contas públicas e pediu uma reunião em particular, o que foi negado por Simões. Segundo o projeto de lei orçamentária anual de 2027, Minas prevê déficit próximo a 8 bilhões de reais e ainda enfrenta uma dívida com a União estimada em quase 200 bilhões de reais. Volto com vocês no estúdio. Uma boa tarde.
6: Valeu, Pedro. Boa tarde para você. Agora são 2 horas e 45 minutos.
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3: Vou acionar a Débora Mendonça. Quero saber qual que é a situação, Débora, da Marginal do Rio Pinheiros. Conta pra gente.
4: Falo agora da Marginal do Pinheiros, que no sentido Castelo Branco tem ocorrência na pista expressa, pouco depois da ponte Cidade Jardim, com lentidão desde a Avenida dos Bandeirantes. Nesse trecho, a pista local é que vale a pena. Para quem vai no sentido de Interlagos, a lentidão é na passagem pela ponte Cidade Universitária, também na pista expressa entre a Estaiada e a ponte Morumbi. Nesse caso, pista local, dando bom acesso à ponte. 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
3: Agora 2h48, Humberto Ferretti está no nosso estúdio, tem novidade, atualização daquele caso do roubo às joalherias. Os supostos bandidos chegaram a ser presos, depois eles foram liberados. Explica pra gente em que pé tá essa investigação, Humberto Ferretti, seja bem-vindo, boa tarde.
5: Fala, Isa, boa tarde pra você, pra todo mundo ligado na Band News FM. Os dois suspeitos que foram encontrados em uma tabacaria no centro de São Paulo seriam, primeiro, o pedreiro que abriu buracos na parede para que essa joalheria fosse roubada, numa ação que a gente repercutiu bastante aqui, coisa de cinema, durou quase 20 horas a ação, abriram buraco na parede, entraram no domingo, saíram na madrugada de segunda, tomaram champanhe que tinha na loja, fizeram uma bagunça danada. O pedreiro e o receptador, ou aquele que é supostamente o pedreiro e supostamente o receptador, foram encontrados em uma tabacaria no centro, só que eles não foram encontrados em flagrante, eles estavam ali num outro contexto e até por isso eles não puderam ser presos. Foram fichados, prestaram depoimento, foram indiciados por furto qualificado, mas por enquanto vão responder em liberdade. Os dois bandidos mesmo que levaram as joias embora, esses continuam foragidos. A boa notícia, principalmente para o dono da loja, é que boa parte do material foi apreendido. Quem nos acompanha com imagens agora, observa uma mesa com centenas de peças, principalmente de prata. Ninguém fala em valores oficiais, até porque o estabelecimento que trabalha com esse tipo de mercadoria também não quer se expor, mas fala-se em 5 milhões em produtos roubados e que até 90% teriam sido recuperados com esse interceptador.
3: Valeu, Ferretti.
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6: A nossa ouvinte Camila Montenegro escreve dizendo que sua gata fica horas observando passarinhos pela janela. Parece até uma televisão, Manu. Mas tem vezes que ela fica praticamente imóvel enquanto apenas a pontinha do rabo se movimenta. Quero saber o que ela está pensando nessa hora. Camila, a gente cada vez mais quer decifrar o comportamento dos nossos melhores amigos, né? Os movimentos da cauda fazem parte de uma linguagem corporal dos gatos e podem aparecer quando ele está muito atento ou excitado. Mas existe uma regra fundamental. A gente não pode interpretar a cauda isoladamente, tá? Se o gato tá imóvel, observando intensamente um pássaro, pequenos movimentos da cauda podem acompanhar esse estado de atenção e excitação. Em outro contexto, Porém, principalmente durante uma interação com a gente, movimentos mais vigorosos e repetitivos da cauda podem aparecer quando o gato está ficando desconfortável ou irritado com aquela brincadeira. Percebe a diferença? Isso é particularmente importante durante o carinho. Às vezes a pessoa está acariciando o gato e ele começa a movimentar a cauda com maior intensidade e aí depois já imediatamente as orelhas murcham e ele pode morder ou pode ficar irritado e se afastar. Enquanto ele está diante da janela observando os pássaros, né, observando aquela televisão felina, esse mini movimento provavelmente quer dizer que ele está muito interessado naquilo que ele está observando. Ele deve estar sonhando: por favor, mamãe, abra a janela, eu preciso daquele passarinho. Então é questão de observar o todo. Você tem dúvidas? Mande um e-mail para elbicho@bandnewsfm.com.br ou então no meu Instagram, Manu Karsten. Participe, eu espero você. 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
9: Estamos começando agora o Minuto do Empreendedor, apresentado pelo Banco BTG Pactual Empresas, que tem entre os seus propósitos ajudar jovens empresários e empreendedores a alcançarem o sucesso. Na minha companhia, Daniel Scandian, que é o fundador e CEO da Madeira Madeira. Daniel, na sua opinião, para os jovens que buscam sucesso, quais valores, quais atributos, quais práticas eles devem exercer para esse objetivo?
10: Eu acho que, sem dúvida, determinação combinado com curiosidade é onde a gente realmente tem aquele espírito de aspirante, de nunca saber que sabe tudo e conseguir evoluir e com muita determinação chegar onde precisa chegar.
9: Daniel Scandian, bem-vindo ao Minuto do Empreendedor, apresentado pelo Banco BTG Pactual, que, como disse, tem entre os seus propósitos ajudar jovens empresários a alcançarem o sucesso.
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1: Ó, caçapa!

0: Dá uma respiradinha.
1: Não tô na
0: minha
1: melhor forma, tá? Não tô na minha melhor forma. A minha voz, vocês percebem, não está na sua exuberância habitual. No entanto,
0: que faz um
1: na raça...
0: Né?
1: Na raça nós iremos, e hoje tem Libertadores e um grande, grande jogo de futebol, não se fala outra coisa, cheio de tricolor aqui na redação,
0: é mesmo?
1: Todo mundo dando um jeito daqui a pouco de desaparecer, o chefe é tricolor, Cristiano Pinho, é quase um ponto facultativo aqui na Band News FM, daqui a pouco ele estará no Maracanã, aliás, todos os tricolores estarão no Maracanã hoje, 69, não estou provocando não, tá? 69 mil ingressos vendidos, Marcelo Dono.
0: Ah, Andreasa, você é um incorrigível. Boa tarde pra você. Parabéns, Ivan Brandão. Felicidades, muito sucesso, saúde pra você. Parabéns. Obrigado. Pra indicação de mais um grande prêmio que você merece. Você também, é. Isa.
2: Obrigada.
0: Parabéns aí, o jornal mais premiado do rádio brasileiro, rapaz. Antes de falar de Palmeiras e Fluminense, queria dar um pitaquinho em Clarence Seedorf, que acabou de chegar. E eu gostei muito da entrevista. Gostei mesmo, ele falou coisas muito interessantes, ele tem uma forma, é legal você conseguir ouvir em português, né, o cara falar bem o nosso idioma, porque a gente consegue entender bem o que ele pensa. Eu acho que ele entendeu onde ele tá, ele sabe onde ele tá, sabe a situação que tá vivendo, foi muito bem brifado. Agora, corintiano, é o seguinte, a gente não tem a menor ideia do que ele pode fazer, de bom ou de ruim. Ele me deu uma resposta que me deixou um pouco assustado quando ele disse que técnico não precisa ver futebol, que tem uma equipe para passar tudo para ele e tal, e não, enfim, ele precisa conhecer onde ele vai, ele precisa saber como é que o Vitória joga, mas saberemos segunda-feira o que vai ser. Acho que pelo menos a boa intenção e uma visão diferente de futebol do que tem o clube, certamente ele tem, eu acho que pode ajudar. Vamos ver se ele vai ter tempo para trabalhar em transformar uma ideia que aparentemente é estapafúrdia em alguma coisa. A gente só vai saber quando ele começar a trabalhar, né? Mas eu gostei, a entrevista dele foi bem bacana, de quem conhece onde está chegando. Pelo menos foi atrás de descobrir o que é o Corinthians, isso é importante. O jogo de hoje...
1: E
0: jogou muito,
1: só
0: né?
1: Uma observação aqui, não é garantia que um grande jogador seja um grande técnico. Mas alguém que jogou muita bola. Era um prazer ver o requinte, o refinamento, a técnica do Seedorf. Até acho, eu já vi. Ele foi comentarista há um tempo, né? Ele jogou no Botafogo e depois ele foi comentarista aqui no Brasil, episodicamente, se eu não me engano, Sport TV. Ele tinha pouquíssima paciência com um jogador ruim. Então ele vai ter
0: então ele tá perdido.
1: Ele vai ter dificuldade. Ele era meio impaciente. Meio impaciente com um jogador ruim. Deve ser difícil pra esses caras, né?
0: Eu tô esperando ver qual vai ser o encontro dele com o Pedro Raul. Queria ser uma mosquinha pra estar na mesma sala pra ele dizer: Pedro Raul, como você é bonito. E nada mais.
3: O Seedorf, ele ficou famoso numa foto, né? Que quando ele jogava no Botafogo, em um 4-0 do Botafogo sobre o Audax, que ele estava no banco de moça bonita. No estádio Proletário.
0: E aí
3: conhecendo o lado B do futebol brasileiro. Aí na entrevista ele foi um gentleman e falou: já joguei em campo pior na Europa. Então, viva o Bangu.
0: Muito bem.
3: Viva o Bangu. Bangu.
1: Grande Bangu.
0: E hoje, Fluminense-Palmeiras, uma decisão. Acho que o Palmeiras é... O Palmeiras tem jogado muito bem. O Palmeiras voltou bem melhor da data FIFA. Principalmente fisicamente, eu acho que aí vai ser a grande chave do jogo, vai ser a parte física, que eu digo, não é velocidade não, é capacidade de duelar e ganhar divididas, disputa pela bola e tudo mais, porque hoje Evangelista e Marlon Freitas no meio do campo do Palmeiras, provavelmente os três zagueiros, Barbosa, Murilo e Gomes, para duelar com o time que só tem na força física de fato o Hulk, né? Os outros jogadores, mesmo o Martinelli e o Hércules, são volantes de jogo, de bola, né? O Ganso, não sei, eu não colocaria o Ganso para jogar, mas aparentemente o Marcão vai colocá-lo para jogar. E dois pontas muito rápidos que talvez segurem um pouquinho o Piquerez e Giai ali, mas o duelo da partida é esse, a parte física de meio campo. Mas também tem uma coisa que a gente precisa olhar. Eu acho que o Fluminense, de todos esses adversários que o Palmeiras pegou da data FIFA para cá, quer dizer, o Grêmio jogou lá, deveria ter ganho o jogo, né? Graças ao Everton não goleou o Grêmio, mas é o Grêmio. Depois pegou o Bahia em casa, o arame liso, o Bahia toca, Carlos Miguel fez uma defesa o jogo todo, o Palmeiras poderia ter ganho muito mais tranquilamente do que ganhou. E o Corinthians, todo mundo viu. E o que foi o Corinthians e Palmeiras, o Corinthians não existiu, né? Então acho que o Fluminense é um time que tem capacidade para testar essa defesa do Palmeiras como ninguém fez da data FIFA para cá. Porque tem jogadores para isso, não só laterais, mas como dois grandes volantes e três grandes atacantes, embora o Hulk não seja um camisa 9 de fato. Acho que o Palmeiras é favorito pro jogo, por tudo que tem apresentado, pelo time que tem, pelo banco que tem, mas no Maracanã, se o Palmeiras conseguir voltar com o empate, tá bonito, é bom ele aproveitar, porque depois ele não vai conseguir, talvez, né, se ele tomar muito gol, reverter isso em casa, né?
1: É isso, algumas chaves aí pro Fluminense. Eu tenho visto o Fluminense jogar, alguns jogadores jogando muito bem, né? O Thiago Silva,
0: na defesa. Monstro.
1: O lateral Guga, jogando muito bem. Melhor temporada do lateral direito Guga, jogando em altíssimo nível. O Martinelli, Martinelli é um jogador que eu queria no meu time. O Martinelli é um baita de um volante. Tá jogando uma barbaridade o Martinelli, um jogador importante. Você citou o Hércules, importante também. E os jogadores que jogam aberto, eu não sei quais serão que ele colocará. Você falou Serna e Canóbio.
0: Pode,
1: né?
0: Ser Serna, Canóbio ou Savarino e Canóbio, né?
1: Ou Savarino.
0: Dificilmente ele vai pôr Soteldo.
1: O grande lance do Fluminense são esses pontas. Essa é a grande jogada do Fluminense, a exploração da velocidade desses pontas. Até acho que o Fluminense vai dar a bola pro Palmeiras. Vamos ver, Marcelo Doa, grande
0: ver.
1: Jogo, hein? Grande
0: e jogo. O Palmeiras não vai ter o Vitor Roque, perde bastante em poder de fogo. Vamos ver se ele vai só com Flaco e Arias lá na frente ou se ele vai criar alguma outra situação. Vai ser um jogão, acho que o confronto está aberto, mas o Palmeiras é levemente favorito.
2: E tem transmissão na Band News FM, você tá nessa?
0: Estaremos, né, aqui mais tarde para contar essa história para vocês com todo o nosso timaço, já no aquecimento a partir das 8h30 da noite.
2: Combinado então, valeu Marcelo, aproveitando também.
1: Marcelo, ó.
0: Eu?
1: Desculpa, vamos Isa, nessa. Me perdoa, Isa, querendo controlar o relógio, é difícil aqui nesse programa, mas ela vai conseguir,
2: xandonicamente,
1: que ela consegue tudo que ela quer. Só o seguinte, Marcelo Duó, é sobre isso que eu queria falar. Viu a contratação do Tem Método? Como nós aqui, a SAF do Tem Método.
0: Não, tá
1: a
0: demais,
1: SAF,
0: né?
1: Do Tem Método, fazendo grandes investimentos e contratando Isabela Mota, hein? Que isso, hein?
0: Talento bom se faz em casa, né? É o grande segredo do futebol brasileiro e também da Band News FM.
2: Uma aposta na base, né, galera?
0: É isso.
2: E vou aproveitar que o Marcelo tá aqui. O que eu ia falar era justamente... a gente tava aqui, eu e o Ivan Brandão. Quem que vai falar, quem que não vai falar? Esse jornal é premiado, pra não ficar parecendo também que a gente tá se achando muito. Mas como foi o Marcelo que falou, não fui eu? A gente aproveita pra falar também que Ivan Brandão é finalista de 2 prêmios. Basta um.
1: Verdade.
2: Dois
1: isso.
2: Prêmios.
0: Verdade.
2: Ô, Ivan Brandão, não fica com vergonha,
1: vai
2: não.
1: Vai pingar o dinheiro, hein?
2: E é um prêmio dos bons, hein? Tem um que é um prêmio super prestigiado aí. Conta mais pros nossos ouvintes.
3: Por que ela tá jogando essa bola pra mim? Ela que tá.
2: É seu aniversário,
3: de
2: e depois eu conto de mim.
3: Jacte-se. Somos finalistas do Prêmio CNT de Jornalismo, que é um dos maiores prêmios de jornalismo do país, com uma série. Eu estou muito feliz com essa, porque uma reportagem da Milena Dias, mas que eu desenhei, enfim, eu tive a ideia, e é muito legal estar num prêmio tão grande, que premia matérias do Brasil inteiro com uma pauta local, né, de um DF rural que poucas pessoas conhecem. Essa tem um lugarzinho no meu coração. E hoje, no meu aniversário, eu recebi essa informação, essa notícia de que sou finalista do Prêmio Engenho, que é um prêmio muito prestigiado aqui em Brasília também.
2: Chique.
3: É um prêmio de júri. Muito. É âncora de rádio,
2: uau,
3: né? Eu nem sou isso. Mas eu fico feliz.
1: Afunda,
3: o nosso jornal também
1: afunda.
3: Local. Não afunda. O nosso jornal local, Band News Brasília, é finalista também. E o nosso Rodrigo Orengo também.
0: Eba! Essa rádio tá demais.
3: E aí, só uma história rapidinha, né? Eu lembro.
1: Eu vou inventar um prêmio
3: hoje com
1: mim.
3: Ele. Eu tava conversando com ele hoje que quando eu era estagiário aqui na Band News, né, a Isa falou de base, eu participava dos sorteios da redação para ter o convite para ir na cerimônia do Prêmio Engenho, lá, né, jantar e tal, né, e hoje eu vou voltar lá como finalista ao lado de grandes jornalistas, então eu tô muito feliz.
0: E você pelo Informa.
2: Isso, pelo Band News Informa. A gente tá participando agora do Prêmios Mais Admirados da Imprensa, Jornalismo de Saúde, um prêmio do Hospital Albert Einstein. Eu, Isabela Mota, na categoria jornalista, ao lado do Renan Suquevicius, nosso apresentador do Humanamente, da Verena Veloso, nossa colega da Band News Salvador, e a Camila Rich, que apresenta o Band News Informa comigo. Rapaz, a gente tá bem demais aqui no Tem Método.
0: E Ivan Brandão, feliz, pode, né? Dia Mundial dos Informa, Carecas, tá?
3: Informa, É isso. O dia mundial dos carecas.
0: Mundial dos carecas. Eu aprendi hoje no Jornal da Band News FM com o Fábio França. Não sabia disso.
3: Aí tá bom demais. Aí tá bom demais.
2: Valeu, gente.
3: Não, depois eu conto essa história.
2: Então, não, chega, local. Tchau.
0: Tchau, gente. Beijo. Até mais tarde. Beijo.
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2: 3:10. Acionar a Débora Mendonça. Agora vamos falar da região oeste da cidade de São Paulo. É isso, Débora?
9: Aumentando a lentidão na Lapa, no sentido do centro, a Clélia já com pontos de parada desde a Rua Tibério, emendando com a Francisco Matarazzo até a passagem total pelo Parque da Água Branca. Ainda há pouco, o pior da Matarazzo era o sentido Lapa. Agora a fila para Lapa diminuiu, vai do viaduto Antártica até pouco antes do viaduto Pompeia, mais exatamente até a saída da Avenida Mário de Andrade. Então, dá para encarar. Não é preciso mudar de caminho. Enquanto a Marquês de São Vicente, que seria uma boa opção também, tem o trânsito mais intenso nos dois sentidos na aproximação justamente à Avenida Antártica. 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
2: Dá tempo de mais um destaque dela? Débora Mendonça, agora na Avenida dos Bandeirantes.
9: Avenida dos Bandeirantes com trânsito liberado no sentido marginal do Pinheiros em relação àquele acidente sobre o viaduto da Rodovia dos Imigrantes, o viaduto ministro Leomar Balieiro. Então não tem mais lentidão do túnel Maria Maluf, o caminho vale até a marginal. Já no sentido contrário, o sentido túnel e Sacomã, a Bandeirantes tem lentidão da Ribeiro do Vale até o Washington Luiz. Túnel Maria Maluf valendo, no finalzinho vem uma lentidão que é aquela clássica no cruzamento com a Nossa Senhora da Saúde. Passando esse trecho inicial da Tancredo, também caminho livre. 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
2: Agora 3:13. 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

0: Estamos de volta, meus amores. Tem método na Band News FM. Hoje no ritmo do aniversário dele, do maioral, do anco, maior comunicador do rádio brasileiro. Trabalham comigo os dois, Cristiano Pinho e Ivan Brandão. Os maiores comunicadores, jovens. Ivan Brandão faz aniversário hoje, 25 anos. Barbaridade. Saúde, meu irmão, tudo de bom.
1: Saúde. Meu sonho é ter o salário do Pinho. Um dia eu chego lá. Meter um repique de anel aí nesse parabéns pra você.
2: Gostou? Que ficou
1: coisa linda, hein? Vou te falar.
0: Você viu? Ficou lindo. Sensacional. Gravaram especialmente pra você.
2: Agora vamos.
1: E um beijo pro Pinho. Grande tricô.
0: Fala ela. Agora vamos, ó. Isabela Mota em grande forma. Revolucionando o xandonismo. Sensacional. Agora vamos.
1: Bom demais. Vambora. Polícia Federal identifica o senador Flávio Bolsonaro como usuário master de uma conta de uma offshore ligada a uma empresa que tinha participação em um jato utilizado por Daniel Vorcaro. E o nome usuário master não é nenhum trocadilho, né? É usuário master no sentido de principal. A informação consta de documentos analisados pela investigação e divulgada pelo jornal O Globo. A conta estava vinculada a Alcazar Holdings, que é uma empresa registrada na Ilha da Madeira, em Portugal. A offshore tinha participação de 33,33% na empresa proprietária de um avião Legacy 65. A aeronave foi utilizada por Flávio Bolsonaro em uma viagem entre Brasília e Fort Lauderdale, nos Estados Unidos, em janeiro de 2025. Segundo a investigação, o nome do senador aparece associado à conta com o perfil de usuário master nessa classificação nos sistemas bancários que indicam um nível elevado de acesso ou de gerenciamento daquela conta. A mesma aeronave foi utilizada por Alexandre de Moraes e a mulher dele, a advogada Viviane Bárcia de Moraes.
0: Já pensou numa hipótese, maledicente, em que o Flávio Bolsonaro seria o dono do avião em que Xandão viajou com a esposa?
2: Isso são seria um plot twist mesmo.
0: São coisas que podem acontecer no Brasil, não, é algo que precisa ser investigado. Agora, esse negócio de usuário master de uma conta é chique, né? Isso é uma conta conjunta, né? Hein? Usuário master de uma conta, tem mais de um usuário. Usuário master é titular da conta, é dono da conta. Tem alguma coisa acima do usuário master? Eu não entendo dessas coisas, mas a Polícia Federal identificando o senador Flávio Bolsonaro como usuário master de uma conta, de uma offshore, ligado a uma empresa que detinha participação em um jato utilizado por Daniel Vorcaro. Essa é a conta com o Willer Tomás, não é isso? É a conta que seria conjunta, usuário master, com o Willer Tomás, que é investigado no escândalo do INSS. Então é disso que a gente está falando. A gente vai vendo as notícias sobre esses escândalos Master, INSS, as coisas se cruzam, né? As coisas se cruzam. A gente tratou aqui há pouco tempo da hipótese em que o Willer Tomás, sem saber, segundo ele, esse muito amigo de Flávio Bolsonaro, o dono dessa empresa, Alcazar Holdings, até onde se sabe, dessa marca aí, Alcazar Holdings, o Willer Tomás teria sido, sem saber, sócio de Daniel Vorcaro nesse avião, porque uma parte do avião seria da Prime U. Isso é uma coisa, os casos Master e INSS.

0: e fazer novos amigos, continuar bilionário e fazer novas amizades e andar de jatinhos, pra cima e pra baixo, com muitas festas e coisas demais.
1: A menos de duas semanas, né, do segundo turno das eleições, o pacote voltado para os MEIs reforçou a lista de benefícios anunciados pelo governo Lula. As medidas se somam à ampliação dos subsídios para combustíveis, anunciado na semana passada, recursos para habitação, linhas de crédito e outras ações aplicadas ao longo deste ano, incluindo o reajuste do Bolsa Família e a ampliação da desoneração da gasolina. O novo desenrola, o número já chega ao menos 260 bilhões de reais neste ano.
0: Eu tô muito impressionado com o PixMei. Hein, Ivan Brandão? Atenção, PixMei. 5 mil reais nesse Prospera MEI, que tem perdão da dívida. Eu fico pensando naquele camarada MEI que pagou os seus boletos. Otário, né? É o que você tá dizendo. Cumpriu em dia o pagamento dos seus boletos, tá em dia. E eu não tô dizendo que as pessoas, por alguma razão, não possam ter tido condições de não pagar. Mas tô pensando no cara que pagou lá o seu boleto do MEI, todo mês, não sei o quê. Aí chega a hora da eleição, o presidente da vez, é Lula agora, poderia ser outro. É Lula agora, resolve mostrar grandeza. Grandeza para se reeleger. E perdoa a dívida. Não tem mais dívida, acabou, tá zerado. Qual é o estímulo pro cara pagar o boleto? Ninguém gosta de pagar, né? Tributo. Eu odeio. Mas qual é o estímulo pro cara pagar? Tem também nesse pacote, a gente mencionou isso ontem, mas só para citar novamente aqui, tem também a compra pelo governo federal das dívidas privadas dos MEIs, nessa conta aí, a conta do perdão de mais de 12 bilhões de reais, essa aqui é de 6 bilhões de reais, já estamos aí em 18, né? É mais ou menos isso. A conta de comprar a dívida privada do MEI, do microempreendedor individual, o cara que tem dívida no banco, que se endividou nos bancos, é disso que se trata. É o cara que tomou crédito, que se endividou, que se encalacrou de alguma maneira, vem aí um novo desenrola específico para ele. Mas qual é o agente endividador da população? É o governo. O governo é agente endividador da população. Estimulou a tomada de crédito, estimulou o consumo, as condições para fazer a economia crescer artificialmente, o voo de galinha do PIB de que Lula se jacta, altamente endividador da população, a clássica condição para o surgimento da inflação e aí a resposta dos juros, esse ciclo de endividamento das pessoas. A pessoa não consegue pagar essa conta, não consegue pagar o juro. É um ciclo. E aí o que o governo faz? O governo que está na origem do problema, o que ele faz? Te oferece a solução do desenrola, vai comprar a dívida. Isso tudo é gasto, tá? Não se enganem, isso tudo é gasto. Gastar não é só botar o dinheiro diretamente. Aquilo que se deixa de arrecadar, aquilo de que se abre mão, também compõe uma espécie de gasto. E, finalmente, a joia dessa coroa oportunista de uso da máquina para conseguir a reeleição. A reeleição é uma maldição. O Brasil é um país excessivamente corrupto para ter reeleição. E quando eu falo corrupção, não é só roubo do dinheiro, não, tá? É corrupção dos meios. Corrupção dos modos, corrupção das instituições, dos institutos. É tudo corrompido. A reeleição é uma corrupção, cara. Aliás, na origem dela, corrupção desenfreada no governo Fernando Henrique, mácula do governo Fernando Henrique. Qual é a joia da coroa? É o tal do PixMei. 5 mil reais. Anunciou, não pode fazer agora. Aliás, tudo isso é para 2027, né? É um projeto de lei. Mas anuncia, bate bumbo, vamos para cima, vota em mim. Se eu for, e também tem isso, né? Isso só vai existir, gente, se eu for eleito. É Lula falando. Indiretamente é isso. Esses projetos dependem de eu ser eleito. Certo? É isso que está comunicado. E no caso do PixMei, como não se pode fazer transferência de renda, política de transferência de renda, programas dessa natureza nesse período, por óbvio, é uma promessa para o ano que vem, zero detalhada, nenhum detalhe, ninguém sabe como será, qual vai ser o critério. Tem vagamente dito que você tem de. Que com esse dinheiro você tem de investir no aumento da sua produtividade, investimento no seu negócio. Não tem como fiscalizar isso a rigor. O governo daria ou dará 5 mil reais na conta do MEI, irmão. Toma aí para você 5 mil reais de presente, dado. É disso que se trata. E eu pergunto, se fosse outro fazendo isso, se fosse, por exemplo, Jair Bolsonaro fazendo isso, ou se fosse, tem uma notícia que circulou há pouco tempo, se fosse Donald Trump fazendo isso nos Estados Unidos,

0: Isso ia ser chamado ou foi chamado de quê? É isso mesmo.
1: A campanha do presidente Lula aciona o TSE para cobrar uma resposta da Meta, empresa de tecnologia americana dona do Facebook e do Instagram, após usuários relatarem ações que podem ser vistas como interferência no pleito. A equipe petista traz registros que indicam que a inteligência artificial da empresa se recusa a criar material de campanha para o presidente, ao mesmo tempo que atende pedidos semelhantes em relação ao senador. Fizemos o teste aqui hoje também, viu, na redação. Nessa manhã, a IA da Meta produziu dentro do WhatsApp imagens ao responder comandos como crie uma imagem verde e amarela escrita Flávio 22 ou crie uma imagem verde e amarela escrita Flávio 22 presidente. Por outro lado, ela se recusava a produzir material com o comando crie uma imagem verde e amarela escrita Lula 13 presidente. Mas a gente fez outros testes aqui, a gente tentou fazer uma foto do Lula em Copacabana com uma multidão em vermelho. Ele não fez. A foto do Flávio em Copacabana com uma multidão vestindo amarelo. A inteligência artificial fez. Uma foto do Flávio em Copacabana vestindo vermelho. A inteligência artificial fez também. Em nota, a assessoria da Meta, né, assessoria de imprensa, disse que devido às regras eleitorais no Brasil, a empresa proibiu temporariamente a recomendação de candidatos ou a geração de imagens deles. Eu já vi, Isa e Andreasa, essa justificativa circulando nas redes também, de gente falando que Flávio é um nome qualquer e Lula é um nome de um político especificamente. Mas aí a inteligência artificial não é boba, né?
0: Não, definitivamente não.

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2: 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Já falamos aqui do Tem Método no trânsito na Marginal do Rio Pinheiros agora. Hora de falar da Marginal do Rio Tietê. Débora Mendonça.
3: Atualizo a marginal do Tietê sentido rodovia Castelo Branco. Trecho inicial entre Aricanduva e Ponte Dutra, valendo pela pista local. Essa já está livre, a expressa ainda bem roscada. Adiante, da Ponte do Limão até a rodovia dos Bandeirantes tem congestionamento. A expressa que tem a pior situação agora e a pista central até a Ponte Freguesia do bastante enroscada também. A local ainda é a que funciona melhor e vale, claro, Marquês do São Vicente. Essa ainda com boas condições. 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
2: Homens são presos com araras amarradas dentro de uma caixa em Ubatuba. Detalhes agora com Adele Robichet.
4: Quatro pessoas são presas por tráfico de animais silvestres nesta madrugada em Ubatuba, no litoral norte de São Paulo. A detenção aconteceu após policiais ambientais encontrarem três araras canidé amarradas com uma linha de costura dentro de uma caixa de papelão fechada, sem água nem comida. O grupo, que incluía um homem com mandado de prisão em aberto e outro que já havia sido preso três vezes, havia saído do Rio de Janeiro para vender as aves. Os agentes também apreenderam um revólver com eles. As araras foram encaminhadas para cuidados e os suspeitos receberam R$105 mil em multas ambientais.
2: Obrigada, Adele.
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3: Uma pancada de chuva já caiu sobre a Avenida Paulista, segue agora a chuva ainda forte, já não com a mesma intensidade, e o trânsito, por enquanto, funcionando bem. Trecho inicial, sentido Paraíso, mais carregado até Augusta, e já no finalzinho da Paulista, a partir da Praça Oswaldo Cruz, vem o trecho de lentidão da Avenida Bernardino de Campos, até o encontro com a Vergueiro. Para quem vai no sentido Consolação agora, nada para evitar na Paulista. 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
18: Vamos que vamos, Ethel Rudnitsky já está conosco para falar de duas imagens, né? Uma estática, outra um vídeo. Que surgiram depois da manifestação, né, que houve, do ato de apoiadores do Lula, inclusive com a presença dele lá na Avenida Paulista, né, Ethel? A primeira é uma imagem de uma trabalhadora limpando as pichações que foram feitas na estação do metrô, que foi compartilhada por apoiadores do outro candidato, Flávio Bolsonaro, e o vídeo também de uma mulher com suposta droga e que não é no ato pró-Lula em São Paulo. Isso foi essas duas compartilhadas como se tivesse realmente acontecido no ato. A gente fala primeiro dessa imagem aí da trabalhadora, Ethel. Boa tarde, seja bem-vinda mais uma vez aqui ao Tem Método.
19: Boa tarde, Ivan. Boa tarde, ouvintes. Isso mesmo, circularam muitas publicações, né, relacionadas às manifestações a favor da reeleição do presidente Lula que aconteceram no domingo na Avenida Paulista. E uma delas foi essa imagem que foi compartilhada num canal chamado Tropa do Flávio, que ele é um canal oficial da campanha do candidato Flávio Bolsonaro, que mostra uma trabalhadora negra limpando pichações que foram feitas em uma estação de metrô da Avenida Paulista durante esse feriado do 12 de outubro. A gente submeteu essa imagem a ferramentas de detecção, que vocês já ouviram eu falar aqui algumas vezes, e essas ferramentas indicaram que a imagem foi feita por inteligência artificial, comparando também imagens oficiais da estação que foram publicadas pelas páginas oficiais do metrô de São Paulo. Dava para ver que essa imagem é exatamente uma imagem que foi publicada para mostrar como ficou a estação e não tinha essa trabalhadora ali fazendo essa limpeza, né? Então a gente conseguiu desmentir esse conteúdo através dessas duas ferramentas. Não foi essa a única imagem que foi compartilhada pelo grupo do candidato Flávio Bolsonaro relacionado a essas manifestações. Também foi compartilhado esse vídeo que o Ivo falou, de uma moça usando uma substância ilícita. E aí, nesse caso, a gente utilizou uma outra técnica que também já comentamos aqui, que a gente chama de busca reversa, que é quando você joga trechos, joga imagens no Google para encontrar semelhanças ou equivalências. E aí, através disso, a gente conseguiu identificar que essa imagem já está circulando nas redes há muito tempo, faz pelo menos 3 meses que esse vídeo circula por aí nas redes sociais, inclusive sendo compartilhado por páginas estrangeiras. Então, através disso, a gente pôde desmentir que não aconteceu esse ato na Avenida Paulista neste domingo. Foi em algum outro lugar que a gente não conseguiu confirmar exatamente, mas é uma imagem amplamente divulgada há mais de 3 meses nas redes sociais. Então não tem relação com o ato a favor da candidatura do presidente Lula.
18: Cara, mas o estrago que faz, eu não tô falando dessas duas em específico não, né, mas em outras que a gente já falou aqui, né, é muito grande, assim, o alcance, infelizmente o alcance aqui desse espaço não tem método, das matérias que a Lupa publica e que o Band Verifica traz ao ar, não é o mesmo, nem de perto, né, do como essas coisas vão escalando nas redes sociais. Então você entra no carro de aplicativo, você vai no bar, as pessoas estão falando disso, mostrando a imagem, e até que se saiba ou que se descubra que aquilo ali não é verdade, ou que foi manipulado, ou que é verdade, mas está fora de contexto, aí o estrago já foi feito, né? Por isso a importância da gente seguir checando e trazendo ao ar aqui as informações certinhas. Obrigado, viu, Ethel?
19: Obrigada a vocês. É isso aí, vamos checando as informações e ensinando todo mundo as técnicas e como que cada um pode fazer isso por si mesmo também.
2: Valeu.
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6: Débora Mendonça, de olho agora na condição do trânsito no centro da cidade de São Paulo.
7: Trânsito ruim agora na saída do centro em direção à Zona Leste. Já aquele caminho que sai da República, vai até a Avenida do Estado, pela São Luís, viaduto 9 de Julho, passando pela Câmara, vai bem, exatamente até a Câmara. Dali para frente já começa a ter alguns enroscos. Viaduto Dona Paulina, um pouco melhor que a Rua Maria Paula, mas para frente da Batinguera para de novo. De qualquer forma, é um caminho que ainda pode ser considerado, já que a ligação leste-oeste no sentido da Estado vai bem só até 23 de maio. Depois também, viaduto Glicério, todo muito ruim, inclusive pela pista local, aquela que dá acesso ao sentido Santana. Dali em diante, para quem vai para a radial, tudo emendado até o trecho de obras. Vale depois disso, aí sim, radial, caminho livre. 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
5: 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O dia virou noite aqui na cidade de São Paulo e a gente tem toda a capital paulista em estado de atenção para alagamentos, aviso do CGE, Centro de Gerenciamento de Emergências Climáticas, da Prefeitura de São Paulo. Os nossos ouvintes também mandando imagens para a gente sobre a chuva forte em quase todas as regiões de São Paulo. Tem muito ouvinte escrevendo sobre a região de Perdizes, chove granizo nessa região. Região também de Higienópolis, região da Zona Oeste, praticamente é a mais impactada, pelo menos aqui, pelo que a gente tem das informações da Prefeitura e também dos nossos ouvintes. Região de São Mateus, Avenida Sumaré, muitos ouvintes escrevendo também próximo à Ponte do Piqueri, na Barra Funda, com chuva muito forte. Se você está acompanhando a gente com imagens, consegue ver que a gente não tem aquele chuvítico que a gente tinha mais cedo, no começo do Tem Método, por volta de 2, 2:30 da tarde. Agora a gente tem chuva forte na cidade de São Paulo e a previsão do tempo era essa mesmo, de uma quarta-feira bem estável, com chuva forte. Deve continuar assim amanhã também. Todo o estado de São Paulo está em alerta laranja. É o segundo alerta mais intenso do Instituto Nacional de Meteorologia, com perigo potencial, perigo certo para temporal e também para rajadas de vento, com possibilidade de ventos de até 100 km por hora. E nesse momento, você deve ter ouvido por aí um apito no meu celular. É o alerta severo da Defesa Civil de São Paulo, que chega agora dizendo o seguinte: chuva na Zona Oeste e Sul, se deslocando para a Zona Norte, Centro e Leste da capital. Tem raios e vento, atinge também municípios vizinhos, busque abrigo. Essa informação agora da Defesa Civil de São Paulo, lembrando que esses alertas, eles valem inclusive até 3 horas depois. Se programe, se você vai sair de casa, não é um bom momento por conta da chuva forte também da ventania. 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
6: Dá tempo de mais um destaque da Débora Mendonça agora falando da consolação.
7: Redobre a atenção com o asfalto molhado e as obras na Rua da Consolação, que fazem a velocidade ficar reduzida no sentido centro, na aproximação à Dona Antônia de Queiroz. Pela Bela Sintra, dá para cortar caminho, fica a quadra da Dona Antônia mais carregada para esse retorno à Rua da Consolação, se for o caso. Se não, você pode seguir direto, inclusive, pela Augusta, que é bom caminho para o centro, também agora no sentido Jardins. 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
8: Vou dividir com vocês uma receitinha prática proteica. Às vezes eu fico sozinha em casa e eu morro de preguiça. Eu queria até falar com quem mora sozinho, solteiros e separados e pessoas que moram só, que é muito interessante, né? Porque a hora de você cozinhar é complicado. Eu tô passando por isso porque, eventualmente, minhas filhas já não estão, já cresceram. Às vezes eu tenho que fazer o jantar só pra mim. Gente, é muito mais difícil porque a gente tá acostumado a cozinhar, sei lá, uma xícara de arroz. Aqui, pra uma pessoa só, dura 2-3 dias. Então, comprei umas ervilhas frescas que eu adoro, cozinhei em água fervendo, depois eu separei em 3 potinhos e congelei 2 partes e uma parte eu fui consumir. Então eu peguei um pedacinho de cebola, refoguei na manteiga, coloquei as ervilhas, junto dessas ervilhas eu fiz um ovo mexido, 2 ovos, deixei os ovos cozinharem assim rapidamente com as ervilhas, desliguei o fogo, separei. Na mesma frigideira, coloquei mais um pouquinho de manteiga e tostei um pouco de farinha de mandioca misturado com farinha de milho. Então, 2 colheres de cada, eu fiz uma farofinha ali, sal, pimenta do reino. Quando ela tava bem crocante, misturei os ovos e a ervilha nessa farinha e fiz uma farofa super gostosa. Serviu de jantar, bem gostoso, leve, com alta proteína que a gente precisa, né? Hoje em dia anda se falando bastante, então um jantarzinho gostoso, frugal pra um. E se você quiser, você pode falar comigo pelo e-mail hojepode@bandnewsfm.com.br ou pelas redes sociais no @carolecrema. Pode pedir receita, dica, fala comigo, eu vou adorar.
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0: Direto de Londres, Felipe Killing.

0: Agora é 3 horas e 48 minutos no horário de Brasília. É momento da gente fazer nossa conexão com o Felipe Killing, que vai falar hoje sobre a viagem de Volodymyr Zelensky, o presidente da Ucrânia, vai ao Reino Unido para uma reunião sobre o apoio na guerra. Essa semana a gente falou muito sobre o cessar-fogo energético, que foi cumprido, não foi cumprido. Killing, o que você tem de informação pra gente? Boa tarde, muito bom falar com você de novo.
1: Tudo bom, Isa? Tava com saudade de você, minha parceira de longa data aqui da Rádio Sim. Bandidos FM. Legal falar contigo mais uma vez no ar. Boa tarde a você, Andreasa, e a todos que nos acompanham. O Volodymyr Zelensky foi recebido pelo premier do Reino Unido, Andy Burnham, na 10 Downing Street, que é a residência oficial do primeiro-ministro britânico. E o Reino Unido prometeu enviar mais sistemas de defesa aérea para a Ucrânia, um pacote de 45 milhões de libras. É um pacote relativamente pequeno, mas anunciou também mais sanções contra a Rússia. É principalmente um apoio diplomático, enquanto o Volodymyr Zelensky está sendo colocado na parede pelo governo de Donald Trump. O Zelensky também foi recebido pelo rei Charles III, e amanhã ele faz uma viagem para Bruxelas, na Bélgica, que é a capital da União Europeia. Então, ao contrário dos Estados Unidos, que estão fazendo jogo duro com a Ucrânia, a Europa segue segue fazendo a estratégia de dar apoio ao exército ucraniano. A Ucrânia tem sofrido bastante. Para ter uma ideia, na última madrugada foram 129 drones e mísseis lançados contra o país, só que eles só conseguiram interceptar 4. Foram diversos estragos, veio um apagão, 600 mil pessoas ficaram sem energia elétrica, e há 3 problemas. O primeiro deles: estão com falta de mísseis de interceptação, sobretudo os Patriots. Está escasso no mercado, os Estados Unidos não estão cedendo. O outro problema: não receberam inteligência avisando que mísseis foram lançados. Essa inteligência normalmente vem dos Estados Unidos, que tem satélites na região. O Zelensky disse que vai investigar se foi algo pontual ou até mesmo uma pressão barra retaliação dos americanos. O outro problema: eles utilizam muito Starlink, a internet, né? Elon Musk. E eles chegaram a ter uma restrição de velocidade, então diversas missões foram canceladas de última hora. Então a Ucrânia está enfrentando diversos problemas e o inverno se aproxima. Eles vão ter muita dificuldade de se aquecer, já que a rede de distribuição elétrica está sendo forte merdeada pelo exército russo.
0: O Killing, você citou aí rapidamente o acesso a Starlink, a internet da empresa de Elon Musk. Isso foi um grande assunto no noticiário internacional hoje, porque além da dificuldade de acesso à rede elétrica, à energia, esse acesso à internet também prejudica muito a Ucrânia. O Elon Musk já se pronunciou, a empresa já emitiu algum comunicado sobre isso?
1: Não, a empresa não se manifestou, o governo americano também não se manifestou sobre se tinha interrompido a inteligência ou não. Alguns oficiais sugeriram que os Estados Unidos interromperam essa inteligência, porque eles têm radares na região, mas é curioso, né, que logo depois de outra briga diplomática entre Trump e Zelensky, eles só não perdem a capacidade de receber informação dos Estados Unidos, como a Starlink, tão importante para os ucranianos, para operações militares, até mesmo para a população, com uma restrição de velocidade.
0: Muito obrigada, Felipe Killing. A gente volta a se falar aqui no noticiário da Band News FM. Não tem método. Um prazer mais uma vez. Estamos de volta, hein?
1: Valeu, até mais. Beijo.
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0: Situação tá complicada por causa da chuva em São Paulo, impacto no trânsito, né, Débora Mendonça?
5: Toda a cidade em estado de atenção para alagamentos e atenção com a chuva que é muito intensa e tira a visibilidade. Avenida Sumaré, com tráfego carregado no sentido da Tietê, da doutora Arnaldo, a professor João Arruda. Trecho de aproximação à Praça Marri Júnior, com tráfego intenso, mas fluindo. 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
7: Palmeiras e Fluminense se enfrentam hoje às 21h30 no Maracanã pelo jogo de ida das semifinais da Libertadores. O jogo de volta será na próxima quarta-feira na Arena do Palmeiras. O Verdão disputa as semifinais pela 13ª vez na história. O zagueiro Gustavo Gomes está uma partida para completar 60 vitórias em Libertadores. O Palmeiras dessa temporada disputou 58 jogos com 36 vitórias, 14 empates e 8 derrotas. O Palmeiras, como visitante em 2026, disputou 28 jogos, com 13 vitórias, 9 empates e 6 derrotas. Na Libertadores deste ano, o Palmeiras disputou 10 jogos, com 5 vitórias, 3 empates e 2 derrotas. E jogando como visitante, o Verdão, em 5 jogos disputados, venceu 2, empatou 2 e foi derrotado uma vez. O técnico Abel Ferreira, mais uma vez suspenso, não vai comandar o time. Todos os ingressos foram vendidos antecipadamente. Os dois times terão força máxima para o jogo desta noite no Maracanã. Dito tudo isso, eu diria, eu quero é mais.
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0: Quem escreve pra gente aqui é o nosso ouvinte Jorge. Ele fala que no bairro de Cerqueira César já estamos sem energia elétrica. Houve um transformador estourando, é sempre assim nos temporais. E a Enel, da última vez, deu uma previsão de retorno que não se cumpriu. Demorou muito. Nosso ouvinte escreve aqui pra gente no 11-999-59210. Lembrando, toda a cidade de São Paulo está em estado de atenção para alagamentos. O aviso do CGE foi emitido às 3 horas e 25 minutos no horário de Brasília. São muitos os relatos que chegam no nosso WhatsApp de chuva forte, com granizo, com ventania. Ouvinte que mandou pra gente aqui, a Edna, acabou de escrever com uma imagem da Avenida Paulista. Tudo fechado, você não consegue ver um palmo à frente, porque o temporal é muito forte. A gente não tá falando de um chuvisco. Toda a cidade de São Paulo agora impactada por essa chuva. E ainda há pouco eu falei aqui de um alerta da Defesa Civil, pedindo para que as pessoas não saíssem de casa, que a gente tem um temporal, possibilidade de rajada de vento de até 100 km por hora. Esse aviso também chama atenção para a zona norte de São Paulo, a chuva que está se deslocando agora. Se você vai sair de casa, tenha muita atenção, guarda-chuva, por qual vai ser o seu caminho, qual vai ser o seu trajeto, porque não é a recomendação da Defesa Civil. Se puder, fique em casa.

0: de hoje, tá? Em altíssimo nível, celebrando os 23 anos de Ivan Brandão. Parabéns, meu irmão.
1: De Band News.
0: Tudo de bom pra você? Saúde. É um garoto, é um jovem. Parabéns, meu irmão. Aproveita teu dia. Todo dia é privilégio trabalhar com você. Isa, um beijo. Até amanhã.
2: Beijo, gente. Obrigado. Até amanhã às 2 da tarde.
3: Beijo, beijo, meus amores.
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9: Olá, boa tarde para você. Pode chegar, que você já tá entre nós. Vamos juntos. Pelas próximas 2 horas, tem muita informação aqui para você no Entre Nós. Na primeira hora, pela rádio, conectados com o Brasil inteirinho. Na segunda hora, com o público aqui de São Paulo. Mas na nossa live no YouTube, pela TV, se você assiste ao Entre Nós, até às 6 a gente vai juntinhos, então, e contando com a sua participação, não é isso, Ferretti? Boa tarde.
10: Fala, Adriana. Boa tarde para você, para todo mundo ligado na Band News FM. Vamos juntos nesta quarta-feira, 14 de outubro de 2026. De fato, sempre com o WhatsApp aberto por aqui. Se você tá fora de São Paulo, 011, o número é o 999-592-100. 999-592-100.
9: É isso, participe com a gente, falando especificamente para quem está aqui em São Paulo, talvez onde você esteja há pouco apitou aí o alerta da Defesa Civil, tem chuva muito forte vindo para várias regiões da cidade, então daqui a pouquinho, nos momentos aqui do noticiário local, a gente vai falar sobre isso, já estamos de olho aqui no WhatsApp contando com a sua participação. Vamos trazer também todas as informações sobre a corrida à presidência da República, num dia bastante especial aqui para o Grupo Bandeirantes, por uma razão muito simples. Nós vamos poder cumprir a nossa missão como uma emissora que preza o debate político. Está confirmado com a presença dos 2 candidatos o debate presidencial no dia 18 de outubro. É nesse domingo, às 8 horas da noite. A Band é a casa do debate. E por isso, ter essa notícia para abrir aqui entre nós a confirmação de que haverá debate com a presença dos 2 candidatos, a gente celebra. Porque debate, gente, é olho no olho. Não tem filtro, não tem a maquiagem do marketing político. São os 2 candidatos, as 2 forças políticas de maior expressão nesse país, frente a frente, pela primeira vez nessa campanha eleitoral. Está chegando um pouco tarde? Quando o debate for ao ar, serão apenas 7 dias para o segundo turno. Sim, um pouco tarde. Porém, é essencial que esse direito do eleitor de comparar ideias, de comparar propostas, ele seja respeitado em toda eleição. Talvez, se você tenha entre 20 e 30 anos, você nunca tenha assinado um cheque em branco na sua vida. Talvez nem tenha assinado um cheque. Mas antigamente, se a pessoa assinasse um cheque em branco, sem estipular o valor, qualquer um tirava da conta dela o que bem entendesse. Era só preencher e sacar todo o dinheiro. Ou assinar uma procuração, passando poderes a uma pessoa sem saber plenamente quem é a pessoa que vai estar com o nome ali naquela procuração. Debate sem eleição equivale a isso, a passar em branco uma procuração para uma pessoa que vai presidir, comandar o nosso país. Isso não tem o menor sentido. O debate é um compromisso com o eleitor de que ele é o protagonista de uma eleição, de que ele não pode ter um direito usurpado, que é o direito a analisar propostas e enxergar como cada candidato reage frente a frente Há cobranças, há acusações, há provocações também, mas, sobretudo, há ideias para o nosso país. A Band é a casa do debate e a gente está muito feliz que vamos cumprir a nossa missão com Flávio Bolsonaro, que voltou atrás, havia sinalizado que não viria, mas voltou atrás e confirmou que estará no debate com o presidente Lula, que já havia confirmado antes. Então, dia 18 agora, nesse domingo, 8 da noite, eu e o Eduardo Oineg estamos esperando vocês. Até lá, hein? Agora a gente segue, então, para as manchetes de hoje.
10: O Vaticano informa que o Papa Leão XIV já caminha normalmente no quarto e se alimenta depois de passar por uma cirurgia para a retirada de um nódulo no pulmão direito. Segundo o boletim médico divulgado hoje, o pós-operatório do pontífice segue dentro do esperado. Ontem, exames confirmaram que se trata de um câncer.
9: Falei há pouco do apito aqui da Defesa Civil nos nossos celulares, não foi só aqui em São Paulo, não. O Instituto Nacional de Meteorologia emite alerta para temporais em 6 estados. Esse aviso vale para até o fim do dia de hoje. No Rio de Janeiro, aqui em São Paulo, Minas Gerais, Espírito Santo, Mato Grosso do Sul e também no Paraná.
10: Os bombeiros de Minas Gerais controlam o incêndio que já durava 4 dias na terra indígena Macaxale, no Vale do Mucuri. As equipes continuam na área em busca de novos focos.
9: Dados do IBGE apontam que o setor de serviços no Brasil teve uma pequena queda de 0,1% de julho para agosto. Mas no acumulado do ano, o setor de serviços cresceu 1,7%.
10: O técnico holandês Seedorf é apresentado oficialmente como novo comandante do Corinthians. O treinador diz que aceitou o convite porque se trata de um dos maiores clubes do mundo e que o grupo tem valor para reverter a crise com trabalho e seriedade. O Timão vem de 8 derrotas consecutivas no Campeonato Brasileiro.
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9: E a gente já segue aqui o Entre Nós, trazendo as informações das duas campanhas à presidência da República. Hoje, muita atenção aí voltada para o Senado, onde pode ser votada até a noite de hoje a proposta que põe fim à escala 6x1, que substitui essa escala pela escala de 5x2. Para cada 5 dias trabalhados, o trabalhador tem 2 dias de folga. O presidente Lula, que encampou a proposta, também está de olho no que acontece no Congresso. E há possibilidade, inclusive, de que iria até lá, caso seja aprovado. Mas hoje, a principal agenda de campanha dele foi com uma turma que entende de um assunto que eu entendo bem pouco, viu? Que são jogos eletrônicos. O Pedro Teixeira está acompanhando a campanha do presidente Lula e traz os detalhes para a gente. Fala dessa agenda, Pedro, dos jovens, mas vamos falar também de 6x1, porque tem essa possibilidade, como eu disse aí, de que o Lula até iria ao Congresso, né?
1: Sim, tudo bem, Adriana Ferretti, boa tarde para vocês, para todo mundo que nos acompanha aqui na Band News FM. O presidente Lula começou o dia lá no Palácio da Alvorada. Nessa agenda de games, ele apresentou um projeto ali, uma medida de regulamentação das atividades dos jogos eletrônicos aqui no país. A medida amplia o crédito para produtores nacionais, para que esses produtores nacionais possam competir com os países que são referência nas questões dos games. Eu confesso que eu também não entendo muita coisa disso não, viu, Adriana, mas é uma medida para ampliar a capacidade de produção de jogos eletrônicos aqui no país. E como em quase todos os eventos neste período eleitoral, o presidente Lula tem aproveitado para fazer discursos de campanha, fazer provocações aos seus adversários. Na cerimônia de hoje, ele falou que o Brasil avançou muito nos últimos 4 anos com essa regulamentação para os jogos eletrônicos no país, mas que rapidamente tudo pode ser desfeito, em uma mensagem clara da preocupação dele se, por exemplo, Flávio Bolsonaro for eleito, que esse setor que atende prioritariamente os jovens do país, que é um público também tem recebido uma atenção especial neste processo eleitoral, eventualmente esse setor poderia ser atingido. Depois do evento, ele voltou aqui para o Palácio da Alvorada e está acompanhando os desdobramentos da votação da PEC do fim da escala 6x1 de trabalho. O texto deve ser votado em 2 turnos já nesta quarta-feira e o Palácio do Planalto está monitorando tudo isso. Tem inclusive a expectativa de que, se eventualmente de fato, o texto for à votação já no início da noite desta quarta-feira, o presidente Lula possa ir até o Senado Federal justamente para tirar aquela foto, uma foto que marca o envolvimento dele com essa discussão, ele que defendeu esse tema nos últimos meses. Ainda nesta quarta-feira, Adriana Ferretti, ouvintes da Band News FM, o presidente Lula enviou uma carta para as famílias evangélicas, no objetivo de tentar reverter alguns votos neste público que o presidente tem dificuldades desde as eleições de 2022. Ele, nessa carta, relembrou, por exemplo, que tomou a medida de acabar com as apostas esportivas, algo defendido pelos evangélicos, e fez uma conexão sobre a aprovação do fim da escala 6x1 para que os evangélicos possam participar mais ativamente das atividades das igrejas evangélicas, afinal de contas teriam mais um dia. Essas são as movimentações da campanha do presidente Lula, viu, Adriane Ferretti, que já definiu as próximas agendas. Vai a Minas Gerais, na cidade de Juiz de Fora, na próxima sexta-feira, vai à cidade do Rio de Janeiro no próximo sábado e participa do debate da Band no próximo domingo em São Paulo. Volto com vocês.
10: Valeu, Pedro. Bom trabalho por aí. Você volta a qualquer momento assim que tivermos novidades. Agora a gente vai para o outro lado da disputa presidencial para saber mais sobre o dia do senador do PL, Flávio Bolsonaro, que hoje tem agenda no sul do país. Quem está com a gente tem os detalhes é o repórter Caian Messina. Boa tarde, Caian.
11: Grande Ferretti. Boa tarde a você, boa tarde a Adriana e a todos. Exatamente. A gente falando nesse momento aqui do Congresso Nacional, porque, né, sempre existe a possibilidade de Flávio Bolsonaro, que é senador da República, vir participar desta sessão, que é uma sessão realmente importantíssima e que entrou na campanha à presidência da República, que vai definir se haverá ou não a continuidade da escala 6x1 no Brasil. A princípio, Flávio Bolsonaro não deve participar presencialmente, sim, de maneira remota, porque é uma sessão semipresencial. Ele está no Rio Grande do Sul, tem uma agenda realmente muito corrida no estado, ao lado dos governadores dos três estados da região, né? Sérgio Moro, senador eleito do Paraná, Luciano Zucco, senador eleito do Rio Grande do Sul, Jorginho Melo, governador reeleito do Paraná, governador reeleito governador eleito do Rio Grande do Sul, Jorginho Melo, governador também reeleito de Santa Catarina, além também do governador reeleito de São Paulo, Tarcísio de Freitas. Eles são vistos como puxadores de voto e estarão realmente na região em que Flávio Bolsonaro teve maioria durante o primeiro turno. A intenção, claro, é tentar fazer com que ele tenha esta vantagem, né? Não apenas mantenha, mas aumente esta vantagem agora no segundo turno. No meio desta agenda, né, ele vai ali na região da comunidade do Sarandi, que foi duramente afetada pelas enchentes de 2024. A Adriana Araújo sabe, esteve lá, e aí a intenção justamente é fazer promessas no sentido de aumentar a possibilidade de obras de combate a cheias. E também promessas no sentido de terminar uma obra que é vista como importantíssima no Rio Grande do Sul, a malha ferroviária, juntando ali os três estados. Na sequência, Flávio Bolsonaro, então, deve seguir para um comício na região central de Porto Alegre. E no meio disso tudo, né, fica a dúvida se ele realmente vai participar desta votação importante aqui no Congresso Nacional sobre o fim da escala 6x1. Assim como o próprio adversário, Luiz Inácio Lula da Silva, Flávio Bolsonaro esta semana segue para Minas Gerais e na sexta-feira deve fazer um giro por diversas cidades do interior do estado.
9: Tá certo, Caian. Obrigada pelas suas informações. Qualquer novidade, você aciona a gente também. A gente está o tempo inteiro com a nossa equipe de olho nas duas campanhas, justamente porque a qualquer momento, enfim, pode surgir uma nova notícia. A gente sabe que reta final é tudo bastante turbulento no nosso país, mas o mais importante é que, como eu falei aqui com vocês logo na abertura, é que a gente vai ter o debate presidencial para oferecer ao eleitor esse que é um direito de cada eleitor, que é comparar propostas. A gente vai trazer agora aqui no Entre Nós os dois vídeos das duas campanhas falando justamente sobre o debate. O primeiro vídeo, inclusive, foi exibido no Jornal da Noite de ontem, no Jornal da Band de ontem, que é o vídeo do presidente Lula confirmando a presença no debate aqui na Band. Vamos acompanhar.
12: Eu quero falar a todos os telespectadores e ouvintes da TV Bandeirante, da Rádio Bandeirante e do Sistema Bandeirante, que domingo eu estarei no debate da Bandeirante. Eu espero que o meu aniversário compareça para que a gente possa fazer com que o povo tenha conhecimento da diferença de programa, da diferença de candidatura. Eu estarei lá.
9: Portanto, ontem nós tínhamos a confirmação do presidente Lula e a sinalização da equipe de campanha do senador Flávio Bolsonaro de que ele não viria ao debate. Mas hoje, felizmente, houve uma mudança de estratégia, o senador voltou atrás e confirmou a presença. A gente exibe agora o vídeo divulgado pela campanha dele.
13: Lula, como você é previsível, né? Bastou falar que não ia no debate da Band para você, no minuto seguinte, falar que vai no debate, né? É claro que eu vou no debate, eu só queria que você confirmasse. Eu vou estar lá para esfregar a verdade na sua cara. O que eu já queria ter feito desde o primeiro turno e você fugiu. Toda essa campanha de medo e mentira que você está divulgando aí para as pessoas, enganando em pessoas inocentes, eu vou esfregar a verdade na sua cara. Eu vou te desmentir ao vivo para milhões de brasileiros. Te espero no debate da Band, Lula.
9: É isso. Estratégias, narrativas à parte, o que importa é que o eleitor terá o direito dele de acompanhar a performance, a explicação, enfim, o desempenho de cada candidato frente a frente, um olhando no olho do outro, aqui na tela da Band. Vamos seguir para o Congresso, então? Porque tem 6x1 para a gente falar ainda, né?
10: Temos 6x1, mas daqui a pouquinho. A gente está com dificuldade no contato com a reportagem lá, mas já vamos falar sobre a escala 6x1, que pode ser votada hoje. Antes, vale só reforçar o convite, viu, gente? O debate é às 8 da noite do domingo. Porém, na Band News FM vai rolar, obviamente, uma cobertura especial. O debate por si será transmitido simultaneamente pelos veículos do Grupo Bandeirantes de Comunicação, mas aqui na Band News FM a gente ainda vai ter uma programação especial. Vai falar muito de debate ao longo de todo o fim de semana, vai por mim. Vai ter entrevista, vai ter colunista, vai ter opinião, vai ter informação e o esquenta, o chamado pré-debate, começa 2 horas antes aqui na Band News FM, às 6 da tarde, com a Sheila Magalhães, a Carla Bigato e o Luiz Megali e também todo o nosso time de colunistas.
9: A gente faz uma pausa muito breve, vamos para o intervalo e já voltamos então com as notícias do Congresso.
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3: 4:18, agora sim estamos conectados com Márcio Rocha, direto de Brasília. Já trouxemos aqui, Márcio, a expectativa aí dos candidatos à presidência da República sobre essa tramitação aí que pode votar hoje já definitivamente o fim da escala 6x1, mas quero que você traga aí pra gente o termômetro do Congresso e como é que tá o andamento, se

0: interno do Senado Federal, está sendo realizada neste momento. Quem chegou agora há pouco foi justamente o presidente do Senado, Davi Alcolumbre. Ele chegou, não tem 5 minutos, aqui no Salão Branco, na chapelaria, né, onde as autoridades passam para entrar dentro das dependências do Congresso Nacional. E a gente vai ouvir agora um trecho do que ele falou, dizendo basicamente que a PEC vai ser mesmo votada hoje, não somente no primeiro turno, mas também no segundo turno.
1: A minha opinião é que nós vamos iniciar a votação em primeiro turno, votarmos o requerimento e que nós vamos concluir a votação em segundo turno na tarde de hoje.
0: Pois é, nessa mesma fala que a gente ouviu agora de Davi Alcolumbre, ele disse também o seguinte, que tem, além de votar, né, tanto no primeiro quanto no segundo turno, o espaço governista conseguiu as assinaturas necessárias para a chamada quebra de interstício, né, o calendário especial para quebrar aquele intervalo entre o primeiro e o segundo turno. A gente lembra que, de acordo com o conhecimento interno do Senado Federal, precisa de 5 sessões antes do primeiro turno, a votação, mais 3 sessões de discussão entre o primeiro e o segundo turno para a votação do segundo turno. E a base governista conseguiu as assinaturas necessárias justamente para quebrar esse intervalo. E aí a gente deve ter os 2 turnos votados ainda nesta quarta-feira. Só para finalizar, o texto determina a redução da jornada de trabalho de 6 para 5 dias por semana, além da carga horária de 44 para 40 horas semanais, tudo isso sem redução salarial, e deve começar a qualquer momento dentro do plenário, né? Não somente o fim da discussão, né? Isso deve acontecer agora, quanto também o início da votação no primeiro turno. Volto com vocês.
2: Valeu, Márcio. Bom trabalho por aí. Márcio Rocha fatalmente vai voltar a falar com a gente, porque devemos ter novidades a respeito da escala 6x1 ao longo ainda desta quarta-feira. Dando sequência à atualização do noticiário, a gente ainda faz contato com Brasília, só que agora com o Rafael Procópio, para falar sobre outro assunto que está mobilizando o Congresso Nacional, a proposta de emenda à Constituição, que pretende endurecer o combate às facções criminosas e as milícias. Quais as novidades por aí, Procópio? Boa tarde.
3: Oi, boa tarde a todos que estão entre nós nesta quarta-feira. Na verdade, a tramitação dessa proposta da Constituição aqui no Senado Federal depende principalmente da aprovação do fim da escala 6x1. Existe já essa conversa aqui no Senado Federal, estamos nesse instante no Salão Azul, onde fica o Senado Federal, e uma coisa depende da outra. Caso aprovado os 2 turnos ainda em um tempo considerável nesta quarta-feira, é grande a possibilidade que essa proposta de emenda à Constituição, que traz mudanças aí na segurança pública, uma unificação dos sistemas municipais, estaduais, com sistemas da União, possa ser votado. A gente lembra que essa matéria, que essa também proposta de emenda à Constituição, já passou por tudo aquilo que deveria passar na Câmara dos Deputados, e resta somente a análise pelos senadores. Mais cedo, essa matéria foi submetida à Comissão de Constituição e Justiça, foi aprovada e já foi deliberada para o Senado. Assim como o Márcio estava explicando para a gente agora há pouco, são os mesmos ritos, uma proposta de emenda à Constituição que precisa ser votada em 2 turnos. É possível que esse interstício de 5 sessões possa ser quebrado para que tudo seja votado nesta quarta-feira. É um trâmite um pouquinho mais complicado, mais difícil de acontecer por conta das discussões que a 6x1 deve envolver nesta quarta-feira, mas existe a possibilidade dessas 2 matérias serem votadas por aqui. Se não houver grandes mudanças nessa matéria daquilo que foi aprovado pela Câmara dos Deputados, o texto também segue para promulgação, ou seja, para um ato normativo, digamos assim, do Congresso Nacional, já colocando essa mudança na Constituição brasileira. Uma das grandes modificações que tivemos, uma pelo menos tentativa de modificação que tivemos sobre essa matéria hoje, foi um destaque colocado pelo senador Rogério Marinho, líder da campanha de Flávio Bolsonaro, colocando um adendo nessa PEC da segurança pública que reduz a maioridade penal dos atuais 18 para 16 anos. Uma pauta que vem sendo tocada pela oposição ao governo Lula há um tempo aqui. E existem matérias separadas dessa, tratando especificamente da redução da maioridade penal, mas elas estão paradas neste momento no Congresso Nacional. Houve essa tentativa de um destaque a ser apresentado, a ser colocado junto dessa matéria, mas ainda não existe qualquer tipo de acordo, mínimo acordo, para que isso seja de fato incluído no texto. Então, só para a gente recapitular, existe a possibilidade que depois de uma possível e muito provável aprovação do fim da escala 6x1, essa matéria que trata da PEC da segurança pública, uma unificação do serviço, uma criação de uma espécie de SUS da segurança pública, novas atribuições a órgãos como a Polícia Rodoviária Federal, que essa matéria seja analisada, ou pelo menos parte dela seja pelo menos discutida nesta quarta-feira. Mas tudo depende dessa pauta do dia que o Márcio está explicando para agora, que é o fim da escala 6x1. Seguimos por aqui.
4: Obrigada, professor.

0: Procópio, olha, quem diria, hein, que a gente veria em pleno segundo turno das eleições, ó, um Congresso aceleradinho, né? Votando, trabalhando, porque isso é muito raro no nosso país. Essa proposta da PEC da Segurança é uma proposta já amadurecida, uma proposta que já deveria ter sido votada há muito tempo no Congresso. Criar o SUS da Segurança, integrar todo o sistema para que os estados, as polícias, as forças de segurança do nosso país se comuniquem e trabalhem na mesma direção é essencial para combater o crime organizado. Porém, o que a gente viu nos últimos anos foi simplesmente uma guerra em torno desse assunto. Cada um puxando para o outro, para um lado, acusando o outro de estar com crime, simplesmente porque a gente estava vendo uma guerra política. A gente não estava vendo os dois lados, os diversos líderes políticos nesse país caminhando na direção de encontrar uma solução. A gente estava vendo uma disputa política em cima de um assunto que é essencial para a vida de todos nós, a nossa segurança. O combate à entrada de drogas, à entrada de armamento pesado, que hoje está nas mãos dos traficantes e muitas vezes arma que nem a polícia tem. Então, o que interessa a cada um de nós é que haja uma política de segurança, em que todos os estados conversem e que tenha uma direção, que tenha uma parceria. Não a guerra política que a gente viu nos últimos anos. E agora, faltando poucos dias para as eleições, o assunto começa a avançar. Tomara que, independentemente do resultado da eleição presidencial, esse assunto caminhe como uma pauta nacional que interessa a todos, seja aos governos que foram eleitos à esquerda, seja aos governos que foram eleitos à direita. Porque isso não é assunto de lado político, é assunto de interesse nacional. Ter o SUS da segurança pública, com integração, com inteligência, combatendo o criminoso, trazendo paz a quem merece, que somos todos nós. Eu, você, sua família, seus filhos. É isso que importa. Que bom que pelo menos esse tema começa a andar. Daqui a pouquinho a gente vai voltar a falar da escala 6x1, porque aí esse projeto já não amadurecido, muitos empresários do setor produtivo criticam que não tem um amadurecimento, que não houve tempo para debater. Daqui a pouquinho isso vai ser tema da minha conversa aqui com o Rodrigo Orengo.
1: Agora 4h26, a gente muda de assunto e faz contato com o Rio de Janeiro, porque a Justiça do Estado condena 4 homens pelo estupro coletivo de uma adolescente em Copacabana, na zona sul do Rio. Quem está com a gente tem os detalhes é o Guilherme Faria. Boa tarde, Guilherme.
2: Oi, Adriana. Oi, Ferretti. Boa tarde a vocês, a todos que nos acompanham aqui no Entre Nós. A Justiça condenou os 4 réus por esse estupro coletivo de uma adolescente que aconteceu em Copacabana a 15 anos de prisão e também ao pagamento conjunto de uma indenização por danos morais equivalente a 40 salários mínimos. A gente teve acesso hoje a essa decisão. Bruno Felipe dos Santos Alegretti, João Gabriel Xavier Bertô, Matheus Veríssimo Zuel Martins e Vitor Hugo Oliveira Simonin já estavam presos desde março. Além deles, um menor de idade envolvido já tinha sido condenado em abril a 6 meses de internação em uma unidade do Degase. Esse caso, a gente lembra, aconteceu em janeiro, em Copacabana. De acordo com a denúncia, o adolescente atraiu a vítima, de 17 anos, para a casa dele, já que ela era ex-namorada dele. Mas, no local, os 4 outros homens apareceram e todos trancaram a vítima no quarto e cometeram agressões físicas e o estupro. Em nota, a defesa de Vitor Hugo Simonin disse que não vai se manifestar sobre a decisão porque o processo corre em segredo de justiça. A gente segue tentando contato com os advogados que representam os outros citados, agora condenados a 15 anos de prisão por esse crime bárbaro. Volto com vocês.
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0: São 4 horas e 28 minutos, agora a gente traz o destaque com o Barão. Por aqui nós estamos às voltas com a nossa eleição presidencial, mas nos Estados Unidos, Donald Trump também está de olho no calendário político eleitoral, porque lá em novembro tem a eleição de meio de mandato, quando os eleitores renovam ali as cadeiras no Congresso. Só que tem uma pedra no sapato de Donald Trump e ela se chama gasolina, que disparou, subiu 9%, impulsionou a inflação no mês de setembro lá para os americanos e isso tem um custo político para ele. Então vamos ouvir o Barão, que trouxe as informações para a gente hoje.
1: Olá, boa tarde para você, para todos também no Brasil. A inflação aqui nos Estados Unidos voltou a acelerar em setembro, pressionada principalmente pelo preço dos combustíveis. O índice de preço ao consumidor subiu 3,7% em 12 meses, acima das expectativas do mercado. A gasolina ficou 9,1% mais cara em apenas um mês, em meio ao alto do petróleo. Combustível mais caro também encarece o transporte de mercadorias, pressionando os preços de outros produtos. O cenário aumenta a pressão sobre o presidente Donald Trump. Uma pesquisa do Financial Times mostra que apenas um quarto dos americanos aprova a gestão econômica do presidente. Mais de 2/3 acreditam que a economia americana está no caminho errado. E esse descontentamento pode pesar nas eleições legislativas de meio de mandato, agora em 3 de novembro. As pesquisas indicam vantagem dos democratas na disputa pelo Congresso. Na média dos levantamentos, o partido aparece cerca de 9 pontos à frente dos republicanos de Trump, na preferência para a Câmara dos Representantes. Os democratas precisam conquistar pelo menos 3 cadeiras para assumir o controle da Câmara. Já no Senado, a disputa é mais difícil. O partido precisa de um saldo positivo de 4 cadeiras para alcançar a maioria hoje republicana. A inflação e o preço da gasolina se transformam assim para um teste político para Donald Trump. Há poucas semanas da votação, o custo de vida pode ser decisivo para definir o controle do Congresso dos Estados Unidos.
0: Obrigada, viu, Barão, pelas informações. Até mais.

0: Agora 4:30, a gente segue falando para os ouvintes ligados na Band News FM em São Paulo, no 96,9 no FM, também na Fest TV e no YouTube. Gente, aqui na Band, no bairro do Morumbi, o tempo fechou, mas não tem nada de chuva. Só que a realidade do restante da cidade, a Bia Teodósio, a nossa produtora, fala que choveu. Mas agora não está chovendo, que eu consigo ver lá fora. Gente, a cidade está um caos. A gente tem imagens enviadas pelos ouvintes da Band News FM que a gente vai exibir agora. Região do túnel do Anhangabaú. Túnel do Anhangabaú alagado. A imagem que a gente exibe nesse momento me parece da saída do Anhangabaú, mostrando os veículos que deveriam seguir no sentido da 9 de julho e não conseguem porque simplesmente não dá para passar. Não é uma imagem que mostra o lado de dentro do túnel. Foi o Fábio, nosso ouvinte, que mandou. Mas a situação está muito ruim por ali. Logo que os motoristas saem do túnel, não tem para onde correr. Simplesmente não tem para onde correr e quem vem do outro lado da 9 de julho também não consegue acessar o Anhangabaú.
1: Tem uma outra imagem que eu já enviei, essa aí, olha, Ferretti.
0: Ah, dentro do túnel, confirmado, tudo alagado.
1: Nosso ouvinte, Rodrigo, encaminhou essa mensagem, ele é taxista, foi uma mensagem que ele encaminhou, não foi pelo que eu percebi que não foi ele que fez, mas ele é um taxista, então deve estar recebendo do grupo de taxistas. E aí, olha, dentro do túnel, os carros amontoados, um sobre o outro, tudo alagado e tem pessoas lá dentro do túnel em cima dos carros, né? Você vê lá, olha, o rapaz saindo do carro ao fundo, um outro tá em cima da carroceria do capô do carro. Então, há uma situação de perigo ali.
0: Até porque se a água sobe mais, eles não têm pra onde correr.
1: E eles estão bem no meio do túnel,
0: exato, estão ilhados lá dentro. Os carros, alguns flutuaram e estão em cima dos outros por ali. A gente, deduzindo aqui pelas imagens, não tenho como medir, mas a água subiu até, eu diria que falta 1 metro e pouquinho, talvez 2 metros, para ela bater no teto do túnel do Anhangabaú, que é um túnel que tem lá uma altura considerável. Situação, de fato, de muita preocupação neste momento, problemas em toda a cidade de São Paulo. Tem vídeo também que foi enviado pela... Cadê a mensagem dela aqui? Falando sobre a Estação Paraíso, a Ana, final de telefone 6470. Estação Paraíso também do metrô, pessoal dentro do metrô, dentro da estação do metrô, anda neste momento com quase 1 palmo de água. E ela ainda fala, olha, a volta para casa de quem passa por aqui vai ser ruim, mas no meu caso, que tô indo trabalhar, vai ser pior ainda, porque vou ter que ficar molhado até o fim do dia. O túnel de acesso da Consolação para Radial também tá lagado, mas só as faixas centrais para quem vai para Radial e para quem vem no sentido Vila Buarque. Mensagem do Marcos, taxista. Cambuci, parcialmente sem luz. Mensagem do Júlio, final de telefone 7848. Muita gente falando sobre a chuva na capital. Não apareceu ninguém até agora, pelo menos aqui no WhatsApp, falando de cidades da Grande São Paulo. Chegou até uma mensagem agora dizendo o seguinte: Cotia ainda seco. Ouvinte, final de telefone 4957. Mas muitos problemas. Eu vou pedir para o pessoal da live colocar novamente a imagem do túnel do Anhangabaú, porque é, no momento, a região de São Paulo que mais preocupa. Repito, pelo menos 1 metro, 1,5 metros de água, carros flutuando e pessoas ilhadas. A gente está em cima. E daqui a pouquinho tem mais informação.
1: E tem informação de alagamentos em outras áreas da cidade. Há moradores aqui de Perdizes dizendo que ali perto da 9 de julho tem bastante alagamento. Tem informação de que o retorno do aeroporto de Congonhas, esse a gente tem a foto, se conseguir colocar na live, o retorno do aeroporto de Congonhas também está alagado. Então, o motorista que passou para a gente agora, também taxista, dizendo que está nessa região do retorno do aeroporto de Congonhas. E esse aí, a imagem que está aí agora é do aeroporto, da região do retorno ali do aeroporto, na Washington Luiz. Então, a situação é bastante complicada em vários pontos da cidade com alagamentos e não para de chegar mensagem de ouvinte.
0: E eu falei da Grande São Paulo, que não tinha aparecido nada ainda. Começou a chover mensagem de gente falando da região do ABC, hein? Com alerta, inclusive, para a Avenida dos Estados, que o trânsito está parado por lá. A região é problemática, a gente vai ficar em cima. Vai nos blocos de noticiário local e também daqui a pouquinho no São Paulo Entre Nós falar muito sobre isso, porque a situação em São Paulo neste momento é preocupante. Se você não precisa sair de casa, tem opção de ficar em casa ou ficar até mais tarde no trabalho, talvez seja uma opção melhor, porque a situação no momento é muito complicada.
1: É isso, melhor evitar. Vila Mariana também, acaba de chegar alerta de alagamentos também na Vila Mariana.
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2: Agora 4 horas mais 37 minutos.
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4: De volta com Entre Nós, conectados agora com todo o país, com mais um giro de notícias para vocês. A presidente do Peru, Keiko Fujimori, pretende proibir o uso de maquiagem, esmalte e cabelo tingido nas escolas públicas do país. O novo Código de Conduta, que ainda não entrou em vigor, prevê que os meninos mantenham os cabelos curtos e estabelece regras para o cumprimento das saias dos uniformes. Novas regras que Keiko Fujimori tenta adotar nas escolas de lá. Eu chamo de censura. Não sei vocês.
2: O desmatamento na Amazônia encerra 2025 com o menor índice em mais de 40 anos. Segundo o levantamento do Map Biomas, realizado desde 1985, quase 700 mil hectares foram desmatados no ano passado.
4: O velório do cantor Netinho é restrito a familiares e amigos do artista, seguindo um desejo do próprio cantor expresso em vida. O artista morreu ontem em Salvador, em decorrência de um câncer.
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4: 4 horas e 41 minutos, a gente já volta a falar sobre o fim da escala 6x1, proposta que deve ser votada ainda hoje no Congresso, no Senado. A gente, claro, sabe que o trabalhador brasileiro celebra o fato de poder ter um dia a mais de descanso. Por outro lado, o setor produtivo protesta, diz que não houve uma discussão profunda sobre os impactos econômicos dessa medida. Rodrigo Orengo está chegando para falar justamente sobre essa queixa, sobre essa repercussão e o temor de que, do ponto de vista econômico, seja nociva a proposta. Orengo, boa tarde para você, bem-vindo.
12: Boa tarde, Adriana, boa tarde a todos. E realmente o que se espera aqui no Congresso Nacional é uma aprovação e já encerrar a discussão ainda hoje. É uma mudança constitucional que deve ser votada em primeiro turno e já deve ser votada em segundo turno. Esse é o roteiro já estabelecido numa espécie de acordo entre parlamentares. Já tem votos suficientes para aprovar, 49 votos. Tem que lembrar que são 41 senadores, né, 41 a metade, né? Então, para mudar a Constituição, 49 de 81, então 3 quintos. Aí votar no primeiro turno, já quebrar o interstício, que é aquele prazo regimental de 5 dias úteis, então não precisar disso, e votar o segundo turno ainda hoje, né? E o cenário mudou, Adriana, principalmente depois da mudança de posição e Flávio Bolsonaro, candidato de oposição, é um líder dentro do Senado Federal da bancada de oposição, então com o indicativo de que ele vai votar a favor, então recuou, mudou a posição, aí sim os outros parlamentares devem votar também, deve ser uma votação acachapante, assim como teve votação na Câmara com apoio da base do governo e também da oposição. Agora é claro que nesse cenário há uma preocupação muito grande do setor produtivo, que até então vinha pressionando muito e continua pressionando, mas vinha tendo acenos de parlamentares de que empurrariam a discussão para depois do segundo turno de eleição. O próprio presidente do Senado, Davi Alcolumbre, foi cobrado há pouco, quando chegou no Congresso Nacional, e questionaram, mas presidente, não ia deixar para depois da eleição esse assunto? Ele falou, olha, eleição do Congresso, ou seja, eleição proporcional na Câmara, majoritária no Senado. Então, depois do primeiro turno, aí sim essa matéria vai para a votação, E já se pensa, inclusive, na promulgação. Promulgação depois da aprovação, numa espécie de cerimônia que pode contar até com a presença do presidente Lula. Adriana, não tem dúvida que esse é um assunto que está totalmente contaminado pela discussão eleitoral. Não se discute muito o reflexo disso, o impacto disso na economia. E o setor produtivo está fazendo alertas. A Confederação Nacional da Indústria aponta que 70 bilhões de reais é o impacto no produto interno bruto, na economia, e vai ter reflexos na vida do trabalhador, obviamente, vai ter mais 2 dias de descanso, mas vai ter reflexos no mercado de trabalho. Então essa é uma discussão que agora não está sendo feita porque há um empurrão aí, uma pressão muito grande das urnas para discutir esse assunto. Agora, do ponto de vista prático, não deve demorar essa discussão. Até o fim do dia, a gente deve ver aprovado aqui no Senado Federal.
4: Orengo, eu acho que tem dois pontos importantes aí. Assim, é claro que a regra, sendo aprovada, ela tem uma transição, não é a redução drástica de 44 para 40 horas semanais imediatamente. Tem um degrau ali de 44 para 42 horas e depois para 40, que seria, de alguma forma, um prazo de adaptação. Pode não ser suficiente, como o próprio setor produtivo, enfim, argumenta. O outro ponto é que o próprio setor produtivo reconhecia que o consumidor com mais tempo livre, com mais possibilidade de experimentar outros momentos de lazer com a família, ele também é um consumidor, ele também vai impulsionar a economia. Só que as contas, os impactos não foram calculados, justamente por conta desse prazo aí, desse calendário eleitoral. E aí a gente viu ao longo desse processo o senador Flávio Bolsonaro, ora dizendo que era contra, mas agora na reta final tudo indica que a oposição que contestava aí essa votação apressada vai acabar votando a favor dessa redução da jornada, justamente pelo apelo eleitoral,
12: É verdade, e sabe que essa mudança de posicionamento dos parlamentares promoveu aqui uma corrida contra o tempo, Como já há votos suficientes, os senadores, que estão na estratégia de votação não querem perder mais nenhum tempo. Então a ideia é o seguinte: vota tudo de uma vez só, primeiro, segundo turno, já no mesmo dia encerra a discussão e isso já vai para a promulgação, Há alguns acenos sendo feitos pela oposição de possível mudança dessa regra depois da eleição. Agora a gente sabe que mudança constitucional é algo profundo, Para depois alterar vai ser difícil, Mas a matéria deve passar ainda hoje aqui no Senado.
4: Vamos seguir acompanhando. Obrigada, viu, Orengo? Bom trabalho aí.
12: Valeu, até mais.
2: Agora 4 horas e 46 minutos, falamos de eleição, falamos de 6x1, falamos de muita coisa importante. Mas também tem coisa importante para acontecer hoje à noite. Palmeirenses e tricolores estarão de olho no que acontecerá no estádio do Maracanã. Um dos dois times vai para a final da Libertadores da América. A definição começa hoje. A gente faz contato com a reportagem da Band News FM no Rio de Janeiro, primeiro para saber sobre o time da casa. Quem tem o destaque do Fluminense é o Luiz Eduardo de Castro. Diga lá, Luiz, que já está no meio do povo. Boa tarde.
0: É isso, Ferretti, muito boa tarde para você, Adriana, para todos que nos acompanham. Eu estou aqui em Laranjeiras, casa do Tricolor Carioca, ali na boca do túnel. Que não está familiarizado com o Rio de Janeiro, existe um túnel que basicamente divide Laranjeiras com o bairro do Maracanã, onde vai então ser realizado o jogo hoje às 9h30 da noite. Praticamente um rodoviário improvisado dos torcedores Tricolor que viajaram para acompanhar essa partida. Eu estou aqui com a Sandra, que veio com um grupo de tricolores capixabas, direto do Espírito Santo, chegou hoje no Rio, vai embora hoje, bate e volta, mas está confiante para esse jogo, Sandra? Boa tarde.
1: Sim, boa tarde. A gente vai 3-0, 2 gols do Hulk. Confiante. Palmeiras não faz gol nem no jogo de gente, vai para a final.
0: É isso, então ó, torcedor do Fluminense com muita confiança na equipe hoje escalada pelo técnico Marcão, que deve vir com força praticamente total, porque inclusive no último jogo contra o Flamengo, poupou algumas peças, então hoje o Fluminense deve virar completo para enfrentar o Palmeiras nesse jogo no Maracanã. Pessoal, volto com vocês. O clima aqui, como vocês podem ver e ouvir, é de muita festa.
4: Valeu, querido. É, festa, confiança. Vamos ver se os palmeirenses estão confiantes também. Quem conta tudo do Palmeiras pra gente é o Maurício Ferreira.
0: Obrigado.
13: Tudo bem, Adriana? Ótima tarde a você, ao Ferrete, todo mundo que nos acompanha aqui no Entre Nós. Eu vou ficar devendo, eu vou atrás de um palmeirense, tá bom? E eu trago na próxima entrada por aqui. Mas já
14: tem um aqui, quer? Tem um aqui.
13: Eu já vou pegar o palpite desse aí que tá no comando hoje da nave da Band News FM, mas eu tô ao lado do Ícaro por aqui, que parou pra falar com a gente, já tá com o ingresso garantido, vai pro jogo já nessa expectativa. Confiante, Ícaro, tudo bem? Um abraço.
15: Tô confiante, eu acredito na vitória do Fusão hoje.
13: E aí tem um retrospecto que é positivo pro Fluminense, né? Sempre que chegou à semifinal da Libertadores, foi finalista, 2008 e 2023. Vai ser assim mais uma vez?
15: Pô, Deus queira que seja, cara. Tomara que ele esteja do nosso lado hoje.
13: Vamos lá, palpite pro jogo.
15: Eu acho que pode ser uns 2-0. Queria que fosse mais, mas acredito em 2-0 hoje. Gol de Serna, talvez, e Canóbio.
13: E como é que vai ser esse reencontro também com o John Arias, né? O campeão da Libertadores da América de 2023 pelo Fluminense. Hoje, vestindo verde lá de São Paulo. Já tivemos um reencontro aqui na vitória por 3-2 no segundo turno do Campeonato Brasileiro, mas agora nessa situação especial.
15: Foi em campo.
13: Ele sentiu a pressão aquele dia?
15: Sentiu, acho que sentiu sim.
13: E hoje não vai arrumar nada mais uma vez?
15: Não, acho que hoje tomara que não, né? Pra cima da gente nunca mais. Pô, pelo amor de Deus. Mas assim, nada apaga a história que ele teve no Fluminense, né? Vou ser sempre muito grato por ele, pelo que ele fez pela gente em 2023, em 2022, mas hoje ele não pode passar, não. Hoje é a gente.
13: Valeu, Ícaro. Obrigado. Bom
15: muito
13: jogo.
15: Muito obrigado, viu?
13: Obrigado. Valeu, Ícaro. Parou aqui pra gentilmente falar com a Band News FM, pessoal. Falei sobre o John Arias, né? Claro que a gente tá com a expectativa aí de como vai ser e qual vai ser o desempenho de um colombiano que não foi tão bem na derrota por aqui do Palmeiras por 3-2 pro Fluminense no segundo turno do Campeonato Brasileiro, mas é um dos campeões da Libertadores nesse elenco do Palmeiras. Apenas dois remanescentes daquele bicampeonato de 2020 e 2021, Gustavo Gomes e Piquerez, mas outros jogadores que já foram campeões do torneio continental por outras equipes, o Barbosa e o Marlon Freitas pelo Botafogo em 2024, o Felipe Anderson campeão da Libertadores lá em 2011 com a equipe do Santos, naquele Santos de Neymar, Paulo Henrique Ganso e companhia, são jogadores que já têm esse carimbo então de Copa Libertadores da América. Band News FM já está aqui no Maracanã, daqui a pouquinho a gente vai lá para dentro, começa a montar todo o nosso equipamento também, o operador Guilherme Mordente que por aqui será o responsável de mandar o nosso sonzão bala para todo o Brasil e com a expectativa da escalação do técnico Abel Ferreira, que hoje não estará à frente da equipe na área técnica, está suspenso pela expulsão contra a LDU no jogo de volta das quartas de final da Libertadores. O time será comandado pelo auxiliar João Martins e sem o Vitor Roque, sofreu uma entorse no tornozelo direito, está fora desse jogo, vai tentar se recuperar a tempo num tratamento conservador sem a necessidade de cirurgia. Para a partida da quarta-feira da semana que vem na Arena Palestrina, a tendência é de Marlon Freitas voltando ao time titular, ao lado de Lucas Evangelista e Andreas Pereira no meio-campo, com o John Arias e Flaco Lopes, os dois jogadores mais avançados nesse time do Palmeiras. E gostaria de ouvir o palmeirense que está no comando da Band News FM, o que ele achou do palpite do nosso amigo Ícaro, torcedor do Fluminense que passou por aqui, Humberto Ferretti, e apostou em 2-0 pro Tricolor das Laranjeiras.
14: É, não, ele só cometeu um equívoco aí na análise dele, porque ele esqueceu da única lei que funciona nesse país, que é a lei do ex, né? Então tem que contar o gol do Arias, que vai sair, obviamente. Ele poderia até ter falado 2-1, mas tá com cara de empatezinho pro Palmeiras se classificar semana que vem. Agora é o seguinte, eu não sei se você tava ouvindo, Maurício, tá chovendo muito em São Paulo. Se o jogo de volta fosse hoje, haveria muita preocupação, obviamente que por conta da chuva, mas também por conta do jogo, já que o estádio do Palmeiras fica numa região onde a gente tem alagamento com frequência. Aí, não tá chovendo, mas o tempo tá feio aí. Tem previsão de chuva pra hora do jogo?
13: Previsão de chuva para o segundo tempo, tá, Humberto Ferretti? Mas claro que isso foi mudando, né, ao decorrer aqui durante o dia, né, desta quarta-feira, até abrir o aplicativo aqui para acompanhar pela manhã. Já era de um dia fechado, né, com o sol entre nuvens ao longo do dia e tava com previsão de chuva já para o início ali por volta de 8h30 da noite, né? Já teríamos bola rolando com chuva por aqui. Da última vez em que eu abri o aplicativo, essa chuva já foi um pouquinho para frente, então ali tá marcada para as 10h30. 10h15, 10h30 da noite, a ver se nada vai mudar, né? Mas há sim a possibilidade de chuva, mas nada que comprometa por aqui, né? Muitas reclamações recentes em relação ao gramado do Maracanã, claro que dependendo da intensidade e se de fato essa chuva vier, pode prejudicar o espetáculo, mas a gente ainda não tem a garantia, né? Como durante o dia foi mudando também a previsão, não dá para cravar que durante a bola rolando por aqui no estádio do Maracanã teremos chuva nesse jogo de hoje.
4: Valeu, querido. E sobre ficar devendo os palmeirenses, tá tudo certo. Não é campanha presidencial, então pode mostrar uma torcida só quando tá no Rio de Janeiro. Espera quando chegar aqui o jogo da volta, se não vai ter palmeirense gritando aí atrás dos nossos repórteres. Beijo, viu? Bom trabalho.
13: Beijo, Adriana. Boa sequência. Eu volto já.
4: Tchau.

0: 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Agora são 4 horas e 53 minutos, a gente volta a falar da situação caótica que a capital paulista enfrenta nesse momento, com vários pontos de alagamento. Agora há pouco recebemos a mensagem da nossa ouvinte Fernanda Gama, ela escreveu: há uma multidão presa no túnel Ayrton Senna, não aparece ninguém para ajudar, nem polícia, nem bombeiros, nem CET. E a Fernanda está na linha com a gente para narrar o que acontece agora dentro do túnel Ayrton Senna. Boa tarde para você, Fernanda. Consegue me ouvir bem? Me conta das condições que vocês enfrentam aí agora.
1: Oi, Adriana. Boa tarde. Eu liguei para vocês, enfim, mandei mensagem como uma última tentativa de ajuda, porque a situação aqui está desesperadora. Já tinha muito trânsito, realmente a gente pegou muita chuva antes de entrar no túnel, mas não tinha nenhum aviso, né? Então, eu sei que as coisas acontecem de repente, pioram de repente, mas o fato é que a gente está... Eu estou exatamente no meio do túnel, não tem nem como eu ir para frente, nem como eu voltar. Há pessoas tentando voltar, mas pelas informações que a gente recebeu aqui dos próprios motoristas, as pessoas estão ficando presas lá na outra ponta do túnel também, porque não há como sair daqui. Eu liguei para a polícia, fui muito mal atendida... tentei ligar para a CET, não atenderam, e o ponto é esse, né? A gente está aqui desesperado, preso dentro de um túnel.
0: Ô, Fernanda, explica para a gente, os carros estão submersos, tem água entrando dentro dos carros ou não?
1: Não,
0: é simplesmente
1: não,
0: tudo
1: água
0: travado?
1: Não tem, água não
0: sim,
1: tem.
0: Sim, mas enfim, não chegou a alagar a ponto dos carros ficarem submersos, mas não tem como sair.
1: Olha,
0: a saída
1: menos, assim,
0: é que não tem passagem.
1: No ponto onde eu estou, eu não vejo água, né? Então, não sei dizer em outros pontos aí, mas onde estamos não tem água.
0: Uhum. Mas também não sai, porque não anda, o trânsito está totalmente travado.
1: Mas, assim, agora eu estou vendo aqui uma maioria, que é uma movimentação das pessoas tentando voltar em sentido, no sentido, enfim, na contramão do túnel.
0: Sim.
1: É o que o pessoal está tentando fazer. Agora, eu não vou arriscar por enquanto, porque já disseram que lá na frente, enfim, o pessoal também está caótico lá.
0: Sim, tentando voltar para 23.
1: Não para 23, porque eu entrei ali pela Juscelino.
0: Ah, sim, sim.
1: É,
0: no outro sentido.
1: Eu entrei pela Juscelino. Então, o pessoal está voltando para lá. Muitos, aliás, até estão voltando. Mas está muitos parados aqui também ainda. Né? Só que o ponto é assim, a gente queria uma orientação, né? Alguém da CT, não sei, alguém precisaria vir aqui acalmar a gente e orientar. Que a gente está aqui meio sem... Ah, parece que agora vão liberar.
0: Mas alguém da CT apareceu?
1: Não, é uma motorista aqui que foi lá no fim do túnel e agora voltou para nos avisar.
0: Que está tentando organizar aí da maneira que pode.
1: Exatamente, mas assim, ninguém de CT, ninguém apareceu aqui.
0: Tá certo.
1: Só nós aqui desligamos os motores, mas agora as pessoas estão tentando, muitos voltaram na contramão, e agora há uma notícia aqui de que finalmente vamos conseguir andar, não sei, vamos ver.
0: Tá certo.
1: Porque ninguém saiu do lugar ainda.
0: Tá certo, a gente escuta as buzinas aí, vai mandando mensagem pra gente quando você puder, se mantém em segurança, tomara que vocês consigam sair, mas fica o apelo da Fernanda aí, porque é essencial que a CET se mobilize rapidamente pra organizar essa saída.
1: O que a gente,
0: né,
1: quer é só isso, é uma orientação. Eu sei que tá chovendo, que a cidade tá caótica, mas a gente precisa de uma resposta mais rápida, porque ficar preso num túnel é uma situação desesperadora.
2: Valeu, Fernanda. Obrigado. Boa
1: Obrigada,
2: sorte.
1: Viu,
2: qualquer
1: gente.
2: Coisa atualiza a gente aqui. De fato, você imagina, você tá no meio de um túnel.
0: Desesperador.
2: Você não sabe se vai para trás ou para frente. Você tá ouvindo o rádio, você sabe que tá chovendo e que tem túnel alagado. De repente, você tá ali parado e quem já foi vítima de enchente sabe que a água sobe muito rápido. De repente, você olha ali pro ralo, tá tudo certo, mas em 30 segundos a água começa a bater no tornozelo, no joelho. De fato, o pessoal precisa de suporte, precisa de orientação. E os problemas continuam, viu, gente? Tem informação aqui sobre situação ruim na Zona Sul.
3: Avenida dos Bandeirantes alagando, ficando quase intransitável na altura do aeroporto de Congonhas.
2: Obrigado. Essa foi a mensagem do nosso ouvinte que não se identificou. Final de telefone 0150. A gente vai ao longo do São Paulo entre nós falar muito sobre a chuva e tentar responder um questionamento que chega aos montes aqui. E o rodízio? Começa daqui 2 minutos. Vai ser suspenso? Não vai? A gente está cobrando a prefeitura também. Agora 4 horas e 58 minutos.
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2: Agora 4 horas e 59 minutos.
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0: Gente, hora de dar tchau. Tá terminando a nossa primeira hora com alerta de chuvas muito fortes em 6 estados do país. Aqui a gente vai seguir para a segunda hora para São Paulo com foco total na chuva, já que a capital tem vários pontos de alagamento e de caos mesmo no trânsito. Um beijo para vocês. 7h20 eu tô chegando com o Jornal da Band, com transmissão também aqui na Band News FM. 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
2: Valeu, gente.
0: Tchau, tchau.
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2: Agora 5 da tarde no horário de Brasília.
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0: Olá, boa tarde para você, nosso segundo boa tarde, nossa segunda hora juntos, Fala Comigo São Paulo e como os ouvintes estão falando com a gente. Ferretti, boa tarde para você, foco total aqui no caos no trânsito da cidade, em vários pontos com alagamento, situação muito complicada o paulistano vive nessa tarde, Ferretti.
2: Fala Adriana, boa tarde para você, para todo mundo ligado na Band News FM, até por isso a gente já abre o São Paulo entre nós de uma maneira um pouquinho diferente já, com ouvinte na linha. A Aldrey está com a gente. A gente acabou de ouvir a Fernanda falando sobre a situação de desespero de quem estava preso no túnel Ayrton Senna ou de quem ainda está preso por lá. E a Aldrey tem informação sobre a região das juntas provisórias, também bastante afetada pela chuva. Boa tarde, Aldrey.
9: Boa tarde a todos. Eu estou vindo lá da Zona Leste, né, ali da região do Tatuapé, e a chuva muito forte para aquela região. E eu estou indo sentido São Bernardo do Campo. E as juntas provisórias, ela está bastante alagada, bastante prejudicada. E o córrego está a muito pouco de transbordar. Eu passei lá fazem mais ou menos uns 5 minutos pelo viaduto São Paulo, né, em cima do viaduto São Paulo, e peguei as juntas provisórias já sentido São Bernardo.
2: E ainda chove por aí, Aldrey?
9: Ainda chove. Agora deu uma melhorada, né? A chuva caiu um pouquinho, mas ainda está chovendo. A Anchieta, no trecho urbano, toda congestionada, bem ruim o trânsito. Eu já estou chegando aqui em São Bernardo, na Anchieta, mas a chuva ainda está bem, bem forte.
0: Mas você já passou pelo trecho pior, então? Você conseguiu sair do trecho mais complicado?
9: Eu consegui. Mas assim, foi. Nós passamos ao lado do eu até tirei uma foto da imagem, ao lado, a rua toda alagada, né? A gente conseguiu passar. Mas assim, como a chuva está bem forte para aquela região, acredito que se continuar, aquele rio vai alagar e não vai demorar muito. O córrego, né? Não é bem um rio, é um córrego.
0: É isso, nas juntas provisórias, portanto, o córrego quase transbordando. Isso. Que bom que você conseguiu passar, viu, Audrey? Isso, obrigada pela participação, por avisar a gente aqui da situação. Gente, quem está por essa região, então, tem que se precaver aí, tentar sair de perto, tentar um local mais protegido, porque se transbordar, a situação que já está bem caótica, piora ainda mais. Bom fim de percurso aí para você, Audrey.
9: Obrigada a todos e boa sorte a todos aí.
0: Obrigada. Olha, vários e vários ouvintes participando, relatando aqui diversos locais com alagamento na cidade. Ruas do Itaim Bibi e Vila Olímpia, alagadas. Os ouvintes mandam imagens, mandam as informações e a gente vai passando aqui para quem está acompanhando na live as imagens desses pontos. Então tem Itaim Bibi e Vila Olímpia, tem Largo do Arouche também, região central de São Paulo, também com alagamento. O túnel do Tribunal de Justiça, de acesso ao túnel do Tribunal de Justiça, também não tem passagem, alagou. República do Líbano, carros em cima do canteiro central, também com problemas por lá. E a gente já tem outro ouvinte na linha aqui com a gente, é o Marco, que está pela 23 de maio, também com área de alagamento. Marco, boa tarde para você.
10: Olá, boa tarde, tudo bem? Sou Marco, eu estou em frente a Agulhas Negras, 23 de maio, frente do bairro. Já estou há 45 minutos parado, travado, não anda ninguém. E eu sei que você estava orientando para o pessoal da ré entrar pelo túnel ali da Juscelino. Porque está um caos e na frente tem uns carros submersos. A água está chegando na porta do carro, ali quase na janela. Então está orientando o pessoal para darem ré para poder tirar os carros da frente.
0: Tá, mas só pra gente entender, os próprios motoristas estão dando um jeito de se organizar no meio desse caos todo, ou você, de onde você tá, vê que tem CET agindo, que tem alguma tentativa ali de organização?
10: Não, tem que. Tem que estar ajudando ali pra gente entrar pela direita, pelo túnel. Os carros vindo contramão, outros dando ré, moto vindo contramão. Tá um caos. Tá um caos. Muito trânsito, tudo parado e tudo alagado na frente ali. Na frente, perto do antigo Detran.
2: E a gente agora acompanha imagens para quem está na Fest TV e também no YouTube, de um posto de gasolina ali na região, que a água está quase cobrindo a bomba. Não é nenhum exagero dizer que a gente tem pelo menos um metro d'água por ali. Ô Marco, ainda chove forte por aí?
10: Já diminuiu um pouco a chuva. Já diminuiu um pouco a chuva por aqui, mas o trânsito continua. Caos sem falar.
0: Tá certo, Marco. Tomara que você consiga, então, sair o mais rápido possível, já que começa a ter uma organização aí. A gente agradece você ter enviado aqui as informações pra gente, viu?
10: Obrigado, uma boa tarde pra vocês.
0: Boa sorte por aí. Agora há pouco, gente, a gente falou com a ouvinte Fernanda, que estava aqui no ar, na linha com a gente, no túnel Ayrton Senna. Ela reclamava que ninguém da CET apareceu por lá. Agora ela voltou aqui no nosso WhatsApp para dizer que o túnel foi liberado. Então, o túnel Ayrton Senna, que estava bloqueado, sem saída, agora foi liberado. Há pontos de alagamento logo após a saída do túnel, a Fernanda esclarece aqui para a gente. E mais uma vez protestou. Ninguém nos ajudou, a não ser os próprios motoristas.
2: E informação que chega do Corpo de Bombeiros, inundação no túnel São João II 2 República, mais conhecido como túnel do Anhangabaú. Informações preliminares indicando 4 vítimas, a gente não sabe exatamente o que isso significa, se são pessoas que estão presas, se é algo mais grave. O Corpo de Bombeiros simplesmente passou a informação desse jeito pra gente. A gente tá em cima, 2 viaturas mobilizadas. Daqui a pouquinho a gente deve ter atualização em relação à situação no túnel do Anhangabaú. Muita mensagem sobre rodízio, vale reforçar. A princípio, tá valendo há 7 minutos. A gente não tem nenhuma posição oficial da prefeitura, mas estamos cobrando e assim que tiver a gente informa aqui na Band News FM.
0: É isso. Se você tem voo, pode acelerar o passo, porque a situação está muito complicada na chegada ao aeroporto de Congonhas. O retorno ao aeroporto de Congonhas chegou a ficar alagado. Agora há pouco, nossos ouvintes mandaram mensagens novamente dizendo que estava sendo liberado, mas de qualquer forma, mensagem que chegou agora do Reginaldo e mandou inclusive foto, dizendo caótico trânsito em Congonhas. Parado, ele escreveu. Então vai ser muito difícil o acesso ao aeroporto de Congonhas pelas mais do que uma hora. Isso vai demorar esse trânsito. Fim de tarde, com esse caos de chuva, teve alagamento, vai demorar. Então quem tem voo vai ter que se antecipar caso vai voar agora à noite.
2: Pessoal perguntando sobre a República do Líbano, a Renata perguntou, o Josiel também perguntou. Gente, região do Parque do Ibirapuera, bastante afetada. A gente tem imagens também, se o pessoal da nossa live conseguir colocar no ar de carros tentando retornar de um lado para o outro. Pelas imagens não dá para identificar exatamente. Me parece que os carros iriam no sentido da Avenida Paulista e, de repente, resolveram abortar, passar por cima do canteiro e voltar para trás porque não havia para onde fugir, não havia para onde correr. Pelos relatos que a gente tem recebido de ouvintes, agora sim a gente consegue ver uma dessas imagens, é uma das regiões também bastante afetadas, no momento em que a CET responde o seguinte, que suspendeu o rodízio, que manteve o rodízio, não, que avalia, mesmo ciente do caos, se vai suspender o rodízio na cidade de São Paulo ou não, sem decisão ainda. Eu estou abrindo o mapa aqui, atualizando, na verdade, o mapa da cidade de São Paulo. Gente, as principais vias estão todas vermelhas. Se você tirar o comecinho ou o finalzinho da Marginal do Rio Pinheiros, pertinho ali do Cebolão, ali o trânsito está bom. Mas de resto, Marginal do Rio Tietê, Marginal do Rio Pinheiros, Corredor Norte-Sul, região da Faria Lima, Avenida Brasil, 9 de Julho, Rebouças, Avenida Europa, Paulista, Radial Leste, tá tudo, Avenida do Estado, Avenida Cruzeiro do Sul, tá tudo absolutamente travado neste momento.
0: É, tem ouvintes que mandaram aqui pra gente a pergunta, e não teve alerta, não recebi nenhum alerta da Defesa Civil. Aqui, nós recebemos, nós estamos no Morumbi, Zona Sul de São Paulo, aqui o tempo fechou, parecia que ia cair um pé d'água, mas na verdade não choveu, pelo menos até agora não choveu por aqui. Mas a gente recebeu aqui no Morumbi dois alertas, entre 3h30 e 4 da tarde, por duas vezes os celulares apitaram, dispararam aqui um alerta de que vinha chuva forte. Então pode ser que em algumas regiões isso não tenha acontecido, mas por aqui a gente teve esses dois alertas no intervalo de meia hora. Muitas mensagens chegando, falando de alagamentos. Agora há pouco uma ouvinte falou com a gente que na região do Ibirapuera, próximo ao portão 8 do Ibirapuera, tem bastante alagamento. Disse inclusive que o lago do Ibirapuera transbordou. A gente está tentando contato com essa ouvinte também. O fato é que não para de chegar mensagem, as pessoas bastante preocupadas com a situação nesse final de tarde em São Paulo.
2: E dando uma olhada nessas mensagens, Adriana, eu não vejo praticamente mensagens de ouvintes da Zona Norte. Tem muita gente falando sobre o centro, região central de São Paulo, centro, sul, um pouquinho do oeste. Então a gente está falando de Praça 14 Bis, de Túnel do Anhangabaú, Rua Vergueiro, região do Glicério, região do Parque Ibirapuera, marginal do Rio Tietê, altura da Ponte das Bandeiras, é ponto crônico de alagamento. A gente sabe que nem precisa ter uma chuvarada ali. Pode ser uma chuvinha, quase que uma garoa. Dois pontos, aliás, na marginal do Rio Tietê, debaixo da Ponte das Bandeiras e debaixo da Ponte da Anhanguera. São duas pontes que são um pouquinho mais baixas. Ali há uma depressão na pista, então choveu um pouquinho, a água do Rio Tietê já transborda ou mesmo fica parada ali e não escoa para o rio, causando congestionamento e deixando muita gente em situação complicada. ABC, caiu o mundo. Mensagem do ouvinte final de telefone 2728 que não se identificou, mas está dizendo que o trânsito, pelo menos, tá tranquilo. Por outro lado, olha, Vila Iara, perdão, Osasco, nenhuma gota. Mensagem do ouvinte final de telefone 4801. Repito, não é uma chuva generalizada pela Grande São Paulo, mas nos pontos em que ela caiu ou ainda cai, ela veio com muita força. A gente, de novo, tem imagens ali da região do Anhangabaú, reforça a posição do Corpo de Bombeiros, que confirma o alagamento e fala em quatro vítimas, sem deixar claro do que se trata. A gente segue em cima. Zona Norte, Jaguaré e Pirituba, só garoa. Mensagem que chegou agora enviada pelo Magno. E a gente tem novas imagens do Anhangabaú, hein, gente? Com, inclusive, um carro da CET e um... É um caminhão, é difícil identificar, é uma viatura, parece, me parece, da polícia, dos bombeiros, que está chegando lá atrás agora. Tem um carro da CET, que eu confesso que não consegui identificar se o carro da CET parou de atravessado na pista para meio que controlar a situação por ali, ou se ele foi levado pelo alagamento. Não, pela posição foi levado pelo alagamento. E agora chega um caminhão do Corpo de Bombeiros para tentar resolver a situação. O comecinho do túnel, ou o finalzinho, a gente não consegue identificar qual parte é essa, e também depende do sentido que você está indo, não está alagado. O caminhão do Corpo de Bombeiros conseguiu entrar uns 20, 30 metros dentro do túnel. Só que depois a gente está vendo, olha, ônibus, com as pessoas fora, em cima dos carros, em pé. Eu tô chutando aqui, Adriana, e é chute mesmo. Pelo menos uns 30 carros ali, no mínimo.
0: Sim. A gente, na primeira hora aqui do Entre Nós, já havia trazido uma mensagem de um ouvinte que mostrou os motoristas, os carros, gente, eles não só estão submersos, alagados. Tem carro empilhado, um sobre o outro, porque os carros começaram a boiar dentro do túnel Anhangabaú. A gente estava tentando confirmar mais detalhes dessa ocorrência dentro do túnel, das imagens, porque a gente recebeu uma imagem que foi encaminhada, mas agora as imagens que a gente mostra, para quem está acompanhando pela live, que eu vou descrever aqui para os nossos ouvintes, são imagens ao vivo do Grupo Bandeirantes, que está lá mostrando o que acontece nesse momento. Então, os motoristas, sim, estão em cima dos carros, muitos carros boiaram, começaram a se empilhar, então são dezenas de carros danificados dentro do túnel Anhangabaú. O que dá esperança de que a situação está melhorando um pouquinho é que a gente viu que o caminhão de bombeiros conseguiu chegar, então numa das entradas do túnel, a câmera agora vai mostrando justamente isso, são vários carros danificados, mas uma das entradas do túnel, ela teve passagem para entrar carro dos bombeiros, um caminhão dos bombeiros, motos ali da CET, tem um carro da Guarda Civil Metropolitana também, tentando acessar justamente esse ponto mais alagado em que os motoristas tiveram que subir no capô, na parte superior ali dos carros para conseguir se protegerem. Mas uma situação de bastante perigo. Tem um ônibus de viagem, desses ônibus de viagens mais distantes, ali também colado na parede do túnel e também danificado por esse alagamento. Portanto, situação bastante complicada para o motorista que foi surpreendido no meio do túnel, no Anhangabaú, com essa água que subiu repentinamente, né?
2: E ali, eu, graças a Deus, nunca vivi isso, mas todo mundo que dá entrevista depois contando de situações no Anhangabaú fala exatamente da velocidade da água, que estalou o dedo, a água subiu por lá. A Adriana Araújo fazia o alerta para quem tem que pegar avião. Tem mensagem do Rinaldi aqui, ó.
11: Agora passando aqui pela Bandeirantes, logo após o aeroporto, sentido Anchieta, caiu uma árvore. CET está tirando a árvore lá, mas três pistas estão bloqueadas. Só tem uma pista na Bandeirantes, sentido Anchieta.
2: Obrigado, o Rinaldi, pelo alerta. Portanto, árvore caída, problemas ali na região do aeroporto de Congonhas. A gente tem mais ouvinte na linha, a Karina está com a gente. A Karina passou agora há pouco no Anhangabaú, mas no outro sentido do túnel. E conta pra gente a situação por lá. Boa tarde, Karina.
12: Boa tarde, gente. Um prazer falar com vocês. Pena que nessa situação, né? Mas eu vim da Praça da Sé, eu saí ali da região da Praça João Mendes, às 17 em ponto, estava esperando pegar um cal. Incrivelmente, o túnel do Anhangabaú, sentido Zona Norte, tá livre, livre, livre. Eu fiz em 13 minutos do túnel do Anhangabaú, ali da região de onde eu saí, até a Brasleme. Já estou na Brasleme.
2: Ou seja, de um lado caos, do outro lado a calmaria. Todo esse trajeto sem trânsito, Karina.
12: Sim, a Tiradentes está fluindo super bem, melhor do que nos dias convencionais. E eu vim em menos de 15 minutos do centro até a Zona Norte pela Tiradentes.
2: Possivelmente um represamento, né? O que a gente deduz, por algum motivo as pessoas não estão conseguindo chegar. Quem estava por ali ou conseguiu chegar, acabou se dando bem. Você chegou a ver a situação do outro lado do túnel, Karina? Deu para perceber como é que estava por lá?
12: Eu ia falar sobre isso agora. Está parado desde a Avenida do Estado, mas parado, completamente parado. Ninguém se move. Dá para perceber que realmente tem algum bloqueio na entrada do túnel, sentido Ibirapuera. E tudo parado, assim, muitas ambulâncias, inclusive, tentando passar sem conseguir. Tem um acúmulo de ambulâncias tentando passar sem conseguir.
0: Tá certo, Karina. Enquanto você fala com a gente tá ao vivo com as imagens do Corpo de Bombeiros, tentando de alguma forma ajudar os motoristas que ficaram ilhados, presos dentro do túnel Anhangabaú. O bombeiro agora há pouco estendeu, espichou a mão para dar a mão ali para o motorista que estava em cima do carro e aí tentar levar para dentro do carro do Corpo de Bombeiros, do caminhão do Corpo de Bombeiros. Mas ele conseguiu fazer isso com um motorista, que é o carro que está mais pertinho do caminhão dos bombeiros. E ao fundo, quando a gente vê a imagem para mais ao fundo do túnel, a gente vê dezenas de carros. Nesse momento, a água bate ali, quase cobrindo os pneus dos carros. Ali, ainda dá para ver as placas de alguns carros. Então, a água está alta, mas não chega à janela, por exemplo, dos carros. Mas foi até o pneu dos carros e a gente vê que eles começaram a boiar porque simplesmente tem carros empilhados. Tem um carro sobre o outro. Então, os motoristas perderam totalmente, nesse caso, o contato com o asfalto, começaram a boiar ali no meio da correnteza. Motoristas ainda lá no fundo, em cima dos carros, um policial caminha na lateral do túnel. E aí, ainda sem muita ação, porque é um caminhão dos bombeiros que conseguiu resgatar um único homem. A gente vê esse resgate acontecendo nesse momento. Esse senhor que a gente está vendo, o caminhão dando ré, o caminhão dos bombeiros dá uma ré, com esse senhor ali na frente, agarrado à frente do carro, pisando ali numa plataformazinha que tem na frente do caminhão dos bombeiros, e aí o caminhão dá uma ré para retirar essa pessoa que abandonou o carro. Só que lá no fundo são dezenas de outros motoristas em cima dos carros. Te agradeço, viu, Karina, por contar para a gente como é que está a situação justamente nessa região em que a gente mostra as imagens ao vivo, pelo caos que a cidade está. São muitos pontos difíceis, mas pelo que a gente vê das imagens que a gente recebeu, a situação no Anhangabaú é a situação mais crítica, com todas essas pessoas ainda ilhadas por lá.
12: Uma observação só. Eu ia vir pelo Glicério e pegar o elevado, mas o Glicério estava completamente alagado. Eu estava descendo a rotonda de Cervejas, o carro voltando na contramão, dando ré, porque o Glicério também está com mais de 1 metro de água. E por isso que eu optei para vir pelo Anhangabaú, que eu vi que estava viável, mas não imaginei que tivesse tão bom assim.
0: É isso. Obrigada, viu, Karina? A gente
12: eu agradeço. Boa tarde.
0: Obrigada. Prazer falar com você também. Pena que nessa situação a gente está aí com a imagem dos motoristas desolados em cima dos carros, parados ali, braços cruzados, esperando uma solução. A gente vai ficar de olho no que acontece lá para ir atualizando aqui.

0: Agora, sim, vem aí a Josélia Pegorim.
1: 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Josélia, boa tarde para você, bem-vinda. Vamos lá falar do que acontece nesse momento em São Paulo. Josélia, para onde tem chuva forte ainda nas próximas horas de hoje?
2: Então, vamos lá. Boa tarde, Adriana, Perrete, a todos. Primeiras boas notícias. A chuva pesada, essa chuva que passou muito forte em áreas do centro, sul e leste da cidade, já foi embora, tá? Ela está chegando à região de São José dos Campos, está começando a chover muito lá na região de Jacareí, Mogi Mirim, Mogi Guaçu, Mogi das Cruzes, toda essa área está com chuva muito pesada. Então, na região da cidade de São Paulo, a gente tem agora uma chuva fraca na zona leste, ali também toda a parte mais próxima do ABC, tá? Então tá com chuva fraca, São Caetano, ABC de forma geral, é uma chuva fraca, Suzano também. Tem uma chuva ali, digamos assim, de moderada intensidade na zona sul, tá, da cidade, mas também assim, não vai, não é uma coisa que cause preocupações. Não tem nada de chuva na zona norte, zona oeste também não. Então tá, o centro também está relativamente tranquilo. O que é que acontece nas próximas horas? Olha, na próxima hora não vai acontecer muita coisa. Essa chuva ali da zona sul tende a ir para o ABC, para a região de São Bernardo. Ela está avançando para a região de São Bernardo. O problema é o que está ainda no interior de São Paulo e ainda vai se deslocar em direção à região da Grande São Paulo, tá? Então, agora, por exemplo, quem sai daqui da cidade vai em direção ao Vale do Paraíba, vai pegar chuva muito pesada, tá? Mas depois entra em direção a Sorocaba, Campinas, a Mairiporã, tá tranquilo. Depois tem as chuvas pesadas que estão no interior do estado, né? Ali, toda a região ali entre São Carlos, Pirassununga, Araras, aquilo lá tá com muita chuva, Santa Bárbara do Oeste, e essa chuva vem em direção a Campinas e a cidade de São Paulo. Depois tem uma outra leva que ainda está no oeste do estado, que também vai se deslocar aí durante a noite. Então, assim, nessa próxima hora, tranquilo, a partir aí digamos assim, 19 horas, né, a gente já deve ter um aumento de novo da chuva, e ao longo da noite e aí madrugada, tem mais chuva para acontecer.
1: Tá certo, José. E falando para amanhã, então. As pessoas, claro, estão preocupadas nesse momento de conseguir uma rota de fuga para quem está preso aí em alagamento. Mas já vamos deixar o alerta aqui como é que fica amanhã. Porque tinha possibilidade de chuva forte também, né?
2: Exatamente. Amanhã é um dia muito complicado porque, assim, essas áreas de chuva, elas ainda vão crescer novamente sobre o estado de São Paulo. Então, é um dia de alerta para todas as áreas do estado com risco de chuvas de forte intensidade. E nessa sexta-feira, a ideia é que a gente tenha, assim, uma chuva mais prolongada, tá? Então, ela vai durar várias horas. É uma chuva que pode causar alagamentos, né? Porque ela vai se prolongar por várias horas. Em alguns momentos a chuva cai muito forte, aí depois ela enfraquece, mas continua. Então são grandes acumulados, risco de alagamentos, tá? E é uma chuva então que vai persistir por várias horas. Tem risco de chuva aí de madrugada, de manhã, da tarde e de noite, tá? Então na sexta-feira a frequência da chuva até diminui, mas ainda tem risco de chover forte na região da cidade de São Paulo, na Grande São Paulo e em todo o estado de São Paulo. Só no fim de semana é que a gente vai se livrar da chuvarada, tá? Então, hoje nós tivemos um dia muito abafado, com 29 graus, para amanhã previsão de 25. Em função de céu nublado e chuva frequente, a temperatura não sobe muito.
1: Tá certo, Josélia. Obrigada, viu, pelas suas informações. Ficou alerta aí. Já tinha alertado sobre hoje, então fica atento nesse alerta. Tem chuva forte amanhã, mais prolongada, e chuva até sexta-feira. A gente volta a falar amanhã, viu, Josélia? Beijo grande.
2: Tchau, gente. Até mais. Boa sorte aí pro pessoal.
1: É isso.
0: Valeu, Josélia. Boa sorte é o termo ideal para a situação que a gente vive agora.
1: E quem pudesse organizar, né? Já sabendo que amanhã vai ser um dia de bastante chuva, a gente sabe que assim...

0: Muitas vezes o compromisso é inadiável, o trabalho não tem explicação possível para, enfim, para manobrar o horário de trabalho, mas se a pessoa tiver essa possibilidade de se organizar, esse final de dia é sempre muito caótico, quando vem chuva, aí a gente sabe que a situação fica pior e muito mais complicada.
1: E para quem é chefe, né, empresa que eventualmente tem possibilidade de home office ou do trabalho híbrido, amanhã era dia de presencial... Deixa o povo de casa, porque...
0: Troca, né?
1: Troca
0: pela sexta.
1: É isso, aí se na sexta chover de novo, o sujeito ganhou um dia a mais de home office na semana, porque de fato, a cidade tá um caos e a gente pode ter problemas ao longo da semana, não tem para onde correr. Falamos de chuva?
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1: Também falamos muito de trânsito, mas vamos colocar a Débora Mendonça na conversa. Boa tarde, Débora.
3: Oi, Ferretti, Adriana, ótima tarde mais uma vez, com muitos pontos alagados, inclusive na 23 de maio, altura do Ibirapuera, pelo transbordamento do córrego do Sapateiro. Como o nosso ouvinte falou, o túnel Ayrton Senna liberado, mas aí vai encontrar muita água ainda na 23 de maio. A alternativa é a Vergueiro ou a Brigadeiro, o Brigadeiro mais carregada. Tem a Padre Manuel da Nóbrega, normalmente não tão ruim, agora também um caminho difícil, mas sem água. É a opção, principalmente em direção à Paulista. 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
0: Gente, só para vocês terem uma ideia da situação que o motorista enfrenta nesse momento, nós acabamos de receber uma mensagem do Marcelo. Mandou foto aqui do trânsito completamente parado. Estacionamento perto ali do portão 8 do Parque Ibirapuera. E aí ele escreveu o seguinte: estou a 450 metros do meu destino. E o aplicativo aponta 16 minutos para 450 metros. Ele mandou a foto, tem que chegar ali na frente, ó. E, no entanto, não tem como sair do lugar. Está tudo travado em frente ali ao portão 8 do Parque Ibirapuera, na República do Líbano. Mais cedo havia chegado aqui a informação por outro ouvinte, Marcelo, de que tinha pontos de alagamento exatamente ali perto do portão 8. Então é isso que você está sofrendo os efeitos aí, está parado a 400 metros de chegar. A pé seria mais fácil, mas abandonar o carro não é hipótese, porque aí só complica mais. Então, não adianta. Paciência.
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1: Agora, 5 horas e 28 minutos, a gente sabe que a situação está complicada na cidade, com chuva, com trânsito. A gente vai continuar falando sobre isso ao longo do São Paulo Entre Nós, mas agora a gente vai respirar um pouquinho. Respirar um pouquinho, ou não, né? O palmeirense talvez fique até mais tenso.
0: Eu fiquei pensando, quem será que vai respirar?
1: Quem será?
0: Tá todo mundo sem ar.
1: É isso, por um motivo ou pelo outro, tá todo mundo sem ar. Daqui a pouquinho, hein, gente? Daqui... 4 horas e 1 minuto tem jogaço no Maracanã com transmissão, uma cobertura toda especial da Band News FM. Fluminense e Palmeiras valendo vaga na grande final da Libertadores. Quem fala com a gente direto do palco do jogo, estádio jornalista Mário Filho, no Rio de Janeiro, é o Maurício Ferreira, que tem os destaques do Verdão. Diga lá, Maurício, boa tarde.
8: Fala, Ferretti. Ótima tarde a você, Adriana, todo mundo que acompanha São Paulo entre nós por aqui. Eu fui buscar a torcida do Palmeiras, tá bom? Vim atrás aqui no portão onde os palmeirenses hoje terão acesso ao estádio do Maracanã e a turma já tá por aqui fazendo a festa. Tem uma bandeira, viu, Beto Ferretti, escrito assim, ó, os porco é mal e não é de Maurício Ferreira, viu, Beto Ferretti. A torcida já marcando presença por aqui. Saiu de São Paulo, todo mundo veio aqui para acompanhar esse primeiro jogo da semifinal da Copa Libertadores da América contra o Fluminense. Vou pegar um deles para falar comigo, voltando aqui pro vídeo, é o Lennon, que tá, vai falar com a gente por aqui. Lennon, como foi essa viagem saindo de São Paulo hoje, né? Tudo hoje, não tem essa de dormir no Rio de Janeiro, acabou o jogo, vai embora.
9: Não tem essa de dormir, é tudo pelo Palmeiras. A gente acompanha o time de norte a sul do Brasil, a gente viaja, vai atrás, confia no time. Hoje a gente tá confiante nesse resultado. É 2-0 Palmeiras hoje, vamos rumo à classificação, mais uma final de Libertadores aí, ó, com a turma toda aí, ó, do Palmeiras aí, ó, que tá aí, ó, os caras são...
8: Quem faz os gols hoje? Quem vai fazer os gols hoje?
9: Hoje é um gol do Gustavo Gomes e hoje é um gol do Flaco Lopes. 2-0 Palmeiras, tudo nosso, os porco é louco, os porco é louco.
8: Eu vou pegar, viu, Ferretti e Adriana, uma torcedora pra falar com a gente também, a Luara do Palmeiras por aqui, que tá nessa caravana também, tá fazendo parte dessa festa toda. Obrigado por falar com a gente na Band News FM. Como é que tá essa expectativa? Mais uma semifinal de Libertadores.
10: Palmeiras tá mal acostumado, né? Direto em semifinal, direto levantando taça. Mas a expectativa, a emoção é sempre a mesma. Lá no alto.
8: E aí eu vou te dar 20 segundos de Abel Ferreira agora. Não tem o Vitor Roque hoje. Como vai montar esse time do Palmeiras?
10: Olha, a gente sente a falta do Vitor Roque. Ele é totalmente fundamental para a equipe. Mas o Palmeiras é muito estruturado, tem um elenco muito bom. Tanto titular quanto reserva, eles dão conta do recado. No derby ficou provado isso. Então, por mais que falte o Vitor Roque, o elenco vai dar conta.
8: Depois desses 4-1 para cima do Corinthians, placar aqui hoje no Maracanã.
10: 2-0, Gomes e Flaco Lopes.
8: E os palpites estão batendo por aqui, viu, Beto Ferretti? Os dois aqui, o Lennon, a Luara, 2-0 para o Palmeiras. Gols do Gustavo Gomes e do Flaco Lopes. Agora eu quero saber na arquibancada como é que vai ser o clima hoje.
11: Vamos ganhar, porco!
9: Aí, rapaziada, acredita no Abel. Esquece a mídia, acredita no Abel.
8: Tá aí, Ferretti, Adriana, bola rola 9:30 da noite, já a partir das 8:30, pré-jogo da Band News FM, diretamente aqui do estádio do Maracanã, pessoal.
0: Valeu, Maurício. Olha, você não só achou torcedor, como achou uma torcida organizada, com placa, com bandeira, com faixa, com tudo, os porco é mal. E eu ia falar, quando a torcedora falou que tá, o Palmeiras tá mal acostumado, só tem final, eu ia falar... autoestima tá boa, mas não é só autoestima no caso do Palmeiras, a gente tem que reconhecer. Vamos ver como é que tá a autoestima do lado dos fluminenses. O Luiz Eduardo de Castro também tá com a gente, não, pra contar. Conta tudo.
12: Não, não. Não é não, parceiro.
0: Ó, não é não. Isso. Não?
13: Diana, ó.
0: Ah, agora
13: isso
0: sim.
13: Aqui diretamente.
0: É ou não é?
13: Agora sim. É confusão aqui da esse pessoal tá realmente. Já nos prepara de Martim em direção ao estádio do Maracanã. A gente fala aqui de Laranjeiras novamente na Zona Sul do Rio de Janeiro, aqui que virou basicamente um terminal rodoviário improvisado da torcida do Tricolor Carioca. Tô aqui com dois torcedores, o Adenil e a Beatriz. Vocês dois vieram do Espírito Santo, correto? Estão confiantes para essa partida?
14: Nossa, viemos para ganhar. Viemos do Espírito Santo com mais de 30 ônibus, entendeu? Então o placar para mim é 3-0.
13: 3-0 Fluminense?
15: Sim, eu tava passando nos 2-0.
13: Tá, 2-0 Fluminense. Então, olha, assim como na outra torcedora lá que a gente conversou mais cedo, o clima aqui é de muita confiança. O pessoal aqui tá esperando vantagem pra São Paulo nessa decisão contra o Palmeiras. Então, sacaram o Montevidéu pra final da Copa Libertadores da América com uma vantagem boa. Começando de hoje, terminando aí em São Paulo.
1: O sinal do Luiz Eduardo de Castro deu uma picotada no fim, mas só para lembrar, jogo de ida é hoje às 9:30 da noite, o jogo de volta quarta-feira que vem também às 9:30 da noite, não tem aquela questão do gol qualificado, somos dois placares, quem tiver mais gol vai para grande final no dia 28 de novembro contra Flamengo ou Estudiantes, se der empate a definição será nos pênaltis. No quesito animação, torcida do Palmeiras está na frente, vamos ver daqui a pouquinho a hora que a bola rolar. A Débora Mendonça tem mais informação sobre uma região problemática hoje em São Paulo. Fala, Débora.
3: Na Avenida 9 de Julho, segue o bloqueio total em direção ao centro, na altura da Praça 14 Bis, pela árvore de grande porte que caiu ali. Prefeitura, com apoio do Corpo de Bombeiros, fazendo a retirada, mas trânsito impactado desde o túnel Max Pfeffer, túnel que agora não tem alagamento. Mas o motorista deve sair à esquerda para o corredor Cidade Jardim Augusta. Alguns pontos de intensidade, mas o caminho funciona. 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
0: Nós trouxemos a informação aí da 9 de julho. Nosso ouvinte Pedro, na linha aqui com a gente, disse que a 23 de maio virou um estacionamento. Meia hora da altura do Centro Cultural São Paulo até a subida da Rua Estela, sentido Ibirapuera. Muitos ouvintes nessa região da 23 reclamando que estão parados, travados, reclamando do rodízio, perguntando. A gente já cobrou aqui a CET, nesse momento, em análise, se vai ter suspensão de rodízio ou não. E mais cedo, um ouvinte avisou que o portão 8 do Ibirapuera, que eu falei aqui com vocês que estava travado ali a República do Líbano, o portão cedeu ali, acabou caindo, se soltando em função da força da água, da enxurrada e da correnteza que passou por ali. Portanto, várias regiões ainda com trânsito bastante travado. Vamos dar uma geral no panorama da cidade, Ferretti?
1: Vamos! A gente falou bastante coisa por aqui, mas é bom consolidar um pouquinho as informações, até porque muita gente chegou agora, o pessoal já sabe que a cidade está um caos, mas é importante a gente pontuar algumas situações por aqui. Toda a cidade de São Paulo continua em estado de atenção por causa da chuva forte. Até o momento, a região central e a zona sul são as áreas mais afetadas. O motorista não consegue passar pelos seguintes pontos, por causa de alagamentos: Avenida Santo Amaro, nos dois sentidos, na altura da Avenida Roque Petroni Júnior, no Shopping Morumbi, Avenida Ricardo Jafé, em direção à Rodovia dos Imigrantes, perto da Rua Vergueiro, Túnel Anhangabaú, no sentido do Aeroporto de Congonhas, o ponto que eu me arrisco a dizer que é o que mais gera preocupação neste momento, Praça 14 Bis, no sentido centro, na altura da Rua Manuel da Dutra, Praça José Luiz de Melo Malheiro, em ambos os sentidos, e Rua do Glicério, nos dois sentidos, na altura da Rua Almirante Mauriti, no bairro da Liberdade. Marginal do Rio Tietê, em direção à rodovia Ayrton Senna, na altura da Ponte das Bandeiras, também com problemas.
0: Na subprefeitura da Vila Mariana, o estado é de alerta por causa do transbordamento do córrego Sapateiro. O transbordamento atinge a Avenida Quarto Centenário, na região do Parque Ibirapuera. O acesso ao túnel Ayrton Senna está fechado, com correnteza impedindo até mesmo a passagem de caminhões.
1: Pouco antes das 16h, a Defesa Civil emitiu um alerta severo para os telefones celulares dos moradores da capital e da região metropolitana. O órgão avisa também para a possibilidade de queda de granizo e ventania. A orientação é buscar abrigo imediatamente durante os temporais. O tempo instável não para não, viu, gente? Vai continuar até amanhã, não só na capital, mas em todo o estado.
0: Uma árvore de grande porte caiu sobre dois carros na Bela Vista, no centro de São Paulo, durante essa chuva intensa que atinge a capital nessa tarde de hoje. Equipes acessaram os veículos e, felizmente, não há feridos, de acordo com o Corpo de Bombeiros. Em emergências, é preciso ligar 199, que é o telefone da Defesa Civil, ou 193, que é o número dos bombeiros. Há 40 mil imóveis sem luz neste momento, segundo a concessionária Enel. E a gente já começa a receber justamente aqui no WhatsApp da Band mensagens de ouvintes relatando aí, confirmando a queda de energia em algumas regiões da cidade.
1: E tem mais informação do trânsito. Fala, Débora Mendonça.
3: Avenida Paulista totalmente congestionada agora no sentido Paraíso, emenda lentidão com a Bernardino de Campos, melhora a partir do trecho Vergueiro. Quem utiliza paralelas como a Alameda Santos também vai encontrando um congestionamento bastante semelhante, é preciso se afastar um pouquinho mais, utilizando, por exemplo, a Alameda Itu. A partir da aproximação à Alameda Campinas, aí, claro, o trânsito também vai ficando mais difícil. 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
1: Tem torcedor bravo dizendo o seguinte: ah, só existe o Palmeiras? Não, hoje tem um destaque grande pro Palmeiras, porque joga pela Libertadores, mas a gente tem que falar do Corinthians também, que chegou o salvador da pátria, hein? Estão dizendo aí, tem torcedor falando que agora ninguém segura. O Seedorf, gente, desembarcou de manhã, já foi apresentado, já falou como novo técnico do Timão. O Lucas Belotti passou o dia na cola dele e traz os destaques pra gente. Fala, Belotti, boa tarde.
19: Oi, pessoal, boa tarde para vocês e para todos. Em um CT Dr. Joaquim Grava, também muito atingido pelas fortes chuvas na capital paulista, o técnico Clarence Seedorf encerrou o primeiro dia de trabalho dele à frente do Corinthians, dividido em três etapas. Primeiro, um trabalho de explicação interno, uma apresentação, depois a entrevista coletiva e, por fim, agora há pouco encerrado, o trabalho técnico em campo, trazendo para os jogadores um pouquinho da ideia dele. Ideia que também foi trazida pelo neerlandês na entrevista coletiva, onde ele explicou alguns temas, como o que o fez decidir vir para o Corinthians mesmo nessa situação, descartou qualquer relação de Memphis Depay, compatriota dele, com a contratação, e falou um pouco sobre os números dele na carreira. Seedorf, em pouco mais de 60 jogos, tem mais derrotas do que vitórias nas passagens que teve por clubes e também pela seleção de Camarões. Ele foi muito claro em dizer que nada disso faz dele um mau treinador e abraçou a chance do Corinthians como a principal da carreira para uma volta por cima.
20: A pergunta sempre é que como você lê os números, tem que ter oportunidade bom para mostrar quem é você como treinador. Eu não tenho ainda, eu nunca comecei um ano, eu sempre peguei coisas no meio e depois eu parei de pegar coisas no meio. Eu escolhi de não continuar lá trabalhar porque os mesmos que fazem mal têm trabalho dia depois. Muitos treinadores. Agora, eu escolhi agora porque eu acho que agora é o momento, agora é o clube, esse é o grupo, essas são as pessoas que acredito. Este é o momento para mim dar a oportunidade de mostrar se eu posso ou não criar uma carreira de treinador.
19: Bom, pessoal, a estreia de Clarence Seedorf já tem data e horário. Segunda-feira, às 8 horas da noite, contra o Vitória, na Arena em Itaquera. Para esse duelo, ele já sabe que não poderá contar com dois titulares. Memphis Depay vai cumprir suspensão, enquanto o meio-campista Ranieri, com uma lesão no menisco do joelho direito, vai seguir entregue ao departamento médico. Um abraço para vocês.
0: Valeu, Belotti. Bom, o especialista no assunto aqui é o Ferretti. E o Belotti e o Maurício Ferreira, quem sou eu para palpitar em futebol? Só que leiga que sou, só escuto o Seedorf falando assim: Ferretti, ó, vou tentar, quem sabe eu posso fazer uma carreira de treinador.
1: Vai que, né?
0: Vai que cola. Parece que para um time que já tá numa situação bastante complicada, uma tentativa assim, tipo, joga uma moedinha pro ar para ver se vai sair do lado que eu quero, parece um pouco apelação, hein?
1: É porque a situação não era agradável, né? O time vem de 8 derrotas seguidas, tem 9 jogos no Campeonato Brasileiro, a chance de cair é grande. O Corinthians, administrativamente, é uma farra. Técnico que tá empregado, técnico bom, não vai sair de onde tá para treinar. Ah, mas é o Corinthians, gente, não vai. Não vai, é uma aposta. Mas olha, ou foi muita ousadia ou foi muito desespero. Eu acho...
0: Que é a segunda opção.
1: Eu acho que é a segunda opção.
0: A ver.
1: Cidade parada, gente. Não tem pra onde correr. Literalmente. Tem lugar que as pessoas estão ali, não dá pra dar ré, não dá pra andar pra frente, tem alagamento pra tudo que é lado. Marginal do Rio Pinheiros. Fala, Débora Mendonça.
3: Na Marginal do Pinheiros, congestionamento no sentido Castelo Branco, desde a ponte estaiada até a estação Ceasa da CPTM. Pista local funcionando melhor a partir da ponte Eusébio Matoso, ainda com algumas paradas até a cidade universitária, depois deslancha. Dá para utilizar bem agora paralelas. Mesmo a Brigadeiro Faria Lima, com alguns pontos de intensidade, vai bem melhor. Vale também a sequência pela Pedroso de Moraes. 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
1: Agora, 5h45. Gente, aparentemente, pelas mensagens que chegam aqui e pelo que a gente está acompanhando, com toda a nossa equipe de redação e produção mobilizada, se chove ainda em São Paulo, chove pouco. A princípio, a chuva veio, causou o estrago que causou, e foi embora. E acaba de chegar a mensagem, ó, do ouvinte final de telefone 2358. Gente, aqui no Butantã não caiu uma gota. O Butantã é do lado do Morumbi, que é o bairro onde fica a Band. Eu vou olhar lá pro estacionamento de novo. Tudo seco, gente. Aqui também não caiu uma gota. Centro de São Paulo, Zona Sul, parte da Zona Leste, um pouquinho da Zona Oeste foram as regiões mais afetadas. Aqui é Zona Sul, mas a Zona Sul é muito grande. Tem o Zona Sul Grajaú e tem o Zona Sul Morumbi. De um bairro para o outro a gente deve ter aí, eu chutaria, 20, 30 quilômetros de distância. Então é possível que dentro de um trecho da Zona Sul chova muito e dentro de outro trecho não chova nada. Dos muitos materiais que os ouvintes mandaram para a gente está reproduzindo, está colocando nas redes sociais. Tem uma imagem que chamou a atenção, não sei se já está no ponto já com a nossa live, de um peixe. E não era aquele girino, não, peixinho. Era um peixe num ralo na região da aclimação. Tem o lago da aclimação ali, que em outras situações já transbordou. A gente acho que ainda não tem a imagem no ponto, vamos tentar reproduzir daqui a pouquinho, mas eu vou te falar que é um peixe ali de um palmo, que tá, agora a gente tem, que tá ali preso, tadinho, num ralo, não tem pra onde ir, enfim.
0: Num bueiro, né?
1: Num bueiro, né? Numa boca de lobo. É um cenário, é uma foto, enfim, é uma imagem de tantas que a gente recebeu e exibiu por aqui, mas que mostra, traduz um pouquinho essa tarde de caos em São Paulo, da qual ninguém escapa.
0: Tem uma outra imagem, se for possível, encaminhei agora do asfalto aqui, nosso ouvinte mandou, o Luciano. Mais cedo, o Luciano já tinha brincado com a gente aqui, escreveu, tá chovendo granito, entre aspas, aqui aí em machuca. Mirandópolis, na região de Mirandópolis, porque efetivamente caía granizo e pedras grandes, ele descrevia aqui pra gente. E aí ele mandou a foto agora há pouco, essa que tá na nossa live já, que tá na TV também, esquina da José Maria Whittaker com Joaquim de Almeida. O asfalto, gente, foi arrancado. A força da água foi tão grande que um pedação do asfalto simplesmente foi arrancado. E aí ele mandou a foto pra gente, falou que choveu torrencialmente na região de Mirandópolis por 40 minutos. E, embora a gente tá com essa sensação por todas as imagens que a gente recebe nesse momento de que a chuva deu uma trégua, já tem ouvinte avisando que em algumas áreas já começa a fechar de novo. Oh. Então pode ser que venha mais chuva, que bate justamente com a previsão aí da Josélia, que falou, vem mais tarde. A nossa ouvinte agora, o Lucas, escreve, começa a chover nesse momento, olha, 5h47, acabou de mandar mensagem, começa a chover neste momento em Embu das Artes, na 116, em Embu das Artes. E outras regiões também, já falando aqui, os ouvintes falando de tempo voltando a fechar, Ferret.
1: Exato, 116 Régios Bittencourt, é exatamente o alerta que a Josélia Pegorim fez pra gente. A chuva está se deslocando, outras áreas do estado de São Paulo e até da Grande São Paulo podem sofrer ainda hoje, nas próximas horas, nos próximos minutos. E repito, temos que falar aqui de novo, não acabou não. A previsão ontem já era que a quarta e a quinta, principalmente, seriam muito complicadas e a Josélia já alertou a gente hoje de novo, mais cedo, que amanhã vem mais água. E respondendo de novo, a centena, não é exagero não, viu gente? Porque é muita mensagem com a seguinte pergunta. E o rodízio? 5h48, 48 minutos de rodízio rolando, na teoria, até agora, nenhuma posição da prefeitura. A gente recebeu a informação da CET agora há pouco, dizendo o seguinte, olha, estamos analisando. Deve ser muito difícil, de fato, analisar, tendo a situação do caos na cidade de São Paulo. Informação atualizada sobre o túnel do Anhangabaú, água já baixou, o corpo de bombeiros agora retirando as vítimas. aguardando novas atualizações do local, mensagem que chega da própria equipe do Corpo de Bombeiros. A gente mostrou em Angabaú agora há pouco, com imagens da reportagem da Band, dá para colocar ali pelo menos uns 80 centímetros de água. Agora a situação já não é mais de alagamento lá dentro, só que tinha carro amontoado, um em cima do outro, carro que boiou quando a enxurrada veio, quando a água subiu, e muita gente vai ter prejuízo. Amanhã a gente vai estar falando disso, inclusive, gente que perde o carro, gente que não tem seguro, gente que tinha mercadoria para entregar no carro, gente que é motorista de aplicativo e perdeu o ganha-pão. É a realidade de mais um dia de caos em São Paulo.
0: É, a Márcia, nosso ouvinte, avisa. Cotia, tá começando a chuva agora. É, muitos e muitos ouvintes parados, travados no trânsito. É, doutor Arnaldo, a coisa tá feia, avisou nosso ouvinte aqui. É, a ouvinte, a Rosana, ela falou, tá travado, parado. Então, doutor Arnaldo também, perto ali da região mais ao centro de São Paulo, bastante complicada e com alagamento também. Mandou foto agora, mostrando aqui para alertar quem tá planejando sair por aquela região também bastante difícil.
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0: anticoncepcionais hormonais pode estar associada a um pequeno aumento no risco de câncer de mama. Esse risco varia de acordo com o método, o tempo de uso e características de cada mulher, como explica o mastologista Antônio Luiz Frazon.
1: Uma forma de entender isso de maneira muito simples é, por exemplo, perceber que a incidência de câncer de mama é muito maior em mulheres do que em homens. Por quê? Porque existe essa relação hormonal. Essa relação hormonal sempre existiu. A incidência de câncer de mama é maior em mulheres porque as mulheres têm hormônios femininos que estimulam a proliferação da glândula mamária. Na população feminina que usa hormônios, tanto na pós-menopausa quanto na pré-menopausa, existe um pequeno aumento de risco de desenvolver câncer de mama, que é dependente do tempo de uso.
0: O aumento de risco observado nos estudos é pequeno em termos absolutos e precisa ser colocado em perspectiva com os benefícios dos métodos contraceptivos. Por isso, a presença desse risco não significa que a mulher deve interromper o anticoncepcional por conta própria. A escolha do método deve considerar o histórico de saúde e os fatores de risco de cada paciente em uma conversa com o profissional.
2: Horas e 53 minutos, não param de chegar mensagens aqui dos ouvintes reclamando que o trânsito está caótico em diversos pontos da capital paulista. Nosso ouvinte Angélica acabou de dizer 2 horas e meia na 23 de maio, na altura do Parque Ibirapuera, sentido centro. Mas para todos vocês travados no trânsito, a boa notícia, se é que dá para dar alguma acalento aí para vocês, algum alento, é que a Prefeitura de São Paulo acaba de confirmar que suspendeu o rodízio no dia de hoje. Então, quem ficou aí travado, que já estava pensando no peso da multa no bolso e os pontos na carteira, tá aí a notícia: a Prefeitura de São Paulo suspendeu o rodízio na capital paulista.
3: Antes tarde do que nunca, né? 50 minutos para tomar a decisão, fez muita gente ter batedeira ali com medo de levar a multa. Agora, quem tem hoje, 1, 2, 3, 4, 5 e 6 hoje, né? Os veículos que não podem circular ou não podiam circular agora à tarde, entre 5 e 8, no centro expandido, rodízio liberado.
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1: Trânsito congestionado na Raposo Tavares, sentido interior, do quilômetro 10 ao 14. Altura da Engenheiro Heitor Antônio Eiras Garcia. Tem ocorrência por ali meia hora, já estimada nesses 4 minutos. É um trecho muito curto. Então, Eliseu de Almeida e Francisco Morato, que são paralelas, funcionam melhor, sendo que a Morato tem pontos de intensidade. A Eliseu é a melhor opção. 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
2: Ferrete. Ufa. É impossível a gente registrar aqui todos os pontos de caos que os ouvintes relataram para a gente ao longo dessa última hora. Vou registrar mais uma participação. Estação Trianon alagou. Estava lotada há 15 minutos atrás. Grandes filas. Envia mensagem aqui para a gente. Mais um ouvinte final de celular. Sim, é a Edna. Então, a estação Trianon também com problemas e alagada. A gente acabou falando pouco do transporte público hoje, porque o trânsito é que estava, enfim, os pontos de alagamento é que estavam chamando mais atenção, com problemas maiores em Anhangabaú, região do Glicério, 23 de maio, em torno do Ibirapuera, todas essas regiões bastante complicadas. Mas agora reflexos também na estação Trianon.
3: E é uma coisa, a gente falou pouco também, porque os ouvintes não mandaram mensagens falando sobre o transporte sobre trilhos. A gente tinha destacado o metrô Paraíso também, com alagamento. Agora a gente também tem o registro da Trianon. Fato é que paralisação, por exemplo, imagino que a gente não tenha tido, porque os ouvintes teriam gritado aqui pra gente, a gente teria colocado no ar de todo jeito. Fato é, gente, que é o seguinte, paciência, a volta pra casa não vai ser fácil, não.
2: É isso, muitas avenidas, Rebouças, a 23 que eu já citei, muitas avenidas, os principais corredores de São Paulo travados nesse momento. A boa notícia, se você está ligando agora, não tinha acompanhado há poucos instantes, a gente confirmou aqui, cobramos durante muitas vezes a prefeitura e foi confirmado. Então, rodízio suspenso, carros finais, placa com finais 5 e 6, não tem rodízio na tarde de hoje na capital paulista. Vambora?
3: Bora!
2: A gente espera ter prestado um bom serviço para vocês, ter contribuído de alguma forma. 7h20 eu estou voltando com o Jornal da Band. E vamos que vamos, Ferrete.
3: E vem aí o Reinaldo Azevedo, vem aí o É da Coisa. Valeu, gente.
2: Beijo para vocês. Bom retorno para casa.
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0: 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Boa noite, Carlos Costa. Boa noite, Valio Benes.
1: Boa noite.
2: Boa noite.
0: Por debaixo dos panos com o Ney Matogrosso, né? É, tem as coisas safadinhas por debaixo dos panos. É. E tem as safadezas. É. Que às vezes as pessoas fazem, né? É. E tem coisa que na política, sobretudo, tem que ficar por debaixo dos panos, né? E às vezes a gente também... Não vai falar. A gente manda mensagem errada, né? Isso aí é uma piada interna aqui que eu não posso contar. Muito bem! É, vamos falar sobre coisas que estão debaixo dos panos na política brasileira, né? É, porque tem gente que não pode contar, né? Ok? Ó! Vamos começar a falar do fim da escala 6x1. Ah, sim, eu começo dizendo, vai ter debate. Não, já ia haver debate na Band. O Flávio ontem falou: não vou. E deu uma de malandro, assim. Ah, eu tava enganando todo mundo, foi só pra trair o Lula. Mas o Lula já tinha dito que viria, o que iria, o debate da Band, né? Já que eu não estou no Morumbi, né? É, não, o Lula falou que iria. Quem falou que. Ah, não vou, agora vou. Não, ótimo. Vamos pro debate, que coisa feia, né? Já fugiu do debate com o Renan? Vai fugir agora? Ah, Reinaldo, peguei você, hein? De manhã você falou, né? Se a palavra do Flávio não dura 12 horas, aí é o problema dele. Ele falou que não iria. Agora eu vou. Ah, é que eu... Nossa, enganei todo mundo. Ai, como eu sou esperto. Ah, a gente já fala. Mas eu vou começar pelo fim da escala 6x1. E aí, tá lá, quem tá acompanhando pela televisão tá vendo a seguinte tarja. Fim da escala 6x1, bolsonarismo por debaixo dos panos. É por debaixo dos panos que eu ganho mais, é por debaixo dos panos. É uma campanha essa por debaixo dos panos, né? Porque basicamente não se discutiu, campanha. Meu amor, eu esqueci relógio, eu sem relógio me sinto nu. Na verdade, me sinto melhor nu do que sem relógio. Mas imagina nu de relógio, se for um relógio bacana, vale bem. Fica nu de relógio. Né? Muito bem. Então, daqui a pouco, ela me traz um relógio que orne com a minha roupa. Muito bem. Ó, fim da 6x1. Flávio mudou de ideia, não mudou de ideia, o bolsonarismo liberou as bases. Como é que tá isso, Valio Bene? Desvende. Ô, Valio Bene! Desvende pra gente, Valio Bene, como é que tá?
1: Vai. Os partidos de oposição ao governo no Senado vão liberar as respectivas bancadas na votação da proposta de emenda constitucional que acaba com a escala 6x1. Com isso, a expectativa é que a votação em primeiro e segundo turnos ocorra nesta quarta. A decisão de liberar as bancadas foi confirmada pelo líder do Bloco Vanguarda, integrado por PL, novo senador Wellington Fagundes, que é do PL. Ele atribuiu a mudança de cenário ao apoio do candidato do PL à presidência, Flávio Bolsonaro, a essa proposta. Em declaração à imprensa, o parlamentar disse: "A PEC tem um apelo muito grande da população. Acho que será aprovada com facilidade pelo Senado. Não deve haver nem 19 votos contrários a essa proposta." A líder do PP no Senado, Tereza Cristina, também disse esperar que a votação seja concluída nesta quarta para acabar com essa agonia, foi como ela chamou. Ela, no entanto, reforçou que acredita que o setor produtivo será prejudicado.
0: Ô, vai bem. Eu tô aqui com uma dúvida.
1: Qual que é?
0: E você como é mais velho do que eu, mais maduro...
1: Sim, passei por muita coisa.
0: Eu... recorro a você quando eu tô com as minhas dúvidas morais.
1: Tá.
0: Né? Olha aqui. Ninguém me faz defender alguma coisa quando eu não concordo. Mas nem por reza braba. Mas antes, eu interrompo. Pesquisa Quest, Flávio Bolsonaro, 46% dos votos válidos. Lula, 44%. Tá encostando, hein? A Quest entrevistou 2.154 pessoas de 16 anos ou mais entre os dias 10 e 13 de outubro. a margem de erro é de 2 pontos percentuais para mais ou para menos e o nível de confiança é de 95%. A pesquisa está registrada, etc. e tal. Aí vocês sabem o número, né? Eu não estou inventando pesquisa da Quest, eu acho isso de uma chatice. É. Eu sei que é obrigatório. Ai, tá bom, é BR-08729/2026, ok? Tá? Portanto, está mais em linha com a pesquisa Poder Data do que com a pesquisa Nexus, BTG Nexus. Né? Portanto, está havendo uma aproximação aí a ver em relação àquilo que a própria Quest... Não, está igual que a Quest apontava, acho, antes, né? Ainda. É, a Quest fez uma simulação, só confirma para mim, de segundo turno. Antes do primeiro turno, acho que está igual... É, Flávio, você não ganhou a eleição, hein? É por isso que veio pro debate. É por isso que veio pro debate. Tá fingindo sagacidade quando tá com medo. Eu adoro esse negócio, viu, vai bem? Vamos fingir sagacidade? Vamos. Mas vou voltar para 6x1. Ninguém me faz defender uma tese que eu não tenho. E graças a Deus, eu trabalho em veículos de comunicação sem ponto. Que eu não tenho, em que eu posso dizer o que eu penso, mesmo quando não é a opinião do veículo. Não é porque eu sou gostosão, é porque é parte do acordo. Se eu não concordo, eu não concordo. Assim, eu não entendo nada melhor na vida pública do que se eu concordo, digo sim, se eu discordo, digo não. Nunca ninguém me viu negociar. Eu concedi uma entrevista ao Flow, depois falei nos Galãs Feios, que agora estão no Metrópolis e tal. Eu posso não falar tudo o que eu quero. Porque às vezes eu acho que eu não devo mesmo. Vale bem. E Carlos.
2: Uhum.
0: Que às vezes dá baixo o capeta, né? É. Então, é uma irritação. Mas eu só falo o que eu quero. O que eu penso. Ninguém tem de olhar e falar assim, ih, olha só, hein, agora tá dando volta na opinião. Não dou. Se eu não concordo, eu não concordo. Se eles não concordam, votem contra. E façam o debate. Vai ser ruim para a economia brasileira? E eles estão dizendo que sim. Ah, vai ser ruim. Diga, explique, tente ganhar. Ah, mas todo mundo vai querer viver no bem bom. Não, não se trata nem de bem bom, até porque, convenha, né? O trabalhador brasileiro você pode acusar de tudo, de viver no bem bom, não. Não sei se tem algum magano aí, bacana, querendo trocar de lugar com pobre, mas acho que não. Esses, por exemplo, que hoje não conseguem chegar em casa, por causa do... Um mundo... Ah, eu não aguento mais esse mundo acabando todo dia com essa aguaceira. Vale bem, hoje eu tenho que fechar a janela de metal aqui, senão vai quebrar o vidro. Sim. Começou, já foi granito.
1: Coral, isso então.
0: Ah, granito. E frio, essa coisa horrorosa. Muito bem. Discorda? Tenha coragem de comprar a briga. E é aí que muita gente se irrita nesse ponto que eu vou falar agora. É que o Flávio está aplicando um beiço nos pobres e naqueles que defendem a proposta. Porque eles já falaram, a gente muda, se ele ganhar, ó, você ainda não ganhou. Se ele ganhar, ele já falou que vai mudar. Porque eles vão ter, se o Flávio ganha, o Senado... Com a devida vênia, todo mundo sabe o que eu penso, eu acho que aquilo vai virar uma casa de horrores. Vocês, calma, calma, porque o espetáculo ainda não começou. Ele já disse que vai mudar. Tem a proposta do Rogério Marinho, que é o pagamento por hora, que aí sim é a diluição de qualquer direito trabalhista. Ai, porque hoje a empregada não pode fazer um acordo por hora. Quem disse que não? Eu aqui na Band já falaram, rei, hey, como é que vai ser o seu negócio quando vier o negócio do Marinho? Eu falei, é por minuto, vale bem. E eu já fiz as contas, vou ficar milionário.
1: Vai ficar.
0: É, porque eu tenho 1h30, né, Carlos? Eu vou ter que fazer coisa... 1h30 no ar, né? fora do ar. Tem muito mais. Os meninos sabem como tem muito mais, né? Desde que hora você começa a perturbá-los, Reinaldo? Desde que raia amanhã. E às vezes amanhã nem raiou ainda e já tem perturbação a hora que eles acordam, né? No zap. Mas sempre com muita poesia, não é mesmo, meninos?
2: É verdade.
0: Hoje mesmo eu mandei uma pro Valho Bene, mas tinha mandado pra pessoa pro Alexandre errado. Ali.
2: Quem nunca?
0: Ah, né? Acontece. Fala! Tenha coragem! Não faça as coisas por debaixo do pano! Ah, mas aí nós vamos ficar de mal com o eleitor. E vamos ajudar o Lula na campanha eleitoral. Ah, então é popular a proposta. Ah, é popular a proposta. Cadê o livro dos seus amigos? Vai bem que sumiu aquele livro do populismo. Onde é que tá o livro do populismo? Porque há uma mania no Brasil de falar assim, ah, sabe o que é populista no Brasil? Tudo aquilo que tem algum apelo popular geralmente é considerado populista. Eu até fiz uma brincadeira com um amigo Reaça. Eu tenho amigo Reaça? Tenho. Reaça não. Bem conservador, vale bem. Conservador mesmo.
2: Tá.
0: É, mas quase Reaça. Tem gente que pensa umas porcaria, mas eu tenho afeto. E tem gente que, mesmo não pensando tanta porcaria, não tem afeto nenhum. É, o afeto é o afeto. Como eu sou rei absoluto da minha simpatia, basta que ela exista para que tenha razão de ser. Né? Eu disse, olha, eu, por mim faria eleição todo ano, porque é a chance que o pobre tem de ganhar alguma coisa. É claro que eu estou brincando. E as propostas não podem levar o país ao colapso fiscal. Né? Não, eu sei disso. Mas às vezes é a chance. E também eu conheço história. Eu sei, a cada vez que houve uma mudança trabalhista, os arautos do caos. Ser arauto do caos é uma profissão tão antiga, minha gente, mas... Ah, pobres moços, se soubessem o que eu sei. Ô, Voio! Ô, Carlos, os arautos do caos estão nos Lusíadas de Camões.
3: Momento cultural.
0: Os arautos do caos estão nos Lusíadas de Camões. Tem, quando os portugueses estão saindo para ir ao mar, aparece o velho do Restelo, da praia do Restelo, dizendo, olha, vai ser o caos, vocês vão destruir tudo, vai ser uma miséria, vai ser uma desgraça, vai ser não sei o quê. Opa, quase que cabra. Sempre tem. Qual é o papel do arauto do caos? Vender o caos. E se o caos não vem? Aí ele alega o fato novo. Como o Ricardo Fiuza, velho político, já morreu de Pernambuco, dizia, nada na política é mais importante que o fato novo. Você prevê o caos. No caos não acontece, você fala, não, não aconteceu, mas sabe por quê? Por quê? Mas tem que ter coragem, né? Vai ser ruim? Vai ser ruim, tem que falar que vai ser ruim. Aí o Flávio, agora, ele se disse a favor da 6x1. Né? É, não tem o vídeo do Flávio falando que ele é a favor da 6x1, meus queridos? Não? Só tem vídeo mudo do Flávio? Nossa, tem um vídeo do Flávio. Mas ontem ele falou que é a favor da 6x1. A gente deu ontem, não deu? Me avisem aqui, por favor. Mas de qualquer modo, tá lá, né? Que tem aí? Vai, vamos lá. Fim da 6x1, o item A.
4: Flávio Bolsonaro indicou a aliados do setor empresarial que a PEC que põe fim à escala 6x1 poderá ser revisada pelo Congresso caso ele vença a eleição. A informação é do jornal O Globo. A possibilidade de ajustes e alterações na proposta é discutida no entorno do senador que anunciou publicamente ontem voto favorável à medida após meses de críticas ao projeto. Ainda nessa terça, em um encontro com representantes da indústria, do comércio e do agronegócio em São Paulo, Flávio sinalizou em conversas reservadas que pretende acompanhar os impactos da mudança no início da implementação. A avaliação de Flávio e de assessores econômicos próximos a ele é de que o início das novas regras exigirá uma série de ajustes para acomodar as particularidades dos diferentes setores da economia. Nesse contexto, integrantes da equipe do PL estudam a possibilidade de encaminhar ao Congresso projetos específicos para determinadas categorias, caso sejam identificadas dificuldades na aplicação da nova jornada.
0: Isso, é, e aí, aliás, ontem a gente deu vídeo, né? A gente deu vídeo ontem, demos ontem o vídeo, o Flávio falando, sim, aí ele disse, não, porque o governo vai arcar com custo, mas aí vai aumentar a despesa, né? Pra quem quer cortar gasto, aumenta a despesa. E aí é isso, o que eu tô falando que é por debaixo dos panos, É porque ele não está contando o que ele realmente vai fazer. Aliás, o debate da Band, do qual ele tinha fugido e depois desfugiu, eu acabo de inaugurar o verbo desfugir. Desfugir é o quê, Valho Beni? Começar a fugir, se borrar todo porque acha que está fazendo besteira e desfoge. Então aí, vai. Ah, mas isso tudo foi na boca da urna. Não, a 6 por 1 não foi. A 6 por 1 não foi. O fim da 6 por 1 não foi. É que ontem, no vídeo de ontem, ficou claro, né? Aliás, põe o vídeo de ontem aí, porque é engraçado, porque ele mesmo admite que o povo quer. Que o povo quer o que o Lula está querendo e não está querendo o que ele está querendo. Mas aquilo que ele diz que quer mesmo, o povo não quer, mas ele já está dizendo, por debaixo dos panos, que vai aplicar. Não, eu não estou inventando isso, e vocês sabem disso. A proposta do Rogério Marinho, que aliás, Rogério Marinho, eu vou lhe contar uma coisa. Olha, você está me saindo um projeto de Torquemada, de olha, cara, que inclusive querer meter menino de 14 anos na cadeia, que coisa feia, um homem que chora diante dos golpistas, Valho Beni. Com pena de golpista, coitadinho, tendo de comer frango na papuda, com molho. Ai, todo dia, frango com molho. Quer prender criança de 14 anos. Tá? Eu vou discutir sua PEC, eu conheço muito bem a lei inglesa. Oxi! Conheço. Tá? É um debate que adoro fazer. Tá? Inclusive, a sua PEC não está dado de nada, porque vocês odeiam dados. Né? Mas é o seguinte. Vai, põe o vídeo do Frávio aí, de ontem. Vai, Fravim, fala, Fravim.
3: Eu tô rodando o Brasil, a maioria dos trabalhadores brasileiros querem o fim da 6 por 1, então eu vou votar a favor do fim da 6 por 1. Só que a gente defende algo ainda melhor sempre. Eu queria que tivesse liberdade pro trabalhador montar sua jornada de trabalho. Como é que fica a pessoa que trabalha de

0: Você admite que é uma evolução e que o trabalhador quer folga maior. Em que a escala, fim da escala 6 por 1, impede a contratação? Por hora não impede. Ah, mulher que quer trabalhar. Não, pode. Quem disse que não pode? Quem disse que não pode? Eu já disse que o que vocês querem é outra coisa. É uma coisa que na ditadura, vai Benitinho, uma coisa que a ditadura mudou o fundo de garantia e a pessoa podia fazer a opção pelo novo fundo de garantia que extinguia a estabilidade ou o fundo de garantia. Ou você escolhe uma coisa ou escolhe outra. Eu lembro que à época meu pai não fez a opção. Ele preferiu a estabilidade. Sabe o que aconteceu com ele, vai bem?
1: O quê?
0: Foi demitido. Porque tinha opção, mas não podia fazer. Quem fazia era demitido. O que eles estão planejando é falar assim: olha, não vamos botar fim, mas o cara pode escolher. Aí você vai escolher, vai ser contratado, você escolhe o quê? Ah, eu escolho a escala 5 por 2. Tá bom, muito obrigado. Você é uma pessoa muito simpática. Mas nós queremos contratar por hora porque nós temos essa opção. Né? É por debaixo dos panos. É por debaixo dos panos. Meninos, vejam aí na pesquisa Quest se tem algum recorte especial de ampliação, redução de. Eventualmente a adesão eleitoral a determinados grupos, qualquer coisa, vocês me mandem aqui, né? Mas que a pesquisa não veio conforme o gosto dos bolsonaristas, não veio, né? Essa que é a verdade. Campanha de Lula vai até, vamos aí, meninos, três, é o Carlos, né? Não, vale
1: Sou
0: bem,
1: eu, sou eu.
0: até desgastá-lo, vale bem.
1: Tá bom, tá bom. A campanha do presidente Lula quer usar o recuo de Flávio Bolsonaro em relação à PEC, que põe fim à escala 6 por 1, para desgastar o adversário. Há uma avaliação dentro da campanha do PT de que a eventual aprovação do texto, prevista para acontecer nessa quarta, dará fôlego para Lula. Indagado nesta terça se o presidente poderia ir ao Senado para acompanhar a votação, o senador Camilo Santana, que faz parte da coordenação da campanha, não descartou essa hipótese. Em meio à votação e provável aprovação da matéria, aliados de Lula dizem que a campanha deverá reforçar esse recuo de Flávio para desgastá-lo.
0: É. Não, sim. Digamos assim que a palavra não dure muito, né? Mas atenção. Não tem recuo, hein? Não tem recuo. Tem uma tática aí, de campanha. Se a coisa tá apertada como tá. Você imagina se ele passa a enfrentar no peito o fim da 6 por 1. Porque o ambiente mudou. Eu não sei se o Lula vai ganhar a eleição, eu não faço previsões. Eu não. Ainda não, vale bem. Chegará o dia em que todas as minhas revelações do profeta Reinaldo, tá? O profeta de Genópolis vai. Isso vai entrar para a história, o profeta de Genópolis. É, Carlos, está rindo o quê? Verdade. Não faço. Eu só aponto, e os reaças devem concordar comigo, que hoje, esta quarta-feira, não vive o mesmo clima do domingo. Domingo, nos setores progressistas, era clima de velório. Até porque havia assim: ah, o Lula vai conseguir, não sei o quê, vai chegar na frente. Havia até quem falasse em primeiro turno, coisa que eu nunca acreditei para ninguém, diga-se de passagem, né? Para ninguém. Entende? Não. E mudou. Mudou porque, digamos assim, a rua petista acordou também. Manifestações

0: gigantescas no Brasil inteiro. Ontem houve uma em Brasília muito impressionante também. Como foi a de São Paulo? A de São Paulo foi uma das maiores do Brasil de todos os tempos. Copacabana gigantesca na segunda, né? Brasília gigantesca em 11 capitais. Ficou uma coisa meio assim. Então, e o Flávio já distribuindo cargos, já nomeando ministro, não sei o quê. Não, se você falar assim, mas ele é favorito? É. Hoje é. Chegou na frente. O Flávio é favorito, chegou na frente no primeiro turno. Agora tá na frente, na margem de erro, mas numericamente à frente. Eu lembro, pode procurar aí, que em 2014, nesta data, também o Aécio estava 2 pontos na frente da Dilma. Já no dia 20, pode ver lá, 20 de outubro daquele ano, houve inversão. E também com essa coisa aí, dois. Vai repetir? Eu não sei. Nunca ninguém chegou atrás no segundo turno e depois venceu. Verdade. Mas isso não é uma lei da física. Isso não é geometria. A soma do quadrado dos catetos é igual ao quadrado da hipotenusa. É e funciona, Vale Benil. Eu já contei aqui que um armário que eu tenho que trazer aqui, o cara pediu a hipotenusa do elevador. E eu meti, Carlos, e deu certo. É. Funciona mesmo. Teorema de Pitágoras funciona. Mas isso não é teorema de Pitágoras. E se for para pegar precedente, aí eu pego esse precedente, então 2014. Então não está nada definido. E aí recua. E aí o Randolph resolveu tirar uma onda com o Flávio. Vai lá.
1: Receba a notícia agora que o senador Flávio Bolsonaro acaba de anunciar o apoio à proposta de emenda constitucional do fim da jornada 6x1 e de adoção da escala 5x2. Pelo visto, o vira-voto do presidente Lula está funcionando, porque conseguiu já virar o voto para o senador Flávio Bolsonaro. E eu espero de todos aqueles que assinaram também a PEC, que introduzia na prática a jornada 7x0, que eles apresentaram anteriormente. Então, senadora Tereza, vira voto eficiente, danado esse, viu? Já virou o voto do próprio Flávio Bolsonaro. E olha só, o senador Flávio, ele antes era contra o Bolsa Família, depois votou a favor. Ele antes era contra a farmácia popular, depois virou a favor. Ele antes era contra o fim da 6x1, ficou a favor. Eu acho que daqui para o domingo 25 ele faz o L, presidente.
0: Eu fiz um textinho no. Aliás, acha pra mim a charge que eu fiz bonitinha? Ah, vai, Benny, eu fiz uma charge. Depois eu ganhei bronca da minha mulher ainda, porque a hora que eu fiz a charge, não sei o que, tal, com IA, né? Aí quando parecia pro cara, parecia um J, não parecia um L. Aí ela falou: pô, tá J aqui, ó, inverti. Só que eu advirto no fim do texto que é truque. Não, o Flávio não mudou de ideia. Ele está com medo da urna. E depois ele pretende aprovar o texto do Rogério Marinho. Para não acabar com a 6x1, não vamos entrar com essa, oferece como alternativa. E o contratante decide. A minha obrigação é explicar o que está em curso. Senão, eu sirvo para quê? Né? E aí você escolhe. Ué. Querendo mudar a voto. Eu? Tenha dó, né? Lula afirma que só ele próprio pode garantir o fim da 6x1.
2: A propaganda de TV do presidente Lula, que vai ao ar nessa quarta, explora o fim da escala 6x1, um dos grandes trunfos da campanha do PT. A Folha teve acesso antecipado à peça que mostra o presidente respondendo a uma eleitora. Ele diz o seguinte, abre aspas: "O fim da escala 6x1 é para dar mais conforto para o povo trabalhador", fecha aspas. Outro trecho da propaganda diz o seguinte, abre aspas: "Trabalhar 6 dias e folgar apenas um ameaça o seu trabalho. Só Lula garante o fim da escala 6x1", fecha aspas. Hoje pela manhã, Lula compartilhou nas redes sociais um vídeo falando sobre a votação da PEC que põe fim à escala 6x1. Ele exaltou a tramitação da pauta no Congresso e ironizou a mudança de posição de Flávio e da oposição. Vamos conferir.
3: Hoje, quarta-feira, dia 14 de outubro, faltando 11 dias para as eleições. Finalmente, o povo brasileiro vai conquistar o fim da escala 6x1 e a conquista da escala 5 dias de trabalho e 2 dias de descanso sem redução de salário. É importante ter em conta que os nossos adversários decidiram ontem que vão votar favorável, mas é preciso ficar alerta. Eles querem votar por oportunismo eleitoral. Mas essa gente não tardará, se algum dia acontecer deles ganharem o Brasil, de acabar, porque eles preferem o sistema do Milei de 12 horas por dia de trabalho. Como nós já conquistamos a primeira parte e já vai votar, nós temos que festejar a partir da votação. Quando for aberto o painel, nós vamos ter que festejar, porque finalmente o povo brasileiro vai ter uma conquista civilizatória. As pessoas vão descansar 2 dias e trabalhar apenas 5 dias. Isso é bom para a saúde, é bom para o lazer, é bom para o prazer. Um beijo do povo brasileiro por essa conquista.
0: É, mas é bom ficar claro que vocês aí da produção e tal de estúdio não vai valer para vocês não, tá? Que quer moleza? Come pudim. A frase não é bem essa, né? Mas não. Ah, é o seguinte. Vamos falar de tesouraço, olha bem.
4: Vamos
0: falar de tesouraço. E aí tem coisa que eu gosto de fazer quase tanto como tomar um bom single malt. Eita, vamos lá. Flávio Tesouraço e uma mentira sobre a carga tributária. Fazer isso que eu nem gosto tanto de fazer. Não, gosto. Já que eu vou remeter as pessoas para documentos, estudos, para a Fundação Getúlio Vargas. Porque uma coisa é a opinião, outra coisa é o fato, né? Opine sobre fatos. Livre. Sobre não fatos. Aí não, né? Aí é feio. Aí é coisa de gente mal criada. Ah, vamos lá.
2: O senador e candidato do PL à presidência, Flávio Bolsonaro, voltou a falar no suposto tesouraço que promoverá nas contas públicas caso seja eleito. A declaração foi dada ontem ao participar de um evento com aliados chamado de Grande Encontro do Associativismo em São Paulo. Em discurso, Flávio, mais uma vez, não detalhou quais serão os cortes. E a gente vai acompanhar.
5: Vamos fazer tesouraço em impostos, sim. Vamos fazer tesouraço na burocracia no primeiro dia. Já está pronto o decreto para revogar mais de 1000 atos normativos desse governo que só criaram burocracia, só serviram para que alguns maus fiscais vão achacar os empreendedores desse país. Eu vou fazer como o presidente Bolsonaro fez. Cada vez que a arrecadação subia com a redução de impostos que ele vinha fazendo, ele queria cortar mais impostos. Ele falava assim: PG, de onde é que eu vou cortar mais imposto? Ao contrário do que está acontecendo hoje. Quando pergunta assim: Flávio, de onde você vai tirar? Eu vou começar tirando o Lula.
0: Ai, vale o bene. Deixa eu dizer uma coisa para vocês. Nos primeiros 100 dias do Paulo Guedes, ele cortou 250 atos normativos. Sabe que impacto isso teve na economia?
4: Qual?
0: Zero. Até porque havia atos normativos que estavam aí só porque foi restando como entulho, mas já não valia mais nada. Coisa tornada sem efeito, inclusive, pela Constituição de 1988. Já. Que nem. Vou cortar impostos. Então ele já falou que ia cortar, desonerar a folha. Agora diz que vai compensar, no caso da 6x1, eventualmente compensar os trabalhadores. E há a promessa solene de que não haverá mudança na aposentadoria, no benefício de prestação continuada, nos programas sociais, no salário mínimo. Nada muda na saúde, nada muda na educação, nada muda. E ainda vai cortar impostos. De onde? Não disse. Não, tesouraço das normas. Tesouraço das normas? Só que é uma mentira grotesca aí. Não, queridos, eu estou... Coloquem aí a imagem, por favor, de dados da Fundação Getúlio Vargas. Dados da Fundação Getúlio Vargas. Carga média de tributos no primeiro ano do governo Bolsonaro, 32,5% do PIB. 2020, na pandemia, 31,4%. 2021, 33,9%. 2022, 33,7%. A carga tributária 2022 foi a mais alta da década. E do governo Lula, tio Rei? 2023, 31,46, 2024, 32,22, 2025, 33,38, média da carga tributária no governo Bolsonaro, 32,88, dados oficiais, média da carga tributária no governo Lula, 32,37, a média da carga tributária no governo Lula foi menor. Ah, isso na sua conta perturbada. Não! Não. Não. O que eu posso fazer? Ou eu trago informação para você, ou trago mistificação. Ah, mas a minha opinião é outra. Dane-se. Nesse caso, eu digo, dane-se você e sua opinião. Eu não estou dando opinião. Nesse caso, não. A cada vez que... houve... Baixaram tributos aqui, ali, não sei o quê. O que importa é a carga média de tributação. Você diminuir um imposto ou outro não resolve nada. E aí teve alguém lá, porque... Eu vou fazer, aquele é meu pai. Aí eu disse, uhul, vai estudar. O que é? E agora vamos ao debate. Vai ter debate? Eita, que beleza, Vólio Bene. Vai ter debate. Que bom. Né? Domingo, todo mundo sentadinho ali. Pra ver o debate com a canetinha na mão. Né? Ô, Reis, fica tudo na internet, essa caneta na mão? É, pra ir pontuando, né? Pra ficar fácil depois achar as coisas. Vai!
2: Reinaldo, Flávio Bolsonaro recuou, mudou de ideia e confirmou presença no debate da Band no próximo domingo, dia 18, às 8 da noite. Ainda ontem, em coletiva ao lado de lideranças do MDB, Flávio disse que não viria para o encontro. Vamos assistir.
4: Não vou, não está previsto esse debate domingo. Tá? Estamos analisando, quem vai dar a palavra final vai ser a minha equipe técnica no último debate.
2: Hoje, após a repercussão negativa da decisão, Flávio recuou e mudou o discurso. Em vídeo publicado nas redes sociais, o senador disse que a desistência, se tratava, na verdade, de uma estratégia para que Lula confirmasse a presença. Flávio também tentou colar no adversário a pecha de fujão.
6: Lula, como você é previsível, né? Bastou falar que não ia no debate da Band para você, no minuto seguinte, falar que vai no debate. É claro que eu vou no debate, eu só queria que você confirmasse. Eu vou estar lá para esfregar a verdade na sua cara. O que eu já queria ter feito desde o primeiro turno e você fugiu. Toda essa campanha de medo e mentira que você está divulgando aí para as pessoas, enganando em pessoas inocentes, eu vou esfregar a verdade na sua cara, eu vou te desmentir ao vivo para milhões de brasileiros. Te espero um debate da Band, Lula.
7: Ai, como eu sou bandido e maléfico.
0: É, a personagem Valéria Vasquez, do Rodrigo Santana. Você viu como ele foi bandido e maléfica? Olha, eu falei que eu não ia só pro Lula ficar animado. E aí, olha como você é previsível. Não, não, não, não, Flávio, não é verdade. Mas, pô, chega dessa coisa debaixo dos panos. Pelo amor de Deus, vamos sair debaixo dos panos. Ô, filho, você não ia mesmo. Correu do Renan e tinha corrido do Lula. Pegou mal. Os trackings de vocês também não estão bons. E vocês sabem disso. Os trackings de vocês também pegaram a ascensão do Lula, a estagnação sua. Não ia pegar bem. E aí você decidiu. No que faz muito bem. Faz muito bem, agora tá certo. Né? E eu aproveitei e falei para as pessoas ver o debate. Eu estou querendo elevar o índice. Estou querendo elevar o Ibope da Band. Vai ser um negócio, vai ser espetacular. Vai, vamos lá, vai.
8: Após a declaração inicial de Flávio de que não viria ao debate, o presidente Lula confirmou a participação no encontro da Band. Ele falou que esperava que Flávio comparecesse e convocou a população a acompanhar. A gente vai ouvir o que o candidato à reeleição disse.
3: Eu quero falar a todos os telespectadores e ouvintes da TV Bandeirante, da Rádio Bandeirante e do Sistema Bandeirante, que domingo eu estarei no debate da Bandeirante. Eu espero que o meu aniversário compareça para que a gente possa fazer com que o povo tenha conhecimento da diferença de programa, da diferença de candidatura. Eu estarei lá.
0: Eu vou acompanhar, obviamente, primeiro que é uma obrigação profissional, mas eu tenho uma curiosidade genuína. Eu quero saber onde é que os cortes vão ser feitos. Eu quero saber. Queremos saber quando vamos ter. Onde vai ser? Não pode ser como disse o Saxida, vou fechar ministério. E de resto, que é outra picaretagem, né? Que você pode fechar 20 ministérios, vai demitir todo mundo e as respectivas áreas vão fazer o quê? Não vai ter? Porque... Ministério do Planejamento, não é Ministério, é Secretaria. E a burocracia do planejamento vai desaparecer? Vamos cortar super salários. Por enquanto só tem isso. Não tem mais nada. Vamos ver o debate. Sei, duas horas e pouco, suponho, não sei também, não vi no detalhe, mas costuma ser dois blocos, né, com a administração de tempo ali dos candidatos fazendo confrontação direta, dois blocos, não sei se vai ser isso, tá, se já saiu alguma coisa oficial da Band, vocês me avisam, dois blocos com perguntas de jornalistas.
8: Devem ser dois blocos de confronto direto e um com perguntas de jornalista, mas tudo isso tem que ser aprovado pelas equipes dos candidatos. Tá. Ainda vai ter um...
0: Entendi. E aí costuma ter as considerações finais. Né? Uhum. Mas excelente. Né? Vamos falar das censuras do Cássio? Vamos, Cássio! Ei, Cássio! Esse nome, Cássio. Lembrei agora, na verdade. Vai, que tem aí, vai.
2: Reinaldo, a defesa do deputado federal André Janones, da Rede de Minas Gerais, pediu hoje ao presidente do Tribunal Superior Eleitoral, ministro Cássio Nunes Marques, que determine a liberação imediata do canal Exército do Lula, sem a necessidade de esperar o prazo de 48 horas estabelecido pelo ministro. A peça também afirma que o TSE dá tratamento desigual às campanhas do presidente Lula e do senador Flávio Bolsonaro. Na petição, os advogados citam canais de WhatsApp ligados à campanha do candidato do PL, incluindo um mantido pelo deputado federal Nicolas Ferreira, que, segundo a defesa de Janones, divulga propaganda eleitoral e materiais de mobilização política sem terem sido formalmente registrados perante a Justiça Eleitoral. Janones voltou a criticar a suspensão do Exército de Lula, que reunia até ontem mais de 4 milhões de seguidores. Em vídeo publicado nas redes sociais, o deputado comparou a medida a práticas da ditadura militar brasileira. Vamos acompanhar.
9: Bom, pessoal, vocês viram aí que o canal foi censurado, né? Voltamos para 1964 e o canal Exército Lula está fora do ar. Mas vocês lembram que o Lula falou que quando o canal atingisse 5 milhões de pessoas, ele ia comprar um celular e entrar no grupo? Algo me diz que daqui 48 horas o Lula vai ter que comprar um celular.
0: Deixa eu dizer uma coisa.
10: embora a censura à imprensa tenha começado a vigorar logo depois do golpe, pressões sobre jornais, etc., a censura oficial mesmo começou em 27 de outubro de 1965, com o ato institucional número 2, né? Que aí passou a ter a censura a jornais, aos espetáculos, não sei o quê, a censura à imprensa formalizada. Inclusive os veículos de imprensa que apoiaram o golpe. E alguns ficaram muito felizes, porque a gente já não ia noticiar mesmo, né? Então, foi só um pouquinho mais tarde. Né? O golpe, inicialmente, Valdir Bene, ele tentou ter uma face suave. Uhum. Que depois, sim, foi revelando, obviamente, a sua real natureza. Né? O Janones nega ter postado fake news, diz que vai acionar, inclusive, a advogada do Flávio a respeito. Né? E aí nós temos o que eu acho realmente fantástico, né? O Mendonça, o glorioso Mendonça. O Mendonça censurou, né? Tem o Janones cobrando a liberação, né? Claro. Não. E aí o Mendonça censurou um vídeo do Janones sobre corte de gastos. O que a gente tem? Vai lá.
8: Ministro André Mendonça, vice-presidente do TSE, determinou hoje na Corte Eleitoral que André Janones retire do Instagram um vídeo no qual afirma que Flávio Bolsonaro vai reduzir o valor das aposentadorias caso seja eleito presidente. A informação é do Metrópolis, que diz que a decisão atendeu a um pedido da campanha do senador do PL. O caso vai agora ao plenário do TSE. Em caso de descumprimento, Janones poderá ser multado em R$10 mil por dia, valor que também será cobrado no caso de uma nova publicação do conteúdo. Mendonça também determinou que o Instagram adote medidas para impedir que cópias idênticas do vídeo voltem a circular, inclusive em outros perfis. O vídeo foi publicado em 28 de setembro e na gravação Janones diz ter saído de uma reunião do Ministério da Fazenda e ter recebido informações sobre uma proposta de Flávio para desvincular o reajuste das aposentadorias do salário mínimo. Ele diz o seguinte no vídeo: Flávio Bolsonaro vai diminuir o valor das aposentadorias de todo o país. Não é mentira não, gente, não é fake news não.
10: Vamos lá, eu ontem abri o programa dizendo que reportagens da imprensa, quando utilizadas na campanha de Lula ou por partidários de Lula, estavam sendo censuradas por Cássio e por Mendonça, acusando-as de fake news. Bom, vocês têm aí duas matérias da Folha de São Paulo. Duas matérias da Folha de São Paulo, uma de abril, outra de outubro, com dados vazados pela campanha do Flávio, tratando justamente do debate sobre reajuste real de aposentadoria, de ganho real de aposentadoria, política de valorização do salário mínimo, deixando claro que se isso continuar, não tem como fazer o corte de gastos que o mercado quer. Rogério Marinho chegou a escrever um artigo na Folha, que depois foi desautorizado pelo bolsonarismo, tratando do assunto. Isso é debate de natureza política. Vocês querem ver uma coisa? Lula já gastou 265 bilhões para se reeleger. Vocês encontram isso na imprensa. E é mentira. Porque nessa conta aí, tem muita coisa que é custeio. Tem muita coisa que é investimento. Mas só que se você... Você vai o quê? Vai pedir para censurar a imprensa? Para tirar? E eles estão usando isso adoidado. Esse tipo de coisa caracteriza censura indireta à imprensa. Aí sim. Porque ninguém vai pedir para tirar do ar a matéria da Folha, né? Porque é tudo coisa em off. Só que verdadeira. Porque todo mundo sabe.
0: que isso está sendo debatido. Aí nós entramos, o TSE está virando uma esculhambação na mão desses caras, do Cássio. Aliás, Cássio, Valeu Verne, Cássio, cara, esse nome, olha! Cássio, o grande conspirador contra César, o general Cássio, né? Cunhado do Brutus, filho adotivo do César, que traiu César. Ah, enfim, vocês sabem. Aliás, no Shakespeare tem uma passagem maravilhosa, Júlio César.
11: Momento cultural.
0: Que tá mesmo no Shakespeare, no filme do Mackiewicz. Maravilhoso, diga-se. Marlon Brando fazendo o papel do Marco Antônio. Né? Que parece que era meio grosseirão, mas ali o Marco Antônio é um homem bem sofisticado. O general também. O César tá caminhando. Aí arruma o Senado, onde as coisas deram muito errado. Ele está. É rumo ao Senado? Agora não tenho muita certeza se é, mas vamos lá. Ele está caminhando, ele chama um auxiliar e diz: este Cássio, eu não quero esse Cássio andando, porque o Cássio andava na comitiva do César. Eu não quero esse Cássio comigo, Valeu Verne. Diz assim: oi, o Cássio, ele é muito seco e não sua. Sinal de que fica pensando o tempo todo, calculando, conspirando. Aqui eu já estou dramatizando um pouco, né? Aí o César fala assim: eu quero só gente gorda e feliz perto de mim. É. O Cássio não faz exatamente o perfil atlético, o Cássio com K, do Cássio do Júlio César, né? Mas em matéria de, bem, conspiração contra a lei, as coisas não vão bem, né? Tá aí, vai censurar as matérias da Folha? Se essas matérias da Folha forem parar na campanha, tem que tirar? Érica Hilton, retirada da Tropa de Flávio e novo canal. Ela quer as duas, ela criou um novo canal e quer que retire a Tropa de Flávio, é isso? Me diga
2: isso,
0: aí, vai.
2: É isso. Ainda ontem, a deputada federal Érica Hilton pediu ao TSE a suspensão do canal de WhatsApp bolsonarista Tropa do Flávio nas redes sociais. A parlamentar afirmou o seguinte, abre aspas: somente o canal de apoio a Lula e seus 4 milhões de membros estão sendo censurados pelas decisões do presidente do TSE, fecha aspas. Segundo Érica, o canal Pro Flávio estaria compartilhando desinformação, inclusive imagens falsas e conteúdo gerado por inteligência artificial. Hoje, a deputada federal criou um canal na mesma rede social para mobilizar apoiadores do presidente Lula, após a derrubada do espaço administrado por Janones. O nome é Tropa do Lula. Já a campanha de Flávio informou ao TSE apenas na tarde de ontem a existência do canal de WhatsApp Tropa do Flávio, que conta com mais de 1 milhão e 700 mil seguidores.
0: É, o... Na verdade, enfim, nada disso deveria estar acontecendo, né? Tá tudo errado. Tá tudo errado. Isso acontece porque existe um ministro que se coloca como censor, sob silêncios cúmplices. Vamos comercial.
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0: Estamos de volta. Olha, ontem eu fiz uma crítica muito dura, ao delegado Nico, secretário de Segurança Pública de São Paulo, em razão de uma declaração dele na sequência das informações sobre a morte de Gustavo Muniz de Santana. Houve 45 tiros disparados pela PM. E a informação que circulou na imprensa de que 27 atingiram o rapaz, parece que vai sair um laudo dizendo que não foram 27, mas 12, três deles letais. A ver se esse laudo vai ser confirmado. E também Antônio Nunes Batista, aí com 24 tiros no dia 3 de outubro de 2026. Aí com 24 tiros, e a informação que circulou é que ele, depois de paralisado, já no chão, teria levado, aí precisa ver, ou inicialmente 3 tiros, mas continua a fazer ameaça, e depois então os demais tiros. E o secretário Nico disse que no lugar dos policiais teria feito a mesma coisa. Eu ponderei aqui, eu não vou colocar de novo meu comentário, que até o policial atirar, porque tem o cara em posição de tiro e no escuro não dá para saber se é uma arma ou não. Ok, quer dizer, um horror, mas também o policial não tem como adivinhar que não é uma arma. Meu problema não está aí. Meu problema está em disparar 40 tiros. 12, parece que vai sair no laudo a ver, segundo informações que eu recebi, atingiram o rapaz e 3 deles letais. O secretário me mandou uma mensagem dizendo o seguinte: Reinaldo, tudo bem? Quero esclarecer minha posição sobre os dois casos. Quando disse que faria também, referia-me à reação inicial diante do gesto de Gustavo, que estava simulando portar uma arma. Informei, inclusive, que a quantidade de disparos vai ser esclarecida pela investigação com a análise das imagens e dos laudos periciais. Não toleramos desvios de conduta. As armas de todos os policiais que efetuaram disparos foram apreendidas para perícia. As imagens das câmeras corporais dos dois casos foram encaminhadas ao DHPP e estão em análise. Há investigações da Polícia Civil e inquéritos policiais militares com acompanhamento da Corregedoria da PM. Respeito o seu direito à crítica, Reinaldo. Fico muito triste com os desfechos dessas ocorrências. Nosso trabalho é defender defender a vida e cumprir a lei. Minha responsabilidade é garantir que os fatos sejam apurados com rigor. Reitero meu compromisso como secretário e cidadão de sempre buscar garantir a vida e a integridade física da população. Fico à disposição. Eu fiz uma crítica muito dura, eu mantenho a crítica dura que fiz, agradeço a mensagem educada do secretário, né? E acho bom que se disponha a prestar esclarecimentos, né? Eu lembro que ontem, inclusive, eu defendi a demissão dele diante da declaração de eu faria o mesmo, né? Porque ele está dizendo, eu estou dizendo que eu faria o mesmo, e isso eu também ponderei, é só pegar a crítica de ontem. Eu faria o mesmo quê? Não, eu não acho que o policial, diante da dúvida do sujeito que está no escuro, apontando um troço que parece uma arma, eu não quero que o policial fique de peito aberto esperando levar tiro. Mas eu não ignoro. E ele está dizendo que vai ser investigado, vamos ver a investigação, que existe um protocolo na PM. 2 tiros iniciais. Mais dois. Mais dois. Foram disparados 40. 40. 45. Errei. 45. Não foram dois. Três letais. Talvez o primeiro já tenha sido, o segundo já tenha sido. Por que 45? Eu não ignoro também que tem, digamos assim, a coisa da tropa. Mas só que a tropa que estava ali, a tropa, os quatro que estavam ali, quatro, acho, né? Eles não estavam enfrentando um batalhão de assassinos. Era um rapaz. Outra coisa. Quantos foram os disparos depois que... Eu estou falando do primeiro menino que tem imagem. Quantos foram os disparos depois que ele já estava no chão? Todos aqueles disparos depois que ele estava no chão servem a que propósito? Certamente não é nem segurança nem justiça. Já que não são juízes. E não têm o direito de decretar pena de morte de ninguém, muito menos de vilipendiar cadáver. Esse é o ponto. Então eu acho, secretário, eu fico... agradeço a nota que o senhor manda ao programa, né? Mas ainda acho. E o senhor está dizendo, eu disse em relação à reação inicial. Talvez pudesse dizer dois tiros, né? Que é o protocolo. Em caso de não resolução, mais dois, já que estão ali quatro contra um. Que visivelmente depois do primeiro tiro estava claro que não era arma. E os tiros dados depois? Policiais não existem para praticar vingança. E tem mais uma coisa que precisa ficar claro, né? Não estou querendo aqui dar nota do secretário para esculhambá-lo, não é isso. Que eu não faço isso. Só estou dizendo que há coisas muito sérias aí, que precisam ser revistas, inclusive, nos protocolos. Policial não costuma ter de enfrentar cidadão comum, né? Na maioria das vezes, quando há enfrentamento, é realmente com... Nesse caso não era, é com criminoso. Acontece que quando não há regra nenhuma para enfrentar criminoso, costuma não haver regra nenhuma para enfrentar os outros cidadãos. A polícia existe não porque todos façam coisas certas. A polícia existe justamente porque muita gente não faz coisa certa. E é preciso atuar dentro de parâmetros. Vamos aguardar, secretário, para ver o que vai acontecer. É isso aí.
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4: Segue o bloqueio total do túnel do Anhangabaú devido ao alagamento e também 23 de maio fechada nos dois sentidos na altura do Parque Ibirapuera. Utilize vias alternativas, ainda que não tenha caminho livre. É bem melhor seguir pela Vergueiro, Avenida Liberdade e Avenida do Estado. 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
0: Muito bem, estamos de volta a 13. Olha aí, 13. Deputado do PT pede afastamento de Cássio do TSE. Vamos até o caso é analisado, vai.
5: O deputado federal Rui Falcão pediu ao Supremo Tribunal Federal que investigue a atuação de Cássio Nunes Marques na presidência do TSE, bem como a de integrantes da campanha de Flávio, no caso que levou à suspensão do canal Exército do Lula. No documento enviado ao STF, o parlamentar afirma que é preciso investigar se informações falsas ou diferentes do que mostravam os documentos do processo foram apresentados pela campanha de Flávio ou incluídas nas decisões de Nunes Marques. Juridicamente, a suspeita apontada pelo deputado é de falsidade ideológica eleitoral. Rui também impede que o ministro seja afastado temporariamente do TSE, enquanto o caso é analisado.
0: Não creio que vá ser afastado, embora coisas muito graves estejam acontecendo. Né? Eu não sou esses bolsonaristas, qualquer coisa, corta a cabeça de não sei quem, corta a cabeça de não sei quem. O que eu sei, aí sim, é que os desmandos do senhor Cássio Nunes Marques estão sendo vistos em certos setores quase como uma poesia, né? Eu fico realmente muito surpreso. Eu não sei se eu não entendi direito, se eu não entendi uma ironia, mas eu vi uma coluna do Hélio Gaspari sugerindo que o Cássio está indo muito bem, só deu um escorregão agora. Acho que não se deu conta da quantidade de censura que esse senhor já praticou. Sei lá, né? Eu estou levando em conta a lei eleitoral, estou levando em conta o artigo 5º da Constituição e o artigo 220. Eu estou dizendo quais são as minhas balizas. Flávio, usuário master do jato de que Kivorkar era sócio. Olha só, vejam vocês, vai lá.
6: Quando Flávio Bolsonaro viajou dos Estados Unidos para o Brasil no jato que tinha como um dos donos Daniel Vorkaro em 19 de janeiro de 2025, o senador do PL estava cadastrado como usuário master da conta bancária de uma empresa que também detinha um terço da aeronave. A informação é do O Globo. O dado consta de uma troca de e-mails do Banco Santander com uma secretária do advogado Willer Tomás, descrita pela Polícia Federal em um dos relatórios da investigação sobre os desvios no INSS. Flávio e Willer negam terem tido conta conjunta e dizem que a informação do relatório da PF é falsa. A conta em questão no Santander estava em nome da Alcazar Holdings e era administrada por Willer, conforme revelado pelo UOL. No entanto, até maio de 2025, também era de Flávio Bolsonaro, segundo indica uma troca de e-mails captada pela PF no iCloud do advogado.
0: É, e era. Né? O perfil conta Alcazar?
6: Isso.
0: Não. Na oportunidade, peço por gentileza no gerenciador do usuário master dissociar as contas abaixo. Uma conta era do Willer e outra conta era do Flávio. Você vai pedir para dissociar o que não está associado? O Vale Bene outro dia tentou dissociar a nossa conta, porque na média eu ganho muito, entendeu, Carlos?
6: Uhum.
0: Nós temos uma conta conjunta. Aí o Vale falou, vamos dissociar. Eu disse, não, né? Não vou, não topei dissociar. Porque na média eu me saio melhor. Embora eu esteja querendo agora me associar mesmo ao Kevin, que eu já falei que é muito melhor do que o Vale Bene em termos de acumulação primitiva do capital, fazendo uma brincadeirinha com o marxismo. Flávio Dark Horse, ou investiga só depois ou nunca mais. Olha só, vejam vocês, vai.
5: Investigadores que trabalham no inquérito do caso Dark Horse analisaram a possibilidade de fatiar as apurações em curso. O objetivo é primeiro concluir as suspeitas relacionadas à evasão de divisas por Daniel Vorkaro, ex-dono do Banco Master, e só depois dessa etapa seriam concluídas as investigações sobre os eventuais crimes praticados por Flávio Bolsonaro. Ele é investigado por corrupção, lavagem de dinheiro e, assim como Vorkaro, por evasão de divisas. Investigadores, ouvidos pela Folha sob reserva, acreditam que o mapeamento do dinheiro que foi enviado aos Estados Unidos a pedido de Flávio depende de informações que ainda estão em fase inicial de análise, enquanto o caso de Vorkaro tem elementos técnicos suficientes para acusar a prática de evasão de divisas cometida por ele.
0: O caso Dark Horse, como vocês veem, não andou. Nem andou, nem vazou. Né? E é bom lembrar, se o Flávio for eleito, acabou. Olha, Vale Bene.
5: Sumiu.
0: Porque a Constituição proíbe que se investiguem atos na esfera criminal nos termos da Constituição estranhos ao mandato. Estranhos ao mandato quer dizer praticados antes. Fica tudo parado, esperando o fim do mandato para então ser retomado. E o que a gente tem aqui é a evidência, para espanto de ninguém, de que sob a relatoria do companheiro André Mendonça, companheiro deles, sim, o caso não andou. Já em relação ao Lulinha, a quantidade de vazamento sem haver acusação formal de crime. É bom que fique claro. Entende? É? Comercial, vai lá.
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1: Relatório da PF sobre ministros do STF. Ah, só em novembro, vai.
2: Reinaldo, a Polícia Federal deve entregar apenas em novembro ao presidente do STF, ministro Luiz Edson Fachin, o relatório sobre as menções a ministros da corte no caso Master. Integrantes do STF haviam manifestado a preocupação de que o envio do documento ainda antes do segundo turno pudesse ter reflexos no ambiente eleitoral, já que a crise no Supremo se tornou tema das campanhas. Fachin, em reunião ainda ontem com o diretor-geral da Polícia Federal, Andrei Rodrigues, disse que as citações deverão ser acompanhadas do contexto e, aspas, em caráter estritamente descritivo, fecha aspas.
1: É isso, caráter estritamente descritivo, quer dizer que não é para fazer aquilo que o Mendonça fez, né? Investigar o arrepio da lei, ganhando editoriais entusiasmados. Tanto quanto se pediu a cabeça do Alexandre, se atacou o Flávio Dino. Mas sim.
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5: Túnel Ayrton Senna liberado, mas a Juscelino Kubitschek, especialmente no sentido do parque, tem o trânsito congestionado em toda a extensão, devido à dificuldade de acesso à República do Líbano. Prefira o túnel Max Pfeffer e saída à esquerda para o corredor Cidade Jardim e Augusta. 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

0: da coisa.
1: Ó, tem dados adicionais da pesquisa Quest, Alô TVRE3. Lula conquista 43% dos que anularam ou não votaram. E o Flávio, 38%. Segundo a Quest. Vocês estão com a RE3 aí, né? Uhum. Leiam, por favor.
2: A pesquisa Quest, divulgada nessa quarta, mostra que 43% dos que anularam votaram em branco ou não foram às urnas no primeiro turno, contingente que representa cerca de 22% do eleitorado, afirmam escolher o presidente Lula no próximo dia 25. O número corrobora a estratégia do PT no segundo turno, que tem focado em apelos para aqueles que não votaram no último dia 4, ou pelo menos não escolheram um candidato. A pesquisa mostra ainda que 38% dos que escolheram outros nomes no primeiro turno, que representam menos de 1% do eleitorado, declaram voto em Flávio Bolsonaro no segundo turno e 33% em Lula. Outros 22% dizem que vão anular, votar em branco ou não vou votar, e 7% estão indecisos. A Quest também perguntou: o que dá mais medo, reeleição de Lula ou volta dos bolsonaros? Entre os jovens, houve uma mudança significativa. De 16 a 34 anos, nessa faixa, Lula tem 45% das menções, Bolsonaro tem 45%. Em 3 de outubro, Lula era mencionado por 48%, tinha mais medo da volta da reeleição de Lula, e 39% citavam a volta dos bolsonaros.
1: Então agora empatado ambos em 45. Você tem que idade, Carlos?
3: 30.
1: Ah, você ainda é jovem?
3: Depende do critério.
1: É, eu quero dizer que, segundo andei lendo, já tem neurônio aí que já está praticando suicídio. Tá? Os neurônios, eles são assim. Mas depois nasce mais, a depender. Né? A depender nasce mais. É, isso indica, e tem outros dados aí, tem eleitores, os candidatos da direita, tem eleitores sim dos candidatos da direita que vão para o Lula, né? Do Caiado, 42 Flávio, 23 Lula. Dos eleitores do Renan Santos, 40 Flávio, 14 Lula. Dos eleitores do Cury, 30 Flávio e 34 Lula. É. Né? Sinal de que tem gente ali falando, vamos fazer a humanidade grande outra vez, que é uma coisa assim que eu acho que tem que acontecer, fazer a humanidade grande outra vez. Isso tudo indica que o cenário eleitoral está absolutamente aberto, companheiro. Vai, sabe o que vai definir? Olha, esse debate da Band, tem que ver, o Reinaldo fazendo propaganda da emissora que trabalha, olha só, né, do grupo. Esse debate vai resolver as coisas. Ou vai, Beni? É isso aí.
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5: Avenida Paulista, sentido Paraíso, da Consolação até a Praça Oswaldo Cruz, é um trajeto de pelo menos 50 minutos, o que prejudica também a Doutor Arnaldo desde a Cardeal Arco Verde. Prefira vias alternativas como a Oscar Freire e Alameda Itu. 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
1: Tchau, rádio, até amanhã.
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1: Muito bem, estamos de volta nas redes sociais e na Band News TV.

0: é o salvador da pátria.
1: Flávio Bolsonaro falou que El Salvador é pouco se comparado, aliás, ao modelo de segurança pública que ele pretende implementar no Brasil se eleito. A declaração foi dada durante o evento chamado Grande Encontro do Associativismo em São Paulo, que a gente já citou. Ao falar sobre as medidas duras da gestão de Nayib Bukele no país, que tem servido de inspiração para extremistas no Brasil, Flávio disse que já conversou com o senador eleito Guilherme Derrit, ex-secretário de Segurança Pública de São Paulo, sobre as políticas que pretende implementar. Vamos acompanhar.
2: E aqueles que acham que eu sou rasgando a segurança pública, vocês não viram nada ainda. Eu já estou trocando uma ideia com o Derrit. Já tem trocado umas ideias com o Derrit, porque eu estou achando que El Salvador é pouco. Vamos fazer mais de 500 mil de vacas em presídios para prender. Desde estuprador e abusador de mulher e criança vai sofrer castração química e vai ficar preso muito mais tempo. Ladrão de celular, a gente vai mudar a lei no Congresso, vai ser no mínimo 8 anos de cadeia. Vai ficar preso e vai ser obrigado a trabalhar para dar valor a como é difícil comprar um celular.
0: E o Tarcísio ali, né, assistindo, ouvindo, como se roubo de celular não tivesse nada a ver com a polícia de São Paulo. Não, não estou acusando policiais. Não é isso. É que isso não é política federal. Ele sabe disso. É, castração química para estuprador é uma das besteiras que se falam sobre estupro. Boa parte dos estupradores é impotente. Até porque, bom, primeiro que o estupro não se faz apenas com o órgão genital masculino, há outras formas, né, de molestamento que caracteriza o estupro. Isso é uma besteira, além de ser de constitucionalidade duvidosa, mas a direita ficou no poder, os 5 presídios federais que existem, 4 entregues pelo Lula, o 5º de Brasília, Dilma entregou 70%, foi inaugurado no governo Temer. Né? Nayib Bukele, há milhares de pessoas presas sem o devido processo legal. Né? Aquilo pode ser tudo, menos um troço eficiente. E aí, as pusilanimidades vão se somando. O senador Rogério Marinho, sempre ele, aquele da contratação por hora, entregou o seu projeto, né, fez o seu projeto de maioridade penal aos 14 anos para os crimes hediondos. O texto dele nem toma o cuidado, porque ele não quer discutir nada, e se for discutir, perde. Nem toma o cuidado de dizer quantos são os crimes realmente graves, quantos são os crimes hediondos cometidos nessa faixa etária. É muito pequeno. E ainda, como nessa área é muito fácil levar os ignorantes no bico, né? Aí diz assim, cita a Inglaterra, porque a Inglaterra, a maioridade penal aos 10 anos, mais ou menos. Estou com a legislação aqui na minha tela. Aqui. E tem de vários países. E na Inglaterra, o senhor quer extremar a coisa? Na Inglaterra, a depender do caso, nem 10 anos, pode ser até mais baixo. Agora, onde ficam essas crianças que cometem esses crimes muito graves? Onde elas ficam, senhor? Nas antigas febens da vida? Quando o senhor fala de maioridade penal, e é maioridade penal, porque o senhor está mudando o artigo da maioridade penal, esses jovens poderiam ficar em presídios comuns. Vão lá para quê? Para a escola do crime? Para que sejam estupradas? Qual é a razão? O que o senhor tem em mente? Acha o vídeo, para mim, dá tempo, do Rogério Marinho chorando por causa de golpista. O senhor chora por causa de marmanjo golpista e quer meter criança na cadeia? Quando menos tomasse o cuidado, então, de botar

0: no seu projeto o lugar em que essas crianças seriam recolhidas. E poderia tomar o cuidado também de aproveitar e propor a reestruturação de todo o atendimento aos menores infratores, senhor. Eu tenho muita vergonha da fala do Flávio, vergonha alheia mesmo. Não, eu sei que isso rende voto. Isso que eu estou falando aqui, agora que, Vale Bene, você sabe que eu me transformei num perigoso comunista, né?
1: Sim.
0: Eu sou mesmo. Meu negócio é comunismo. É, né? Quero nem saber, né? Eu gosto de comunista. É, isso aí. É visível que o meu negócio é comunismo. É, agora que virei um perigoso comunista, eu sei que eu falando isso, sim, isso daí é para dar voto. Vocês estão desesperados agora. Vamos voltar à pauta sanguinolenta. Vamos fazer essa defesa agora que aconteceram essas duas execuções pavorosas em São Paulo. Aliás, ele está falando justamente com o Derrite, que respondeu por essa implementação absurda de uma política de segurança pública agressiva, violenta. Não é? Eu também quero me emocionar, porque é a cena, né, Carlos, que o Vale Bene, de vez em quando ele quer se emocionar muito, ele coloca. E aí me liga, todo choroso. Ah,
1: É
0: acabei de ver
1: difícil
0: o
1: de
0: Rogério
1: segurar.
0: Marinho. É, acabei de ver o Rogério Marinho se solidarizando com um golpista, chorando. Rei, o que que a gente faz? Eu digo, ah, Vale Bene, eu tento convencer o Vale Bene que ele está errado, mas não adianta. Ele é um coração mole. Como... Vai, Rogério Marinho, chora por causa de marmanjo golpista e faz aquele texto para meter moleque de 14 anos na cadeia. Seja implacável, Rogério Marinho, como na anedota búlgara do poema de Drummond que eu já citei ontem, sobre o czar naturalista, que prendia homens e achavam um absurdo quando e achou um absurdo quando lhe contaram que se prendiam borboletas. No seu caso nem são borboletas, né? O senhor acha um absurdo que se prendam golpistas e acha uma verdadeira poesia prender crianças. Mas chora um pouco que eu também quero me emocionar, vai.
2: Eu até

0: calma, Vale Bene.
1: Vale Bene, calma.
2: Não contei.
1: Ah, Vale Bene querendo sair do estúdio, gente. Não dá. Ainda bom que vai ter rádio agora. Pra... Vale Bene tá querendo fugir do estúdio pra chorar. Coitado do seu avô se revirando no túmulo, né? De João Marinho. Deu, ajudou a dar o golpe, mas quando lhe tentaram impor uma coisa muito indigna, ele não aceitou, que foi a cassação do Márcio Moreira Alves, e renunciou à Comissão de Constituição e Justiça da Câmara, dá hoje o nome de um salão na Câmara, e disse a frase de Calderón de la Barca: ao rei tudo menos a honra. Na Inglaterra, pode ser até menos, mas tem onde colocar as crianças. E aqui? Em que os menores infratores que já temos, no mais das vezes, ficam em locais indignos, sem qualquer política eficaz de recuperação. O senhor vê, o senhor tomou mais tempo meu do que eu gostaria, mas a causa é importante, que é o senhor não. A decência. Até amanhã.
3: O que a gente faz?

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0: esse vídeo, no qual o namorado aparece apontando o revólver na direção dela.
1: Pá, vai pra mandar pra cima, vai pra cá, você já... Pô, já pra... Fala.
2: Vai arrumar uma mina pra você e filho, se matar. Não sou sua mina, mas...
1: Você fala, já.
2: Eu não sou. Eu não sou nada sua.
1: Você não é o quê?
2: Nada sua.
1: Você tá falando fama?
3: Pra nós, ele assumiu o risco. Ele estava com a arma em punho, o dedo no gatilho, apontando para ela e questionando sobre o relacionamento, e ela informava que não estava com ele. A morte está, sim, dentro de um contexto, de uma conversa extremamente perigosa que eles estavam tendo. O disparo foi uma consequência inevitável.
0: Matheus tem um longo histórico criminal. Ainda menor de idade, matou uma pessoa durante um roubo à residência e passou pela Fundação Casa. Depois de adulto, foi condenado por roubo e receptação e respondeu por lesão corporal. Deixou a prisão e cumpriu a pena em regime aberto. Agora, se condenado, poderá pegar de 20 a 40 anos de prisão.
4: O Senado pode votar ainda hoje a proposta que reduz a jornada de trabalho sem redução de salário. Ela precisa de pelo menos 49 votos em cada um dos dois turnos.
5: O projeto prevê mudança gradual, com jornada máxima de 40 horas semanais depois de um ano.
6: Na chegada ao Senado, a promessa do presidente.
7: Nós vamos iniciar a votação em primeiro turno, votarmos o requerimento e que nós vamos concluir a votação em segundo turno na tarde de hoje.
6: A proposta de emenda à Constituição prevê uma escala de 5 dias trabalhados com 2 de folga, sendo um deles preferencialmente no domingo. A jornada máxima cai de 44 para 40 horas semanais, sem redução de salário. A mudança não será automática, acontece em 2 etapas. Depois de 60 dias da promulgação da PEC, o limite cai de 44 para 42 horas semanais, já com os 2 dias de descanso. Depois de um ano, uma nova redução de 42 para 40 horas semanais. O texto prevê também exceções. Atividades que funcionam sem interrupção e de utilidade pública poderão adotar a regra atual, mas isso vai depender de acordo ou convenção coletiva com os sindicatos das categorias. É o caso de setores como saúde, segurança pública e privada, transporte coletivo e limpeza urbana. Vale também para indústrias que não param a produção e o comércio varejista. Nesses casos, as empresas precisam prever um esquema de compensação das folgas. Pela nova regra, na média mensal, o trabalhador terá que ter tirado o equivalente a 2 dias de descanso por semana. O senador Fabiano Contarato, do PT, falou sobre o impacto da proposta na vida das mulheres.
8: Eu queria ver se fosse nós, parlamentares, ganhando R$ 1.621, trabalhando numa escala 6x1. Eu queria que nós tivéssemos a empatia de se colocar no lugar de uma mulher que trabalha numa escala 6x1 e que não tem como ir na atividade escolar no sábado porque ela está trabalhando.
6: Alguns senadores ressaltaram os riscos da proposta.
9: O trabalhador será prejudicado a partir daí. Trabalhadores perderão emprego, o Estado vai perder renda, o Estado vai perder arrecadação e o meu governador, que foi eleito, o Zuc, vai ter problemas para governar por causa disso aí.
6: O líder do PL na Câmara, deputado Sóstenes Cavalcante, disse hoje que o partido defende a aprovação de um texto alternativo à proposta do pagamento por horas trabalhadas. Ele disse que o PL pretende apresentar a PEC no ano que vem, caso Flávio Bolsonaro vença as eleições. Em manifestação, o setor produtivo alerta sobre os riscos da aprovação da PEC e efeitos da redução da jornada de trabalho, como aumento de inflação, desemprego e alta de preços dos produtos e serviços.
4: E a gente vai acompanhar ao longo do Jornal da Band a votação dessa proposta e volta ao vivo assim que sair uma decisão.
5: Daqui a pouco, o PEC da Segurança avança no Senado e prevê sistema único de segurança pública e fim das saidinhas temporárias para integrantes de facções. A recuperação do Papa após remoção de tumor no pulmão. Vaticano diz que Leão XIV voltou a comer e está andando após cirurgia. É já já.
10: Dois Domingo é dia de debate do segundo turno aqui na tela da Band. Um encontro histórico. Lula confirmou presença ontem, hoje foi a vez de Flávio Bolsonaro. Será a primeira vez que os dois estarão frente a frente nesta corrida presidencial.
11: Domingo, às 8 da noite. Mais um momento para marcar a democracia brasileira. Os dois candidatos já confirmaram presença.
12: Eu quero falar a todos os telespectadores e ouvintes da TV Bandeirante, da Rádio Bandeirante e do Sistema Bandeirante que domingo eu estarei no debate da Bandeirante. Eu espero que o meu aniversário compareça para que a gente possa fazer com que o povo tenha conhecimento da diferença de programa, da diferença de candidatura.
13: Eu vou, quem está perguntando aqui, eu vou no debate da Band, porque eu vou mostrar o Brasil e esfregar os crimes que Lula cometeu na cara dele em rede nacional. É isso que vai acontecer.
11: A cobertura das eleições começou no início do ano, com as reuniões entre a direção de jornalismo da Band e os representantes das campanhas e dos partidos. Foi alargada para uma cobertura intensa. Em seguida, vieram o programa Band Eleições, a cobertura diária dos candidatos no Jornal da Band e as entrevistas no Canal Livre. Em agosto, o Grupo Bandeirantes deu a largada nos debates entre os candidatos a presidente e também para governador de diversos estados. Ronaldo Caiado, do PSD, Renan Santos, do Missão, e Augusto Cury, do Avante, participaram do único confronto entre presidenciáveis nesta corrida eleitoral.
14: Boa noite, muito obrigado. Uma honra estar aqui com todos vocês.
15: É um momento especial na minha vida em poder estar aqui novo, debatendo e participando de mais uma campanha eleitoral.
16: Quero parabenizar a Band por esse debate e quero olhar nos olhos do telespectador.
17: No primeiro turno a gente fez questão de manter esse debate, apesar das ausências, e agora a gente está muito feliz no segundo turno com a possibilidade de trazer para o eleitor o que ele precisa, que é ver os dois candidatos se confrontando, trazendo as suas propostas para ele tomar essa decisão no dia 25 de outubro com informações suficientes.
11: E lá se vão quase 40 anos. Em 1989, muitos brasileiros nunca nem tinham votado. E foi aqui, na Band, pela primeira vez da história, que os candidatos puderam debater entre eles. Um evento que ajudou a consolidar a democracia brasileira. Eleição após eleição, as regras foram se aprimorando. Os debates foram contribuindo cada vez mais na escolha do eleitor, sempre gerando confrontos históricos.
18: Pelo menos a minha terra gera grãos e riqueza. E eu não sei você como deputado está gerando para o Brasil.
19: Olha o que custa para esse país a ignorância, não é brincadeira.
20: Só que isso é argumento de candidato, não tem seriedade.
11: O formato deste ano prioriza o confronto direto de ideias, com os candidatos podendo circular livremente pelo estúdio. Eles também vão responder a perguntas de jornalistas voltadas aos temas que mais preocupam a população. O debate será transmitido pelas TVs, rádios e canais digitais do Grupo Bandeirantes, além de um pool de veículos parceiros, as TVs Gazeta, Cultura, Jovem Pan e o jornal Estadão. A cobertura também terá análises em tempo real diretamente da sala digital, em parceria com o Google. Além da imprensa brasileira, agências internacionais e jornalistas de vários países já estão credenciados para acompanhar o debate histórico. Domingo, às 8 da noite, o Brasil vai parar para acompanhar esse confronto. Luiz Inácio Lula da Silva, do PT, e Flávio Bolsonaro, do PL, frente a frente, para um debate de ideias e propostas pela primeira vez nessa campanha.
21: Isso nunca aconteceu na história do Brasil desde a redemocratização. A gente não teve um encontro nas emissoras de debates em que os dois estivessem. E a Band, com a tradição que vem construindo nas últimas décadas, a Casa dos Debates, com essa trilha sonora, que é uma trilha sonora da democracia, a gente vai conseguir realizar um encontro que vai ser histórico.
4: Bom, na minha agenda tá, na sua tá?
10: Com certeza. Eu acho que todo mundo em casa já marcou. Anotou. Aí que é 8 da noite no domingo.
4: É isso aí. Bom, saiu uma nova pesquisa, foi divulgada hoje, com intenções de voto para o segundo turno da disputa presidencial. Vamos ver.
10: O primeiro levantamento Quest do segundo turno mostra Flávio Bolsonaro à frente com 46% e Lula com 44% dos votos. Empate técnico dentro da margem de erro de 2 pontos percentuais para mais ou para menos.
1: Brancos e nulos são 9% e indecisos 1%. A pesquisa ouviu 2.154 pessoas entre os dias 10 e 13 de outubro.
10: Flávio Bolsonaro fez campanha no Rio Grande do Sul, onde tenta ampliar a vantagem contra Lula no segundo turno.
2: Flávio Bolsonaro seguiu para um dos locais mais afetados pelas enchentes de 2024 em Porto Alegre, a comunidade do Sarandi. A avaliação da campanha é que parte da tragédia poderia ter sido evitada com uma ação preventiva mais forte.
22: Aqui em Porto Alegre, Flávio Bolsonaro usou a visita ao bairro Sarandi para criticar a atuação do governo federal após as enchentes. O candidato acusou o presidente Lula de não cumprir promessas feitas à população gaúcha e se comprometeu a retomar obras de proteção contra as cheias.
23: Um lugar que foi abandonado pelo governo federal, o Lula veio aqui, prometeu um monte de coisa, não fez nada, eu estou vindo aqui me comprometer.
2: A promessa é aumentar as verbas para obras de contenção de cheias, além de investir em uma prioridade antiga da região. A malha ferroviária unindo Paraná, Santa Catarina e o Rio Grande do Sul, para facilitar as exportações. A agenda foi acompanhada pelos governadores eleitos do Rio Grande do Sul, Luciano Zucco, do Paraná, Sérgio Moro, além de Jorginho Melo, reeleito em Santa Catarina, e Tarcísio de Freitas, em São Paulo. Todos são considerados puxadores de voto. E a estratégia é consolidar agora a liderança nos estados em que aliados venceram no primeiro turno. Em outro discurso, Flávio voltou a prometer, caso eleito, que o pai, o ex-presidente Jair Bolsonaro, vai participar da cerimônia de posse.
24: Ele condenado covardemente pelos seus próprios inimigos, o maior perseguido político desse Brasil, fez uma revolução e o Congresso Nacional hoje está pronto para um Bolsonaro. Era para ser o Jair Bolsonaro. Como ele passou o manto para mim, eles todos que tentaram enterrar o Bolsonaro vivo verão Flávio Bolsonaro subir aquela rampa junto com Jair Bolsonaro.
2: Em meio à viagem de Flávio ao Rio Grande do Sul, o Senado estava às voltas com a PEC do fim da escala 6x1. Tema que virou assunto da campanha eleitoral. A sessão prossegue e o candidato e senador ainda não votou. Os trabalhos são semipresenciais, com possibilidade de votação à distância. Ontem ele havia dito que votaria a favor do fim da jornada de trabalho, um recuo em relação ao que vinha defendendo, a livre negociação entre empregados e empregadores. Ainda nesta semana, Flávio Bolsonaro segue para Minas Gerais, onde participa ao lado do governador eleito, Cleitinho Azevedo, e de parlamentares aliados, de um giro por cidades do interior e pela capital Belo Horizonte.
4: Lula decidiu ficar em Brasília para acompanhar a votação no Senado da proposta que reduz a jornada de trabalho sem redução de salário.
25: Lula recebeu representantes do setor no Palácio do Planalto e testou um jogo feito aqui no Brasil.
26: Pega um caju.
25: O decreto regulamenta o marco legal dos jogos eletrônicos, uma indústria que movimenta cerca de 13 bilhões de reais por ano no país.
27: O Estado brasileiro tem uma política de game, mas se prepare, porque fazer é difícil, destruir é apenas um passo. É um passo. Então, se organizem para que vocês não permitam que ninguém tire o que vocês conquistaram.
25: Lula passou a tarde aqui no Palácio da Alvorada, acompanhando a votação no Senado da proposta que acaba com a escala de trabalho 6x1. Mais cedo, o presidente publicou um vídeo defendendo as medidas e ironizando a oposição.
27: É importante ter em conta que os nossos adversários decidiram ontem que vão votar favorável. Mas é preciso ficar alerta. Eles querem votar por oportunismo eleitoral. Mas essa gente não tardará, se algum dia acontecer deles ganhar o Brasil, de acabar, porque eles preferem o sistema do Milei de 12 horas por dia de trabalho. Como nós já conquistamos a primeira parte e já vai votar, nós temos que festejar a partir da votação.
25: Lula também enviou uma carta às famílias evangélicas, em mais um movimento para tentar se aproximar desse eleitorado que geralmente prefere os candidatos de direita. No texto, o petista sugeriu que os evangélicos peçam discernimento a Deus para fazer a escolha nesta eleição. Disse ainda que proibiu as apostas esportivas no Brasil para a proteção das famílias e destacou que o fim da escala 6x1 permitirá aos evangélicos mais tempo para frequentarem os cultos. A campanha de Lula acusou a inteligência artificial do WhatsApp de restringir as buscas sobre o presidente e acionou o Tribunal Superior Eleitoral. A coordenação de campanha denunciou que a IA bloqueou comandos para geração de imagens de Lula, mas liberou a criação de imagens para Flávio Bolsonaro. A Meta, dona do WhatsApp, disse que proibiu temporariamente a recomendação de candidatos ou a geração de imagens deles, cumprindo as regras eleitorais do Brasil.
0: Daqui a pouco, Seedorf chega ao Brasil com o desafio de afastar o Corinthians do rebaixamento. Treinador holandês elogia equipe que vem de 8 derrotas seguidas. Estreia será contra o Vitória na segunda-feira. Os detalhes já já.
4: Bom, e a gente volta a chamar o Felipe Garrafa, que traz mais informações dos alagamentos em São Paulo, com cenas que impressionam, né, Garrafa?
3: Impressionante, Zoineg. Foram várias cenas registradas na cidade de São Paulo como um todo, mas a região central foi a mais atingida. O centro e a zona sul. A gente está acompanhando imagens aí da Avenida 9 de Julho e da 23 de Maio, em frente ao Parque Ibirapuera. Neste momento, a imagem ao vivo que você tem, houve a liberação de pelo menos uma faixa aí da Avenida 23 de Maio para quem vai a caminho da zona sul da capital paulista. Mas ao longo de todo o dia, cenas como estas se repetiram. Tanto que a Prefeitura de São Paulo suspendeu o rodízio municipal de veículos para o período da tarde. O aeroporto de Congonhas também registrou problemas. Duas chegadas e quatro partidas precisaram ser canceladas. E no aeroporto de Guarulhos, dois voos foram alternados. O túnel Anhangabaú é a imagem que mais impressiona. Praticamente todo alagado, os carros quase que empilhados ali, uns em cima do outro. Não houve registro de feridos com gravidade, mas o corpo de bombeiros precisou ser acionado. Infelizmente, o corpo de bombeiros também registrou uma morte de um morador da Brasilândia, um deslizamento de terra que caiu sobre uma casa e, infelizmente, a morte confirmada agora há pouco. Na região do Tucuruvi, na zona norte de São Paulo, o metrô ficou assim, praticamente alagado nas principais entradas do metrô Tucuruvi. O transporte sobre trilhos não registrou problemas. A cidade de São Paulo, nesse momento, registra pouco mais de 1.000 quilômetros de congestionamento. A qualquer momento, nós podemos voltar com novidades. Adriane Oineg.
0: Obrigada, Garrafa. Já vamos ver aqui os detalhes da previsão do tempo com alerta de temporais na maior parte do Brasil. Tivemos esse dia caótico em São Paulo, pois amanhã tem risco de estragos, de transtornos em São Paulo e também em parte de Minas Gerais. Ao longo da quinta-feira, as tempestades também ganham força no Rio de Janeiro, Goiás, Mato Grosso do Sul e Mato Grosso. Na região norte, a chuva também pode ser forte, principalmente no estado do Amazonas, que sofre aí com seca prolongada e queimadas. Para isso lá, a chuva vai ajudar. Calorão de 37 em Cuiabá e 40 em Teresina, 30 em Belo Horizonte e em Florianópolis, 23. Contraste aí nas temperaturas. Vamos olhar a capital paulista com chuva forte amanhã. Pode ser chuva prolongada, viu, gente? E máxima de 25 graus. Na sexta, um pouquinho mais fresco, 23 também com chuva. Vamos a outras capitais agora. Risco de temporais também em Porto Alegre, com máxima de 21. Curitiba, 23 e Goiânia, 33. Já em Palmas, aí também com chuva, mas por lá calorão de 39 graus.
4: Destaque internacional: na guerra entre Rússia e Ucrânia, mais de 100 brasileiros aparecem como desaparecidos em listas do Itamaraty. Muitos vão para o fronte em troca de dinheiro. As promessas nem sempre são cumpridas. Voluntários e mercenários ficam entre a vida e a morte.
5: Olá. Espero que não seja o meu prédio.
6: Lucas Cândido é um dos milhares de mercenários que se alistaram para ajudar o exército da Ucrânia na guerra contra a Rússia. Enquanto ele gravava esse vídeo, mísseis russos sobrevoavam a região onde estava. As sirenes anunciavam o perigo.
5: Que eu tô aqui, eu posso estar dormindo. Bum, no meu prédio. Aí vai gerar pra casa do... Adeus, é mar.
6: O bombardeio aconteceu em Kharkiv, no nordeste ucraniano, na noite de segunda-feira. Parte de outro prédio desabou. Dezenas de carros pegaram fogo. Lucas e outros brasileiros que estavam na área atingida sobreviveram ao bombardeio. O apartamento ficou destruído.
7: Viado, ó. Falei, ó. Aqui, ó. Aqui, ó.
6: A convocação de estrangeiros, incluindo brasileiros, para lutar junto aos ucranianos, começou logo no início da invasão russa, em 2022. Kiev criou a Legião Internacional em Defesa Territorial da Ucrânia, uma unidade militar que recruta mercenários e voluntários. No site, a busca é por pessoas entre 18 e 60 anos, com boa condição física e sem histórico criminal. Embora chame os interessados de voluntários, há pagamento. Um granadeiro ganharia entre 500 e 4.500 dólares por mês, com um contrato de 3 anos.
8: Então é como se fosse um terceirizado. Aí faz o recrutamento, faz a seleção, treinamento, e aí ela recebe as missões e distribui essas missões. Então, se a pessoa vai receber, se o que foi acordado de fato vai acontecer, não tem nenhuma garantia, porque está dentro de um limbo ali de decisões.
6: Motorista no interior de Alagoas, o Everton chegou a enviar documentação para a vaga, com a promessa de receber R$30 mil. Mas desistiu depois de falar com brasileiros que foram para a guerra.
9: E eu conversava com eles diariamente e eles me falavam que lá... eles não cumpriram o que eles combinou com eles. Chegou lá, foi tudo diferente, não teve o combinado.
6: De acordo com o Itamaraty, 40 brasileiros morreram no fronte de guerra. Mais de 100 estão desaparecidos. A maioria das baixas está no lado ucraniano. Entre eles, o Fabrício, que morreu no fim de semana, aos 25 anos. A mãe disse que o último contato com o filho foi na quinta-feira.
12: Eu só queria ter meu filho de volta. Meu filho está lá. A Ucrânia não conseguiu pegar ele onde ele foi baleado. Eu só queria ter o meu filho, fazer um enterro digno para ele.
6: Carlos está na Ucrânia desde 2024. Ele diz que sempre gostou do universo militar, mas faz vários alertas.
13: Eu simplesmente não vou falar que, cara, aqui é tudo muito fácil, aqui o cara vai ficar rico, o cara vai se dar bem na vida. Isso aqui, cara, um em um milhão. E aí, muitas vezes, o cara vem justamente por causa de dinheiro. Acho que talvez aí 80% dos caras vêm por causa do dinheiro. Você precisa de treinamento, mas você precisa de sorte. Você precisa saber que a chance de você morrer aqui é 90%. 90% de tu ir e não voltar.
0: O Papa Leão XIV se recupera no hospital depois da retirada de um câncer no pulmão. Em função da cirurgia, não se sabe ainda se o Papa vai manter uma viagem para Uruguai, Argentina e Peru programada para o mês que vem.
14: Leão XIV já começou a caminhar pelo quarto, retomou a alimentação, realizou fisioterapia respiratória e celebrou uma missa no hospital. Em uma mensagem divulgada pela Santa Sé, pediu a todos que rezem por ele. Segundo o boletim médico divulgado pelo Vaticano, a recuperação segue dentro do esperado. Os exames de sangue e a radiografia do tórax também apresentaram resultados compatíveis com o pós-operatório. O Papa deve continuar internado no Hospital Gemelli, em Roma, por uma semana. Agora, a equipe médica aguarda os resultados de novos exames antes de avaliar a necessidade de tratamentos complementares. A saúde do Papa tem sido acompanhada com transparência. Primeiro, o próprio Leão XIV anunciou aos fiéis que precisaria ser operado. Depois, o Vaticano divulgou o diagnóstico e os detalhes da cirurgia. A comunicação direta ajuda a reduzir especulações. Mas nem sempre foi assim. Por séculos, a saúde do líder da Igreja Católica era tratada como um segredo de Estado ou algo sagrado. O Papa João Paulo II, por exemplo, apresentava sinais de doença de Parkinson, mas o Vaticano evitou por muito tempo falar sobre o assunto. Leão XIV, apesar do perfil discreto, quebrou esse tabu. Pouco mais de 2 semanas antes da operação, o Papa de 71 anos cumpriu uma intensa agenda de 4 dias na França, com passagens por Paris, Lourdes e Metz. Agora, a recuperação da cirurgia pode alterar as datas da viagem à América do Sul, prevista para o mês que vem, com visitas ao Uruguai, à Argentina e ao Peru. A possibilidade foi mencionada pela presidente peruana Keiko Fujimori. Por enquanto, o Vaticano mantém a programação.
4: Uma proposta de mudança na Constituição para alterar o sistema de segurança pública avançou no Senado. Caian Messina fala com a gente direto de Brasília, trazendo detalhes. Caian.
11: Exatamente, Werneck. Agora a chamada PEC da Segurança está pronta para a votação final no plenário do Senado. O presidente da Casa, Davi Alcolumbre, afirmou que a ideia, a depender do quórum, é começar a votação ainda hoje. A emenda constitucional aprovada pela Comissão de Constituição e Justiça prevê basicamente o seguinte: a criação do Sistema Único de Segurança Pública, integrando as polícias federal, dos estados e dos municípios, nos moldes do SUS, para combate ao crime organizado. Integrantes de facções ou milícias serão presos em unidades de segurança máxima ou especiais. Também fica proibida ou restringida a progressão de regime, liberdade provisória e a chamada saidinha para condenados por ações violentas ou condenados milicianos ou ainda ligados ao crime organizado. A PEC estabelece o confisco de bens ou dinheiro de pessoas envolvidas em atividades ilícitas. O coordenador da campanha de Flávio Bolsonaro, o senador Rogério Marinho, apresentou uma emenda a essa proposta para reduzir a maioridade penal de 18 para 16 anos. Para ser aprovada, a PEC da Segurança precisa do voto de pelo menos 49 dos 81 senadores em dois turnos. Voltamos a São Paulo.
0: Obrigada, Caian. Hora de bater uma bolinha aqui no Jornal da Band com ela, Lívia Nepomuceno. Boa noite para você, Lívia.
15: Boa noite, Dri. Aqui a bola é redonda.
0: É, ó, duas perguntas para você. Chegou o salvador da pátria do Corinthians ou muita calma nessa hora?
15: Mas muita, muita calma nessa hora. Adriana, bem devagarinho. Uma ótima noite para vocês e para você que está em casa. Se ele vai salvar o timão, olha, é melhor não criar expectativas. Isso porque o ex-jogador holandês terá apenas 8 jogos para livrar o Corinthians do risco de ser rebaixado para a Série B.
16: Em pouco mais de um mês, o time foi eliminado na Copa do Brasil e na Libertadores. No Brasileirão, já são 8 derrotas seguidas. E mais um treinador demitido. 100 vitórias e sem dinheiro no bolso. Os jogadores estão com salários atrasados.
17: Precisa que pague o salário, precisa que deixe os funcionários também com salários pagos, porque isso aí afeta.
16: E no mês que vem, tem mais uma eleição para a presidência do clube. É nesse contexto bem conturbado que Clarence Seedorf chega ao CT Joaquim Grava, em meio a uma crise política e esportiva. Sobre a primeira parte, o holandês diz que prefere não se envolver. Já em campo, o treinador promete intensidade para ajudar o Corinthians a se livrar do risco de rebaixamento. Seedorf desenrola bem no português. Como jogador, o holandês encerrou a carreira no Botafogo em 2013. Depois da aposentadoria, teve poucos trabalhos à beira do gramado. E não foram positivos. Na função, acumula mais derrotas do que vitórias. Mas não entende que a falta de experiência será um problema para comandar o timão.
18: Essa situação é uma grande oportunidade para mim, porque um dos maiores clubes do mundo estão feridos, e um leão ferido, eu sempre falo assim, é perigoso.
16: O Corinthians corre para regularizar a documentação do Seedorf e inscrevê-lo no Brasileirão. Ele deve estrear na próxima segunda-feira contra o Vitória, em Itaquera. Apesar de serem compatriotas, Seedorf garante que o astro do time, Memphis Depay, não participou da negociação para contratá-lo como técnico.
15: Como jogador, um baita personagem. Como técnico, é difícil de saber. Já são 7 anos sem comandar uma equipe. Bom, vamos falar sobre a Sul-Americana? O Vasco conseguiu uma importante vitória, uma gigante vitória fora de casa. Lá na Argentina, o time carioca venceu o Boca Juniors por 1-0 e assim abriu vantagem no confronto. Na semana que vem, no Maracanã, o time precisa apenas de um empate para ir à grande final.
4: Jogo bonito, grande, hein?
15: Foi na Bomboneira, foi bonito. Vitória gigante.
4: É isso.
0: Até amanhã.
4: Obrigadão.
0: Obrigada, viu? A seguir, ao vivo do Senado, informações sobre a votação da proposta que reduz a escala de trabalho 6x1.
4: E novas informações do temporal que causou em

0: enchentes em São Paulo, um túnel ficou alagado. Daqui a pouco aqui no seu Jornal da Band.
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4: 8 horas e 11 minutos, daqui a pouco tem o segundo bloco do Jornal da Band. Você continua na programação da Band News FM nesta quarta-feira. Um evento reconhece as principais lideranças empresariais do Brasil e da América Latina em São Paulo. Quem traz mais informações é a Larissa Biscaia. Boa noite, Lari.
5: Uma boa noite para você, para todo mundo que nos acompanha. A Band News FM está aqui nesse espaço na Zona Sul de São Paulo para acompanhar essa premiação dos CEOs e gestores de RH mais admirados. A proposta é justamente reconhecer em 10 categorias aquelas lideranças que fazem a diferença. Quem vai fazer a mestre de cerimônias desse evento é a nossa diretora executiva, Sheila Magalhães, com quem eu troquei uma palavrinha agora há pouco.
6: A gente sabe que hoje aqui a gente tem reunidos os grandes líderes, os grandes CEOs e líderes de RH do país inteiro, e aqueles que receberam uma premiação que é de mais admirados. Isso é muito valioso, né? Aquilo que o seu entorno, os outros pensam a respeito da sua liderança. Eu estava lendo uma pesquisa do Instituto Gallup mostrando que aqueles líderes que conseguem mobilizar mais os seus colaboradores em torno das suas ideias, eles conseguem ter um faturamento maior nas empresas de 23%. Então, assim, veja, não é só a preocupação com cada uma das pessoas, mas conseguir inspirar e fazer com que elas se mobilizem em torno de uma ideia e de um projeto. Isso é muito valioso, então precisa ser reconhecido numa noite como essa.
5: Essas lideranças executivas e também esses gestores de RH que vão ser premiados hoje foram reconhecidos em duas categorias, tanto no voto popular quanto no voto dos próprios pares. A gente segue aqui pelo evento e daqui a pouco traz todos os destaques, principalmente nas redes sociais da Band News FM. Eu volto com vocês.
4: Valeu, valeu, Larissa Biscaia. Agora 8h13, pelos próximos 2 minutos e meio, informações da sua cidade e da sua região.
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4: Informações do trânsito, Débora Mendonça.
10: Avenida Paulista, sentido Paraíso, da Consolação até a Praça Oswaldo Cruz, é um trajeto de pelo menos 50 minutos, o que prejudica também a Doutor Arnaldo desde a Cardeal Arco Verde. Prefira vias alternativas como a Oscar Freire e Alameda Itu. 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
2: Oito horas e 16 minutos, vem aí o segundo bloco do Jornal da Band aqui na Band News FM.
3: E a gente volta a falar das enchentes que provocaram caos hoje à tarde em São Paulo, com algumas das principais avenidas alagadas. O repórter Tiago Prudente atualiza para a gente a situação no túnel Anhangabaú. A gente vê que está ainda a coisa complicada por aí, né, Tiago?
4: Boa noite, Oineg. Para quem acompanha o Jornal da Band, ainda muito complicada. Nós temos muitos carros aqui ainda aguardando os guinchos para poderem ser retirados. As equipes de limpeza da prefeitura também estão trabalhando aqui na limpeza do túnel. Fernando Rosa mostra para a gente, olha só, do outro lado os guinchos estão trabalhando. Duas faixas do túnel já foram liberadas aí para o trânsito, porque a situação estava muito caótica e os guinchos também não estavam conseguindo chegar aqui no local. Segundo a prefeitura, a enchente aqui no túnel foi provocada pelo grande volume de chuva em um pouco espaço de tempo. Em 40 minutos choveu o esperado para 11 dias do mês de outubro. Portanto, as seis bombas instaladas aqui não suportaram e não conseguiram aí fazer o escoamento da água e a enchente pegou os motoristas de surpresa aqui na capital paulista. Eu volto aos estúdios.
5: Obrigada, Tiago. De São Paulo, já vamos direto até Brasília. O Senado pode votar a qualquer momento a proposta que reduz a jornada de trabalho 6x1. Quem acompanha para a gente essa votação é o Alex Guzmão. Como é que está o encaminhamento aí, Alex? Boa noite.
6: Boa noite, ainda em discussão. Nesse momento, quem ocupa a tribuna é o senador Chico Rodrigues, do PSB. Essa discussão ocorre desde a tarde, a discussão da PEC, que substitui gradualmente a escala 6x1 pela escala 5x2, sem redução do salário. Ainda estão inscritos cerca de 3 senadores para falar. Na sequência, o presidente do Senado vai colocar o texto para votação do primeiro turno. São necessários 49 votos para aprovar. Depois, Davi Alcolumbre vai colocar em análise um requerimento que autoriza a dispensa de um intervalo regimental de 5 dias e mais 3 sessões. Em caso de aprovação, a PEC vai para o segundo turno. A previsão é de que a votação seja concluída ainda esta noite. Voltamos a São Paulo.
3: Obrigado, Alex. Falar agora de economia, falar do setor de serviços, que é o mais importante em termos percentuais, que recuou no mês de agosto, né? Juliana Rosa, boa noite para você. Mais um número que veio pior do que se esperava, né?
7: É, exatamente. Oi, Neg, boa noite para você, para Adriana, boa noite para você. A gente tem acompanhado uma sequência de resultados abaixo do esperado, o que mostra uma piora mais rápida da nossa economia. O setor de serviços, que é o mais importante, que mais gera empregos, caiu 0,1% no mês de agosto. Parece pouquinho, né? Só que a expectativa era de um crescimento em torno de 0,5% e é mais um resultado fraco quando você olha os últimos que foram divulgados. O setor parou de crescer. No ano, ainda o setor de serviços acumula um crescimento de 1,7%, com serviço prestados às famílias, como restaurante, salão de beleza, com crescimento. Tecnologia, com o investimento que está acontecendo ainda das empresas para digitalização, ganho de produtividade. Agora, a maior parte está perdendo força nesse setor. Transporte, que é um setor importante, está em queda, com destaque para o setor aéreo, que recua mais de 13% esse ano, refletindo as passagens aéreas muito caras, né, com aumento do querosene de aviação. Mesmo com muitas medidas do governo para estimular o consumo, o alto nível de endividamento das pessoas está esfriando a economia e isso está aumentando o risco agora de queda do PIB agora nesse segundo semestre. Um freio no ritmo de crescimento do gasto público é fundamental para reduzir juros e melhorar a situação que a gente está vendo piorar da economia. A gente tem batido muito nessa tecla, Sim. Seguiremos batendo, né?
3: É isso aí.
7: Obrigada. Obrigado, Juliana. Até amanhã. Tchau, tchau.
3: A seguir, ator e comediante inglês é julgado por estupro e violência sexual. 6 mulheres acusam Russell Brand, que nega os crimes.
5: Um resgate dramático a 70 metros de altura no Tocantins. Turista é salvo de um penhasco depois de 11 horas.

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11: 8 horas e 25, virando para 26 minutos pelo horário de Brasília.
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11: A apresentação é de Eduardo Oineg e Adriana Araújo, na edição desta quarta-feira, dia 14 de outubro de 2026. E você acompanha o último bloco em transmissão simultânea, Band News FM.

Na Turquia, a principal emissora de TV que faz oposição ao governo teve as transmissões interrompidas e passou a ser controlada pela polícia. 11 pessoas foram presas. O governo turco nomeou um interventor.

0: promotor para comandar o canal. Promotores investigam o dono da TV por supostos crimes de corrupção, manipulação de licitações e lavagem de dinheiro. É mais uma ofensiva contra veículos de comunicação críticos ao presidente turco Recep Erdogan. Há duas semanas, um site de notícias independente foi bloqueado, acusado de propaganda LGBT.
1: O ator e comediante inglês Russell Brand está sendo julgado em Londres, acusado de estupro e violência sexual. Na audiência, promotores descreveram o ator como predador sexual implacável, ao citar as acusações feitas por 6 mulheres. Os supostos crimes teriam acontecido durante 10 anos, entre 1999 e 2009. O ator, que é ex-marido da cantora Katy Perry, nega as acusações.
0: A Costa Rica inaugurou a primeira mega prisão de segurança máxima, com capacidade para mais de 5 mil detentos. O modelo foi inspirado na maior penitenciária das Américas, que fica em El Salvador. Segundo o governo, a obra foi construída para enfrentar o aumento da criminalidade, atribuído às facções de traficantes de drogas.
1: Descoberto o que pode ser o naufrágio mais antigo do mundo. Um grupo de mergulhadores encontrou artefatos de um navio de 10 metros de comprimento na costa da Turquia. Embora a madeira do casco não tenha resistido ao tempo, diferentes peças, como ânforas, foram encontradas espalhadas a 30 metros de profundidade. O naufrágio teria acontecido há 4.700 anos, período que coincide com a construção da Grande Pirâmide do Egito.
0: Incrível, né? Agora veja essa imagem. Um acidente desafiou os bombeiros no Tocantins.
2: Na hora que eu olhei pra praia, tava o garoto se afogando, só que de longe não dava pra ver que era uma...
0: Gente, na verdade, esse foi o resgate a uma criança que a gente viu mais cedo, né, no Rio de Janeiro. A imagem de um turista do Distrito Federal que escorregou e ficou pendurado por 11 horas a 70 metros de altura num penhasco na Serra de Taguatinga, em Dianópolis. A equipe de resgate conseguiu localizá-lo depois dele próprio pedir socorro usando o celular. O homem foi levado para o hospital com ferimentos leves, mas passou um sufoco danado ali, com o pé na beira do precipício, esperando por todo esse tempo, 11 horas. E o resgate bastante difícil também. Obrigada pela sua companhia. Outras notícias logo mais no Jornal da Noite. E o Jornal da Band está de volta amanhã.
1: Você fica agora com a propaganda eleitoral obrigatória. Em seguida, a novela Guerra das Rosas. Boa noite e amanhã tem mais.
0: Tchau, tchau. Até amanhã.
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0: 8 horas e 31 minutos pelo horário de Brasília. A Band e a Band News FM seguem com a programação nesta quarta-feira, acompanhando um evento que reconhece as principais lideranças empresariais do Brasil e da América Latina. Quem acompanha tudo isso aqui na capital paulista é a repórter Larissa Biscaia. Fala, Lari.
1: Oi, oi, boa noite mais uma vez. A Band News FM está aqui acompanhando a expectativa dos CEOs e RHs mais premiados. Esse evento que acontece aqui na Zona Sul de São Paulo na noite dessa quarta-feira, que é promovido pelo Grupo Gestão RH. E justamente sobre o prêmio, a gente conversou com o CEO do Grupo Gestão RH, o Renato Fiocchi.
2: Impacto na vida das pessoas, impacto nos colaboradores e principalmente impacto na comunidade. Ser admirado mostra que ele realmente está fazendo um bem, não somente para a empresa, para dentro de casa, mas também para o mercado como um todo.
1: E eu te pergunto, a gente está aqui no evento, para você explicar um pouquinho como funciona a premiação. São duas etapas, voto pelo público, voto pelos pares, explica para
2: a
1: gente.
2: Perfeito, a premiação tem 21 anos de mercado, ela é hoje considerada a maior premiação do setor para CEOs e RHs, onde a gente valoriza os profissionais. Lógico, os profissionais levam as marcas juntos com eles, mas ela tem duas etapas. A primeira etapa ela é quantitativa, então ela é aberta para o mercado, onde qualquer profissional, desde que seja vinculado a alguma empresa, consegue fazer a sua escolha de profissionais que ele tenha um reconhecimento, que ele admire de uma forma geral. Os finalistas, ou seja, as pessoas com mais votos, elas vão para a etapa final, que é onde os próprios pares votam entre si, para aí sim saírem os vencedores do ano. E lembrando que os 10 mais, os destaques regionais, eles são escolhidos na primeira fase, por voto quantitativo, e os CEOs e RHs do ano, pelos pares.
1: Mais destaques você acompanha pelas redes sociais da Band News FM. Nós seguimos por aqui acompanhando o evento. Eu volto com vocês.
0: Obrigado, Larissa Biscaia.
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pessoal. 8 horas e 35 minutos. A partir de agora, toda a rede Band News FM conectada para a transmissão de Fluminense Palmeiras, primeiro jogo da semifinal da Copa Libertadores da América, direto do Templo Sagrado do Maracanã. A narração será de Marcelo Noó, com os comentários de Marcos Assunção e Léo Fontes, e as reportagens de Maurício Ferreira. Bruno Camarão estará na apresentação e no plantão, já a partir de agora, com o Band News na área. Aquecimento.

0: 8:36, ótima noite a você sintonizado na programação da Band News FM nesta noite de quarta-feira, 14 de outubro de 2026. É noite de Copa, Libertadores da América, semifinal do principal torneio do nosso continente, o Palmeiras, Sociedade Esportiva Palmeiras, em busca do tetracampeonato continental, desafiando o Fluminense, jogando dentro do Maracanã. O Flu, há duas temporadas, campeão de maneira inédita à época desta competição, sob a batuta de Fernando Diniz, tentando bi, desafiando os comandados de Abel Ferreira, que vem muito bem, obrigado. Confiança lá em cima, especialmente depois da goleada para cima do grande rival pelo Campeonato Brasileiro. Verdão vivo em todas as frentes, o Fluminense focando na Libertadores. Quem leva melhor? O primeiro jogo da semifinal você confere aqui na Band News FM, com a narração de Marcelo Duó, comentários de Marcos Assunção e Leonardo Fontes, reportagens de Maurício Ferreira. Eu, Bruno Camarão, te faço companhia neste pré-jogo, durante o plantão esportivo e após o apito final. Band News na área, aquecimento. Já já, às 9:30 da noite, a bola rola. E depois do jogo, todos os bastidores de tudo que rolou no maior palco do futebol do planeta. Sem perder mais tempo, vamos direto ao estádio do Maracanã. As primeiras impressões, tudo que tá rolando, chegada da torcida, Fluminense e Palmeiras frente a frente. Quando a gente fala de Libertadores da América, fala de Maurício Ferreira, diretamente do Rio de Janeiro. Os primeiros detalhes, primeiro dos donos da casa. Fala do Flu, Mal, ótima noite pra você.
1: Salve, salve, Bruno Camarão, ótima noite a você, um abraço a todo mundo ligado, sintonizado por aqui no futebol da Band News FM, numa noite de quarta-feira quente aqui na capital fluminense, 25 graus neste momento. A torcida hoje dona da casa, os tricolores cariocas aos poucos vão chegando e a expectativa de um dos melhores públicos do ano no Fluminense jogando aqui no estádio do Maracanã, que já tem o seu time confirmado pelo técnico Marcão, com Guilherme Arana confirmado no time titular na lateral esquerda. O René era dúvida, com dores no tornozelo, fica só à disposição no banco de reservas. No meio campo, Nonato venceu a disputa com Hércules, está entre os titulares, formando o trio de meio campo ao lado de Martinelli e de Paulo Henrique Ganso. E lá na frente, Savarino, venezuelano, deixa Kevin Serna no banco de reservas, está escalado entre os titulares. O Fluminense, que vem de derrota no fim de semana pro Flamengo pelo Campeonato Brasileiro, mas num time misto, chega descansado fisicamente para encarar o Verdão.
0: Fluminense descansado, focando tudo na Libertadores da América. Com mudanças, já já a gente destrincha o que vai ser o 11 inicial da equipe comandada pelo Marcão, que se firmou à frente da equipe principal do Flu e vai tentar conduzir a equipe tricolor das Laranjeiras a mais uma conquista continental. Do lado do Palmeiras, o foco tá multifacetado. O Palmeiras quer ganhar tudo, mas hoje, Maurício, todas as atenções estão com o caminho rumo à glória eterna. Como é que tá o Verdão? Já tá escalado também?
1: Definido e escalado também, viu, Bruno Camarão? Tentando nessa semifinal de Libertadores da América dar o primeiro passo rumo à oitava decisão do torneio continental na história. Hoje sem Abel Ferreira no banco de reservas, foi expulso naquela classificação dramática contra a LDU em Quito, no Equador. Portanto, o time será comandado pelo auxiliar João Martins. Abel Ferreira volta na próxima quarta-feira na decisão nos últimos 90 minutos na casa palmeirense. E uma baixa de última hora: Vitor Roque, que sofreu uma entorse no tornozelo direito no clássico de domingo contra o Corinthians, sequer veio com a delegação aqui ao Rio de Janeiro, permaneceu em São Paulo já no trabalho de fisioterapia. Na ausência do camisa 9, um meio campo mais reforçado e preenchido, montado assim pela comissão técnica portuguesa, com Marlon Freitas ao lado de Lucas Evangelista Costa e Andreas Pereira. Hoje, mais à frente, apenas John Arias e Flaco Lopes. Mais uma vez, um Palmeiras com três zagueiros e com três meio-campistas, com três volantes, mas com mais liberdade para o Andreas Pereira, assim como foi recentemente na vitória por 1-0 para cima do Bahia pelo Campeonato Brasileiro.
0: Maurício Ferreira trazendo as informações do Palmeiras antes do Fluminense. Você sente o clima do Maraca? Todos os ingressos vendidos ou quem chegar porventura por aí, Maurício, ainda tem a chance de acompanhar uma semifinal de Libertadores da América em loco, hein?
1: Ingressos esgotados, viu, Bruno Camarão? E o frisson da torcida neste momento por aqui, porque os goleiros do Fluminense sobem ao gramado do Maracanã e vão iniciar o trabalho de aquecimento. À direita da nossa posição aqui da cabine da Band News FM, neste momento os gritos de Fábio, melhor goleiro do Brasil. Do lado esquerdo, os goleiros do Palmeiras também já fazem um trabalho de aquecimento. Bertinato, Marcelo Lomba e o titular Carlos Miguel, que volta aqui ao Maracanã, né? O Carlos Miguel que fez a estreia dele com a camisa do Palmeiras aqui no Maracanã, naquela derrota para o Flamengo no Campeonato Brasileiro do ano passado. Mas ingressos esgotados, viu, Camarão? Tanto para a torcida mandante, torcedores do Fluminense, ultrapassando a casa dos 60 mil torcedores, e o setor visitante destinado aos palmeirenses estará também completamente abarrotados. 4 mil ingressos foram vendidos com facilidade.
0: Palmeiras em campo, Fluminense também. Já já o Verdão subindo pro aquecimento. Festa pro goleiro Fábio, uma das grandes bandeiras do futebol brasileiro. Hoje vestindo as cores tricolores, já campeão de Libertadores da América, tenta o bi. Amanhã a outra semifinal. O duelo entre Flamengo e Estudiantes, claro, você também acompanha todas as emoções aqui na Band News FM. Jogaço! O Flamengo, atual campeão brasileiro, atual campeão da Libertadores da América, vai desafiar o Estudiantes jogando lá no Jorge Luiz Hirsch, jogando fora de casa, decidindo no Maracanã na quinta-feira da semana seguinte. O Palmeiras, como disse o Mal, tenta carregar uma vantagem para o jogo de volta na casa do Verdão, no Bank Park. Libertadores da América passada limpo, já já mais detalhes também de outras coisas importantes da rodada, mas tem bola rolando. Nesse instante, Copa Sul-Americana, é o Atlético Mineiro que está em campo, o Galão da Massa, jogando contra o Montevideo City Torque, semifinal da Copa Sul-Americana, jogo de ida. E o Atlético Mineiro vai abrindo uma vantagem espetacular. 3-0 para cima dos uruguaios. Gols de Reinier, Bernard e agora há pouco Thiago Borbas. A gente está falando de 40 minutos do segundo tempo. Barba Domingues fazendo algumas trocas. Chance de gol agora para o time visitante. Bela defesa do goleirão do Galo, o Gabriel, que fez uma defesa muito segura. 3-0. Se esse resultado se mantiver, o Galo vai carregar uma vantagem enorme na semana que vem, jogando longe dos próprios domínios. Ontem o Vasco da Gama fez história pela Sul-Americana. Venceu o Boca Juniors por 1-0 dentro de La Bombonera. E só precisa de um empate no jogo de volta também para avançar a mais uma decisão continental. Tudo na Band News FM de Copa Sul-Americana, Copa Libertadores da América, destrinchando também Série B do Campeonato Brasileiro, onde tivemos jogos também da Liga dos Campeões da Europa. Já já o noticiário do seu time do coração, o rival do Palmeiras, Corinthians, apresentou hoje um novo treinador. Corinthians tentando evitar o rebaixamento, vai ter Clarence Seedorf. Já já Lucas Belotti trazendo os detalhes da nossa reportagem. E você que quer participar desse nosso aquecimento, manda mensagem pra cá. 11 999 592 100, mensagem de texto ou de áudio. Participe desse aquecimento Band News FM, tudo de Palmeiras e Fluminense. Fluminense Palmeiras, a bola rola a partir das 9:30 da noite.
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0: 8 horas e 46 minutos. Esse é o clima do Maracanã. Já já casa cheia, já já tem Fluminense e Palmeiras na análise Band News FM do craque Marcos Assunção. Esse cara tá acostumado com jogo eliminatório, jogo decisivo. E Assunção, eu tava puxando aqui na história desse confronto entre Palmeiras e Fluminense. Tivemos ali, ó, uma semifinal de Taça Brasil lá nos anos 60. Tivemos a lendária e saudosa Copa dos Campeões lá em 2002. Também um jogo em que o Palmeiras acabou levando a melhor diante do Fluminense e se classificou. E um jogo que tá na memória de muito torcedor palmeirense porque representou uma virada de chave para uma época vitoriosa. Copa do Brasil de 2015. O Fluminense venceu o jogo de ida no Maracanã por 2-1. Na volta, o Verdão meteu 2-1, vaga decidida nos pênaltis, e deu Palmeiras, que depois caminharia para ser campeão da Copa do Brasil de 2015. Naquele momento, primeiro ano completo do então Allianz Parque, a casa do Verdão. E de lá para cá, é um Palmeiras vivenciando uma era para lá de vitoriosa. Talvez um bom presságio para o torcedor, imaginando agora outro confronto semifinal, só que de Libertadores da América contra o time carioca, que tem jogado também de maneira muito consistente. O que você espera do jogo? Marcos Assunção aqui na Band News FM, ótima noite a você.
1: Boa noite, Camarão, boa noite a toda a equipe, boa noite Band News. Camarão, jogaço, né?
0: Bom, né?
1: É aquilo que você falou, Palmeiras, depois de 2015, eu ganhei em 2012 a Copa do Brasil, depois o Palmeiras ganhou de novo em 2015.
0: Pois é.
1: Então, o Palmeiras de lá pra cá vem com esse esquadrão, vem montando bons times, só que nos últimos dois anos não vem ganhando nada, né? Então, a torcida, ela tá apreensiva, a torcida, ela quer, diante de todas as contratações, diante de tudo que o Palmeiras gastou de dinheiro, a torcida, há dois anos, ela quer esses títulos, e principalmente a Libertadores.
0: Pois é.
1: Nas músicas do Palmeiras, no Bank Park hoje, Libertadores é obsessão.
0: Uhum.
1: Então, ou seja, o palmeirense, ele se acostumou a ver o time ganhando. E nesses últimos 10 anos, não tem conquistado aquilo que a torcida deseja. Então, por isso, esse ano, em três competições, o Palmeiras está muito confiante. E ainda, diante de um belo de um jogo domingo passado, o Palmeiras está com muita moral. Mas o Fluminense, né, desde quando o Marcão assumiu, que o Marcão é aquele cara, aquele bombeiro, ele apaga fogo.
0: Pau pra toda
1: ele,
0: obra.
1: Ele apaga fogo. Deu problema, chama o Marcão. E não é a primeira vez que ele faz isso, né? Em algumas outras ocasiões aconteceu de treinador sair e ele assumir.
0: Uhum.
1: E a equipe dá essa subida. E o Fluminense é isso. Tá jogando muito bem. Marcão conhece todos os jogadores, conhece o clube como ninguém. Talvez por isso o Fluminense vem jogando tão bem. Então, vai ser um belo de um jogo, né? Para os dois lados. É um belo de um Palmeiras, um belo de um Fluminense também, que recentemente, como você falou, campeão da Libertadores também. Então tem o seu xerifão, o Thiago Silva. É um cara super vencedor.
0: Joga muito, né?
1: Joga demais, né? Tem uma certa idade, mas é um cara experiente. Então ele sabe os atalhos, sabe cortar caminho. Então é Palmeiras e Fluminense, Fluminense e Palmeiras, pode ter certeza que vai ser um excelente jogo, Camarão.
0: 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Uma nova fase, um momento repaginado da equipe de esportes Band News FM. Hoje, narração de Marcelo Dó, você ouviu já análise inicial do Marcos Assunção, já já Leonardo Fontes, Maurício Ferreira diretamente do palco do jogo. Ô Maurício, Fluminense já escalado, tem Arana, tem Savarino, Verdão escalado, também com Marlon Freitas, Evangelista, Andreas Pereira. Pra quem chegou agora, escale primeiro o Fluminense. A bola rola às 9:30 da noite.

0: O Fluminense, Camarão definido e escalado pelo técnico Marcão para a torcida que neste momento já faz questão de pressionar John Arias, colocado por muitos torcedores do Flusão como Juda Arias. Tamanha bronca por ele ter voltado ao futebol brasileiro e não retornado ao Fluminense, que está definido e escalado pelo Marcão com Fábio no gol. Guga, Thiago Silva, Milan e Guilherme Arana. René hoje no banco de reservas. Martinelli, Nonato e Paulo Henrique Ganso. Canóbio, Savarino e o incrível Hulk, camisa número 7. Fábio, Guga, Thiago Silva, Milan e Guilherme Arana. Martinelli, Nonato, Paulo Henrique Ganso, Canóbio, Savarino e Hulk, Bruno Camarão.
1: Fluminense escalado! E a festa da torcida do Flusão você ouve aqui, hein? O povo começando a subir o tom, já Maracanã lotado, o maior palco do futebol do planeta. Abrindo as portas para uma semifinal de Libertadores da América, em pouco mais de meia hora a bola rola, já Marcelo Duó, já análise de Marcos Assunção, Leonardo Fontes e claro, do lado do Palmeiras, a equipe do Abel Ferreira também está escalada.

0: O Palmeiras, Maurício Ferreira.
1: Definido e escalado por Abel Ferreira pela comissão técnica portuguesa, mas o comandante hoje fora por suspensão, com Carlos Miguel no gol. Murilo, Gustavo Gomes e Barbosa, trio de zagueiros. Giai, Marlon Freitas, Lucas Evangelista, Andreas Pereira e Piquerez. John Arias e Flaco Lopes. Esse é o time na ausência de Vitor Roque, que permaneceu em São Paulo tratando essa entorse no tornozelo direito. Não há necessidade de cirurgia, porém, entretanto, todavia, ainda não há garantia de que ele volta também para o jogo da quarta-feira da semana que vem em São Paulo. Verdão, de Carlos Miguel, Murilo, Gustavo Gomes e Alexander Barbosa. Giai, Marlon Freitas, Lucas Evangelista, Andreas Pereira e Piquerez, John Arias e Flaco Lopes.
0: Maurício Ferreira escalando Palmeiras, já escalou Fluminense, Marcos Assunção, Verdão então, com essa plataforma escolhida pelo Abel Ferreira, que não estará no banco de reservas, Marlon Freitas, Evangelista e Andreas Pereira. O que, que te parece essa formação do Verdão? Já a gente fala do Flu.
2: Camarão, me parece, não me parece, eu tenho certeza que o Abel gostou muito desses últimos jogos, principalmente não jogando com três volantes, e sim jogando com três zagueiros. É. Né? No entanto, que o Giai, que tinha mais de 100 jogos com o Palmeiras, tinha feito um gol nesse jogo e está jogando como um ala, né? Porque a sua principal característica é a defesa, é defender. Uhum. Hoje não, hoje a sua principal característica jogando com esses três zagueiros é atacar, é estar o tempo inteiro na área do adversário, assim como o Piquerez. Então, além desses três zagueiros que te dá muita firmeza, e a gente estava comentando aqui agora com Barbosa, com o Murilo e com o Gustavo Gomes, que são três torres, e bola aérea, para ganhar deles é muito difícil, né? Você ainda tem três volantes que, né? Três volantes que gostam de ter a bola, mas sabem marcar também. Então,
0: e três tratores
2: três
0: também.
2: Três tratores,
0: né?
2: É o que eu falo. O coração de um time de futebol é o meio-campo. Você ganhando o meio-campo, você tem grandes possibilidades de vencer esse jogo. Então, por isso que o Abel tá nessa formação. Com o Vitor Roque fora, o que que ele faz? Ele coloca um outro volante e coloca o John Arias.
0: Liberdade pro Arias.
2: Pra jogar juntamente com o Flaco. E a liberdade não tão. Liberdade total e não ter responsabilidade pra voltar tanto pra marcar como ele volta. Você já tá com três volantes, então você não precisa voltar tanto.
0: Como é que é pra um jogador saber que vai ser vaiado 90 minutos sempre que pega a bola? Arias, como é que absorve isso? Geralmente tem jogador que gosta bastante desse confronto com o torcedor adversário.
2: Eu gostava
0: tem
2: disso,
0: gente que se esconde.
2: Mas no último jogo a gente viu que pro Arias não fez bem.
0: Foi ruim, né?
2: Foi ruim. Sentiu mal.
0: Sentiu, né, mal?
2: E sentiu muito, né? Espero que hoje ele possa. É normal, é super normal isso quando você sai de um time, vai vendido e depois os torcedores, a diretoria tem expectativa de você voltar pro seu antigo clube e você escolhe outro, que é super normal e super profissional da parte dele, né? Foi uma oferta melhor, por isso que ele veio pro Palmeiras, e o John Arias tem que tampar o ouvido e jogar do jeito que ele jogou domingo.
0: Pois é, sentiu, né, Maurício? Você acompanhou de perto também aquela primeira aparição do Arias no duelo contra o Fluminense jogando no Maracanã.
1: Exatamente, Camarão. Já no retorno do Campeonato Brasileiro, né? Nesse pós-Copa do Mundo, justamente no jogo que marcou a estreia do Marcão, né? Depois da demissão do Luiz Ubeldia e aquela virada do Fluminense por 3-2 para cima do Palmeiras, que ficou à frente duas vezes no marcador, mas acabou levando a virada. E de fato, naquele dia, John Arias parece ter sentido bastante a pressão. Foi até, viu, Bruno Camarão, numa situação semelhante ao que eu já presenciei aqui no Maracanã, quando o Andreas Pereira joga contra o Flamengo. Parece que a torcida ela vem dedicada a isso. A torcida do Flamengo a pegar no pé do Andreas Pereira, a torcida do Fluminense a pegar no pé do John Arias, e naquele dia ele acabou sentindo, né? Claro que a torcida ficou muito magoada com a volta dele ao futebol brasileiro, mas não retornando ao Fluminense, naquele momento a saída do Wolverhampton, ele acabou aceitando a proposta do Palmeiras. O Fluminense, em termos de valores, também não chegaria ao que o Palmeiras ofereceu, né? Uma negociação ali de 25 milhões de euros. À época, cerca de 154 milhões de reais. O Palmeiras levou a melhor e a torcida do Fluminense ficou muito magoada com essa volta dele ao Brasil, não sendo o Fluminense ali como destino.
0: Coisas do futebol, né? Também é uma escolha profissional. Talvez Fluminense não tem atendido aos interesses, aos anseios do Arias naquele instante, depois de uma experiência na principal divisão do futebol inglês. Fluminense escalado, Assunção, Maurício já disse, Marcão vai com Arana, Savarino, titulares, linha de quatro, Fábio no gol, dispensa apresentações, Guga, Thiago Silva, Monstro, Milan e Arana, Nonato, Martinelli, Ganso, Canóbio, Savarino e Hulk. Um 4-3-3, 4-5-1, dependendo do comportamento sem a bola. O Canóbio faz muito isso, né? Joga como secretário de lateral. Savarino também, assim como Arias, tem a qualidade com liberdade para se aproximar do Hulk como uma espécie de segundo atacante. Ganso é sempre um convite legal para acompanhar. Martinelli joga demais. E o Nonato deve ficar um pouco mais resguardado.
3: É isso que eu tava falando, ô Camarão. Quando a gente tava falando do Fluminense, Palmeiras, Fluminense, Fluminense... vai ser um jogaço. Ser um jogaço porque a gente falou dos jogadores do Palmeiras. E olha esses jogadores que você falou, principalmente jogadores de meio campo.
0: Só bola.
3: Né? Só bola, só jogadores bons. Né? O Palmeiras tem que tomar muito cuidado, principalmente quando essa bola chega no Ganso. Tem que ter sempre alguém próximo a ele. Porque ele gosta, ele acha os atacantes, ele acha o atacante. Tem o Canóbio, que é muito bom, é muito veloz, vai pelo lado, mas recompõe bem para ajudar a defesa. E aí você tem o Savarino e Hulk. São dois jogadores, Hulk, de muita força, muita qualidade técnica. Não deixa a canhotinha dele chutar, que vai ser bomba. Vem bomba pela frente, né? E você tem aí, volta a falar, o Ganso, que é o craque do time. É o cara que pensa, é o cara que parece, você olha ele jogando, pô, o Ganso não tá correndo, mas com ele, não é ele que corre, é a bola. E quando ele vem, antes da bola chegar, ele já sabe o que tem que fazer. Então tem que tomar cuidado, não é? Camarão, eu falo o seguinte, a bola não chega no jogador sozinho. A bola, pra chegar no Hulk, pra chegar no Canóbio, pra chegar muitas vezes no Savarino, por mais que seja um jogador de meio campo, ela vai ter que passar pelo Ganso. E não passando pelo Ganso, já é um bom caminho andado pro meio-campista do Palmeiras.
0: Quase 9 horas da noite, são muitos ingredientes. Maurício Ferreira, não é possível. Quem não tá emocionado, ansioso pra essa semifinal de Libertadores da América, tá vivendo futebol de maneira errada, hein, Mal?
1: De maneira pra lá de equivocada. E é que você não sabe o que é isso ainda, tá, Bruno Camarão? Mas três dos titulares... Não tem nada a ver...
0: Pensei que ele não sabia o que era jogar a semifinal de Libertadores. Não, sabe, eu me senti humilhado aí, né?
1: Não, você sabe.
0: Por poucas vezes, né?
1: Não, mas voltará.
3: Ele tá Mal, a verdade é que ele meio que esqueceu, né?
1: Escorreu uma lágrima faz um tempinho já, né, Marcos Assunção? Mas vamos lá, não é sobre isso, não. Mas o que eu ia dizer que você ainda não sabe como é isso, viu, Bruno Camarão? É que três dos titulares do Fluminense no jogo de hoje já estão ali na casa dos 40 anos ou mais. E isso é muito raro hoje no futebol brasileiro, né? Três jogadores nessa condição de titulares acima dos 40 anos. O Fábio com 46, o Thiago Silva com 42 e o Hulk já com 40 anos. E já o Ganso vai chegar, né? Tá com 37 anos já o Paulo Henrique Ganso. Entre todas as escalações titulares dessa Copa Libertadores da América, o Fluminense é o time que tem a média de idade mais alta. No jogo de hoje, por exemplo, quase 33 anos de média, 32.7 contra 28.8 do lado do Palmeiras. Por exemplo, no Verdão, o jogador mais experiente, já mais velho, é o Gustavo Gomes, com 33 anos. Você ainda tá longe disso, Camarão?
0: Por aqui, no estúdio Band News FM em São Paulo, todos estamos carecas de saber isso. É ou não é, Marcelo Dó? Experiência com a gente. A bola rola já. Ótima noite pra você.
4: Boa noite, Camarão, Assunção, meu careca favorito. Aliás, parabéns aos carecas, é o dia internacional da nossa classe hoje. O Yuri Queiroga também tá aqui representando na redação. Jogo grande, né? Jogo grande, jogadores grandes. O Palmeiras acho que vai ser testado nessa...